0: ver de Horus, Lúcifer, pairando sobre a pirâmide inacabada no verso da nota de um dólar, já diz tudo. Eu disse, mas meu filho, esse ouro que tudo vê foi introduzido na nota durante a gestão Roosevelt, nos anos 40. O que, que os founding fathers têm a ver com isso? Aí você está cometendo uma inversão temporal de 200 anos. Né? Mas essa inversão fica sendo a base do pensamento. E todo mundo está pensando que nem esse menino hoje. Né? Mas peraí, tem alguém na linha? Vamos ver quem é. Alô? Alô, quem está aí? Alô? Caiu a ligação. Agora, veja, acabei de ler aqui num jornal chamado Israel Insider, israelinsider.com, dê uma olhada lá. Você sabe que depois do Barack Hussein Obama ter escondido a sua certidão de nascimento durante muito tempo, e todo mundo já está começando a desconfiar que tem alguma coisa errada aí, daí um site esquerdista, com autorização da campanha do Obama, publicou finalmente a certidão de nascimento. Né? Acontece que um técnico de documentação forense, técnico no exame eletrônico de documentos forense, acaba de dizer que esse certificado é completamente fake. O sujeito forjou uma certidão de nascimento. Porque a dúvida que tem aqui era se o Obama era de fato um cidadão americano, porque precisaria saber se a mãe dele estava residindo aqui já tempo suficiente para que o filho nascido aqui fosse considerado cidadão americano. Tem um prazo para isso, né? Então, como estava isso em dúvida, porque no caso o Obama seria totalmente inelegível, né? Então, nessa altura, quer dizer, se estivesse agindo com lisura, com honestidade, apresentaria a certidão de nascimento imediatamente. Mas ficou enrolando. E no fim apresentou uma certidão falsa. Quer dizer, o sujeito bota aqui, o Israel Insider põe aqui a comparação, vamos ver, dos papéis, né, papéis oficiais, papéis timbrados, né, os modelos oficiais que existia, né? Existia no ano 2007, 2008. Aqui está o que Obama mostrou, se é de 2007, está completamente diferente, não tem nada que ver. Está na clara que o negócio foi posto no Photoshop. E o pior é o seguinte, quem publicou isso aí foi um blog esquerdista. Mas a coisa foi confirmada pela campanha oficial do Obama. Esse é realmente um certificado. Então, isso não é mentira de um blog esquerdista. É da campanha oficial do Obama. Quer dizer, note bem, se o sujeito falsifica uma certidão de nascimento, é porque tem motivo para falsificar, até o que ele quer esconder. Se esse camarada, vamos dizer, está mentindo sobre as suas origens islâmicas, ou até sobre o fato de não ser cidadão americano, para concorrer legitimamente à presidência dos Estados Unidos, isso é um crime de alta traição, o sujeito tem que ser condenado à pena de morte. A coisa é gravíssima. Isso nunca aconteceu. Vamos dizer, é a maior trapaça, o maior engodo que se fez na história humana. Você quer enganar um país inteiro do tamanho dos Estados Unidos apresentando um sujeito fake desse? É uma coisa terrível. Agora, é claro que ninguém noticiou isso aqui. Eu tenho que ler no Jornal de Israel, meu Deus do céu. Quer dizer, esse pessoal todo do New York Times, CNN, está todo mundo escondendo. Quer dizer, a Obama-mania virou totalmente psicótica. Quer dizer, o sujeito pode ser fake, pode não ser nem cidadão americano, não interessa, nós vamos botar ele na presidência de qualquer jeito. Quer dizer, é uma coisa absolutamente maníaca, onde pelo simples prazer de colocar esse sujeito lá, de colocar um anti-americano na presidência dos Estados Unidos, né? Então já não interessa mais nem saber se ele é ele mesmo, se ele falsificou ou não falsificou. Pô, é muita loucura demais. Agora, para vocês não pensarem que a loucura se limita a isso aí, veja o que aconteceu aqui. Eu tenho falado muito desse negócio da perseguição anticristã no mundo, isso é uma coisa de uma gravidade extrema, e a gente vê que de vez em quando o pessoal aí da igreja fala uma coisinha, né? Como se fosse um acontecimento de nada. Note bem, a semana passada eu já falei aqui de um processo que o sujeito moveu contra a editora de Bíblia pedindo uma indenização de 60 milhões de dólares, porque ele, sendo homossexual, ele leu a Bíblia e se sentiu mal, coitadinho. Né, certo? Agora, esse processo ainda está correndo, a gente pode perder o processo, mas veja o que aconteceu aqui. O Conselho Municipal da cidade de São Francisco, tá certo? Emitiu uma declaração que oficialmente rotula os ensinamentos da Igreja Católica sobre a homossexualidade como insultuosos, odiosos, difamatórios, insensíveis e ignorantes. E mais ainda, diz que a Igreja Católica é uma entidade estrangeira que está interferindo na política interna dos Estados Unidos. É praticamente pediu o fechamento, a expulsão da Igreja Católica. Isso aí não foi um sujeito, nem outro, foi o Conselho Municipal da cidade de São Francisco, que é, vamos dizer, a cidade onde tem mais gay per capita, por metro quadrado. Gay per capita não pode ser, cada cabeça só pode ter um, né? Não tem gay, duas cabeças só se for o Luiz Motta, né? Mas, em geral, os gays têm uma, né? Então, estou falando gay por metro quadrado. E assim vai. Quer dizer, essa mobilização anticristã, especialmente anticatólica, é uma coisa organizada, muitíssimo bem subsidiada. Isso é uma coisa que ainda vai causar muito sofrimento, causar horrores indescritíveis. E o pessoal aí da igreja brasileira, enquanto isso, fica fazendo o quê? Se oferecendo para exportar o MST. Né? E daí a gente fala que esses bispos são traidores e que são todos excomungados, e a molecada católica fica, não, né? O Olavo está difamando a igreja, ele está falando mal da igreja. Eu não estou falando mal dos bispos que são traidores. Se falar mal do traidor da igreja, fala mal da igreja. Eles interpretam assim, né? Não pode falar mal do traidor porque isso fala mal da igreja. E daí já diz que eu estou querendo derrubar o Papa e tomar o lugar dele. Fala, porra! Quer dizer, quando chega a esse ponto de loucura, você diz, bom, o Brasil parece que está merecendo qualquer coisa que lhe aconteça. Note bem, o pessoal não tem medido direito a gravidade da situação que tem no Brasil. Você veja que essas entidades, PT, MST, PSOL, etc., etc., elas dominam todo o serviço público, dominam todos os serviços essenciais. Dominam estrada, dominam fornecimento de eletricidade. Até um garoto aqui me escreveu perguntando, que eu tinha mencionado agora do apagão, eu já contei que mais de 30 anos atrás, um parente meu comunista, contraparente meu comunista, que trabalhava na Eletropaulo, ele dizia, não, nós estamos lá preparando o apagão. Esse termo apagão não existia, foi a primeira vez que apareceu a palavra apagão. Foi isso aí, militantes comunistas que estavam preparando o apagão. Passado 15 anos começou a aparecer mesmo o apagão e ninguém disse que foi preparado. Parece que até inventaram, só que foi um raio que caiu num poste, etc., etc. Quer dizer, foi um decreto da providência, não foi a ação, né, planejada e persistente desses camaradas. Peraí, tem alguém na linha aí? Quem está na linha aí? Alô?
1: Righini, professor.
0: Righini, tudo bem?
1: Morrendo de saudade do senhor.
0: Nós aqui também.
1: Então, professor, aqui a coisa não está boa.
0: Pois é, imagina se tivesse,
1: é? Pois é, chefe, é o seguinte, o cara que bancou o mensalão do PT, que bancou o mensalão do FHC, agora ele tá pagando de santo. É isso que eu queria que o senhor provasse.
0: Você vê, esse pessoal do Andrés, aí tem um monte de empresários, né? Semi-empresários, semi-vigaristas, tem um monte de bilionários desse tipo, que alimentam o PT de dinheiro, alimentam o MST de dinheiro, e de vez em quando, né, o PT não está contente, fala, não, vamos lá dar um susto nele para ver se ele solta mais grana. Daí prende o cara por um dia e meio. Né? Pode ter certeza que na semana que vem mais cheque.
1: Então, esse é o grande problema.
0: Tudo isso é uma farsa monstruosa, porra.
1: Então, o PT e o PSDB são o mesmo partido. É
0: claro.
1: Isso que ninguém... Alô?
0: Alô, tô ouvindo, pode continuar.
1: Então, o PT e o PSDB são o mesmo partido, são as mesmas pessoas com o mesmo projeto.
0: Exatamente, mas tudo aí na América Latina está sendo feito assim. Por exemplo, o pessoal tem uma... Ah, nós precisamos unificar a região. Então você tem uma proposta, né, de aparência capitalista. Temos lá o Mercosul, né? E por outro lado tem, né, a Ursal, a Unasur, etc., etc., essa é a proposta da turma da esquerda. Quer dizer que seja por um lado, seja por outro, vai unificar, que é, vamos dizer, o que foi decretado pelos globalistas. Se não é feito de um jeito, é feito do outro. E o povo fica estonteado entre falsas alternativas, não percebe que está sendo feito de trouxa.
1: Mas o problema é esse. Quando veio a quarta frota americana para cá, é a quarta frota americana democrata. Não é a quarta frota americana republicana, porque é para garantir essa vagabundagem aqui no Brasil, professor.
0: Mas é isso mesmo. Porque o pessoal, graças àquela merda de instituição chamada Escola Superior de Guerra, a Escola Superior de Guerra inventou a doutrina do interesse nacional. Então, ela é assim, que tudo que vem de um país é em defesa do seu interesse nacional. Quer dizer, como se os Estados Unidos fossem uma espécie de União Soviética de direita, né? Que você tem um bloco ideológico e todo mundo contribui para os mesmos interesses nacionais. Isso, quando os Estados Unidos, para quem quer conhecer um pouco, sabe que não é assim. Que aqui você tem interesses totalmente hostis uns aos outros. Né?
1: Mas esse é o grande problema. O que eu digo para o senhor é o seguinte, é a diferença de ser nacionalista, amar o Brasil e ser nacionalisteiro. Entendeu?
0: Tá, o que esse nacionalismo aí é ser apenas anti-americano e entregar tudo para a ONU. O nacionalismo deles é entregar a reserva Raposa do Sol, né, tem 200 republiquetas indígenas que vão sair. Olha, o Brasil já está dividido assim. Aproximadamente 5% do território tem proprietários estrangeiros. Mais 10% pertence ao MST. Mais 12% pertence às repúblicas indígenas. Mais 20% e pouco pertence às quilombolas. Mas pelo menos 10% está ocupado pelos narcotraficantes, Farc, etc, etc. Então, o que sobra para nós? Já levaram tudo, porra. E é isso que eles chamam de nacionalismo no Brasil. É entregar tudo.
1: Mas é o que o senhor tem que dizer para os americanos. É isso que vai acontecer com eles. Porque o Brasil está sendo hoje... O Brasil está sendo hoje um laboratório de experiência da ONU.
0: Você vê, aqui tem muito mais gente trabalhando para a ONU do que para os Estados Unidos. O Obama, o que que é? O Obama é um agente do Jorge Soros, dos Rockefellers, etc. E é o que quer fazer a comunidade norte-americana acabar com os Estados Unidos, dissolver as fronteiras com o México e o Canadá, fazer uma merda só. Quebrar totalmente a soberania nacional americana. Agora, se quebrar a soberania nacional americana, você acha que a nossa sobrevive? Ó, faz-me rir, porra!
1: Mas a nossa sobreviver, a nossa nem vive, professor. O que eu digo para o senhor é que o moderno, hoje em dia, a teoria moderna de soberania é fazer exercer a lei sobre os seus jurisdicionados. Aonde? Quando um brasileiro é ofendido fora do Brasil e o ministro das Relações Exteriores não consegue nem ao menos proteger e dar guarida para o brasileiro.
0: Mas que nada, isso... se você correr para a embaixada, eles te dão um pé na bunda. Né?
1: Mas isso dentro de um país que paga mais imposto que os Estados Unidos, que está em guerra.
0: Pois é, exatamente isso. Quer dizer, a nossa diplomacia aí, ela não cumpre a função mínima, mas ela cumpre funções políticas em favor de movimento revolucionário da esquerda latino-americana. É para isso que ela serve.
1: Pois é. Aí, quando eu fico vendo o que o senhor escreveu, desde há tempos atrás, desde há 5 anos atrás, eu começo a entender que é o seguinte: o Brasil vai deixar de existir como uma unidade política conhecida como nós conhecemos.
0: Isso faz mais de 10 anos. O Brasil corre seriamente esse risco e corre há muito tempo. Essa divisão do nosso território que eles estão fazendo, quer dizer, que é uma parte para o MST, uma parte para isso, uma parte para aquilo, isso já é um desmembramento, meu Deus do céu. Tem aqueles caras do Rio Grande do Sul que queriam fazer movimento separatista, tem que avisar eles que não precisa. Eles já foram separados, já levaram o resto, sobrou só eles, porra.
1: É, chefe, nós não precisamos de inimigos, já basta o PT.
0: Já, claro, não precisa. Né? O Brasil não precisa de inimigo externo. Aí já está todo mundo vendendo o negócio. E é vendendo sempre os mesmos. Quer dizer, é pessoal de ONU, é Jorge Soros, é esse pessoal globalista. E eles ficam descendo o cacete nos Estados Unidos, que está sendo estrangulado pelo mesmo movimento. É uma coisa de um cinismo absurdo.
1: Esse movimento de falsificação
0: para eleger o Obama é por causa disso. Estão tão loucos para eleger o Obama, porque o Obama é o agente desse negócio. O Obama é a favor, por exemplo... Ele propôs aqui, num discurso, criar uma Força Civil de Segurança Nacional, como Lula, que teria um orçamento do tamanho do orçamento das 3 Forças Armadas somadas. Quer dizer, isso é uma ditadura filha da puta que o cara quer criar, porra. Agora, só que esse trecho do discurso dele, como o pessoal viu que ia pegar mal, não saiu na mídia. Ele vai lá, fala o negócio e os caras... Não, agora o Obama falou um negócio que pode queimar ele, então não vamos botar. Quer dizer, esse pessoal todo é comitê eleitoral do Obama.
1: Mas não se preocupa, professor, porque os democratas americanos, eles estão aqui para eleger o Serra e o governador do Rio de Janeiro.
0: Pois é, mas tem que ver se vai eleger o Serra ou eleger o Lula, pô. Aquela eleição de 2002 já foi uma palhaçada. Era tudo combinadinho entre si.
1: Mas é isso que eu falo para o senhor. Quando o Lula falou do terceiro mandato, não era para a nação brasileira. Era para os três grupos que estavam brigando, do Zé Dirceu, da Dilma Rousseff e do Tarso Genro. Não era para a nação brasileira.
0: Claro, cada
1: ele
0: um
1: falou,
0: tem um mandato para cada um, né?
1: Exatamente. Porque ele falou assim, ou vocês param de brigar e me sacanear, entendeu? Ou eu vou para o terceiro mandato.
0: É isso mesmo.
1: É, chefe. É o Brasil.
0: É o Brasil.
1: Mas a gente pode fazer melhor, graças ao senhor e aos seus amigos, viu?
0: Se Deus quiser. Vamos ver o
1: nós
0: que dá para
1: aqui,
0: fazer, né?
1: Nós estamos aqui morrendo por causa do senhor.
0: Porque o pessoal está votando no Senado, um negócio, se você ler um versículo da Bíblia que fala contra o homossexualismo, tu pega 5 anos de cadeia. Isso está sendo... É, a lei tá, já passou na Câmara. Isso foi aprovado unanimemente.
1: Mas não, quer dizer, tem problema, professor.
0: E dizem que não tem um movimento anticristão internacional, não tem perseguição anticristã. Quer dizer, são versículos da Bíblia. Claro que a Bíblia vai ser proibida.
1: Essa não é a coisa problema, mais professor.
0: Brutal que já aconteceu na história humana.
1: As duas únicas coisas que me valeram a pena ser advogado: defender o coronel Ulisses Maciel, defender os meus amigos e defender as minhas convicções cristãs. Do resto, não me valeu pra nada.
0: Bom, então já valeu pra alguma coisa, né?
1: Pelo menos pra alguma coisa, né?
0: Mas é isso aí. Mas tem gente na fila que não tem arma.
1: Estamos morrendo de saudade do senhor, viu? Um abraço pro senhor, pra Rosane e um abraço pra todo mundo aí.
0: Obrigado, obrigado. Você também, a sua família toda.
1: Deus te abençoe.
0: A você também. Quem tá na linha aí? Alô? Alô? Alô? Alô? Caiu a ligação. Mas olha, é coisa que na mesma semana que tem esse negócio do projeto de lei que vai dar 5 anos de cadeia para quem falar contra o homossexualismo, quer dizer, você falar contra o cristianismo pode. Você pode xingar Jesus Cristo, a Virgem Maria, você pode falar mal da fé dos outros. Embora tenha uma lei que chama ultraje a culto é norma no Brasil. Ele, ao mesmo tempo, é proibido pelo Código Penal, mas é norma instituída pelo governo federal. Pode xingar quando quiser. Tá certo? Agora, falar mal de homossexual, não. Falar de homossexualismo, não. Isso significa o seguinte, significa que os hábitos sexuais do seu fulano, dona fulana, se tornam mais dignos de respeito, tá certo? Do que a devoção religiosa e 2000 anos de cultura religiosa. Ora, nós só queremos que nos respeite. Eu digo, pera um pouquinho, você quer que respeite exatamente o quê? Vamos supor, me aparece lá na parada gay, aparece um sujeito gordo, careca, vestido de Carmen Miranda, tá certo? Abraçado num negão, tá certo? Que por sua vez, né, está vestido de Sharon Stone, né? Eu não posso rir, porque isso é falta de respeito. Quer dizer, eles pegam o grotesco exibido na sua cara e dizem, queremos respeito, queremos respeito. Isso aí, tá certo? É estimulação contraditória. Quer dizer, o sujeito provoca o riso e o proíbe ao mesmo tempo. Ou ele provoca o escândalo e o proíbe ao mesmo tempo. Isso é uma coisa, uma perfídia psicológica tão imensa. Tá certo? Vocês viram? Vocês já viram o discurso de Adolf Hitler? Adolf Hitler estudou para fazer isso. Quer dizer, ele fazia um discurso com uma gesticulação grotesca e você tinha vontade de rir. Mas o conteúdo verbal do discurso era ameaçador e terrível. Então você ficava naquela coisa dupla, você não sabia se ria ou se ficava com medo. Isso, ele não fez isso por acaso, ele estudou para fazer isso. Isso é uma técnica, meu Deus do céu. E essa turma de movimento gay está usando isso com vocês o tempo todo, tá certo? E as pessoas ainda ficam discutindo o homossexualismo em si. Eu falo, mas não faz o menor sentido, porque você lutar contra o homossexualismo é tempo perdido. O homossexualismo existe desde que o mundo é mundo, você está entendendo? Isso não vai acabar tão fácil. Agora, este tipo de movimento e o uso desse tipo de técnica é uma coisa nova, começou outro dia e pode acabar. Como acabar? Nós temos que criminalizar isso aí. Nós temos que criminalizar a mentalidade revolucionária, nós temos que fazer com que, vamos dizer, a alegação do futuro como fonte de autoridade no presente se torne crime, Ninguém pode fazer isso. Nós temos que lutar para que isso seja excluído do rol das condutas de políticas e culturais decentes. Nós temos que mostrar que isso é uma doença mental e que essa doença mental ela é contagiosa porque ela se propaga através da estrutura da linguagem, através de meios culturais e incapacita as pessoas, torna as pessoas idiotas. De maneira que aquilo que um fez por malícia e segundo um plano, o outro faz por mera macaqueação e acaba ficando igualzinho ao primeiro. Quer dizer, ele já nem sabe mais o que está fazendo. Mas a coisa continua funcionando. Então, no momento em que qualquer... Veja, essa lei criminaliza, veja que coisa interessante. Essa lei criminaliza qualquer resistência que você ofereça à expressão de, aspas, afeição homossexual em lugares públicos ou privados. Isto quer dizer, meus amigos, se tiver um sujeito trepando com o outro, você não pode impedir. Se entra dois camaradas desse numa sinagoga, numa igreja, ou numa mesquita, está entendendo? E fica lá um enfiando o dedo no cu do outro, você não pode reclamar, você vai ser preso. Se aparece lá o seu Luiz Motta com abacaxi na cabeça, vestido de Carmen Miranda, você não pode impedir que ele faça isso. Ele tem que ser... O cara se veste como se fosse para o baile gay do Scala e entra numa igreja. Que ele está sabendo que isso é feito para ofender, para escandalizar, para machucar, ferir os sentimentos dos outros. Ele vai poder ferir o seu sentimento e você não vai poder reclamar. Se você reclamar, você vai para a cana. Eu digo, meu Deus do céu, o que que este tipo de perversidade mental tem a ver com a conduta sexual? Isso não é uma conduta sexual. Isso é uma conduta política perigosíssima. Você está entendendo? Não é a questão de você discutir homossexualismo, meu Deus do céu. O cara pode perfeitamente ser homossexual sem querer nos pôr na cadeia. O senhor pode querer ser homossexual sem querer impor condutas grotescas e exigir que elas sejam respeitadas. A questão não tem absolutamente nada a ver com homossexualismo, assim como o feminismo não tem nada a ver com mulheres. E as cotas raciais não tem nada a ver com raça, com os direitos dos negros, não tem nada a ver. Assim como esse negócio da república indígena não tem nada a ver com os direitos dos índios. Quer dizer, vocês parem de discutir as falsas questões, porque vocês se colocam, às vezes, em posições indefensáveis. Né? Por exemplo, a gente fica bravo com o movimento gay, então ele quer, por sua vez, criminalizar a homossexualidade. Eu digo, mas daí ficou louco você também, porra. Quer dizer, você se deixou contaminar pela loucura do outro. Tá certo? E você está reagindo na base, onde é do puro escândalo, e está fazendo papel de palhaço. Nós temos aqui que pegar, vamos dizer, o truque, vamos dizer, a estrutura lógica por trás desse negócio, e mostrar que ela é sempre a mesma. É a inversão revolucionária, gente. E a inversão revolucionária é calculada para destruir psicologicamente as pessoas, mediante a estimulação contraditória, mediante a imposição do absurdo, colocando cada pessoa naquela situação do falar o Groucho Marx. Afinal, você vai acreditar em mim ou nos seus próprios olhos? Quer dizer, você é obrigado a negar o que você está vendo só porque o seu fulano disse que é proibido falar daquilo. Quer dizer, isso aí é massacre psicológico, é uma coisa de uma violência mental nazista, porra. Agora, as pessoas ficam dizendo, não, é a imoralidade, não sei o que. Eu digo, olha, a imoralidade perto disso é moral. Olha, mesmo o seu Luiz Motta disse que transou com 500 homens, eu não acredito. Olha para a cara dele, vê se alguém vai... Tem tanto homem querendo passar essa vergonha no Brasil, tá, né? O mais gay que o negro seja, vai escolher alguém mais atraente, porra. Né? Mas mesmo que ele tivesse transado com 5 mil, ele transar com 5 mil é menos grave do que eles fazerem isto, usar essas técnicas. Porque se ele transar com 5 mil, muito bem, ele pode pegar uma hemorroida, pode pegar a AIDS, tá certo? Mas não está nos destruindo, está se destruindo a si mesmo apenas. Agora, esta coisa de exigir respeito a condutas grotescas, quer dizer, eles querem o direito de nos ofender o tempo todo, nos ofender, nos humilhar, e fica proibido reagir. Não estamos discutindo aqui homossexualidade, estamos discutindo uma prepotência monstruosa, criminosa, psicopática. É disso que nós estamos falando. Quer dizer, eu não vou abrir minha boca para sair aí falando de condutas sexuais, porque senão eu tenho que fazer uma campanha contra o homossexualismo, contra o sadismo, contra o masoquismo, contra o fetichismo, contra a coprofilia, etc. Isso aí não vai acabar tão cedo. A cabeça humana, só sai merda da cabeça humana. Então, os caras inventam, o número de perversões sexuais que os caras inventam é ilimitado. Cada um tem a sua, você está entendendo? Então, isso aí não dá, isso aí é perda de tempo, né? Além disso, ninguém jamais abandonou uma perversão sexual qualquer porque alguém falou contra. O sujeito abandona a perversão sexual quando ele está melhor de cabeça, quando está mais equilibrado, está mais saudável. Daí ele esquece aquela porcaria e passa a pensar em outra coisa, né? É só assim. Agora, você combater o cara, ele vai ficar mais pervertido ainda. Quer dizer, vai falar mal do masoquismo para o masoquista, aí é que ele vai querer apanhar mais, você está entendendo? Não vai dar, tá entendendo? E esse pessoal, né, homossexual, quanto mais você falar contra o homossexual, mais viado eles vão ficar, tá entendendo? Só de birra. Então, isso aí não adianta, isso aí perde tempo. Agora, a estratégia psicológica que eles estão usando é monstruosa. Não interessa se for usado para defender a homossexualidade, ou para defender cotas raciais, ou para defender... A estratégia é sempre a mesma. E ela é monstruosa em si. E é a estratégia de criminalizar condutas banais humanas. Tá certo? E tornar respeitáveis, obrigatórias, condutas absolutamente psicóticas. É disso que se trata, gente. Isso aí configura já uma crise de proporções antropológicas. Isso é uma crise da inteligência humana. Isso é uma crise da percepção humana. Isso tudo está sendo induzido, está sendo criado por engenheiros comportamentais, por gente que sabe o que está fazendo, que sabe o efeito danoso, o efeito trágico que isso terá sobre a humanidade. Isso foi inventado por inimigos da espécie humana. Essas condutas, uma delas, têm que ser banidas. Tá certo? Não é a conduta sexual do cara. Tá certo? Não é conduta sexual, qualquer conduta sexual, sadomasoquismo perto disso, é brincadeira de criança. Quer dizer, o nego vai lá no cuecão de couro, que nem o Michel Foucault, dá escotada, leva escotada, blá, blá, blá. Tudo isso, perto dessa maldade psicológica, perto desse sadismo psicológico, é até carinho, meu Deus do céu, você está entendendo? Quer dizer, chicotada perto disso é manifestação de afeto. Quer dizer, vocês estão sendo humilhados, cuspidos, manipulados, vocês estão sendo tratados como bicho, estão manipulando vocês como, sabe, treinador de cachorro no circo, trata o cachorro. É isso que eles estão fazendo com vocês, porra. Será que não percebe, não? É coisa muito grave. A reação a isso tem que ser feita, vamos dizer, com a veemência e com a violência que merece. Quando esse presidente do Brasil diz que qualquer oposição à homossexualidade é uma perversão, é pervertido, é você, seu filho de uma puta. Mentiroso do caralho, ladrão. Já começou a mentir na sua campanha, quando você dizia como... Você confessou... Você mentia, dizia lá que o Brasil tinha 50 milhões de miseráveis, depois virava para os seus assessores e dizia, é mentira. Quer dizer, quem é você para falar o que é perverso ou não? Perverso é você. Tudo na sua cabeça é pervertido. Você pensa tudo invertido. Você tem a mentalidade revolucionária incorporada. Agora, foi lá no Vietnã, foi lá puxar o saco do vietnamita. Ah, sempre torci para o Vietnã durante a guerra. E os americanos, que idiota, ainda acham que o Lula é amigo deles, porra. Quer dizer, assim não dá. Quer dizer, um lado está afim de enganar e o outro está afim de não ver que está sendo enganado. Um é vigarista, né? E o outro é otário. Otário voluntário. É otário porque quer. Ele insiste. Assim, me engana, sabe o negócio, me engana que eu gosto? Os caras gostam mesmo. Vocês estão todos sendo enganados por essa turma de movimento gay, de cotas raciais, de movimento indígena, de ecologia, com essa merda desse aquecimento global, que já foi provado que isso aí é farsa. Né? Quanto tempo ainda temos aí? Tem alguém na linha? Alô, quem está na linha?
2: Fernando, Brasília.
0: Quem é?
2: Alô, tá me ouvindo?
0: Tô, quem é?
2: É o Onan, de Brasília.
0: Tudo bem?
2: Tudo bem, Olavo. Eu queria que o senhor falasse sobre a honra e a coragem.
0: A honra e a coragem? São duas coisas sem as quais não vale a pena viver, né?
2: É, e para ouvir o seu programa tem que ter bastante disso, né?
0: Mas claro que tem que ter. Tem que ter um pouco de senso de honra. Essas coisas são, assim, são valores maiores que a vida. Sabe? É aquilo que ensinava o Viktor Frankl. Você que tem que descobrir algo. O sentido da vida é algo pelo qual vale a pena morrer.
2: É verdade.
0: Se a vida é o supremo valor, se não vale a pena morrer por nada, então a própria vida não vale a pena, porra.
2: Tem que ter alguma coisa acima da gente, né?
0: Tem que ter alguma coisa que está acima de nós. E quando você começa a olhar para essa coisa acima, você vê que tem muita coisa acima. Quer
2: Mas,
0: dizer,
2: por exemplo,
0: o mundo
2: seria,
0: do sublime...
2: Ela seria o meu, a minha vocação?
0: Como é?
2: A honra seria a minha vocação?
0: Os valores maiores que a vida são a vocação. Então, o sentido
2: tudo
0: da vida.
2: Na vocação.
0: O Viktor Frankl dá uma fórmula. Ele diz, você tem que procurar aquilo que, pelo qual vale a pena viver e morrer, e que aquilo que só você pode fazer e ninguém pode fazer em seu lugar. Então, cada um tem um sentido da vida.
2: Jesus Cristo mesmo simboliza isso, né?
0: Como é?
2: Jesus Cristo simboliza isso.
0: Mas sem a menor sombra de dúvida. O que, que é?
2: Tem um áudio aula do Mário Ferreira.
0: O auto-oferecimento por algo que era superior a ele, que é o próprio Deus Pai.
2: Por exemplo, qual a diferença entre a honra e o orgulho?
0: Ah, não tem a...
2: Tem
0: orgulho,
2: nada a ver, mas assim, especialmente...
0: Onde falta
2: parecer.
0: Honra, onde o sujeito já está desonrado, ele inventa méritos imaginários, já pega aquilo, tá certo? E se sente ofendidinho por qualquer coisa. Isso é um orgulho idiota.
2: É, seria aquelas pessoas que fazem de coitadinha.
0: E faz de coitadinha, porque... Ai, fui ofendido, a minha honra foi ofendida. É que honra.
2: Por isso, quanto mais coitadinho, mais filha da puta, né?
0: Vestido de baiana, né? Dando o cu pro outro ali no jardim do Trianon, tá certo? E a gente tá risada, eu não consigo parar, eu não consigo, é irresistível, porra. Eu não vou condenar, não vou bater no cara, mas dar risada é direito.
2: O orgulho seria uma honra falsa.
0: E o cara foi ofendido, ele riu de mim. É? Quer dizer, que palhaçada, isso aí é orgulho. E quando isso... Vamos dizer, aumenta muito, o sujeito coloca o seu orgulho acima das verdades mais elementares. Ele esmaga o senso da verdade, ele esmaga a lógica, ele esmaga tudo por causa do orgulho dele. Quer dizer, não quer dar o braço a torcer. Então, aí, o sujeito passa, vamos dizer, do mero pecado humano para o delito contra o Espírito Santo.
2: É.
0: E aí o negócio é grave. Né?
2: Por exemplo, o seu programa mesmo, a gente tem que ter bastante coragem para ouvir, né? Porque... Por exemplo, tem muitas coisas que o senhor fala que parece que você está falando no sentido figurado e não literal.
0: Bom, acontece o seguinte, no Brasil...
2: O maior problema das pessoas quando eles têm conhecimento do seu trabalho é justamente nisso.
0: Você vê, um dos sinais
2: da
0: brasileira é a incapacidade que tantas pessoas têm de distinguir entre o que é, vamos dizer, um conceito rigoroso, um conceito formal e uma figura de linguagem. Eles não sabem mais distinguir.
2: Por causa do medo.
0: Porque então, o medo paralisa a cabeça, tá? Então, o medo idiotiza.
2: Aí pro cara superar o medo só com a honra, né?
0: Claro,
2: só com algum ideal, alguma coisa que puxa ele.
0: Ele superar o medo, sabe o que ele faz? Ele bate no carteiro que trouxe a má notícia.
2: É
0: o Olavo passa a ser culpado de tudo que tá acontecendo no Brasil. Você já viu, eu sou um cara que sou mais odiado no Brasil do que... Sou mais odiado do que o Maníaco do Parque, sou mais odiado do que o Champinha, sou mais odiado do que o Daniel Dantas, sou mais odiado do que aqueles caras do primeiro salão.
2: Mas agora, se o senhor falasse que malefício... todo mundo que ouvir, você era amado.
0: É?
2: Se você falasse que todo mundo quisesse te ouvir, você era idolatrado, mesmo que fosse mentira, coisa ruim.
0: Todo puxa-saco tem o seu saco puxado em retribuição.
2: Não, o ideal de todo brasileiro é ser puxa-saco, né? É a vocação mesmo.
0: Claro, o que, que você quer ser quando crescer, meu filho? Eu quero ser puxa-saco, bem remunerado. É isso aí, pô.
2: É só aparecer.
0: Olha, o que está acontecendo na cultura brasileira é uma coisa gravíssima. O Brasil até os anos...
2: Não tem cultura nenhuma, é só ideologia.
0: Assim, que não era assim, até os anos 50, 60. Era um país completamente diferente, era um negócio normal. Agora não, agora...
2: Ah, Olavo, peraí, uma coisa que eu sinto aqui no ambiente brasileiro é que ele meio que me deixa um pouco mais burro, ele me emburrece.
0: Todo dia.
2: Eu sinto que ele me puxa para baixo, não puxa para cima.
0: Destrói a inteligência em todos os níveis inferiores. Você não vê que
2: assim, pô, pra mim morar aqui no Brasil, eu tenho que ser um monge.
0: É?
2: Eu tenho que ser um monge.
0: Eu não sei como, olha, não eu não
2: tá, sei. Ou eu tenho que ir embora, eu tenho que ir em cima da montanha lá.
0: É isso mesmo, aí você tem que ser um monge, mas daí você vai viver do quê?
2: De luz.
0: Ah, de luz. É, tem uns caras aí que dizem que você pode se alimentar de luz, mas eles ficaram verdes. Os caras estão pesando 20 quilos e são verdes.
2: Não, não, já... peraí, o tempo acho que já acabou, não já não?
0: A gente faz fotossíntese. Ai, como tem maluco no mundo, rapaz. Né? Eu não, eu quero um bom bife, assim, com, né, 8 ovos, né? Um bife com, né, com batata, ovo. Então é isso aí, minha gente. Acabou o nosso tempo.
2: Então tá bom, obrigado.
0: Muito obrigado a todos. Até a semana que vem.

Eu me lembro que, até na eleição anterior, né, em que o José Serra participou, eleição 2002, né? No debate final, todo mundo esperando que o José Serra fosse falar alguma coisa de substantivo, e quando chega assim, na última pergunta que ele tem para fazer para o Lula, ele fez a pergunta sobre tarifa de ônibus. O que, que é para fazer com um sujeito desse? Né? Puta no cu. Né? Não adianta, já expliquei que o cara não tem cu, porra. Né? Não tem, o negócio é reciclado, sobe tudo para a cabeça, evidentemente. Agora, eu acho que tem uma coisa boa que a gente deve celebrar nessa eleição. A carreira do Zé Serra está terminada. Nós nos livramos dele. Porque vocês sabem que o Zé Serra, ele desenvolveu dentro do partido dele, o PSDB, uma disputa ferrenha para que ele fosse apontado candidato. O que foi um grande desastre, um grande erro do PSDB. Tinha pelo menos dois candidatos mais promissores, que seria o próprio Aécio Neves, do qual eu não gosto nem um pouco, mas que eleitoralmente é um candidato muito mais forte do que Zé Serra, e a Cátia Abreu, que é uma pessoa muito mais confiável e de muito mais personalidade, e que tiraria, inclusive, da outra candidata essa arma de chantagem, e dizer, ah, você tem que votar em mim porque eu sou mulher. Porque hoje é assim, né? Ora, você tem que votar em mim por causa das minhas características de nascença, né? Eu sou mulher, eu sou preto, eu sou índio, né? Ou então pelas suas preferências sexuais. Tem que votar em mim porque eu sou viado e assim por diante, né? Quer dizer, ninguém está perguntando, ninguém quer saber se o sujeito é mulher, se é preto, se é japonês, se é viado. Nós queremos saber o seguinte, qual é só a sua capacidade, porra, entendeu? Ninguém vai me dizer que viado não tem capacidade. Júlio César é o maior viado de Roma. E foi um grande governante, sem dúvida. Então, isso aí não é motivo. Você votar no sujeito por ele ser viado, por ele ser machão, é coisa... É viadagem, para dizer a verdade, né? Nos dois casos, né? Então, mas hoje em dia, assim, a primeira mulher eleita presidente, o primeiro negro eleito presidente... Gente, vocês estão rebaixando a política. Quando fazem, estão rebaixando a política a um nível zoológico. Você escolher a pessoa pelo sexo ou pela cor da pele, mas o que é isso, meu Deus do céu? Hã? Olha, eu já acho que até para fins sexuais, fazer a verdade, sendo sincero, sempre achei isso, continuo achando. Até para fins sexuais, você ter preferência assim, por cor da pele ou por características raciais já é coisa de pervertido. Ah, você gosta de loirinha, de mulatinha, de neguinha, de o quê? Tá, né? Eu falo, não, eu gosto de mulheres bonitas e atraentes. Agora, as características raciais então, são secundárias, né? Sempre pensei assim, né? Ah, ele tem fixação em mulher japonesa. Então, é um pervertido, pô. A gente tem que ter homens, tem que ter fixação em mulher, em geral, tá certo? Não em qualquer uma, né? Porque eu tinha um amigo meu que eles comiam qualquer bagulho, enchiam a cara, e daí aparecia aquelas coisas hediondas, e eles levavam aquilo para o hotel feliz da vida. Eu ficava, olhava aquilo e ficava absolutamente perplexo, né? Mas é porque coincidia com o padrão racial que ele tinha escolhido, né? Ele gostava de neguinha, aparecia então, né, uma neguinha de 3,5 metros de altura por outro tanto de largura. E os filhos levavam aquilo para o motel e achava bom, né? Então, né? Tinha um deles que até assim, se apontava qualquer mulher na rua e dizia para ele, o que você acha daquela lei dele? Ele respondia assim, já comi piores e achei bom. Então, né, tem gosto para tudo nesse mundo. Né? Agora, tem gosto para tudo em termos. Por quê? Os 23% de abstenção nessas eleições nos ensinam uma coisa preciosa. Esses votos não são votos de militantes petistas e nem de entusiastas petistas. Pelo menos metade desses votos iriam para o José Serra. Mas, essas pessoas que rejeitavam a candidatura Dilma Rousseff ficaram com preguiça de votar no José Serra. Então, por aí você vê o entusiasmo cívico que o senhor José Serra, né, representa. Tá certo, Tom? O senhor José Serra, ele é uma espécie assim, digamos, de papinha de alface, né?

0: porque o Lando deve ter o gosto, a papinha de alface. Light. Light, porque, né, tem que tirar ali o potencial ofensivo do alface, né? Então, quer dizer, o homem assim, ele é um nada, ele é um vazio, é um cara oco, bobo, covardão. Não obstante, olha, tem quem goste dele. Por exemplo, o seu Alckmin, que é outro igual a ele, né? Pra uma picolé de chuchu, nada melhor que um picolé de chuchu com creme de alface. Então, o picolé de chuchu disse assim: o Serra foi um guerreiro. E o Aécio Neves, que é um gozador, porque ele fez tudo para ferrar com a candidatura do Serra, disse: o Zé Serra foi um leão. Né? Mas olha que hipócrita, né? Esse é hipócrita mesmo. Né? A dona Dilma não vem dizer que a Dilma é hipócrita, ela não tem inteligência suficiente para ser hipócrita, ela acredita em todas as mentiras que ela diz. Né? Daqui a pouco eu já explico como é que funciona a cabeça da Dilma, não vem com essa hipocrisia não, porque hipocrisia é um refinamento da mente. Né? Mas o Aécio Neves é um cara mais refinado, ele é hipócrita mesmo. Então, um diz que é o guerreiro, o outro diz que é um leão. Quando eu li essas coisas, eu lembrei uma frase do Talleyrand, ministro de Napoleão, que diz o seguinte: o exagero é a marca da insignificância. Quer dizer, toda coisa que é absolutamente insignificante, você tenta dar a ela uma substância mediante um reforço verbal extraordinário. Quer dizer, como o cara não é um nada, ele tem que ser chamado de guerreiro e leão para dar a impressão que ele fez alguma coisa. Mas, olha, o Zé Serra, inclusive no último debate, quando ele fica lembrando a sua militância esquerdista, eu vi aquilo e pensava o seguinte: olha, você querer combater o petismo, né, preservando a boa imagem do esquerdismo, olha, é mais ou menos como você querer fugir de um leão se disfarçando de zebra. Mais ou menos a mesma coisa. Olha, eu vou me disfarçar de zebra e o leão não vai me pegar. Né? A zebra é o prato preferido do leão. Eu lembro que quando tinha, antigamente, o Simba Safari em São Paulo, tinha uma grade que separava a parte dos leões e a outra parte que tinha, né, zebras, camelos, né, impalas, veados, etc. E toda tarde, todo crepúsculo, os leões todos se juntavam ali e ficavam olhando aqueles bichos. Né? Daí eu imaginava que um leão ficava conversando com o outro. Você lembra o tempo que a gente era rico, que a gente comia essas coisas lá na África? Agora acabou a mamata, agora só vem comida congelada aqui. Então, o Zé Serra é o sujeito, então, que se disfarça de zebra para escapar do leão. É uma coisa assim, tão, é tão impossível isso que, olha, por definição, meu filho, num campeonato de esquerdismo, vence o mais esquerdista, aquele que encarna a esquerda, historicamente, da maneira mais clara. Agora, também ouvi aquela famosa entrevista do Carlos Vireza, que foi celebrada como um ato de heroísmo, em que essa besta quadrada, esse pseudo-sub-aspirante intelectual, né, chega lá e diz: não, é o Zé Serra que representa a verdadeira esquerda, que é a esquerda moderna, né, e democrática, etc, etc. Fala, de onde que ele tirou essa ideia? Historicamente, quem representa a esquerda é o Partido Comunista e os outros movimentos radicais que o acompanham. Isso é que é historicamente a esquerda, né? Maciçamente. Não adianta você querer dizer, quer dizer, depois que melou tudo, não adianta você querer dizer: não, esquerda eram os que estavam contra isso. Mas muita gente ficou contra isso porque queria coisa pior. Por exemplo, Trotsky ficou contra Stalin porque achava que Stalin era um pouco direitista, não era suficientemente esquerdista, porra. E Trotsky foi o negro que mandou matar a família real até os últimos, e que depois mandou matar aqueles, os marinheiros lá se rebelar, mandou matar todos. Eles, o Trotsky era o comandante militar do negócio, né? Então, evidentemente, não era o Frouxo Tichê. Então, essas brigas internas não significam nada. Do ponto de vista de quem está de fora, fala: isso aí é briga de hienas, porra. E note que hiena, a fêmea da hiena tem um órgão semelhante a um peru. Às vezes maior que o peru do macho. Lembra que o ambiente de hiena, aquele ambiente onde ninguém está seguro. Hã? Você não pode virar a costa, meu filho. Tá, né? Então, e esse ambiente esquerdista sempre foi assim, porque né? Um manda matar o outro manda matar a família do outro, manda queimar a casa. É, sempre foi assim, pô, eles se adoram, né? Eles têm uma certa solidariedade contra o inimigo, mas entre si, eles vêm querendo se matar uns aos outros. Sempre foi assim. Então, é um ambiente de hienas mesmo, né? Agora, veja, essa coisa de você querer definir um fenômeno por aquilo que você acha que ele deveria ser idealmente, isso é o que se chama wishful thinking. Quer dizer, você pensar a coisa não pelo que ela é, mas pelo que você deseja que ela seja. E você afirma aquilo como se fosse uma realidade. É uma espécie que nem aquele negócio do Seisho no Ye, né? Todo dia, sob todos os aspectos, estou indo cada vez melhor. Quer dizer, o cara se ferrando, desempregado, cheio de dívida, com hemorroida, tudo cagado, né? E ali, todo dia, sob todos os aspectos, estou indo cada vez melhor, né? Quer dizer, o sujeito que acha que o poder da palavra dele é o poder criador da palavra divina. Fiat lux, paf, aparece a luz, né? Então, é claro que isso é uma forma extrema de demência. E aquela declaração do Carlos Vereza, desde o início, me pareceu a forma de demência, porque ele desejaria, ele olha a história da esquerda, vê aquela sucessão de matanças e de horrores, torturas, né? Milhões e milhões de pessoas na prisão por nada, por delito de pensamento, ele olha tudo isso e diz, porra, nós só fizemos merda, seria bom que a gente fosse outra coisa, que a gente fosse cor-de-rosa, que a gente fosse bonzinho, e daí ele afirma isso, né? Seria bom que a esquerda fosse democrática. Então eu vou afirmar que ela é essencialmente democrática, ainda que eu tenha que negar, vou ter toda a história da esquerda, tinha que desaparecer, varrer com ela embaixo do tapete. Então, no caso brasileiro, apagam-se 40 anos de história do PT, né? Além de 70, 80 anos de história do Partido Comunista Brasileiro, de 60 anos de história do PCB, etc. etc. Apaga-se tudo isso e se pega um sujeito frouxo, que é um meia-bomba, né? Um tucano, um murista, e diz que ele representa a verdadeira esquerda. Agora, o que você espera vencer com um discurso desse? É? Então, cada palavra que o Zé Serra disse durante a campanha foi uma homenagem ao petismo, especialmente ao Lula. Então, dá para chegar até a desconfiar que o sujeito foi contratado para isso, quer dizer que houve um acordo e que ele funcionou como John McCain aqui na eleição americana, né? Que tudo que era para dizer ele não dizia, e tudo que era para não dizer ele dizia. Então, o Zé Serra seguiu, né, a mesma política. Ele só acordou um pouquinho graças ao seu vice, Índio da Costa. Garanto para você, se fosse o Índio da Costa o candidato a presidente, ele vencia. Porque a admiração que ele suscitou no país inteiro pela sua coragem, pela sua sinceridade, olha, dá para eleger um presidente. Quer dizer, a imagem de sinceridade, honestidade, honradez que ele passou é de um presidente. Agora, o Zé Serra passa a imagem do oportunista puxa-saco do adversário. Quer dizer, isso é uma coisa, aliás, tipicamente paulista, né? Nas classe alta paulista, você ser covarde, puxa-saco, sicofanta, é sinal de boa educação e de polidez, de boa alma e até de cristianismo. Vocês querem ver uma coisa? Aqui me passaram um documento. Eu não sei se o documento é autêntico, mas acho que é. Olha aqui. Um comunicado que o senhor Abílio Diniz passou a todos os gerentes de seus supermercados. Ontem o Brasil foi às urnas e Dilma Rousseff foi eleita presidente da República. Pá, pá, pá, pá, pá. Estou feliz com a sua vitória. Venho agora dizer que confiei meu voto a Dilma Rousseff. Estou feliz com a sua vitória e espero que o Brasil e os brasileiros tenham com ela um grande governo, com a continuidade do desenvolvimento sustentável. E aí vai, são duas páginas de besteira. Quer dizer, um sujeito que foi sequestrado por organização de esquerda, né, que teve que fugir pelo esgoto, chegou em casa todo estuporado, tá entendendo? E agora fica puxando o saco dessa gente. Quer dizer, isso é claro que é síndrome de Estocolmo, mas a síndrome de Estocolmo em São Paulo é tida como um mérito moral. É sinal de que, eu não sou um cara vingativo, eu perdoo todo mundo, né? Ó, ele perdoa o mais forte. Porque o que eu saiba, o perdão, na sua essência, perdão é um atributo divino. E Deus concede a prática desse atributo, tá certo? A papas, a governantes, tá certo? A guerreiros vencedores, né? A pessoas que estão por cima, a juízes, é isso? Então, o homem que está por cima, que tem o poder, então ele tem o dom de perdoar aquele a quem ele poderia punir. Qual é a vantagem de você perdoar aquele que está em cima de você, pisando na sua cabeça e que tem poder total sobre você? É? Você tem que fazer o seguinte, tem que lutar contra o sujeito, desarmá-lo, dominá-lo, e aí sim você mostra que tem coração e você perdoa. Eu tenho por norma, eu nunca perdoo o mais forte, nunca. Agora, pergunta aqui para minha mulher, o mais fraco? Eu perdoo tudo, você pode me xingar. Então, tu é um filho da puta, tu é estelionatário, tu é um traficante, tu é um viado, tá certo? Tu é um contrabandista, você comeu sua mãe, etc. Pode falar tudo, tudo, tudo, tudo. Eu na hora xingo o sujeito e 2 minutos depois perdoei. Sempre, sempre, porque é tudo fraco. Né? Agora, como é que eu posso perdoar o mais forte, meu Deus do céu? Eu não tenho poder sobre ele, então eu não tenho poder de perdoar. Então esse tipo de perdão é um fingimento. E isso está profundamente, vamos dizer, arraigado na mentalidade brasileira, especialmente paulista. Quer dizer, a demonstração de fraqueza, de covardia, de subserviência, é confundida, vamos dizer, com o perdão, né? E com as virtudes cristãs. Então, essas pessoas que fazem isso, elas são uma caricatura viva. Infelizmente, só quem sobrou para ser candidato nessa merda de eleição foi essa caricatura viva chamada Zé Serra. Tá certo? Porque Zé é um homem que, se você fumar perto dele, ele morre. Né? Então, peraí, tem alguém na linha aí? Alô, quem é?
1: Alô?
0: Alô, quem é?
1: É o André, da França.
0: André, tudo bem?
1: Tudo bom, Olavo. Olavo, era apenas um comentário, mediante tudo isso que a gente vê na política brasileira, a cultura brasileira, o país, né, em geral, me faz lembrar daquele filme, um filme britânico, né, Brasil, filme da década de 80, não sei se o senhor consegue lembrar desse filme, foi um...
0: Eu lembro do título, mas não lembro do filme. Eu lembro que ele houve um filme com esse título, sim. Mas eu acho que eu não assisti.
1: É um filme britânico. Por acaso, é uma comédia, um drama, uma comédia e uma ficção científica, né? E o filme, na verdade, eu recomendo para quem nunca viu esse filme, que veja, porque realmente é o retrato do nosso país, né? É um filme onde mostra a burocracia brasileira, a máquina do Estado, onde nada funciona, um povo medíocre, uma cultura vazia, né, onde as poucas pessoas que tentam fazer alguma coisa, que é o caso do nosso país, as poucas pessoas que tentam fazer alguma coisa, elas são barradas, elas são... há sempre um empecilho, e no final das contas, né, no enredo do filme, no final, o mocinho da história, que luta para mudar alguma coisa, no final ele perde, ele fica preso numa máquina, numa espécie de tortura mental, né? Enfim, no final das contas é o Estado.
0: Dizia o poeta Mário Faustino, dizia que a sociedade brasileira é baseada na destruição ou na autodestruição dos melhores. Quer dizer, a pessoa, tanto ser desprezada, pisada, tá, ela acaba contraindo o vício. Então, se autodestrói preventivamente para que não a destruam. Quer dizer, o número de brasileiros que se autodestruíram, inclusive o meu querido amigo Bruno Tolentino, morreu muito mais cedo do que devia, e desde que chegou ao Brasil, entrou num processo de autodestruição, quer dizer, induzido pelo meio, que acabou morrendo mesmo. Então, olha, eu quando era jovem descobri que eu não devia fazer isso. Quer dizer, que eu jamais deveria me julgar a mim mesmo pela opinião dos invejosos, dos incapazes, etc, etc. Agora, quem dizia Nietzsche, quem não sabe desprezar, não sabe respeitar. E também tem o inverso, quem não sabe respeitar, não sabe desprezar. Tá certo? Então, no Brasil, o respeito e o desprezo já estão completamente invertidos. E a eleição Exatamente. Da Dilma mostra isso, porque essa mulher é absolutamente desprezível sob todos os aspectos. Se você pegar o Lula comparado com ela, o Lula é um príncipe comparado com Dona Dilma. Tá certo?
1: Então... Olavo, não, é interessante notar que no meio disso tudo, os valores estão tão invertidos, mas de uma forma tão absurda, que a gente corre o risco, muitas vezes, de perder amigos, perder familiares que ficam contra a gente, né?
0: Mas que essas amizades, meu Deus do céu?
1: Quando
0: essas pessoas ficam contra mim, eu sempre digo assim, ainda bem, porque o que, que eu fiz no mundo para merecer um amigo de merda como você? Eu não fiz nada de errado, por que, que você quer ser meu amigo? Porra! Hã?
1: Não, então, realmente, a sociedade hoje brasileira é realmente... a gente está indo para um buraco sem fim. Eu acho que a solução do Brasil só se for um milagre divino, só se for um milagre.
0: Milagre não acontece quando as pessoas estão rezando para que não aconteça, porra.
1: Infelizmente.
0: Eu acho que no Brasil está todo mundo querendo a degradação.
1: É o culto à ignorância, né?
0: Muito confusa, as pessoas são inseguras. Na verdade, nós herdamos essa insegurança, já veio de Portugal, porque Portugal, durante 8 séculos, ficou o tempo todo assim, 3 meses os árabes dominavam, depois vinham os portugueses, dominavam mais 3 meses, então eles nunca sabiam quem mandava naquela porcaria. Hein? Então, se você não sabe quem manda, você também não sabe qual é a regra do jogo. No Brasil, ninguém sabe qual é a regra do jogo. As pessoas não têm princípios, as leis não são aplicadas, então pode valer qualquer regra. Então, porque às vezes as pessoas ficam inseguras e elas criam uma necessidade exagerada do apoio e da afeição dos outros. O brasileiro é um carente afetivo perpétuo. Então, isso é a raiz de tudo o que está acontecendo. Essa insegurança pessoal da qual todo brasileiro que eu conheço hoje em dia sofre, com exceção deste que vos fala. Eu não preciso da afeição de ninguém. Enfie sua afeição no cu. Hã? Para você gostar de mim, você tem que provar que merece, seu filho da puta. Você tá entendendo? Agora, chega aí um bosta, mentiroso, salafrário, vagabundo, quer ser meu amigo? Fala, meu amigo? Pô, você tem que comer muito arroz e feijão para ser meu amigo? Pô, o que, que é isso? Se eu te aceitar como meu aluno, é muita coisa. E ó, lá no fundo da classe, fica quietinho, não enche o saco. Você pensou, por exemplo, se o Zé Serra vem querer ser meu amigo? Hã? Pô, o que, que eu fiz para merecer uma humilhação dessa? Mas você não acredita? Uma vez, um cara de um partido político no Brasil veio me oferecer, ela tinha $5,000 para escrever 5 artigos a favor do partido dele. Eu digo, mas meu amigo, eu escrevo de graça a favor do seu partido, se o seu partido estiver fazendo a coisa certa. Agora, eu pego seus $5,000 e enfio no cu. O que, que eu fiz para merecer essa afronta de você vir me oferecer dinheiro para escrever para o seu partido? Agora, o Brasil está cheio de gente que aceita dinheiro de partido. Cheio de jornalista, de coronel do exército. Tá certo? Todo mundo está pegando dinheiro do partido para escrever a favor.
1: Mas,
0: por que, que é isso?
1: A nossa cultura é o dinheiro, né? O Deus Mamon, ele está acima de todas as coisas.
0: O brasileiro,
1: né?
0: É o povo mais dinheirista do universo. Mais dinheiro. O Brasil só pensa em dinheiro. Assim, e não é porque ele quer ficar rico. Não, ele tem medo de ficar sem dinheiro na semana que vem. Quer dizer, um povo que está sempre com o cu na mão. É um povo de covarde. É uma coisa horrorosa. Medonha, degradante. E eles consideram que isso é educação.
1: Eu vou acompanhar,
0: era educação. Era essa a educação que já se passava para as pessoas. É? Mas algo que aquilo estava errado. Graças a Deus.
1: Vou continuar acompanhando o programa aqui, Olavo. Eu só queria fazer uma pergunta com relação ao curso de filosofia. Eu andei lendo aqui no site, né, do Seminário de Filosofia, e eu vi que, né, para o curso tem algumas leituras que são exigidas, né, de livros e textos. Aí eu queria saber como que funciona isso, no caso, para quem está fora do Brasil, esses livros...
0: Funciona igualzinho. Eu não sobrecarrego as pessoas com leituras, porque o nosso curso não é dado na base do estudo de autores, mas do estudo de problemas concretos, para os quais, às vezes, a bibliografia existente é muito pequena. Então, as pessoas não têm muito que se preocupar, não. Isso, inclusive, quando recomendamos alguns textos, realmente preferimos dar nós damos preferência a textos de edição antiga que não têm direitos autorais e que a gente pode passar para o indivíduo por um PDF.
1: Ah, ok.
0: No Brasil é difícil. Depois que eu vim aqui nos Estados Unidos, comprei livro para mais de metro, né? Mas no Brasil é difícil.
1: Certo. Tá bem, não era só essa dúvida que eu tinha. Eu tenho interesse aí no curso e aí eu estava pesquisando primeiro para saber como é que como que funciona. Ok, Olavo,
0: obrigado
1: aí.
0: Agora, vocês viram como é as coisas, né? O Zé Serra, um terço dos votos dele, ele deveu ao Índio da Costa. O Índio da Costa se projetou com uma personalidade brilhante, um homem capaz de ocupar um espaço, uma pessoa que tem peso e que nos debates com os outros, ele, de maneira muito educada e correta, ele tapou a boca de todos aqueles fulanos. Outro terço, ele deveu ao movimento antiabortista, que é a única militância conservadora organizada que tem no Brasil. Pessoal antiabortista tem contato uns com os outros, circulam documentos, circulam informações, quer dizer, eles sabem o que está acontecendo. Então, eles puderam, vamos dizer, agir e mobilizar uma parte do eleitorado para votar não a favor de Serra, mas contra Dilma. Porque Dilma tem o programa abortista. Agora, esse partido do PT é um partido cínico, canalha, criminoso. Porque eles colocam no seu programa a legalização do aborto como condição indispensável para a participação do militante, expulsa quem é contra a descriminalização do aborto, e depois, quando você diz que eles são um partido abortista e que a candidatura Dilma é abortista, eles dizem que é calúnia. Isso quer dizer que eles sabem que são criminosos. Muito bem. Mas a militância antiabortista deu um exemplo do que se pode fazer, e daqui a pouco vou comentar melhor isso aí. Então, isso quer dizer que um terço foi o prestígio do Índio da Costa, um terço foi o movimento abortista, e um terço foi o que aqueles marqueteiros que trabalham para o Zé Serra conseguiram. Ô Zé Serra, ô turma do PSDB, do DEM, quando é que vocês vão aprender? Esses marqueteiros são amadores, não entendem merda nenhuma de política, mas zero, zero, zero, zero, zero. É? Agora, a confiança que tem em marqueteiro é uma coisa incrível. E o marqueteiro, então, vai lá e cria aquela imagem bonitinha, né? Do sujeito, uma imagem toda empoada, cor-de-rosa. Constituída exclusivamente de bom mocismo. E quer que o sujeito vença com isso. E os caras... Agora, quando chega alguém que estudou o negócio, explicou, olha, assim, assim, assim, eles não querem ouvir, porra. Porque no Brasil o conhecimento é uma coisa ofensiva. Hã? Eu nunca conheci, digo para você, eu nunca conheci no Brasil uma pessoa de liderança, seja no meio militar, industrial, comercial, bancário, eclesiástico, universitário, que não tivesse um complexo de inferioridade intelectual monstruoso. Monstruoso. Onde o sujeito quer posar de intelectual, mas não quer aprender nada, não quer estudar, tá certo? Mas ele gostaria de ser intelectual. Aqueles caras que dizem assim, eu vou primeiro ganhar um dinheirão e daí eu vou, depois quando eu for um cara rico, daí eu vou escrever livros maravilhosos. Né? Olha, isso é impossível, meu Deus do céu. Então, quer dizer, todas as atividades intelectual é uma espécie de hobby a qual você vai se dedicar quando você se aposentar. Não entende a seriedade, o profissionalismo da atividade intelectual, nem tem a menor ideia disso. Ser intelectual, para eles, é uma questão assim de publicidade, é questão de imagem apenas, né? Então, evidentemente, quando eles veem um cara que tem estudo realmente, eles sentem assim, sabe, de um lado tem uma bolha de sabão, do outro lado tem uma bola de ferro. Encosta uma na outra, o que que você dá? O que que vai dar? A bolha de sabão explode, evidentemente, né? Então, eles se sentem muito mal por causa disso e querem acabar com você, pô. Claro que não acabam. Claro que não acabam. Porque quando você pega um homem que tem solidez, que estuda, que está, vamos dizer, passou a vida buscando a verdade, mas buscando dia e noite, tá certo? Em vez de aderir a uma pseudo-verdade aos 15 anos e sair, continuar proclamando aquela porcaria o resto da vida, uma pessoa assim tem solidez e tem alguma personalidade, meu Deus do céu. Então esses camaradas, vamos dizer, perto de mim, eu sempre senti que eu estava falando com criança. Se eu juntasse uma assembleia de 2000 desses, eu fazia bu! Eles saíam todos correndo. Sempre foi assim, porra. Sempre morreram de medo de mim. É uma coisa... Eu ficava com vergonha por eles, porra. Sempre foi assim. Né? E o brasileiro, quando ele fica com medo, ele tenta se fazer de importante, né? Para ver se tem um pouco de alívio. Então, por isto mesmo, essa eleição trouxe uma coisa muito boa, que foi, vamos dizer, a restauração da dignidade da posição pública da Igreja Católica, graças ao Papa Bento XVI, que num gesto inspirado, abençoado, cobrou dos bispos o que todos eles já sabiam que era sua obrigação, mas ninguém queria cumprir. Por quê? Porque todos querem ficar bem na fita, querem ser amigo de todo mundo e querem ser amado pelos seus fiéis. Não é isso? Então, ó, nós estamos aqui para pregar o amor a Deus e não o amor a nós mesmos, você está entendendo? Agora, o bispo não, ele quer que o fiel chegue lá, beije a mão dele, chame de eminência, né? Dê um tratamento como se ele fosse um pai. Todos querem isso, então estão lá todos no seu canto, quietinho no seu canto, deixando a candidatura abortista crescer, crescer, crescer. O Papa chegou e mandou parar com essa porcaria. E por incrível que pareça, eles se mobilizaram. Agora, o partido do seu Zé Serra, veja o que faz. Na mesma semana, vem esse bosta desse governador de São Paulo, Alberto Goldman, para dizer que a atitude do Papa foi inadequada. Inadequada. É? Olha, combater o abortismo é obrigação de todo católico há muitas e muitas décadas, meu Deus do céu. Isso é doutrina que está incorporada na Igreja, tá certo? Isso é doutrina mesmo da Igreja, isso não é opinião do Papa, como disse essa merda dessa Dilma Rousseff. O Papa tem direito à opinião dela. A opinião dela é o caralho. Primeiro que você diz que é católico, então teoricamente é a sua opinião também. É isso? A não ser que a senhora não tenha sido eleito só presidente do Brasil, mas também papisa, né? Então, quer dizer, o próprio partido do Zé Serra, né, vem tentar amortecer a atitude do Papa e desencorajar os bispos de cumprir essa obrigação. Por que que é isso? O Alberto Goldman, ele é um cara que foi criado pelo Partido Comunista Brasileiro. Eu, quando era militante, veio lá a recomendação do comitê estadualista dos caras que era para votar, estava lá o Alberto Goldman, ele que negue se for homem, né? Então está explicado qual é a origem desse sujeito. Agora, o que que nós podemos fazer, né? Quando, para enfrentar o PT, nós temos um partido que está aqui, elege Alberto Goldman e escolhe Zé Serra como candidato. Aí está tudo perdido mesmo, gente. Mas essa restauração, vamos dizer, ainda que temporária, da posição pública da Igreja, esta é uma coisa promissora. Por quê? Porque a destruição do Brasil começou com a destruição da Igreja Católica no Brasil. Na hora que Teologia da Libertação tomou todos os seminários, né, não sei quantas arquidioceses, acabou o Brasil. Porque, olha, eu vou lembrar para vocês o que dizia o general Charles de Gaulle, que a identidade nacional de um país consiste em três coisas: língua, religião e alta cultura. Alta cultura não existe mais, né? A religião passou a ser encarnada em tipos inferiores, como o Helder Câmara, que é um homem que só vivia de autopropaganda. Tá certo? Era um homem falso até no jeito de falar. Você pega as gravações do homem, vê como está aquele, né? O tom do sujeito já é falso. Lembra o Paulo Evaristo Arnes, aquela voz melosa, aquela coisa. Pô, o que que é isso? Isso é a imagem da Igreja, meu Deus do céu. Hã? Então, a partir daí, a coisa foi pro brejo. Acabou a autocultura, acabou a religião, acabou a língua, porque a língua, hoje em dia ninguém consegue falar português. E a dona Dilma, vocês veem, quando ela foi entrevistada, perguntaram que livros que ela gostava, falou: ah, eu li um livro recentemente, o livro me impressionou muito, era muito bom, mas eu não lembro o título. Então, essa mulher nunca leu nem Tio Patinhas, porra. Ela não leu nem o programa do PT, ela faz o que lhe mandam. É? Então, agora, no Brasil se considera que a cultura é apenas um adorno que você vai botar em cima da pessoa. Então, é curioso que o brasileiro acha assim: primeiro ele tem que resolver todos os problemas práticos da vida e depois ele vai tratar de se tornar inteligente. Como é possível uma coisa dessa? É? Vocês veem, por exemplo, esse pessoal todo admira muito, né? O pessoal petista, o Lula, por exemplo, admira Getúlio Vargas. É? E quer ser o Getúlio Vargas. Getúlio Vargas é um homem de alta cultura. Getúlio Vargas sabia trechos de Nietzsche de cor. Ele era um livro de cabeceira, era um livro que eu não recomendaria, mas ele lia Nietzsche e sabia aquilo de cor. Então, não era um qualquer, não era um idiota, tá certo? Agora, onde é que você vai achar no mundo um grande estadista que não tem alta cultura? Isso não existe, minha gente. Isso é impossível. Você pega aqui Abraham Lincoln. Abraham Lincoln era um dos maiores escritores da língua inglesa. Pega Winston Churchill, mesmíssima coisa. Você pega o próprio Charles de Gaulle. O homem escrevia que era uma maravilha. Então, isso aí, vamos dizer, alta cultura, é condição preliminar. Todos têm que ter. E não vem com a história que você foi de origem pobre, porque eu fui de origem mais pobre do que você. É? Né? Então, peraí, tem alguém na linha aí. Alô, quem é?
2: Alô, professor, tá escutando?
0: Sim, perfeitamente.
2: Oi, aqui é Flávio de Araçatuba.
0: Flávio, tudo
2: e
0: bem?
2: Eu queria tudo ótimo. E eu queria saber o seguinte, a gente assistiu 8 anos de PT fazendo essa palhaçada toda, que você ligava a televisão e só ouvia falar de roubalheira, de escândalo, de corrupção, chegou a enjoar, tanto escutar isso na televisão. E nem assim o brasileiro tomou vergonha na cara para votar no menos ruim, votou no mesmo que fez a palhaçada toda. Então agora para essa turma largar o osso vai ser bem difícil. Acho que quem eles não compraram até agora, eles compram.
0: 8 anos atrás, eu já dizia, eles não vão largar nunca. E vocês pensam que o PT é um partido normal, que está disposto a ter rodízio no poder com outros partidos, vocês estão completamente enganados. O PT é um partido revolucionário que veio para desmantelar a máquina do Estado e remontá-la à sua imagem e semelhança. E ele fez isso. O próprio Lula, ele disse que se orgulha de que o novo paradigma petista já está instalado no Brasil.
2: Pois é. Então agora, quem eles não compraram até agora, eles compram. E quem já está comprado, eles recompram, com mais bolsas e bolsas, né? Agora eu queria saber o seguinte, dessa putada que tem dos radicaizinhos aí, esses Marco Aurélio Garcia, Franklin Martins, essa turma, quando eles deitam na cama à noite, em vez de pontar carneirinho, que é o que eles deviam fazer, com o que eles sonham, hein? Com uma Cuba, com a Venezuela, com a China? O senhor acha que eles têm algum modelo que eles almejam? Ou é só roubar mesmo, encher o bolso de dinheiro, ficar no poder para sempre e tá bom para eles?
0: Olha, essa pergunta pressupõe que existe, assim, o comunista sincero e o comunista ladrão. Eu digo, a diferença não existe. O comunismo é uma coisa essencialmente corrupta desde o início e desde a raiz. Tá certo? Então, você roubar, roubar, roubar é aumentar o poder. E você alegar um ideal futuro... Esta é a prática normal desde que existe esse movimento, por um motivo muito simples. O sujeito diz, eu tenho um plano do mundo melhor a ser realizado. Bom, o plano está lá no futuro. Como é que nós vamos realizar? Primeiro nós precisamos adquirir o poder de realizá-lo. Então você tem duas etapas. Primeiro, a conquista do poder. Segundo, a realização do mundo maravilhoso. O mundo maravilhoso continua hipotético e futuro, por definição. Mas a conquista do poder é a parte real da história. Hã? Então você vê, quando viu Stalin ao poder, qual era a função de Stalin no Partido Comunista? Era assaltar bancos e roubar trens para dar dinheiro para o partido. Era um assaltante. E por isso mesmo subiu. É? Agora, você acha que o sujeito vai ficar assaltando e roubando para o partido durante 10, 20 anos e não vai pegar nem um pouco de dinheiro para si? O bom ladrão, meu filho, não existe. É? Então, todos eles sempre assim, sempre... A conquista do poder total implica o domínio total sobre a riqueza, meu Deus do céu. Sempre foi assim desde o início. Então não existe assim, o comunista idealista e o comunista ladrão. O comunista autêntico e o comunista fingido. Não, são todos fingidos. Isso é da natureza da coisa. Tanto que você vê, quem é o brasileiro que era mais próximo do Fidel Castro? Não é Zé Dirceu? E qual é o mais ladrão de todos? Zé Dirceu mesmo,
2: é. É. Então tá bom, professor. Muito obrigado pela atenção.
0: Agora, você ouviu falar de roubalheiras. A diferença é que você não vai ouvir falar mais. Porque vai vir o Plano Nacional de Direitos Humanos e a mídia vai ser toda controlada. E quer saber, esses empresários de mídia todos, todos vão abrir as pernas. Vão pedir uma vantagenzinha qualquer e vão todos abrir as pernas. O amor deles à liberdade de imprensa é assim, é puro oportunismo. É só na hora que lhes interessa. Porque já se venderam. Que liberdade de imprensa você precisa para ocultar a existência do Foro de São Paulo durante 16 anos? Hã? Eles já controlavam a imprensa em nome do PT e faziam tudo que o PT queria. Agora, o PT reclama dessa gente, reclama de barriga cheia, porque mais do que a Globo incensou Lula e o governo Lula, pô, é impossível. Então, não é necessário nenhuma liberdade de imprensa para você puxar o saco de quem está no poder, que é a principal ocupação da mídia, exceto em raros instantes, né? Agora, você vê, no Brasil, por exemplo, não criaram esse pessoal de elite, né, elite tucana, e dita elite liberal conservadora, não criou tal Instituto Milênio? O Instituto Milênio não me bota lá uma propaganda puxando o saco de Barack Obama? Que caso de conservador é isso, hein? Você quer enganar o povo brasileiro? Quer dizer, a eleição do Barack Obama mostra, né, como a democracia americana é eficaz, né? Não. A eleição do Barack Obama demonstra que a democracia americana é ineficaz. Porque a democracia que não é capaz sequer de examinar os documentos do candidato para confirmar se ele nasceu no país ou não, isso é democracia, pô? É que o pessoal pensa assim, em geral, a pessoa pensar coisa com base na realidade, nos fatos, é difícil. Em geral, as pessoas fazem raciocínios automáticos baseados apenas em palavras. Então, eles identificam assim, o país tem eleições livres, então é democracia. Eles identificam uma coisa com a outra, mas isso é totalmente fetichista. A democracia subentende, em primeiríssimo lugar, o acesso à informação. Você não sabe quem são os candidatos, como é que você vai escolher, meu Deus do céu? Agora, como saber quem é dona Dilma Rousseff escondendo o Foro de São Paulo durante 16 anos? E depois, quando começa a noticiar, noticia atenuado. Né? E quando a gente fala da ligação PT-FARC, a mídia chegou a falar disso só em termos interrogativos. Ah, será que existe? Eu digo, mas como? Tem documento oficial. Tem um compromisso oficial assinado em 2001 por Lula da solidariedade integral às FARC. E está lá o documento assinado na Assembleia do Foro de São Paulo. Então não se pode colocar uma coisa dessa como interrogação. Porque se você coloca como interrogação, você já está enganando a plateia. Né? A interrogação, quer dizer, ah, tem sinais de que sim, tem sinais de que não. Me deu um único sinal de que o PT não tem nada a ver com as FARC. Então, me mostre um pronunciamento do PT contra as FARC. Um pronunciamento que o PT diz, olha, são assassinos, são sequestradores, tem que ir para a cadeia. Nunca disseram isso. Nenhum disse, jamais. O que eles dizem é o seguinte: ah, nós somos contra os métodos violentos, então nós propomos a transformação das FARC num partido político. Ou seja, eles propõem premiar 30 anos de crimes com acesso ao poder político. Isso é ser contra? Não. Ora, o que essa eleição demonstrou é o seguinte: o movimento antiabortista tem mais força do que qualquer partido liberal conservador. Vocês do DEM, vocês do PSDB, peçam demissão, né? E vejam o que o pessoal do movimento antiabortista fez. Se não fosse esse movimento, o Serra não teria mas nem 5% do eleitorado com ele. Porque o Serra é insignificante, é um covardão, todo mundo sabe, não sou eu que estou dizendo. É um puxa-saco da esquerda, tá certo? E como é que vamos dizer, um puxa-saco da esquerda pode ser alternativa à esquerda? Né? Ora, veja você, outro dia me apareceu aqui alguém com uma gravação, um vídeo, de um cientista político, dizendo o seguinte: militância voluntária é coisa do passado, né? Agora é o que vale a militância profissional. E daí mostrava lá dois ou três fulano fazendo propaganda para um partido, para o PSDB ou para o PT, etc, etc. Então, primeiro, o sujeito confundia militância com cabo eleitoral. Militante com cabo eleitoral. Cabo eleitoral sempre foi profissional. Em segundo lugar, a militância sempre teve pelo menos 10% de profissionais. E se você diz que militância é coisa do passado, agora vai, que militância voluntária é coisa do passado, vai dizer isso para a turma do MST. É? O MST tem condição de colocar 5 milhões de pessoas gritando na rua a qualquer momento. É? Militância voluntária é coisa do passado. Você se lembra como caiu o Collor? Você acha que alguém espalhou dinheiro para todos aqueles milhões de pessoas que foram para a rua? Quer dizer, como é que um cara desse institula cientista político? Mas garanto que, quando eu escrevi o meu artigo A Falta que a Militância Faz, imediatamente os políticos foram consultar um bosta desse. Mas o que você acha disso? Você diz, não, militância é coisa do passado. O que precisa é cabo eleitoral pago. E os idiotas acreditaram, porra. Então, olha. Qualquer atividade na esfera política, eu já dizia isso há anos atrás. Qualquer atividade na esfera política eleitoral é tempo perdido. Porque você tem que conquistar. Você só pode conquistar votos quando você já tem o poder. E o poder significa duas coisas. Primeiro, significa hegemonia cultural. Você tem que dominar a atmosfera psicológica. E, em segundo lugar, significa o poder social que você tem. A influência que você tem sobre igrejas, clubes, sindicatos, escolas, etc, etc. Aí sim você pode se lançar na política eleitoral. A política eleitoral tem uma base sociocultural, meu Deus do céu. Hã? Agora, você fazer política em cima de uma base sociocultural que foi construída pelo seu adversário, você está lá pedindo para levar a tapa na cara. Isso quer dizer o seguinte, o Brasil precisa de uma urgente reconstituição da dignidade cultural e, sobretudo, religiosa. São os três elementos, língua, religião e alta cultura. Então vamos restaurar a língua, vamos restaurar a Igreja Católica e vamos restaurar a alta cultura. Se você fizer isso, talvez daqui 30 ou 40 anos você possa se livrar do PT. Talvez. Porque nesse ínterim, enquanto o PT está no poder, a degradação prossegue. Você vê aqui fenômenos como esse Tiririca, por exemplo, né? Seriam inconcebíveis. Quer dizer, voto de palhaçada sempre houve. Quer dizer, a sátira, o voto satírico sempre houve. Mas nesse nível não. Do sujeito dizer, vocês têm que votar em mim porque eu sou incapaz. Vocês têm que votar em mim porque eu preciso de dinheiro. E o cara tem essa votação toda que teve, né? Isso só foi possível por quê? Porque o Tiririca não é muito diferente do Lula. O Tiririca tem a mesma cultura do Lula, ele só não tem a experiência sindical que o Lula teve. O Lula teve um aprendizado no partido, ele sabe, né, como funciona o partido, essa mecânica toda ele conhece, e ele sempre teve a habilidade de lidar com os vários grupos dentro do partido. Então você tem aquela esperteza pragmática de político do interior, né, injetado com um pouquinho de teologia da libertação, um pouquinho de comunismo na cabeça. Essa é a única é a diferença insubstancial entre ele e o Tiririca. Garanto que o Tiririca é até mais culto do que a dona Dilma. Do Tiririca, perguntar. Tiririca, me diga o nome do último livro que você leu. Tiririca lembra, porra. Hã? Eu li o Almanac da Mônica. Hã? Ele não vai esquecer o Almanac da Mônica. Né? Agora, a dona Dilma leu o Almanac da Mônica e depois não lembra que se chama Almanac da Mônica, porra. Então, quer dizer que o voto no Tiririca foi a expressão da situação. É uma situação que, é daquela que dizia Karl Kraus não pode ser satirizado porque elas são satíricas em si mesmo. Foi nisso que o PT transformou a política brasileira. E vai ficar pior. Porque o número de mentiras circulantes que o povo pode suportar é limitado. Tem direito a uma certa cota de mentiras. Isso acontece na nossa vida pessoal também. Uma mentirinha de vez em quando, ué, todo mundo diz. Chega o cobrador na porta, você, vai lá, diz que eu não estou. Quem já não fez isso na vida, porra? Eu vivo atendendo aqui, é o cara do telemarketing, Mr. Olivo de Carvalho. He's not available now. Ele não está disponível no momento. Eu vivo fazendo isso, essas mentirinhas, tá, gente. É uma questão de sobrevivência, não tem como escapar. Né? Kant dizia que você não pode nem mentir para o ladrão que pergunta onde está escondido o dinheiro. Mas isso é um exagero, evidentemente. Né? Então, mas qual é a quantidade de mentiras? Né? Então você diz uma mentira para o cobrador, né? Depois você diz uma para o seu empregado, você diz uma para o seu patrão, você diz uma para a sua mulher, você diz uma para o seu filho, você diz outra para você mesmo, você mente para a sua mulher e para a sua amante, para as suas três amantes, né? E assim por diante. Chega uma hora, meu filho, que você está confuso. Você perdeu o senso da verdade do erro. Né? Então daí você aceita votar numa Dilma sabendo que ela não presta. E você vota nela porque ela não presta. Então, quer dizer, isso aí já não é mais nem degradação moral. Isso aí já é decomposição da inteligência. É decomposição do senso de sobrevivência, do instinto de sobrevivência. Então, Se você acha que uma coisa dessa pode se enfrentar por meios eleitorais, é? Quer dizer, isso é de uma superficialidade absolutamente psicótica. O país começa, meu filho, realmente com religião e alta cultura. Foi a religião que criou o Brasil, foi a religião que criou os Estados Unidos, foi a religião que criou a Rússia, foi a religião que criou todos os países do mundo. Eu tenho aqui atrás de mim o retrato de Santo Olavo, que foi o cara que criou a Noruega. Tá certo? Nunca houve uma civilização que surgisse sem base religiosa. Isso não existe, isso é uma besteira. Quando o cara fala de civilização leiga, isso é uma bobagem. Civilização leiga é assim, é um mandato tampão entre a civilização cristã e a civilização muçulmana. Os muçulmanos adoram a civilização leiga do Ocidente, porque sabem que é uma coisa que se autodecompõe e que depois eles ocupam facilmente. Vejam, todos os regimes militantes ateísticos que houve no mundo, o tempo que duraram, com todo o poder e todo o dinheiro que tinham. Isso não existe, minha gente. Por quê? Não é natural. A visão que as pessoas têm, a visão terrestrializada, como dizia Antônio Gramsci, visão que só aceita aquilo que é, vamos dizer, materialmente sensível no momento, ela não é natural. Não é natural porque o homem, o ser humano, ele vive dentro de um círculo que é aquilo que ele enxerga, e ele sabe que para além daquilo que ele enxerga existe o infinito. Quer dizer, o infinito é a verdadeira escala do pensamento humano. Agora, se você quer fechar tudo no finito, você é que nem um avestruz, você não quer enxergar aquilo que existe para mais além. E se você tapa a transcendência, você só fica com a imanência. Imanência é o buraco onde o avestruz coloca a cabeça. Então, não importando quanto poder você tenha, você não vai durar, você vai cair, porra. Veja o que está acontecendo nos Estados Unidos, é uma coisa tão óbvia. À medida que decresce a religiosidade da população, o país vai pro brejo. É uma coisa tão evidente. E quando se restaura a religião de um país, mesmo quando o fazem pelos meios errados, por exemplo, se a gente vai lá para uma ditadura e baixa lá a moral cristã, eu sou completamente contra isso. Eu acho que a moral cristã não pode se impor dessa maneira, porque isso é um projeto revolucionário. Mas mesmo quando faz isso, não por ter sido por meio autoritário, mas pelo simples conteúdo religioso voltar a circular, a nação se levanta, tá certo? As inteligências se restauram, tá certo? As esperanças começam a se delinear de novo na sua frente, e você enxerga o caminho e você sabe para onde ir. Isso é a coisa mais óbvia. A inteligência humana, ela é mantida pela providência divina. Nós não sabemos como isso funciona. Nós não sabemos como nós sabemos. Nós não compreendemos direito o processo da nossa própria inteligência. Mas nós sabemos que sem inteligência nós vamos sair do buraco. E nós sabemos que nós não podemos dar para nós mesmos essa inteligência, que nós não sabemos de onde veio. Então, o caminho para a restauração do Brasil é a restauração da Igreja Católica, a restauração da alta cultura e a restauração do idioma. Se não fizer essas três coisas, meu filho, pode tirar o cavalo da chuva. Nada, nada, nada, nada vai dar certo nunca. Não vai dar certo nem para a porra do PT. É? Nem para eles vai dar certo. Porque a hora que tiver o poder total, vai ser a interdestruição, como foi na União Soviética, como foi em Cuba, como foi na China, como foi em todos os lugares que essa gente dominou. Tá certo? Então, é aquilo que diziam no século XIX, já diziam os cristãos conservadores, é, olha, nós fomos vencidos, mas nós obtivemos a vingança dos nossos vencedores. E pior, nós obtivemos a vingança pelas mãos deles mesmos. Eles nos derrotaram e em seguida se mataram uns aos outros. É isso que vai acontecer no Brasil. Agora, enquanto eles se matam uns aos outros, nós temos que construir o futuro. Eu repito, o futuro consiste desses três elementos: língua, religião e alta cultura. Esta é a única esperança do Brasil. O resto é tudo conversa mole, é? Tudo, tudo, tudo, tudo. Isso não quer dizer que, se não houver uma eleição, nós vamos deixar de votar e vamos deixar de aprovar os candidatos que sejam menos ruins. Mas isso é a superfície, isso é bolha de sabão na superfície da história. Tá certo? Então, a superficialidade, o fingimento, o histrionismo tem sido o mal crônico do Brasil. E essa eleição confirmou isso mais uma vez. Então, nosso tempo acabou. Até a semana que vem. Muito obrigado.

Boa noite, meus amigos. Estamos aqui de volta. Como sempre, começamos esse programa invocando a Santíssima Virgem Maria, o Santo Padre Pio de Pietrelcina, para que roguem a Deus que nenhuma injustiça se cometa neste programa. Eu vou começar aqui lendo uma cartinha do Augusto César Carvalho Frutuoso, que, de certo modo, resume todas as dúvidas que vão ser tratadas neste programa. Ele gostaria de tecer alguns comentários sobre o seu texto Silêncio e Mistério. Primeiramente, eu não sei se é verdadeiro ou não a informação de que o candidato republicano à White House não é cidadão americano. Mas duvido muito que, se não fosse, toda a cúpula democrática não saberia, principalmente em se tratando do cargo que provavelmente ocupará. O que mais chama a atenção é que o candidato democrata já ocupara outros cargos por diversas vezes e, pelo que li, somente agora é que aparece a preocupação quanto à nacionalidade do cidadão. Quanto às possíveis alianças feitas por Obama com grupos terroristas, soa para mim mais como aquelas lendas urbanas. Tudo depende dos interesses envolvidos. O que será que o Bush não deve ter feito para entrar no cargo? Que aliança não deve ter sido costurada na sua reeleição? Dá até para imaginar o ataque às Torres Gêmeas. Será que o fato do Obama ser negro não é o que incomoda tanto? Então, é o seguinte, quando a gente não sabe nada sobre um assunto, rigorosamente nada, o que a gente faz? A gente apela para a nossa imaginação e para o nosso senso usual de verossimilhança. Quer dizer, você pega a sua vida cotidiana, vê o que acontece ali, e tudo que escapa do seu cotidiano você acha que é improvável, impossível, inverossímil, etc, etc. Olha, Augusto, você me desculpa, mas o que você usa é o método do ignorante. Não é isso? Então, se amanhã ou depois, né, disserem para você que você tem uma doença rara, que nunca ninguém teve, vai ser altamente inverossímil. Seu cérebro vai se recusar a acreditar. Mas, no entanto, o que interessa não é o que você acredita. O que interessa é aquilo que se revela no exame dos fatos. Né? Então, veja, essa pergunta aqui tanta gente já fez, mas gente assim, que teria obrigação de saber. O que me chama a atenção é que o candidato democrata já ocupara outros cargos por diversas vezes e, pelo que li, somente agora é que aparece a preocupação contra a nacionalidade do cidadão. Essa pergunta todo mundo faz. Sabe, se ele não fosse cidadão americano, isso aí já teria impedido que ele fosse senador, já teria levantado a lebre. Mas, meu Deus, mas quanta ignorância, total e radical ignorância. Aqui nos Estados Unidos, qualquer imigrante pode ser deputado, senador, prefeito, governador de estado, conselheiro municipal, que no Brasil se chama vereador, pode ser qualquer das coisas, só não pode ser presidente dos Estados Unidos. Isso está na Constituição. Você vê, o senhor Schwarzenegger, que é um imigrante austríaco, é governador da Califórnia. Isso é inteiramente legal. Só tem um cargo nos Estados Unidos, um único cargo que precisa ser nato, cidadão nato, nativo, que é presidente dos Estados Unidos. Isso é uma coisa tão óbvia, mas no Brasil parece que ninguém sabe, porque eu já vi essa pergunta 50 vezes. Tá certo? Em segundo lugar, né? De quanto às possíveis alianças feitas por Obama com grupos terroristas, soa para mim mais como lendas urbanas. Quer dizer, também quando o sujeito não sabe, né, ele julga pela aparência. Se a coisa parece inverossímil, ele não acredita. Então, olha, meu filho, o que você tinha que fazer é entrar no meu curso e estudar ali, sabe, a teoria dos quatro discursos com os quatro níveis de credibilidade. Porque o primeiro é a mera possibilidade, né, isso, quer dizer, tudo aquilo que não é impossível é possível. Tá certo? Eu digo, é possível uma vaca voar, é apenas fisicamente impossível, mas não é logicamente impossível, então não se pode excluir que uma vaca voe. Tá certo? Agora, segundo grau, é a verossimilhança, aquilo que, pelo seu hábito, parece verdadeiro. Tá certo? O terceiro é o da probabilidade, quer dizer, probabilidade é aquilo que pode ser estatisticamente medido. Ter probabilidade 30%, 40%, 50%. E o quarto grau é certeza absoluta, como, por exemplo, 2 mais 2 é 4. Quando as pessoas não sabem o que fazer, elas pegam o critério de verossimilhança, que é o critério mais banal que tem, e julgam.

Olha, essa ligação, primeiro, vamos ver aqui parte por parte, tá certo? Quem pagou todos os estudos do Obama, tá certo, na Universidade de Harvard, foi um sujeito chamado Khalid Al-Mansur, que é o representante local de um príncipe saudita. Tá certo? Esse príncipe saudita é um cara que já tem ajudado vários movimentos terroristas no mundo. E Khalid Al-Mansur, pessoalmente, é um líder militante negro, que promete aqui para os brancos dos Estados Unidos, nas palavras dele, o maior banho de sangue da história americana. Este é o sujeito que pagou todos os estudos do Obama. Tá certo? Por que você acha um cara desse vai pagar todos os estudos do Obama? Porque, é bonitinho, né? Foi por causa disso? Isso é totalmente impossível. Quer dizer, aí já é um comprometimento. Em segundo lugar, existe esse negócio dele com William Ayers, que é o cara do grupo terrorista, o Homem do Tempo. O Obama negou que tivesse qualquer coisa com William Ayers. Qualquer coisa, não, é apenas um vizinho, um sujeito que conversei de vez em quando na rua, mal conheci. Daí se revelou que o Obama tinha trabalhado com ele nessa ONG, Chicago Annenberg Challenge, CAC. Né? Daí o Obama disse, de fato, trabalhei lá com ele e tal, mas foi pouca coisa. Mais tarde, descobriu que foi o William Ayer que nomeou ele para o cargo. E, no fim, apareceu pela Universidade de Illinois 140 caixas de documentos, documentando, provando todo o trabalho feito por Obama e William Ayer juntos para coletar dinheiro para organizações radicais de esquerda. Então, quer dizer, o Obama estava mentindo 100%, agora tem a prova documental. Tem a prova documental, o que você tem que fazer é calar a boca, tá certo? Em terceiro lugar, existe o apoio por... Não é ligações, porque o pessoal fala ligações. Ligação, né? Quer dizer, o que ele fez? Ele transou com um terrorista? Foi isso? Será que todo mundo que transa com terrorista é terrorista? Né? Foi lá, chupou a pica do terrorista? Né? Não é isso que está falando, meu Deus do céu. Está falando de participação, de atividade política. E a principal delas foi o apoio que, enquanto já senador... Ainda em 2007, o Obama dava para um político do Quênia chamado Raila Odinga. Raila Odinga tinha sido candidato a presidente do Quênia, perdeu, então ajuntou seus militantes para fazer um banho de sangue e fez. Tocou fogo em 800 igrejas cristãs, algumas delas com gente dentro. Tá certo? Até onde se sabe, ele matou aproximadamente 1.000 pessoas e expulsou das suas casas, mediante ameaça, 500 mil, né, quenianos. O Obama não só deu apoio a esse cara dentro do Senado americano, procurando obter para ele vantagem no Senado americano, mas foi ao Quênia e participou de discurso no palanque, fazendo discurso de palanque junto com o Raila Odinga. Você vai dizer que isso é uma ligação? Ora, que porra! Né? Isso aí tem a foto do cara lá no palanque fazendo discurso com o Raila Odinga. Você vai dizer que isso é lenda urbana? A máquina fotografou a lenda urbana? Ora, porra! Ele precisa ter paciência com essa pessoa. Olha, esse brasileiro dá muito palpite sobre o que não sabe. Olha aqui, Augusto, você... Daí, ver, ele equipara os fatos conhecidos com as conjeturas que ele mesmo inventa. O que será que o Bush não deve ter feito para estar no cargo? Que aliança não deve ter sido costurada? Ué, você que está levantando essa hipótese. Agora, o que eu estou falando aqui não é hipótese. O Bush pode até ter dado o rabo para chegar na presidência. Né? Isso aí não teria sido o primeiro, porque Júlio César obteve o seu primeiro cargo público prostituindo-se carnalmente ao governador da província. Então, dar o rabo para subir na política não é uma novidade na história e pode ser que até o Bush tenha feito isso. Né? Mas é conjetura, é sua imaginação. Agora... Essa não é ligação, presta atenção, porque o pessoal fala, estão acusando aí o Obama, é culpa por associação, é só porque ele andava com o fulano, né? Eu digo, primeiro, se fosse só isso, já seria feio, mas não é ligação, não é associação, é participação ativa, é ajuda, é cumplicidade com dinheiro que vai e vem. Agora, além de tudo isso que eu já falei, ainda tem o seguinte, existe aqui uma ONG que chama Association of Community Organizations for Reform Now, ACORN. Né? A ACORN, a especialidade da ACORN era pressionar bancos, presta atenção, pressionar bancos para que dessem empréstimos para compra de casa para todo mundo que não

0: podia pagar. Né? Até os caras fizeram aqui um programa, né, que aparecia, um programa humorístico, que aparecia o George Bush, Nancy Pelosi e Barney Frank anunciando as novas medidas econômicas. Né? E daí eles entrevistavam, vamos entrevistar aqui duas vítimas da crise, traz lá dois gordinhos, né? E um branco e um preto, e daí eles ficam reclamando, pô, nós perdemos nossa casa, perdemos tudo que tinha. Você vê, a gente foi lá no banco, preencheu os formulários, a gente preenchia todas as condições. Veja você, eu não tinha emprego, já tinha estado na cadeia 3 vezes, preenchi todas as condições para receber o empréstimo e perdi minha casa. Você vê que coisa. Mas foi exatamente isso que aconteceu aqui, tá, né? E essa Acorn, o negócio dela era assim, ela tinha militância organizada para pressionar e aterrorizar bancos. Chegava no gerente do banco aqui da esquina, né? E começava a fazer manifestação, invadia o banco, tá, né? Pressionava o cara para quê? Para soltar empréstimo para todo mundo que fosse lá militante da Acorn sem dinheiro para pagar. Isto foi o que causou a crise. Porque essa Acorn pressionava e as duas outras empresas, o Fannie Mae e Freddie Mac, faziam isso. Agora vejam como é a participação do Obama. O Obama foi treinador de militante na Acorn. Quer dizer, ele ensinava os caras como você chantageia o banco, né? Ele disse que nunca teve nada a ver com a Acorn. Daí aparece todos os papéis, aparece, estão vendo, tem foto aqui dele dando aulinha para os militantes da Acorn, porra. Tá, né? E agora, a Acorn, naturalmente, retribui os serviços prestados, fazendo como? Distribuindo título de eleitor falso, já localizaram 3 milhões de títulos de eleitor falso aqui, porra. Tem um sujeito, um neguinho lá do sul, aqui do Texas, que ele apareceu e falou, olha, eu me registrei 72 vezes, o pessoal do Acorn veio aqui e me deu dinheiro e cigarros, e eu me registrei como eleitor 72 vezes, porra. Tá certo? Então você acha que isso aí é ligação, é associação? Que nada, isso é crime, porra. O lugar do Obama é na cadeia. Você vê, na eleição passada, né, houve uma suspeita, vamos dizer, de uns, digamos, 10 a 20 mil votos irregulares que deram a diferença para o Bush. Armaram um forrobodó. Agora não é 10 mil, é 3 milhões. E é antes da eleição, já está feito isso. Né? Depois, ainda tem aqui o caso do Fannie Mae, né? Esse camarada o Harry Reid, que é da Câmara, né? Democrata, é o braço direito lá da Nancy Pelosi, ele insinua que falar desse caso é racismo. Porque aqui tudo se fala do Obama, qualquer que você abre a boca, você diz, olha, o Obama passou a mão na minha bunda, você é racista! Né? O Obama comeu a minha irmã, você é racista! Porra, o que é? Agora então o caso também, o Harry Reid diz que levantar o caso da Fannie Mae é racismo, por quê? Porque o gerente lá da Freddie Mae é preto, e o Obama também é preto. Então, se falou alguma coisa, né? Se tem dois pretos ajudando o outro a roubar, você falar que ele seu lado é racismo. Porra, assim não dá nem pra começar a conversa, né? Acontece que essa Fannie Mae é uma das firmas onde que estava dando empréstimo para todo mundo e sem capital. Os clientes não tinham dinheiro para pagar. E o Fannie Mae não tinha capital para cobrir. De maneira que ia estourar. Aí é o negócio do Bruno, lendo o Bruno Tolentino. Né? É a pergunta que não quer calar. Mas o cu era de quem? Né? Então, essa é a pergunta. Então, estourou no cu de quem não tem nada a ver com isso, do pagador de imposto, que agora tem que subsidiar, né, essa grana de 700 bilhões para cobrir esse rombo. Né? Quer dizer, quem nunca pagou nada, leva vantagem, porque é o coitadinho, é defendido todo mundo, está lá a Acorn defendendo o cara, está lá o Congresso. Agora, quem paga imposto, né, tem que pagar a dívida do outro e ainda não pode reclamar, porque se reclamar você é racista. Né? Agora, o Fannie, em 2006, saiu aqui no site Drudge Report, que é um site de notícia excelente. Esse cara foi o que levantou o caso do Bill Clinton com a Mônica Lewinsky, o Matt Drudge, né? Ele saiu no site do Matt Drudge uma carta do John McCain, 2006, ele e mais 18 deputados exigindo providências imediatas para acabar com aquele abuso da Fannie Mae e Freddie Mac. Né? o governo federal também pressionava para isso. E quem foi que impediu? Os senadores democratas, encabeçados por quem? Christopher Dodd, Hillary Clinton e Barack Obama. Passam uns meses, o Barack Obama recebe uma contribuição de campanha da Fannie Mae por $100,000. Quer dizer, porra, esse sujeito é o maior vigarista da história política americana. Nunca houve um comparável, nada. Ele faz tudo quanto é coisa errada, o cara está lá metido, pô. Não é associações, não é que ele andou com o Louis Farrakhan. Não, ele não andou com o Louis Farrakhan, ele militou com o Louis Farrakhan. E o Louis Farrakhan faz discurso dizendo que ele é o Messias. Agora, presta atenção, o Louis Farrakhan é muçulmano. Quando um muçulmano chama o outro cara de Messias, pô, o negócio é grave. Mesmo assim, depois parece que o Louis Farrakhan deu uma moderada porque descobriu a treta aí do Obama e falou que não quer, nem o Louis Farrakhan quer se sujar nessa porra, né? Então, agora acontece o seguinte, aqui acontece com Barack Obama o mesmo fenômeno que aconteceu com Lula. Então, o Lula era pobrezinho, né? Então, não pode falar mal dele porque senão você é reacionário, fascista, nazista. Então, o Lula tem todos os direitos. Ele tem o direito de mentir, tem o direito de fundar o Foro de São Paulo, tem o direito de fazer parceria com o narcotráfico, etc. E não se pode falar mal dele. Todo mundo encobre. Não, não toque no Lulinha, não fale no Lulinha. Coitadinho, ele nasceu pobrezinho. Ele está traumatizado. Tá certo? É pobrezinho, caralho. Eu era muito mais pobre do que ele, porra. Quando criança, né? E não subi na vida na militância. Aliás, primeiro que não subi na vida. Estou mais ou menos um pouquinho, eu estou assim, 3 centímetros acima de onde eu estava, né, na minha infância, né? Quer dizer, hoje já tenho o que comer e tal. E agora eu tenho que ficar com dó do outro, tá certo? Que trabalhou 2 anos na fábrica e depois viveu de subsídio estatal, tal de imposto sindical pelo resto da vida, né? E que agora está aí o filho dele, né? Com bilhões, e ninguém pergunta, ninguém investiga, ninguém faz porra nenhuma. Né? Muito bem. Então, Lulinha era intocável porque tinha sido pobrezinho. E o Obama, coitado, Obama intocável porque é pretinho, coitadinho. Só porque ele pegou o dinheiro da Acorn, só porque ele ajudou o Raila Odinga a matar 1.000 pessoas e incendiar 800 igrejas, coitadinho, ele é pretinho, tem a dó dele. Mas que coisa mais nojenta! Que coisa mais nojenta! Como é que... Vamos dizer, como é que você pode alegar a raça do sujeito para desculpá-lo por tantos crimes? Isso é a mesma coisa que dizer que, ó, o preto é raça inferior, coitado, então eles têm direito a tudo, você tem que dar uma margem de tolerância maior para o preto. Esse é um argumento que está subentendido, que é um argumento racista, porra. Agora, as pessoas aceitam isso, é chantagem emocional. Não é... É medo de ser chamado de racista, medo de palavra. Para mim, pode chamar de racista, pode chamar de nazista, pode chamar da puta que eu pariu. Porque quanto mais você me xingar, eu te xingo 10 vezes mais, tá entendendo? Ainda falo da sua mãe, sua avó, sua filha, seu pai. Tá certo? Eu não tenho medo de ser xingado, não, tá entendendo? Não tenho medo de ser xingado, tenho medo de apanhar, não tenho medo de morrer. Então, eu tô tomar no cu, tá entendendo? Então, agora, aqui também está tendo uma crise de temor servil. É claro que não é que nem no Brasil, porque no Brasil afetou... Todo mundo, o país inteiro ficou assim. Ninguém podia falar. Agora, aqui não, aqui afeta só a grande mídia e o Congresso Democrata. Aliás, respondendo ainda aqui ao Augusto, ele diz, se fosse isto do Obama, o chefe, né, a cúpula democrática saberia. A cúpula democrática sabe sim, seu Augusto. O senhor largue de ser burro, largue de conjeturar, vá na parna. www.obamacrimes.org obamacrimes.org é o site do advogado Philip Berg que moveu o processo contra o Obama. Aliás, eu errei no último, nos artigos, eu disse que ele começou o processo no dia 15 de setembro. Errado, começou no dia 21 de agosto. É isso? Começou no dia 21 de agosto. E ali ele prova. Primeiro, a certidão que o Obama apresentou na internet é falsa. É falsa mesmo. Não tem como escapar. Aquilo ali foi pegar a certidão da irmã dele. Note bem, a irmã dele nasceu no Quênia e ela tem uma certidão do Havaí. Então já é fake. Daí pegaram essa certidão fake, trocaram o nome da Maia Sotero, tá certo? E botaram Barack Obama. Não tem carimbo do cartorário, não tem assinatura, né? A moldura do papel usado, que é um papel timbrado, parece papel de dinheiro, né? Está completamente diferente. E daí aparece lá um site chamado Fact Check, dizendo, não, nós examinamos o documento e é autêntico, está aqui o carimbo, etc, etc. Que ele mostra o carimbo sozinho, solto no ar, não na certidão. Tá certo? Então, você pega uma certidão sem carimbo e pega uma foto de um carimbo separado, põe os dois, tá, ah, tá aqui, tem carimbo. Tá certo? Segundo, eles fizeram um negócio tão comprimido que quando você descomprime não dá para você ver o documento. Então é claro que o fact-check está mentindo, aquilo é um bando de vigarista, picareta. Quando você vai ver a quem pertence o fact-check, a Chicago Annenberg Challenge, o CAC, aquela mesma ONG do Obama e Ayers. Tá certo? Então, vocês vejam no obamacrimes.org, tem um vídeo, entrevista, da primeira entrevista do Philip Berg, onde ele em 10 minutos explica tudo. Olha, Philip Berg é um grande herói americano, é um grande patriota, né? E que é o senhor que é militante do Partido Democrata há 31 anos, grande advogado, foi procurador do Estado, foi candidato a governador da Pensilvânia pelo Partido Democrata, tá certo? Então, são 31 anos de dedicação ao partido, agora está vendo, né? O partido fazer negócio com esse picareta desse Obama, e esse negócio vai ter que estourar mais cedo ou mais tarde. Ele explica ali que mesmo que o Obama tivesse nascido no Havaí, coisa que não nasceu, porque a avó dele, que é uma senhora decente e não tem interesse político, ela disse que ela estava ali na sala de parto quando Obama nasceu no hospital do Quênia. E daí aparece a irmã dele, a Maya Sotero, diz, ah, ele nasceu no hospital X, né? E ele diz, eu nasci no hospital Y. Quer dizer, é o Messias mesmo, nasceu em dois hospitais ao mesmo tempo, pô. É um milagre. Agora, mesmo que ele tivesse nascido no Havaí, não ia adiantar nada, por quê? Quando ele mudou para a Indonésia, na época não havia dupla cidadania na Indonésia, então ele tinha que renunciar a uma das cidadanias. E ele, tendo renunciado à cidadania americana, ele, ao voltar, teria que se reintegrar através da imigração, quer dizer, seria o cidadão naturalizado e não cidadão nativo, então não poderia, e nas duas hipóteses ele não poderia ser presidente da República. Então, como dizia o falecido doutor Ulisses Guimarães, isso aí é mancha de batom na cueca, não tem como explicar, tá certo? Então, isso aí vai ter que estourar mais dia menos dia. Agora, para mim, a prova maior de que o Obama está com treta nisso aí é que é o seguinte: a exigência do processo é apresente a cópia original, impresso da sua certidão de nascimento. O processo não está pedindo cadeia para ele, não está pedindo nada, só está pedindo isso. Cadê a porra da certidão do nascimento? Né? Quer dizer, bastava o Obama pegar o papel, levar lá, pronto, acabou o processo, desmoralizou o Philip Berg. O que, que eles fizeram? Apresentaram a certidão de nascimento? Não. Duas vezes apresentaram uma argumentação jurídica extremamente complexa para escapar de mostrar o documento. Eu digo, por que que teriam todo esse trabalho? Por que que você tem que contratar um montão de advogados, gastar um montão de dinheiro, escrever uma petição enorme, se é uma questão de você apresentar um documento e acabar o processo? É porque o documento, evidentemente, não existe. A certidão que ele tem vai provar que ele nasceu no Quênia, tá certo? Ou então, tem a outra hipótese, que ele nasceu no... pode ter nascido no Havaí, mas não no prazo de permanência que a mãe dele precisaria ter para que o filho fosse cidadão americano. Quando houve a mesma dúvida com relação a John McCain, porque John McCain nasceu no Panamá, nasceu no canal do Panamá, né? Ele nasceu numa base americana no canal do Panamá. Quando pressionaram, disse, ah, você não é cidadão americano? Ele fala, tá aqui minha certidão de nascimento, tá aqui meu histórico escolar, tá aqui meu registro médico, tá aqui tudo. O pai dele era oficial do exército americano, quer dizer, não era filho de estrangeiro. Filho de cidadão americano, nascido numa base naval americana, claro que é americano. Mas ele mostrou todos os documentos. Agora, Obama, não é que ele não mostrou a certidão de nascimento. Prestem atenção. Obama não mostrou a certidão de nascimento, não mostrou o registro médico, não mostrou a declaração de bens, não mostrou histórico escolar, não mostrou nada. Mais ainda, se você for no site da campanha do John McCain, você vai ver que estão listados lá todos os contribuintes, inclusive os que dão menos de $200. A lei exige até os $200. Até os que dão menos exige. A campanha do Obama não dá o nome de um contribuinte. Por quê? porque já localizaram pelo menos 3 milhões de dólares em contribuições feitas com nomes absurdos. Mr. Goodwill, profissão, you, é? Residência, me. É? Esse seu Goodwill encheu o Obama de dinheiro. Está dando 17 mil dólares. Quem é seu Goodwill? Né? Agora, isso não está publicado. O repórter para descobrir isso tem que ir lá na sede do Partido Democrático e pedir, porque eles não publicam. Então, esse pessoal está escondendo tudo. Outra coisa, aqui também respondendo ao Augusto. A cúpula democrática saberia falar. Claro que a cúpula democrática sabe. A petição para escapar de exibir a certidão, a petição pedindo para ser isento de descobrir a petição, foi assinada por Obama e pela Comissão Nacional Democrática. É tudo vigarista, é tudo bandido, porra. Quer dizer, a coisa assim tá vazando pelo ladrão. A página do Philip Berg já teve, até o dia da entrevista que ele deu, já tinha tido 24 milhões de visitas. Essa altura já está nos 30 milhões. E até a eleição vai ter muito mais de 50, 60 milhões. Mais de metade do eleitorado vai ver essa coisa. Quer dizer, não tem como esconder. E o Philip Berg diz, olha, mesmo se esse processo for rejeitado, não adianta nada, porque eu vou para a Suprema Corte e daí fudeu, porque... Né? Aí todo mundo vai ter que saber. Eu vou fazer um processo na Pensilvânia, a grande mídia ainda pode fazer de conta que não sabe, mas quando o negócio chega na Suprema Corte, não dá para esconder mais. Então, tomara que isso aconteça antes da eleição, porque se for depois da eleição, vai ser uma crise constitucional medonha. Então, agora, o mais bonito é o seguinte, é que tem um repórter aí, do WorldNet dele, leu lá no WorldNet dele, é bonito esse negócio, viu? O sujeito pega o livro de memórias do Barack Obama, Dreams of My Father, Sonhos do Meu Pai, que é um livro maravilhosamente escrito, né, que todo mundo celebrou Obama como um dos grandes escritores americanos, etc., e compara com outros escritos do Obama. É isso? Mostrando assim, o escrito do Obama é primária, é coisa de garoto, mau aluno de ginásio. E você fala, como é que o sujeito que escreveu esta merda pode ter escrito aquele livro esplêndido? Isso não é possível. Note bem, a estilística é hoje quase uma ciência exata. Você pode, através de estudos estilísticos e estatísticos, você provar quem escreveu ou quem não escreveu determinada coisa. Então, está claro o seguinte, Obama não escreveu o seu livro de memórias. Quer dizer, ele desfruta da reputação do escritor, essa também é roubada. Agora, segundo os mesmos estudos estilísticos, sabe quem escreveu o livro? William Ayers. Olha, é isso que foi o repórter Jack Cashfield, que é um sujeito excelente, descobrindo coisas incríveis. Tem dois repórteres que eu admiro demais. Um é ele, outro é Aaron Klein, que é correspondente do WorldNet dele em Israel. Eles descobrem cada coisa. Né? E sempre tudo meio fundamental. Leiam lá. O William Ayers é o ghostwriter do Obama. Agora, enquanto isso, você vê, o pessoal faz um escândalo por causa do negócio da Sarah Palin, que demitiu lá um polícia, né? Então, não, houve abuso de autoridade, por quê? Porque ela tinha queixas familiares contra o polícia. O polícia tinha sido casado com a irmã da Sarah Palin, né? E de vez em quando dava uns choques elétricos, aquela maquininha taser, né? Dava choque no filho dela, né? Mas não foi por causa disso, foi por causa de uma outra irregularidade, o cara foi posto na rua. Daí a comissão descobriu, falou, não, de fato houve abuso de autoridade porque a motivação familiar não foi a única, mas ela existiu. Quer dizer, havia um motivo familiar para perseguir o cara. Mas, qual é a conclusão da comissão? Não houve nada de ilegal na coisa. Não é isso? Mas houve a motivação familiar. A mídia usa isso como se fosse... Eles chamam Troopergate. Trooper é soldado. Né? Troopergate. Lembrando o Watergate. Como se fosse um escândalo do tamanho do Watergate. Quer dizer, ela demitiu o sujeito que estava dando choque no menino. Que coisa horrorosa. Olha, essa Sarah Palin não presta mesmo. Eles fazem um barulho com isso. Agora, todo esse currículo de crimes do Obama... Não sai nada, por quê? O coitadinho pretinho não pode mexer, ele está complexadinho, né? Tá complexadinho porque ele foi discriminadinho. Você vê, ele teve, né, o príncipe saudita lá pagando os estudos para ele na universidade mais cara que tinha, no Harvard, né? Entrou na base das cotas, quer dizer, ocupando o lugar de gente mais qualificada, e ele é apenas senador dos Estados Unidos. Coitadinho, foi discriminadinho, né? Ele não foi presidente ainda, agora tem que ser presidente. Mas tem muita gente aqui que pensa, então, exatamente como no tempo do Lula. Ah, já votei muito em gente culta, deu errado, agora vou votar no analfabeto para dar certo. É um raciocínio de jirico, evidentemente, né? Porque, sabe, aquele negócio do tem um filme do Clint Eastwood que diz que o sujeito se jogou num cacto, né? E daí tiveram que tirar todos os espinhos. Daí, por que você fez isso? Ele disse, na hora me pareceu uma boa ideia. Então esse negócio, votou no Lula porque na hora me pareceu uma boa ideia. O pessoal aqui está querendo votar no Obama pelo mesmo motivo. Fala, já votei muito em branco, cansei, vou votar em preto para ver se dá certo. Discuta, meu filho. Quer dizer, você acha que mudando a cor da piroca vai doer menos no seu cu? Você acha mesmo? O problema não é a cor, meu filho. O problema é que você está sendo enrabado. A cor não vai fazer a mais mínima. Pode trocar a cor, pode ser preto, branco, azul, amarelo. Vai doer do mesmo jeito, pô. É uma absurda, né? Peraí, tem alguém ali? Vou ouvir um barulhinho aí.
1: Não,
0: não é? Tá bom. Então, agora, não deixem de ver o site obamacrimes.org. Está lá o processo do Philip Berg. É a coisa mais importante que está acontecendo. Por ser a coisa mais importante, quer dizer que a grande mídia não presta mais mínima atenção. Né? A grande mídia se transformou, vamos dizer, por um órgão de propaganda, de militância. Como é que acontece isso? Ah, fica tudo o mesmo dono. O dinheiro é o mesmo. Tá certo? Então, quer dizer, você tem uma rede de interconexões, está todo mundo lá querendo eleger o Obama. Para que eleger o Obama? Será que eles não sabem que ele não é cidadão americano? Sabem perfeitamente. E estão escolhendo o cara por causa disso, porra. Você elege esse filho da puta, tá certo? Depois estoura o negócio de que ele não é cidadão americano, tá aí a crise constitucional. Por quê? Metade do país vai querer a cabeça do Obama. A outra metade vai dizer que isso é racismo, é golpe, etc, etc. Então, você vai colocar os Estados Unidos na situação de ter que, vamos dizer, deixar revoltar todo esse eleitorado obâmico, que é fanático, né? Ou então você vai ter que rasgar a Constituição apenas para proteger a imagem do seu Obama. Se conseguirem isto, olha, as bombas que o William Ayer soltou são fichinha perto disto. Isso sim é uma bomba. Tudo que a Al-Qaeda fez o 11 de setembro é fichinha perto disso, porra. Quer dizer, você explodir dois edifícios não é nada para você explodir a Constituição americana. Isso sim é que é terrorismo, pô. E isso eu tenho certeza. Hoje, antes eu tenho suspeito. Agora tenho certeza que isto tudo foi planejado. Não é uma coisa casual. Ah, ignorância. Como ignorância? Como é que a Comissão Nacional Democrática pode ignorar que o Obama não tenha certidão de nascimento se ela mesma que assina a petição para dispensar de mostrar a certidão de nascimento, quando seria muito mais fácil mostrar a certidão de nascimento? Então está na cara que tudo isso aí foi planejado. Agora, olha aqui, né, que bonito, né? Aqui tem um coronel do exército americano que está revelando uma lista de espiões cubanos aqui, e bota aqui, olha aqui, entre eles, Julia Zweig, diretora de estudos latino-americanos no Council on Foreign Relations. Vocês entendem agora por que que o Council on Foreign Relations negava a existência do Foro de São Paulo? Agora vocês entendem para quem trabalhava aquele desgraçado Luiz Felipe de Alencastro, colunista da Veja, professor de História do Brasil na Universidade de Paris, né? Gostosão, o outro gostosão inglês, o Kenneth Maxwell, que é o homem que mais dá palpite sobre todas as coisas. É assim, tudo que tem negócio de Brasil aqui, tem que ouvir o Kenneth Maxwell. Chega lá, esses dois vagabundos dizem que o Foro de São Paulo não existe, que tinha sido inventado por um maluco do Rio de Janeiro. Primeiro que eu não é do Rio de Janeiro, é de Curitiba, pô. Né? Segundo que maluco é a avó. Maluco é a puta que os pariu. Tá certo? Vocês também não são malucos, não. Sua avó pode ser maluca, vocês não são, vocês são mentirosos. Vocês são vigaristas. Vocês estão tudo trabalhando para Júlia Swag, espiã cubano, diretora de estudos latino-americanos do Council of Foreign Relations. Né? O Council of Foreign Relations é a maior think tank americana. Ninguém chega na presidência sem ir lá, né, beijar a mão de todo mundo no Council of Foreign Relations. E até essa, como é que se diz, essa timidez do McCain, porque aqui nós estamos num mundo invertido mesmo. São Paulo Apóstolo dizia que tinha o tempo das fábulas, que as pessoas não iam acreditar em fatos, só em fábulas, né? Já chegou, né? Então aqui o McCain, de todo esse currículo criminal que eu falei aqui do Obama, ele mencionou vagamente ligações com William Ayers, de 40 anos atrás. Tá dizendo, né? Então, por causa disso, a timidez tem um efeito contrário. Se ele tivesse falado tudo isso, falou: Obama, tu é um vigarista, tu é um ladrão, tu é um terrorista, né? Tu é um filho da puta, aqui você fez isso, mais isso, mais isso, mais isso, mais isso. Obama metia o rabo entre as pernas e ia para casa. Né? Aquele negócio, meu cunhado que diz, faz que vai cagar e se manda. Obama teria feito exatamente isso. Com licença, I need to go to the restroom e tal, sumia. Agora, como o McCain foi tímido e falou só de uma coisinha, fica todo mundo irritado com ele e diz: o McCain está instigando ódio contra o Obama. Né? Aparece esse palhaço Frank Rich, colunista do New York Times, dizendo: ah, isso é perigoso, porque pode até alguém dar um tiro no Obama. Até eu escrevi uma cartinha lá para o New York Times dizendo: esse Frank Rich, ele está mais preocupado com o hipotético assassinato do Barack Obama do que com os mil e tantos assassinatos que ele ajudou o Raila Odinga a fazer lá no Quênia. Ah, claro, lá é tudo preto africano, pode matar. Preto africano, né? Existe preto e preto. Preto africano você pode matar, passar o trator em cima, fazer o que quiser. Agora, o preto aqui, senador, né? Então, você olhou feio para ele e você é racista. Né? Agora, dizer aqui que Sarah Palin era racista, bom, quantos pretos Sarah Palin ajudou a matar? Nenhum. Agora, o Barack Obama já ajudou a matar mais de mil. Agora, lá no Quênia, tudo manda de pé rapado, né? Então, por aí pode. Agora, para não dizer que tudo são más notícias, a American Family Association comunica que o boicote ao McDonald's, o McDonald's estava privilegiando a turma do movimento gay para emprego e para doação de dinheiro, etc, etc. Então a American Family Association decidiu boicotar, falou: ninguém mais vai no McDonald's. No começo o McDonald's engrossou, falou: não, nós não vamos ceder, blá, blá, blá. Cedeu, voltou. Eu mesmo já voltei a comer no McDonald's, aqui é a minha filha, né, que não saía de lá, agora também já voltou a comer no McDonald's. E o McDonald's chegou com: é melhor a gente não se meter nessas coisas, nós não podemos tomar partido, né? Se vier pedir contribuição, tem que dar contribuição equitativa, né? Agora, aqui, peraí, alguém me mandou uma carta pedindo que mencionasse o que está acontecendo lá em Roraima. Mas todo mundo sabe o que está acontecendo em Roraima. Quer dizer, o país está sendo loteado para aí a ONU, né? Aqui. Deixa eu ver a cartinha aqui. Olha aqui, Paulo Silas Diniz. Não se esqueça de falar sobre a situação de Roraima. A demarcação contínua da reserva Raposa Serra do Sol, além de ser absurdo do ponto de vista regional, com certeza tem implicações que vão muito além da situação fundiária de Roraima. É claro que tem, porra. A zona que está demarcada lá para os índios, entre aspas, porque ela tem índio belga, índio alemão, não é isso? Índio francês, tem tudo isso lá, né? Índio suíço. Então, o que está sendo demarcado para esses índios multinacionais é onde estão as maiores reservas de nióbio. Nióbio é um negócio essencial para quê? Para fazer arma atômica. Então, é claro que tem implicação para a segurança mundial. Né? Quer dizer, um governo que faz uma coisa dessa tinha que tirar todo mundo de lá e botar na cadeia, imediatamente. Né? Agora, também tem aqui um outro sujeito que me escreve. Olha aqui, o Márcio Oliver. Atenção, Márcio Oliver. E-mail. Márcio O, com dois O, Márcio O Garcia 10, número 10. Márcio O Garcia 10, arroba yahoo.com.br. O cara me escreve aqui: Olavo Carvalho, você é um charlatão. Junto com Arnaldo Jabor, Reinaldo Azevedo, faz parte da pior espécie de direita do Brasil, aquela que não é militar, pois pelo menos esses são nacionalistas, né? E que estou subsidiado, pago para propagar a cultura anglo-saxã e para perpetuar esse sistema democrático nefasto que governou o país após a ditadura. Oh, o cara que é a ditadura militar vai tomar no olho do seu cu, vai chupar uma piroca, vagabundo, viadinho. Aqui, Márcio O Garcia 10, arroba yahoo.com.br. Agora aqui, ó. O Félix Maier escreve que o comandante do Exército General Enzo Perim pôs uma lei do silêncio para que não haja nenhuma manifestação de solidariedade ao coronel Carlos Alberto Brilhante Ustra, em função de ter sido considerado torturador, entre aspas, pela Justiça Política de São Paulo. Ora, o coronel foi processado por uma dupla de militantes do PCdoB. PCdoB é o partido maoísta, partido chinês, que apoiava Mao Tse-Tung, tá certo? E apoiava a ditadura cubana. São os maiores torturadores do universo. Então, eles podem torturar milhões de pessoas. Mas se você chegar lá e dar dois tapinhas nele, você é Adolf Hitler em pessoa. Eu não sei se ele for torturado ou não. Tá certo? Eu sei o seguinte, que os crimes dele já foram anistiados, e o do coronel também foi anistiado. Mas a anistia é só para eles. A anistia para os outros não pode. Agora, o general Peri, escreve aqui o Félix Maier, né? Provavelmente o general Peri não quer se indispor com o chefe supremo das Forças Armadas do Mensalão, que no momento está de plantão no Palácio do Planalto, e perder as mesquinhas mordomias que usufrui, como diárias de viagens pelo Brasil e pelo exterior, carro com motorista, guarda pessoal 24 horas e taifeiros para serviço sua residência funcionando na fazendinha do Centro Militar Urbano e outras cositas más. E comenta aqui o Félix Maier: comandante fraco é a ruína de qualquer exército. Olha, o que eu posso dizer? Tem toda a razão. Agora, aqui, o Maier Fortuna me escreve aqui, né? Professor, o senhor tem obrigação de corrigir isso, esse erro que saiu no seu artigo. No artigo, um blefe descomunal, o senhor menciona um tal de ombudsman da Folha. Não é ombudsman, é ombudsman. Está corrigido, Maier. Muito obrigado pela ajuda. Agora aqui, veja aqui, saiu no site Espaço Vital, melhor site jurídico da internet brasileira, segundo ele disse. Uma notícia que também ninguém está dando por aí. O advogado argentino que representa a família de um militar assassinado por um grupo esquerdista em 1974 pediu a detenção dos líderes cubanos Raul e Fidel Castro pela primeira vez! Porra! Esses caras matam 100 vezes mais gente do que todas as ditaduras de direita somadas e não acontece nada para eles. Fica lá esse vagabundo, esse Baltazar Garçom. Baltazar Garçom disse que não podia investigar os crimes do Fidel Castro, porque Fidel Castro era um governante em exercício e o tribunal dele não tinha jurisdição sobre governança em exercício. Quando o Fidel Castro saiu, que fez o Baltazar Garçom? Foi investigar? Nada, fez de conta que não sabia de nada. Agora, está na hora de começar a pedir prisão para toda essa gente. Por exemplo, existem leis internacionais que asseguram que você dar apoio ideológico a um regime genocida é cumplicidade em crime de genocídio e você pode ser preso por isso. Então, essa putada toda do PCdoB, quando é que vocês, ou direitista, conservador, quando é que vocês vão se lembrar de estudar a lei internacional e processar esses caras e pedir cadeia para todos eles, inclusive esses dois que se fazem de coitadinho contra o coronel Ustra? Vocês fomentaram os regimes mais assassinos, genocidas, torturadores do universo. Vocês são cúmplices morais de tudo isso. Se não cúmplices ativos, como, por exemplo, essa turminha que foi, vamos dizer, esses terroristas brasileiros que foram para Cuba e que ocuparam postos no serviço secreto cubano. Esses não são cúmplices morais apenas, são cúmplices efetivos. Porque, veja, enquanto no Brasil, país do tamanho de um continente, houve 2 mil presos, que se chama preso político, peraí, terrorista não é preso político, porra. Nem que solta bomba em aeroporto. Você vai dizer que ele é preso político, preso de consciência? Não, é claro que não. O senhor está sendo preso por um crime hediondo. Está certo? Veja, o próprio... Esqueci o nome do sujeito. Ah, Vanuc. Não sei o que é Vanuc, né? Que foi da Comissão de Direitos Humanos. Ele deu com a língua nos dentes. Disse, nós consideramos que são crimes hediondos a tortura e o terrorismo. Eu digo, mas se o terrorismo é crime hediondo, todos vocês são autores de crimes hediondos. Tá certo? E esses que apoiaram Cuba, apoiaram Mao Tse-Tung, etc., são cúmplices morais e, pelas leis internacionais, podem ser punidos, sim. Você é propagandista de genocídio. Você é apologista de tudo o crime. Isso implica todo o PCdoB. A cúpula inteira do PCdoB tinha de estar na cadeia por crime de apologia do genocídio, por ter apoiado Mao Tse-Tung. Mais ainda, esse vagabundo, esse quartinho de Moraes, aquele que se gabou de ter matado lá o capitão americano, que depois, acusado dessa mesma coisa que ele estava alardeando, disse que é calúnia. Tá certo? Por aí você já vê toda a personalidade, o caráter, né, do sujeito. Se é que se pode chamar de caráter uma merda dessa. Tá certo? Esse mesmo faz artigo dizendo que Stalin foi o maior estadista de todos os tempos, então puxa saco de Stalin, de Mao Tse-Tung, tudo que não presta. Quando é que vocês, conservadores e direitistas, vão parar com essa viadagem de ficar só falando de economia e da superioridade da economia de mercado e vão agir politicamente? Vocês não entendem nada de política, vocês do tempo, vocês são todos amadores, vocês são crianças. Até a política se faz no campo da ação. O que vocês têm que fazer é o seguinte, vocês têm que pegar essa turma, qualificá-los de acordo com as leis internacionais e processá-los e pedir cadeia para todos eles. Vocês têm a obrigação de fazer isso. Agora, fica aí o que é a direita brasileira, né? Se você perguntar para a turma do PT, eles vão dizer, direita brasileira é o Alckmin, é o Kassab, é a extrema direita, ultraconservador reacionário. Aí tá, o Kassab é contribuinte do PCdoB, né? E esse Alckmin, que foi jogado na lata de lixo da história, merecidamente por ser um covardão, tá certo? Também está na hora de esquecer esse cara, porra. Enquanto vocês ficarem escolhendo gente frouxa, vendida, né? É claro que esse Kassab é vendido. É claro que ele se candidata para um partido e ele vai na festinha do PC do B e contribui. Eu vou chamar isso de vendido, não é força de expressão, não é exagero. Isso é literal. Quer dizer, o sujeito que contribui para o partido inimigo, o que, que é isso, porra? Né? Agora, tem gente que fica contente. Ah, o Kassab ganhou, derrotou o PT. Fala, mas que derrota, meu Deus do céu. Isso é um servidor deles. José Serra é outro, porra. E que ilusão. É como no Rio Grande do Sul, aquele Rigoto. Tiraram lá o Olívio Dutra, botaram um negócio chamado Rigoto, que só puxava o saco dessa gente. Quer dizer, isso só contribui, vamos dizer, para desmoralizar a direita, desmoralizar os conservadores. Não há direita no Brasil. Né? O que tem, vamos dizer, é oportunista puxar saco e se vende para quem tem mais. No momento é o PT que tem mais, é a turma da esquerda que tem mais, se vende. No tempo da ditadura, tudo puxa saco da ditadura. E assim vai. Então agora vamos ver o que vai dar esse processo aqui. Né? O advogado chama-se Javier Vigo, representa Maria Cristina Picon, viúva do capitão do exército Humberto Viola. Olha, a hora que for levantar essas coisas, o número de processos que pode cair em cima dessa gente será suficiente para eles pararem de encher o saco pelo resto da vida. De por que que as familiares de vítimas do terrorismo não processam essa gente? Esse mesmo casal em que processou o Ustra devia estar sendo processado pelas vítimas do terrorismo. E vocês estavam metidos no terrorismo, vocês liquidaram com a minha família, e vocês têm que pagar por isso, indenização civil. Por quê? Porque terrorismo é crime hediondo, e crime hediondo, segundo vocês mesmos, segundo o tal do Vanuc, segundo a sua merda de Comissão de Direitos Humanos, terrorismo é crime hediondo, então não tem anistia para crime hediondo, então não tem anistia para nenhum, tá certo? Desses crimes que vocês cometeram. Quando é que vocês vão fazer isso, pô? Esse pessoal, esse aí, seu Márcio Oliver, que diz que só vale aqui a direita militar, né? Você é valentão, seu Márcio Oliver? marciogarcia10@yahoo.com.br. Você fala, então, desafio você a processar essa gente por crime de terrorismo. Você é bom para mandar e-mailzinho. Tá? Tu é um cagão, isso que você é. Não faz nada. Essa milicada toda também. Vocês deviam. Agora fica aí chorando porque o coronel Ultra foi condenado. Vocês é que tinham que estar processando, porra. Vocês não entendem isso? Vocês não agem. Outro dia tem outro palhaço que a gente só fica falando e ele não age. Eu estou agindo. O que eu estou fazendo aqui é ação. Agora, e vocês? Vocês têm dinheiro, vocês têm organização, etc. Por que que vocês não... Pergunto, por que que o exército brasileiro jamais processou quem o difama? Vocês consagraram, vocês ministros do exército, comandantes do exército, como vocês consagraram o direito de difamar o exército. Porque cada vez que alguém inventava mentira contra o exército, o que que vocês faziam? Soltar uma notinha oficial, um peidinho oficial. Nunca processaram ninguém por difamar, vamos dizer, a instituição mais respeitada do Brasil. Vocês não são homens, vocês são frouxos, vocês são um bando de cagão. Todos vocês, comandantes do exército. Agora, se você não é comandante, você, vamos dizer, é um oficial da reserva, você é diretamente atingido pela difamação do exército e você tem o direito de processar o difamador. Por que não fazem isso? Por que fica só choramingando? Então, isso aí é uma crise nacional de testosterona que já passou para cá também, você está entendendo? Mas aqui não é tanto falta de testosterona, aqui é um negócio de QI. Né? Vamos ver o que mais temos aqui. Tem aqui um rapaz que me escreve um negócio muito bom mesmo, e eu não estou achando a carta dele aqui, mas ele disse que ele quer aplicar a minha teoria dos quatro discursos para o estudo das mentalidades, ou seja, ele pergunta se não existe... Está aqui, peraí. Aqui. Achei. É. Leandro Melo Ferreira. É. Blá, blá, blá. Ele quer saber se não pode aplicar a teoria dos quatro discursos à análise das mentalidades, ou seja, não apenas dos discursos efetivamente existentes, mas do tipo de justificação implícito que está colocado por trás das palavras e ações, etc. Isso é perfeitamente possível, Leandro Melo Ferreira. Eu só não fiz isso por falta de tempo. Na verdade, até fiz. Usei muito isso nas aulas. Nunca num trabalho publicado, mas nas aulas, qualquer hora aparece a gravação. Então, Leandro Melo Ferreira, é de Vitória do Espírito Santo. Parabéns pela sua ideia. Vai em frente. Se eu puder ajudar em alguma coisa, não deixe de recorrer a mim. E com isto, eu acho que... Deixa eu ver se tem mais alguma coisa urgente aqui. Não, acho que não tem mais nada. Acabou. Então, até a semana que vem. Muito obrigado.

pior que ele ia se casar, precisava de um documento brasileiro e fez a besteira de voltar ao Brasil. Chegando no Brasil, foi inexplicavelmente preso. Presta atenção, o homem foi preso, era um homem já de mais de 70 anos. Foi preso até agora, não se sabe por quê. E morreu na cadeia, também inexplicavelmente. Ninguém vai investigar, ninguém vai querer saber, tá certo? Então, esse é um caso de sequestro praticado, sequestro e provavelmente homicídio praticado pelas autoridades, tá certo? Então, o senhor José Dirceu não passou um único minuto na cadeia, mas o Yves Ublé morreu na cadeia, morreu sob a guarda e responsabilidade das autoridades brasileiras. Ele nunca deveria ter voltado ao Brasil. Então, fica aí a nossa homenagem a esse escritor, produziu vários livros para a infância, tão, tão talentoso, nunca fez mal a ninguém. E olha, bater na cabeça do Zé Dirceu não é fazer mal algum. No mínimo, né, uma investigação científica para saber o que, que tem dentro, né? É bater lá e enviar o material para o laboratório para fazer exame de fezes. Então fica aí. Também eu adorei essa semana a declaração da Sarah Palin de que o presidente Obama simplesmente não tem culhões, com essa palavra em espanhol, cojones, para tomar uma providência contra essa invasão e imigrantes ilegais que está destruindo os Estados Unidos, destruindo. Olha, meu senhor, aqui 80% dos crimes são cometidos por imigrante ilegal. É uma coisa monstruosa. Monstruosa. Nem, vamos dizer, ah, mas são crimes famélicos, cometem. Não, não é de jeito nenhum. Grande parte desses camaradas que entram aqui não são imigrantes de jeito nenhum. São agentes de quadrilha de narcotraficantes que entram aqui já para fazer isso. E se organizam em gangues poderosíssimas que aterrorizam estados inteiros e tem todo o dinheiro do mundo, tem todo o dinheiro que quiserem. Mais ainda, se organizam em entidades políticas igualmente poderosas, como La Raza, para pregar a mexicanização de estados americanos inteiros. Quer dizer, negam que aquilo lá seja território americano. E note bem, o governo está protegendo essa gente. Quer dizer, o governo protege um movimento separatista aqui dentro dos Estados Unidos. Enquanto isso, os ilegais, não vamos chamar de imigrantes, são apenas ilegais, continuam chegando, chegando, chegando, né? Note bem, quer morar nos Estados Unidos? Muito bem, eu também quis morar aqui. Eu tive 4 anos de trabalho para obter o meu green card. Tive que juntar 1000 páginas de documentos, gastei um dinheirão maluco, manti minha família ocupada um tempão para coletar documento e provar a legalidade da minha situação aqui e receber, então, o green card. Agora, os camaradas não querem fazer isso, eles querem chegar aqui ilegalmente e já desfrutar do Social Security, ter carteira de motorista e mais isso, mais aquilo, mais aquilo, mais aquilo outro, né? E recebem, de fato, tudo isso. Até recentemente, o ministro do Trabalho do governo Obama, a ministra do Trabalho, né, ofereceu para os ilegais o seguinte: se você está ganhando pouco, você vem aqui e o governo vai ajudar você, vai reivindicar um salário melhor para você. Ora, se o sujeito não tem direito ao trabalho, como é que ele vai ter direito a um salário maior? Então, isso aí é um meio de o governo favorecer o emprego ilegal para pessoas que estão aqui indevidamente. Então, isso aí já seria, só isso já seria motivo para o impeachment numa situação normal. Quer dizer, se os democratas não dominassem o Senado e a Câmara dos Representantes, isso aí não, jamais estaria acontecendo. Mas eles estão desfrutando de um momento de glória porque eles têm ali o Senado, a Câmara dos Representantes, a Suprema Corte, eles têm tudo. Mas isso não vai durar muito, não. Porque aqui está todo mundo muito revoltado com Obama. Note bem, quando aconteceu esse negócio do vazamento da British Petroleum, vocês façam uma ideia. Quando houve o furacão Katrina, o Bush foi muito, George Bush foi muito condenado porque ele levou 2 dias para agir. Aqui o Obama, no 58º dia depois de que começou o vazamento, que está destruindo lá um estado inteiro, no 58º dia, ele anunciou que estava nomeando uma comissão de alto nível para estudar o problema. A comissão está lá estudando o problema. Até agora já passaram 80 dias e até agora o governo não fez absolutamente nada. Nada, nada, nada. Agora, vocês estão no Brasil, o noticiário que sai aí
sobre os Estados Unidos é uma coisa absolutamente assombrosa. É assim, é o mundo da fantasia. Outro dia, jornais brasileiros noticiaram assim: Estados Unidos comemoram a queda da lei anti-imigração do Arizona. Estados Unidos comemoram. Aqui, olha, 65% do país está a favor desta lei. Está a favor dessa lei e contra essa sentença judicial que bloqueou a aplicação da lei. Sentença que vai cair quando chegar na Suprema Corte, é óbvio que vai cair, porque a lei não tem nada de inconstitucional. Quer dizer que uma lei é inconstitucional porque ela pode dar margem, tá certo, a perseguições racistas. Como pode dar margem se a lei explicitamente proíbe, né, selecionar os suspeitos por raça ou por grupo étnico? Quer dizer, isso aí é uma sacanagem, porque o Obama está lá para destruir esse país mesmo. O Obama, eu tenho certeza, é um agente estrangeiro, ele está lá para destruir os Estados Unidos. Tudo que esse cara faz é contra o país, é uma coisa impressionante. E até estou achando que os Estados Unidos estão se brasilianizando, porque o Brasil está levando mais de 20 anos, o Foro de São Paulo está completando 20 anos, e o Brasil ainda levou 20 anos para tomar consciência de que a coisa existe, né? Agora, aqui, veja, eles levaram dois anos inteiros para perceber que o Obama é uma treta. 2 anos para o americano é a mesma coisa que 200 anos para o brasileiro. Né? 2 anos é muita coisa. Ele tem a obrigação de perceber isso em 2 dias, no máximo. Né? Antigamente percebia, o sujeito começava com treta, o pessoal logo bronqueava. Agora não. Levaram 2 anos para perceber. E só perceberam graças a esse negócio da British Petroleum. Porque é claro que o Obama não quer fazer nada para tapar o vazamento. Ele quer que isso se torne uma catástrofe. Por quê? Porque ele quer proibir a exploração de petróleo no alto mar. Então, para que a coisa vire uma catástrofe, impressionar todo mundo, ele está deixando, né, o petróleo se espalhar, destruir a economia do estado inteiro e, eventualmente, provocar aí um verdadeiro genocídio, porque quando começa a estação dos furacões, esse petróleo todo vai ser espalhado para dentro do estado. Tá certo? Então vai destruir colheitas, vai matar pessoas, matar animais, vai ser um desastre total, já está sendo. Mas ele quer que isso aconteça para quê? Para as pessoas ficarem impressionadas, né, e aprovarem a política governamental que proíbe a exploração de petróleo em alto mar. Proíbe nos Estados Unidos ao mesmo tempo que oferece ajuda para o Brasil fazer exploração de petróleo no mar, né? Depois de que aquela conversa mole de que a Petrobras descobriu não sei quantos, né, trilhões de barris no mar, etc, etc, num lugar impossível de retirar o petróleo, que fizeram isso não porque que tivesse alguma intenção séria de explorar o petróleo lá, mas só para elevar o valor das ações do seu Jorge Soros, que na véspera tinha comprado 800 milhões de dólares em ações da Petrobras, né? Então, em tudo isso aí, você vê a má intenção, hein? O planejamento maligno da coisa. Agora, falar em planejamento maligno, meu filho, esses dias a Caixa Econômica Federal deu um empréstimo para a Petrobras maior do que o valor total do investimento nacional em educação. Veja a monstruosidade de dinheiro que isso é. Quer dizer, o orçamento do ministério, mais que o orçamento do ministério inteiro para a Petrobras. Ora, mas a Petrobras não era a empresa mais próspera do mundo? Não estava indo tudo às mil maravilhas? Tá certo? Então, aí é a prova de que a Petrobras está falida, falida completamente. Todo esse oba-oba que o governo faz, isso é só propaganda, isso é mentira, estão enganando vocês, porra. A Petrobras está de tanga, está de chapéu na mão, na porta da Caixa Econômica, pedindo dinheiro. Dinheiro de quem? Dinheiro de vocês, contribuintes, porra. Não é dinheiro de petróleo, não. Então, isso aí foi essa semana. Agora, daí o governo sabe o que é? Não, é por causa do rombo de petróleo, do rombo da British Petroleum. O que que o rombo da British Petroleum tem a ver com a Petrobras, meu saco? Hã? Não tem absolutamente nada que ver. Aliás, poderia até favorecer, né? Cria uma chance para ela no mercado externo, porque ela vai ter mais confiabilidade do que a British Petroleum. Então, não é por causa disso. É porque não tem dinheiro mesmo, é porque essa empresa está falida. As ações da Petrobras já caíram, já foram para o fundo do buraco. Tá certo? Agora, eu queria lembrar vocês aqui que vocês visitem o site www.endireitabrasil.com.br. 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
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É meu amigo, eu conheço, eu sei que é um homem honrado, um homem honesto, ele não vai mentir para vocês, ele não vai meter a mão no dinheiro público.

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Eu não vou reclamar porque eu sou humilde e vivo disso. Então, o que mais aqui? Ah, aconteceu uma coisa excelente, acabou de acontecer. Você vê, circulou pela internet aí uma mensagem chamada assim, Mensagens de Ódio pela Internet, um apelo ao Ministério Público, por Carlos Alberto Lungarzo. Então diz ele aqui, numerosos sites e blogs da internet se caracterizam pela difusão permanente de mensagens de ódio, seja político, racial, ideológico, nacional ou qualquer outra característica. Pá, pá, pá, pá. Então ele fala de sites que estão abusando da liberdade de expressão e cometendo crimes horrorosos, né? Ele descreve mais ou menos a generalidade, o que seria mais ou menos a definição desse crime, e depois coloca a lista dos sites que diz ele lhe causaram maior preocupação e que ele acha que tem que ser ali monitorados pelo Ministério Público e eventualmente fechados. Né? Ele não cita um único exemplo concreto de crime que tenha sido cometido por qualquer desses sites, o que já me estranha muito. Por quê? Se você descreve um crime de modo geral, a definição do crime, e depois você pede a prisão de uma pessoa sem você ter provado que essa pessoa cometeu especificamente aquele crime, você está com um raciocínio falho. Então, premissa maior, o delito assim é assim definido, pá, pá, pá, pá. Premissa menor, o senhor fulano cometeu esse crime no dia tal, está tá aqui as provas. Conclusão, o senhor fulano tem que ser preso, punido ou pelo menos investigado. Esse é o raciocínio inteiro. No caso, faltou a segunda premissa, a premissa menor. Então, premissa maior, tais condutas assim, assim, assim são vagamente criminosas. Premissa menor, seu fulano, seu site, tal, tal, tal, cometeu esse crime, está aqui a prova. Conclusão, o site tem que ser investigado e eventualmente punido. Só que faltou a segunda parte, não tem prova nenhuma de que qualquer desses sites cometeu aquele crime. Não tem um único exemplo, tá certo? E para grande surpresa minha, estava lá o meu próprio site. Né? E, quer dizer, o argumento já era falho. E, veja, o argumento no qual você pula uma premissa, deixa uma premissa oculta, chama-se em retórica entimema. Toda a validade do entimema depende da premissa oculta. Você tem que desocultar a premissa e daí verificar. Se ela for verdadeira, a conclusão será verdadeira. Se ela for falsa, a conclusão será falsa. Então, o sujeito que quer apresentar uma argumentação jurídica séria, ele não faz um entimema. Ele põe a premissa maior, depois ele coloca a premissa menor, quer dizer, mostrando primeiro o princípio geral, segundo, o fato criminoso e sua prova. E daí tira a conclusão. Qualquer advogadinho de merda sabe disso. Mas o homem aqui apresenta um argumento na forma do entimema, saltando a premissa, isso é, saltando a prova do crime e em seguida acusando as pessoas sem nenhuma prova. Ora, muito me estranha porque o autor que assina esta mensagem, esta denúncia, Carlos Alberto Lungarzo, é professor de lógica. Então eu falei, bom, ou ele está muito velho, fez isso por distração, já não sabe mais direito o que está fazendo, ou fez de sacanagem. Então vamos verificar. Como é que a gente faz? A gente vai direto e fala com o interessado. Então eu fui lá no site, né, do CNPq e procurei o currículo Lattes do cidadão. Lá no currículo Lattes tem endereço, telefone, etc, etc. Telefonei para o cidadão agora mesmo, faz 20 minutos. Alô, professor Carlos Alberto. Aqui quem está falando é o Olavo de Carvalho. Eu vi lá a lista de sites de ódio, etc, etc. E, para grande surpresa minha, vi o meu próprio site lá. Imediatamente respondeu, ah, foi um engano. Então, quer dizer, professor, o senhor não sabe nada quanto ao meu site? Ah, não, de fato, não sei nada, não tem nada quanto ao seu site. Tem umas coisas que eu discordo, mas não tem nada de mal ali. Falei, então, professor, o senhor tem a obrigação moral de colocar uma nota na sua mensagem dizendo que foi um engano. Então, vamos aguardar nos próximos dias que o professor Carlos Alberto Lungarzo, de cuja honestidade eu não tenho motivos para duvidar, vai corrigir esta falsa denúncia. Agora, mesmo que ele retire o meu site da lista, ele tem obrigação de dar pelo menos algum sinal de prova de que os outros sites cometeram o delito que ele está falando, que a mera descrição geral do delito, a

0: definição do delito, não é suficiente para pôr nenhuma pessoa na cadeia para justificar denúncia nenhuma, né? Eu não, eu posso lá ler um artigo do Código Penal, está aqui, né? É, definido o crime tal, tal, tal. E em seguida, com base só nisso, pedir a prisão ou pedir a investigação do seu fulano. Eu preciso dar algum indício de que o fulano, pelo menos um indício de que o fulano cometeu aquele crime. Não se pode fazer uma denúncia tão séria na base da estrutura do intimema, que pula a segunda premissa. Tá certo? Então, fica aí avisado. O professor Carlos Alberto Lungar já disse que o meu site está lá por engano, então está retirado da categoria dos sites de site de ódio, mas eu continuo não sabendo por que, que os outros sites, ele lista lá duas dezenas de sites, por que, que os outros sites estão lá. Se pregou ódio racial, então você tem que ter uma afirmação explícita, que, por exemplo, os negros são uma raça inferior, os judeus são tudo criminosos, alguma coisa desse tipo, alguma besteira desse tipo, né? Ou pior ainda, pregando a extinção de uma raça, de uma nação, ele precisa mostrar algum caso, porque eu não vi nada disso, né? Agora, se é caso, vamos dizer, de denunciar sites que pregam ódio, né? Pregam genocídio, essa coisa toda, então ele tem que começar pelo vermelho.org, que celebra Stalin, que foi o maior genocida do século, como se fosse um grande democrata, um grande herói. Quer dizer, a apologia de um regime genocida, isso aí é consenso mundial, consenso mundial. A apologia de um regime genocida ex post facto é pregação de genocídio. Então o site vermelho.org e o jornal A Hora do Povo, e especialmente aquele seu João Carlos Quartim de Moraes, que é o maior puxa-saco que Stalin já teve no Brasil, todos têm que entrar na categoria do crime de ódio, meu Deus do céu. É a coisa mais óbvia. Se um sujeito escrever um artigo falando bem de Hitler, falando bem do nazismo, então ele está fazendo, vamos dizer, a apologia retroativa de um regime genocida. E isso se considera, com razão, propaganda do genocídio. Tá certo? Então, o senhor Quartim de Moraes, A Hora do Povo, etc., vocês fazem apologia retroativa do genocídio stalinista, sim. E mais também do genocídio maoísta. Acham tudo isso lindo. Mais ainda, se formos pegar esses sites, todos, vermelho.org, o site do Foro de São Paulo, essa porcaria toda, você vai ver a quantidade de afirmações brutais, insultuosas, caluniosas e ameaçadoras que fazem contra as pessoas. Eu, pessoalmente, tenho uma coleção de ameaças de morte que recebi por internet e por telefone, tá certo? E já botei a prova disso no meu próprio site, tá certo? Chegaram a publicar uma vez um anúncio dizendo, olha, dia tal, às tantas horas, o Olavo de Carvalho vai estar dando aula em tal lugar. Vamos lá para dar um cacete desse sujeito ou matá-lo. Chegaram a publicar isto, minha gente. Isso aí não é site de ódio, né? Então, a seleção que o professor Lungar faz do site de ódio, todos são sites de direita, de algum modo. Não tem um de esquerda. Quer dizer, a esquerda ameaça matar vocês, olha, nós vamos te matar no dia tal, número tal. Isso aí não é crime de ódio. Agora, você fala uma palavrinha contra o Foro de São Paulo, é crime de ódio, né? O professor está muito mal informado a respeito de muitas coisas. Eu não acho que seja um homem desonesto, não. Eu acho apenas que ele está muito velho e está mal informado. Tá certo? É, por exemplo, ele diz aqui que a mídia brasileira não dá espaço para as denúncias contra os direitos humanos. Ele está subentendendo as denúncias de crimes feitos pela direita, pelos militares, etc. Ora, se você juntar o que foi publicado só no último ano, nos últimos anos, contra militar, acusando militar de mil e uma coisa, dá uma enciclopédia. E em favor deles não sai uma linha. Quer dizer, a situação é exatamente o contrário do que ele está falando. Então, provavelmente ele não... Acho que ele não lê jornal, tá certo? Mas eu até estranhei, uma coisa que eu mais estranhei de ele colocar o meu site lá, falou, olha, eu acho que ele nunca abriu o meu site. Por quê? Praticamente tudo o que sai no meu site é apenas reprodução do que saiu no Diário do Comércio. Então, como é que você vai, né, acusar o site que reproduziu a matéria, mas não vai acusar aquele que a publicou originalmente? Essa é uma coisa tão absurda. Então, mas ele já confessou que foi engano, então, ó, vamos conceder ao professor Carlos Alberto Longaz, o benefício da dúvida. Se o senhor agiu com honestidade, com lisura, com boa intenção, ainda que estando completamente errado na sua visão do problema, então o senhor colocará, fará circular pela internet, com a mesma presteza e eficiência com que fez circular esta mensagem, uma nota dizendo, olha, o nome do site do Olavo Carvalho entrou lá por engano. É? Agora, você vê, nos últimos dias, virou moda agora acusar o pessoal do PT de ser direitista. As Farc também devem ser direitistas, o Hugo Chávez é direitista. Então, primeiro foi o Zé Serra que falou isso. E agora veio, né, o senador paranaense Álvaro Dias, o deputado Jutaí Magalhães da Bahia, né, e o atual secretário da Educação do Estado de São Paulo, Paulo Renato de Souza, que já foi ministro da Educação, né, acusando Marco Aurélio Garcia de ser um aloprado de direita, porque defende governos que apedrejam mulheres. O momento, os governos que apedrejam mulheres estão todos do lado da esquerda internacional. Ah, meu Deus do céu! Hã? Vai ver se você encontra representantes desses governos que apedrejam mulheres em aqui no Tea Party, na Heritage Foundation, né? No Hudson Institute. Essa aí, qualquer movimento de direita, eles nunca estão lá. Agora, eles estão sempre no Fórum Social Mundial. Né? Estão ali sempre em conluio com Cuba, com Hugo Chávez, etc, etc. Então, como é que isso aí é de direita? Acontece o seguinte. Você pode usar as palavras direita e esquerda para qualificar correntes históricas efetivamente existentes, grupos políticos efetivamente existentes. Então, aí a palavra tem alguma substância. Porque você não está discutindo nem o conteúdo das ideias das pessoas. Você está discutindo que existem grupos, eles estão ligados entre si, eles cometem certas ações juntos, tá certo, para determinados objetivos. Então, esses aí são a esquerda. E eles combatem outro grupo que eles dizem que chama a direita. Então, aí não se trata de você discutir conceptualmente esquerda e direita, mas de você usar os nomes que são as autodefinições que os grupos se dão. É? Por exemplo, se você chegar na Inglaterra, o Partido Conservador é o quê? Eles vão dizer, é a direita. O Partido Trabalhista é o quê? É a esquerda. Todo mundo sabe. Então, é simples, a simples autodefinição de grupos historicamente existentes. Mas você pode desligar a palavra do seu conteúdo, da sua substância histórica, e começar a usar apenas como qualificativo geral. Então, direita passa a significar tudo que é malvado e esquerda tudo que é bonzinho. E daí, quando um sujeito da esquerda, tá certo, comete genocídio ou crime, você diz, ele era de direita. Já não houve quem disse que Stalin é de direita, então Lenin também era de direita. Então, o próprio Karl Marx, que pregava o genocídio, devia ser de direita. Então, é simplesmente questão de você trocar os nomes. Não é isso? Então, essas pessoas que apelam a isso, quando alguém da esquerda lhes faz mal, eles dizem que o cara é direitista, só provam a sua fraqueza, a sua total escravidão mental à própria esquerda. Então, está aí. Álvaro Dias, Jutaí Magalhães, Paulo Renato Souza, Zé Serra, estão todos fracotes na frente da esquerda. A esquerda ri de vocês, porque sabe que vocês comem no prato dela, meu Deus do céu. Olha aqui, o outro dia, vendo aqui o documento, né, eu juntei aqui uma documentação enorme sobre o Foro de São Paulo, que eu vou fazer uma gravação e colocar no ar nos próximos dias, para acabar de vez com essa história de que o PT não ter ligação com as Farc. E lá no meio, descubro, na revista América Livre, que é a revista comunista, né, dirigida aí pelo Manuel Marulanda Vélez, como diretor das Farc, junto com Gilberto Carvalho, que é assessor de imprensa da presidência. Não sei se ele é ainda, mas ele era naquela ocasião em que publicou isso aí. Então vejo lá essa revista e vejo lá um artigo de quem? Fernando Henrique Cardoso. Ora, no tempo do Fernando Henrique Cardoso na presidência, as Farc tinham um escritório em Brasília, meu Deus do céu. Hã? E agora veio o Luiz Felipe Lamprey dizendo que apareceu lá o Marco Aurélio Garcia querendo marcar um encontro entre ele e gente das Farc, e ele, então, honradamente se negou. Não, não converso com essa gente, não converso com o bandido e tal. E botou Marco Aurélio para correr. Mas, meu Deus do céu, que ele sabe das atividades criminosas das Farc, e ele sabe mesmo que tem o escritório das Farc do lado do ministério dele, ele tem a obrigação, tá certo, absoluta de tomar providência, mandar fechar aquilo, mandar prender as pessoas. Não fez nada. Quer dizer, durante o governo FHC, as Farc tinham tanta liberdade de ação no Brasil quanto tem agora. Então todos eles têm o rabo preso. O que aconteceu no Brasil nos últimos anos, minha gente, foi o seguinte: aquela, uma entidade, tá certo, que se formou dentro da USP, mediante a ligação entre a USP e o sindicalista comunista do ABC, tomou o poder, minha gente. Hã? Então, esta elite que tomou o poder está toda a elite do PSDB e do PT e dos outros partidos da esquerda. Essas denominações não fazem a mais mínima diferença. Eles varreram do mapa todos os outros políticos que não rezam pela cartilha deles. E, como diz o Lula, eu e José Serra inauguramos um novo estilo de fazer política. É um novo estilo no qual só existe a esquerda, meu filho. Tanto que, quando eles querem se ofender uns aos outros, se chamam de direitistas. Então sobrou somente a esquerda, é um monopólio total da política. E eleger José Serra, nesse sentido, não muda grande coisa. Muda um pouquinho, por quê? Porque o José Serra, ele liga um pouco para a segurança pública. Ele não gosta muito de homicídio, tá entendendo? Então, não se pode negar que ele fez alguma coisa para diminuir a violência em São Paulo. Mas ele também, outro dia eu li um artigo do Denis Rosenfield, excelente. Ele diz que todo mundo agora diz assim: não, as FARC eram guerrilheiras, mas elas traíram a sua vocação e se transformaram em narcotraficantes. Quer dizer, como se narcotráfico e guerrilha, como se a luta política comunista e o narcotráfico fossem coisas opostas. Você, para ser narcotraficante, você tem que trair os objetivos da sua revolução. E o Denis Rosenfield lembra ali que o narcotráfico é uma tradição do movimento comunista. Então ele cita lá o exemplo da China, né, a guerra do ópio que o Mao Tse-tung moveu contra províncias inteiras, encheu de ópio aquela porcaria, viciou metade da China, tá, né? Então isso é costumeiro. Ele só cita o caso da China, mas existe caso pior. O crescimento do narcotráfico na América Latina a partir dos anos 50 foi obra do governo soviético. O governo soviético treinou agentes da KGB para que se infiltrassem nas quadrilhas incipientes de narcotraficantes que havia então e otimizassem o comércio, tá certo? De modo a que esse comércio se tornasse, isso já na década de 50, gente, tá? Se tornasse uma fonte de subsídios para os movimentos revolucionários latino-americanos, porque a União Soviética não estava aguentando mais financiá-los. Então tinha que criar uma fonte de financiamento local. Isso aí foi contado por um general tcheco que participou de toda a operação. Ele descreve tudo nos mais mínimos detalhes, como isso foi feito desde a década de 50. Isso está no livro do Joseph D. Douglas, que se chama Red Cocaine. Não deixem de ler esse livro. Então nós podemos dizer, não apenas o narcotráfico é um instrumento tradicional do movimento comunista, mas por outro lado ainda tem o combate ideológico que a esquerda universal promove em defesa da droga desde os anos 50 também. Essa coisa de liberação da droga começa com o pessoal da nova esquerda aqui, né? Vocês vão ver que a penetração da droga nas altas esferas aqui foi inteirinha obra de intelectuais de esquerda. E essa defesa permanente e obsessiva que fazem da liberação da droga, sabendo que essa liberação só vai favorecer as FARC, tá certo? É a maior prova disso. E qual é o grande porta-voz da liberação no Brasil? Fernando Henrique Cardoso. Então como é que podemos confiar nessa gente? Meu Deus, eu estou falando. É uma trama esquerdista criada nos anos 60 que tomou conta do país para dividir o território nacional inteiro entre a direita da esquerda e a esquerda da esquerda. Tá certo? Agora, qual que é a esquerda da esquerda e qual que é a direita da esquerda? Cada um fica tentando provar que ele é mais esquerdista que o outro, e a maneira de fazer isso é chamar o outro de direitista. Então, minha gente, vocês caíram no engodo, e é preciso ser muito besta para não perceber uma coisa dessa, né? Tem alguém na linha? Alô, tem alguém? Alô, diga. Quem é?
1: Alô, Olavo, tá me escutando?
0: Eu? Quem é?
1: Tá me escutando? É o Gleice, tá falando da Ceilândia.
0: Luiz, Ceilândia?
1: Gleison.
0: Gleison?
1: Alô? Exatamente.
0: Tudo bem?
1: Olá. Oi. Olavo, saiu no... Esse aqui na BBC News.

0: que o Obama pretende retirar 15 mil soldados até o final do ano no Iraque. Eu queria saber o que você acha dessa retirada de tropas americanas no Iraque até o fim deste ano. E esse efetivo de mais de 30 mil soldados que irão para o Afeganistão. O que o Obama está tramando?
1: Olha, o que está provando é o seguinte: primeiro, o verdadeiro atoleiro é o Afeganistão. Por quê? No Iraque, os americanos tomaram o país em 15 dias, montaram um novo regime político, implantaram a democracia e está funcionando. Então a vitória foi completa. Tá? Claro que prosseguiu havendo atentado terrorista, mas entre uma guerra e atentado terrorista, não tem comparação. Tá certo? No fim, acabaram até os atentados terroristas. Então, a vitória no Iraque foi total. E no Afeganistão a coisa prolonga e prolonga e prolonga e prolonga e nunca dá nada. Tá certo? Então, o Obama está querendo meter mais 15 mil soldados no Afeganistão e está mandando eles para o túmulo. Tá certo? Então, aquele general que saiu falando mal da estratégia americana no Afeganistão tem toda razão. Os caras estão lá para perder. Então, quanto ao Iraque, o que vai acontecer é o seguinte: saem todos os americanos. Bom, a turma do Saddam Hussein volta em 15 dias. E eu duvido que não seja precisamente isso que o Obama quer. Tudo quanto é contra os Estados Unidos é o que o Obama quer. A coisa mais clara do mundo: os americanos, por credulidade e porque foram manipulados, tá certo, pela mídia. A mídia ocultou tudo, propositadamente, o que se sabia sobre contra o Obama. Hoje está provado que não foi uma coincidência, não foi uma mera convergência de opiniões. Foi um plano traçado entre 400 jornalistas das principais publicações. Isso apareceu no site chamado Journalist, quer dizer, uma lista de discussões. Eles tramavam: tal coisa assim vão publicar? Não, não vão, vamos esconder. Por exemplo, ligação do Obama com o discurso do Jeremiah Wright, vamos sumir com isso, né? E foram sumindo com coisa, sumindo, sumindo, sumindo. Não deixaram nem investigar os documentos do homem. Então, foi uma coisa similar à ocultação do Foro de São Paulo no Brasil. Só que aí a ocultação levou 16 anos. Né? Aqui conseguiram ocultar durante 2 anos, agora já estourou. Tá certo? Então, aquilo ali prova que o Obama foi eleito pela maior fraude jornalística que já aconteceu na história americana. Ainda não se compara, digo eu, com a ocultação do Foro de São Paulo na mídia brasileira, que prosseguiu por 16 anos. Mas ainda assim, para a história americana, eu digo, foi a maior fraude jornalística de todos os tempos. Tem mais alguém aí na linha? Quem é?
2: Alô, boa
1: Alô?
2: noite.
1: Boa noite, quem é?
2: Paulo Vitor, de Florianópolis, tudo bem?
1: Paulo Vitor, tudo bem?
2: Ah, professor, olha só, como o senhor é o último professor que sobrou no Brasil, quer dizer, para os brasileiros, eu vou
1: Você
2: ter
1: sabe o
2: filho
1: que quer dizer
2: finalmente.
1: Olavo?
2: Oi?
1: Você sabe o que quer dizer Olavo?
2: O que quer dizer, professor?
1: A norueguesa quer dizer sobrevivente.
2: Sobrevivente, é o último,
1: Porque
2: não tem mais nenhum.
1: sobrei eu, porra. Que merda, hein?
2: É uma desgraça, a gente tem que correr atrás do senhor. Olha, a bem da verdade, a gente precisa de um pai em casa igual o senhor em horas de desespero, viu?
1: Obrigado.
2: Olha, professor, eu vou ter um filho final do ano e a gente não sabe mais nem para nem a desvalorização dos valores morais, o sumiço dos valores morais deixa a gente tão assustado. Eu vou ser pai pela primeira vez, eu não sei para quem correr. Então, eu estou perguntando para o senhor sobre que tipo de livro pedagógico eu poderia aplicar, alguma coisa assim, se existisse algum tipo de livro assim, como impedir que seu filho se torne um comunista libertário,
1: Muito
2: sabe?
1: simples.
2: Eu preciso.
1: Primeiro, você tirar o menino da escola, você pode sofrer um processo. Se bem que agora existe uma brecha legal para o homeschooling, né? No Brasil. Eu vou explicar isso no próximo programa, não tenho os dados aqui suficientes, mas tem uma brecha legal que permite o homeschooling. Mas, se houver problema com o homeschooling, você deixa. Faz o que eu fazia. Eu dizia: meu filho, você vai na escola? Ele dizia: pai, por que eu tenho que ir para a escola? Eu digo: é muito simples, filho. Você tem que ir para a escola, senão eles vão prender o seu velho pai. Então, eu imploro a você que vá para a escola e frequente aquela porcaria. Você não vai aprender nada, você só vai conviver com um drogado, os professores só vão te ensinar merda, tá certo? E a gente, o que você tiver que aprender, você aprende aqui em casa. Agora, se você tirar zero o ano inteiro, não me incomoda, não. Só quero ter a frequência, o boletim de frequência. E eles iam para a escola pacientemente, não aprenderam nada lá, aprenderam um monte de coisa em casa. É o que você tem que fazer. Ensine o menino a ler pelo método antigo, que ensina letra por letra. Tá? Não vá por essa coisa de neoconstrutivismo, socioconstrutivismo, que isso é tudo uma empulhação, que os caras tiraram do mundo de vigarista. Tá certo? Então,
2: Se o senhor tiver algum nome de um livro desses antigos, eu dou um jeito de procurar na estante virtual, de repente alguma coisa que me oriente nesse sentido.
1: Não, eu não tenho nenhum, mas eu sugiro que você peça ajuda ao professor Luiz Farias. Luiz Farias, através do Farol da Democracia, ele escreve...
2: Ah, o Farol da Democracia eu consigo.
1: Você pode se comunicar com ele. Eu sou o que mais entende de alfabetização no Brasil.
2: Olha...
1: É um grande educador, o cara que mais entende, está fazendo uma campanha para acabar com essa porcaria de sócio-construtivismo e voltar ao processo antigo pelos quais as crianças aprendiam a ler. Esses dias eu vi na internet dois manuais franceses, de 30 páginas cada um, para ensinar a criança a ler. E eu estou pensando em traduzir, adaptar isso para o Brasil. Se eu não tiver tempo...
2: Olha, se para nós ajudaria muito, hein?
1: Passar para algum aluno meu, olha, traduz aí, vão publicar no Brasil, porque é um método mais simples. Olha, eu aprendi a ler sozinho. Eu, quando entrei na escola, já sabia ler. Então, eu aprendi a ler para ler revista em quadrinho, que era o mais alto produto intelectual que eu podia conceber na ocasião, tá certo?
2: É, professor, mas hoje, com todo respeito, eu não posso mais pensar em deixar meu filho ler uma revista em quadrinho da Turma da Mônica, por exemplo, com o Maurício de Souza, que criou um personagem gay agora, para que nossas crianças comecem a aceitar.
1: Vamos lá ensinar seu filho a chupar pica. Pô, o negócio é assim hoje. Alta cultura
2: é, verdade.
1: É dar, é chupar pica. Né? E daqui a pouco já começam a fazer, vamos dizer, já começou a apologia, vamos dizer, da homossexualidade incestuosa. O pai
2: é
1: come o filho, né? Ou o filho come o pai, sei lá. Já começou isso, a apologia da pedofilia. A pedofilia dentro de uns anos vai ser liberada. O movimento está crescendo. Vai ser liberado e quem falar mal dela vai para a cadeia.
2: É, vai ser pedofóbico daí.
1: É pedofóbico, exatamente. Outra coisa, te dou um conselho que peguei com o Luiz Faria. Quando o seu filho for pequeno, antes de ele aprender a falar, fale muito com ele, porque o Luiz me mencionou, esse era o trabalho científico, que mostra que quanto maior o número de fonemas que a criança aprende, que ela aprende a distinguir, mais facilmente ela aprenderá a ler. Então tem que falar muito com a criança. Falar, ler coisa, porque ela não está entendendo, não tem importância. E ler coisa em língua estrangeira também, dê fonemas de todas as línguas. Quanto mais falar com a criança, mais fonemas ela saberá e, portanto, mais facilmente aprenderá a ler. E na hora de aprender a ler, ensina pelo método antigo, letra por letra. Não precisa nem ter método. Você fala, ah, ele está aqui, isso aqui é A, isso aqui é B, juntando fica B ou AB. E vai mostrando para o seu filho, ele vai aprender facilmente.
2: Eu confesso que eu sonho alto, inclusive eu estou estudando latim já faz alguns anos, que eu sonho que meu filho se interesse pelo latim.
1: Olha, quando eu estava no ginásio, eu só conseguia aprender duas coisas, latim e biologia. Sabe por quê? Porque o professor latim gostava de latim e o professor de biologia gostava de biologia. O resto, eles odiavam aquilo que estavam ensinando, eles iam lá só para bater ponto, eles não eram professores, eram funcionário público. Eles tinham ódio de ensino. Então, com eles eu não aprendi nada. Alguns eu fiquei até revoltado. Falaram, não vou assistir mais a sua aula, porque eu não estou aprendendo merda nenhuma aqui. Não entendo uma palavra do que o senhor fala. Tá certo? Eu me lembro, tinha um professor de matemática, eu saí da aula dele. Falei, não assisto mais a sua aula. Ah, mas você vai repetir de ano. Falei, não tem importância. Eu fico repetindo o que sofri essa coisa aqui. Palhaço falando um negócio que ele mesmo não está entendendo e eu estou entendendo muito menos.
2: Viu, professor, outro dia eu li um artigo nesse sentido, eu estou muito preocupado, eu estou me formando em Direito, e isso aí que o senhor falou, teve uns colegas que comentaram um dia na sala de aulas, alguns que já são pais, falaram o seguinte, olha, se eu pudesse eu não botava meu filho na escola para não aprender tanta vagabundagem.
1: Mas é mesmo, esse pessoal, vamos dizer, essa classe dos professores, e vive pedindo aumento, reclamando, eles não têm que ganhar um tostão, eles têm que pagar para fazer isso que eles estão fazendo. Olha, o senhor disse assim, olha, eu te dou R$1 por mês para você deixar eu ensinar besteira para o seu filho. A resposta é se o bom e velho vai tomar no cu. Nem eles pagando eles deveriam poder fazer o que estão fazendo.
2: Viu, professor, eu li um artigo outro dia, como eu estou correndo atrás disso aí, era sobre filosofia da religião e falava sobre aquele livro Paideia, e ele justamente, ele tratava de um certo assunto sobre a questão do desenvolvimento do bebê, sobre as fases de forma de cognição que acontece dentro do cérebro dele, e tento fazer uma comparação antropológica com o desenvolvimento do ser humano desde a pré-história, segundo as premissas darwinistas. Eu não sei até onde eu posso confiar numa coisa dessa. Mas se existe algo nesse sentido confiável, porque a minha preocupação também é com a formação moral da criança. Porque eu, por exemplo, eu digo uma coisa para o senhor. Essa lei das palmadas do Lula, do professor, eu tomei palmada do meu pai sempre que eu bancava o perversinho e só me ajudaram a não ser bandido. Eu agradeço por cada palmada que eu levei. Então é uma coisa que eu achei assim, extremamente necessária na minha vida. A primeira vez que eu fui molhar o gato por maldade, o pai me deu uma baita, uma surra, ele nem de gato gostava, era só para eu aprender a não ser malvado. Eu aprendi que eu não posso me aproveitar dos mais fracos porque eu tenho condições. E eu acho isso importante na formação da criança, a formação moral,
1: claro,
2: e é isso que eu estou procurando.
1: Claro que é importante. Claro que é importante. Eu não apanhei muito, eu só apanhei uma vez do meu pai, mas foi merecido. Eu não sei se eu aprendi alguma coisa com aquilo, eu acho que eu não aprendi nada porque eu sou uma besta quadrada. Mas se eu mereci, eu mereci. Meu pai tinha convidado de viajar comigo para o interior, eu tinha 8 anos de idade. Marcou um encontro comigo na Estação da Luz e eu esqueci e fui para o cinema, porra. Que sacanagem, meu pai lá apavorado, pensando o que aconteceu comigo. De repente estou eu lá no cinema, assim, Tom e Jerry, eu sinto assim uma mão de ferro me agarrar pelo braço. Falei, ih, foda-se. Foi a única vez que eu apoiei do meu pai, né? Minha mãe deve ter batido às vezes, mas ela batia fraquinho. Só tenho boas recordações da minha mãe. Santa mãe.
2: Mas um livro desse, então, sobre formação moral da criança, sobre esse desenvolvimento da criança, o senhor conhece alguma coisa?
1: Você não precisa dar formação moral nenhuma. A criança aprende, a criança, tudo que você fizer, ela faz. Vou dar uns conselhos para você. Eu tenho 8 filhos, eduquei 8 filhos, errei bastante no começo, depois fui aprendendo. Nunca grite com o seu filho. Sim. Nunca dê uma bronca nele quando você está bravo. Espera passar a brabeza e depois você dá a bronca. Não grite, não brigue, porque se você grita com ele, o que, que ele vai aprender? O conteúdo que você falou? Não, ele vai aprender a gritar. Criança imita o adulto, que é uma coisa terrível. Tá certo? Então, assim, seja bom, mostre para ele 24 horas por dia, fale para ele, te amo, meu filho, te amo, minha filha, faça isso, faça bastante carinho no seu filho, trate ele bem. Ele vai fazer com os outros o que você fizer com ele. É muito simples isso aí. Lembra-se, tudo que você fizer, por exemplo, você está lá, você briga com a sua mulher, se for brigar com a sua mulher, vai brigar escondido. Né? Você sai, leva a sua mulher no restaurante, lá na casa do caralho, e lá você briga com ela. Agora, em casa não, isso, você evite isso, às vezes você não consegue evitar, escapa, tá vendo? Acontece, mas não deve fazer. Agora, sobretudo com os próprios filhos, não intimide os seus filhos jamais. Né? Olha, a Bíblia diz o seguinte: não atormente o seu filho. É a coisa mais certa que eu já vi. Nunca atormente uma criança. Outra coisa, vou te dar outro conselho que funciona pra caramba. Você é o pai, interfira pouco.
2: Sim.
1: Deixa os seus filhos fazer as coisinhas deles. Só entra quando é uma coisa de segurança e tem um perigo para eles. Ou é uma coisa obviamente errada do ponto de vista moral, mas poucas vezes. Dê uma ou duas ordens por mês e o resto você fica lá longe, tá entendendo? Para a criança aprender que o pai é uma pessoa importante, ele tem que ir até o pai, não é o pai que tem que ficar correndo atrás dele para fiscalizar. Não, o pai tem que ter confiança nos filhos, deixa ele fazer o que quiser. Quando tiver alguma coisa errada, daí você vai lá e entra, mas com muita moderação. Você Sim. tem que aprender a respeitar a sua própria autoridade. A autoridade não pode ficar metendo o bedelho em tudo, senão vira o governo Lula, tá entendendo? Ou o governo Obama, e logo se desmoraliza. Um governo que se respeita interfere pouco. Lao Tse, o grande sábio Lao Tse, já dizia, né, o melhor governo é aquele que não faz nada. Então, dentro da casa também, né, o pai tem que ficar assim, parado no meio, que nem o rei no jogo de xadrez, tá entendendo? E interferir pouco.
2: É viu, só viu, isso. Só para me despedir do senhor, o senhor estava falando agora, ainda há pouco, sobre a podridão da esquerda e as coisas que ele não que a esquerda não quer deixar passar. Tem o livro do coronel Carlos Alberto Brilhante Ustra, A Verdade Sufocada. Eu comprei agora faz pouco tempo do coronel.
1: Eu não vi uma resenha desse livro na mídia inteira. Está aí o professor Lungaro se queixando de que, né, o pessoal dos direitos humanos não tem voz e voto ali. Eles ocupam o espaço inteiro. Agora, o que você fala contra é para se defender? Ah, isso não pode.
2: Não, eu estou mais ou menos na página 220 do livro, professor. Só para quem não conhece o livro e está ouvindo o programa, se quiser comprar, ele fala da história de como a esquerda, na hora que fazia os seus atentados terroristas contra o nosso glorioso exército brasileiro e a bala pegava, eles até criança de 4 anos usavam como vítima de sequestro para negociar. São bandidos da pior espécie. Hoje estão sendo condecorados aí com gordas indenizações.
1: São assassinos frios e muito bem organizados e muito ricos. Então, muito obrigado pela sua participação.
2: Obrigado. Tenha uma boa noite, professor.
1: Boa noite. Agora, para não dizer, gente, que tudo está perdido no mundo, finalmente saiu o negócio do Legionário de Cristo, né? O arcebispo Velágio de Paulis, de, homem de confiança do Papa Benedito XVI, foi nomeado interventor no Legionário de Cristo para tirar a autoridade, né, de todos aqueles vagabundos, do Álvaro Corcoeira, que eu chamo Álvaro Porcoeira, tá certo? Agora diz que eles não querem entregar rapadura, eles estão resistindo, eles ainda querem um pedacinho da mamata. Então, mas olha, não vai ter para ninguém. Vai ter que sair todo mundo e o seu Porcoeira já não manda mais nada lá. Então vai ter a limpeza, né? Para também que não dizer que está tudo perdido, é, olha aqui, eu recebo aqui de uma entidade americana, né, informação de que a famosa Planned Parenthood está perdendo processo atrás de processo aqui. Tá certo? A grande acusação é que eles promovem aborto em menores de idade sem nem avisar a família. Isso está dando bode. E eles estão perdendo processo atrás de processo. Então não está tudo tão ruim assim, não. Também, boa notícia aqui, uma corte federal, né, decidiu que a expressão, o lema nacional, In God We Trust, impressa no dinheiro, é legal, é constitucional e vai continuar lá. Tá certo? E também as palavras Under God, no Pledge of Allegiance, que é preito de fidelidade, vai continuar lá. A nation under God. É isso que dá sorte para os Estados Unidos. Tá certo? Põe lá. No... Olha, o sujeito quando confia numa coisa, ele aposta o dinheiro dele. E no dinheiro americano está escrito In God We Trust. É por isso que dá certo. Agora, os filhos das putas aí só querem confiar no governo Lula. Não vai dar certo, porra. Vai falar In Lula We Trust. O que é isso, porra? Tem alguém mais na linha? Quem é?
3: É o Gleison novamente está falando, professor.
1: Sim.
3: Tem um site chamado Iraq Body Count, que, como o nome diz, é um site que propõe fazer a conta das mortes do Iraque, né? Ele diz que desde a invasão já morreram mais de 100 mil pessoas. Essa conta procede, professor?
1: É possível. Agora, eu acho que 100 mil não é uma conta exagerada. Agora, aqui o pessoal estava falando em milhões. Agora, 100 mil, meu filho, no Brasil moram 100 mil em 2 anos em tempo de paz. Para você ver a gravidade da situação brasileira e a nossa mídia inteira fazendo barulho por causa do Iraque. Olha quanta gente está morrendo no Iraque. Ora, no Iraque morreram 100 mil ao longo, quando é que começou o negócio?
3: E aqui o pessoal fica se recuperando ainda, tá, professor?
1: 100 mil em 7 anos, tá? Agora, no Brasil, mora 50 mil por ano em tempo de paz. Então, nós temos que ficar preocupados com o Iraque ou com o Brasil? Muito mais com o Brasil. Quer dizer, uma guerra onde... Presta atenção. O Iraque foi a primeira guerra no universo em que se tomaram medidas extremas para proteger a população civil. E, graças a isso, as mortes foram reduzidas a 100 mil ao longo de muitos anos. Nas outras guerras, né? Quanta gente morreu ali no Camboja? Em tempo de paz, 2 milhões em campo de concentração.
3: Professor,
1: mil é o número de vítimas da ditadura cubana. A ditadura cubana matou 100 mil, sem guerra, em tempo de paz, prendendo as pessoas em casa, pessoas desarmadas, invadia a casa do sujeito, prendia, jogava num cárcere, torturava, deixava sem comida, o nego morria. É 100 mil pessoas. Agora vai dizer que morreu 100 mil numa guerra? O que, que é isso, pô?
3: Sobre o massacre lá no Camboja, professor, tem um filme muito bom que fala do Khmer Vermelho. Não sei se eu já assisti o filme. Foi em 1984, mas, né, que ele foi feito. Grito do Silêncio.
1: Ah, sim, o Grito do Silêncio. E tem outro que chama Os Campos da Morte. Agora, isso aí, vamos dizer, a quantidade de prisioneiro político que está morrendo na China nesse momento... Nenhum jornal brasileiro publica. Agora eles ficam publicando pela milionésima vez, né? Guerrilheiros que morreram nos anos 60. Eles já publicaram essa notícia milhões de vezes. Todo mês sai de novo.
3: Então tá bom, professor. Muito obrigado, viu? Tenha uma boa noite.
1: Peraí, tem mais alguém na linha. Alô, quem é?
4: Filadélfia.
1: Como é o seu nome?
4: Rodrigo.
1: Rodrigo da Filadélfia, tudo bem?
4: Sim, tudo bom. É um prazer falar com o senhor, acompanho o seu programa há muito tempo. E falando em Obama e Iraque, saiu uma notícia esse mês passado, agora, em julho, final do mês, só que não está sendo divulgado nos Estados Unidos e na mídia geral. Eu li essa notícia num sitezinho de notícias Irish, da Irlanda, mas o caso é que desapareceu dos cofres do Iraque dinheiro de óleo, né, de oil money do governo do povo iraquiano para a reconstrução do país. Desapareceu 9 bilhões que estava sobre o controle e a administração do governo Obama. O Departamento de Defesa americano consegue explicar.
1: Você já pensou se o governo fosse republicano, o barulho que os caras iam fazer com uma coisa dessa?
4: Justamente falando de governo republicano, a grande pergunta que ficou é o seguinte: será que esse cover-up não está sendo feito para aparecer depois que entrar um governo republicano após o Obama? Quer dizer, vai aparecer depois que o Obama sair, culpando então o próximo governo republicano aí? Por que está sendo coberto agora?
1: Mas eu estou falando para você, aqui você tem uma trama organizada dos principais jornalistas, dos grandes veículos de mídia, para bloquear qualquer coisa que possa comprometer a imagem do Obama. Esse negócio...
4: Eu fiz uma pesquisa na internet...
1: Sem documento nenhum. Agora que o passaporte da mãe do homem sumiu. Está ficando cada vez mais misterioso. É proibido saber quem é o presidente, porra.
4: Quer dizer, então, imagina, são 9 bilhões de dólares. 9 bilhões de dólares do povo iraquiano, da reconstrução do país. 9 bilhões na mão... da turma do Obama. Fiz uma pesquisa na internet para ter certeza da notícia e não encontrei em nenhum site americano.
1: Eu vou comentar alguma coisa semana que vem.
4: Obrigado, Olá, pela participação. Um grande abraço. Parabéns a você pelo trabalho.
1: Obrigado. Valeu. Eu. Agora, vejam vocês. Peraí, tem mais alguém na linha? Agora, diz que o governador de São Paulo, Alberto Goldman, que é um sujeito que começou sua carreira com o apoio do Partido Comunista, deve a sua existência política à colaboração do Partido Comunista, ele disse esta semana que não há sinais de que esses atentados ocorridos em São Paulo essa semana sejam obra do PCC. Agora, que os atentados são uma coisa organizada, é a coisa mais óbvia do mundo. Tá certo? Então, se não foi do PCC, então tem uma outra organização criminosa maior que o PCC por trás disso. Então, governador, quem foi? Hã? Se não for o PCC, foi o quê? Foi a PQP? Espera aí, tem mais alguém na linha. Vamos lá.
5: Alô, é Rodolfo de Petrópolis.
1: Rodolfo, tudo bem? Seja rápido, porque nós estamos no fim do tempo.
5: Ok. Eu li na internet e queria saber se é verdade que uma das esposas do profeta Maomé, chamada Aisha, tinha apenas 9 anos de idade quando ele começou a ter relações sexuais com ela.
1: Eu não sei, eu não lembro exatamente a idade. Eu sei que parece que ele casou quando ela tinha 6 anos e consumou o casamento um pouco depois, não sei se foi com 9, com 10 ou com 12. Mas isso não era uma coisa tão incomum na época. A nós nos escandaliza hoje, mas na época não.
5: Ah, certo. Ok, obrigado.
1: Ninguém achou nada demais nisso. Se ela achou, ela também não falou nada.
5: Mas é que a pedofilia no Islã é muito comum, não é?
1: Olha, eu não sei porque... Vira, o Islã, rapaz, é um negócio assim, é muito fechado, é difícil você saber o que se passa. É muito difícil. Eu não tenho a menor ideia do que acontece nos países islâmicos, não. Na maior parte deles, você tem censura total à imprensa, não dá para saber as coisas, então você depende de um ou outro observador estrangeiro. Né? Eu tinha aquele famoso caso do casamento, né? Um monte de membros da Al-Qaeda casando com as menininhas. Tá? Depois disseram as meninas, eram apenas acompanhantes. Tá? Olha, até hoje eu não engoli essa história, não.
5: Né? Sim. Tá ok, obrigado, Olavo.
1: Obrigado, eu. Então, agora aqui, aparece aqui, saiu até no Globo, dizendo que armas exclusivas das Forças Armadas são usadas por bandidos em São Paulo. Mas isso faz muito tempo. Os caras têm fuzil AK-47, têm metralhadora Uzi, têm bazuca, eles têm tudo. É um negócio extremamente organizado. Olha, dizer que isso aí é um problema para a polícia é a coisa mais covarde que eu já ouvi. Isso é um problema militar, de abrangência continental. E se as Forças Armadas decidirem continuar omissas do jeito que estão, vão deixar que esse pessoal das FARC domine tudo. Eu acho que hoje nenhuma Força Armada da América Latina tem condição realmente de enfrentar as FARC. As FARC estão mal ali dentro da Colômbia, que elas ocupam apenas 3% do território e têm apoio de 1% da população. Mas estão espalhadas pelo Brasil, pela Venezuela, por toda a parte. Eles estão criando uma força continental. E a nossa milicada, ela senta ali, não, isso é um problema para a polícia. Então a polícia vai lá com aqueles revolvinhos 38 para enfrentar bazuca, fuzil AK-47. Pô, o que que há? É uma luta absolutamente desproporcional. Sinceramente, eu acho que as nossas forças armadas estão sendo omissas e covardes a não querer participar dessa luta. Tá certo? Então, note bem, quando... Eu me lembro quando assaltaram a casa do arquiteto Burle Marx, e ele, sendo retirado de maca para o hospital, ele dizia, nós queremos o exército. Apelando ao exército, para que o exército proteja a população. E naquela época os generais tudo pularam, falaram, não, não é nossa missão, papapá. Isto selou o destino do Brasil. Naquela época ainda era possível acabar com esse perigo. Hoje não é mais. Hoje as FARC estão espalhadas por tudo quanto é lado, estão cheias de contato no governo federal. O PCC, eu sei, o PCC tem gente na administração, né? Prestem bem atenção, vocês vão ver que tem político trabalhando para o PCC, tá certo? A infiltração e a conexão de PCC e FARC já foi mais do que provada pelo juiz Odilon de Oliveira. Então é uma força única continental, extremamente organizada, poderosíssima. E as Forças Armadas continuam dizendo que não tem nada a ver com isso. Então, parece que o nosso tempo acabou. Não se esqueçam de continuar ajudando o Júlio Severo. Ele depende inteiramente de nós. Um pastor fez a campanha para que 1.000 pessoas mandem cada uma 10 reais. Falo, não, não, não. 1.000 pessoas, cada uma manda 100 reais. Não é muito para a necessidade, no jeito que está no exterior, com mulher e 3 filhos, sem ter onde cair morto, não por causa de algum delito que ele tenha feito, mas por causa do seu combate heróico contra tudo que não presta. Então, até a semana que vem. Muito obrigado.

caso não importou o objeto da análise, pois ambos concluíram a mesma lei observando fatos distintos. Galileu extraiu sua conclusão analisando racionalmente o comportamento cinemático das esferas rolando sobre planos inclinados, enquanto Camões concluiu seu pensamento observando o comportamento humano. E, ora, embora essa analogia seja até interessante, ela historicamente está completamente errada. Porque o fenômeno a que Camões está se referindo é a perseverança da coisa no seu ser, na sua própria natureza. Quer dizer, uma coisa não muda de natureza. E isso Camões tirou diretamente de Aristóteles. Não tem absolutamente nada a ver com o princípio de inércia. Né? O princípio de inércia se refere apenas ao movimento e diz que um corpo que está em repouso tende, em repouso ou em movimento retilíneo uniforme, tende a ficar no mesmo, na mesma posição se nenhuma força atuar. Uma coisa realmente não tem nada a ver com a outra. Aliás, o princípio de inércia, ele pressupõe o outro princípio, quer dizer, a perseverança no ser é evidentemente uma condição básica sem a qual a lei do movimento retilíneo uniforme não poderia se verificar. Mas a analogia tá muito mal feita aqui. Então não precisamos analisar as outras comparações. Infelizmente, a comparação do professor Riccieri não funcionou. Mas passemos a outra coisa mais edificante. O governador do Rio, Sérgio Cabral, fazendo a apologia do aborto, perguntou assim: quem não teve uma namoradinha que teve que abortar? Ora, seu Sérgio Cabral, né? Quem não teve um parente que levou uma propina? Né? Quem não teve um parente que deu um desfalque? Quem não teve um parente, um tio ou um pai que batia na mulher todos os dias, né? Ou não precisava bater todos os dias, batia uma vez por semana, uma vez por mês, né? Então, quem não teve alguém que não trapaceou, na família alguém que não trapaceou, roubou, mentiu, etc, etc. Todo mundo teve, Sérgio Cabral. Né? Então, eis aí o exemplo, né? Eu não creio que a sua família seja uma exceção, né? Aliás, o senhor mesmo, né? Por exemplo, na minha família tem uma coisa que na sua... Não, na minha família falta uma coisa que na sua tem. Por exemplo, eu não me lembro de ninguém na minha família que, prevalecendo um cargo de governador, tentasse atemorizar um menino de 17 anos que foi lhe fazer uma pergunta em público, como aconteceu naquela quadra de esporte no Rio de Janeiro. Chega lá um menino e diz: a quadra de tênis está funcionando, seu governador... E daí o governador diz: seu palhaço, seu isso, seu aquilo, né? Humilha um pobre garoto em público, se prevalecendo na sua condição do governador e da presença do presidente da República. Quer dizer que para atemorizar um moleque de 17 anos precisa dois, né? Dois Sérgio Cabral ou dois Lula. Isso na minha família não tem. Então você não pode dizer quem é que não tem um Sérgio Cabral na família. Ah, não, poucas famílias têm. Graças a Deus, poucas famílias têm um Sérgio Cabral. Um merda como você, Sérgio Cabral, e outro merda como esse presidente, poucas famílias têm. Na minha família, que eu saiba, olha, teve gente que trapaceou, teve gente até que roubou. Teve um primo meu que fumava maconha, né? E naquela época a moda era pegar, né, encher a cabeça de maconha, roubar um automóvel, né? Dar umas bandas com o automóvel, pegar as garotas, fazer uma festinha e depois largar o automóvel em qualquer lugar. Fez isso uma vez, duas vezes, três. Na terceira foi parar na cana. Né? Agora, não era um covarde, nunca foi um covarde. E também depois ele regenerou, parou com essa porcaria, né? Parou de fumar maconha e nunca mais roubou porra nenhuma. Né? E a gandaia com as garotas continuou, mas por meios lícitos. Agora, gente como você, quer dizer, adulto que sai atemorizando moleque, na minha família não tem, eu garanto você, não tem nenhum. Eu nunca vi. Minha família não tem um covarde da sua marca. Agora o pessoal também está, também o comentário aqui do Reinaldo Azevedo. O Reinaldo Azevedo ficou indignado com o cara. Mas um cara como o Sérgio Cabral, o Reinaldo, você não pode ficar indignado. Indignado é quando uma pessoa se comporta abaixo do nível de dignidade que você espera dela. Olha, o Sérgio Cabral é um bosta, todo mundo sabe. Ninguém espera coisa melhor. Se o Sérgio Cabral fizer um ato de generosidade, de grandeza, de coragem, aí sim, eu posso até ficar bravo com ele. Dizer: ô, Sérgio Cabral, você me decepcionou. Não é isso?
O Lula, dia que o Lula disser alguma coisa que faça sentido, né? Eu dizer, pô, Lula, você está me desorientando agora, porque eu acostumei com o seu estilo, né? Só sai merda quando você abre a boca. Agora, de repente, está falando um negócio sensato. A gente fica até meio assustado, achando que você está tramando alguma. Então, a gente não pode ficar... A indignação, infelizmente, ela se tornou moda, né? O sentir-se indignado, em primeiro lugar, é ou uma expectativa errada que você tem com relação ao outro, ou é vaidade. Quer dizer, você acha que foi tratado abaixo da sua dignidade, né? Eu plantei um monte de cara que escreve, de vez em quando, me chama de tia da puta, de viado, do caralho, de fascista, da puta que eu pariu, né? Eu não fico indignado jamais. Eu não espero que eles façam outra coisa. E nem eu acho que eu mereço um tratamento muito melhor. Pode me xingar do que quiser, eu não estou ligando, entendeu? Eu acho que é normal. Jesus Cristo não levou cuspida, não foi xingado, foi chutado, etc. O que é que eu tenho melhor que ele? Nada. Então, quer dizer, você sofrer injustiça, sofrer humilhação, é a coisa mais natural do mundo, né? E a gente, desde pequeno, deve aprender a se tornar insensível, jamais se sentir ofendido, mesmo quando o foi, né? Ao contrário, tem que levar tudo na esportiva. Levar na esportiva não quer dizer que você não vai reagir. Ao contrário, o jeito bate em você, você vai bater nele, mas não porque ficou indignado. Você vai bater nele por prazer, meu filho, por prazer, porque é gostoso, gostoso. Eu tinha um amigo, Otto, ele batia nas pessoas e falava assim: confessa que é um bosta, confessa que é um bosta. Aí o cara confessava e parava de bater. Eu não é gostoso, né? Então, a gente deve fazer as coisas com espírito, com bom ânimo, tá entendendo? Tudo com bom ânimo, até para responder xingamento. Aí se a gente responde com bom ânimo, em vez de ficar indignado, a gente responde de uma maneira muito mais cruel e fere o sujeito muito mais, tá entendendo? Pra que ficar brabo? Deixa o outro ficar brabo, pô. Ele que tem um infarto no seu lugar. Eu aqui nunca fico bravo. Às vezes eu finjo que tô bravo, entendeu? É só pra efeito dramático. Eu não tô bravo com ninguém, pô. É? Aliás, quando falta alguém me xingando, é que, né? Às vezes eu sinto saudade. Cadê aqueles caras do tempo do imbecil coletivo? Não tem mais, pô. É? Agora, aqui cada coisa, rapaz. Apareceu então no Wikileaks que o Obama usou de espionagem, ameaças, chantagem, suborno para conseguir apoio para suas políticas de aquecimento global. Ora, essas políticas são contra os Estados Unidos. É o negócio de fazer o tal de imposto mundial, né? De fazer as nações ricas pagarem pelos fracassos dos outros. Quer dizer, como se o sucesso delas fosse um crime, né? Então, o cara faz uma política ecológica anti-americana e ainda usa de meios ilícitos e criminosos para impor. Quer dizer, olha, Obama é outro também, porque não há palavras, né? Outro dia estava entrevistando ele e o Clinton e, de repente, ele se sentiu um pouco humilhado lá do Clinton tá roubando o show e foi embora para casa, né? Como diz meu cunhado, faz que vai cagar e se manda, né? Ele ficou com vergonha e saiu e o Clinton continuou lá, impávido, colosso. O Clinton é profissional. O Clinton é um político com experiência. Claro que também é um ladrão, mentiroso, etc, etc. Mas ele é alguma coisa. Agora, Obama, eu digo desde o começo, Obama é nada. É nada, nada, nada, nada. É um moleque de recado. É um pau mandado do Jorge Soros e não é mais nada. Ele não decide porra nenhuma. Tá? Se ele faz um negócio errado, chega lá o Jorge Soros e põe o pinto na mesa. Né? O Obama, sim, senhor, sim, senhor. Né? Bate continência pro cara. Ele não é de nada, porra. Né? O pessoal fala, não, o Obama é um grande orador. Não, ele é um grande leitor de teleprompter. Deixa ele sem o teleprompter, ele não consegue fazer nada. Ele é apenas um ator. O cara totalmente vazio. É incrível que, para chegar ao ponto de eleger um cara desse, um país tem que estar numa crise intelectual e moral muito profunda. Quer dizer, quando perde a capacidade de discernir, até esteticamente. Você ouve o Obama falar, você sabe que aquilo é vazio. Porque um cara que sempre tá falando com voz impostada, sempre posudo, está sempre solene, é claro que é falso, meu Deus do céu. Né? Um homem de verdade fala com o público do jeito que ele fala em casa, como falava Ronald Reagan. Né? Ou como fala Abraham Lincoln, lê os discursos do Abraham Lincoln. O discurso do Abraham Lincoln, metade do discurso era piada. Ele não falava com solenidade, não era impostado.
Ele tinha, vamos dizer, a naturalidade.

parecem galinhas com as cloacas arrombadas, sendo alimentados como fazendeiro com um órgão sexual imenso embaixo do macacão, com o título de fazendeiro solitário. Ora, mas não é o presidente da República que diz que tem saudade do tempo em que os meninos do Nordeste, diz ele, eu não acredito, enrabavam jumentas e cabritas, né? Por que que as jumentas e cabritas podem e as galinhas não podem? O que que vocês têm contra as galinhas, pô? Né? Então, o direito de ser enrabado é do país inteiro e está sendo exercido, e acho que ninguém tem do que se queixar aí. Todo mundo está levando, não é isso? Então, as galinhas também, isso é uma realidade, né? E as criancinhas já devem ser informadas disso, porque depois das galinhas vem elas. Se vocês têm alguma dúvida, perguntem ao ministro da Educação, Fernando Haddad, ou à próxima ministra dos Direitos Humanos, Maria do Rosário, né? Que eles acham assim, esse pessoal, eles acham que não há nenhuma diferença assim, de valor, de dignidade, né? Entre você, um homem, depositar o seu sêmen no ventre da mulher, gerar uma criança que depois, né, será o símbolo do amor dos dois e uma responsabilidade para a vida inteira, e o sujeito depositar o mesmo sêmen no cu do vizinho, onde o sêmen se misturará à merda e será jogado na privada. Eles acham que é a mesma coisa, né? Eu até acredito que no caso deles tenha sido a mesma coisa. Eu acho que gerar um Lula, ou gerar uma Maria do Rosário, ou gerar o Fernando Haddad, tá certo? E comer o cu do vizinho, eu acho que são coisas moralmente, né, niveladas. E eles acham isso, eles juram isso, e aqui não se desmente ninguém. Isso quer dizer que se o seu pai, em vez de comer a senhora, sua mãe, né, comesse lá o jardineiro, o leiteiro, né, e daí sai o leiteiro, faz cocô, tá certo? O resultado não seria muito diferente daquilo que realmente foi e que está aí à vista, né? E a olfatação de todos. Então, a pessoa que não consegue distinguir essa diferença de valor, ela está gravemente lesada do ponto de vista intelectual e moral. Na mais branda das hipóteses, a pessoa é imatura. Lula é um sujeito moralmente imaturo. Fernando Haddad é moralmente imaturo. Juca Ferreira, ministro da Cultura, moralmente imaturo. E Maria do Rosário é moralmente imatura. Desde a reação dela ao negócio do Bolsonaro. Ela chega e chama o cara de assassino, de terrorista. Ele responde com um adjetivo muito mais brando, que é vagabunda. Hã? Não é isso que... Veja a gravidade da coisa. Chamar o senhor de assassino, chamar de vagabundo. É isso? Aí a mulher sai chorando. Ai, que é isso? Que é isso? Quer dizer, ela tem uma reação que mostra que ela não entende o que ela mesma faz. Ela não entendeu a gravidade do que ela falou para o outro e ela exagera a gravidade daquilo que ela ouviu. Quer dizer, é uma autovitimização histérica. Histérica. Esse é um quadro histérico nítido, nítido, nítido, nítido. Imagina, se eu chego num sujeito, dou um tapa nele. Ele pega e me vira um palavrão. E daí eu fico indignado. Ah, que coisa horrível, me xingou. É o que essa mulher fez, porra. Note o tipo de gente que vocês estão pondo no governo brasileiro. Vocês estão entregando o destino do país, o destino das nossas crianças, na mão de pessoas imaturas, neuróticas, às vezes psicóticas, gravemente lesadas do ponto de vista intelectual e moral. Pessoas às quais eu não entregaria, se eu tivesse um posto de gasolina, eu não entregaria um posto de gasolina. Para gente como Sérgio Cabral, Lula, Maria do Rosário, Fernando Haddad. Fernando Haddad, então, é uma vergonha. O homem que não sabe falar cabeçalho, pô, ele fala cabeçalho. Então, o que, que é isso, porra? É que nem o Emir Sader, o supremo intelectual do PT, que escreve Getúlio com LH. Agora, esse pessoal todo é vítima de si próprio, porque eles inventaram esse método de alfabetização sintética, copiaram aí do Jean Piaget, Vygotsky, o caralho, né? E aquele negócio, não pode soletrar, você tem que pegar a palavra inteira, né? Olhar a palavra assim, no visual capital, o sentido dela magicamente. Ninguém aprende a ler por esse por esse sistema, porque a língua, meu filho, a língua não se compõe de palavras, a língua se compõe de fonemas, né? Se a língua fosse fazer as palavras uma por uma, meu filho, não teria completado a primeira língua hoje, até hoje. Estaria lá o homem de dentro.

0: Fischer, tal, né? Tentando, se não fosse o sistema fônico, não tinha palavra, porra. Então o que você tem que aprender em primeiro lugar não é palavra inteira, é fonema, sílaba, tá certo? Então, antigamente você aprendia toda a divisão de sílaba, aprendia as letras uma por uma e ia montando a coisa aos poucos. E gradativamente você ia pegando as articulações entre os sons do idioma, né? Então você tinha, como diz Dante, a gramática é a construção material da linguagem. Então a construção material se constitui eminentemente de sons. Esses sons em si mesmo não fazem sentido algum. O sentido é montado em cima do sistema fônico, tá? Agora, se não pegou o sistema fônico, meu filho, a sua apreensão de sentido será deficiente pelo resto da sua vida. Quer dizer que esses caras, eles se analfabetizaram a si próprios, a seus filhos e netos, tá certo? E também a quem não pediu para ser submetido a esta merda. Porque eles querem aprender assim, querem estudar assim, que façam, que imponham lá para suas famílias, tá entendendo? Mas impuseram para todo mundo. Então, todo mundo que tem, vamos dizer, de 50 anos para baixo, todo mundo foi mal alfabetizado no Brasil. Todo mundo, sem exceção. A não ser aqueles que tiveram, vamos dizer, a sorte de sair para um país onde ainda existia, né, um ensino de linguagem na base tradicional. Aqui nos Estados Unidos, a gente vê que até hoje, com todas as mudanças desastrosas que houve no ensino, o ensino da linguagem ainda é bastante eficiente. O pessoal é obrigado a ler um montão de coisa, a fazer ditado. Né, ditado é considerado uma imposição autoritária. A criança tem que fazer uma criatividade, ela tem que, né, chega lá na escola, ela já tem que escrever Hamlet ou os Lusíadas na primeira, para não reprimir a criança, né? Onde já se viu ficar ensinando fonema? Ora, porra, né? Que humilhação ensinar fonema para criança, né? Então, resultado: se a pessoa não tem o ouvido afinado para todas as distinções e articulações de fonemas, a leitura dela vai ser deficiente por razão, mesmo que ela adquira alta cultura. O sujeito pode estar lendo Kant, ou Goethe, ou Shakespeare, né? A compreensão dele ainda será deficiente. Então, eu recomendo a pessoa falar: olha, você é professor universitário, você é jornalista, etc, etc. Você vai, claro que você vai ter que adquirir a cultura superior, mas também você vai ter que voltar atrás e aprender a tomar ditado. Aprender para copiar um texto. Porque, veja, o ensino na Idade Média, que começava aos 14, 15 anos, que eu acho certo, ele, em primeiro lugar, ensinava o sujeito a copiar um texto. Copiar ou de outro texto, ou copiar por ditado. E ficava naquilo anos a fio. Como se faz na China até hoje? Por que que você acha que a garotada é chinesa? Em todo lugar que vai o chinês, ele tira os primeiros lugares nas universidades, na escola média, etc. Por quê? Porque aprendeu assim desde o início. O sujeito, para começar, vamos dizer, para ele dar um peido em língua chinesa, para ele dizer: mãe, quero um sorvete, ele tem que aprender 5 mil fonemas, aprender de cor. E daí o pessoal vem os teóricos e fala mal da decoreba. Viu? Olha aí, meu filho, olha a decoreba chinesa como rende. Agora vocês, com as suas teorias científicas idiotas, tá entendendo? Criado para quem? Piaget, eu já mostrei que Piaget é um cretino sob vários aspectos, embora não seja cretino sempre, mas comete cretinice assim, imperdoáveis, vamos dizer, imperdoáveis num professor de ginásio, quanto mais num sujeito que pretende ser o educador da humanidade. E como educador, a Piaget tem que ser jogado no lado do lixo. Né? É verdade que depois veio o Feuerstein, deu lá uma recalchutada no Piaget, até está funcionando um pouquinho. Mas não se iludam que a mera aquisição de cultura superior vai corrigir deficiências de base que estão na sua apreensão auditiva dos fonemas. Não vai corrigir. Você vai ter que voltar lá e aprender tudo. Porque vocês estão que nem um garoto que aprendeu a andar de bicicleta antes de aprender a andar a pé. Sempre vai ter um problema de movimento, né? Então um dia você vai ter que descer da bicicleta, meu filho, e aprender a andar a pé, né? Como todo mundo, ou como o chinês lá, aprendendo fonema por fonema, humildemente, anos a fio, decorando, porque Veja, inclusive as pessoas às vezes reclamam, né? Elas querem a explicação do sentido das leis da gramática. Meu Deus do céu, as leis da gramática não precisam fazer sentido. Elas são, vamos dizer, são articulações consolidadas pelo costume, pelo geral, ao longo dos tempos. E você tem que decorar isso para você poder entrar no jogo. É? Então, vamos dizer, as peças materiais do jogo não fazem sentido em si mesmo. Você pegar um jogo de xadrez, né? Aí você, a peça pode ser feita de madeira, de marfim, de ferro, de plástico, do raio que o parta. E pode ter mil formas diferentes. Né? As formas não têm que ter sentido. Eu, outro dia, tenho aqui uma amiga, a professora Margarita. Na casa da Margarita, tem lá um jogo de xadrez que você construiu com peça de automóvel, com arruela, né? Porcas, parafusos e arruelas. E ficou legal, né? Nada se parece com nada, né? Você olha o cavalo se parece tanto com o cavalo quanto com o colibri. Mas está no lugar certo, então funciona. Então, o substrato, o material da linguagem, meu filho, ele não precisa fazer sentido. O sentido é o que você vai obter a partir da montagem fônica. Daí você pega o sentido, né? Então, do mesmo modo como, por exemplo, você pegar uma melodia na música. Meu filho, se você pegar um violino e examinar a construção material do violino, por tudo quanto é lado, você não vai achar melodia nenhuma. Então, primeiro tem que construir o violino, meu filho. Não adianta você, né, estudar, conhecer todas as músicas, todas as melodias mais maravilhosas do violino, se não tiver o violino materialmente. E a construção material do violino não obedece às mesmas leis da construção da melodia. Então, coisa completamente diferente. Então, quando o pessoal começa a se revoltar contra a gramática porque ela é arbitrária, é a mesma coisa que você está reclamando, né, de que o violino dele não obedece à teoria musical. Que a madeira do violino é insensível à teoria musical dele. Quer dizer, é uma coisa de uma burrice fora do comum. Meu filho, não tem outro jeito. O substrato material da linguagem tem que ser aprendido por decoreba mesmo. E quanto mais fonemas você decora... Estava aí outro dia o professor Luiz Faria explicando isso aí pela milésima vez. Quanto mais fonema a criança aprender de cor desde o comecinho, melhor para ela depois. Agora, todo esse pessoal, Fernando Haddad, Emir Sader, né? Lula não, porque o Lula nunca foi alfabetizado, mas todos eles foram alfabetizados por esse método e emburreceram para sempre. Não consegue fazer uma frase, né, que faça sentido, meu Deus do céu. Então, alô, quem é? Tem alguém na linha aí?
1: Sim, boa noite, Olavo. É Romano, São Paulo.
0: Tudo bem?
1: Olavo, tudo bem? Há umas duas semanas você comentou algo sobre o LaRouche, né? O Lyndon LaRouche. Ele coloca como sendo o grande problema do mundo esse tal do Inter Alpha Group, o grupo de bancos europeus, enfim, Império Britânico. Como você vê o que ele diz?
0: Ontem mesmo eu fiz uma extensa gravação sobre esse problema de nova ordem mundial, né? Mostrando, entre outras coisas, o seguinte: existem vários esquemas globalistas concorrentes. Agora, o sujeito que, pela primeira vez, ele perfura a superfície dos acontecimentos e descobre um esquema de poder por trás, ele acha que descobriu a pólvora, ele acha que sabe tudo. Eu digo, não, continua escavando, que você vai descobrir outro, e outro, e outro, e outro, e outro, e você vai ver que o negócio é muito mais complicado do que você está imaginando. Então, o Lyndon LaRouche descobriu esse esquema e quer explicar tudo a partir dele, né? Quer dizer, até o que Stalin fez, ou Mao Tse Tung fez, vai ter que ser explicado por causa do que um banco de Nova York queria. Isso é coisa de maluco. Isso, vamos dizer, tem uma imaginação, uma fantasia hipertrófica a respeito do poder do dinheiro. Claro, o dinheiro é uma modalidade de poder, mas não é a única. Meu filho, qualquer sujeito que já foi assaltado na rua sabe que o pobre armado tem mais poder do que o rico desarmado. Qualquer um sabe. Não é isso? Então, existem outras formas de poder. Outra coisa, o rico existe eminentemente para ser roubado e engabelado por intelectuais que tomam o dinheiro dele para fazer o que eles querem e ainda o cara agradecer. Quem é que não sabe isso? Então você tem aí pelo menos três modalidades de poder. Você tem o poder do dinheiro, o poder da, da, das armas e o poder da enrolação, a famosa embromation, né? Eu acho que dos três o mais perigoso é a embromation. Ao longo dos tempos, a embromation move o mundo. O problema com a embromation é o seguinte: você engabela a sua geração inteira, como fez Jean-Jacques Rousseau, tá certo? E você não chega a exercer o poder pessoalmente. Você cria o poder para a próxima geração de intelectuais. E você morre pobre e ferrado. Então o poder dos intelectuais não é tão direto, não é tão pessoal, mas ele é muito eficiente a longo prazo. Então, agora, pessoas como o Lino LaRouche, o Lino LaRouche conhece fatos, ele tem, vamos dizer, uma rede de informantes no mundo inteiro, um arquivo fenomenal. Então, como fonte de informação, é até muito bom. Mas as teorias dele, as explicações dele, às vezes chegam a ser o inverso da realidade. O inverso. Ele chegou a escrever...
1: Sobre o Brasil. Que o Brasil...
0: Como é?
1: Ele fala do Brasil, que o Brasil está sendo explorado pelos bancos através desse carry trade. Né?
0: Está mesmo. Aí está certo. Com relação ao Brasil, está certo. Agora, o cara ter diagnosticado uma situação local corretamente não quer dizer que a visão geral que ele tem do processo histórico está certa. Eu não estou dizendo que...
1: Mas que o país estaria quebrado.
0: Não, eu estou dizendo que a teoria geral, os esquemas gerais de interpretação dele são errados, são inadequados. Mas não quer dizer que ele erre sempre, né? Portanto, tudo que ele divulgou a respeito desse movimento ecológico na Amazônia, a quem servia, quem está financiando negócio, quem está ganhando, e tal, tudo isso é certo, é verdadeiro. Então, estou falando como fonte de informação, às vezes é muito bom. Agora, como teórico, como pensador, ele é chinfrim, ele é um amador, é um menino. Né? Agora, acha que é um gênio fantástico. Né?
1: Mas em qual lugar você concorda?
0: Eu tenho um projeto educacional para mim mesmo e para os meus alunos. Se der certo entre nós, muito bem. Pode ser que amanhã ou depois sirva para outras pessoas também, mas não pretendo educar a humanidade. Né? Ora, Aristóteles nunca pretendeu educar a humanidade, ele pretendeu educar os alunos do liceu. Né? Ver se ele forneceu alguma fórmula educacional para a humanidade inteira. Agora, o LaRouche oferece. Ele oferece uma fórmula para a educação mundial, para a economia mundial, para a cultura mundial, para a política mundial. Ou seja, é mais um revolucionário de merda, um cara que acha que tem a solução de todos os problemas, quando não tem nenhuma solução do problema fiscal dele próprio.
1: É, nos Estados Unidos ele quer, a solução para ele é reimplantar a Glaus-Steagall, né? Aquela legislação bancária que havia antes.
0: Pode ser que para certos lugares e certas situações isso funcione, mas assim como o diagnóstico dele, em linhas gerais, está errado, então a terapêutica também está errada.
1: Uhum.
0: E não quer dizer que esteja errada sempre. Né? Por exemplo, tem um tempo que ele fazia muita apologia, não sei se ele continua, do economista alemão Georg Liszt, que tinha a teoria do Estado autárquico, o Estado tem que ser totalmente autônomo. Né? O filósofo Fichte, né? Johann Gottlieb Fichte também defendia a mesma ideia. Bom, esses caras eram um grande gênio, mas não quer dizer que fosse acertar tudo, tanto que jamais existiu Estado autárquico algum.
1: Né?
0: O Estado que não depende dos outros absolutamente nada. Mas o que é isso, pô? Isso é utopia.
1: Tá certo. Tá bom. Obrigado, Gustavo.
0: Obrigado eu pela sua colaboração. Peraí, tem mais alguém na linha aí. Alô? Alô?
2: Alô, professor Olavo?
0: Sim, eu.
2: Alô, professor Olavo?
0: Eu.
2: É, professor Olavo, Anderson de Recife.
0: Tudo bem?
2: Anderson de Recife. Tudo bem, professor? Eu queria fazer uma pergunta, professor, a respeito de literatura que trate desse tema sobre o ambientalismo aí, sobre toda essa mentira em aquecimento global, mentira do algor e tudo isso. O que é que o senhor teria de literatura para indicar para a gente?
0: O melhor livro que se escreveu a respeito é Lampira Ecológica, Império Ecológico, Pascal Bernardin. Eu até gostaria que esse livro fosse
2: traduzido
0: uma versão em português na internet. A Pascal Bernardin, escreve Bernardin, com N no final. Pascal Bernardin. E o livro Lampira Ecológica, Império Ecológico. Mas tem muita coisa,
2: fotografia
0: imensa. Mas se você entrar ali pelo Pascal Bernardin, você vai pegar um monte de dicas bibliográficas dali mesmo. Mas livro assim, em geral, de interpretação todas, daquilo, eu não conheço muito melhor.
2: Essas coisas são complicadas, que eu não consegui entender ao certo. Eu sei que, na verdade, não tem uma coisa certa, mas eu não consegui entender certo. Quem é que se beneficia exatamente com essa coisa?
0: A sua voz está chegando entrecortada. Você fale, por favor, bem alto e mais devagar.
2: O que a gente não consegue entender, professor, é que acontece que quem é que sai lucrando com essa onda ambientalista? Quem é que sai lucrando com despejar essa mentira na cabeça das pessoas?
0: Ah, mas é muito simples. Quem financia o processo é quem sai ganhando. Aí, nesse ponto, a gente é obrigado a concordar com o LaRouche, o Império Britânico tem altos interesses nesse negócio.
2: Entendi. Então, professor, até logo.
0: Até logo, obrigado pela colaboração. Agora, está aqui, ó. Dona Maria do Rosário defende a homoafetividade. Eles não podem falar de homossexualismo porque é pejorativo. Né? Agora, heterossexualismo não é pejorativo. Né? Agora, por quê, né? E... Ah, veja, por exemplo, no que consiste, vamos falar o português claro, no que consiste...

coisa de infantilidade é para criança, porra. Agora vem essa mulher com essa coisa de homoafetividade. Como é homoafetividade? Quer dizer, é uma manifestação afetiva. Se for somente afetiva, não haveria homossexualismo nenhum. Só há homossexualismo onde existe ali o coito anal oral entre pessoas do mesmo sexo, senão não há nada. Quer dizer, homoafetividade. Homoafetividade existe entre eu e meu filho Pedro. Nem por isso nós vamos para a cama, porra. Né? Entre eu e meu pai, né? Eu e meu tio, eu e meu avô, né? Eu e meus amigos. Agora eu vou ter que dar para todos eles, ou comer todos eles? Que porra é essa? É? Para provar que tem homoafetividade? Ah, que brincadeira é essa, mulher? Você não entende nem a palavra que está usando, né? Agora, vocês vejam que essa política homossexualista está sendo imposta contra a vontade expressa da população. A população não quer saber desse negócio de casamento gay, como não quer saber de abortismo. Porém, existem truques administrativos. Se você não consegue aprovar a lei no Congresso, o que você faz? Você faz uma portaria ministerial que torna aquilo obrigatório, não por lei, mas por um mero mecanismo administrativo. Como, por exemplo, né? Ah, o INPS agora vai reconhecer o casal homoafetivo, né, isso, como unidade familiar. Eu digo, meu filho, não há unidade familiar se não existe a possibilidade teórica da geração. Tanto que a esterilidade ou impotência é motivo de divórcio. A mulher casou, chega nova, vai para a cama, o peru do cidadão não levanta. Ela é obrigada a ficar com o sujeito o resto da vida? Não, ela chega lá, vai no juiz, anula o casamento, vai na igreja, tá? Manda requerimento para o Vaticano, fala, casei, mas os daí descobri que o sujeito é impotente, está anulado o casamento. Se a geração não fosse da própria natureza do casamento, então a impotência ou a esterilidade não poderiam jamais ser motivo de divórcio. E, no entanto, são universalmente. Tá? Não há nenhum homem no mundo que a lei obrigue a perseverar com uma mulher estéril se ele casou com ela na expectativa de ter filho. Nem que obrigue a mulher a permanecer com um homem impotente se ela casou com ele na perspectiva de ter filho. Então, família, meu filho, é onde existe a possibilidade, ao menos teórica, da geração. Senão não tem família, não. Não adianta você dizer novas modalidades de existência familiar. Vai passar uma entidade familiar, passa a existir por decreto da Dona Maria do Rosário. Quer dizer, ajunta dois marmanjos, agora por que dois? Por que não pode ter quatro? Hã? Os muçulmanos têm direito a ter quatro mulheres? O senhor Luiz Motta tem direito a ter 500 homens? Por que que ele não pode casar com os 500 homens? Mas que coisa mais injusta! Que discriminação odiosa! Por que que o Luiz Motta vai ter que desistir de 499 para ficar com umzinho só? Tem que ter o casamento coletivo. Casamento homoafetivo, coletivo, né? Deixa o Luiz Motta casar com os 500 homens, quero ver ele sustentar os desgraçados. Né? Ele bem merece isso. Mas daí vão fazer um arranjo lá, o INPS vai dar dinheiro para ele sustentar os 500. Né? Você vê, a prova de que tudo isso é uma palhaçada é o próprio Luiz Motta. Como é que você vai falar de casamento gay com 500 homens? Ai, ai, ai. Agora, você vê aqui, um dos motivos dessas questões entrarem na discussão é que, a partir do século XIX, com o advento da sociedade industrial, entrou nas discussões morais um modo de raciocínio que é característico da economia, né? Que é o raciocínio custo-benefício. A partir da escola utilitarista, de Jeremy Bentham, etc., entrou essa ideia de que a moral tem de render, a moral tem de simplificar a sociedade e, sobretudo, simplificar a administração estatal. Então, aquilo que facilita a administração estatal passa a ser considerado moral. Aquilo que é conveniente para a administração, né, aquilo que aplana o caminho para a administração, é moral. E o que atrapalha é imoral. Então, a partir da hora que entrou o cálculo econômico, meu filho, a moral passa a ser um setor da economia. Ela perde toda a autonomia. A moral não é mais nada. Né? E esse processo, o sociólogo americano Ralph Favre denominou a desmoralização da sociedade, quer dizer, o esvaziamento moral. Então, é claro que as pessoas que defendem coisas como essa, como Dona Maria do Rosário, quer dizer,
esse pessoal não tem mais consciência moral nenhuma. Porque vai julgar tudo em termos, vamos dizer, agora nós temos a conveniência, por exemplo, de controle populacional, né? Então é melhor fomentar o homossexualismo, né? Se amanhã você vê que os casamentos monogâmicos não estão procriando o suficiente, então você institui a suruba estatal, para criar mais crianças. Na Alemanha nazista tinha isso, que eles faziam aqueles torneios de juventude, então todo mundo comia todo mundo, e o Führer ficava contente porque estava gerando mais soldados para o exército alemão, e mais braços para trabalhar na indústria alemã. E na Rússia a mesma coisa. Eles toleravam a putaria toda, por quê? Porque vai gerar mais gente, nós precisamos de mais gente. Quer dizer, quando precisa de menos gente, a moral é uma. Quando precisa de mais gente, a moral é outra. E assim, tudo vira uma conveniência da administração estatal. Não, aqui. O Lula, então, vendo que a tal da PL 122 não estava difícil de aprovar, o que, que ele fez? Deu um golpe. Criou o tal do Conselho Nacional do Combate à Discriminação. Então, discriminação, por exemplo, consiste em dizer essas coisas que eu estou dizendo. Eu acho melhor meu pai ter transado com a minha mãe e me gerado do que ele comer o vizinho e gerar um cocô. Eu acho melhor, para mim. Né? Então, muito me orgulho de que ele tenha feito isso e estou contentíssimo de que ele tenha escolhido, né, a via vaginal. Porque, caso contrário, né, eu seria como o Sérgio Cabral, como a dona Maria Rosário, em vez de ser eu. Eu dizer isso já é discriminação, já é homofobia. Agora, homofobia, veja o termo. Eu estava examinando, lembrando assim, o tempo que eu era criança, estava na escola primária, no ginásio, lá existia homofobia. Alguém tinha medo dos homossexuais. Mas que coisa mais absurda. Os homossexuais eram as pessoas, aqueles menininhos, né? Fraquinho, efeminadinho, né? Que gostava de exibir sua fraqueza, assim como os outros gostavam de exibir força, gostavam de exibir fraqueza, porque davam ares femininos para ele. Como é que a gente ia ter medo daquelas criaturas incapazes de fazer mal ao mosquito? Hã? Eu nunca vi homofobia nenhuma. Agora, eles acreditam que a pessoa tem tanto medo, que elas convertem o medo em ódio para disfarçar o medo. E daí você tem que agredir e matar homossexuais para disfarçar o medo que você sente deles. Eu digo, mas que teoria mais psicótica, mais idiota, meu Deus do céu. Isso não faz sentido nenhum. Homofobia jamais existiu. Agora, você quer saber quem tinha ódio dos homossexuais? Dos menininhos, né? Era aqueles garotão, fortão, que às vezes ia lá e comia ele. Comia, depois ficava com raiva, e daí tinha que bater. Para disfarçar, para ele sentir que ele é um machão de novo. Ah, sim. Então, é assim. É. Quem é homossexual? Os dois. Por exemplo, de um rapaz que se queixa, que diz, não, você é indiferente aos estupros de homossexuais. Meu filho, na história humana, desde o tempo de Adão e Eva, ou pelo menos desde o tempo do homem de Neandertal, nenhum heterossexual jamais estuprou um gay. É só um gay que estupra outro. Outra coisa, nas penitenciárias, nas cadeias, todos os estupros penitenciários são estupros homossexuais. Como é que vocês não percebem? Então, eu acho que depois que você comeu o sujeito, tá entendendo? Bom, o ato seguinte é bater nele. Né? Porque você se sente, né? Que o seu nível de virilidade baixou, mas você quer restaurá-lo, quer ser ao mesmo tempo gay e viril, que tem cara, é gay e viril. Né? Então você entrou numa contradição consigo mesmo e você vai aliviar sua confusão batendo no outro. Que está ali, não está fazendo mal uma mosca, ele está ali de quatro, completamente indefeso. Né? Então, eu nunca vi homofobia a não ser como disfarce de conduta homossexual indesejada pelo próprio cidadão. Só isso que eu vi. Agora, eu mesmo, o que que eu tento puxar pela minha memória, o que que eu sentia perante esses casos? Eu sentia a mesma coisa que sentia qualquer pessoa fraca. Você tem um instinto de
empatia e proteção. Isso é o máximo que você vai ter, né? E acho que isso é um sentimento normal da humanidade. Agora, para esses caras, para a dona Maria do Rosário, todo mundo que não é gay ou pró-gay ou gaysista é homofóbico. Sabia dessa? Você tem terror de homossexual. Você vê um travesti na rua, você sai correndo, mãe, mãe, e vai se agarrar na saia da sua mãe para se proteger do travesti. Você é homofóbico, porra. Que é isso, minha gente? E as pessoas falam essas coisas e vocês não cospem na cara do desgraçado. Ela vai para casa, rapaz. Cala a boca, burro. Né? Olha, o Bolsonaro foi gentil de chamar essa moça de vagabunda. Porque eu não acredito que nenhuma vagabunda, no sentido de prostituta, possa exercer a sua profissão com base na racionalidade da dona Maria do Rosário. Ela não teria um cliente sequer. Não saberia nem fazer a conta do Michê, porra. Olha aqui. Agora, vocês veem o seguinte, nós estamos completando 6 meses que o Alejandro Penha Esclusa foi preso na Venezuela. Hã? Até agora não apareceu a testemunha, né? Porque os caras pegaram, eles mesmos interrogaram a testemunha, dizem que interrogaram, e mandaram o cara para Cuba. Eu digo, mas meu Deus do céu, você vai ter um processo. Hã? Como é que você remove a testemunha e coloca fora do alcance do juiz, do advogado, etc, etc? De que raio de processo é esse? É claro que a coisa é falsa, está mais que manifesta. Agora, como o negócio não está fácil lá na Venezuela, agora o Hugo Chávez quer controlar a internet. Ele quer controlar tudo, porra. Quer tapar a boca de todo mundo. Porque o fato é que ninguém mais o aguenta. Ninguém mais o aguenta. Muito bem, aqui o Wesley Lübcke me escreve aqui, como é que o senhor interpreta a carta de São Paulo aos Romanos, capítulo 13, onde ele prega a sujeição dos cristãos às autoridades? Fala, ah, a sujeição à autoridade é a coisa mais natural do mundo. Hã? Você acha que a humanidade vive se rebelando contra a autoridade? Não, senão não existiria autoridade. A existência da autoridade é prova de que as pessoas obedecem. Hã? Portanto, é o instinto natural do ser humano e faz parte da ordem das coisas. Agora, em certas circunstâncias, onde existe um abuso, etc, etc, então o cara perde a sua autoridade. Né? E é simplesmente um cara que está exercendo um poder discricionário em cima de você. Quer dizer, não tem autoridade nenhuma. Autoridade vem de autor, meu filho. Quer dizer, é o sujeito que decidiu e que, portanto, é o autor das suas ações e é responsável por elas. Né? Agora, o seu Lula não é responsável por coisa nenhuma. Quando o que ele faz dá merda, como sempre dá, a única coisa que dá certo no governo dele é a política econômica do governo anterior. Então, daí o que, que ele disse? Ah, eu não sabia de nada. Então, quer dizer, esse homem não tem autoridade. Então, não se deve obedecer o Lula, nunca, e nem respeitá-lo. Se ele forçar você a obedecer, meter a polícia no seu encalço, encostar uma metralhadora na sua cabeça, daí você obedece por medo. Mas aí não é obedecer, você está simplesmente cedendo ao poder para defender a sua vida. Isso é diferente do que diz São Paulo Apóstolo. A autoridade, toda e qualquer autoridade, ela tem que ser respeitada pelo simples fato de que ela existe. Agora, o poder que se impõe sem autoridade não é para ser respeitado nem obedecido de maneira alguma. Não é que a autoridade tem Dona Maria do Rosário, Dona Dilma, etc. Não tem autoridade nenhuma, meu Deus do céu. Veja, a eleição não é suficiente para legitimar uma pessoa no seu cargo. É preciso que ela obedeça às leis. Ela não está lá, não é eleita para fazer o que quer. Hã? Quando é que vão entender isso aqui? Hã? Faz parte, vamos dizer, da autoridade num regime democrático constitucional que o sujeito é eleito para fazer cumprir as leis. Por isso é que diz que ele é um magistrado. Não é isso? Então, autoridade magisterial. Então, agora, se o camarada vai lá e faz o que ele quer, o Lula foi eleito para montar o Mensalão? Não, porra. Então por que tem que obedecer o cara que está fazendo isso? Hã? Ele foi eleito para impor esta política nojenta de proteção à sodomia,
de santificação da sodomia, e ninguém vai poder falar mal? Olha, não pode falar mal. Por exemplo, o Dr. Freud acha que o homossexualismo é doença. Nós vamos proibir os livros do Dr. Freud. Dr. Wilhelm Reich diz que o homossexualismo é doença. Ele, aliás, até ele é tão comunista que ele acha que só existe homossexualismo no capitalismo. Quando vier o socialismo, todo mundo vai parar de dar o cu. Isso é o que ele diz. Nós vamos proibir o livro do Wilhelm Reich. Carl Jung também diz que é doença. Então nós vamos proibir todos os clássicos da psicanálise. É isso? Junto com a Bíblia. Ai, ai, ai. Aqui, agora o Ministério da Saúde está lá distribuindo camisinhas a crianças de 10 anos. Presta atenção. Hã? Você, o que a camisinha tem a ver com a anti-homofobia? Porque o sujeito usou uma camisinha, ele deixa de ser homofóbico? Não, não tem nada a ver. Então, a camisinha não serve como propaganda anti-homofóbica. A camisinha, meu filho, serve para trepar. Entendeu? Para que você usa camisinha, hã? Existe algum outro uso? Bom, tinha um tempo que eu morava na casa do estudante, a gente usava camisinha para encher de água e jogar nos que estavam no andar de baixo, né, para a gente jogar, para encher o saco dele. Era assim, o único uso alternativo que eu posso conceber da camisinha. O resto se usa para trepar. Né? Eu não usava, eu tinha horror daquilo. Horror, horror, horror. Né? Eu tive sorte de não ter distribuído dezenas de filhos, porque naquela época eu só pensava em mulherada, e tinha muita merda na cabeça. Então, eu não usava, mas sabe, eu sabia já naquele tempo, você veja, eu com 20 aninhos eu já sabia, olha que rapaz precoce, eu sabia que a camisinha era usada para trepar. O Ministério da Saúde não sabe. A camisinha para ele é material didático. É para você aprender a não ser anti-homofóbico. Ora, meu Deus do céu! Que desculpa mais, filha da puta! Vocês querem é disseminar, tá certo? A sexualidade desenfreada entre as criancinhas, tá certo? Para que elas depois virem a freguesia, a clientela dos pedófilos. Vocês querem isso, é claro que querem! Você incentivar a prática sexual entre crianças é torná-las vulneráveis ao assalto sexual dos adultos. É a coisa mais óbvia do mundo, é? E quanto mais você sexualiza a conduta da criança, mas ela está aberta a essa possibilidade. Isso vai aumentar necessariamente. Né? Agora, atenção, hein? Atenção. A camisinha, meu filho, não é para qualquer uso. Né? O uso heterossexual da camisinha vai ser imoral. Quer dizer, você pega o menino trepando com a menininha, vai ser imoral do mesmo jeito. Agora, você pega o menininho comendo outro menininho, ah, não, aí não pode falar mal, porque é anti-homofóbico, né? Que esculhambação. Meu Deus, até quando nós vamos continuar obedecendo essas pessoas? Né? Que não têm capacidade para se governar a si mesmas. Que não têm o senso do que elas mesmas dizem. Elas dizem uma frase, na frase seguinte elas se desmentem, se contradizem e nem sequer percebem. Não sabe, a dona Dilma não sabe montar uma frase inteira. Ela começa a frase, uma palavra, duas palavras, a terceira já esqueceu a primeira. Né? O Lula não. O Lula é a segunda, já esqueceu. Né? E o Fernando Haddad não é nem na segunda, é na primeira. Ele vai falar cabeçalho e sai cabeçário, né? Cabeçário. Cabeçário é coleção de cabeças de peru, né? Peraí, tem mais alguém? Ih, o nosso tempo infelizmente acabou, né? Então, muito obrigado a todos, até a semana que vem.

Queria pedir desculpas pela falta do programa na semana passada, mas isso é absolutamente impossível, porque eu estava aqui dando aquele curso Raiz da Modernidade exatamente na hora em que se transmitiu o programa. Antes de tudo, eu gostaria de recomendar a vocês um artigo do Luciano Garrido, que saiu na página do Escola Sem Partido, www.escolasempartido.org, um artigo sob o título Ativismo Político do Conselho Federal de Psicologia, Luciano Garrido. E começa assim: o Conselho Federal de Psicologia, CFP, perdeu o rumo. Movido por um forte ativismo ideológico, o órgão passou a negligenciar sua verdadeira missão institucional. A atual gestão, presidida pelo senhor Humberto Verona, tem pautado suas ações por uma agenda política totalmente alheia aos interesses profissionais dos psicólogos. O movimento Cuidar da Profissão, cuja chapa saiu vencedora na última eleição do CFP, manifestou na época apoio integral à candidatura Dilma Rousseff, elaborando inclusive abaixo-assinado, que é uma verdadeira ódio ao governo petista. Ao invés de cuidar da profissão, o que o movimento tem feito é cuidar dos próprios companheiros. Não é por outro motivo que a atuação do Conselho Federal de Psicologia em diversos momentos tem apresentado contornos claramente partidários. E por aí vai. Inclusive, é importante aqui o caso da militância gaysista que, junto com o PT, tomou conta do Conselho Federal de Psicologia. Olha, vamos falar um português claro. Quer dizer, você assegurar direitos e proteção a uma comunidade não tem nada que ver com você dar a esta comunidade instrumentos para oprimir todas as outras, que é exatamente o que está acontecendo. Quer dizer, vamos supor o seguinte: você quer lá uma lei do casamento gay. Tá bom, o governo passa a lei do casamento gay. Isso, evidentemente, não vai ser o fim do mundo, não vai acontecer nada demais. Porém, quais são as consequências? Imediatamente, após a aprovação desta ideia, então, aparece o projeto de forçar as comunidades religiosas, forçar as igrejas, forçar as sinagogas a oficiar casamentos entre pessoas do mesmo sexo, contrariando a doutrina explícita dessas religiões. E se o padre, o pastor, o rabino se recusa a oficiar aquilo, ele vai para a cana. Então, o que é isso, meu Deus do céu? Quer dizer, olha, se você deseja um casamento gay, então você o deseja contra a letra e o sentido explícito da Bíblia. Então, isso quer dizer que você está pouco se lixando para o que a Bíblia diz ou não diz. Então, qual o direito que você tem de forçar um casamento, forçar um sacerdote a oficiar um casamento numa religião na qual você não acredita, tá certo? Da qual você faz pouco e que você despreza totalmente? Ninguém tem esse direito. Você não tem o direito de chegar para o padre aqui, você tem que me casar, não acredito nessa sua religião, essa religião é uma bela bosta, mas você tem a obrigação de me casar. É isso que os caras estão fazendo. Isso aí, evidentemente, é um assinte. Isso é pisotear, né, a dignidade do sacerdote, a dignidade da religião. Isso é uma prepotência, é uma imposição tirânica. Isso aí não tem nada a ver com o direito de gay, porque esse é um direito que nenhum ser humano tem, né? Que direito tenho eu de chegar lá? Por exemplo, eu chego na sinagoga e digo: olha aqui, eu acho que vocês, o Deus já está tudo ultrapassado, sua religião já acabou 2000 anos atrás, veio Jesus Cristo, já revogou tudo isso, mas você tem a obrigação de me casar aí na sua sinagoga. Ô, rabino, vai me dar um pontapé no meio do cu, tá? Você me mandar pastar. Tá certo? E terá todo o direito de fazer isso. Da mesma maneira, se você quer se casar com uma pessoa do mesmo sexo, então, meu filho, não tem jeito. Você está desfazendo, tá certo? Você está desprezando a letra e o espírito da Bíblia, tá certo? Então você não tem direito nenhum de casar na igreja, filho. Pede para o governo te casar, ué. Vai lá no ministério que baixou a lei do casamento gay, casa no civil e não enche o saco, porra. Hã? Essa é uma coisa que nós não podemos aceitar de maneira alguma. Mas acontece, por que que nós chegamos a essa situação? É simples. Porque o direito a ter uma militância, o direito a aspirar ao poder, se tornou o monopólio da esquerda. Isso vai fazer 30 anos que tudo está programado para que desapareça do cenário político qualquer sinal de conservadorismo, de direitismo, podemos dizer de reacionarismo. Então, isso aí vem do fato que é o seguinte: é tradicional na esquerda
você nunca, nunca, nunca, nunca olhar o seu adversário como um ser humano. Você nunca reconhecer no outro, né, que ele possa ter uma boa intenção, que ele possa ter alguma virtude moral. Não, não, não. É obrigatório para a esquerda você olhar o conservador, o direitista, como se fosse um monstro, um criminoso. Embora a esquerda seja recordista de crime, de monstruosidade, assim, recordista incomparável. Nem Adolf Hitler pode se comparar com essa gente, né? Então, o que fizeram na China de matar 70, 76 milhões de pessoas, né, é uma coisa que, vamos dizer, que perto do qual os feitos de Adolf Hitler empalidecem. Então, justamente que esses maiores assassinos, genocidas, bebedores de sangue, então eles têm aquela hipocrisia profunda. Não, não chega nem a ser hipocrisia, é falsa consciência mesmo, né? Ninguém se santifica e se beatifica, tá certo? Com mais, vamos dizer, com mais emoção, com mais veemência do que os piores bandidos. É normal, quer dizer, o senhor está afundado na merda e no sangue, né? Então ele tem que imaginar que de algum modo ele é santo, ele é superior, foi Deus que mandou ele fazer isso. Isso é comum, faz parte da psicopatologia, né? Quanto mais o sujeito é criminoso, é violento, é mau, tá certo? Mais ele tem obrigação interior, aquela obrigação interior de achar uma desculpa para ele. Então a desculpa é a seguinte, é que Deus gosta dele, né? Então, a esquerda inteirinha sempre teve isso. Desumanizar completamente a imagem do adversário. Vocês vejam o que aconteceu nessa entrevista, entre aspas, né, do Cabo Anselmo no programa Roda Viva. Você chamar os caras de inquisidores é até um eufemismo, porque a Inquisição investigava alguma coisa. Vocês não podem esquecer que o sistema inquisitorial apareceu em oposição ao sistema acusatorial que vigorava antes. Antigamente, por exemplo, em Roma, se um certo número de cidadãos acusasse o sujeito, ele já estava lascado. Agora, quando aparece a Inquisição tem a ideia de investigar. Peraí, não vamos condenar de cara, vamos primeiro investigar. E a investigação podia levar anos. No caso do Cabo Anselmo, eles botaram no meio de 12 acusadores implacáveis. Ora, eu li o livro do Cabo Anselmo, eu não o conheço pessoalmente, mas eu li o livro dele. É certo? Livro das memórias dele. E eu noto ali que aquele é um homem muito sério, um homem bom, tá certo? Que tem consciência das coisas, tem consciência da complexidade das situações humanas. Em suma, tem uma sensibilidade moral. Ora, para aqueles 12 filhos da puta reunidos ali no Roda Viva, tá certo? Ele era apenas um saco de pancada, era o Judas em Sábado de Aleluia. Vamos malhar, vamos acusar, vamos pisar em cima. Ou seja, você tem que olhar o outro como uma caricatura medonha. Isso na esquerda é obrigação, são todos assim. O que significa o seguinte, a mentalidade esquerdista é 100% baseada no ódio. Não é? Assim, eles podem ter amor uns pelos outros, mas o amor é politicamente seletivo. É como dizia, né, aquele desgraçado Paulo Freire, nós devemos ser tolerantes, mas não com os nossos inimigos. Eu digo, mas ser tolerante com os amigos é a coisa mais fácil, né? Jesus Cristo diz, nós temos que amar não somente os nossos amigos, mas os nossos inimigos. Isso para ele é incompreensível. A definição de justiça na cabeça do esquerdista é a definição que dá o Alcebíades no diálogo do banquete do Platão. A justiça é favorecer os nossos amigos e ferrar com os nossos inimigos. Isso é o que eles entendem como justiça, como amor, como virtude humana. São todos assim e sempre foram e sempre serão. Então, a partir da hora em que você entrega a essas pessoas, o controle hegemônico da cultura e da sociedade, então os dias da oposição estão contados, eles não vão dar chance para ninguém. O simples fato de um cara de direita aspirar ao poder, para ele já é um crime, você não pode querer. Então, resultado, né? O pessoal militar, o que que eles queriam? Liquidar a esquerda? Jamais. Eles queriam liquidar a guerrilha e, de fato, liquidar, mas a esquerda não. A esquerda viveu, inclusive, da ajuda do governo. O período militar foi o período de maior prosperidade da indústria editorial esquerdista. Tá certo? E tem um estudo do Ricardo Vélez Rodrigues que mostra que a distribuição de verba na educação durante o período militar sempre favoreceu o esquerdista. Por quê? Porque os milicos, como todos os conservadores direitistas, eles gostam de olhar, de enxergar o esquerdista como um ser humano,
Não, ele tem até boa intenção, ele é um utópico, idealista utópico. Então a esquerda tem essa visão paternal, a direita tem essa visão paternal da esquerda. Então ela não quer destruir a esquerda, ela quer apenas apaziguá-la e conviver com ela pacificamente. Sempre foi assim. Agora a esquerda não, a esquerda quer eliminar a direita de alto a baixo. E é o que está fazendo e já fez no Brasil. Então, quando aparecem esses grupelhos malucos, tipo Resistência Nacionalista e outros, isso significa o seguinte: quando uma necessidade, um impulso humano normal é negado e reprimido, ele reaparece sob forma patológica, sob forma microscópica e patológica, ele vai para o inconsciente. Então, a existência desses grupinhos já é a prova da inexistência da direita. Se existisse uma direita normal, pessoas como a turma da Resistência Nacional jamais apareceria num órgão de mídia, jamais se falaria deles, porque é uma coisa tão microscópica, tão insignificante. Mas, como eliminaram completamente a direita normal, então agora só sobrou aquela manifestação microscópica, insignificante e patológica. Então, o que, que faz a esquerda? Para dar a impressão de que existe uma direita, vai e começa a dar importância a esses grupelhos. Quer dizer, você forma um grupo de 5 malucos, mas na verdade são 5, parece que a Resistência Nacional são 20. 20 pessoas absolutamente despreparadas, tá certo? Sem conhecimento, sem meio de ação, sem nada, nada, nada. E de repente isso aparece nos grandes jornais, nos grandes semanários, como se fosse uma direita. Meu Deus do céu, isso é evidentemente uma farsa. Mas, então, por isso mesmo é que eu sempre digo para os meus alunos, e recomendo a vocês todos que estão ouvindo o programa, não é só para meu aluno, só, qualquer militância política de direita hoje é besteira, é tempo perdido. Você, para se chegar a uma situação onde possa haver, digamos, um partido de direita para concorrer às eleições, etc, etc, você tem que começar, vamos dizer, pela cultura, meu Deus do céu. E você reformar a cultura leva 40, 50, 60 anos. Se vocês não estão dispostos a trabalhar para daqui 60 ou 70 anos, então desistam. Porque o Partido Comunista sempre trabalhou com esta escala de tempo. Vejam vocês, por exemplo, para dar um exemplo, a infiltração comunista na Igreja, no Vaticano, começou na década de 20. Para começar a produzir resultados visíveis, no Concílio Vaticano II.

direito, o pessoal pensa assim, só na próxima eleição. Então é por isso que vocês estão ferrados do jeito que estão. Né? Porque, no mínimo, esse mérito nós temos que reconhecer que a esquerda tem. A esquerda leva a sério os seus intelectuais. Ela ouve a opinião deles. E pior, os intelectuais da esquerda são realmente dedicados à esquerda. Então, agora, quando você pega o meio liberal, conservador brasileiro, eles acham assim que intelectual é propagandista. Então chega lá um empresário com os bolsos cheios de dinheiro e contrata o fulano para ele... Ah, você tem que divulgar ideias liberais. Então, nesse sentido, o mau intelectual brasileiro é o Rodrigo Constantino, evidentemente, né? Talvez até o Paulo Giraldelli. Né? Então, agora, quando aparece um sujeito sério, que tem peso, que tem conhecimento para falar, eles se sentem humilhados, todos esses, né? Esses ricaços brasileiros, com duas ou três exceções que eu conheço perfeitamente bem, são altamente meritórias, mas, em geral, a ideia é essa. Você, do Brasil, ele tem dinheiro, ganhou dinheiro do pai, ele acha que ele é Albert Einstein, que ele é Aristóteles, que ele é o Leibniz. Tá certo? Então, se aparece um cara que sabe mais do que ele se sente profundamente humilhado, tá certo? E tem que rebaixar o cara de qualquer maneira. Então, é por isso que a direita no Brasil está nessa merda, você está entendendo? Quer dizer, eu não posso dizer que a elite brasileira seja cruel e desumana, né? Como dizia aquele ex-governador, Cláudio Lembo, né? Cláudio Lisma, né? Então, a elite não é cruel, mas ela é demasiado burra, mesquinha, tá certo? É desprezível, absolutamente desprezível, né? Aí é como diz aquele sujeito que escreveu O Passado de uma Ilusão, até esqueci o nome do cara agora, mas é autor francês. Ele diz, a burguesia jamais é classe dominante. A burguesia é um bando de coitado, né? A burguesia, ela precisa de paz e ordem para ela poder ganhar dinheiro. Tá certo? Então, quando a situação fica um pouquinho anormal, o que faz a burguesia? Corre para apoiar quem está no poder, corre para pedir proteção, como aconteceu na Alemanha, como aconteceu na Rússia, como aconteceu em tudo quanto é lugar.

da indústria química lá. O cara fugiu para Paris. O Hitler mandou sequestrar o cara e trazer de volta. Não, vem aqui que você vai trabalhar para mim. E ele diz, nós vamos colocar empresariado de joelhos. Ele diz, mas não precisa nem colocar, ele já se ajoelhou imediatamente. Você vê o que está acontecendo no Brasil. Isso sempre foi assim. Então dizer que a burguesia é classe dominante, fala, não, a burguesia fornece dinheiro, tá certo? Para uma elite que manda nela. Sempre foi assim. Essa elite às vezes pode ser, né, direitista, como por exemplo na Espanha, quando o pessoal franquista tomou o poder, o empresariado todo correu para puxar o saco do Franco, evidentemente. Mas se o Franco fosse mais comunista que Lenin, eles iam fazer a mesma coisa, pô. Porque burguês vive disso. Vive de dar dinheiro para quem o odeia. Né? Então, agora, o pessoal fala, não, nós, o que nós podemos fazer politicamente no Brasil? Não pode fazer nada, não pode fazer nada. Você pode começar a estudar, tentar entender, né, a situação brasileira e criar uma cultura superior, autêntica, tá certo? De que talvez dê base para um retorno à normalidade democrática daqui 40 ou 50 anos. Agora, você diz, ah, nós vamos organizar a direita. Peraí, cadê a direita brasileira? Você pega os políticos de direita, os caras que têm alguma liderança, e pergunte para você mesmo, essa direita tem algum projeto de controle hegemônico da cultura nacional, da linguagem, do imaginário popular? Não, não tem. Tem algum projeto de controle da mídia? Não, não tem. Tem algum projeto de controle do sistema educacional? Não, não tem. Tem algum projeto de infiltração sistemática no sindicato, no funcionalismo público, no judiciário, na polícia, nos partidos adversários? Não, não tem. Então, isso significa o seguinte, a direita não quer o poder, ela nem mesmo imagina a possibilidade de chegar ao poder. No máximo, você tem um político ou outro aqui, conservador, que quer um carguinho. E ele pode exercer esse carguinho tranquilamente, sem oferecer nenhum perigo para a esquerda dominante. Então, é por isso que nós chegamos a esta situação. É isso. Agora, aqui alguém me manda um artigo do Globo, Marco Antônio Villa, dizendo que o Lula mentiu, que ele disse que depois da presidência ele ia voltar à vida particular. Eu sempre disse, o Lula é eterno, hã? O Lula é eterno e imortal. Vocês jamais vão se livrar do Lula. Só quando ele morrer. Atenção, se morrer, hã? Porque ele acha que não vai, né? Então eu falo, olha, os caras descobriram, né? Tudo que eu digo com 10 anos de antecedência, o Globo descobre 10 anos depois. É sinal de que não é tão burro assim. Agora, para você ter ideia do que eu estou dizendo, mas é que na cabeça do esquerdista, o ódio, a total incompreensão, a desumanização do adversário é normal e obrigatória. Veja isso aqui. Aqui apareceu o ator Orlando Jones, né? Enfim, foi entrevistado a respeito da morte do Gaddafi. Ele disse assim, né? Nós temos que matar a Sarah Palin. Isso aqui é o milésimo esquerdista que diz isso. É? Agora, a Sarah Palin, como ela usou a palavra alvo com relação a uma cidade onde houve um atentado, então ela foi, levou a culpa do atentado. Você inspirou, né, o assassino. Agora, o cara que explicitamente diz, é preciso matar a Sarah Palin, não acontece nada para o desgraçado. Absolutamente nada. Por quê? A direita vai e passa a mão na cabeça dele, diz, não, ele não quis dizer isso, né? É um bom sujeito, e assim por diante. Né? Agora, para você ver o ponto que chegaram as coisas, esta semana, a Comissão de Justiça e Paz do Vaticano soltou um documento dizendo que é preciso um controle bancário mundial, né? Descendo o cacete no neoliberalismo e usando a retórica da idolatria do mercado. Então, olha o que eu tenho a dizer, eminências. Vão tomar nos seus cus, vocês são os mentirosos, filhas da puta, canalhas. É? Não merecem respeito algum, porque vocês sabem que estão mentindo. Então, eles fazem aqui um belo discurso contra a cobiça. Eu digo, escuta, ô, seu bosta, existe cobiça maior do que o desejo de poder mundial? É isso que vocês estão incentivando? Vocês estão trabalhando para o Satanás? Isso é coisa mais. Ó, quer dizer, os caras repetem discurso desse arruaceiro do Occupy Wall Street. Os caras vão lá fazer um movimento contra Wall Street. É o seguinte, olha a equipe do Obama. Wall Street está inteirinha no governo. Ele só pegou o jeito do Wall Street. Ah, olha,

0: Ministério Obama se divide assim. Metade é a turma do Wall Street e a outra metade é aqueles gangsters de Chicago que eram amigos dele. Então, onde está o Wall Street? O Wall Street está na Casa Branca, porra! Né? E eles foram lá fazer passeata contra o Rupert Murdoch, que não tem merda nenhuma a ver com o Wall Street. Né? O Rupert Murdoch é um cara da indústria de mídia. Ele não é um investidor. Por que não vai fazer uma passeata contra o George Soros? Porque é o George Soros que está pagando o Occupy Wall Street. Agora, aí no Brasil, o pessoal diz, ah, não, esse é um movimento popular. Fala, como movimento popular? Você não tem um trabalhador lá. Você só tem o tipo do estudante profissional, aquele estudante de 40 anos que está lá vivendo de bolsa do governo, tá certo? E gastando dinheiro público. É só esse tipo de gente que tem lá. Drogado, bêbado, vagabundo, puta. É o que tem lá, porra. Né? Agora, esta gente que essa merda dessa Comissão de Justiça e Paz vem apoiar. Agora, todo mundo diz, não, nós não podemos falar, eles são príncipes da igreja. Príncipes da igreja, caralho! Esses caras não são cardeais, eles não são nem sacerdotes. Eles já estão excomungados por definição. Meu Deus do céu, quantas vezes é preciso dizer que existe um decreto de Pio XII ratificado pelo próprio João XXIII, que diz que qualquer apoio que você dê a movimentos comunistas ou pró-comunistas, você está automaticamente excomungado. É? Lá está a sentença, quer dizer que não precisa de uma sentença explícita. É? E mais ainda, existe a sentença à disposição do Vaticano. Ou seja, somente o Vaticano pode suspender a excomunhão. Isso quer dizer que se não for explicitamente... É o contrário, não precisa de uma sentença explícita. A suspensão é que precisa de uma... Suspensão da excomunhão é que precisa de uma sentença explícita. Então esses caras estão todos excomungados. E vocês vão lá e beijam a mão dos filhos das putas e chamam de eminência. Vocês não têm vergonha na cara? Ô católicos brasileiros, quando é que vocês vão entender isto? Que essa coisa da excomunhão é séria. É séria, não é brincadeira. Hã? Isso aí é decreto papal, isso é doutrina da igreja, não é opinião minha, não é nem sequer opinião de um papa. É sentença emitida ex cátedra por dois papas. E vocês ainda chamam essa gente de eminência. Vocês não entenderam, meu Deus do céu? Olha, Nossa Senhora duas vezes, em La Salette e em Fátima, disse que a corrupção da igreja ia começar de cima. Vocês estão todos vendo isto. Não é nem corrupção. Espera um pouquinho, não vamos usar eufemismo. Corrupção é uma coisa, traição é outra, meu Deus do céu. Hã? Corrupção é assim, é por exemplo, quando a sua mulher pega o seu cartão de crédito e vai e compra um negócio e estoura a sua conta. Isso é corrupção. Agora, se ela começa a dar para o vizinho, tá certo? E além de dar-se, ela dá o seu dinheiro para o vizinho, fala, aí não, aí é traição, porra. Ela está conspirando com o inimigo contra você. Então esses caras não são corruptos, eles são traidores. Que direito eles têm de ser tratados como príncipes da igreja, meu Deus do céu? Nenhum, zero, zero, zero, zero, zero. Então o que você tem que fazer? Você tem que informar o filho da puta que ele está excomungado. Senão ele vai... Ele sabe que está. Mas como ele não sabe que os outros... Como ele sabe que os outros não sabem, ele continua fingindo. Isso é que nem o famoso pseudo-instrutor... Pseudo mestre esotérico islâmico, Sufi, que tinha na Inglaterra, que ele chamou um conhecido meu e disse pro cara, ah, você vai lá em Paris e monta um grupo Sufi e toma um monte de dinheiro dele. E o cara respondeu, pô, mas eu não entendo nada de sufismo. E daí o mestre respondeu, é sim, mas como é que eles vão saber? É? Então, esses caras estão fazendo a mesma coisa. Esses cardeais não são católicos, merda nenhuma, não são cardeais, são sacerdotes, não são nem membros da igreja, você está entendendo? Você pega o último membro da igreja, o último, o mais bosta, o mais pecador, pega eu mesmo, você está entendendo? Bom filho da puta. Ó, eu sou um filho da puta, mas eu sou membro da igreja e vocês não são. Essa é uma diferença fundamental. Eu posso ser o pior membro da igreja, mas sou o meu. Agora vocês são traidores e vocês já estão fora. Então, o que, que os fiéis têm obrigação de fazer? Vocês têm obrigação de ir lá e mandar o cara sair. É? Aquele negócio, pede para sair, 02, você está entendendo? Você tem que entrar na sala do filho da puta e dizer, sai daí, sai daí. Você quer apostar com o sujeito, sai. É? já contei para vocês o episódio do meu irmão que resolveu um problema lá, que a cúria não queria pagar o dinheiro da minha mãe, ele entrou lá na sala do cardeal, do pseudo-cardeal, e disse: isso aqui é um bordel e você é um proxeneta. O dinheiro saiu na mesma hora. Hã? Prova que o cara sabe quem ele é. Agora, você chega lá em Mineiro, tá, o cara te pisa em cima. Agora, você fala: sai daí, filha da puta, traidor, farsante. O cara enfia o rabo entre as pernas e sai. Ou seja, é o respeito indevido. Isso aí chama-se respeito humano na igreja. Você está respeitando pessoas. Está colocando pessoas acima, tá certo? Da própria autoridade da igreja, meu Deus do céu. Quando é que vocês vão entender isso? Agora, os caras me escrevem, um rapaz aqui, dizendo: não, para de falar palavrão. Eu estou falando: não vou parar, não. Você me desculpe, porque se a gente fala essas coisas num tom educado, tem a impressão assim que você está apenas divergindo das ideias e está respeitando a pessoa. Fala: não, eu não respeito essas pessoas. O dia que eu respeitar uma delas, eu entro dentro da privada e puxo a descarga. E vai acontecer que nem naquela historinha do Robert Crumb. Quando eu chegar lá no fundo do esgoto, os cocôs vão me desprezar e me rejeitar. Vamos dizer: sai daqui, filha da puta. Então, eu não vou fazer isso, você está entendendo? Nunca na minha vida. Vai dizer: ah, o cara é mal educado. Fala: sou sim. Né? Então, o cara é maluco. Fala: sou sim. Mas é o seguinte: eu sou membro da igreja e você não é. Né? Então, esse negócio, pega essa declaração pela economia global. Ô, seus caras, enfia no seu cu. Ó, e digo isso para vocês na sua cara. Eu não tenho a menor dificuldade. Ah, como eu gosto dessas coisas. Puta vida. É assim, chamar um cara desse de filha da puta em público, né, é a única coisa que pode ir contra eles. Agora, infelizmente eu não tive a ocasião de encontrar um desses eminências, né? Mas se eu encontrar, você pode dizer: ó, pega a sua declaração, limpa o cu com ela. Agora, eu, sinceramente, eu não acredito que o Papa Bento XVI tenha responsabilidade nisso. Porque a verdade, nós vamos falar em português, claro. O Papa no Vaticano está cercado. Aquilo é um ninho de cobras. Esse Papa, ele está tentando muito acertar e tentando corrigir erros que ele mesmo cometeu quando cardeal. Ele cometeu muitos erros, mas depois dele se tornar Papa, ele está fazendo um esforço monstruoso para restaurar a igreja na sua dignidade. No livro do Malachi Martin, The Windswept House, A Casa Batida pelo Vento, que ele escreveu sob a forma de um romance, mas que, na verdade, é uma obra histórica, e você pode até, tem até na internet a lista da correspondência dos personagens, né? Ele mostra que já no tempo de João Paulo II havia um esquema dessas grupos globalistas para integrar a igreja no globalismo, de tal modo assim: nós criamos aqui uma supra-religião, né, sediada na ONU, e a Igreja Católica se torna um dos órgãos dela. E diz até que o próprio João Paulo II, a contragosto, estava quase aceitando isso aí, né? Você, o romance termina, você não sabe o que vai acontecer em seguida, mas, né, o João Paulo II não está vendo saída, né? Ele não nomeia o João Paulo II, bota lá uma outra expressão, não sei, está na cara que é o João Paulo II. Então, a coisa está muito mal parada. E Bento XVI recebeu o papado nessas condições, né? Quer dizer, aquilo lá é um ninho de cobra, meu Deus do céu. Agora, enquanto isso, chega aqui outra notícia. Segundo a estatística da ONU, o Brasil ainda é o campeão mundial de homicídios. Mais uma vez, a Europa se curva ante o Brasil, né? Ninguém mata tanto e tão bem quanto o brasileiro, porra. Nem os russos, cara. Nem os russos, nem na Rússia os caras conseguem. Ó, na Rússia acontece homicídio pra caramba, mas o Brasil ainda está à frente. Quer dizer, não perdemos esse título maravilhoso. Em 2010, matamos 44 mil pessoas. Agora, enquanto isso, o que que faz a nossa igreja? Aí, representantes das religiões católica, evangélica, budista, judaica, candomblé e Hare Krishna promove uma campanha contra as armas de fogo em comemoração à Semana Mundial do Desarmamento. Ora, vê se vai algum bandido lá entregar arma. Só vai o cidadão, pai de família, abdica dos seus meios de defesa para facilitar o trabalho dos bandidos. E mais ainda, isso não é feito por um engano, não são pessoas iludidas. Eles sabem que é isso. Eles têm a opção preferencial pelo banditismo. Todos esses. Agora, olha aqui. Você é um bispo, padre católico, você é um pastor evangélico, você é um sacerdote budista, você é um rabino. Você colabora com isso, tu é um bom filho da puta. Isso que tu é, você está entendendo? Porque você sabe perfeitamente o que vai acontecer com isso. O Brasil está recolhendo armas, vai fazer uma década. E quanto mais recolhe, mais homicídio tem. Quando é que vocês vão entender? Olha, quantas armas compradas em lojas legalmente existem no Brasil, né? No Rio de Janeiro, por exemplo, eu não tenho estatística de agora, mas no ano de 2007, por exemplo, sabe quantas licenças de arma foram concedidas no Rio de Janeiro? Duas. Hã? Dois portes de arma durante um ano. Ou seja, arma legal no Brasil é raridade, porque a dificuldade de obter uma licença é tanto que ninguém compra. Então, vocês forçam o comércio ilegal de armas. Tá certo? E as armas vêm da onde? Vem da FARC, meu Deus do céu. Quem é que não sabe? É? Agora, a FARC é amiguinha do governo, então não pode mexer nas FARC. Qualquer sujeito... Vamos supor, você é um polícia federal, você inadvertidamente você prende um cara das FARC. O que acontece? No dia seguinte, o cara das FARC está na rua e você também está na rua sem o seu emprego. Né? Vai ver o que acontece com o juiz Odilon de Oliveira, que não pode sair dentro do escritório, que matam ele. Né? Por quê? Porque denunciou a ação das FARC. Agora, para não dizer que está tudo perdido, eu me lembro que alguns anos atrás eu mencionei aqui a obra do Monsenhor de Ségur, Louis Gaston de Ségur, chamada O Inferno, que é um livrinho de 50 páginas, uma obra-prima. Eu mencionei isso e alguém ouviu. E agora diz que saiu a tradução brasileira, né, pela editora Ecclesia. Então, Monseigneur Louis Gaston de Ségur, Ségur, S-E-G-U-R. É uma obra que saiu no século passado, eu creio que foi 1876, mas ainda é um dos melhores textos que existe. Né? Se você duvida que existe o inferno, meu filho, leia Monseigneur de Ségur, são 50 páginas, você não sai de lá inteiro. Tá certo? Peraí, tem alguém na linha aí. Alô, quem é?
1: Alô, professor Olavo?
0: Eu.
1: Boa noite, aqui é o Carlos de São Paulo.
0: Carlos, tudo bem?
1: Tudo bem, graças a Deus. Professor, eu estou te ligando. Na realidade, aproveitando que o senhor está falando da igreja, eu gostaria de comentar do caso do padre Michael Rodrigues, que está na diocese de El Paso. Eu acho que você deve estar acompanhando, o senhor deve estar...
0: Não estou, não estou sabendo de nada.
1: Então, ele foi defensor do casamento católico na cidade, que estava tentando, a Câmara dos Vereadores estava tentando aprovar extensão de direito de saúde pública para funcionários casados com o mesmo sexo, né? E ele se pronunciou contra, e por causa disso o bispo, ao invés de apoiá-lo, o transferiu para um canto remoto da diocese, né? Michael Rodrigues, nome do sacerdote, né? E na diocese de El Paso, em Texas, o bispo Ochoa, não lembro o primeiro nome dele agora.
0: Olha, eu vou dizer para você como é o negócio. Todo esse pessoal cristão que combate o movimento gay está fazendo uma confusão miserável. Uma coisa é você combater a política gayista, outra coisa é você combater o homossexualismo. Você ter objeções morais contra o homossexualismo, se você é cristão, é uma obrigação. Porém, você querer usar o governo como instrumento para reprimir o homossexualismo é errado e dá margem ao que o movimento gay faça a mesma coisa com você. Então, você vira, a partir de 1500, 1600, a igreja começou cada vez mais, tá certo, a usar o governo como instrumento para forçar, né, a promulgação de leis que fossem inspiradas diretamente na igreja. Isso aí, o resultado disso é o seguinte: você acaba politizando a igreja, e em vez da igreja comandar o Estado é que termina comandando a igreja, como de fato aconteceu, né? Na Bíblia ela diz, não existe negócio entre o pobre e o rico, você está entendendo? Então, se a igreja que é pobre faz negócio com o Estado, que é infinitamente rico, ela sai perdendo, meu Deus do céu. Então, a separação de Estado e igreja, que é um princípio que já vem desde a Idade Média, é a única coisa que funciona. Quando começa a mesclar, dá esta merda, você está entendendo? Então, olha, o Estado quer dar os direitos para os gays, quer casar, que casem. É problema do Estado. E a igreja deve combater isso na esfera moral e cultural, né? Agora, o que acontece hoje é que o movimento gaysista se organizou para oprimir o pessoal da religião. Então, mas note bem, tem muitos países onde o homossexualismo era um crime. Aqui, no estado do Texas, não em todos, aqui a lei é estadual, no estado do Texas, a relação homossexual masculina era crime, né? Então, pegaram lá dois caras na cama e prenderam. Isso nas décadas de 80, 70, 80. E o caso terminou na Suprema Corte. E, evidentemente, a lei foi revogada. Porque se você criminaliza a sodomia, meu filho, você também tem que criminalizar a punheta. E tem que criminalizar a suruba. E tem que criminalizar, né, milhares de outros procedimentos sexuais. Por que exclusivamente o homossexualismo? Né? Então, a coisa é inteiramente absurda. Então, eu acho que essas coisas todas têm que estar fora da esfera legal. Então, agora, se você quer combater e destruir o movimento gaysista, eu digo isso é possível. Mas erradicar o homossexualismo é impossível, meu filho. Assim como é impossível erradicar a punheta, erradicar o adultério, etc, etc. E tentar fazer isso por meio legal, por meio do Estado, é criar um monstro que depois se voltará contra você. Né? Então, quando você passa da esfera do aconselhamento e da orientação moral para a esfera da punição legal, você está usando um instrumento armado que é mais poderoso do que você. Né? Então, isso, vamos dizer, é um engodo, e faz muito tempo que a igreja católica e evangélica já caíram nesse engodo. Né? Então, agora, estão recebendo um troco centuplicado. Porque você vê, por exemplo, a lei que pune a sodomia nunca foi aplicada com a violência com que esse pessoal agora está aplicando as leis anticristãs que eles estão inventando. Nunca foi, tanto que no Texas, isso foi um caso único, fazia 50 anos que não se prendia ninguém por homossexualismo, prenderam dois, e o caso foi terminado na Suprema Corte, e os dois, evidentemente, ganharam a parada. Então, o que nós temos que combater na esfera política é o movimento gaysista, sobretudo no instante onde ele corrompe a Constituição, corrompe as leis e transforma tudo em instrumento da sua autopromoção. Tá certo? Agora, entrar no mérito da questão homossexual em si, isso entra na esfera moral, tá certo? E não na esfera legal. Quando é que vocês vão aprender isso, hein? E a política decide as leis, meus filhos. A moral é outra coisa, isso é na esfera da cultura. Então, é por isso que aqui vocês nunca me ouviram dizer uma palavra, tá certo? Contra qualquer conduta sexual que seja. Se o sujeito é homossexual, trissexual, tetrasexual, tá certo? Assexual, tá certo? Punheteiro inveterado, fala, olha, isso aí não é da minha conta. Se você quer um conselho, você pede para mim, eu te dou o conselho. Mas na esfera política, que é do comentário político, eu não vou me meter nisso, tá certo? Agora, movimento gaysista é outra coisa completamente diferente. O homossexualismo sempre existiu. O movimento gaysista tem 30 anos. É uma novidade. Tudo aquilo, você não sabe onde começou o homossexualismo, né? Quer dizer, aquilo se perde na noite dos tempos, tá certo? Agora, o movimento gaysista começou agora. Tudo aquilo que você não sabe como começou, então provavelmente é prudente você entender que aquilo vai continuar, né? Agora, aquilo que começou na década de 70, meu filho, pode ser erradicado na década de 2020, 2030. E é isso que nós temos que fazer. Agora, fica misturando as questões, misturando a questão político-jurídica do movimento gay com a questão moral do homossexualismo, fala, você vai perder a briga. Você está dando muro em ponta de faca. Tá certo? Então, olha, em política, burrice é um pecado imperdoável. E esse pessoal todo está caindo nisso aí. Então, olha, se o governo quer dar assistência, tá certo, para casais homossexuais, que dê. O que você não... Isso é, vamos dizer, não é problema seu. O seu problema é defender a igreja, é defender os direitos da igreja. É isso que você tem que fazer. É? E, em defesa deles, você tem que ser tão agressivo quanto o outro lado é. Como é que você pode aceitar por uma coisa, como está acontecendo no Conselho Federal de Psicologia? É? Tem alguém no telefone? Tem mais alguém na linha? Alô, quem é?
2: Alô, é Mauro de Petrópolis.
0: Mauro, tudo bem?
2: Tudo bem, eu queria perguntar se a infinita misericórdia divina não é uma contradição à ideia de que existe um castigo eterno no inferno.
0: Meu filho, se Stalin ou Hitler não fossem castigados, cadê a misericórdia? Hã? Além do mais, você não pode esquecer, leia o livro do Monsenhor de Seguir. Leia o livro. Os condenados do inferno se condenam a si próprios e aceitam a justiça da condenação. Como uma opção livre. Escolheram realmente o inferno. Hã? Então, não tem injustiça nenhuma. Você está indo para onde você quis.
2: É
0: claro que todos nós devemos temer o inferno. Hã? Então, mas temer o inferno não quer dizer que você esteja assim com 99% de possibilidade de ir para lá porque você tocou uma punheta ou comeu a mulher do vizinho. Tem gente na Bíblia que fez coisa muito pior do que isso. O rei Davi mandou matar o sujeito para comer a mulher dele. E, no entanto, Deus o considerou perfeito. Então, todos nós temos alguma chance. Todos nós, exceto aqueles que escolherem. Né? Uma vez perguntaram para o mestre Eckhart. Mestre, o que está queimando no fundo do inferno? Ele diz, o que arde no fundo do inferno é o não. Então, aquela recusa total, absoluta e profunda do amor a Deus. Isso aí é que leva o sujeito para o inferno. Então, a gente tem que tomar cuidado, vamos dizer, com as atitudes do nosso espírito, os nossos pecados. Meu Deus do céu! A igreja, para que existe a igreja, meu saco? A igreja existe para perdoar os pecados. Não há pecado, por pior que seja, que a igreja não pode perdoar. E pior, você reincide, você vai lá, porque Jesus Cristo diz, quantas vezes eu devo perdoar o meu irmão? 7 vezes? Ele diz, não, 70 vezes 7. Hã? Então, quer dizer, 490 vezes você comete pecado, você vai lá, a igreja te perdoa. A igreja, ela tem mais impulso de perdão do que um irmão teria. Portanto, você pensa que a igreja está aí para te condenar, para te encher o saco? Não, a igreja existe para perdoar, porque condenar é fácil. Qualquer filha da puta condena. Você vê um discurso petista, você vê esse pessoal que existe falando da turma da igreja, você vê o ódio, os caras babando ódio. É? Então, para condenar, para acusar, qualquer um serve. Essa turma do Roda Viva, 12 demônios lá acusando um homem bom, um homem sério, um homem de alta estatura moral. Eles não são capazes de compreender. É só ódio, é só incompreensão. Então isso é qualquer um faz. Você acha que a igreja existe para isso, porra? Não, a igreja existe o contrário, existe para perdoar. Se você não tem prática, comece a praticar. Vai lá, confessa seus pecados e você sai limpo. Passa 2 meses, você prometeu um negócio para Deus, agora eu não vou fazer mais. Fez de novo. Vai lá de novo. É assim que acontece, porra. Não, o negócio é o seguinte, não desista. Diga sempre a Deus, eu quero estar com você na glória eterna. Eu quero de qualquer maneira. Eu não aceito a hipótese contrária. Eu não quero a hipótese contrária. Eu quero estar com você. Diga sempre isso. Você está pecando? Tá bom, você não consegue resistir? Vai, continua, mas não desista. É só isso, pô. É só a coisa mais simples do mundo. Qual é o problema? Agora, veja, na imaginação desses calhordas da esquerda, todos os santos e mártires fizeram tudo aquilo por interesse vil. O sujeito se deixava queimar, se deixava crucificar por interesse, por maldade. Quer dizer, veja, a igreja inventou os hospitais, inventou os orfanatos, inventou a educação pública, inventou assistência às mães. Tudo o que existe de bom e de caridoso no mundo foi a igreja que inventou. Não tem uma instituição que você diga, foi invenção budista ou foi invenção... islâmica, nada, nada, nada, nada, nada. Tudo veio da igreja. Agora, na cabeça desses filhos da puta, a igreja fez tudo isso por interesse. Quer dizer que São Francisco, por exemplo, se privava, né, de tudo que é bom no mundo, vivia na pobreza, tá certo? No jejum, na mortificação, por interesse vil. Isso é a cabeça deles, meu Deus do céu. Então, e eles vêm acusar os outros de hate speech, de discurso de ódio, mas vocês só têm discurso de ódio o tempo todo. Então, cara, quanto mais sujo, quanto mais criminoso, quanto mais malvado, mais ele vê só o mal nos outros. Onde o mal não pode estar. Você vê a infinidade de histórias que inventaram sobre o padre Pio de Pietrelcina. Né? Tinha aquela moça que ajudava a negra, então, disseram que o padre Pio tinha um caso com ela. Inventaram milhões de coisas, meu Deus do céu. O homem que tinha os estigmas de Cristo na mão, que sangrou durante a sua vida inteira, e que fazia milagres, assim, 10, 20, 30 por dia. Os caras olham isso e sentem ódio, ódio, ódio. Eles não podem admitir a hipótese de que haja um Deus no céu, de que haja uma vida após a morte, tá certo? E de que exista um paraíso, uma vida eterna esperando por nós. Eles têm ódio disso, ódio, ódio, ódio e medo. Por quê? Porque eles têm medo de ir para o inferno, mas acreditam que vão para o inferno. Todos eles se condenam a si próprios, né? E por isso mesmo tem ódio. Agora, olha aqui como é essa gente. Veja, veja, que coisa. Né? Aqui, quando surgiu esse problema da elegibilidade do Obama, todo mundo diz, não, mas existem interpretações diferentes, nós não sabemos quem é realmente, qual é a definição exata do cidadão nativo, não existe uma decisão sobre isso. Mentira, existia sim decisão da Suprema Corte. Já existia em 2008, antes da eleição do Obama. Hã? E o que que fizeram? Aqui tem o site justia.com, que é a maior fonte de informação sobre leis para advogado, né? Quando o Brasil tinha o Lex, essa coisa toda, né? Então, em 2008, esta sentença da Suprema Corte sumiu do Justia. Então o pessoal procurava e dizia, não tem sentença a respeito. Tem sim, só que sumiram com isso. Para legitimar a eleição do Obama. Porque o Obama, mesmo se você aceitar os falsos documentos que ele divulgou, a falsa certidão de nascimento, você verá que ele não é um cidadão nativo. O cidadão nativo tem que ter nascido nos Estados Unidos de pai e mãe americanos. O pai dele não era americano, então acabou. Cara, elegível o cara não é em hipótese alguma. Então o mandato dele é totalmente ilegítimo. Agora, outro problema distinto é o problema da certidão de nascimento que ele falsificou. Então isso aí não é só inelegibilidade, isso é um crime federal. Então, o mandato do cara é ilegítimo e ademais ele é um criminoso, um falsário, né? Então como é que tem que fazer? Tem que sumir. Agora tem um grupinho aí dos idiotas que diz, o Olavo de Carvalho, ele está ocultando o negócio da conspiração do 11 de setembro, que foi montado pelo governo americano. E ele não diz uma palavra sobre isso. Fala, por que que eu devo abrir a minha boca para dizer uma palavra mentirosa? Né? Essa ideia de que o 11 de setembro foi tramado pelo governo americano é não só falsa, como impossível. Impossível! Né? Pelo seguinte, o governo, enquanto tal, o governo não conspira. É impossível o governo conspirar. Para conspirar, é necessário você ter um pool de organizações em torno, tá certo? Que usem o governo como instrumento. Tá certo? Então, não esqueça que o governo é constituído de cargos eletivos, onde a pessoa passa 4 anos e vai embora, no máximo ficam lá 8 anos. Então, isso não fornece base para esta entidade conspirar. Quem conspira, por exemplo, o CFR, que é uma entidade que tem 50 anos, tem esses grupos globalistas que existem há 70, 80 anos, esses podem conspirar. E quando esses conspiram, o primeiro instrumento que eles usam é a mídia inteira, que pertence a eles. Então, isso quer dizer que se o governo fosse o presidente fosse suficientemente louco para montar uma farsa como o 11 de setembro, então a mídia inteira se recusaria a dizer uma palavra de denúncia contra aquilo. Exatamente como a mídia inteira se recusa a revelar a verdade sobre Obama. E, no entanto, tão logo aconteceu o 11 de setembro, no dia seguinte já estava para tudo quanto é lado, estourando o negócio. Ah, isso foi conspiração do governo, foi o governo que inventou. Então, significa o seguinte, que conspiração é essa? E não usa como seu instrumento principal a mídia, hein? Quer dizer, isso é impossível. Agora, no caso do Obama, não. Você vê a mídia inteira colaborando para esconder uma verdade que, no fundo, todo mundo já sabe. Aqui, vamos dizer, mais de 50% dos americanos não acreditam na autenticidade da certidão do nascimento do Obama. Então, note bem. Certidão de nascimento é uma coisa, elegibilidade é outra. A questão da elegibilidade independe de a certidão dele ser falsa ou verdadeira. Porque não ela sendo verdadeira, lá consta que o pai dele era súdito britânico. Tá certo? E, portanto, não é um americano nativo. Então, não atende às condições para ser um cidadão nativo, indispensáveis para poder ser candidato à presidência. Agora, você vê, aqui, o Aaron Klein, que foi correspondendo o ONU dele em Israel, ele acabou de lançar um livro que diz uma coisa que eu estou dizendo desde o início. Ele diz, o Obama foi eleito por inimigos dos Estados Unidos para deliberadamente destruir a economia americana e destruir o poderio americano no exterior. Ele está fazendo as duas coisas. Eu disse isso já em 2008. Isso, o Obama foi posto lá por gente que sabe que ele é inelegível, por gente que sabe que é uma situação ilegal, para forçar a crise constitucional e forçar a desmoralização do sistema. Uma vez no poder, o que ele vai fazer? Vai aplicar o esquema revolucionário do Saul Alinsky para destruir a economia, tá certo? E vai modificar a política internacional americana de modo a favorecer os inimigos. Então, a famosa Primavera Árabe, que é essas rebeliões que estão espocando aqui ali, todas elas são coordenadas pela Fraternidade Islâmica, que é a entidade mais anti-americana que existe no mundo, e está fazendo isso com a ajuda do governo americano. Então, o Gaddafi, evidentemente, era um ditador, filho da puta, mas acontece o seguinte, ele não fazia 40 anos que ele não fazia nada contra os Estados Unidos. Assim como Mubarak também. Então, você tira, né, um ditador, vamos dizer, que é, em termos de política internacional, inofensivo, e coloca lá os seus inimigos, dizendo que você está promovendo a democracia. Aparece aqui o Obama diz, nós vamos destruir todos os tiranos do mundo. Não, você tira um tirano inócuo e põe lá um inimigo, dizendo que está promovendo a democracia. Ora, o que aconteceu na Líbia? Derrubaram o Gaddafi no dia seguinte e disseram, está, agora que é uma nação islâmica, está implantada a Sharia. Então, você sabe que na Sharia, qualquer política não islâmica é proibida. E essa é a democracia que eles vão implantar. Daí, o cara, o primeiro ministro, não, o ministro da Defesa da Inglaterra, que é o nome, ele disse assim, ah, isso mancha um pouco a reputação dos rebeldes. Mancha um pouco. E como? Vocês não deram dinheiro e armas, suporte militar para eles, para implantar a democracia? No dia seguinte eles fazem o contrário, você vai dizer que você fez isso por engano? Ora, meu Deus do céu. Não é engano. Isso é premeditado. Tá certo? Então, o Obama também, você tem que distinguir entre o que é um corrupto e o que é um traidor. Agora aqui, o Globo, uma nota. Comunistas crescem à sombra do poder. Ele só chama de comunistas os partidos que têm nome de comunista, como o PCdoB. Não, filho, o PT é comunista. O PT é marxista. Está lá nos documentos de fundação desde o início, vocês não sabem. Então, como cresce à sombra do poder? Eles estão no poder. Seja com o nome de PCdoB, ou com o nome de PT, ou qualquer outra coisa. Agora, o PT já criou aqui, mandei uma equipe de espiões para patrulhar a internet. Né? Então, vocês em que regime vocês pensam que estão vivendo? Vocês já estão no regime comunista, seus idiotas. Né? Onde o partido governante, não é nem o governo, o partido governante controla tudo. Inclusive o que você diz na internet, troca bilhete de namorada, está lá o cara do, né? O cara do PT fiscalizando você. Agora, eu recomendo para vocês um artigo que saiu. Agora não tem nenhum endereço onde está, mas se vocês puserem o artigo, o nome do autor e o artigo, o nome do autor é Valdo, com W, Valdo Luiz Viana. E o título do artigo é Guerra Civil Rima com o Brasil. É um artigo que ele escreveu 2 anos atrás, não vai dar tempo de eu ler aqui para vocês, mas eu recomendo muito esse artigo, porque tudo que ele diz ali é verdade, é o que está acontecendo. Então, nós estamos aqui no fim, né? E alguém coloca, né, na internet um artigo já velho do Carlos Chagas, Carlos Chagas sempre foi humorista, ele está meio para lá, meio para cá, mas de vez em quando ele diz alguma verdade. Se ele fala com você comparar, né, os presidentes militares, ele diz, olha, erros foram praticados durante o regime militar. Claro que no reverso da medalha foi promovida a ampla modernização das nossas estruturas materiais. Na verdade, a economia do tempo dos militares integrou na economia brasileira 60% da população que estava na miséria. Quer dizer, esse é um feito incomparavelmente maior do que mil fome zero, mas ninguém fala disso. Mas aí, ver, quando Castelo Branco morreu, verificaram os herdeiros que seu patrimônio limitava-se a um apartamento em Ipanema e umas poucas ações de empresas públicas e privadas. Costa e Silva, cometido por um derrame cerebral, recebeu de favor o privilégio de permanecer até 11 anos no Palácio das Laranjeiras, deixando para a viúva a pensão de marechal em um apartamento em construção em Copacabana. Isso era o patrimônio do Costa e Silva, né? Garrafa Azul Médici dispunha como herança de família de uma fazenda de gado em Bagé, mas quando adoeceu precisou ser tratado no hospital da aeronáutica no Galeão, não tinha dinheiro para pagar o hospital. Ernesto Geisel, antes de assumir a presidência da República, comprou o sítio do Cinamomos em Teresópolis, que a filha vendeu para poder se manter num apartamento de 3 quartos de sala no Rio de Janeiro. João Figueiredo, depois de deixar o poder, não aguentou as despesas do sítio do Dragão em Petrópolis, vendendo primeiro os cavalos e depois a propriedade. Sua viúva, recentemente falecida, deixou um apartamento em São Conrado, que os filhos agora colocaram à venda, ao que parece em estado lamentável de conservação. Agora vai ver como o Lula entrou e como saiu. Não só o Lula, como todos os ministros deles. É Dirceu em primeiro lugar. Então, existe uma pequena diferença. Agora, quando o pessoal da esquerda olha os militares, eles não podem reconhecer nos militares nem um pingo de virtude moral. A direita tem que ser sempre tratada como monstruosa, mal intencionada, maquiavélica. Eles só veem o mal, mesmo as qualidades morais mais óbvias. E mesmo os feitos mais obviamente meritórios têm que ser negados. É tudo na base do ódio. A esquerda é o discurso de ódio ininterrupto. Então, até a semana que vem. Muito obrigado.

Mateus Leme, número 1, anexo à Igreja da Ordem. Também queria aqui dar um aviso para vocês. O meu outro filho, Davi, que é um artista da marchetaria, uma arte dificílima, ele abriu o site dele, www.marchetariabrasil.com.br. Olha, se fosse coisa ruim, podia ser meu filho, minha mãe, meu pai, minha avó, minha tia, que eu não ia recomendar. Mas deem uma olhada lá, vocês vão ver cada coisa espetacular que esse cidadão está fazendo na marchetaria. www.marchetariabrasil.com.br. Muito bem. Então, aconteceu que o negócio da certidão do nascimento, de nascimento do Obama, que tentou abafar com a morte do Osama Bin Laden, piorou, o negócio piorou muito, muito, muito, muito. Atualmente, assim, 50% dos republicanos, e pelo menos 10%, mais de 50% dos republicanos, e aproximadamente os 10% dos democratas, quer dizer, mais de metade do eleitorado, não acredita de maneira alguma na autenticidade desta porcaria que a Casa Branca publicou. A coisa mais espetacular é o seguinte, é uma coisa que foi descoberta pela turma do World Net Daily. Vocês lembram uma certidão falsa do Quênia, dizendo que ele nasceu no Quênia, que apareceu mais de um ano atrás, mais ou menos nessa mesma época do ano, alguém disse, né, o sujeito, né, disse pelo eBay, que tinha uma certidão do Quênia, etc, etc, e no fim, bom, apareceu a certidão. E logo se verificou que a certidão era falsa, porque a assinatura da declarante, que era a avó, né, do referido, não conferia. Mas acontece que esta certidão falsa tinha uma série de anotações a lápis, com os números, um X marcado, e tudo isso reaparece igualzinho, igualzinho na certidão que a Casa Branca divulgou. Como é possível? Hein? Quer dizer que o sujeito que fez a falsa certidão do Quênia foi o mesmo que fez a certidão do Obama, que foi publicada pela Casa Branca. Mas a coisa é idêntica, idêntica, idêntica, não tem diferença nenhuma. Né? Agora, daí, o Ornette dele botou lá um investigador particular para investigar o caso, e o sujeito descobriu que o próprio Departamento de Saúde do Havaí fabricou 3 certidões de nascimento do Obama. Uma dizendo que nasceu no Quênia, outra dizendo que nasceu no hospital Capiolani e outra dizendo que nasceu num terceiro hospital. Então está aí explicado. Então tudo isso é absolutamente falso. Então este caso assim, é a maior fraude que já se viu na história americana. E pior é o seguinte, que é uma fraude besta. Não é que nem aqueles esquemas complicadíssimos, né, que o Clinton inventava, que ninguém conseguia pegá-lo, que era um labirinto. Esta semana, o Robert Barr, que era o investigador que há anos está atrás do Clinton, né, tentando investigar os crimes do Clinton. A lista de crimes do Clinton é um negócio majestoso, tem até homicídio, você tem fraudes bilionárias, um negócio espetacular. E o Clinton, ele monta tudo isso e ele sempre consegue escapar, ele sempre inventa, né, ele sempre tem um esquema, ele criou a sua própria rede, a sua própria máfia, tá, né? Então, os crimes do Clinton são grandes e majestosos, né? E a rede de subterfúgios é ele mesmo que inventa, ele é um artista. Então, o Robert Barr, ele depois de anos tentando pegar o Clinton com a boca na botija, ele soltou essa frase maravilhosa. Ele disse que pegar o Clinton é como tentar pregar um peido na parede. Você vê que é um negócio metafísico, né? Não dá, né? Então, isso aí parece a definição do Jorge Luiz Borges, que definia a metafísica como é dois cegos, né, num quarto escuro tentando pegar um gato preto que não está lá. Né? Então, o negócio do Clinton é mais ou menos isso. Mas a coisa do Obama é exatamente o contrário. Quer dizer, os crimes são assim, ridículos, pueris, patentes, patentes. E cada vez que o sujeito abre a boca, ele se enrola mais. Então,
O Obama, ele deve a sua sobrevivência não à sua habilidade. Ele, como criminoso, ele é um bandidinho sem frio, é um falsário. Mas o cara que falsificou o Social Security, falsificou o certidão de nascimento, falsificou o currículo universitário dizendo que tinha diploma de Colômbia, ele nunca teve em Colômbia, né? Quer dizer, o sujeito chega à presidência com uma história completamente, uma biografia completamente falsa. Quer dizer, é um bandidinho chinfrim, é um bosta, em toda a extensão do termo. Mas, justamente por isso, todo mundo corre para cobertar, porque o vexame é tão grande, que ninguém quer suportar uma coisa dessa. Quer dizer, os próprios adversários ficam com medo, falam, porra, né? E com que cara nós vamos mostrar isso para o mundo, que nós fomos feitos de trouxa por esse merda? Quer dizer, um bandidinho, né, ladrão de galinha, fez um país inteiro de trouxa, o país mais poderoso do mundo, com 300 milhões de habitantes, fez todo mundo trouxa. Como é que nós vamos confessar uma coisa dessa? Então, aquele negócio da mulher estuprada, né? E ela mesma acoberta o estuprador para não passar vergonha. Então, eles conseguiram criar esta síndrome. Aliás, eu acho que isso foi planejado, não pelo Barack Obama, mas pela turma lá dos Rockefeller, Soros, essa gente toda, né? Que são os donos dele. Então, eu acho que inventaram. Não, vamos fazer assim. É a teoria do crime improvável, o crime inverossímil. Você inventa um crime que é absurdo e faz o crime. Ninguém vai acreditar que você fez, porra. É? Então, até escrevi um artigo do Diário do Comércio que eu comparo com o Obama, é exatamente o contrário. Não é tentar pegar um peido na parede, é você tentar pregar um prego de verdade na parede, é a força de peidos. Entendeu? Quer dizer, não está a flatulência que chegue. O pessoal dos bursts está aí peidando faz 3 anos, né? E o negócio não entra, porra. Não entra, né? Você vira, esta semana a advogada Orly Tate foi na televisão e levou lá a prova de que prova assim claríssima e irrefutável de que o Obama falsificou o cartão do Social Security. Fraude securitária é crime federal, quer dizer, ele vai para a academia exatamente, não tem perdão. Então, não apenas ele conseguiu um Social Security de um estado onde ele nunca morou, que é Connecticut, mas entrando no sistema de verificação do Social Security, aparece: este número jamais foi emitido. Hã? Então, é claro que o Social Security do Obama é falso. Agora, me diga uma coisa: se ele tivesse uma certidão de nascimento legítima, para que ele ia ter que falsificar o Social Security? Porque para você tirar o Social Security, você tem que levar lá sua certidão de nascimento. E sai na mesma hora, é a coisa mais fácil. Assim, leva assim, 3 minutos, 3 minutos. Tá certo? Você vai lá, entrega a sua certidão de nascimento, vai para sua casa, e daí o Social Security chega pelo correio, né? Então, se ele tinha uma certidão de nascimento autêntica quando ele tirou o Social Security, para que ele precisava fazer isso? Pior ainda, depois vem aparecendo coisa atrás de coisa, um negócio assim impressionante, né? Também saiu no WorldNet. O WorldNet dele está fazendo uma cobertura espetacular desse negócio, graças a duas pessoas. Primeiro, o Jerome Corsi, que já é um homem de idade, né? E que fica viajando, indo atrás dessa coisa faz anos, incansavelmente. E segundo, o Aaron Klein. O Aaron Klein é correspondente do WorldNet dele em Israel, mas ele descobre as coisas que se passam aqui. É impressionante, né? E daí descobriu que quando o Obama tinha 5 anos de idade, o próprio governo americano duvidou da autenticidade dos documentos dele. Estava pedindo uma extensão de visto para o pai dele, que era o Lolo Soetoro, que estava aí estudando, tinha um visto de estudante. A mulher pediu uma extensão de visto para o marido e daí botou lá os documentos da criança e o próprio governo americano falou: não, isso aqui não prova nada. No fim, acabaram engolindo o visto, né? Deram o visto para o cara. Também, veja, o governo do Quênia, né, começou a investigar o negócio e não descobriu nada, mas disse: olha, não achamos registro de papel nenhum, mas o papel pode ter sumido. Tem indício de que a coisa sumiu. Quer dizer, ninguém sabe mais o que fazer com esse sujeito, pô. É? Então, agora,
a coisa, o certo é o seguinte, isso não vai ficar assim. Porque isso que eu, essas coisas que eu estou contando para vocês, a Orly Tate foi lá no 9º Circuito de Apelações e contou tudo, levou um monte de documentos. E os três juízes, que são os mais esquerdistas do país, ouviram tudo quietinho, né? E daí foram para casa pensar, agora como é que nós vamos sair dessa? Como é que vamos nos livrar dessa mulher? E veja, a Orly Tate estava mostrando a fraude do Social Security na televisão. O entrevistador tapou a boca dela. Quer dizer, a mulher leva uma prova inequívoca. E ele responde, a senhora é louca? Isso é teoria da conspiração? Pá, pá, pá. O que é isso? Quer dizer, a mera opinião vale mais do que um documento, do que a prova? Né? É a coisa de um cinismo. Então você vê que não se trata apenas de um viés, de um preconceito. Não, é uma coisa deliberada. Nós não vamos deixar que os fatos sejam divulgados. É um compromisso, assim, sagrado. Os caras têm um compromisso, um juramento de vida e morte. Fatos, não. Né? É o jornalismo. O pessoal pensa que jornalista gosta de notícia. Não, o jornalista odeia notícia. Nós não queremos notícia. Pelo amor de Deus, nós só queremos falar de besteira. Nós queremos, assim, publicar receita de bolo, né? O novo formato dos biquíni, né? A intriga, porque é um casal, né? Intriga de casalzinho gay. Queremos falar da filha da Sarah Palin, né? E que é o chamado estado espetáculo, quer dizer, panis et circenses, né? Pão e circo para fazer todo mundo de idiota. Antigamente a gente usava essas figuras de linguagem porque de vez em quando a sociedade assumia esse aspecto, mas não, agora é permanente.

pela lei. Então, o que estão fazendo esses 9 vagabundos? Olha aqui, de hoje eu faço um juramento para vocês. Eu nunca mais vou respeitar nem acatar nenhuma decisão deste puteiro chamado STF. Que isso aí é escritório de advocacia do PT. E não vem dizer que eu tenho que chamar os caras de excelência. Excelência o caralho, vocês só são excelentes na malandragem, na mentira, na sacanagem. Vocês não são nada, vocês são uns bosta. Então, para mim, perante a minha consciência moral, vocês não têm mais autoridade nenhuma para sentenciar sobre nada, é? E se vocês, né, ainda quiserem me mandar na cadeia, eu digo, ó, na cadeia eu estarei em melhor companhia do que perto de vocês. Como é que a gente pode discutir isso aí educadamente? Mas não é questão de educação, é questão de imediatamente. Quem pode destituir os juízes do Supremo Tribunal Federal? Só o Senado. O Senado já está tudo comprado. Então você vê que o desrespeito flagrante às leis se tornou também estrutural no Brasil. O PT criou o seu... Eu disse, com 20 anos de antecedência, eu disse isso. Este era o plano do PT. Se sobrepor ao sistema, se sobrepor à Constituição, às leis, às instituições todas, e remanejar o país como bem entendesse, por meios sempre ilícitos, sempre ilegais, sempre conspiratórios, sempre agindo como bandidos na calada da noite, como esses 9 bandidos do STF. Né? Então, eles têm feito isso e todo mundo recua para fingir que as instituições estão bem. É, também é o mesmo problema aqui que tem com o Barack Obama, é o medo do vexame. Né? Você veja, o que aconteceu esta semana também, né, que o partido DEM, como eu sempre disse que ia acontecer, está se desfazendo. Ele está se desfazendo realmente como um peido, né? É um peido que se dissolve no ar. Né? Então, enquanto o poder do PT está cada vez mais sólido, cada vez mais bem escorado na proteção de tudo quanto é, jornalista, intelectual, formador de opinião, etc., etc., a chamada direita brasileira está se desfazendo. Eu sempre disse que isso ia acontecer. Ao longo de 20 anos, eu adverti essa gente. Pessoal, eu usava os fóruns da liberdade para isso. Olha, não é, como diria o Lula, não é para me gambar. Não é para me gambar. Né? Mas, das 2.000 pessoas que assistiu o Fórum da Liberdade, 1.800 iam lá para ouvir um só conferencista. Este que vos fala. Né? E quando entrava os outros conferencistas, todo mundo dormindo. Quando eu entrava aí, a plateia inteira começava a aplaudir e gritar, né? Porque era o único sujeito que dizia alguma coisa com substância. Os outros chegaram lá com aquele negócio de doutrinas liberais, a defesa da economia de mercado, probleminhas técnicos secundários. Tá? Nunca falavam de Foro de São Paulo, nunca falavam de Farc, nunca falavam da aliança PT-Farc, nunca falavam da aliança do PT com narco-guerrilha e com ligação com PCC e Comando Vermelho, nunca falavam disto e, sobretudo, só discutiam as coisas no plano teórico, plano das ideias. Nunca sentavam e diziam, não, vamos fazer uma estratégia para quebrar as pernas desses caras. No máximo, fazer uma concorrência eleitoral. Ora, se você está perante um partido revolucionário que está se apossando, não do governo, mas do Estado, né? Então reagir eleitoralmente não faz sentido. Porque você está tentando lutar dentro do sistema contra alguém que vem de fora do sistema para esmagá-lo e quebrá-lo. Então é uma luta totalmente desigual, mas o pessoal não queria ver o tamanho da piroca, você está entendendo? Né? Eles olhavam para trás, viam que era piroca de rinoceronte, né? E diziam, não, isso aí não é nada, isso é a poltrona onde eu estou sentando. Está tão confortável, né? Está molinho. Né? Então... era aquela reação de burguês viado, você está entendendo? Quer dizer, era viadagem burguesa. É, é aqueles caras, assim, quando me convidavam para esses encontros, né? Então, me botavam lá num hotel de 5 estrelas, né? Me davam para comer do bom e do melhor. E eu dizia, não façam isso, economizem dinheiro. Dinheiro não é para ser jogado fora. Vocês não podem, assim... Ah, por exemplo, quando você queria falar com um cara desses, da direita brasileira, ele dizia, ah, então você vem almoçar na minha casa daqui 6 meses. E, porra, o pessoal do PT está o tempo todo, o pessoal da esquerda está o tempo todo
né, viajando.

0: trabalhando, se esforçando, e esses caras assim, pensando no seu conforto em primeiro lugar, falar assim, não dá, porra. Né? Então, isso aí era que nem uma tropa da PM batendo em cinco travecos na rua, porra. Era um negócio absolutamente desigual. E os caras não queriam se fortalecer, eles não queriam ser homem de jeito nenhum. Esse horror desse homem, horror, horror, horror. Eles tinham que dar aquela cota de viadagem obrigatória para não ofender o adversário. Então, o senhor Bornhausen agora renunciou à presidência e foi embora para casa. Né? Olha, eu não sei se ele deveria, 20 anos atrás, ter ido embora para casa ou ter tomado jeito. Mas uma das duas coisas ele deveria ter feito. Né? Então, você vê, por exemplo, eu dizia, nenhuma direita progredirá no Brasil se não estiver ligada intimamente às Forças Armadas. Por quê? Porque o PT e a esquerda sabem disso. O PT, a turma da esquerda, os comunistas, tomaram de assalto a Escola Superior de Guerra e estão fazendo a cabeça dos milicos há 20 anos. Então eu falava para a turma liberal, falava, não, você tem que entrar no diálogo com os militares, isso aí não é possível, né? Eu estava lá falando isso quando aparece o presidente do Instituto Liberal, o professor Olga Guilherme, já falecido, era um amigo meu. Mas eu estava lá tentando atrair, né, um encontro de liberais e militares. O homem sobe lá na tribuna do Fórum da Liberdade e diz: as Forças Armadas têm que ser extintas. Daí, vocês sabem que o que eu falei, pensei nessa hora. Assim, aquela frase célebre, cagou. Foi o que eu pensei no momento. E, de fato, cagou. Então, o suicídio da direita brasileira começa ali. Agora, vocês, por exemplo, você vê, eu sou um analista estratégico, eu que entendo dessas coisas, estudo isso há 40 anos, meu Deus do céu. Então, eu chego lá, faço análise estratégica, mostro o que está acontecendo e mostro mais ou menos o que dá para fazer. E os caras pegam o tapa ouvido porque eles não querem ouvir, eles querem ouvir propaganda. É? Quer dizer, o intelectual para essa gente é apenas um propagandista para dizer o que eles pensam. Se eu chegar lá com aquele ricaço, né, e contrata uns meninos aí para propagar as ideias deles. Fala, mas eu não posso propagar a sua ideia, meu filho. Você não tem ideia nenhuma, você tem merda na cabeça. Eu estou aqui para te ensinar. Olha aqui, ô Bornhausen. Eu não estou aí para fazer propaganda das suas ideias, propaganda do seu partido, né? Que no tempo que era PFL, veio um cara do PFL me oferecer dinheiro para escrever artigo a favor do seu partido. Eu mandei tomar no cu, evidentemente. Não nesses termos, né? Educadamente, né? Eu mandei, né, que ele introduzisse algo no seu orifício retrofuricular, como dizia o Agamenon Mendes Pedreiro, o maior pensador que o Brasil já teve, né? Era o único colunista sério que tinha no Globo, né? Então, quer dizer, vocês querem meninos que escrevam coisas, escrevam escritos de propaganda para vocês. Agora, a esquerda, meu filho, sempre tratou os intelectuais com outra. Entendeu que intelectual é para analisar a situação, é para fazer análise estratégica, para fazer análise de conjuntura toda semana. É? E eles têm lá centenas de intelectuais para isso. Agora, quando aparece um capacitado a fazer isso, um único que tinha entre os conservadores, liberais brasileiros, os caras, né, empinam o narizinho e vão lá, né, prestar atenção no Rodrigo Constantino, meu Deus do céu. Fala, então tá fudido mesmo. Acabou. Eu disse que ia acabar, acabou. Olha, procura os meus artigos do tempo do Jornal da Tarde. É? Tem um artigo que eu publiquei, sei lá, quase 10 anos, chamado Assunto Encerrado. Assunto Encerrado. Quando o PT subiu ao governo a primeira vez, eu falei, acabou. Porque eu estudei os documentos do PT, não é questão de opinião, eu não estou dizendo o que eu acho que eles iam, o que eles vão fazer. Eu estou contando o que eles dizem que vão fazer, porra. Quando o sujeito diz que vai fazer, né? O sujeito entra na sua casa, fala assim, olha, eu vou comer a sua mulher, né? Daí você, que rapaz engraçadinho, né? Que simpatia e tal. Né? Daí os gente começa a baixar as calças, porra, né? E você ainda fazendo de conta que não vê. Daqui a pouco tá lá os dois na cama, tá certo? E você ainda, né, acreditando na sua visão rósea do universo e querendo dialogar com o sujeito. Daí você chega lá e fala, olha, eu não concordo muito com o que você está fazendo, né? E, porra, onde é que termina isso, porra? Né? Então, termina assim, na privada, no esgoto. Então, vocês te jogaram a si próprios na lata de lixo da história, né? Porque não quiseram me ouvir. Fica prestando atenção aí, sei lá, Arnaldo Jabor, meu Deus do céu. Ai, meu Deus, no Brasil só acredita em beletrista, né? É o que eles querem, é o sujeito que fala bonito. Não é quem tem conhecimento da coisa, não. É fala bonito, fala coisas agradáveis. O brasileiro é um povo, isso já dizia, é o velho diagnóstico do Dr. Meira Pena, esse maior psicólogo social que o Brasil já teve. Ele diz assim, o Brasil é um brasileiro, é um povo lúdico. Ele entende tudo na brincadeira. Então ele não acredita que ele morre, né? Ele não acredita que algo de ruim possa acontecer. E depois que acontecer, ele inventa uma historinha, tá certo? Né? Pra dizer... para aliviar, né, retroativamente a situação. Então, quer dizer, vocês estão obtendo o que vocês pediram. Então, você verá, chegou a situação em que esse promotor do Rio Grande do Sul, né, que entrou lá com o processo contra o Lula, informando as pessoas, olha, se a gente não conseguir pegar o Lula, também não pega o Zé Dirceu. Quer dizer, no caso do Zé Dirceu, já está aprovado. Né? E agora você tem todas as provas de que o Lula era o chefe do Mensalão, como dizia o Ivo Patara no livro O Chefe, porra. Hein? Agora, todo mundo querendo enfeitar, dizendo, não, não pode ser. Eu lembro que uma vez no clube militar, me aparece um sujeito lá dizendo assim, não, o Lula mudou, o Lula está até ficando bonito. Né? Era um homem de 70 anos. O que é isso? Falei, mas já passou o tempo de viadagem, meu filho. Viadagem é pra moleque. Você tá lá com 15 anos de idade, né? Se tranca com os outros lá no banheiro e faz lá as suas putarias. Mas você é aos 70 anos, porra. O que é isto, meu Deus do céu? Vamos parar de frescura, né? Então ninguém quer ver. E daí aparece o Zé Dirceu dizendo que ele admite ser presidente da República. Você vê, mas quanta bondade, Zé Dirceu. Mas a sua generosidade é uma coisa assim que me comove. Quer dizer que você faria sacrifício de ser presidente do Brasil. Puta vida, né? Agora, eu já disse mil vezes, o Zé Dirceu, ele diz para as pessoas que ele é ex-agente secreto cubano. O que é ex-agente secreto cubano? Você já viu alguém sair do serviço secreto cubano que não seja num caixão? Hã? Então, vamos fazer a campanha, assim como fizeram aqui a campanha, cadê a certidão de nascimento? Nós temos que no Brasil fazer. Zé Dirceu, cadê a certidão de baixa do Serviço Secreto Militar Cubano? Cadê? É? Por que Serviço Secreto Militar? Você não sai da instituição militar dizendo, ah, tchau, vou pra casa. Não, você tem que dar baixa, porra. Então, cadê? Não, Zé Dirceu não é ex-agente secreto cubano. Ele é agente do Serviço Secreto Militar Cubano agora. E como tal, ele foi lá, né, presidiu um partido, foi no Congresso e ficava roubando enquanto acusava os outros. O Zé Dirceu foi o maior acusador, o maior denunciador de corrupção da história brasileira. Durante aquela CPI do ano 93, ele brilhava lá acusando os outros de tudo quanto é coisa, era o mais violento. Ele e o Aloysio Mercadante, né? Aliás, uma vez eu estava contando lá no Escola de Estado Maior do Exército, eu estava lá contando em que circunstâncias eu conhecera o Aloysio Mercadante. Conheci o Aloysio Mercadante na casa do meu falecido amigo Zé Carlos Graça Wagner. E o Zé Carlos Graça Wagner tinha lá, né, um hotel fazenda. E apareceu o Aloysio Mercadante querendo alugar o hotel fazenda inteiro para ele fazer um rally. Quer dizer, ele sempre tem mania de velocidade, ele não se contentou de matar o amigo dele, o Travasso, num acidente, estava lá 180 km por hora, bateu no outro carro e pronto, morreu Morreu amigo dele. E, decorrer os 30 anos, ele ainda não tinha aprendido nada. Estava lá querendo alugar um hotel fazenda inteiro, tá certo? Torrar dinheiro à toa para fazer um rally, para se divertir com o brinquedo mortal. Então, eu olhei aquilo e falei, mas isso aí é um moleque, é um total irresponsável. Ele tem 6 anos de idade mental. Esse cara não pode ser deputado nem senador de por nenhuma, tá certo? Eu não daria um posto de gasolina para um sujeito desse tomar conta. Eu estava contando essa história no Escola de Comando de Estado uma hora, e levanta lá um coronel que era, por coincidência, irmão do Aloysio Mercadante. E disse, o senhor está dizendo que o meu irmão é corrupto? Eu digo, não, só estou dizendo que ele é um moleque irresponsável. Ah, professor, sei que eu e o coronel quase nos pegamos, os caras tiveram que segurar nós lá na Escola de Comando. Foi um vexame federal. É. A gente ganha pouco, mas se diverte, né? Sabe, lá seria um prazer dar umas porradas num coronel dentro da Escola de Comando do Estado-Maior. Eu iria pra cadeia, mas os caras não deixaram ele segurar nós. Alô, tem alguém na linha aí? Quem é? Epa! É um mudinho. Peraí, tem mais gente aí.
1: Olavo?
0: Eu?
1: É, aqui que tá falando é o Otávio de Itajubá, Minas Gerais. Tudo
0: Otávio,
1: bem?
0: Otávio, tudo bem?
1: Tudo bem? Olavo, eu queria saber sobre o Michael Moore, aquele cineasta. Eu queria saber se ele trabalha para a nova ordem mundial, para os globalistas.
0: Mas não tem a menor dúvida. Não tem a menor dúvida. Ele e Jorge Soros são carne e unha.
1: Sei.
0: É um negócio impressionante. Tudo que não presta. Olha, a merda atrai a merda na razão direta das massas e na razão inversa do quadrado das distâncias. Isso que descobriu foi Isaac Newton. Né? E até hoje... isso continua sendo provado. Está aí mais um exemplo.
1: E ele está engajadíssimo nesse negócio dessa campanha do desarmamento aí, nessa coisa aí, né? Você vê que ele é...
0: Pois é, esse negócio de desarmamento, todo mundo sabe que isso é uma fraude. Essa semana veio mais... Aquele cérebro, né, esplendoroso que é o Dr. Cristóvão Buarque, propondo uma lei do desarmamento, proíbe totalmente a venda de armas em todo o território nacional, né? Escuta, mas alguma vez o pessoal do PCC, do Comando Vermelho, das FARC, precisou comprar arma em loja? Porra, o que, que é isso? Está mais que provado que a quase totalidade dos crimes são feitos com armas ilegais. Não dá nem para você fazer crime com arma legal, por quê? Eu lembro que no último ano que eu morava aí no Rio de Janeiro, né, naquele ano tinham sido concedidos exatamente 2 portes de armas durante o ano inteiro. 2 portes de arma. Agora, tem mais quantas armas o pessoal do Comando Vermelho comprou durante isso. Então, isso é uma fraude, isso é um cinismo. Na Inglaterra, a proibição da venda de armas resultou em quadruplicar o número de crimes violentos, meu Deus do céu. E aqui nos Estados Unidos já se provou 1000 vezes que a cidade onde tem mais gente armada é onde tem menos violência. Isso é a coisa mais óbvia do mundo, meu Deus do céu. Mas, o que eles querem fazer foi o que o Hitler fez na Alemanha. Você desarma os outros e arma a si próprio. Porque a turma, vamos dizer, da elite dominante, da turma do PT, a turma da Correia, a turma do Mensalão, está armada até os dentes. Aquele que não tem arma própria, ele tem 7, 8, 10, 12, 20 guarda-costas armados, meu Deus do céu. Ora, eu, se eu tivesse 20 guarda-costas armados, eu não preciso comprar uma arma para mim mesmo. Eles não compram armas, eles compram pessoas armadas. Então, inclusive o seu Cristóvão Buarque, né? Então, o seu Cristóvão Buarque, o senhor já foi ministro, já foi não sei o que, sempre teve segurança armada. Então, o seu lema, seu Cristóvão Buarque, é aquele, eu lembro o livro do Sérgio Brito, o ator Sérgio Brito, ele escreveu um livro que se chamava No Palco dos Outros. E o pessoal ria e dizia que o verdadeiro título era Pau no Cu dos Outros. Então, esse, né, é, vamos dizer, o livro de memórias do Dr. Cristóvão Buarque, Pau no Cu dos Outros. E vocês ainda respeitam essa figura, né? O Cristóvão Buarque foi o único debatedor com o qual eu não... O pessoal diz que eu sou sádico, que eu vi batendo em criança. Quando esses debates humilham os imbecis, coitados, né? Mas o Cristóvão Buarque, ele é tão burro, mas tão burro, que eu fiquei com dó dele. Eu tratei ele bem durante o debate. Eu não disse, né, nada que pudesse humilhá-lo, feri-lo, né? Os outros eu fiz mesmo, machuquei mesmo, e era para machucar, para peidar em cima, cagar em cima, né? Agora, vem esta anta, né? O Cristóvão Borges dá palpite. O Cristóvão Borges vai pra casa, vai tomar um chazinho, porra. É uma coisa terrível. Agora, aqui nos Estados Unidos, só aí uma pesquisa, 50% da população já tem certeza que os cristãos estão sendo perseguidos. Bom, eu acho que os outros 50% estão demorando muito para perceber o óbvio. Ó, essa semana mesmo saiu aqui entrevista do Jim Caviezel, que foi o ator, aliás, um ator espetacular do filme A Paixão de Cristo, de Mel Gibson. Fez A Paixão de Cristo, nunca mais conseguiu emprego, porra! Hã? O que é isso? Quer dizer, é discriminação ostensiva. Agora, enquanto isso, se você está aí pregando comunismo, né? Então, esta semana mesmo teve aí uma manifestação comunista, tá certo? Do pessoal do sindical, com todo o apoio do governo. Quer dizer, esse camarada está fazendo aqui o que o João Goulart fez no Brasil. Quer dizer, você tem a pressão de baixo, que é a agitação, essa coisa, você tem a pressão de cima, quer dizer, a autoridade espremendo o país. Né? Você veja, a política exterior do Obama, com relação ao Oriente Médio, ele tem lá um grupo de assessores que só tem gente pró-terrorista. Né? Mas é a coisa mais escandalosa do mundo. O cara está aí ostensivamente ajudando a Fraternidade Muçulmana, que é a organização mais anti-americana do mundo. E o cara está lá derrubando governos que são aliados ou inofensivos e botando essa gente no lugar. E é claro que isso é crime de alta traição, mas Obama pode tudo, né? Agora, nem tudo está perdido. Porque pelo lado republicano, nessas convenções prévias que tem para avaliar os pré-candidatos, né? O sujeito que está saindo melhor é o tal do Kane, que é mais preto que a avó do Obama. E é um conservativo. Ele é até colunista do Onet dele. Ele é um conservativo de verdade. Né? Então, nem tudo está perdido. Às vezes quer um candidato preto, está aí um candidato preto bom. Agora tem que pegar esse vagabundo, que nem é preto, é semi-preto. Né? Nem isso ele é de verdade. Até isso é falsificado, pô. É? Alô, quem é?
2: Alô, Lavo?
0: Sim.
2: Alô, Olavo, tá me escutando?
0: Quem tá falando?
2: Olavo, é Vinícius de Belo Horizonte, tudo bem?
0: Vinícius, tudo bem?
2: Tudo jóia. Olavo, antes de mais nada, eu queria agradecer você pelo seu trabalho, que é inspirador.
0: Obrigado.
2: Eu queria fazer um comentário e depois eu vou te fazer uma pergunta. O meu comentário é, antes de mais nada, eu queria chamar os seus ouvintes todos para se mobilizarem individualmente e, se possível, coletivamente, para que a gente faça alguma coisa em relação a essa tomada que os comunistas fizeram do nosso governo. Em relação ao... é muito interessante um texto, né, uma entidade que tem na internet, que é a Freedom Force International, que ela tem um lema que é muito interessante, que é não brigue contra a prefeitura, né, seja a prefeitura.
0: Então, mas é isso que eu acho. Fica chorando,
2: exatamente,
0: tem que ir lá e tomar o lugar do filho da puta, é?
2: Agora, exatamente, os comunistas chegaram ao poder no nosso país porque eles fizeram exatamente isso.
0: Eles tomaram tudo, o legislativo está comprado. O STF é escritório da advocacia do PT, então acabou, não tem mais ordem jurídica, não tem mais nada, não tem mais Constituição. Então aí é o momento da Força Armada intervir, por quê? Forças Armadas são, pela Constituição, eles são os guardiões da Constituição. Eles têm a obrigação, tá certo, ele defender a Constituição. O que estão fazendo? Estão lá puxando o saco e dando condecoração para tudo quanto é terrorista, filha da puta. Né? Então, perderam a vergonha. Então, meu filho, acabou. Porque sem apoio de Força Armada, vocês não vão fazer nada. Nada.
2: A população tem que tomar atitude também, Olavo, e fazer a sua parte de levantar a cabeça. Tirar a cabeça da
0: alguma coisa,
2: fazer alguma coisa.
0: Pode tentar alguma coisa por via judicial. Por exemplo, eu sempre disse, esse pessoal que espalha mentira contra as Forças Armadas, né, tinha que ser processado um por um. né? Mas os comandantes das Forças Armadas, é tudo aquele bando de boiola, nunca quis fazer nada, tá certo? Então, agora, vamos dizer, vão fazer o que fizeram na Argentina, vão prender todos os generais que nonagenários e vocês vão tudo ficar quietos, como sempre ficar. Agora, por via judicial, ainda é possível fazer alguma coisa. Se você descobrir juízes honestos, você vai atrás, né, ajunta as pessoas, faz. Por exemplo, tem que ter uma comissão de pelo menos 100 advogados, né, estudando todos esses crimes e promovendo a perseguição judicial de cada um, meu Deus do céu. Esse negócio da aliança PT-FARC está mais do que provada. O Lula presidiu a Assembleia do Foro de São Paulo junto com o Manuel Marulanda do lado ali. E um diz, ah, nós não temos nada a ver um com o outro. E o que, que é isso, porra? Quer dizer, como é que o partido governante se alia com organização criminosa? É, que, por sua vez, está aliada com organizações criminosas locais, como o PCC, Comando Vermelho. E ninguém toma providência? Pensa bem, o que, que é um crime de corrupção comparado com isto? Que implica a morte de milhares de brasileiros, meu Deus do céu. É um governo mais corrupto. Não é governo corrupto, é governo assassino. E que ainda tem a cara de pau de falar do tempo da ditadura. Você veja o índice de criminalidade no tempo da ditadura. Era nada, nada, nada, nada. A criminalidade no Brasil começou com essa porra dessa Constituição de 88, feita para favorecer bandido. Né? Feita por aquele louco daquele doutor Ulisses Guimarães que vivia a poder de psicotrópico, é um velho babão mesmo, tá entendendo? E que sempre foi servo puxa-saco da esquerda, fez a Constituição para isso, mas mesmo dentro dessa Constituição ainda há elementos para defender a ordem jurídica. Então, mas as Forças Armadas parece que já abdicaram da sua missão constitucional. Então, olha, resta esse último recurso. Por via política eleitoral, esqueça, porque custa muito caro. Então, por exemplo, você para constituir um partido político no Brasil, você veja o pessoal desse partido federalista que está há 30 anos tentando montar um partido. Olha, as pessoas no Brasil são muito teóricas, muito vivem muito no mundo das ideias, são tudo platônicos, tá entendendo? Então, vamos montar um partido político, então aparece o jeito, tem aqui um projeto de constituição. Eu digo, meu Deus do céu, a política não são ideias, meu Deus do céu, a política é disputa de poder pessoa a pessoa. Vocês não têm que destruir ideias, você tem que destruir carreiras, reputações, cargos, tem que tirar pessoas de cargos, e isso é fundamental. Né? Então, o único jeito de fazer isso é por via judicial, já que as Forças Armadas abdicaram mesmo.
2: Ok, tá certo, Olavo. Deixa eu fazer uma pergunta para você. O esquema é o seguinte. Eu queria fazer... Teve um programa seu anterior que você falou sobre se a gente quisesse, tipo, fazer alguma coisa em relação ao imposto de renda. Eu queria mais informação a isso, se você pudesse. Em relação ao candidato americano Ron Paul, se você pudesse falar um pouco sobre ele também, desde já agradeço. Obrigado.
0: Olha, o Ron Paul, em negócio de política interna, ele é muito bom, mas ele não entende nada de política internacional, nada. Ele é um caipira, coitado. É? Então, essa ideia de que, não, os Estados Unidos têm que se retirar e cuidar de seus próprios problemas, mas isso é absoluta loucura. Você veja, o outro lado, o tal do projeto eurasiano, vocês pensam que o projeto eurasiano é uma coisa que tem na cabeça do professor Dugin? Não, o projeto eurasiano está montado. Olha, eu vou ler aqui para vocês, talvez não haja mais tempo para fazer mais nada, eu vou ler aqui para vocês um pedaço de artigos que foram publicados e que depois foram juntados no livro Vladimir Putin e a Eurásia, pelo escritor romeno-francês Jean Parvulescu, que é um íntimo amigo e colaborador do professor Dugin. O artigo foi escrito em 2004. Ele diz, o verdadeiro centro de gravidade da atual política planetária no seu conjunto se encontra, na realidade, na Europa e concerne aos atuais esforços de integração imperial europeia em torno do polo franco-alemão e de suas relações com a nova Rússia de Vladimir Putin. É o projeto ainda relativamente confidencial em curso de realização do eixo transcontinental Paris-Berlim-Moscou. A atual grande política europeia é uma política fundamentalmente conspirativa, porque todo o conjunto de suas opções operativas maiores se passa na sombra, protegido por dispositivos especiais de despistamento estratégico e desinformação, visando a desviar a atenção dos Estados Unidos da marcha dos acontecimentos e mantê-los longe da verdadeira realidade, do alcance decisivo do processo de integração imperial europeia em curso. Parênteses. Esse esforço de desinformação funcionou para caramba. Você pode procurar em todas as revistas, todos esses vagabundos desses analistas estratégicos americanos do Foreign Affairs, das universidades, você nunca vai ver o nome de Alexandre Dugin ou Jean Parvulescu. Nunca. Eles não estão sabendo de nada e não querem saber. Eles querem continuar afagando, né, a Rússia, a Alemanha, a França, como se fossem aliados. De maneira que a realidade revolucionária imperial europeia não arrisque passar por uma provocação abrupta aos Estados Unidos. Então, nós vamos montando aqui uma aliança internacional, transcontinental, que é assim, França, Alemanha, Rússia, China, né, e países islâmicos, tudo para cercar e acabar com os Estados Unidos. Diz ele aqui que tão logo esta aliança esteja pronta, os Estados Unidos serão imediatamente reduzidos à condição de potência de segunda ou terceira classe. Isso já está acontecendo. A coisa já está montada desde 2004, meu Deus do céu. É? Então você vê em que mundo nós estamos vivendo. O que é que esses caras nos prometem? Né? Quando você lê lá as doutrinas, você vê, outro dia me aparece alguém dizendo, não, mas eu ouvi dizer que o Alexandre Dugin já não é mais influente, etc, etc. Faz parte desta mesma operação de desinformação, meu Deus do céu. É? O sujeito está lá, né? Armando a piroca e dizendo, não tem piroca nenhuma aqui, eu sou até broxa, né? É um negócio terrível, porra. Então, o professor Dugin está no centro dos acontecimentos. Este plano eurasiano, ele já existe. O plano eurasiano foi formalmente acabado em 1921, mas inspirado em fontes que vinham desde muito antes, né? E que começa não é só na esfera da geopolítica, com Haushofer e outros, começa com Madame Blavatsky, né? Madame Blavatsky era uma agente russa encarregada de comentar o esquema eurasiano, né? Então, eurasiano significa Europa e Ásia, tudo junto contra os Estados Unidos. E aqui os americanos pensando que não está acontecendo nada. Estão lá fomentando, né, revoluções anti-americanas na Líbia, no Afeganistão, na casa do caralho, porra. Então, numa hora dessas, quem você tem na presidência dos Estados Unidos? Um traidor, um servo da Aliança Eurasiana, um servo secreto da Aliança Eurasiana. E o que, que a Aliança Eurasiana nos promete? Sim, já. Eles dizem claramente, o Ocidente é o liberalismo e a democracia. Nós somos a autoridade, a hierarquia. É? Então, é assim, eles prometem claramente uma ditadura mundial. Eles dizem, nós somos a favor da ditadura. Então, todo esse negócio eurasiano, é como disse o Jeffrey Nyquist, é o bolchevismo de direita. É? E está aí montado, já está funcionando, né? E ninguém quer prestar atenção. Então esses caras, vamos dizer, todo esse pessoal conservador, liberal, etc., eles estão fazendo que nem o Bornhausen, né? Quer dizer, o pessoal está lá cercando a casa deles para assaltar, e eles estão lá dentro fazendo festinha, né, e se afagando uns aos outros e assim por diante. Então, diz aqui o Jean Parvulescu, por um tempo ainda, o eixo Paris-Berlim-Moscou representa a nossa batalha decisiva. Por um certo tempo ainda, a grande política europeia continental deverá, portanto, ser conduzida como uma política de duas identidades, uma falsa política visível e uma realidade revolucionária em ação invisível. Então, você vê, este Jean Parvulescu, ele é tão entusiasmado com esse negócio, e ele não... ele não, não esconde que a sua admiração pelo Vladimir Putin chega ao nível da idolatria. Porque ele diz o seguinte: quem vai conduzir todo esse processo da formação do grande eixo euroasiático é a Rússia, é a Santa Rússia, né? Então diz aí que ele vê no Vladimir Putin não só um de Gaulle russo, mas, atenção, palavras dele, simbólico e inconscientemente, é como uma representação terrestre do Cristo Pantocrator, com seus exércitos, como o Sol de Justiça, Sol de Justiça. Né? Quer dizer que, vocês sabiam disso? Vladimir Putin é Jesus Cristo. Né? Exercendo aqui o que ele diz que é um desígnio secreto do imperador. Não o imperador de Viena, mas o imperador dos céus. Então, isso aí é evidente, com toda evidência, é o governo do anticristo que vai enganar todo mundo. Isso aí é ainda a Rússia expandindo pelo mundo os seus erros, como anunciado na profecia de Fátima. É esse falso cristianismo. Né? Quer dizer, você acredita que Vladimir Dugin é cristão? Como é que o cara pode ser cristão e pós-moderno ao mesmo tempo? Né? Então, você vê, tudo isso aí já está montado e já está funcionando no mundo. Nós estamos sendo cercados pelo maior projeto ditatorial da história. E pior, eles confessam que esse projeto tem no sentido apocalíptico. Eles dizem que é o império do fim. É? Portanto, eles sabem que é o último império que vai haver, no entendimento deles, antes do fim do mundo. E se é o último império, que império pode ser, meu Deus do céu? O império do anticristo, porque todos eles confessam que são gnósticos. Todos eles. Né? Então, é um império gnóstico mundial. E pior, dizem que isso é alternativa à nova ordem global maçônica. Né? Eu digo, mas a maçonaria perto disso é pinto, meu Deus do céu. Né? Então, olha, vocês já estão avisados, né? Lá vem aí uma fumeta celeste. Né? Cuidado. Então, por enquanto é só. Até a semana que vem. Muito obrigado.

que foi importante para aquele grupo, é importante para o Brasil inteiro como é importante para ele. Não é como, por exemplo, vamos ver aqui, né? O Hélio Bicudo, né? O jurista Hélio Bicudo, ele cita como maior brasileiro de todos os tempos o ex-governador de São Paulo, Carlos Alberto Carvalho Pinto. Carvalho Pinto foi um bom governador, mas é uma figura de relevância apenas local. É verdade que ele foi ministro da Fazenda um tempo, no governo João Goulart, mas ficou pouco tempo, não deu para fazer nada ali. A coisa já estava muito bagunçada e não conseguiu botar o mínimo de ordem que o país precisava, então. Mas, quer dizer, o Hélio Bicudo, ele deve dizer isso por recordações, boas recordações que ele tem do tempo do Carvalho Pinto. Então, isso basta para dizer que é o maior brasileiro de todos os tempos. Ele não quis dizer assim, qual é a pessoa que o Hélio Bicudo mais admira, qual é a figura local que mais chamou a atenção ali. Não, tem que ser alguém que, naturalmente, é importante para o país inteiro. Quer dizer, se ele pergunta qual é o brasileiro mais importante de todos os tempos, você está respondendo, de certo modo, em nome do Brasil. Você tem que aprender a raciocinar em termos da dimensão nacional, né? E agora, parece que no Brasil isso tornou impossível. Isso é um sinal, vamos dizer, não só da fragmentação da cultura e da autoimagem do Brasil, mas um sinal de incultura fabulosa, porque todos esses 200 intelectuais, pelo menos, se o povo é vítima dessa fragmentação de cultura e perdeu a visão, vamos dizer, do Brasil como unidade histórica, né, temporal, cultural, pelo menos esses 200 eles tinham obrigação de ter, porque eles tiveram toda a chance de estudar e são consideradas até pessoas letradas. Mas entre os tipos que foram mencionados, né, como o maior brasileiro de todos os tempos, o que teve mais voto, naturalmente, foi o Getúlio Vargas. Talvez tenha sido, de fato, o brasileiro que mais marcou a história do Brasil, né? Também teve alguns que votaram, vamos dizer, no José Bonifácio. Bom, José Bonifácio, tinha, de cara, é o fundador do país, é o sujeito que inventou o Brasil. E, sem dúvida, foi o maior estadista brasileiro. Por isso mesmo, só que é o contrário do que aqui, os fundadores do país são honrados até hoje. E no Brasil, ao contrário, Zé Bonifácio, depois fundou o país, a primeira coisa que o país fez foi mandá-lo de volta para Portugal, exilá-lo em Portugal. Então isso aí já é, de certa maneira, era uma profecia, um anúncio do que viria por aí, né? Mas o Getúlio Vargas teve um determinado número de votos, o Zé Bonifácio também teve alguns, Juscelino teve alguns, Machado de Assis teve muitos. Mas ter tanto voto em pessoa insignificante, não que sejam insignificantes em si mesmos, mas insignificantes dentro da escala de Brasil e de história do Brasil. É um país que já tem, não sei, como existência independente, tem mais de 2 séculos. E na história total, 5 séculos e pouco. Então, a pessoa tem que conseguir pensar nessa escala. Agora, por exemplo, a dona Zilda Arns votou no irmão dela, no Dom Paulo Evaristo. Eu digo, mas olha, mas o que o Paulo Evaristo fez? Ele nunca fez coisa nenhuma. O Paulo Evaristo só atrapalhou a vida dos outros, só falou besteira pra caramba. Tá certo? E é também uma figura local. Não marca a história do Brasil. Sabe? Outros aqui, vamos ver. É incrível. 3 votaram no Lula. Bom, no Lula até admito, porque ninguém pode dizer que o Lula não mexeu com o país inteiro, né? Mas uns aqui põem o Paulo Freire. Eu digo, mas que o Paulo Freire é uma figura de um certo momento histórico, tá certo? E já completamente desmoralizado como educador, até pelos seus próprios colaboradores e discípulos, né? Ele era mais um manipulador do que um educador, né? Outros aqui colocam o Tiradentes. Eu digo, olha, Tiradentes, historicamente, foi insignificante. Quer dizer, a Inconfidência Mineira não teve resultado algum. Foi historicamente inócuo. Já no século XIX, o grande historiador Capistrano de Abreu já reclamava desse negócio. Dizia que isso aí era um símbolo inventado a posteriori, mas que a Inconfidência Mineira não teve realmente importância histórica. Ela se tornou um símbolo retroativo de movimentos posteriores. Quer dizer,
A mesma coisa acontece com o Zumbi dos Palmares. Quer dizer, o Zumbi dos Palmares não teve importância histórica no momento, mas passados não sei quantos séculos, então surge um movimento, grande movimento, se inspira retroativamente naquele símbolo. Mas note bem, ser um símbolo adotado retroativamente por um movimento não torna um personagem historicamente importante. Isso me parece uma coisa bastante óbvia. Mas teve gente aqui que votou no Tom Jobim. O Tom Jobim, para mim, é autor de música de elevador, né? Um bom compositor de música de elevador. Mas como é possível, né? Quer dizer, que um compositor de música popular seja o maior brasileiro de todos os tempos? Eu imagino o pessoal aqui, né, por exemplo, votando, sei lá, no Michael Jackson ou na Madonna. Essa ideia jamais ocorreria um americano. Quer dizer, qualquer cidadão americano tem ideia do que é nacionalidade, do que é dimensão histórica do país. Todos têm. Mas todos, sem exceção, só se for retardado mental. Ele se pergunta para qualquer americano na rua qual foi o maior americano de todos os tempos, ele sabe que a pergunta se refere a alguém, vamos dizer, cuja ação afetou a vida de todos, tá certo? E afetou de preferência positivamente. Positivamente ou negativamente, você pode até, vamos dizer, discutir, mas tem que ser alguém desta envergadura. Tá certo? E que afetou não só num ponto específico, especializado, por assim dizer, mas ajudou a moldar o país. Todo mundo entende imediatamente que essa pergunta se refere a isso. Agora aqui, por exemplo, o Luiz Carlos Barreto respondeu: o maior brasileiro todos os tempos foi o Mané Garrincha. E como é possível um treco desse? O Garrincha não afetou nem a vida dele próprio. O Garrincha só se ferrou a vida inteira. Tudo que ele fez deu errado, a não ser o que ele fazia em campo, saía do campo, só se azarava. Quer dizer, era o tipo do personagem impotente, ele não agia, né? Ele era agido pelo meio ambiente. Outro aqui, Jerry Dávila, brasilianista, cita o Ademar Ferreira da Silva, aquele que foi campeão olímpico de salto triplo. Ora, o Ademar Ferreira da Silva era compadre da minha família. Ele vivia lá em casa, eu vivia no colo dele, para mim era o meu ídolo, porque era o grande esportista, essa coisa toda. Mas jamais me passaria na cabeça votar no Ademar Ferreira da Silva, só porque ganhou um campeonato olímpico de salto triplo. Não tem sentido. Quer dizer, qual é o efeito de longo prazo dessa ação? É nada isso. Quer dizer, não, nós temos aqui 200 intelectuais, entre aspas, que não têm ideia do que são as forças formadoras, forças históricas formadoras de um país. Não são capazes de raciocinar nesse nível. Eles pensam, confunde apenas a sua admiração pessoal com a escala, vamos dizer, a escala do país. É por isso que o país está nessa merda que está. Porque se você pega 200 palpiteiros, né? Então, de certo modo, são palpiteiros profissionais. Eu também sou um palpiteiro profissional. Tá certo? Eu estou no mesmo ofício deles. Eu sou um formador de opinião. Mas justamente porque eu sou um formador de opinião, eu tenho que pensar duas vezes antes de dizer qual é o maior brasileiro de todos os tempos e escolher qualquer sujeito que eu admiro. Eu podia até ter escolhido o próprio Ademar, quer dizer, era um ídolo de infância, né? Mas eu não tenho o direito de confundir, quer dizer, as minhas admirações de infância com aquilo que é de interesse do país inteiro, né? Tem dois aqui votaram no Zumbi dos Palmares. Um votou no Silvio Santos. O Zé Sibão votou no Silvio Santos. É gozação, evidentemente, né? Mas o Clóvis Rossi já não votou ninguém. Falou, não, ninguém. Quer dizer, não existe o grande brasileiro. Provavelmente o único grande brasileiro é ele mesmo, então. Agora, o Oscar Niemeyer votou, adivinha quem? É claro que no Luiz Carlos Prestes. O que fez o Luiz Carlos Prestes? O Luiz Carlos Prestes não fez absolutamente nada. Quer dizer, a ação dele foi absolutamente inócua. Já no tempo da coluna, a coluna apenas fugiu, ela se notabilizou por conseguir escapar do exército, fugir, né, por todo o território nacional e, no fim das contas, não fazia coisa nenhuma. E depois fez um monte de besteira. Quer dizer, você não pode dizer que ele foi uma força formadora do país. Eu vou dizer, bom, até certo ponto foi, porque o Partido Comunista teve uma influência muito grande, mas dizer que isto foi benéfico para o país. Olha, em primeiro lugar, na União Soviética, ninguém jamais levou a sério nem o Partido Comunista Brasileiro inteiro, quanto mais o Luiz Carlos Prestes. Ele considerava esses comunistas brasileiros uns palhaços, tá certo? Porque eram pessoas incapazes de fazer qualquer coisa. E, de fato, a grande influência do comunismo na vida nacional
se deve assim, a decurso de prazo, tempo, e simplesmente a ausência de forças conservadoras organizadas, mas quer dizer, não é de hoje que não tem isso. A única tentativa de moldar, por exemplo, um partido conservador foi a antiga UDN. Isso aqui nunca passou, onde é de uma organização de elite, que tinha elementos de algum valor, mas que, de fato, só conseguia se comunicar com o povo, e mesmo assim precariamente, através de um porta-voz, que era o Carlos Lacerda. Os outros todos só falavam para si mesmos. Né? Então, num país onde não existe direita, e hoje em dia existe menos do que nunca, é muito fácil a esquerda tomar conta. Bom, agora, mudando aqui de assunto, tem aqui um cidadão que me manda uma carta, Miguel Catalão. Olá, seu último texto do Papa está demais, meus parabéns. O Reinaldo Azevedo é muito inteligente, mas ficou claro que o esforço para salvar o Papa. Não há nada a fazer quando a mente não está livre para pensar. Como já escrevi para ele, até a minha empregada sabe que o Papa é eleito pelos homens. Logo, é um político. Não resta dúvida que o Papa é um cargo político também. Desde Abraão, passando por Moisés, Davi, etc., sempre foi Deus quem escolheu sem olhar a idade, estatura, condição social, etc., etc. A hora que eu frequento as igrejas mais miseráveis, onde Deus mais fala pelo Espírito Santo, e nunca ouvi lá nenhuma referência aos males do capitalismo. Mas é óbvio, se você começa a falar dos males do capitalismo, tá certo? Isso aí já vale para o exorcismo dos anjos. Você manda os anjos tudo embora. Tá certo? Porque esse negócio de falar mal do capitalismo, tá certo? É coisa de gente de mentalidade doente. Tá certo? Quer dizer, eu não conheço uma pessoa que em sã consciência, vamos dizer, escolheria viver num regime comunista, a não ser que seja, por exemplo, um espião. Um espião, você trabalhou como espião aqui nos Estados Unidos, foi descoberto, bom, então ele tinha que ir correndo para a União Soviética, que só lá poderia sobreviver. Mas escolher, porque dizer que lá a vida é melhor, a União Soviética, ou China, ou Cuba, ninguém escolhe, tá certo? Então esse pessoal, tudo tá com hipocrisia e, sobretudo, são meninos mimados, né? E conversa de menino mimado, Deus é que não vai ouvir. Tá certo? Então, mas já ouvi inúmeras coisas do tipo: vai chegar alguém conhecido seu para te pedir ajuda e Deus manda te dizer que ai de ti que ajudes, porque ficarás na mesma prova dessa mesma pessoa. Que sim, como também já ouvi mandar determinada pessoa trabalhar e ficar pendurado nos outros. Então, Olavo, o melhor dos mundos, aquele onde reside, a verdade é estar na dispensação de Deus e ouvir e aceitar o que Ele quer para as nossas vidas. A propriedade não é privada nem pública, é de Deus. Oh, finalmente alguém entendeu isso. Isso é a coisa mais óbvia do mundo, que no Brasil só se conversa essa coisa do público e do privado. Né? Quer dizer, eles não entendem nem mesmo, quer dizer, que a noção da propriedade, ela é relativa em si mesma. Quer dizer, a propriedade de um, ela é definida pelos limites que os outros têm. Quer dizer, a propriedade não é a propriedade no sentido econômico, no sentido jurídico, não é propriedade como no sentido lógico. Por exemplo, o homem tem a propriedade de aprender gramática. É uma propriedade que, vamos dizer, não tá, é algo que não faz parte da sua essência, mas que decorre dela. Né? A propriedade no sentido jurídico não é propriedade no sentido lógico. Quer dizer, é uma coisa acidental que é acrescentada de fora e que é definida negativamente. Tá certo? Então, é óbvio que em si mesmo a propriedade não pode ser privada nem pública. E, evidentemente, é de Deus, claro. Muito bem. Agora, o próprio Reinaldo Azevedo, comentando aqui o meu artigo sobre o Bento XVI, ele lembra que Olavo sabe que concordamos sobre a inutilidade de ser manso com as esquerdas. Quanto mais, observo que me limitei a contestar que a referência do Papa a Marx se tratava de um elogio. Aí o Reinaldo tem toda a razão. Não há elogio nenhum a Karl Marx ali naquelas coisas que o Papa falou. O que há é um ataque aos capitalistas, né, conforme eu expliquei no meu artigo. Né? Agora, discordo de que haja uma conexão entre isso que chama de anticapitalismo católico e a teologia da libertação. Então, você tem razão. Muito antes de haver a teologia da libertação, já havia uma tendência anticapitalista dentro da igreja. Desde o século XIX, isso é notório. Tá certo? Parte, especialmente porque eles se apegar muito, vamos dizer,
doutrina de São Tomás de Aquino, a ideia do preço justo, etc. Se bem que o próprio São Tomás de Aquino, como ele diz o que é o preço justo, mas ele não diz como se encontra o preço justo. E daí os escolásticos portugueses, que eram absolutamente notáveis, logo depois fizeram esta observação de que, não havendo um critério objetivo de fixação do preço justo, a única maneira é deixar por conta do mercado. Tá certo? E tem, de fato, tem sido assim desde que o mundo é mundo. E eles disseram isso 2 séculos antes de Adam Smith. Mas parece que a doutrina social da Igreja jamais prestou muita atenção nisso. Embora a Igreja defenda a propriedade privada, ela sempre teve alguns problemas, vamos dizer, com a questão dos juros, às vezes porque a gente vê que os doutrinários católicos não entendiam direito como é que funcionava o negócio, né? Não entendia bem o princípio do lucro. Aliás, eu escrevi sobre isso, um artigo chamado Capitalismo e Cristianismo. Quer dizer, se São Tomás de Aquino tivesse lido von Mises, concordaria inteiramente com von Mises. Né? E, aliás, von Mises não, o Eugen von Böhm-Bawerk. Tá certo? Ele já disse que a questão, vamos dizer, dos juros é o seguinte: a diferença entre o pobre e o rico não é só que um tem mais dinheiro e o outro tem menos. É que o pobre precisa do dinheiro na hora e o rico pode esperar para gastar depois. Entendeu? Então, a diferença aí é que um sujeito empresta o dinheiro ao outro, ele está dando um dinheiro atual em troca de um dinheiro meramente virtual. Tá certo? E no tempo decorrido, vai ter uma passagem, vamos dizer, da potência ao ato. Tá certo? Então, é justo que o sujeito seja remunerado por isso. Não tem nada de errado nisso, não. Mas a pessoa da Igreja ainda tinha reservas quanto a este ponto. Mas o Renault tem razão. Quer dizer, não há uma... A teologia da libertação é um filhote, vamos dizer, exagerado e monstruoso deste anticapitalismo que já havia na Igreja Católica desde o século XIX. Porque a Igreja tinha um lado anticapitalista, mas muito mais anticomunista. E esse pessoal que pega esta brecha e explora, né, essa pequena semente anticapitalista que tinha na doutrina da Igreja, eles pegam e exageram isso até virar tudo do avesso e transformar numa apologia do comunismo. Viu? Muito bem. Então, aqui tem uma carta da Adelice Godoy. Adelice foi minha aluna em São Paulo. Tudo bem aí, Adelice? Então, vamos lá. Só para dizer que os seus textos e seus programas de rádio estão muito, muito bons. A diferença que existe entre liberais e conservadores que você descreve nos seus textos é muito esclarecedor. Eu fiz uma pergunta para você há tempo, tinha ficado de ligar para você, mas não deu certo. Então, vai de novo. A pergunta está baseada em algumas coisas que você colocou no seu último artigo, numa observação que você fez em uma das suas aulas, que eu acho que não entendi direito. Você colocou que individualmente a neurose é como uma mentira que o sujeito contou e depois de muito tempo ele esqueceu que era mentira, passou a acreditar naquilo. E você, se eu entendi direito, diz que existe um paralelo com essa neurose coletiva que descola o pensamento da realidade. Isto é a paralaxe cognitiva. É exatamente isso. Você diz que em algum momento alguém mentiu deliberadamente e que depois as pessoas passaram a agir acreditando genuinamente na mentira contada. E houve um primeiro mentiroso. A pergunta é: pode o ser humano ser moldado tanto pela situação vigente que ele esqueça o aviso do bem e do mal? A gente não tem intrinsecamente o sentido claro do bem e do mal dentro de nós mesmos? Bom, Adelícia, aí é o seguinte: uma coisa é você ter o instinto do bem e do mal, esse instinto todo ser humano tem, a não ser que seja um sociopata completo. E realmente tem, quer dizer, nós temos a aptidão para discernir o bem e do mal, mas essa aptidão é como a aptidão que nós temos para andar. Se aprender a andar, todos nós temos uma capacidade, mas se ninguém te ensinar a andar, você vai ficar andando de quatro. O que acontece, vamos dizer, com os tais meninos lobos, né? Se um menino é adotado por uma alcateia de lobo, ele sobrevive. Por quê? Porque o leite da loba serve para ele. E a loba, de fato, alimenta a criança. Mas ele fica andando de quatro o resto da vida. Quer dizer que a capacidade para fazer uma coisa, ela não aparece, ela não se manifesta sozinha. Então, essa capacidade para discernir o bem e o mal, nós de fato a temos. Mas ela pode ser atrofiada se não for, vamos dizer, treinada no devido tempo. E, em segundo lugar, essa questão que eu estou falando da mentira esquecida, que a definição, aliás, não é minha, é do meu falecido amigo e mestre, o Juan Alfredo César Müller,
que dizia, a neurose é uma mentira esquecida na qual você ainda acredita.

discernir o bem e o mal, não quer dizer que você vai escolher ser necessariamente o bem. Você, no começo, você escolhe o mal sabendo que é mal. Tá certo? Depois, aos poucos, você não aguenta, o arrependimento fica muito. E o próprio instinto que o ser humano tem pelo bem o faz com que ele passe a nomear o mal de bem. Porque, vamos dizer, as várias virtudes, elas não operam necessariamente em consonância, elas podem entrar em conflito umas com as outras. Tá certo? Por exemplo, vamos dizer, o desejo que o sujeito tem de ser honesto, puro, etc., etc., pode ser nele, por exemplo, mais desenvolvido do que a coragem, ou a coragem ser mais desenvolvida do que a honestidade. Isso é sempre possível. E quando você tem um pequeno defasagem entre uma virtude e outra, elas já viram um problema, né? Então, essa coisa da paralaxe cognitiva, aliás, isso vai ser exatamente esse ponto que você está mencionando aqui, vai ser assunto da minha próxima aula no dia 18, em São Paulo, aula por videoconferência em São Paulo. Quer dizer, como é que a partir, vamos dizer, do século XVI, cada filósofo, cientista, etc., ficava tão entusiasmado com alguma novidade que ele tinha descoberto, que às vezes não percebia que aquilo estava entrando em contradição total, né, com tudo que ele mesmo fazia e acreditava na vida. Por exemplo, o fato de que, nessa época, todo mundo tentasse matematizar a imagem da natureza, quer dizer, reduzir todos os fenômenos naturais a equações matemáticas, né, contrasta com o fato de que, justamente nesta mesma época, eles começaram a separar a geometria de astronomia, porque antigamente se entendia a geometria como o estudo do espaço real. A partir daí começa a ser, meramente um espaço formal, um espaço ideal, né? Quer dizer, mas se você está separando a geometria da realidade, como é que no mesmo instante você está buscando, vamos dizer, com fórmulas geométricas ou matemáticas, a raiz e o fundamento da realidade? É pior ainda. Nessa época tem uma grande influência platônico-pitagórica. Então eles acreditavam que Deus escreve o livro da natureza em números, como dizia Galileu. Só que a maneira como eles entendiam o número nessa época já era muito diferente e muito estragada em relação ao pitagorismo originário. O pitagorismo se referia aos números como formas, quer dizer, a forma da unidade, a forma da dualidade, a forma da trindade ou ternariedade, etc., etc. Quer dizer, cada um desses números era uma estrutura lógica interna, não era só um número quantitativo, quer dizer, era um número como arquétipo formador, quer dizer, o número como expressão, como fórmula das próprias essências dos seres, né? E eles não entendiam o número assim, entendiam apenas o número como o número de ordem quantitativa, quer dizer, o número como unidade de medida. Ou seja, no momento mesmo que eles já não estavam entendendo o pitagorismo, eles resolveram pitagorizar tudo. E quando a gente vê essas coisas acontecendo por volta da Renascença, a gente começa a entender a raiz de toda a maluquice que viria alguns séculos depois, onde as pessoas já não têm mais condição de discernir a verdade do erro. Tá certo? Quer dizer, essas ideologias de massa, que estupidificam então nações inteiras, jamais teriam sido possíveis se, neste período de formação do mundo moderno, tivesse havido um pouquinho mais de critério, um pouquinho menos de entusiasmo pelas descobertas novas e um pouquinho mais de critério ao discuti-las. Mas acontece que todas essas descobertas, tão logo elas aparecem, elas viram dogmas. Por exemplo, depois, as pessoas têm hoje dificuldade de entender o que representava, por exemplo, a autoridade de Newton no século XVIII. Newton tinha uma autoridade mais indiscutida do que a da Bíblia. O pessoal achava que ele tinha descoberto todo o segredo do universo. Metade dos intelectuais pensava assim. A outra metade podia não gostar muito. Newton sempre teve alguns críticos, mas eles nunca foram ouvidos. A maioria mesmo achava que aquilo era um dogma e que nunca mais surgiria dificuldade quanto àqueles pontos. Quando veio no século XX a nova física, bom, daí bagunçou tudo. Mas quem poderia, o único sujeito no século XVIII que desconfiava que podia surgir algum problema dentro da física era Leibniz. O resto não achava que Newton tinha resolvido tudo, né? Tem até o verso do Pope, o poeta inglês, que antes era tudo trevas, e daí Deus disse: faça-se Newton, e daí tudo virou luz, né? Quer dizer, Newton virou o próprio portador da luz, de certo modo era portador da luz. É um negócio luciferino, de fato, né? Quer dizer, esta

0: esta idolatria de Newton, sem dúvida, foi uma coisa luciferina. Mas bom, vamos para outra carta aqui. Tem aqui o Ricardo Marques Silva, diz que o sogro dele é um médico homeopata paulista que diz que me conhece e eu fui cliente dele. Ele me manda lembrança. Só pode ser, então, o Dr. Carlos Armando de Moura Ribeiro, que não só era um grande médico, mas um grande homem. Eu sempre achei o Dr. Carlos Armando um gênio. Eu o conheci através do nosso amigo comum, o Dr. Juan Alfredo César Miller, e sempre fiquei muito impressionado, vamos dizer, com a profundidade e a acuidade com que esse homem tratava cada caso, né? Então, um abraço, Dr. Carlos Armando. É um grande prazer ouvi-lo. Muito bem. Tem uma outra cartinha aqui do Nestor Luiz Arosteg de Carvalho. Essa carta é muito importante. Ele disse que gostaria de tratar de um livro que descobri casualmente na estante de um amigo. Trata-se de A Mistificação das Massas pela Propaganda Política, de Serge Chakotin, publicado aqui pela Civilização Brasileira. Mais do que nunca, esse nome parece irônico ou sarcástico. Em 1967, com tradução de Miguel Arraes, do original publicado pela edição Gallimard, em 1952. Na ocasião, não pude ler todo, pois estava apenas passando o fim de semana. Blá, blá, blá. Vale destacar que o autor dedica esta obra, aspas, à memória de dois homens que me inspiraram na sua educação. Meu grande mestre, Ivan Pavlov, o genial pesquisador dos mecanismos sublimes do pensamento, e o meu grande amigo Herbert George Wells, o genial pensador do futuro. E nesse livro, ele apresenta a receita de construção do novo mundo, trata a história desse movimento até então e mostra os planos de ação para o futuro, que não por coincidência descreve exatamente o que aconteceu em seguida, nas décadas de 60 em diante, até os dias de hoje. O estímulo ao conflito de gerações da década de 60, o feminismo, o combate ao racismo, entre aspas, como forma de desagregar a sociedade para melhor conduzi-la, no melhor estilo de vida para conquistar, o sindicalismo nos movimentos sociais, a doutrinação das novas gerações através da escola, da cultura e das artes, fundamentado no conceito de condicionamento pavloviano. De fato, Nestor, você tem toda a razão. Eu tinha até me esquecido desse livro. Mas quando ele se baseia no Pavlov, quer dizer, por um lado, toda esta manipulação das massas, de fato, tem como fundamento inicial a questão do reflexo condicionado. E quanto ao Herbert George Wells, foi o sujeito que escreveu, vamos dizer, uma pá de livros, né, traçando o plano do que ele chamava do mundo planejado, né, o planejamento global. Foi uma ideia do Wells, e essa ideia pegou. Quer dizer, o Wells tem discípulos em toda parte até hoje, até mencionei, né, no programa passado. Quer dizer, esse foi o grande inspirador de todo o socialismo fabiano e inspirador do negócio da nova ordem mundial. Basta você ler os livros do Wells, quer dizer, não são livros de previsão, é um planejamento. Quer dizer, é o que ele chama, vamos dizer, a revolução aberta, né? Isso está sendo posto em prática diante dos nossos olhos. E ainda tem gente que diz que isso é teoria da conspiração. Como conspiração? Está aqui o plano, está sendo executado publicamente na cara de todo mundo, né? Quer dizer, o sujeito, isso não é uma conspiração. Conspiração você tem que esconder. Agora, quando você conta com a idiotice alheia, você não precisa esconder nada. Você faz as coisas, vamos dizer, que o idiota considera improváveis, então o idiota não acredita que estão sendo feitos. É assim mesmo. Muito bem. O que mais temos aqui? Aqui, Vitor Meirelles. Ao navegar pelo site Digestivo Cultural, encontrei essa matéria, uma matéria sobre um jornalista que disse ter trocado umas ideias contigo no show de Los Hermanos. Atrás. Quem escreveu essa matéria foi o Paulo Pousonoff, né? É uma matéria assim, uma gozação, evidentemente. Ele jamais me encontrou nem lá, nem em parte alguma. Eu nunca vi a cara do Paulo Pousonoff. Uma vez eu dei uma entrevista para ele por internet. Ele passou as perguntas e eu respondi. E como eu fui amável com ele, acho que ele ficou com raiva de mim. E daí tem essa coisa, escrever lá que eu sou um roqueiro, né? Que eu sou roqueiro, metaleiro, etc. É claro que é gozação, eu nunca estive lá e ele nunca me viu em parte alguma. Vamos lá. Aqui me escreve de Ramiro Marques, prezado Dr. Olavo de Carvalho, seus escritos são uma inspiração e fonte de conhecimento. Continue. Sou seu leitor todos os dias. Sou estudioso da política e da ética de Aristóteles há muitos anos. Tenho escrito livros sobre o assunto. Uma parte do meu texto sobre a ética de Aristóteles está no meu website. O website é www.eses.pt/usr/ramiro/index.htm. Vale a pena dar uma olhada. Esses trabalhos deles são realmente muito bons. Agradeço muito a sua carta e a indicação, sobretudo a indicação do seu site, Ramiro. Quanto a esse negócio de continue, pode deixar que eu mal estou começando. Muito bem, vamos lá. Tem algumas questões para o True Outspeak. Que tipo de música você ouve? Se elas influenciam o trabalho? Olha, eu raramente ouço música. E quando ouço, eu ouço sempre as mesmas. Em geral, eu ouço Bach e Wagner, e eu gosto de música caipira. Música caipira brasileira, música caipira americana, né, e música folclórica antiga de qualquer nação europeia, eu gosto de tudo isso. Quer dizer, eu gosto do que é bem popular, do que é bem erudito. Tudo que está no meio, eu não gosto, não. Quer dizer, essa coisa que o pessoal chama de popular, mas que na verdade é música industrial, né, que vai aí do Tom Jobim, Madonna, né, Michael Jackson, tudo isso aí para mim é perda de tempo. Aqui, Rômulo Viana, mais uma vez você está com a razão. Os militares de hoje, de sandálias e bermudas, perderam o poder moderador, a liderança. Virou uma atividade lúdica a política. No livro Ideais Traídos, do general Silvio Frota, prefaciado por seu filho, meu amigo dileto Luiz Pragana da Frota, fica claro quando começou essa deterioração. Será reversível? Olha, Romulo, não tenho a menor ideia, mas o negócio está ruim. Porque a gente vê que mesmo quando os militares reagem à situação, eles não estão entendendo direito, tá certo? Porque, em primeiro lugar, tem muito militar influenciado aí por esse pessoal do Lyndon LaRouche, né, que tem, vamos dizer, esse sim é o teórico da conspiração. Ele acredita que é uma conspiração contínua dos capitalistas que começou em Veneza, quer dizer que a pessoa, ele chama todo mundo os venezianos. Né? E ele diz que foi uma conspiração de aristotélicos contra platônicos. Né? Por incrível que pareça, ele é o único sujeito que diz que na Renascença predominaram então os ideais aristotélicos sobre os platônicos. Isso é a exata inversão da realidade. Mas, então, o pessoal, por exemplo, tem muita gente que acredita na história dos controladores. Né? Eu devia até estar lendo no site do Jorge Serrão, porque os controladores, então com isso ele quer dizer esses grandes capitalistas que são os inspiradores, criadores e inspiradores da nova ordem mundial, mais ou menos na linha do Herbert George Wells. E eles acreditam nessa coisa de controladores, e tudo que acontece eles atribuem aos controladores. Falam, olha, eu já expliquei e vou explicar de novo. Planos de governo mundial existem e estão em execução, mas não é um plano só, não é unívoco. Tá certo? Você tem pelo menos três planos em concorrência. Você tem este da nova ordem mundial, você tem o plano do Pacto de Solidariedade de Nanquim, que é Rússia e China, e você tem o projeto, todo o projeto islâmico, que é um projeto globalista já de muitos séculos. Tá certo? Eles não operam em conjunto, tá certo? E você tem ainda o que eles chamam Novo Século Americano, que não é bem um projeto de governo global, é um projeto global, mas não de governo global, que é o projeto dos nacionalistas americanos, que gostariam que os Estados Unidos tivessem, vamos dizer, uma posição hegemônica, mas não como governo mundial, tá certo? Então você tem esses quatro planos mundiais, em plena concorrência, às vezes conflito aberto. Explica tudo como obra dos controladores, aí já é maluquice. Tá certo? Isso aí é como você explicar tudo como conspiração maçônica, conspiração judaica, etc, etc. Isso tudo é loucura, não é assim que se faz. Entendeu? Você, para rastrear um movimento histórico, você tem que ir, vamos dizer, pela transmissão de significados de uma geração a outra, de maneira mais ou menos documentada, de modo que um se refere ao outro, que se refere ao outro, que se refere ao outro, aí você rastreia, você identifica uma corrente histórica, vamos dizer, documentadamente. Né? Mas, assim, você ir por analogia, só porque apareceu uma coisa no século XX que se parece com outra do século XVIII, não quer dizer que tem continuidade, não. Por exemplo, você falar, por exemplo, a Ordem dos Illuminati, etc. Bom, claro, existiu a Ordem dos Iluminati e tem gente que pensa mais ou menos como os Iluminati, mas não quer dizer que você tenha uma continuidade da ação histórica. Você precisa aprender a distinguir o que são analogias do que são continuidades. Esse pessoal não sabe. Tá certo? E esse tipo de teórico influencia muito a cabeça dos nossos militares. Tá certo? E eles acreditam nisso. Então, acredito que o Brasil é vítima de uma conspiração dos capitalistas aí de Nova York unidos com os comunistas. Olha, não é bem assim, né? Então, como sempre, o problema do Brasil é falta de cultura. As pessoas não estudam, elas não leem livros, né? Eu lembro que uma vez eu disse numa classe que um estudioso precisava ler pelo menos 80 livros por ano, as pessoas quase me bateram, ficaram assustados, né? Achar que eu queria massacrá-los. Então, assim não dá, quer dizer, se não lê pelo menos 80 livros por ano, você não vai conseguir acompanhar o que está acontecendo. Muito bem. Agora, uma coisa que aconteceu esta semana, antes de passar para outra carta, né? Vejam que coisa. Uma das principais líderes femininas, aqui saiu na Folha. Uma das principais líderes femininas do alto escalão da rede de organizações, feminista que está por trás da promoção do aborto no Brasil, acaba escrevendo uma carta aberta ao ministro da Saúde para que ele reconsidere a sua insistência em promover um plebiscito para legalizar o aborto no Brasil. Por que que ela estava fazendo isso? É simples. O ministro foi falar do negócio de aborto em Fortaleza, foi vaiado, o pessoal vaiou. Tá certo? Saiu uma pesquisa da Datafolha mostrando que o brasileiro é maciçamente contra o aborto, contra a eutanásia, contra essa porcariada feminista, abortista, essa loucura gay, essa lei da mordaça gay. Ninguém quer isso, pô. O pessoal pode até aceitar a ideia de casamento gay, tá? Aceita com restrições, tá entendendo? Mas lei da mordaça gay ninguém quer, muito menos que abortismo e eutanásia, etc. O povo brasileiro é maciçamente conservador. Como saiu esta pesquisa na Folha, imediatamente aquele pessoal que estava tão entusiasmado de fazer um plebiscito, já voltou atrás, não quer mais fazer plebiscito. E agora, o engraçado é o ministro da Saúde, né? Quer dizer, o sujeito que se chama Temporão. Então, esse seu Temporão disse que o brasileiro é contra o aborto porque é um povo muito mal informado, um povo, né, inculto, não sabe o que está falando. O povo é muito inteligente quando vota no Lula, né, certo? Mas quando não quer mais o aborto, aí imediatamente ficou todo mundo burro. Mas é assim, eles só querem plebiscito quando der para aprovar o que eles querem. Como levar aquela entortada no plebiscito das armas, quer dizer, gastaram bilhões de propaganda, e do outro lado tinha três ou quatro fulano, entre os quais o meu leitor, Raimundo Nisciolli, que eu considero um herói nacional, fazendo lá uma campanha de esclarecimento. E o pequenininho ganhou do gigante, quer dizer, o Davi ganhou do Golias, né? Então houve, acho, 70% e tanto de rejeição ao negócio. Também, aí o Benê Barbosa, também o professor Benê Barbosa, o Raimundo e o Benê Barbosa fizeram aquela luta heróica contra a campanha do desarmamento civil e ganharam, né? E agora também esse pessoal do governo está descobrindo que o brasileiro é contra aborto, contra eutanásia, contra tudo que esse pessoal moderninho gosta, tá, né? Contra esse uma, contra todo o programa da nova ordem mundial, a qual é representada no Brasil pelo PT e pelo PSDB, e se faltar muito, pelo PFL também, tá? No Brasil é o país mais puxa-saco da ONU que tem no universo. Tudo que a ONU manda fazer, a gente faz direitinho, né? Agora, esse pessoal, vamos dizer, eles não têm mesmo vergonha na cara, eles querem o plebiscito, mas quando dizer que vão perder o plebiscito, eles não querem mais, né? Mas que sacanagem, como é que pode ser? Ai, meu Deus do céu. Diz que aquela senhora Michele, que tinha aquele puteiro lá em Brasília, né, agora, diz que ela abriu um puteiro em Londres, e o puteiro também chama Brasília, né? E tinha até uma mocinha lá, chamada tal de Sabrina, que chegou a atender 27 clientes por dia, que estavam ganhando, sei lá, milhões, né? Acho que era 200 mil libras por ano, uma nota preta, né? A polícia foi lá e fechou o negócio. Mas olha, se você pegar todos os espermatozoides que foram gastos no puteiro Brasília, em Londres, não dá para fabricar o número de filhos da puta que tem na política brasileira. Gente que é assim, ah, quero plebiscito, plebiscito, plebiscito. Daqui a pouco faz uma pesquisa e, ah, vamos perder o plebiscito, ah, não quero mais. Quer dizer, gente que não aceita a regra do jogo, gente que só quer estar por cima sempre. A democracia é o seguinte, consiste em você, às vezes, estar por cima, às vezes, estar por baixo. Quer dizer, um partido sobe, governa, depois perde a eleição, vem o outro e faz o contrário do que ele fez, corrige os erros dele, e depois o outro partido corrige os erros do outro, e assim por dentro. Isso é que é a democracia. Quer dizer, a democracia é a rotatividade do poder, mas eles... Rotatividade, ele só quer rotatividade no motel, você está entendendo? A rotatividade é lá no puteiro Brasília, em Londres. É só esse tipo de rotatividade que eles querem. Oh, meu Deus do céu. Agora, eles não gostam que falem mal deles, não. Quer dizer, é que nem esse pessoal gay. Quer dizer, o gay agora, eles querem ser, vamos dizer, a única conduta humana que é proibido criticar vai ser a homossexualidade. Quer dizer, é incrível, né? Vai virar uma conduta privilegiada. Você pode falar mal de tudo. Você pode falar mal da religião, você pode falar mal da polícia, você pode falar mal do casamento, você pode falar mal da sua mãe, da mãe do outro, tal. Mas falou do homossexualismo, você vai para a cana. Essa lei é tão absurda, que ela não deveria nem ser cogitada. Nem ser cogitada. Uma pessoa, nenhum grupo humano tem o direito de querer uma lei que proíba falar mal dele. Porque senão eu vou fazer uma lei, vou começar a fazer uma campanha, fazendo uma lei que é proibido falar mal do Olavo, porra. E cada um de nós, né, se junta, a gente junta meia dúzia, faz um grupo de interesse, queremos uma lei que proíbe falar mal de nós. Agora, esse negócio politicamente correto já chega a um absurdo, porque aqui tem um tal de Imos, que é um sujeito que faz um programa no rádio, é um humorista, né, ele chamou as mulheres do time, um time de mulheres negras, chamou o time de nappy-headed. Nappy-headed quer dizer que tem o cabelo feio, né? Foi considerado racista. Quer dizer, o sujeito agora não pode dizer, mas o que é isto, meu Deus do céu? Quer dizer, então se fizer o nosso samba, negra de cabelo duro, e é bacana. Não pode mais falar isso. Quer dizer, então assim, você pega o grupo se faz de vítima, e ele não admite que olhe feio para ele, que faça uma piadinha, que diga uma palavra que ele não gosta e já quer botar todo mundo na cadeia. Quer dizer, isso é auto-vitimização, isso é chantagem emocional da mais barata, tá entendendo? Quer dizer, isso é que devia ser um crime, quer dizer, a tentativa de manipular a opinião pública se fazendo de vítima. Agora, se tem um pessoal que não é vítima de jeito nenhum, é gay, tá certo? Porque se você estudar ao longo dos tempos, tá certo? Você vai ver que longe do gay ser um grupo minoritário oprimido, não, o gay sempre esteve muito bem distribuído entre os opressores e oprimidos. Aqui, acabou de sair um livro do sociólogo Stephen Murray. Não acabou de sair agora, não, saiu uma reedição, mas é um livro de 1997, Islamic Homosexualities. E ele diz o seguinte, ele diz que, em geral, no mundo islâmico, se considera que a homossexualidade não é uma orientação sexual, a homossexualidade é uma experiência temporária, é uma coisa que acontece sobretudo na adolescência e que depois passa e o sujeito se consolida como heterossexual. Então, por isto mesmo, ali não existe um preconceito nem contra o homem mais velho que transa com o mais jovem, tá certo? E nem contra o mais jovem. Mas se existe um preconceito, existe um julgamento negativo do sujeito que continua dando depois que cresceu, né? Eu não sei se isso pode ser generalizado para o mundo islâmico inteiro, mas é mais ou menos uma coisa que vem da cultura greco-romana, que teria, segundo esse Stephen Murray, teria se conservado mais ou menos no mundo, em vários países islâmicos. Tá certo? Então, eu acho que isso aí tem um fundo de verdade. Eu sempre achei que esse negócio de homossexualidade é coisa de moleque, tá entendendo? Também eu tinha lido alguma coisa sobre os índios do Xingu. Diz que havia muita homossexualidade entre os adolescentes. E que depois, quando eles faziam o rito de passagem para a maturidade, eles esqueciam aquele negócio completamente. Quer dizer, esse negócio de dizer que não existe ex-viado. Não, parece que todos os índios do Alto Xingu, adultos, eram todos ex-viados. Um pouco de viadagem infantil, né? Todo mundo tinha. Aí pode dizer que nem o Dorival Caymmi, dizia assim, os meninos estão lá brincando de cu. Então, é coisa de criança. Então, o Xingu estava cheio de ex-viados, né? É, eu acho que deve ter um fundo de verdade psicológica nisso também. Quer dizer, também entender a homossexualidade não como uma orientação a qual o sujeito está obrigado. Parece que, porque o pessoal do movimento gay quer carimbar, quer dizer, teve, o sujeito teve uma, né, que nem Lord Byron. Lord Byron, ele transou com 200 mulheres, né, e dois homens. Logo, o que, que ele era? Ele era viado, disfarçado. Né, agora, vai disfarçar bem assim no Raico Parta. O sujeito tentou comer dois homens, lá o Dapa, dois homens, tentou, não deu muito certo, ele desistiu disso e comeu 200 mulheres. Aí ele fica carimbado como homossexual pro resto da vida. Né? Quer dizer, eles fazem questão de colocar a homossexualidade como uma coisa que o sujeito não tem o direito de largar. Você sabe que até os nossos conselhos de psicologia aí, eles perseguem psicólogos, que, por exemplo, chega lá um cliente dizendo, olha, eu sou homossexual, mas eu não quero, isso me constrange. Né? Você não pode tratar essa pessoa, você tem que mandar a pessoa embora. Então, dizer, não, o senhor tem que continuar homossexual, é obrigatório. Né? Quer dizer, se tentar tirar o sujeito daquilo, chega lá o conselho de psicologia e vai te perseguir. Eu já vi casos desse tipo. Eu não sei se é uma orientação publicamente assumida ou se é uma coisa embaixo do pano, mas sei que eles fazem isso, eles falam. Então, essa coisa desse Stephen Murray, eu não li o livro, mas eu estou alertado para isso e vou ler mais que depressa, porque parece que é muito coincidente o que ele diz daqui do que eu li sobre os índios do Xingu e em vários outros, tem referência a várias outras culturas em que acontecia a mesma coisa, que a homossexualidade ela desaparecia tão logo que tinha o rito de passagem para a maturidade. Né? Não é que ninguém fosse contra, que simplesmente era uma experiência, uma etapa da vida, você que passava para outra, né? E foi que nem o negócio do japonês, quem corocou, corocou, quem não corocou, não coroca mais. Então, vamos lá, aqui outra pesquisa, eutanásia reprovada por 57% da população. Né? E aqui temos... Olha, aqui tem um negócio interessante. A Emanuele Carvalho me manda uma carta dizendo que a 51ª sessão da Comissão da Condição da Mulher na ONU, em 2007, exigiu, aspas, a eliminação de todas as formas de discriminação em relação às meninas. Discriminação que leva ao infanticídio feminino e à seleção sexual pré-natal. Ou seja, a ONU é contra a pessoa abortar porque descobriu que o feto é menina e ele que é menino, então manda abortar. Quer dizer, uai, todos os motivos são justos para abortar, menos esse. Por quê? Quer dizer, que coisa mais absurda, o aborto é livre ou não é livre? Ou você quer aborto para todo mundo, tá certo? E deixa o negro escolher o sexo do filho à vontade? Quer dizer, não, você não pode fazer a discriminação sexual pré-natal. Não pode fazer a discriminação sexual, mas pode matar por outro motivo. Ah, matou porque não quero, me deu na cabeça, matei por frescura, tá certo? Quer dizer, o que a lei do aborto quer é o seguinte, é o direito ao homicídio por frescura. Deu na cabeça que pode matar, pode matar. Agora, se é porque não quer menina, aí isso não pode. Ora, porra. Agora, olha, esse pessoal de esquerda, eles não tem vergonha mesmo. Aqui, por exemplo, aqui, eles andaram, o pessoal do desarmamentista andou fazendo uma campanha danada para ver se pegava coisa de desarmamento, nunca pegou, tá certo? Daí, o que, que eles fazem? Aqui tem uma lei, no estado de Virgínia, você pode andar com arma até na rua. Você pega espingarda, você sai com a espingarda na rua, não tem nenhum problema. Você não pode andar com arma escondida. Se descobre que você está com um revólver embaixo do paletó, tu vai para a cana. Porque eles partem do princípio muito certo de que se o negro está com arma escondida, ele está com treta. É certo? Ao passo que se está apenas com uma espingarda, com um revólver, bom, o negro foi caçar, foi praticar tiro-alvo, é alguma coisa pública que ele não tem o que esconder. É uma coisa honesta. Muito bem, o que os desarmamentistas fizeram? Tem um jornal aqui na cidade de Roanoke, publicou uma lista de todo mundo que tinha licença para andar com arma escondida. Você pode ter arma escondida, mas você tem que ter a licença, tá certo? Para ter arma em geral, você não precisa de licença nenhuma, você vai na loja e compra. Mas se você quer andar com arma escondida, você tem que tirar uma licença. O que que os caras fizeram? Publicaram a lista de todo mundo que tinha licença. Só para sacanear os caras. Quer dizer, mas agora a NRA, National Rifle Association, fez lá um processo e o procurador da geral da Virgínia mandou parar com a brincadeira, mandou tirar as listas do ar. Mas é assim, esse pessoal, se a gente não fica de olho neles, eles sempre é que nem barata. Se acende a luz, eles somem. Apaga a luz, as baratas vêm tudo de novo. Tem alguém na linha aí, vamos ver quem é. Alô?
1: Alô, boa noite.
0: Boa noite.
1: Olá, aqui é Marcos de Porto Alegre falando.
0: Oi, tudo bem?
1: Tudo bem? Eu sou aqui, sou o dono da comunidade lá do Jardim das Aflições, no Orkut.
0: Ah, muito obrigado.
1: Ah, não, é um prazer. Não, é o seguinte, é mais uma reflexão a minha questão que eu quero levantar. É sobre o seu livro Imbecil Coletivo, quando o senhor fala lá no último artigo, que o senhor define o imbecil coletivo, e aí fala o seguinte, aqui, até vou ler aqui com o livro aqui. Só um minutinho. Ah, o senhor diz. Não, vou ler a ideia assim, que o senhor fala que a única capacidade de ação frente a esse vazio, essa coisa obtusa, não, desculpa, é estranho, que é o seu coletivo, esse nada, a única capacidade do cético de agir é a raiva, é o ódio, é a explosão, a ação pura e simples da violência, né? E eu estava conversando esses dias com uma psicanalista, esse tempo, relacionando a ideia de raiva com sentimentos do dia a dia, enfim, e nos deu uma luz assim, no sentido de que a raiva ela é a única ação possível frente ao nada, ao vazio, ao falta de sentido das coisas. Isso confere com as
0: De
1: com o que eu
0: certa
1: disse.
0: maneira, sim, mas a gente vê o seguinte, que existe um bocado de raiva induzida. Por exemplo, todos esses grupos ativistas, eles têm toda uma técnica de enraivecer o outro e não permitir a expressão da raiva. Quer dizer, é uma coisa que aprenderam, acho que gravando briga de marido e mulher, porque mulher sabe fazer isso mais que ninguém, né? Quer dizer, que provoca, provoca, provoca, provoca, o cara fica bravo e diz, ah, você está cheio de ódio. Então ele te, vamos dizer, te induz ao ódio, te induz à raiva e não deixa você expressar. Quer dizer, daí você vai ficar com mais raiva ainda. Tá certo? Então por isso que eu já sou favorável a expressar logo de cara. Já mando o nego tomar no cu na primeira, para você não ficar com aquela coisa engasgada. Né? Eu tenho como norma o seguinte: se alguém te ofende ou te persegue, você faz o seguinte: ou você devolve na mesma hora e na mesma medida, ou mais ainda, triplicado, quadruplicado, ou então você perdoa 100%. Agora, o que não pode é ficar guardando aquele negócio no coração, pô.
1: Ah, claro.
0: Então, eu não sou contra a raiva, não. A raiva é uma coisa inteiramente normal. Você leia o soneto do Cruz e Souza, Ódio Sagrado, é um clássico da nossa língua. Quer dizer, que tem coisa que não pode ser morno. Você tem já que soltar os cachorros logo de cara, pô.
1: É que parece
0: Agora,
1: que tem
0: se o
1: uma
0: pessoal
1: certa.
0: fizer uma campanha contra o ódio, não pode odiar mais. Quer dizer, você acha que essas pessoas todas, feministas, esses gay radical, essa coisa. Se a pessoa vive com o coração cheio de amor e os raivosos somos nós, ah, que brincadeira é esta? Esse pessoal é o contrário. Às vezes
1: É verdade,
0: rosnando.
1: completamente.
0: Né?
1: Não é
0: Quer
1: que
0: dizer,
1: a ideia. Ah, desculpa.
0: diga, diga.
1: Não, é que a ideia que eu tenho, assim, que eu compreendi da ideia da raiva, falando dentro da psicanálise, essas coisas assim, é que ela, vou dizer assim, para a raiva, de certa forma, aparecer, ela tem que ter, tem que estar esvaziado o sentido daquilo que tu está colocando em pauta. Porque no momento que não encontra uma série, depende daquela história.
0: No
1: Isso que eu quero
0: momento que ele
1: colocar
0: encontra
1: muito,
0: um, eu
1: né?
0: perdi a palavra. Você pode repetir a frase?
1: Não, é que se tu não, se o que tu coloca de ideia não tem sentido, eu vou dizer assim, se tu não tem uma saída de forma a expressar qualquer sentimento que seja, isso acumula história. Então,
0: Claro,
1: existe uma
0: claro.
1: relação básica, acredito, entre o sentido de tudo que se diz, enfim, do que se sente e da falta dele com a raiva, no caso.
0: Claro, agora tem outro aspecto. Você vê que desde os tempos dos gregos, o pessoal já sabia do poder curativo da palavra. Mas
1: Ah,
0: aquilo que você
1: sim,
0: não
1: claro.
0: consegue verbalizar, aí fica, vamos dizer, se agitando dentro de você, você não sabe o que é aquilo.
1: E te
0: Você dá o
1: domina.
0: nome errado para o sentimento. Isso aí é uma sintomatologia brasileira geral. As pessoas, elas têm um problema, se queixam de outro. Quer dizer, a expressão não combina com a experiência da realidade. Quer dizer, a língua está muito estereotipada. Você só pode repetir aquelas mesmas fórmulas que saem no jornal e isso está ficando cada vez pior. Então você não tem os nomes apropriados para dar as coisas. Como não há mais escritores para revigorar a língua, tá certo? Os bons escritores que tem três leitores, né? Por exemplo, o grande poeta nordestino, Alberto da Cunha Mello. Quem leu Alberto da Cunha Mello? Eu, Bruno Tolentino, e a mulher dele e a mãe dele. E pronto, acabou. É um tesouro, é uma joia, mas ninguém leu. Então, o Ângelo Monteiro, né? O Ângelo Monteiro escreveu as coisas maravilhosas, ninguém lê também. Então, os bons escritores ficaram isolados, né? E aí está cheio em volta de Luiz Fernando Veríssimo, né? Leonardo Boff, tudo dizendo besteira pra caralho. Então, a língua perdeu a expressividade. Quando perde a expressividade, as pessoas não conseguem mais expressar a sua experiência real. Então, elas falam de outras coisas, falam de estereótipos.
1: E fica tão difícil.
0: Naturalmente, os sentimentos não verbalizados, vamos dizer, eles entram num processo como num forno, né?
1: Sim.
0: E no fim acabam em explosões de violência. De repente o nego torce o pescoço da mulher. Não quer dizer que ela não mereça. Algumas até merecem. Não precisa fazer uma coisa
1: Concordo.
0: dessa, pô.
1: Mas então é isso mesmo. Obrigado pela
0: A
1: atenção.
0: minha não merece, não, que ela é muito boazinha.
1: Não, eu não tenho nada
0: Eu
1: contra
0: é que
1: essas duas,
0: mereço.
1: hein? Mas algumas experiências que eu tenho, algumas realmente merecem uma torcidinha, pelo menos no braço.
0: É isso aí, tem um manual islâmico, né? Como é que você deve bater na sua mulher? Tem um sujeito aí
1: Ah,
0: passando
1: não, muito obrigado. Prefiro ficar cristão mesmo. Tá bom assim. Tá certo, Olavo?
0: Então tá, obrigado pelo seu
1: Ah, eu
0: telefonema.
1: agradeço e parabéns pelo trabalho. Tá muito bom e
0: Obrigado,
1: bênçãos de
0: obrigado.
1: Cristo pro senhor aí.
0: Um abração.
1: Um abraço, tchau, tchau.
0: Alguém aqui tinha me mandado uma carta, eu não estou achando a carta e não vou poder dar o nome do sujeito. É um pouco sobre Cuba, sobre. Dando uma dica aqui, olha, eu não vou conseguir citar o nome do cidadão porque eu não estou achando a carta, mas eu me lembro claramente dela. Dizendo o seguinte: vocês vão no YouTube e procurem um negócio, um título, Las Torturas de Fidel. E vocês vão ver lá, né, as entrevistas do pessoal que fez lá o Livro Negro da Revolução Cubana, contando, né, todo o horror, quer dizer, a tortura incessante de prisioneiros que tem em Cuba. Não é essa tortura de brincadeira que, né, os caras fazem em Abu Ghraib, não é esse negócio de botar calcinha na cabeça do fulano, não. Peidar na cara dele, não é isso, não. É tortura de. Ah, tá aqui, tá aqui. Rafael Guimarães. Rafael, muito obrigado pela dica. Isso é muito importante, isso tem que ser divulgado para todo mundo. Procurem no YouTube o título Las Torturas de Fidel. São vários e-mails, né? E também, bom, tem vários ali. Todos eles, incluindo entrevistas com o cidadão que está montando este livro negro da Revolução Cubana. E então, com isto, encerramos aqui o nosso programa. Sobraram algumas cartas importantes aqui. Eu vou ver se a semana que vem eu leio aqui, mas por hoje já acabou o nosso tempo. Então, muito obrigado a todos e boa noite.

inacreditável, porque está mais que provado que essas maquininhas de votar são facilmente manipuladas e são manipuladas de fato. Tá certo? Então, mesmo aqui nos Estados Unidos, o pessoal, quando tem eleição aqui, os brasileiros ligavam, não, eles levam vários dias para contar os votos, nós em 10 minutos sabemos o resultado. Então, está se gabando de ser trouxa, quer dizer, nós somos enganados com mais velocidade do que o americano. Porque, veja, a fraude eleitoral aqui não falta, mas ela é mais difícil de cometer e muito mais fácil de controlar. Por quê? Porque em muitos lugares ainda tem a cédula de papel. Não é em todo lugar, mas em muitos ainda tem. Tá certo? Então, eu acho. Ana, tem essa campanha, tem meu inteiro apoio, a coisa mais. Se o meu apoio serve para alguma coisa, está aí dado. E vou insistir no assunto de vez em quando aqui no programa. Também aqui, a Miriam Macedo publicou no blog dela um texto de 8 linhas, dizendo o seguinte, dizendo que com esse negócio de cota, isso aí vai criar uma desconfiança, uma suspeita em torno de profissionais negros. Porque você vai pensar, não, esse doutor aí, ele é da cota. Então, se o cara é um dentista, é médico, então você já vai ficar desconfiado. Porque antes não fazia a menor diferença. Podia ser preto, branco, amarelo, azul, né, verde com bolinhas. Você não ligava.

E dos homens, uma boa parte era cortavam-lhe as bolas, tá, para não ter perigo do sujeito oferecer concorrência para o patrão. Então, esse, aliás, é um dos motivos de você ter pouca população mestiça naquela área do planeta. Ao passo que, nas sobretudo na América do Sul, né, e sobretudo no Brasil, a população de mestiça é imensa. Apesar do que mostra que não havia uma separação estanque entre as raças, não havia uma estratificação social, estava tudo misturado. Inclusive, a nossa elite política e intelectual do século XIX, o coeficiente de mulato ali era quase 50%. O que mostra que a sociedade em si, ela não era racista, ou pelo menos não era profundamente racista. Quanto, vamos dizer, a escravidão, quanto de escravos que veio para a América do Norte, para os Estados Unidos, é absolutamente irrisória comparado com o que foi para o mundo islâmico. Mas aí, no mundo islâmico, jamais teve uma campanha abolicionista. Por quê? Porque a escravidão está consagrada no Corão como um direito inquestionável. O mito de que, no islâmico, o tratamento dos escravos era mais brando, mais humano, hoje já está completamente derrubado. Você leu, sobretudo, os livros do Bernard Lugan, que é o maior historiador da África, o maior historiador vivo da África, presentemente, Bernard Lugan, L-U-G-A-N, e vocês vão ver que isso aí já não tem como sustentar essa coisa. Mas, no Ocidente, o Brasil foi campeão absoluto de escravidão, o que em si já é uma vergonha, tá certo? Né? Eu me lembro quando me levaram para... Você vê o mercado de Olinda, né? Chego lá, era um edifício meio sinistro, a gente sentiu uma coisa estranha no ar, né? Só que era mercado do quê? Era mercado de escravo. Eu falei, vamos embora dessa merda, não quero ver isso, não. Né? Quer dizer, era uma coisa que devia ser escondida, né? Ou só mostrada como mau exemplo, tá certo? Então... ficou essa marca na sociedade brasileira. Né? Agora, para resolver isso aí por meio de lei, é claro que é um negócio utópico que só vai criar crise e criar conflito. Só tem um jeito de resolver o problema, como foi resolvido aqui. E se você tem uma democracia capitalista próspera, a coisa vai equalizando. Você vê que a comunidade negra americana é a 15ª economia do mundo hoje, né? Não há mais diferença socioeconômica nenhuma entre negros e brancos aqui. Agora, o problema é o seguinte, o problema é que quanto mais eles sobem na vida, mais revoltados eles ficam. E isso é normal. Eu já disse para vocês, não aparece revolução em nenhum país de economia declinante. É quando a pessoa começa a subir na vida. Então, é natural que junto com a ascensão socioeconômica surjam as ambições políticas. É claro, o sujeito que está lá, morrer de fome, tá certo? Sem comer faz 4 dias, ele vai pensar, eu quero ser vereador, quero ser governador do estado. Ele não vai pensar uma coisa dessa, pô. Né? Agora, de repente, você está bem na vida, você tem lá 4, 5 filhos na faculdade, você pensa, meu filho pode ser governador, pode ser presidente da república. Né? Então, é a ambição de poder que cria os conflitos políticos. Se não há ambição política, não há conflito político. É a coisa mais óbvia do mundo, né? Então, você vê, os países que tiveram a revolução, como, por exemplo, a China, a Rússia, a França, eram todos países que estavam prosperando muito, estavam crescendo muito. O crescimento econômico cria por si o desequilíbrio político. Isso é inevitável. Tá certo? Então, aqui também, os negros aqui, eles ficam revoltados, não porque eles estão mal, mas porque eles querem mais poder. Né? Então, já fizeram o presidente da República. Não, também não basta. Nós queremos fazer todos os governadores, todos os prefeitos. Todo movimento político é assim. Quer dizer, tem uma... A ambição totalitária é inerente, de certo modo, à política mesmo. Quer dizer, toda política aspira a ser. Tem um livro interessante de filosofia política do Eric Weil, né, em que ele diz que toda proposta política, em princípio, é universal. Se você aparece com uma ideologia, toda ideologia tem ambição universal. Isso é inevitável. Então, aqui nos Estados Unidos, o conflito racial que existe não é de ordem socioeconômica, é de ordem puramente política e cultural. Agora, o conflito que está surgindo no Brasil é um conflito imitativo, que surge por as altas esferas decidem copiar, né, as táticas do movimento negro dos Estados Unidos e adaptam numa outra circunstância social completamente diferente, sem saber o que vai dar. Quer dizer, em primeiro lugar, é macaquice, é a mania de brasileiro de copiar o que os americanos fazem. Isso aí já vem desde, ó, vocês leiam lá a Ilusão Americana, do Eduardo Prado,
Já está lá. Agora, a esquerda copia os americanos igualzinho. Né? Antigamente a esquerda falava mal dessa macaquice, porque era a direita que copiava. Agora a própria esquerda copia. Quer dizer, não é a questão de ser de esquerda ou de direita, é a questão de ser brasileiro. Se você é brasileiro, tá certo? Você é um macaqueador compulsivo. Tá certo? Então, essa consequência que a Miriam está assinalando aqui é absolutamente inevitável. De criar um preconceito contra os caras, porque eles são os homens da cota. Agora, por ter escrito isto, ela recebeu, né, e-mails do seguinte teor. Né, sua racista filha da puta, você não tem noção de humanidade. Né, seu preconceito é vergonhoso. Se você não estiver com medo de sair de casa, é bom começar a ter. E ameaça explícita. E pior, é como sempre acontece, o pessoal da onde parte essas coisas, eles mesmos tratam de processar a Mira antes. Então ela perguntou, o que eu vou fazer? Eu falei, processo os caras imediatamente. A melhor maneira de você não ser processado é processar antes, porra. Então, é claro que tem que dar uma queixa disso aqui. Está na delegacia de crimes de internet e pronto, dê a queixa. Agora, aqui alguém me manda uma correção dizendo que aquela cláusula do Obamacare, do projeto de saúde pública aqui, que torna obrigatório o microchip na cabeça da pessoa, não foi aprovada. Não foi, peraí, um momento, você tem toda a razão. Depois saiu aqui no WordNet dele, saiu uma análise feita por o escritório de advocacia aqui, excelente, citado pelo Bob Unruh, que é um jornalista altamente competente. Ele transcreve aqui parte de uma análise feita pelo escritório da advocacia, mostrando que esse negócio de fato não está em vigor. Mas a cláusula permite que se dê essa interpretação. Mas que não foi aprovado, mas não foi excluído completamente. Ainda está lá como uma ameaça. E nós sabemos como são esses projetos. Isso não passa como lei, passa como medida administrativa. Então, mais dia, menos dia, isso vai ser implantado de qualquer jeito. Ele tem razão a dizer, não, aquela cláusula não foi aprovada. Foi votada em 2009 e não foi aprovada. Aqui foi o, peraí, Valdir Oliveira. Então, obrigado, Valdir Oliveira. Você tem toda a razão. No mesmo dia que você me mandou isso aqui, né, eu li aqui essa matéria do Bob Unruh, né? Microchips no Obamacare, ainda não. Ainda não. Isso quer dizer que isso não está excluído de maneira alguma. Então, vocês viram, essa semana descobriram lá os camaradas que iam explodir a ponte em Cleveland, Ohio. Né? E são três caras, dois participaram de manifestações do Occupy Wall Street e um é membro do Occupy Wall Street. Mas imediatamente toda a mídia, né, se preocupou em dizer, não, isso não tem nada a ver com o Occupy Wall Street. É incrível, porque quando é para inculpar a direita, mesmo uma relação hipotética, remotíssima, imaginária, analógica, serve para dizer, como no caso do sujeito de Oslo, tá certo? Não, isso é culpa da direita, ou a mulher que atirou na senadora democrata, né? Isso é que era culpa da Sarah Palin, porque ela tinha usado a palavra alvo com relação àquela cidade, quer dizer, alvo da campanha, etc. Não, isso é uma insinuação subliminar. Então a culpa passa a ser da Sarah Palin. Agora, no caso, quando o sujeito é membro e militante da organização, a organização não tem culpa nenhuma. É um negócio, tem uma diferença de tratamento absolutamente brutal e sistemática. Tanto que as pessoas se acostumam com isso, né? Também na mesma semana, né, aqui o Obama nomeou, né, aqui os funcionários que são investidos em poder federal para acertar, elas são chamadas de czares, né? Então, ela nomeou para o Departamento de Prevenção de Atrocidades, né, uma senhora que é, assim, marxista ex-professo, tá certo? E fanática anti-Israel. Então, você já vai saber o que vai dar aí. Agora, curioso, na mesma semana, o pessoal solta uma estatística dizendo o seguinte: o número de votantes pró-Obama entre os judeus diminuiu.
Oh, que maravilha. Diminuiu de 75% para 61%. Você ainda tem 61% de idiota na comunidade judaica americana. Os caras não aprendem. Quer dizer, você está dizendo aqui, olha, bota lá a mulher fanática anti-Israel para policiar atrocidades. Então você sabe que daqui, por exemplo, os únicos autores de atrocidades serão vocês. Ou seja, é tal negócio. É no seu cu, meu filho. Né? Então, como é possível que os caras insistam em votar nesse sujeito? Eu não entendo isso, né? Pode ser, vamos dizer, que toda a comunidade perseguida, você vê, Portugal, por exemplo, Portugal teve, durante 8 séculos foi disputado entre os cristãos e os muçulmanos. Então, uma semana era o cristão que governava, na outra semana era o muçulmano. Então, o português acostumou, como dizer, a votar dos dois lados, né? E acho que o judeu aconteceu a mesma coisa. Olha, nós somos pequenininhos, nós estamos aqui no meio dos leões e tal, né? Então, o que a gente faz? Bom, tem 2 filhos, você põe um na direita e põe outro na esquerda, para prevenir, tá certo? Só que isso aí é falsa esperteza, meu filho. Isso aí, a longo prazo, não funciona. Não se trata de ser de esquerda e de direita. Você tem que ser contra quem é contra você. É? Se o cara é contra Israel, não interessa se ele é comunista, nazista, é direitista, conservador, cristão, diabo. Se ele é contra você, você tem que ser contra ele. Você tem que ser muito inteligente para entender uma coisa dessa? Então... aqui, o Edigley Macedo Pinheiro Júnior diz, ah, desde já eu continuo acompanhando o seu trabalho, não faço por motivos financeiros. Fala, ninguém jamais ficou fora dos meus cursos por falta de dinheiro. Hã? Você, por favor, escreva dando detalhes, tá certo? Escreva para o administrador do seminário, seu Silvio Grimaldo, ou para minha esposa, roxane.andrade@gmail.com. Dê os detalhes e você vai ser inscrito no curso. Acabou, fim de papo. Hã? Muito bem, agora o pessoal fica, estão até me pedindo, né, que eu explique esse negócio do Rodrigo Constantino. Botou lá um vídeo no YouTube, né, me acusando de tudo que existe, né. Então, olha, eu tomei umas notas aqui que eu vou publicar no Mídia Sem Máscara mais tarde, quando terminar ainda de escrever e tal, mas eu vou ler uns pedaços para vocês aqui, porque o negócio é muito interessante, muito mais interessante do que eu mesmo poderia imaginar à primeira vista, né. Então, o artigo chama-se Demolindo Otávio de Ramalho. O senhor Rodrigo Constantino, que estreou no Teatro do Mundo, invadindo comunidades no Orkut, especialmente as minhas, para ali meter à força mensagens em apoio dele mesmo, assinadas com nomes imaginários, talvez vocês se lembrem desse episódio, 2007, diz que ao mencioná-lo passando nos meus programas de rádio, estou mendigando a sua atenção. 2 dias depois de colocar essa declaração no YouTube, ela tinha 250 visitantes. Bastou aparecerem 2 artigos contra ela no Mídia Sem Máscara e horas depois as visitações tinham subido para 3.763. Já deve estar nos 5.000, 6.000, sei lá o quê. Quem escreve uma coluna intitulada O Mundo às Avessas é o Dr. Emir Sader, mas em matéria de inversão, o seu Constantino não fica atrás. No universo dele, foi a formiguinha que mandou o elefante baixar as calcinhas. Algumas das inversões em que ele incorre, no entanto, são menos cômicas do que alarmantes. Ele assegura que descer das suas altas cogitações para prestar atenção ao que digo é um desperdício dos seus talentos, ao qual ele só se entrega de má vontade por brevíssimos instantes, quando forçado a isso pela minha mórbida insistência. Mas, ao mesmo tempo, informa estar escrevendo um romance que tem entre seus personagens a minha pessoa. Aparecendo ali sob o nome de Otávio de Ramalho, sou um religioso hipócrita, um falso profeta que se dá muito mal e acaba sendo socorrido por outro personagem, encarnação, é claro, do próprio Sr. Constantino. A confissão apareceu numa conversa entre o Sr. Constantino e seu leitor Eduardo Ribeiro, aliás, é meu leitor também, no Facebook, no dia 26 de abril. Eduardo Ribeiro, existe alguma possibilidade de reconciliação entre vocês, Rodrigo Constantino e eu? Resposta ao Rodrigo, só na ficção. Devo lançar meu livro novo, um primeiro romance, onde há um personagem religioso chamado Otávio de Ramalho. Ele quebra a cara, é claro, mas o personagem principal estende a mão para ele. Conjeturar motivações neuróticas e inconscientes na conduta alheia é algo que se deve evitar o quanto possível, só recorrendo a tão extremo expediente quando a conduta em questão é demasiado incongruente para poder ser explicada por qualquer intuito racional. É precisamente esse o caso.
Como é possível?

Uma breve análise mostrará a complexidade do problema. Que alguém aspire a provar a sua superioridade moral, imaginando o adversário em desgraça e colocando a si próprio no papel da mão generosa que ao mesmo tempo o socorre e humilha, já é uma fantasia pueril de onipotência que uma pessoa normal só vivenciaria se chegasse a tanto por um breve momento, desvencilhando-se dela em seguida com um sorriso de auto-ironia e esquecendo-a para sempre. Se, porém, a fantasia se torna tão recorrente e obsessiva que já não se satisfaz em expressar-se no recinto modesto da fantasia privada, mas tem de exteriorizar-se em criação romanesca, então é óbvio que se trata de um sistema neurótico inquietante, um mecanismo imaginário de compensação de um insuportável sentimento de inferioridade. Tão insuportável que tem de ser camuflado em público mediante a ostentação forçada de indiferença, por sua vez desmascarada logo em seguida pela confissão da fantasia literária. É um fato amplamente reconhecido na psicologia da criação literária que os escritores de ficção tomam como material de base os fantasmas que povoam suas obsessões interiores. Com toda a evidência, ocupam um lugar considerável no espaço interior do seu Constantino, e não como poderia fazer de nenhum personagem de romance. Lugar considerável no espaço interior do seu Constantino, certamente maior do que concedo a ele, e talvez até a mim mesmo, no meu. Escrevendo, ele busca domar o fantasma, primeiro levando-o à derrota e ao fracasso, depois montando a cena triunfal em que Constantino, o magnânimo, estende a mão de ateu generoso ao hipócrita desmoralizado. No entanto, o esforço mesmo de elaborar literariamente o personagem leva-o a pensar nele mais e mais, agravando em vez de aplacar a obsessão. Nessas condições, a menor provocação, isto é, ser citado de passagem num dos meus programas de rádio como autor de um contrassenso lógico, bastou para levar o seu Constantino a uma explosão de fúria, muito mal disfarçado, na qual veio a lançar sobre o adversário as acusações mais toscas e fantasiosas. Já vou explicar daqui a pouco. Como a explosão, no entanto, arriscava perigosamente revelar em público a obsessão originária que ele desejaria ocultar, ele precisou recobri-la de uma segunda camuflagem, ainda mais postiça, afetando indiferença superior a um objeto de ódio no qual não consegue parar de pensar. Já vi muita gente ostentar ou fingir recusa de atenção, para se fazer de importante e rebaixar o interlocutor à condição de pedinte. O que é mais raro, e que já sai da esfera da pura hipocrisia para entrar no terreno da simulação neurótica, é alguém usar esse truque e ao mesmo tempo dar com a língua nos dentes, revelando que o tipinho alegadamente indigno da sua atenção lhe remexe os sentimentos e assombra a imaginação ao ponto de fazê-lo perder o equilíbrio. Desde que apareci no cenário da sua existência, a vida interior do seu Constantino tornou-se um jogo de esconde-esconde com ele mesmo, caracterizando, sem a menor possibilidade de dúvida, aquele tipo de drama neurótico que, se não for desmascarado logo, arrisca transformar-se em fantasia psicótica. Se o senhor Constantino já transpôs ou não essa fronteira perigosa, é uma pergunta que, tendo em vista o caráter fantástico e alucinatório das acusações que me lança no seu vídeo do YouTube, não posso deixar de fazer. Eu não a faria se algo nessas acusações sugerisse a hipótese de mentiras conscientes, maquiavelicamente concebidas para destruir a minha reputação. Mas, bem ao contrário, o tom em que ele as emite indica antes que ele acredita nelas piamente, como quem enxergasse ao vivo, com seus próprios olhos, coisas que nunca existiram nem podem existir. Com toda a evidência, o Olavo de Carvalho, que povoa as fantasias íntimas do Sr. Constantino, tem pouco a ver com o personagem de carne e osso que tantos conhecem, seja pessoalmente, seja através de seus escritos e aulas. Cada palavra do Sr. Constantino, no vídeo que ele colocou no YouTube, mostra que ele praticamente nada sabe do que o Olavo de Carvalho pensa, escreve e é. Nem jamais procurou investigar nada a respeito. O alvo sobre o qual ele despeja a sua ira é de alto a baixo um personagem imaginário, uma criação de fantasia. Alguns exemplos bastarão para demonstrá-lo acima de qualquer possibilidade de dúvida. Primeiro, Foro de São Paulo. Segundo o Sr. Constantino, criei em torno do Foro de São Paulo toda uma teoria da conspiração, na qual amplio imaginariamente os poderes dessa entidade, ao ponto de descrevê-la como um grupo secreto de meia dúzia de pessoas onipotentes que, a portas fechadas, decide os destinos da nova ordem mundial. Literal dele. Quem quer que tenha lido meus artigos a respeito, verá que, exatamente ao contrário, descrevo o foro como uma vasta entidade de massas formada por mais de 200

500 partidos e organizações, que toma decisões em assembleias plenárias e as publica em atas, em dois idiomas, à vista de todo mundo. Mesmo aquilo que pudesse ter havido de mais discreto nas conversações do foro, não permaneceu em segredo por muito tempo, já que o próprio fundador da entidade, o Luiz Inácio Lula da Silva, revelou tudo em dois discursos que pronunciou já na condição de presidente da República e que, longe de ficar secreto por um minuto sequer, foram imediatamente estampados no site oficial da própria presidência. Se alguma conspiração de meia dúzia de pessoas existiu no caso, não foi do Foro de São Paulo, foi dos diretores de jornais brasileiros que, por medo, por interesse político ou por instinto de proteção paternal para com a esquerda, decidiram nada publicar a respeito e se mantiveram fiel ao seu voto de silêncio por 16 anos. Então, é claro, às vezes essas coisas se superpõem. Existe o Foro de São Paulo, o Foro de São Paulo já está dominando 12 países da América Latina, etc. Por outro lado, ninguém da mídia fala nada a respeito. Tá certo? Então, a gente denuncia os dois fatos ao mesmo tempo, mas a imaginação de alguns imbecis superpõe uma coisa à outra. Né? Tá certo? Então, ele supõe, não, ou ele está vendo o Foro de São Paulo como uma conspiração. Mas estou falando, como se é uma organização de massas? É? Como se publica as atas? E eu mesmo reproduzi as atas no mídia sem marca? É? Quer dizer, você já viu assim, conspiração secreta publicar atas? Não tem o menor sentido. Para dar às coisas um ar ainda mais demencial, o senhor Constantino imagina que o foro, no meu entender, decide em segredo não só os rumos da política latino-americana, mas os da nova ordem mundial inteira. Se eu assim pensasse, haveria toda a razão em me chamar de maluco. Na verdade, tenho dito e repetido, e meus leitores o sabem de cor e salteado, que embora nenhuma entidade decida por si os destinos do mundo, os quais dependem de um jogo de força humanamente incontrolável, existe presentemente uma complexa disputa entre três esquemas de poder global, russo, chinês, islâmico e ocidental, a qual é preciso prestar atenção para compreender alguns dos fatos maiores que se desenrolam no cenário político internacional. Isso está claro no debate que eu tive com o professor Alexandre Duguin. O Foro de São Paulo não é nem mesmo visível nessa escala. Veja lá, se no debate com o Duguin eu estou dizendo, o Foro de São Paulo faz parte da... É o dono da nova ordem mundial. Falo, não é possível uma coisa dessa. É um reflexo longínquo numa área limitada do terceiro mundo de processos globais que provavelmente seus líderes e participantes das suas assembleias não chegam nem mesmo a compreender. Quer dizer, você acha que tem alguém no Foro de São Paulo que entende tudo aquilo que eu expliquei lá no debate com o Duguin, que estou entendendo tudo? Eles nem sequer entendem. Como é que eles podem decidir o destino da nova ordem mundial? Aonde que o Rodrigo Constantino me viu dizer isso? Quer dizer, ele inventou isso aí. Quer dizer, qualquer pessoa que tenha lido, não precisa ler todos, mas que tenha lido um número suficiente dos meus artigos a respeito, sabe que eu não disse nada disso, que eu disse o contrário disso. Então, de onde Constantino tirou? Da imaginação dele, evidentemente. O mundo conduzido por onipotentes conspiradores secretos fechados numa sala do Foro de São Paulo é de cabo a rabo uma criação do próprio seu Constantino, ou mais precisamente, de Otávio de Ramalho, que seu criador, após tê-lo inventado, já não consegue mais distinguir da pessoa real que ele diz ter lhe servido de inspiração remota. Segundo, Sr. Constantino afirma com inflamada convicção que defende a implantação de um governo teocrático. Ele não pode citar uma única frase minha que comprova ou mesmo sugira de longe minha adesão a essa proposta esdrúxula. Ele poderia, ao contrário, se desejar saber o que penso, encontrar várias passagens minhas que apontam a centralização do poder papal, iniciado na Idade Média e consumado no início da modernidade, como uma das causas da decadência da Igreja Católica. O Sr. Constantino não enxerga nenhuma contradição entre fazer de mim um apóstolo do governo teocrático e, ao mesmo tempo, um saudosista da Idade Média. Isso não constitui loucura, apenas ignorância, mas a ignorância da realidade é um componente essencial de qualquer interpretação alucinatória dos fatos. Se algo louver algum dia na sociedade medieval, foi justamente a diversidade, a pluralidade de poderes independentes que, na ordem feudal, assegurava, ao menos regionalmente, uma grande independência entre os poderes centrais, o papado e as monarquias. Ora, como qualquer estudante de história tem a obrigação de saber, e como já expliquei mil vezes nos meus cursos, foi justamente a tentativa insana de instalar na Europa um governo teocrático a partir do século XI que desmantelou o sistema feudal e abriu caminho para o advento dos governos absolutistas, cada um deles a seu modo, com pretensões de representar a autoridade da religião. Processo que eu descrevi no Jardim das Aflições. O Constantino disse que leu, mas é mentira, não leu.
Galileu saberia disso. Ora, se eu sou, vamos dizer, se eu aprecio algo na Idade Média, na sociedade medieval, na cultura, claro que aprecio, mas se algo a sociedade medieval, em algo a sociedade medieval mereceu meus louvores, foi justamente no fato de não ser um governo teocrático. E quando tentaram implantar um governo teocrático, centralizando tudo na mão do Papa, desmantelou os fundamentos da ordem feudal e criou a possibilidade do governo centralizador, que é justamente o que eu estou combatendo ali no Jardim das Aflições. Então, o cara me fala assim, idade média, governo teocrático. Fala, o quê? É exatamente o contrário, meu filho. Hã? O advento do governo teocrático foi o que liquidou com o sistema medieval. Quer dizer, só na cabeça de um completo ignorante pode a Idade Média aparecer como sinônimo de governo teocrático. Mas nem todo ignorante usa da sua ignorância como um instrumento para criar uma interpretação alucinatória das ideias alheias. Para isso é preciso alguma loucura. O senhor Constantino, se tivesse algum interesse em saber o que pensa, em vez de inventá-lo, a imagem e semelhança de Otávio de Ramalho, poderia ter encontrado também esse parágrafo que publiquei em 1998 no artigo Fórmula da Minha Composição Ideológica. Aspas. Acredito que há princípios morais universais permanentes que a inteligência discerne por baixo da variação acidental das normas e costumes. E acredito, enfim, que há o certo e o errado. Mas, por isso mesmo, impor o certo é errado, a não ser em caso de vida e morte. A autoridade religiosa deve se limitar a ensinar o certo com toda a paciência, sem tentar expulsar o pecado do mundo à força. E se nem os religiosos, que por sua dedicação à vida interior têm autoridade para falar dessas coisas, devem impor regras morais à força, muito menos deve fazê-lo o Estado, que afinal não passa de uma gerência administrativa, a coisa mais mundana e prosaica que existe. As leis devem fundar-se em considerações práticas de ordem, segurança e interesse coletivo e jamais em motivos pretensamente elevados de ética, que terminam por fazer da burocracia estatal um novo clero e do Código Penal um novo decálogo. Pode haver uma declaração mais clara de oposição, de ojeriza a toda concepção teocrática? Claro que não. Pergunto eu que regime teocrático seria concebível sem o poder estatal de ditar normas morais. O curso inteiro de ética, aqui estou dando documentação. Quando digo que uma norma moral só deve ser imposta pelo Estado em caso de vida ou morte, é evidente que a proibição do aborto se inclui nessa categoria. Na imaginação do Sr. Constantino, isso basta para fazer de mim um adepto do Estado teocrático. Mas nesse caso, será preciso admitir que o Estado brasileiro, tal como definido na Constituição de 1988 e nas anteriores, já é teocrático. Pois ele proíbe o aborto como um crime contra a vida humana. Talvez o senhor Otávio de Ramalho seja realmente um teocrata. Não sei, porque não o conheço. Mas a hipótese de que eu também o seja é tão despropositada, tão estranha e hostil a tudo que escrevi e ensinei, que só pode ter sido calcada no modelo dele, não em algo que eu tenha jamais dito ou pensado. 3. O senhor Constantino, espumando de indignação, acusa-me de ser um desses pseudo-gurus da nova era, um chefe de seita, rodeado de discípulos fanatizados e serviços que me oferece, além da obediência canina, toda a sorte de louvores e rapapés. Olha, esses que oferecem, né? Louvores e rapapés. E aí, o Roberto Campos, o Meira Pena, o Herberto Salles, o Josué Montello, né? Quer dizer, era toda a elite cultural brasileira. São todos uns teleguiados, né? Evidentemente. Tempos atrás, com o projeto de escrever um livro que jamais terminei, mas de cujos rascunhos utilizei uma parte em O Jardim das Aflições, estudei bastante o fenômeno das seitas, Rajneesh, Mund, Love Family, similares, para ter uma ideia de como funciona e de como conseguem reduzir pessoas normais e saudáveis ao estado de apatetada passividade mental e veneração idolátrica do mestre, que o Sr. Constantino atribui aos meus alunos. Mais recentemente estudei o caso do Legionário de Cristo. No esforço de coletar material, tornei-me até mesmo membro da International Cultic Studies Association, ICSA, a maior instituição científica destinada ao estudo do fenômeno das seitas. Não sou, pois, um principiante na matéria. Em absolutamente todos os casos estudados na bibliografia a respeito, sem qualquer exceção,
A técnica empregada pelos líderes de seitas para produzir nos seus discípulos o estado mórbido acima aludido inclui os seguintes itens. 1. Os discípulos são fisicamente separados de seus ambientes familiares e sociais de origem e levados a morar em instalações especiais como ashrams ou monastérios, onde convivem tão somente com o guru, seus auxiliares e outros membros da seita. 2. Nesses locais de residência são sistematicamente desprovidos de toda a privacidade e forçados a viver num ambiente de promiscuidade psicológica e às vezes também física, que destrói neles todo o senso de autonomia individual. 3. São submetidos à prática constante e repetida de complexos rituais coletivos e exercícios psicológicos que afetam sua imaginação e suas emoções para além de tudo quanto possam compreender racionalmente. 4. São levados a sentir-se comprometidos para com o grupo e o chefe por meio de juramentos de fidelidade e de segredo, bem como submetidos a humilhantes rituais de acusação e autocrítica em caso de desobediência. Em muitos casos, mas não em todos, o impacto desse conjunto de técnicas é reforçado por medidas especiais, como privação alimentar e dietas debilitantes, ingestão de drogas, sexo grupal, etc. Bom, nos meus cursos não tenho contato nenhum com os meus alunos, exceto em aulas expositivas que profiro aos sábados por internet. A maior parte deles nunca vi em pessoa e não tenho sequer um arquivo com as fotos dos estudantes matriculados. Não tenho um corpo de auxiliar para fiscalizar a conduta dos alunos que continuam vivendo em seus ambientes sociais, longe de qualquer possibilidade ou pretensão minha de controlá-los ou fiscalizá-los. Não praticamos rituais nem exercícios psicológicos de espécie alguma. Como posso, então, exercer sobre eles o tipo de domínio que caracteriza um chefe de seita? Ou inventei algum tipo de técnica mágica que me permite controlar à distância, por meio de simples conferências semanais, a conduta de pessoas que nunca vi nem sei quem são, ou então o seu Constantino que está vendo coisas. Hã? Bom, ainda tem mais explicações. 4. O Sr. Constantino chama-me de astrólogo embusteiro do tipo Walter Mercado. Os trabalhos que publiquei e os cursos que proferi sobre matéria astrológica diferem tanto, situam-me a uma tão imensurável distância, não só dos vulgares astrólogos de mídia, mas também até dos astrólogos profissionais mais técnicos, aqueles que não fazem previsões genéricas, mas trabalham baseado em horóscopos individuais, que o Sr. Constantino, para me igualar ao supracitado personagem, tem de ignorar por completo tudo o que eu escrevi e disse a respeito e inventar de novo na base da pura criatividade alucinatória. Aqui, novamente, ele fala de Otávio de Ramalho e pensa estar falando de Olavo de Carvalho. Para não me estender em explicações desnecessárias por demasiado óbvios, reproduzem apenas dois escritos meus já antigos, mas bem divulgados na época, dos quais resumo minhas opiniões até hoje inalteradas em essência sobre a questão astrológica. Vai sair no meio sem massa. Então, você vê o tipo de trabalho que eu desenvolvi a respeito, né? Não tem nada, nem mesmo a ver com o astrólogo praticante, esse que lê horóscopo, né, que calcula e lê horóscopo, quanto mais com o astrólogo de mídia, tipo Walter Mercado. É uma coisa tão distante, tão absolutamente diferente, que só produto por imaginação. Ou seja, o que, que o Constantino leu, ou ele sabe do que eu escrevi, do que eu ensinei nesse assunto astrológico? Nada, zero, zero, zero, zero. Ele adivinhou e inventou tudo. Né? 5. O Sr. Constantino diz que a direita no Brasil está mal por causa de pessoas como eu. Vejamos se isso é possível, se é mesmo concebível como hipótese. No Brasil só há dois partidos de direita, o DEM e o PT. Algum deles segue a minha orientação, ouve os meus conselhos, presta ao menos alguma atenção ao que digo? Não. Quando não permanece num estado de total abstinência ideológica, temendo as definições como se fossem promessas de morte certa, abrem-se na mais ousada das hipóteses a influência dos liberais, como o próprio Sr. Constantino, que se encontrem num estado de debilitação extrema às portas da extinção, é, portanto, algo pelo qual sou tão responsável quanto pela explosão de Chernobyl. Já o Sr. Constantino não pode dizer o mesmo, né? Há também entidades não partidárias que pretendem influir na política de maneira indireta, ideologicamente. Algumas denominam-se liberais. Instituto Milênio, Instituto Atlântico, Instituto de Cultura da Cidadania, Instituto Mises Brasil, Instituto de Estudos Empresariais, Instituto Liberal, Instituto Liberdade, Instituto Lindo. Na primeira, por motivos que não vêm ao caso, sou persona non grata.
A segunda, a terceira e a quarta me ignoram solenemente, como eu as ignoro. Nas últimas quatro, fui bem recebido em tempos remotos, mas nunca deram o menor sinal de ter sido afetadas, no mais mínimo que fosse, por qualquer ideia ou proposta minha. Tanto estas quanto as quatro primeiras, ou seja, as oito, seguem a mesma fórmula liberal mínima, democracia mais liberdade de mercado, com a qual concordo em tese, mas que sempre considerei demasiado fraca para embasar qualquer ação política eficiente ou até para distingui-las suficientemente do PT ante os olhos do povo. E, afinal de contas, o PT também defende a mesma coisa. O PT não defende democracia, defende. Não defende liberdade de mercado, defende. Claro que eles dão uma interpretação diferente, mas a linguagem é a mesma. Na esfera cultural, as oito são alheias, indiferentes ou até simpáticas às propostas da esquerda, como abortismo, gaysismo e liberação das drogas. São também entusiastas da globalização, porque a entendem somente como abertura de fronteiras comerciais e culturais, sem querer perceber o risco de uma ditadura burocrática mundial que essa abertura traz consigo incontornavelmente. Em suma, pensam como o Sr. Rodrigo Constantino, não como eu. Dentre essas entidades, a mais poderosa e influente é, por ironia, aquela a qual o Sr. Constantino exerce um cargo e é ouvido, não digo com admiração, mas ao menos com aquela ternura paternal de quem espera, cruzando os dedos, que um dia ele venha a ser alguma coisa. Essa entidade foi fundada com verbas consideráveis de apoio institucional maciço. Tem mais figurões da política e das finanças na sua diretoria, e da figura política, da finança e da mídia, na sua diretoria e no seu conselho, do que qualquer outra entidade do gênero jamais teve no Brasil. Decorridos 7 anos, a direita já nem mesmo existe. Né? Ou seja, gastaram dinheirão, fizeram um bafafá, tá certo? Fizeram um pool de prestígio e disse, vamos renovar a direita. O que aconteceu? Nada. Acabou tudo. Né? E enquanto os partidos pertencentes ao Foro de São Paulo dominam tranquilamente o espaço em volta, ali ainda parece predominar a opinião do Sr. Constantino, de que falar do Foro de São Paulo é teoria da conspiração. Que perigo pode representar para a esquerda uma assembleia de socialites que, ciosos das boas aparências, da sua imagem de pessoas polidas, elegantes e equilibradas, tem medo até de dizer o nome do inimigo? Não espanta que, na grande mídia esquerdista, essa instituição e o próprio Sr. Constantino sejam aceitos como representantes típicos da direita respeitável. Eu não sou respeitável, eles são. O pior é que eles próprios leem isso e lisonjeados acreditam. Murray Rothbard, o liberal dos liberais, já advertia que não há perigo maior para um liberal do que o desejo de ser respeitado pela mídia respeitável. Quando o Sr. Constantino se gaba de representar a direita decente, eu sou a indecente, ele encarna em pessoa uma das causas do mal que ele me imputa. Todos querem ser respeitados, querem ser decentes. Tanto que na diretoria deste negócio estão grandes donos de mídia, que nos seus próprios jornais e canais de televisão dão todo o espaço para a esquerda. Né? Então querem aparecer respeitáveis, nós temos nossos amigos, é tudo assim. Temos divergências teóricas. Né? Então é claro que a esquerda ri dessa gente. Há também as entidades religiosas ou associadas de algum modo à religião. Estas apreciam o meu combate contra as propostas culturais da esquerda, mas divergem de mim ou antipatizam com a minha pessoa sob tantos outros aspectos e com tamanha variedade de pretextos que nenhuma proximidade ou colaboração entre nós é possível, nem mesmo numa esfera puramente intelectual. Algumas, católicas, rejeitam como a peste o liberalismo econômico e político, que para mim é uma condição indispensável, embora parcial e ambígua, da resistência ao totalitarismo revolucionário. Outras não querem ter seus nomes associados ao meu, porque abominam toda a independência de pensamento e concebem a sua pusilanimidade intelectual como uma virtude cristã. Vejo seu Sidney Silveira, o Carnuguês, essa gente toda, né? Outras, por fim, católicas ou evangélicas, têm contra mim toda sorte de prevenções supersticiosas, desde a suspeita de que sou um gnóstico, coisa da qual tenho uma concepção entre mitológica e ginasiana, até o fato de que digo palavrões, o que nos seus sacrossantos recintos ninguém nunca faz, tendo todos os seus membros, nesse quesito,
mais santos que São Bernardo de Clairvaux, São Tomás More e São Francisco de Assis. Que usavam seus paravões quando necessário. A única direita sobre a qual posso ter exercido alguma influência é, portanto, a massa anônima e inorgânica dos meus leitores, ouvintes e alunos. Ou seja, aqueles brasileiros tipicamente separados por distâncias enormes, socialmente isolados, desprovidos de qualquer canal de ação política, desamparados e órfãos, aos quais a direita liberal e a conservadora, igualmente, não tem nada a dizer desde há muitos anos. Esses me ouvem, no mínimo, porque ninguém mais fala com eles. Ou, quando fala, só lhes desperta bocejos, quando não tristeza e desesperança. Como essa direita desperta e muda não é uma organização, nem atua politicamente, nem, aliás, ambiciona fazê-lo, não pode estar em crise nem em decadência como as direitas institucionalizadas, seja as que dão ouvidos ao seu Constantino, seja as que os negam a mim, seja as que fazem ambas dessas duas sapientíssimas coisas. Então, da onde o seu Constantino tirou é por minha causa que as instituições de direito, que as organizações de direito estão caindo pelas tabelas. De onde que ele tirou isto? Da imaginação dele. Inventou Otávio de Ramalho. Otávio de Ramalho, então, é um falso profeta religioso que influencia toda a direita, engana todo mundo e leva a direita para o buraco. E daí vai ele para o buraco também. E daí vem Constantino magnânimo para lhe estender a mão. Aqui foi a fantasia pueril. Ele não colocou isso na gravação, ele colocou lá no YouTube, discretamente, na conversa com o Eduardo Ribeiro. No Facebook. 6. Se existe uma pena de amor perdida, é a ênfase que o senhor Constantino põe em declarar alto e bom som que não sou um porta-voz legítimo da direita e não tenho autoridade para falar em nome dela. Eu já não expliquei mil vezes que nunca falo em nome de ninguém, exceto o meu próprio, que não represento nada nem ninguém além da minha pessoa. Eu já não disse isso milhares de vezes nesse mesmo programa. Hã? E não tenho feito disso ostensivamente, quase obsessivamente, um princípio e regra de ação indispensável à minha independência de julgamento? Pois eu não vivo dentro, eu não falo o nome de ninguém, não tenho nada a ver com essas organizações, que todas vão à merda. Hã? Digo para elas o que eu tenho de dizer, tá certo? E espero morrer assim. O dia que eu for porta-voz de alguém, porra, eu vou enfiar minha cabeça na privada e faz descarga. Eu sou porta-voz de mim mesmo e olhe lá, porra. Hã? Quer dizer, eu sigo aquela... Não, era o velho Aureliano Chaves que dizia, a minha cadeirinha é pequenininha, mas nela sinto eu. Eu não represento ninguém, represento eu. Se a pessoa disser, com que autoridade você diz isso? Eu digo, com a autoridade de quem disse isso. Precisa mais alguma? Quer dizer, para que negar com tanta veemência o meu direito de representar entidades e partidos que não desejo representar de maneira alguma? Que, aliás, se eu representasse, morreria de vergonha. É patente que, ao negar num posto que não desejo ocupar, o senhor Constantino se oferece para preenchê-lo ele próprio. Ele se insinua como porta-voz legítimo e autorizado da direita nacional. Também são penas de amor perdidas. Até certo ponto, ele já desempenha esse papel, que ninguém lhe nega. Esse é, aliás, o único motivo que posso ter para mencioná-lo de vez em quando em meus artigos e programas. Pessoalmente, por seus talentos, pelo valor da sua obra escrita e a criatividade dos seus pronunciamentos, sou Constantino Zero à esquerda. É somente o posto que ocupa na rede de organizações de direita que lhe dá o direito a ter alguma atenção da minha parte, atenção, aliás, inevitável, em vista do meu compromisso jornalista de analisar o estado mental das classes falantes do Brasil à luz das palavras do seu representante. Ou seja, eu tenho que falar do senhor Rodrigo Constantino como falo de outros, né? Como falo do senhor Paulo Moleira, como falo do doutor Emir Sader, como falo em qualquer outro idiota que se meta aí a representante de alguma corrente de direita e esquerda. É isso que eu tenho que analisar, esse é o material que eu tenho, porra. A direita no Brasil é uma entidade em plena decomposição e estado terminal, cuja última esperança de sobrevivência é cavar um lugarzinho de força auxiliar na implantação do programa cultural da esquerda em troca disso obter algumas concessões paternais do governo na área econômica. Concessão pelo menos suficiente para que os empresários possam poder ter dinheiro para subsidiar entidades como essas que aceitam lá o senhor Rodrigo Constantino como seu doutrinário. Ninguém personifica esse estado de abjeção melhor que o seu Constantino. Quem lhe negar o posto de representante típico e até máximo da direita brasileira cometerá uma injustiça revoltante. É, pois, pura fantasia dele imaginar que tem algo a disputar comigo nesse campo. Hã? A paixão, o entusiasmo com que ele se entrega a essa disputa é sinal seguro de que o eixo das suas preocupações
passa longe da sua situação real. Mas você está lá discutindo comigo para ver quem é o representante da direita e fala, mas não tem dúvida, é você. Eu não. Cinco anos atrás, o seu Constantino era apenas um argumentador desastrado, ignorante dos princípios mais elementares da argumentação e da prova. Se tornava ainda mais grotesco por apresentar-se como personificação da razão em luta contra o obscurantismo. A passagem do tempo e o sucesso obtido em impor-se como representante de uma facção moribunda excitaram-lhe a veia imaginativa ao ponto de levá-lo a duelar com fantasmas de sua própria invenção, acreditando piamente que ao humilhá-los inflige derrota cachapante a alguma pessoa de carne e osso. Não hesita em conceder ao seu Constantino a vitória triunfal sobre o seu arqui-inimigo Otávio de Ramalho, que aqui jaz a seus pés, desmascarado e humilhado, implorando a caridade de um olhar, de um gesto de perdão, talvez de uns trocados para uma média com pão e manteiga. Não era esse o sonho da sua vida? Pois ele aqui, realizado, sem nem mesmo esperar pela publicação do romance, que talvez não venha a ser concluído jamais, ou cujo enredo, depois do seu Constantino ler isso, talvez venha a ser modificado para não dar muito na vista. Apenas advirto que, cedendo com demasiada frequência à tentação de reforçar por esse meio factício um ego perturbado e vacilante, o Sr. Constantino arrisca passar do fingimento neurótico à invencionice psicótica. Como vimos no caso presente, parece que já passou. Não é de estranhar que, em tamanho estado de confusão interior, ele perca até as minguadas capacidades que tinha no começo e termina incapaz até mesmo de compreender o sentido patente das suas próprias palavras, como expus no artigo Inocente como um Feto, que está no Milha Sem Máscara. Aqueles que em volta aplaudem e reforçam a sua conduta são aproveitadores irresponsáveis que se servem da autodestruição psicológica de um ser humano para usá-la como instrumento a serviço de seus interesses grupais ou que seja de seus projetos políticos. Então, não estou aqui discutindo o senhor Rodrigo Constantino, não estou bravo com ele absolutamente, eu só estou dizendo, isso aqui é alarmante. O cara inventou um personagem que não existe. Não tem qualquer fundamento básico em qualquer coisa que eu tenha dito ou escrito. É tudo completamente inventado e ele acredita que esse personagem sou eu. E depois confessa que está escrevendo um romance. E o povo, você escreveu um romance, você gasta meses, pelo menos. Tem que pensar naquilo, na criação imaginativa e tal. Então ele pensa muito nesse personagem, pode dizer, não, vou ficar não merece atenção num minuto. Que fingimento, que teatrinho bobo, coisa mais. Assim, é uma neurose qualquer principiante, segundo dia de curso de psicologia, tem que identificar à primeira vista. Agora, quando uma palhaçada neurótica dessa, quer dizer que é um assunto onde da vida íntima do senhor Constantino, não tem nada a ver com o estado psicológico dele. Quando uma coisa dessa se transforma num acontecimento político, é que o país está absolutamente louco. Quer dizer, vocês não estão me descrevendo, mas o que é uma discussão política, do que é um sintoma neurótico, vocês não sabem, não. E do que é uma pré-psicose? Eu tenho que perguntar, onde vai parar? Não vai parar. Mas não vai parar, porque o buraco é sempre mais embaixo. E não há nada que ser tão ruim que não possa piorar. Então, até semana que vem, muito obrigado.

Dona Indira, pessoa admirável, maravilhosa, corajosa, combatente, verdadeira, escreveu ao Hugo Chaves, dizendo: olha, agora que você está doente com a mesma doença do meu marido, mas está recebendo aí melhor tratamento que você pode, faça alguma coisa pelo meu marido, que está lá preso, né, com a mesmíssima doença, os dois tinham um câncer, e que não está recebendo o tratamento adequado. Eu acho que foi isso a coisa decisiva. Então, Dona Indira, a senhora está de parabéns, né, estamos todos muito contentes, agradecendo a Deus por essa libertação tardia, porém justíssima. Né? Queria aqui também lembrar a vocês que o meu livro Maquiavel, A Confusão Demoníaca, já está à venda no site www.videeditorial.com.br ou no site livraria.seminariodefilosofia.org, né? E lembrar vocês, nunca é demais. Ah, outra coisa, esse livro já está em quinto lugar de vendas na Livraria Cultura, grande livraria de São Paulo, sendo que os quatro primeiros da lista são livros de grandes editoras como a Record, tá? E o nosso, né, modestinho, né, com a editora que está nascendo apenas, que é a Vida Editorial, iniciativa, né, desse casal maravilhoso, que é o César Kim e a Adelice, né, já está mostrando a sua força. Então, parabéns aí, César Kim, parabéns a Adelice, né, parabéns a todos que colaboraram para esse empreendimento. É, eu fiquei, acho que, mais de 12 anos sem publicar livro nenhum, né, e tenho aqui um calhamaço e mais calhamaço de originais, uma confusão dos diabos, e nós iremos fazendo o possível para colocar um pouco em ordem e transformar em livros mais ou menos legíveis. O próximo deve ser o livro da paralaxe cognitiva, que está sendo aí trabalhado pela nossa assessora e cúmplice, a Lilba Salcedo, né, e esperamos que fique pronto em breve. Né. É, vários pedaços que eram para compor o livro Mentalidade. O livro da Mentalidade Revolucionária começou a inchar tanto que virou vários livros separados. Não é possível fazer uma coisa só com tudo aquilo. Então, estamos desmembrando em pedaços. Então, por falar em tamanho desmesurado, lançaram em São Paulo, né, no Sesc. Deixa eu ver se era que foi. Parece que foi no Sesc. Um filme de 9 horas e meia de duração, inspirado em O Capital, de Karl Marx. Veja você, né? Estão desenterrando aí o velho Karl Marx. E pior, eles baseiam o filme também na crise econômica de 2008, interpretando A Luz do Capital. Eu digo, mas meu Deus, se é O Capital, explica alguma coisa. Olha, faz favor, explica com base no Capital, tá certo? O desastre econômico da União Soviética. Né? Explique por que a China, com aquele maravilhoso regime comunista, teve que ser socorrida pelo capitalismo internacional, né? E hoje, graças à abertura do mercado, está prosperando e virando a grande potência, né? Era uma grande merda e está virando a grande potência, né? E o regime político não melhorou nada, porque esses liberais também têm merda na cabeça. Eles acham que se melhorar, se liberar a economia, libera o resto. Libera porra nenhuma, meu Deus do céu. Mas que determinismo marxista idiota é esse que você acha que a economia, né, arrasta a sociedade? A economia não arrasta nada, meu Deus do céu. Olha, veja um pouquinho. Economia é um treco que muda da noite para o dia. O sujeito, por exemplo, pega o Jorge Soros dá uma entrevista dizendo, olha, o banco tal vai falir, ou o país tal vai falir. Pronto, no dia seguinte o país está falido. A economia é um negócio epidérmico, que muda da noite para o dia. Quer dizer, não tem aquela estabilidade, aquela força de base que Karl Marx imaginava, né? Então, Karl Marx imaginou a economia como se fosse uma máquina. Quer dizer, a metáfora que ele usa é da máquina, as máquinas que compõem o capitalismo industrial daquela época. Só que hoje nós sabemos que o capitalismo não é uma máquina. O capitalismo é um fluido, é uma coisa absolutamente incontrolável, né? Uma coisa tão louca que ninguém sabe nem como funciona. O Jean Forestier chamava l'économie du diable, porque você faz conta, você não consegue entender o que está acontecendo. Tá certo? Então, como é que uma coisa tão anárquica pode ser a base da sociedade? Ah, meu Deus do céu, tem muita merda na cabeça para pensar uma coisa dessa. Mas daí veio esse cineasta alemão, o senhor Alexander Kluge, e ele descobriu que em 1929 o Sergei Eisenstein queria fazer um filme baseado no Capital. Só que ele levou um negócio lá para o governo soviético,
ele é um puxa-saco oficial do governo soviético, levou lá e os caras acharam que ia ficar muito caro. Falaram, não, um filme de 9 horas e meia, isso vai custar muito caro, é irrealizável, não dá. Mas você veja, o dinheiro que o governo comunista não tinha, agora os capitalistas deram pro filho da puta fazer o filme. Você vê, mas se o socialismo é tão bom assim, como é que não tem nem dinheiro para fazer o filme do Capital, porra? E você tem que vir aqui pedir para os capitalistas? Que merda é esta, né? Agora, se vocês lerem essa série de artigos meus da Tradição Revolucionária, que acho que nem acabou de ser publicado ainda, o último não saiu ainda, né? Tem mais um quarto artigo para sair, daí é o fim da série. Prometo que vai acabar. Prometo que a semana que vem escrevo sobre outra coisa. Mas ali eu digo que o movimento revolucionário tem hegemonia cultural mundial pelo simples fato de que ele é a única tradição de pensamento político que tem uma existência contínua há 3 séculos. Né? As outras correntes, todas elas aparecem, desaparecem, aparece uma aqui, outra ali, então fica pipocando resistências pontuais, ao passo que o movimento revolucionário é uma coisa que tem unidade orgânica, tá certo? Não é a unidade de um partido, de uma organização, mas é a unidade de uma tradição, e por isso mesmo acaba arrastando todo mundo. Está aqui mais uma prova. Olha, o cara faz um filme de 9 horas e meia de duração, você imagina o saco que precisa para assistir isto. Né? Tinha um filme japonês chamado Guerra e Humanidade, que eu assisti quando tinha, sei lá, 18, 19 anos. Né? O filme era lindo, mas nem por isso deixava de ser um saco. Né? Você quer uma coisa mais sacal do que Tristão e Isolda? Né? Tristão e Isolda é uma ópera maravilhosa, constituída dos pedaços que você ouve quando acorda. Né? Eu assim, dormia um pouquinho, acordava, de ah, que coisa maravilhosa. E pum, dormia de novo. Né? Então, tem 6 horas, Tristão e Isolda tem 6 horas, pô. Né? O Wagner era louco, tinha mania de grandeza. Agora esse cara aqui é pior ainda, faz um filme de 9 horas e meia. Ele tinha um filme japonês, Guerra e Humanidade, o filme durava 9 horas, das quais eu creio que assisti umas 4 horas e meia. Os outros 3 eu dormi. Embora fosse um grande filme, né? Agora você imagina no filme do Capital, quem vai assistir 9 horas e meia? Meu Deus do céu, nem o próprio diretor fala, olha, vamos obrigar você, já que você fez a porra do filme, você vai ser obrigado a assistir as 9 horas e meia. Senta aí, vamos ver se ele não dorme na metade do filme. Agora, vocês imaginem se alguém conseguiria fazer hoje, e mas num filme, uma chatice de 9 horas e meia, tão chata quanto isso, só que anticomunista. Né? Faça esse projeto e apresente para todos os produtores cinematográficos do mundo. Ninguém vai querer fazer. Agora, chega lá com a ideia do Capital, todo mundo, ô, legal, vamos fazer. Isso aí é que chama hegemonia, meu filho. Quer dizer, os capitalistas são os primeiros a puxar o saco dessa merda. Né? Agora, aqui nos Estados Unidos o pessoal está com um plano maravilhoso, maravilhoso. Hoje saiu até um artigo do Arnaldo Jabor dizendo, olha, o Obama está se esforçando para pagar a dívida americana. Digo, olha, a semana passada o Jabor escreveu um artigo elogiando a maconha, dizendo que maconha faz bem. Eu acho que ele decidiu praticar o que ele escreveu no artigo, porque para escrever que o Obama está querendo pagar a dívida, não, Jabor. O Obama está querendo aumentar a dívida, é exatamente o contrário. Então ele pediu aqui, porque existe um negócio que é o teto de endividamento permitido. Então, veja, o teto de endividamento está sendo elevado pela 40ª vez. 40ª vez. Os Estados Unidos já são o país mais endividado do mundo, o Obama quer endividar mais um pouco. E veio o Jabor e disse que ele está querendo pagar a dívida. Ora, porra! Como é que é isso? E ninguém demite o cara, porra! Não, no Brasil é assim, se o cara falou é verdadeiro ou falso, é certo ou errado, não interessa. O interessa é que é bonitinho, é beautiful people, cada coisa, meu Deus do céu. Né? E depois dizendo que aqui o Obama está se esforçando para restaurar a moralidade na política americana. Diz, bom, ótimo, já começou restaurando a moralidade, já falsificando todos os documentos, falsificando Social Security, falsificando alistamento militar, falsificando certidão de nascimento, né? É um negócio maravilhoso. Veja, o Obama é tão, né? É como se dizia o Caetano Veloso, Obama é lindo, é lindo. Ele é tão lindo que, a semana passada, ele nomeou aqui para a comissão, né, de segurança cibernética. Presta atenção, segurança cibernética. Ele nomeou uma senhora, uma tal de Laura Callahan, que é uma mulher que comprou os diplomas dela, tem diplomas de comunicação comprados em 2001 com data de 1980. Né? Comprou um desses que eles chamam de diploma mills. Né?
Então são fábricas de diploma, ele já é picaretário. Por esse simples fato, eu não poderia exercer nenhum cargo, nem pequeno. Né? Se você entra aqui com um diploma comprado e quer que a gente respeite essa porra, né? Agora, a mulher não fez somente isso. No tempo que ela trabalhava para o governo Clinton, ela sumiu, ela desapareceu com milhares de e-mails que tinham referência aos crimes do Clinton. Né? E essa é a mulher que vai lá, está na agência da segurança cibernética. Segurança de quem? Segurança do cu do Obama, evidentemente, né? É, e aqui, diga-se, tem a expressão aqui, salvar o cu, né? Então, ela está lá para isso, para salvar o cu do Obama, a expressão mais certa que eu já vi. Então, isso aí é que é restauração da moralidade, né? Restauração da moralidade é vender armas para os traficantes do México, como eles venderam. Não só venderam, mas deram o dinheiro do governo, dinheiro do estímulo para o pessoal pagar. Ainda vem o cara dizer que está restaurando a moralidade e que são as adeptas do Bush. Olha, eu nunca fui admirador do George Bush, né? Eu acho que o George Bush foi um grande presidente do Iraque, né? O Iraque era um antes da guerra, é outro. Hoje está um país próspero, etc, etc. E, aliás, o Irã já está começando a invadir, já invadiu mais um pedacinho. Então ele foi um grande presidente do Iraque, mas nos Estados Unidos só fez merda, pô. Quem é que não sabe? Então, não se trata de ser um buchista, certo? Acontece que a realidade é a realidade. Mesmo, por mais que você goste do Obama, meu filho, você não pode, não tem o direito de se recusar a ver o que está acontecendo, né? Então agora, assim, como é que esse cara fala? Fuma um baseado e dá opinião? É assim agora? É isso que se chama jornalismo? Agora, puta que pariu. Aqui, o Fernando Esquerro me alerta para um livro que está saindo agora, do Bruce W. Walters, que chama-se Russian Sunrise. Daí diz ele, é uma ficção de como a Rússia está para se tornar, após a consagração da Nossa Senhora da Fátima, o grande bastião da fé cristã, como Estado católico confessional. Ora, é fato que Nossa Senhora prometeu um milagre com a consagração, mas sabendo do César o papismo que está se formando lá na Rússia, não é para se temer uma confusão perigosíssima. É sim, Fernando, o negócio é brabíssimo. Por quê? Vou explicar por quê. Nossa Senhora pediu que o Papa, até 1960, presta atenção, veja o atraso da coisa, reunisse todos os bispos do mundo no mesmo instante, não precisa reunir no mesmo lugar, mas simultaneamente, cada um na sua cidade, e fazer um ritual de consagração da Rússia ao Sagrado Coração de Maria. Foi isso que ela pediu. Daí o pessoal começou a enrolar, não, nós não podemos fazer isso, porque daí nós vamos ficar mal com o governo soviético, vamos ficar mal com a igreja russa, aquelas diadagens todas, né? E acabaram não fazendo. Estão adiando essa coisa há meio século, gente. Né? Leiam lá o livro do padre Paul Kramer, né? A Última Batalha do Diabo, não lembro exatamente o título que foi publicado em português, The Devil's Last Battle. Leiam isso, vocês vão ver o que está acontecendo. É um escândalo isso aí. Houve uma conspiração antifátima dentro do Vaticano, pô. E bom, não fizeram. Daí, como estava muita pressão, né, o pessoal mais conservador estava exigindo esse negócio, né, o João Paulo II pegou, decidiu dar uma emblomada e fez um negócio, ele sozinho, sem convocar bispo nenhum, fez um negócio, consagrou o mundo, né? E daí, imediatamente, né, o pessoal que leva Fátima a sério diz, não, isso aí é uma palhaçada, não é isso que Nossa Senhora pediu. Ela pediu uma coisa completamente diferente, você não obedeceu o que ela pediu. Mas os interessados imediatamente começaram a dizer, não, está feita a consagração, e portanto a Rússia agora é santa. Ah? E daí o pessoal que quer impor a Rússia, né? Pessoal duguinista e putinista, né? Alguém aqui ligou um negócio, tá fazendo um barulho, já da puta. Liga essa merda, pô. Então, o pessoal que quer impor a Rússia como a mãe e mestra espiritual do mundo, já saiu imediatamente e gritando, tá vendo? Foi feita a consagração, agora a Rússia tá sacrossanta e você entrar de obedecer, agora quem manda essa merda somos nós. Na França tem um bom picareta, aliás, excelente escritor, ele escreve maravilhosamente, chamado Jean Parvulescu. É um romeno que mora na França. O Parvulescu e os assessores dele imediatamente começaram já com a história. Está consagrado, agora nós estamos com tudo. Então isso virou, vamos dizer, um truque publicitário para vender a Rússia, né? Como se fosse, vamos dizer, o novo centro da espiritualidade da religião mundial. Quando não teve nenhuma conversão lá. Então, Nossa Senhora não disse que a Rússia ortodoxa do seu Putin
ia ser, né, agora portadora da grande mensagem. Ela disse ao contrário, que a Rússia se converteu ao catolicismo, ia se reintegrar, tá certo, na Igreja Romana. Como é que tem que acontecer? As igrejas não podem ficar divididas, pois isso é uma vergonha, de, vergonha secular, você está entendendo? Ainda não é milenar, mas é secular. Não, é milenar sim. Ih, é milenar, é. Vergonha milenar, porra. Mais vergonha ainda depois de ter acontecido a reforma e todo mundo vai embora. Não pode acontecer, porra. Você fica dentro da igreja e briga lá dentro. Que nem eu faço, você está entendendo? Eu tô lá, eu xingo todo mundo, mas eu não saio não. É? Se quiser, vocês me põem para fora, mas eu não saio. É? E se puser para fora, não vai valer também. É? Então, é que nem, vamos dizer, a excomunhão do Bispo Lefebvre. Aqui não vale, portanto não vale, que o Papa acabou voltando atrás. É? Bispo Lefebvre, ele pode ter errado no, politicamente, pode ter feito coisa imprudente, mas era um homem santo, porra, né? Então, o Papa até reconheceu isso e retirou tal, da excomunhão. É? O Bispo Lefebvre, o Cardeal Lefebvre e muita gente boa que estava em torno dele. Não digo que eu concordo com eles, não, porque quando eu leio aqueles negócios do pessoal conservador, pré-conciliar, eles exageram muita coisa, às vezes são um pouco histéricos. Porém, são gente santa, vocês têm que meter isso na cabeça, porra. Ninguém tem obrigação de ter razão em tudo, tá certinho em tudo. Não é porque você diverge do cara numa coisa que você vai deixar de ver o mérito dele, se tiver o mérito, né? Então, agora, Dom Marcelo Lefebvre, fizeram tanta fofoca contra ele, inventaram até uma história de que o Padre Pio tinha falado mal dele, que é todo 100% mentira. O Padre Pio nunca falou nada contra o Dom Marcelo Lefebvre, ele considerava o Marcelo Lefebvre um homem santo, porra. É? Então, olha, se você quer ter exemplo de gente filha da puta e sem vergonha, você pode procurar no Partido Comunista, no PT, e pode procurar na Igreja Católica, está cheio. Né? Então, tem até uma história, é a seguinte, que tinha um padre, que tinha um amigo judeu, ele vira aquele que ele converteu, amigo judeu, né? Como se fosse aí o Gustavo Corsão e o, né? O doutor Júlio Fleischmann, né? Foi o sujeito mais católico que eu conheci na minha vida, que é um judeu que se converteu aos 40 e tantos anos. Mas o padre queria converter o amigo judeu, tá? E não tinha jeito, né? O judeu argumentava e resistia, etc, etc. Um dia o judeu tinha que viajar para Roma. Daí o padre ficou desesperado. Falou, puta vida, agora ele vai lá, vai ver aquela confusão toda, aquela corrupção, aquele mundo de mentira. Agora é que acabou mesmo. Tem que o judeu voltou de Roma convertido. Daí o padre, como? Como é possível, né? Daí o judeu falou, olha, se a sua igreja durou tanto, né, com esses bispos corruptos, com esses ladrões, mentirosos, safados e tal, então é porque Deus protege mesmo. Então, é mais ou menos a mesma coisa. Quer dizer, você quer ver o... Dentro da igreja tem tudo, meu filho. Você tem desde a santidade até a mais completa putaria e criminalidade. Tudo. Porque nós todos somos a igreja. Nós todos, santos, pecadores, né? Prostitutas, sábios, idiotas. Todos nós somos a igreja. Então, é o seguinte. Briga dentro da igreja, mas não sai, porra. E se sair... Por exemplo, agora teve esse caso do padre João Corapi, né? Que era um grande pregador aqui, um sujeito maravilhoso, né, e que inventaram lá uma história contra ele, né? Que uma mulher completamente doida que disse que ele tinha uma relação ilícita. Ele não tinha relação nem lícita, nem ilícita. A mulher completamente maluca, né? E eu sei que daí foram em cima do padre Corapi e encheram tanto o saco dele que ele largou, deixou de ser padre. Deixou de ser padre, mas não saiu da igreja e vai continuar combatendo, né? Então, agora, por falar nisso, né, alguém aqui me escreve uma carta muito simpática, muito, como é que diz, até comovente, dizendo o seguinte, olha, nós católicos temos que parar de brigar com uns com os outros, né? Deixa eu ver se eu acho a carta aqui, é tanto papel, gente. Eita. Sumiu. Sumiu, sumiu mesmo. Ei, caramba. Bom, reclamando aí das brigas que tem, né, entre eu e o Sidney Silveira, então, nós precisamos nos unir, parar com isso. Embora, o Sidney Silveira, durante mais de um ano, ficou espalhando fofoca a meu respeito, querendo me indispor a Igreja Católica contra mim. E eu quieto, justamente por isso, né?
falaram, não, não convém criar escândalo, etc, etc. Mas acontece o seguinte, quando ele não se contentou mais de ficar lançando indireta e fazendo fofoca, mas partiu para falsificação de um texto meu, falou, bom, aí estourou o saco, pô. Eu esperei mais de um ano para reagir, então não é eu que estou brigando, eu estou aqui levando porrada quieto, porque o cara é católico, não vamos... Então você vai ter razão, mas diga isso para o Sidney Silveira, não faça mais isso, Sidney. O homem está lá quieto no seu canto, nunca lhe fez mal algum. Né? E, além disso, a influência que o cara exerce é boa, porque as pessoas vão ouvir as aulas dele, muita gente volta para a igreja católica, ou vai lá porque não se converte, né? Então a influência não é tão má assim, né? Ah, ele é um filósofo boca suja. Então, eu sei que os palavrões dele estão funcionando, não estão? Estão funcionando com a finalidade boa. Então, não enche o saco, Cid. Fica quietinho no seu canto. Mas o homem, não, ele quer porque quer provocar, né? Então, depois de um ano, quando passou dos limites, então, daí eu reagi. Né? Agora fica lá, espeneando e chorando. Diz, ah, fui atacado, fui vilipendiado. Vai lá, seja homem, puta que pariu. Né? Então... Peraí, tem alguém no telefone. Alô, quem é? Alô? Alô? Não tem ninguém. Não tem ninguém. Então, pifou a ligação. Então, antes de entrar nesse assunto, eu queria aqui lembrar uma coisa. Vocês não deixem de assistir o vídeo do Zé Nivaldo Cordeiro, onde ele conta das perseguições que está sendo sofrida, que está sofrendo em Brasília, a juíza do trabalho Marlene Nogueira, amiga nossa, uma grande pessoa, tá certo? Uma mulher honestíssima, séria, humilde, tá certo? Os caras chegaram lá com uma decisão que fechava uma empresa, né, agrícola, sob a acusação de trabalho escravo. Quando foi ver, os empregados estavam tudo registrados, levando seu salário direitinho, falando que trabalho escravo, não tem trabalho escravo nenhum, porra. Acontece que com aquela decisão, baseada no negócio do trabalho escravo, eles fecharam a empresa e ficaram 800 trabalhadores sem emprego. Quer dizer, que a pretexto de você socorrer o trabalhador, você põe no cu dele, põe lá o abacaxi com casca, tá certo? E diz, olha aqui, nós estamos protegendo vocês. Daí a juíza falou, ó, primeiro, não tem trabalho escravo nenhum. Segundo, vocês fizeram 800 caras perder emprego. Isso não está certo. Ela pegou, então revogou o negócio. Bicho, pra quê? Tá levando xingamento, ameaça de morte, tudo. Procura lá Zé Nivaldo Cordeiro, né? E juíza de verdade, juíza de verdade, está aí no YouTube. Não deixem de ouvir isso aí. Né? Então aí, Marli, resista bravamente. Tenha medo desses caras, não. São todos uns merda. Agora, voltando aí ao assunto, né, eu escrevi uma notinha aqui, claro que eu vou publicá-la no meu site, mas eu não resisto à tentação maligna de ler para vocês. Né? Então, olha aqui, chama Notas a um Debate que Não Houve. Né? E depois daquelas minhas observações que foram publicadas, o Carlos Nunguês se apressou e disse, tá vendo, o Olavo recusou o debate, blá, blá, blá. Então, olha aqui. Todo debate que se pretenda, ao menos um pouco honesto, é, por definição, precedido de discussões e negociações contra seus termos e regras. Ao receber o convite do Sr. Carlos Nogueira, iniciei imediatamente essas discussões, questionando os termos das questões propostas e sugerindo modificações. Para adiantar o expediente, resumi até algumas das ideias que pretendia apresentar no debate, pedindo ao Sr. Nogueira que dissesse se admitia ou rejeitava, suprindo, pois, a deficiência da sua proposta inicial, que não deixava claro nenhum ponto de discordância substantiva capaz de fornecer matéria a um debate. O que é que ele me respondeu? Aspas. Não vou responder ao Olavo de Carvalho. Fecha aspas. E após assim fechar-se em copas, como uma melindrosa ofendida, ainda teve o cinismo, ou talvez demência genuína, de proclamar que quem fugiu ao debate fui eu, não ele. Quando um dos debatedores se recusa a discutir os termos e regras do debate, torna automaticamente inviável o próprio debate. Se depois disso ele ainda reclama que o debate não aconteceu, com toda a evidência algo de estranho se passa na sua cabeça. Várias hipóteses podem explicar essa atitude marcadamente teatral e louca. Talvez ele não saiba realmente o que é um debate, ignorando, portanto, a necessidade de uma discussão prévia dos termos e regras. Neste caso,
não deveria desafiar ninguém para jogar um jogo que ele próprio desconhece. Talvez não lhe haja ocorrido que seu antagonista possa ter, ao menos tanto quanto ele, o direito de discutir as regras do jogo antes de entrar em campo. É possível também que...

entendida a pergunta. Os Estados Unidos são o centro de poder da nova ordem mundial? E duas respostas possíveis. Sim, Alexandre Dugin, e não, Olavo Carvalho. É assim que se formou um debate. Tal como o Nogueira pôs, aquilo não é título de um debate, mas de tese acadêmica, se tanto. O enunciado do segundo tema era pior ainda. Deve um teólogo, filósofo, católico invocar o magistério da Igreja? Fecha aspas. A pergunta que tem resposta óbvia, imediata, inequívoca e universalmente aceita não pode, por definição, ser matéria de debate. Essa resposta já foi dada pelo próprio Santo Tomás, como pachorra admirável, e nunca existiu no mundo um teólogo ou filósofo católico que a contestasse. Não se pode montar um debate em torno da pergunta: quantos lados tem um quadrado? Não entendendo que raio de coisa o meu desafiante pretendia discutir sobre esse tópico, tomei-lhe satisfações pedindo que modificasse o tema ou explicasse que mistérios se agitavam na obscuridade do seu cérebro quando me desafiou para discutir o óbvio. A terceira questão, admiti, podia ser objeto de debate, contanto que o desafiante esclarecesse se pretendia se referir à democracia liberal como modelo teórico ou como realidade histórica existente, que não é cópia do modelo. É claro que são dois debates diferentes. Uma coisa é você dizer, olha, a doutrina de Santo Tomás de Aquino é compatível com a doutrina do liberalismo, tal como apareceu em John Locke e outros. Outra coisa é dizer, a doutrina de Santo Tomás de Aquino é compatível com a realidade histórica, quer dizer, a presença da Igreja é compatível na sociedade capitalista atualmente existente. São duas questões completamente diferentes, e ele não me dizia qual das duas, afinal, ele queria discutir. O que é que ele me respondeu? Não vou responder ao Olavo Carvalho. Né? Ele me lembrou assim o meu filho Pedro. Pedro, como quebrava alguma coisa, a gente perguntava para ele, quando ele era pequenininho, quebrava o negócio, quem quebrou isso? Daí ele falava, não vou falar. Ficava bravo para caramba, não vou falar. Eu estou um Nogueira também, não vou falar. Ora, esclarecer aqueles três pontos era a condição sine qua non para que o debate pudesse travar-se com alguma seriedade. Fugir deles era fazer da coisa uma palhaçada, um jogo de vaidade, um espetáculo de puro exibicionismo no qual dois patetas dariam o melhor de si para mostrar ao público qual deles entende mais de Santo Tomás de Aquino. Diante disso, só o que me resta é apelar ao precedente de Emílio de Menezes, que, segundo se conta, tapeado num concurso de versos promovido por uma tal Loja das Fazendas Pretas, puxou no balcão do malfadado estabelecimento o rolo de papel de embrulho e improvisou a quadrinha. Se o concurso era de tretas, por que não me advertiu? Vá vender Fazendas Pretas, é na puta que eu pariu. Se tudo que o senhor Nogueira queria era mostrar que leu mais Santo Tomás de Aquino do que esse pobre otário, eu não teria a menor objeção em conceder-lhe esse galardão a priori e sem discussões. Não porque saiba se ele realmente leu mais ou leu menos, mas porque ele precisa disso desesperadamente, e é coisa que para mim não custa nada e não faz a menor diferença. Embora tenha dedicado bons anos da minha vida ao estudo de alguns grandes autores do passado, não me considero um especialista em nenhum deles. Acho até engraçada essa peculiar invenção brasileira. O filósofo especialista em outro filósofo. Né? Uma vez, muita gente já me perguntou, você é um filósofo, você é especialista em quem? Eu digo, uai, por enquanto eu sou especialista em mim mesmo. Nos outros eu sou apenas generalista. Quer dizer, na minha filosofia eu exponho com precisão. A dos outros, mais ou menos, né? Então, diversamente do que cabe ao mero estudioso, erudito, professor, pesquisador ou coisa que o valha, a obrigação do filósofo é desenvolver a sua própria filosofia, não a dos outros, por ilustres e grandes que sejam. Ele pode, como aliás todos fazem, utilizar-se de elementos que aprendeu deles, mas integrando-os na estrutura do seu próprio pensamento e dando-lhes, por isso, necessariamente, um sentido um tanto diverso do que tinham nos textos originais. Não há nenhuma infidelidade nisso. É apenas a obra da inteligência que vai em frente, descobrindo novas dificuldades e soluções, sem poder ater-se servilmente à letra do que foi ensinado no passado. O próprio Santo Tomás de Aquino desvia-se da letra do ensinamento de Aristóteles e às vezes é um mau explicador do seu mestre, justamente nos momentos em que sua própria filosofia alcança dimensões que Aristóteles desconheceu. Pode-se duvidar da exatidão histórica do Nietzsche de Heidegger, e eu mesmo duvido. Mas nem por isso o livro deixa de ser uma admirável exposição do pensamento de Heidegger. Uma certa erudição histórica é necessária ao filósofo, mas não é a finalidade dos seus esforços nem o critério pelo qual sua obra deve ser julgada. Um filósofo não estuda autores e textos. Estuda problemas, estuda a realidade, estuda a existência e seus enigmas, servindo-se, às vezes, mas não sempre, de autores e textos como elementos auxiliares de uma pesquisa onde eles não são nem o assunto, nem

o foco. Daí não ter cabimento um filósofo ceder à tentação vaidosa e fútil de uma competição de cultura filosófica, especialmente quando desprovida de qualquer outra finalidade, senão mostrar quem sabe mais. Não digo isso só dos filósofos. Nenhum erudito sério jamais propôs uma brincadeira estúpida como essa. O simples fato de desejar esse espetáculo já desqualifica o Sr. Noguet para qualquer empreendimento intelectual responsável, para além do estrito domínio especializado em que ele demonstrou qualidades modestas, porém reais, o ensino de línguas e as traduções. Ademais, mesmo a esperança vaga de que eu pudesse, em tal confronto, aprender algo sobre a filosofia de Santo Tomás de Aquino, é desmentida pela própria carreira do Sr. Noguet como investigador histórico de doutrinas filosóficas. Não há nenhum trabalho de erudição publicado sobre o seu nome. Não se conhece sequer um só estudo seu em livro ou revista acadêmica sobre o próprio Santo Tomás. Se ele pretende que eu o aceite como professor de tomismo, deveria, pelo menos, dar-me uma razão mais sólida para acreditar nisso do que a mera promessa de dar cabo de mim num debate. Afinal de contas, currículo é feito de realizações passadas e não de hipóteses futuras. É um caso inédito nos anais da erudição universal. Um pretenso investigador, sem nenhum currículo de estudo publicado, tenta exibir força logo de cara mediante um debate. E pior ainda, um debate que, por falta de objeto, se esgota em si mesmo como puro espetáculo para o deleite de torcedores. O que torna a proposta ainda mais desengonçada e vã é o fato mesmo de que o sujeito, ao proclamar seu bam-bam-bam do tomismo, seja incapaz de formular uma só disjuntiva que expresse antagonismo de interpretação a respeito, fornecendo, em vez disso, três nomes de temas gerais, onde em dois não se vê antagonismo algum, e no terceiro só o que se vê é um arremedo de antagonismo entre o que ele pensa e o que ele desejaria imaginar, que eu penso, mas na verdade nunca pensei. Ao dar esses três monstrengos o nome de questiones disputatae, ele só mostrou não saber o sentido desse termo, isto é, não ter compreendido nem sequer o gênero e o título de algumas das obras que ele se gaba de conhecer como ninguém. Olha, questão disputada, meu filho, é assim, é um negócio que você tem que formular com um sim e um não, hein? Você está aqui, ó, tem aqui para o livro de Santo Tomás aqui, questões disputadas sobre a verdade, é? Então está aqui, cada um é constituído de perguntas e com duas alternativas. É isso ou é aquilo, às vezes mais de uma alternativa. Tem esse, aqui, tem aquilo. Se não tem alternativa, não tem uma disjuntiva, não tem questão disputada, pô. Tem apenas o nome de um tema, né? Então não se pode formular um debate assim, tá certo? Então, se você vai num campo de futebol, meu filho, é porque você sabe, né, em torno do que existe uma disputa. Tem uma bola e a bola é para puxar para esse lado ou para puxar para o outro lado. Agora, se não tem bola, não tem trave, não tem porra, tem apenas um monte de gente no campo, o que é que estão fazendo lá, porra? Então o cara não sabe o que é um debate, não sabe o que é uma questão disputada e vem aqui arrotar a grandeza para cima de mim. Sei. No entanto, se ele faz tanta questão de ostentar a superioridade de seus conhecimentos tomísticos, não custa nada afagar um pouco o seu ego, tão necessitado de reforços. Está bem, Noguet, você é o dono do pedaço, o gostosão do tomismo. Está contente agora? Se você insiste, digo também que você é bonitinho. Nada como fazer uma criança feliz. Ao conceder essa honraria ao Sr. Noguet, confesso que o faço um tanto irresponsavelmente, pois não conheço as suas obras, as quais inexistem, e devo julgá-lo só por alguns fragmentos ígneos e barulhentos emanado da sua, digamos, cabeça. Para ser sincero, suspeito mesmo que ele não compreendeu uma só linha de Santo Tomás, porque ao lê-lo com uma voz direta e pura da verdade final, dispensando-se de confrontar suas palavras com os fatos, e até alegando a autoridade do magistério como desculpa para não falar dos fatos, ele vai diretamente contra o ensinamento do próprio Santo Tomás, por o qual a única autoridade final em tudo quanto não seja estrita matéria de fé são os fatos. Aqui tem uma notinha. E notem que a noção de fé se resume, em última análise, na confiabilidade do testemunho, e o testemunho se refere a fatos. Dirá o fiel católico o nascimento virginal, a ressurreição do Nosso Senhor Jesus Cristo são doutrinas, não fatos? Dirá que o juízo final é de transcorrer com uma sequência de silogismos, não de fatos? Então, quer dizer, nem mesmo no que é matéria de fé, se afasta dos fatos, não é? Ora, a inteligência humana não tem nenhuma via para conferir a adequação entre um pensamento e um fato, de não tentar pensar o fato de maneira diversa, dialeticamente, até que a confrontação das várias hipóteses culmine na vitória de uma delas, senão, como certeza absoluta, ao menos como campeã de probabilidade.
O próprio Santo Tomás de Aquino não só adotou esse método, como fez dele a matriz literária para a composição das suas sumas. Como é que faz Santo Tomás de Aquino as sumas? Ele coloca uma questão, coloca uma linha de possibilidade de resposta, outra linha, confronta uma com a outra e vai tentando, né, chegar no que seja ou uma evidência final ou pelo menos uma certeza mais provável. É o único jeito que tem. Agora, se você pega Santo Tomás de Aquino como verdade final, aí, meu filho, fudeu, né? Não tem nem jeito de você ler Santo Tomás de Aquino assim. Porque se o próprio Santo Tomás de Aquino está montando uma discussão, né, então não é o enunciado de uma doutrina final. Mais ainda, essas discussões podem prosseguir, porque em cada um daqueles tópicos se descobriram novos fatos depois da morte de Santo Tomás de Aquino. Então, você tem que prosseguir. Eu vou continuar aqui. Não havendo, no meu modesto entender, outra maneira de compreender o que ele diz, senão prosseguindo o seu trabalho de confrontação dialética à luz dos novos fatos descobertos depois da sua morte. Por exemplo, até hoje ninguém sabe ao certo se Santo Tomás afirmava ou negava a Imaculada Conceição de Maria. Uns dizem que sim, outros dizem que não, né? Como reler os trechos que ele consagra ao assunto sem levar em conta que a Imaculada Conceição foi proclamada como dogma da Igreja em 1854, 6 séculos depois da morte do santo, né? Reexaminando os textos à luz desse dado, os estudiosos modernos concluíram que Santo Tomás não era tão contrário a essa doutrina quanto de início parecera. Então, quer dizer, um fato que aconteceu depois esclareceu o que Santo Tomás de Aquino tinha pensado antes. É assim que se faz, né? A discussão continua e não há nada de mal nisso, de vez que o próprio Tomás proclamara Veritas filia temporis, a verdade é filha do tempo. Em suma, Tomás não pede que aceitemos suas palavras, mas que as ponhamos em discussão até tirar-se.

0: não é por deficiência da faculdade intuitiva, mas por ausência do objeto. Qualquer criança de 5 anos entende isso num relance, mas na plateia do Sr. Silveira não havia aparentemente ninguém com a experiência e erudição de uma criança de 5 anos, e por isso ninguém o contestou. Todos continuaram ouvindo a pataquada em respeitoso silêncio. Então, como diz o ditado francês, un sot a toujours un plus sot qu'il admire. Um bobo tem sempre outro mais bobo que o admira. Em segundo lugar, conter ou não conter veneno não faz parte da essência de nenhum copo. É um acidente. Se o cara não sabe distinguir uma essência de um acidente, meu Deus do céu. Hã? A intuição reconhece imediatamente um copo como copo, mas não distingue necessariamente a substância que o preenche, aliás, pelo simples fato de que diferentes líquidos não se distinguem tão claramente uns dos outros pela sua simples forma visível, como objetos sólidos de espécies diversas, diferentes nesses e semelhantes naquele. Todo líquido tem a forma visível de líquido. É? Não é como você distingue um gato de uma tartaruga, de uma mesa, de uma casa. Tá certo? A objeção do Sr. Silveira à eficácia da faculdade intuitiva consiste apenas em alegar que ela não percebe no mesmo instante todos os acidentes, o que é o mesmo que não dizer absolutamente nada. Em terceiro lugar, um veneno depositado num copo com fins homicidas é, por definição, uma substância sem aparência distintiva que permita identificá-lo como tal, a não ser que você traz o copo assim, com cartaz, olha, isso aqui está envenenado, né? O Sr. Silveira acredita que não tem intuição das essências porque não enxerga o invisível. Com toda a evidência, o que lhe falta não é a apreensão intuitiva das essências, mas aquele mínimo de capacidade raciocinante que ele precisaria ter para ser um mecânico de automóveis ou um caixa de banco, motivo pelo qual ele preferiu escolher a profissão de porta-voz do magistério infalível. Por que desejaria eu conferir o estatuto de adversário filosófico meu a um sujeito tão obviamente despreparado e burro? Que a burrice e ao despreparo lhe soma ainda a língua dupla e o hábito das insinuações veladas, pretendendo subir na vida na base da difamação e da intriga, que outro confronto posso ter eu com ele, se não de ordem jurídico-policial? Talvez eu devesse lhe dar uns tapas, mas ele diz que não pode entrar em pugilato comigo por ser 20 anos mais novo. Nisto ele tem toda a razão. Nada mais sábio do que fugir ao vexame colossal de apanhar de um velho. Quanto ao Sr. Nogueira, não recusei em princípio nenhum debate. Apenas mostrei que nos termos propostos o debate era impossível, inútil e supremamente idiota. O Sr. Nogueira poderia ter mostrado alguma seriedade de intenções, melhorando a proposta e refazendo o convite. Em vez disso, preferiu, como é de seu hábito, aliás também do seu Sidney Silveira, a ostentação teatral de uma superioridade inexistente. Então, vou colocar isso no meu site. Daqui a pouco vocês podem lê-lo lá. Agora, opa, quem está na linha? Alô? Está todo mundo mudo hoje? O que, que há? Hã? Alô?
1: Olá?
0: Eu?
1: Tudo bem? Aqui é Thiago, de Novo México, nos Estados Unidos.
0: Thiago, New Mexico, tudo bem aí?
1: Graças a Deus. Primeira vez que eu estou ligando para o senhor, tem uma pergunta que já tem algum tempo que eu estou querendo perguntar, fugindo do assunto. Você sabe me dizer qual é a posição da igreja a respeito da maçonaria?
0: A maçonaria está formalmente condenada pela igreja desde o século XVIII. Quer dizer, o sujeito entrou na maçonaria e está automaticamente excomungado. Tá certo? Então, se você é católico, não é para entrar na maçonaria. Hã? O que não quer dizer que se você entrou na maçonaria sem ser católico, você é protestante, você é ateu, não quer dizer que você seja um mau sujeito, que nós estamos contra você. Não, nada disso. É simplesmente, olha, se você está... Mas é muito simples. Você vai num campo de futebol, o sujeito pode jogar nos dois times ao mesmo tempo? Não pode. Então, se você quer jogar no time da maçonaria, não venha na igreja católica. E vice-versa. Tá certo? Então, não tem barriga me dói. Não pode entrar na maçonaria, ponto final. Agora, houve muitos diálogos de maçonaria e igreja católica ao longo do tempo. Eu não sei no que isso vai dar, você está entendendo? Eu acho que não vai dar nada, mas como de fato não deu até agora, né? Também precisa ver o seguinte: maçonaria não é um bloco, não é uma coisa assim que tem uma doutrina uniforme que todo mundo siga. Maçonaria, para dizer a verdade, é um saco de gato. Cada loja maçônica pensa uma outra coisa diferente e não sabe o que a outra loja está fazendo. Então é difícil você fazer um julgamento sobre o todo. Porém, formalmente, legalmente, a coisa é essa. Não pode entrar. Ponto final. Se você é católico, não pode entrar. Para mim, quantas vezes já não convidaram para entrar? Falaram, não vou entrar, pô.
1: É? Beleza, só isso mesmo. Obrigado aí, foi um prazer.
0: Obrigado pela sua pergunta. Agora, vocês viram que coisa, né? Aqui, no mesmo dia, no mesmíssimo dia em que, na China, o pessoal está celebrando missa pelo falecimento do padre Francis Wei Shi-Ji, que morreu aos 95 anos de idade, depois de estar 20 anos encarcerado, sem queixa formal e sem processo na China, no mesmíssimo dia, esta putada da CNBB recebe, entre sorrisos e beijinhos, uma delegação da Igreja Biônica Cubana, que não, cubana não, chinesa, que não é uma igreja, não faz parte da Igreja Católica, é um órgão do governo chinês. E eles querem lá fazer assim um intercâmbio entre as duas conferências episcopais. Mas, meu Deus do céu, esse órgão chinês não é conferência episcopal coisíssima nenhuma. Né? Quer dizer, vocês puxando o saco de assassinos de cristãos. Porra, vocês não têm vergonha mesmo. Está aqui o secretário de recebimento, Dom Leonardo Steiner, recebeu na sede da delegação. Ô, Dom Leonardo, você tem a obrigação de dar um pé na bunda desses caras e mandar embora. Falar, nós não queremos diálogo com assassinos de cristão, não. Vocês primeiro peçam perdão, socorram as vítimas e daí vamos ver, né? Quer dizer, negócio... A sacanagem não tem limite, não tem limite, meu Deus do céu. Né? Agora aqui tem uma carta interessantíssima, né, do Leonardo Oliveira, que ele ouviu a minha aula da mentalidade revolucionária e falou assim, está certo, quer dizer, a mentalidade revolucionária baseia numa visão hipotética de futuro a qual se confere a autoridade presente. É um negro que se intitula representando o futuro, presidente do tribunal do futuro, e já começa a julgar as pessoas, condenar agora e mandar fuzilar. E ele disse, mas também tem um negócio, outro negócio, que é a idealização do passado. Ele sempre inventa uma idade de ouro, por exemplo, a famosa comunidade primitiva de Karl Marx, né? Thomas Münzer também falava do cristianismo primitivo. Falou, bom, existe esse elemento, quer dizer, essa idealização do passado, mas ela é, vamos dizer, ela é um instrumento retórico para reforçar a pretensa autoridade do tribunal do futuro. Esse elemento também existe, muito bem observado, né? E talvez até merecesse mais atenção. Porém, a ideia essa ideia do passado, ela não é a mola mestra do negócio, é apenas um elemento retórico, tanto que ela nem sempre está presente. Mas a ideia do futuro sempre está, né? Também aqui, olha, tem uma carta do Matheus Lima, está muito interessante a carta, mas precisaria uma resposta mais comprida e nós não temos. Eu vou puxar essa coisa para a semana que vem. Também aqui o Pedro Marte Dias pergunta se eu tenho pensamento de voltar ao Brasil. Não, não tenho não. Não tenho não, porque todo mundo que volta para aí entra numa depressão desgraçada. É só você ver as ruas, você ver a cidade, né? Tudo grafitado, cheio de mendigo pela rua, todo mundo vendendo cocaína. Eu lá estou afim de ver isso. Meu filho, eu estou aqui, moro num lugar maravilhoso, no meio do mar, cheio de coelhinho, esquilinho, né? Flores, árvores. O que eu vou fazer aí? É? Não vou aí tão cedo, não. Olha, é o seguinte, o meu caso com o Brasil, eu era o patriota, eu era o Policarpo Quaresma, tá entendendo? Eu era o cara mais patriota que eu conhecia, eu ficava puto da vida quando alguém saía do Brasil. Só que é o seguinte, o Brasil morreu, gente. O que tem hoje não é mais o Brasil que eu conheci. Você leia, veja a cultura brasileira até os anos 60, né? E veja o que veio depois, fala, ah, morreu, acabou, evidentemente. Então, o que eu vou ficar adorando defunto, pô? Vamos lá.
2: Alô?
0: Quem é? Alô?
2: Luiz, tudo bom?
0: Tudo bem, quem está falando?
2: Luiz,
0: tudo em ordem?
2: Uma perguntinha rápida. Você podia me ajudar aqui, me esclarecer as ideias aqui? É o seguinte...
0: Fale mais alto, por favor.
2: Eu queria uma opinião sua. Uma opinião. Alô?
0: Sim, estou ouvindo.
2: É o seguinte, você acha que é possível pegar um visto de entrada no Canadá? Porque aqui no Brasil está uma...
0: É a coisa mais fácil do mundo. É desde que você consiga viver numa região muito fria, eles
2: estão matando.
0: Eles estão precisando de gente lá, não tem. Para dar um país maravilhoso, que só falta uma coisa: gente. Tá?
2: Você acha
0: então,
2: que...
0: vá correndo.
2: Mas,
0: é um país lindo.
2: Eu não tenho muita.
0: Agora, tá muito frio, hein?
2: Eu não tenho. Ah, tudo bem. Eu não tenho muita especialidade, sabe? Eu não sou muito. Eu sou. Não sou especialista, entendeu? Você acha que eu, se eu, por exemplo,
0: você tem dois braços, duas pernas, é forte, tem força física, pronto, estão precisando de você no Canadá.
2: Mas você acha que é fácil tirar um...
0: Facílimo. Aqui nos Estados Unidos está difícil por quê? Porque tem ao contrário. Aqui tem gente demais. Aqui você não consegue andar no deserto sem você trombar com as pessoas. Você vai lá no deserto do Arizona, você não consegue andar, tanta gente que tem. Né? Gente e carro. Agora no Canadá é o contrário. Então vai firme, boa sorte.
2: Porque aqui estão assim, estão matando para ver o tombo, sabe?
0: Já, mas o buraco no... fazendo no Brasil, assim, não é possível descrever.
2: Estão matando, mas eu acompanho a parte cultural.
0: Eu vejo que a parte cultural, a parte de educação, eu vejo o que está acontecendo no Brasil, nunca aconteceu no mundo. Né? Esse negócio dos nossos alunos tirarem insistentemente o último lugar nos testes internacionais há anos. Quer dizer, que vergonha, esse negócio desse... E os 50 mil homicídios por ano, que ninguém faz nada contra isso. O que que há? A pessoa perdeu a vergonha, perdeu a fibra, perdeu o sentimento de honra. Né? Todo mundo lá batendo continência, puxando o saco de Luras e Dilmas, etc. Não estão vendo o que eles estão fazendo, meu Deus do céu. Quer dizer, e esses empresários, eles voltaram a ganhar um dinheirinho por conta do governo, já pronto, já abre as pernas, acha lindo, né? A pessoa milico, a ganhar um aumentinho, a comprar uns canhãozinhos para nós, comprar um aviãozinho, nós ficamos contentes. Que falta de vergonha, que coisa pequena, baixa. Né? Olha aqui, está aqui. Alguém me escreve aqui, o negócio saiu na. Manda aqui. Uma coisa que saiu na Band. Né? Quer dizer, Raposa Serra do Sol, agora virou, que era um lugar próspero, agora virou um cenário de miséria e sofrimento. E segregação. 2 anos depois da demarcação da reserva indígena da Raposa Serra do Sol em Roraima, a segurança fronteira ficou comprometida e a economia do Estado enfraqueceu. Mas é claro que aconteceu isso. Quem é que não sabe? Quem é que não sabe que esses caras estão aí para demolir a soberania nacional, entregar um pedaço para a tribo de índia, entregar outro para os quilombolas, entregar outro para o Jorge Soros, entregar outro para o governo da China? Pô, os caras estão vendo isso acontecer. Agora, os pretextos nacionalistas da nossa Força Armada, onde estão? Eles são nacionalistas, assim, no sentido de odiar americano e lutar contra inexistentes marines. Eles estão preparadíssimos para lutar contra os marines na selva amazônica. Os marines nunca irão lá, porra! É? Agora, tá vendo? O imperialismo americano é o Conselho Mundial das Igrejas, está aqui. O Conselho Mundial das Igrejas é um órgão comunista, comunista. É? Trabalha para a KGB. E vocês acham que isso é americano? Pô, por que vocês não vão estudar, porra? É? Agora, aqui também inventaram esse negócio de que as escolas podem fiscalizar o movimento dos seus alunos na internet. Quer dizer, o garoto põe lá mensagem no Facebook, né? Dá lá uma cantada numa garota no Facebook, né? Pronto, vem a escola e pune o cara, porra. Isso já está no Brasil, já está funcionando no Brasil. Agora está querendo fazer aqui também. Então, o mundo brasilianiza. Antigamente era assim, o Brasil copiava tudo quanto é merda que os americanos inventaram. Agora é o contrário. Os americanos estão aprendendo, eles fizeram um cursinho no mensalão. Né? Então, agora, nem tudo está perdido, porque aqui no Michigan, uma igreja acaba de ganhar um processo contra um grupo de anarquistas gays que invadiram, né, a igreja durante o culto para esculhambar. Falou, olha, esse pessoal das Irmãs da Perpétua Indulgência também estão esculhambando o culto. Né? Aí no Brasil fazem a mesma coisa. Agora, no Brasil tem a lei do ultraje a culto que ninguém aplica, quer dizer, pode ultrajar culto quanto queira. Né? E agora, putz, tem um outro assunto que eu queria comentar, mas vai ficar para a semana que vem, é o negócio do Botox. Né? Inventaram o Botox sociológico. Né? Não, aqui falta 3 minutos. Em 3 minutos eu não consigo me explicar. Né? Não, eu vou resumir o negócio. Aqui saiu um estudo de que o Botox, né, apaga os sinais, né, da percepção humana, você não percebe mais o rosto, a expressão, essa coisa toda, então você não entende, você cria um hiato, um abismo na relação interpessoal, né, porque existe, vamos dizer, já está no cérebro humano lá há milhões de anos, já está colocado uma série de sinais e suas respectivas decifrações, de modo a você perceber, por exemplo, se uma pessoa gosta de você, se não gosta, se ela está triste, se ela está alegre, etc, etc. Então, a percepção das emoções a partir da expressão é totalmente bagunçada pelo Botox. Agora, tem coisa pior que o Botox, meu filho. Quando você força, pela lei, as pessoas a não poderem perceber mais a diferença entre uma conduta natural e uma conduta imitativa, caricatural ou farsesca, você está proibindo o cérebro humano de reagir com naturalidade. Por exemplo, nós sabemos que existe um negócio de família. Família é uma coisa centrada na reprodução desde que o mundo é mundo. Família existe em função de uma criança possível. De repente aparecem dois homens, né, dois marmanjos, casados, e dizem: agora nós somos senhor e senhora fulano de tal. Eu digo: eu estou vendo que não são senhor e senhora. Como aquele negócio que apareceu no YouTube, o menininho dizendo: pô, mas todo lugar eu vejo marido e mulher, mas vocês são marido e marido. That's funny, é? Então, você vê a reação normal. O menino não tem preconceito, não está contra os caras, não tem hostilidade nenhuma, mas ele faz aquela cara de não estou entendendo nada, tá certo? Então, ele ainda percebe, mas por essas novas leis, PL 122, etc., o simples fato de você perceber isso já pode ser ofensivo, é discriminação. Não pode perceber, é? Então, o casamento heterossexual é baseado, que é o casamento em si mesmo, é baseado na reprodução e na formação de família. Hein? Agora, e é baseado sobretudo na diferenciação de papéis sexuais. Quer dizer, um faz uma parte, o outro faz a outra parte. No casamento homossexual, como já disse, homo, os dois fazem a mesma coisa. Então, não tem diferenciação de papéis sexuais, portanto, não há obrigações conjugais definíveis. Então, se você vai chamar de casamento, isso é uma figura de linguagem. Agora, se você não pode mais distinguir o que é a figura de linguagem, o que é o sentido literal, você está realmente perturbando o cérebro humano e introduzindo uma variável catastrófica nas relações humanas. Então, por exemplo, casamento gay, a propósito, não pode ser criar família, porque não tem capacidade reprodutiva. Então, a possibilidade da adoção é um detalhe remotíssimo, que vai acontecer num número insignificante de casos, óbvio, né? Então, não tem finalidade reprodutiva. O que é o casamento gay? É eminentemente uma fantasia sexual. Quer dizer, é gostoso você imitar. Como no... Assista o filme do Fellini, satírico, onde aparece lá um ritual de casamento gay. Tá certo? Onde um, né, se veste de noivinha e o outro, o machão, vira o marido dele. É claro que isso é fantasia sexual. Então, se você vai confundir uma mera fantasia sexual com a realidade do matrimônio biologicamente fundamentado, você está apagando os sinais que estão registrados no cérebro humano para distinguir entre o que é um fenômeno verdadeiro de ordem biológica e o que é a sua imitação caricatural. Então agora ficou proibido você perceber a diferença, né? Então vem aí marido e marido, você é obrigado a tratar como se fosse marido e mulher. Então, claro, isso é uma síntese, isso é uma coisa assim contra a própria natureza humana, quer dizer, coisas que estão já fundamentado, arraigado no cérebro humano há milênios, vão ser apagados, e é proibido perceber, né? Então, isso para não falar de casos mais extremos, onde será proibido rir, né? Então, meus amigos, aí a coisa está ficando brava, viu? Eu acho que nosso tempo acabou. Até a semana que vem, muito obrigado.

pelo telefone 041-3527-0987 ou 041-9974-4443 ou 041-9650-9671 ou pelo e-mail eduy.ferro@uol.com.br. 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Também queria pedir a vocês que façam uma visita ao site www.margaritanois, tudo junto, nois, N-O-Y-E-S.com, onde há algumas novidades a respeito do curso de inglês para estudantes brasileiros. Também, a propósito dessas notícias cruzadas, um pouco contraditórias a respeito do estado de saúde do Hugo Chávez, vocês acompanhem as informações que saem no site da Graça Salgueiro, http://notalatina.blogspot.com, que é, no Brasil, a única fonte de informações confiável a respeito da América Latina. A única, presta bem atenção. Agora, por enquanto, nós ainda podemos ter acesso a essas notícias por internet, o que não sai na grande mídia, porém, já está rolando aí na ONU um processo para criar uma regulamentação mundial da internet. É uma coisa feita, sobretudo, por iniciativa dos governos da Rússia e da China. Quer dizer, a China já estabeleceu para a sua população um controle verdadeiramente draconiano da internet. Tem um monte de coisa que eles não podem ter acesso. Agora eles querem estender isso para o mundo inteiro, né? Entre outras novidades que isto traria, quer dizer, você teria um controle internacional de segurança da internet, né? Mais ainda, as companhias telefônicas cobrariam taxas extras, tá certo? Para ligações internacionais, exatamente como no telefone, tá certo? Isto tudo para criar renda para essas gigantescas empresas de estatais e para os governos, né? Sem contar a facilidade de censura que isto vai dar para esses governos, que já capricham no controle da circulação de opiniões dentro dos seus próprios países. Então, é incrível, porque esses dias teve aí falando o ex-assessor do Carter, né? Carter foi o pior presidente americano de todos os tempos, né? O Obama está competindo, está fazendo o possível para alcançá-lo, mas o assessor do Carter, Zbigniew Brzezinski, está esses dias celebrando, não, os Estados Unidos não são mais a superpotência dominante, nós temos que nos acostumar com um mundo multipolar. Falo, multipolar é uma conversa, meu filho, quer dizer, se cai os Estados Unidos, sobe evidentemente a China e a Rússia, isso é uma coisa evidente, esse negócio de multipolar não existe. Quer dizer, como é que você pode ter um mundo multipolar, quer dizer, entre potências econômicas do tamanho dos Estados Unidos, Rússia e China, tá certo? E digamos, ou a Itália, ou o Uruguai, ou o Paraguai, isso não existe, tá certo? O que existe é as grandes potências, ou você tem uma dominante, ou você tem duas ou três, quer dizer, tem equilíbrio das grandes potências, como em geral tem acontecido. Agora, se uma delas enfraquece as outras sobem, que vão subir a Rússia e China. E daí isso quer dizer que nós vamos viver exatamente, ou a população mundial será submetida a um regime como tem na Rússia e China. Por falar nisso, esses dias andou circulando uma notícia de que o Vladimir Putin está oferecendo abrigo para os cristãos perseguidos no mundo inteiro. Então ele está dizendo, né? Como antigamente os Estados Unidos, venham todos, nós vamos aqui proteger todo mundo. Tá? E alguns conhecidos meus, alguns até amigos meus, né? Católicos, evangélicos, estão entusiasmadíssimos com isso. Um até diz, agora inverteu, a Rússia está desempenhando o papel dos Estados Unidos, né?
e os Estados Unidos perseguem os cristãos e a Rússia vai proteger. Vocês estão absolutamente loucos, loucos, loucos, loucos quando acreditam numa coisa dessa. Porque, você veja, na Rússia, o Putin está conseguindo instalar uma ditadura cada vez mais abrangente e controladora. Ou seja, como é que ele vai dar? Vamos dizer, a exilados cristãos que saem do Afeganistão, que saem da Índia, que saem do Paquistão, que saem do Sudão, direito que os próprios russos não têm, meu Deus do céu. Quer dizer, ele está oferecendo uma coisa que ele não dá aos seus próprios cidadãos. Isso é claro que isso é mentira. Agora, como é que isso começou? Se vocês acompanharam as obras do professor Dugin, Alexander Dugin, vocês vão entender que isso é a aplicação de um processo estratégico já concebido muitos anos atrás, que é justamente de restaurar aquele mito que já vinha do século XIX, foi inventado por Vladimir Solovyov e outros filósofos nacionalistas russos no século XIX, e colocava a Rússia como a portadora da grande missão salvadora para o mundo. Quer dizer, a Rússia seria a voz de Deus, não é isso? No mundo. Então, falaria em nome da autoridade divina que teria sido perdida pelos países ocidentais. Então, depois deste intervalo de 80 anos de comunismo, com todos os crimes pelos quais jamais ninguém foi punido, então, o mesmo pessoal que era já era da KGB no tempo do velho comunismo e que está no poder até hoje, eles inventaram um negócio. Falaram, olha, nós queimamos a nossa reputação com o negócio do comunismo, nós temos que inventar uma coisa nova. Então puxaram do fundo do século XIX essa mitologia da Rússia salvadora. Um momentinho, você pode fechar a porta lá? Puxaram do fundo do baú essa mitologia da Rússia salvadora e estão vendendo isso para o mundo. E se prevaleceram de um detalhe, tá certo? Particularmente perverso nessa história toda. Vocês sabem que, quando houve as aparições de Fátima, Nossa Senhora pediu que o Papa reunisse os bispos de todo o mundo para que fizessem um ritual consagrando a Rússia ao Sagrado Coração de Maria, tá certo? Isso jamais foi feito. Todo mundo sabe que não foi feito. Até hoje tem uma campanha, os católicos insistindo, tá certo? E os papas, um atrás do outro, né, covardemente pulando fora da sua responsabilidade. Não é porque é papa que você tem que admitir que você tem todas as qualidades do mundo. Não, não, não. Você é papa, você tem mais obrigação com os outros. Então, para todos eles pulando fora sob os pretextos os mais estapafúrdios. Quando chegou no tempo do João Paulo II, o João Paulo II, para não dizer que não fez nada, ele fez uma vaga consagração do mundo, né? A Nossa Senhora não reuniu os bispos, nem coisa nenhuma, ele sozinho fez, aqui vamos consagrar o mundo ao Sagrado Coração de Maria. O que que os russos fizeram? Imediatamente disseram, pronto, a Rússia está consagrada ao Sagrado Coração de Maria e agora nós estamos com a corda toda, agora nós somos a voz do Espírito Santo. É? Então, é esse mesmo plano, quer dizer, vender de novo a imagem da Rússia como salvadora do mundo, quer dizer, ela já era salvadora do mundo no tempo do Tsar, né? Porque quando você lê ali os escritores russos, todos acreditaram que a Rússia tinha uma grande missão espiritual, que ia aparecer no século XX e a Rússia ia trazer a salvação da humanidade. Vocês viram a salvação que trouxe, foram 70 milhões de mortos, né? E mais terror e miséria para tudo quanto é lado. Então, falhou no tempo do Tsar, falhou no tempo comunista. Agora é de novo a terceira onda de propaganda nacional russa. As pessoas estão acreditando, falam, mas vocês não estudam história, vocês não leram sequer o Dugin, meu Deus do céu. Vocês não sabem o que... Se você não estuda o que o Dugin fala, você não sabe o que se passa na cabeça do Putin. Portanto, você não entende quais são os planos russos, tá certo? Agora, eu estou falando desse negócio há 10 anos, mas no Brasil é pior que falar com uma porta. Porta pelo menos abre. No Brasil nem abre. É falar com uma parede, você está entendendo? Então, e mesmo aqui nos Estados Unidos tem gente boa que está acreditando nessa coisa. Porque, você vê, o que o americano mais gosta é assim. Os americanos foram educados nessa mentalidade protestante, moralista, rígida. Então, eles são loucos para achar culpas neles mesmos e no seu próprio país. Nos outros, não. A Rússia nunca tem culpa de nada, a China não tem culpa de nada.
Então, eles vivem numa espécie de meia-culpa e toda hora querendo, né, descobrir assim, tudo que dá errado no mundo, eles dizem, ah, nós temos que rever aqui as culpas americanas. É um negócio impressionante. Primeiro, eles tratam os Estados Unidos como se os Estados Unidos fossem o Israel bíblico, coisa que não é. Quantas vezes precisa avisar? Fala, escuta, meu filho, vocês não são o Israel da Bíblia. Né? Israel, você tem dois, você pode. Tem três sentidos que você pode usar a palavra Israel. Primeiro, quer dizer o povo judeu. Né? Esse é o sentido literal e imediato. Segundo, pode querer dizer a cristandade de modo geral. E terceiro, pode querer dizer a alma individual. Não tem nenhum, não tem na Bíblia o menor indício de que Israel pode significar um outro país, especialmente um país da América. Quer dizer, isso é um delírio completo, meu Deus do céu. Agora, esse pessoal vive interpretando o destino americano como se a América fosse o próprio Israel em diálogo direto com Deus. Então, quando os americanos, né, tudo que acontece de mal é porque eles cometeram algum pecado, né? Eu digo, escute, os outros não cometem pecado nenhum. Os pecados ali não têm consequências. Por exemplo, eu digo um pecado imenso, que é de toda a humanidade. Vocês deixaram, todo mundo deixou que os comunistas matassem 70 milhões de pessoas, tá certo? Na China, e mais outros 60 na União Soviética, e ninguém foi punido. Vocês todos varreram a sujeira para baixo do tapete. Isso é uma culpa universal. É? Não pode deixar acontecer uma coisa dessa. Agora, você vai dizer, ah, não, nós estamos aqui sendo punidos porque os americanos cometem muitos adultérios, porque eles veem pornografia na internet. Então, agora Deus manda terremoto, manda crise econômica. Você pensa que Deus é o quê? Que Deus é um psicótico? Hã? Tanto que tem gente aqui que lê essa, se está ateu, lê essas coisas e chega à conclusão que Deus é psicótico. Hã? Porque Deus, assim, você comete um pecadinho, o garoto se trancou no banheiro, tocou uma punheta, Deus manda um raio para fulminar a família inteira dele. É isso que os caras imaginam depois. Onde é que vocês estão com a cabeça? Quando é que vocês vão parar de blasfemar? Quando é que vocês vão parar de imaginar Deus como se fosse um diabo onipotente? Deus não é assim, meu Deus do céu. Deus é longânimo, Deus tem uma paciência que não acaba nunca. Hã? Então, e outra coisa. Quem foi que autorizou você a dizer que vocês, o país é Israel, meu Deus do céu? Ó, de tudo que eu estudei, eu não sou um grande conhecedor da Bíblia, mas eu sei que só tem três acepções legítimas do termo Israel. Quer dizer, a sua alma, quer dizer, a cristandade de modo geral, e quer dizer, especificamente, o povo judeu. Não pode dizer, ah, é a Inglaterra, é a Alemanha, é a Rússia, é os Estados Unidos. O que, que é isso, porra? Note bem, na Bíblia está escrito o seguinte, os deuses das nações são demônios. Ponto final, tá certo? E demônio vive, né, assumindo a identidade dos outros. Agora, se você começa a raciocinar com essa interpretação bíblica de botequim, você vai chegar à conclusão de que, como os caras chegam aqui, de que todos os males do universo são culpa dos Estados Unidos. E tem muita gente boa no meio evangélico que raciocina assim. Então, em primeiro lugar, você tem um pouco de senso das proporções, você está entendendo? Então, se você pensar bem, por exemplo, você pega toda a imoralidade que você tem nos Estados Unidos, é fichinha perto do que tem na Rússia. E mais fichinha ainda perto do que tem na China. Mas que você, acontece o seguinte, a imoralidade americana aparece na imprensa. A dos outros países, só se você for estudar, só quem estuda que sabe. Então o pessoal julga a partir não dos fatos, mas de impressões que eles têm, que eles extraem, da importância que as notícias recebem na mídia. Então é um negócio totalmente subjetivo, totalmente fantasioso, tá certo? E não reflete nem um pouco a busca da verdade. Porque olha o seguinte, os que lê a Bíblia já acreditam nisso, então quer dizer o teu amor à verdade. Tem amor à verdade, uma pinóia. Você acha que amor à verdade é tão fácil assim, meu filho? Você lê a Bíblia e já sabe a verdade? Não, a verdade dá trabalho. Já diz Santo Tomás de Aquino, veritas filia temporis, verdade é filha do tempo. Você pode descobrir o que se passa, numa área pequena, você tem muito trabalho. Você pode entender um tiquinho desse negócio que está acontecendo na Rússia, um tiquinho, um fragmento de nada. Eu tive que ficar anos atrás disso. Olha, eu estudo esse negócio de comunismo, vai fazer 40 anos. Né? Isso quer dizer que de vez em quando eu entendo alguma coisa. Mas a maior parte do processo ainda continua, para mim, uma obscuridade.
né? Falando nisso, vocês viram, nessa gravação que eu coloquei na internet, A Filosofia em Seu Inverso, eu falo ali, vamos dizer, dos obstáculos que existem à busca da verdade. As pessoas não levam... Elas acham assim que... É verdade que o conhecimento da verdade é natural no homem, como dizia Aristóteles. O homem tem uma propensão a conhecer a verdade, mas é apenas uma propensão natural. Eu digo, ah, o homem também tem uma propensão natural a ser campeão olímpico. Ele tem uma propensão natural a se tornar Leonardo da Vinci ou Albert Einstein, mas não é tão fácil assim, meu filho. Hã? Por exemplo, o homem tem uma propensão natural à saúde e não à doença. E, no entanto, a maior parte das pessoas vive doente. Hã? É ou não é? Então, quer dizer, você tem a propensão natural, mas você tem os obstáculos, porque o ambiente no qual o ser humano vive, o ambiente físico, o ambiente histórico, social, não é sempre propício ao desenvolvimento das suas qualidades naturais, às vezes ao contrário. Né? Por exemplo, quantas pessoas verdadeiramente inteligentes você conhece? São poucas, né? E, no entanto, a inteligência é natural no homem. Então, desses obstáculos, e quanto mais a gente estuda, mais a gente vê quanto esses obstáculos são sérios e temíveis. Eu vou contar até uma coisa para vocês. De uns 10 dias para cá, vocês não dá a impressão que não, mas eu peguei a pneumonia dos diabos. Né? E então, fiquei lá meio deitado, só levantava aqui para sair, para dar aula, para disfarçar, fazer de conta que estou aí, né, impávido, colosso, mas estava lá caindo pelas tabelas. E quando a gente fica doente, é uma hora de a gente pensar, de você aprofundar, né? A doença existe em grande parte para isso. E daí eu comecei, né, deitar lá na cama de olho fechado, começava a vasculhar a minha cabeça, e eu comecei a fazer um repertório de quantas ideias gnósticas tinham entrado no meu subconsciente, não na consciência. Então, por exemplo, objeções contra Deus. Falei, tem um discurso imenso contra Deus no fundo da minha cabeça. Não que eu acredite nele. É? O problema não são as ideias que você acredita na hora que você está falando. O problema é só aquelas ideias que estão lá no fundo e que atrapalham o seu raciocínio, bloqueiam, você está entendendo? São coisas que você não acredita, mas que estão lá, é os diabos que estão assoprando coisas. Vira, o gnosticismo é uma coisa que pervade a cultura contemporânea para tudo quanto é lado. O gnosticismo, mais o gnosticismo do que o ateísmo. O número de ateus, na verdade, é muito pequeno. Mas o número de gnósticos, isso é, gente que tem uma visão demoníaca de Deus, uma visão invertida de Deus, tem a visão de Deus como um perseguidor, é uma coisa enorme. Isso está na nossa cultura em tudo quanto ela. Se você pegar a obra de Franz Kafka, é, todinha, ela é isso, ela é um discurso contra Deus. É o cara que se faz de vítima de Deus. E, no entanto, você leu Franz Kafka 30, 40 anos atrás, aquelas imagens estão lá na sua cabeça. E você, tem uma parte, você não acredita, seu coração não acredita, mas tem uma parte do seu cérebro que acredita e que fica soprando aquelas coisas. E quando você quer raciocinar, entender alguma coisa, entra esse outro discurso e corta. Então, ah, eu tenho fé religiosa. Ah, você tem? Sim, mas quantos elementos gnósticos estão lá no fundo do seu cérebro atrapalhando você e fazendo com que, na prática, você acabe, às vezes, chegando a conclusões que é a gnose que quer, você levar pra, que quer levar você para lá, não é Cristo. Né? Quantas vezes não acontece? Agora, quantas vezes você parou para você rever o seu gnosticismo inconsciente. Assim, eu que estou para fazer 65 anos, né? Quer dizer, já estou um homenzinho, né? Eu fui a primeira vez na minha vida que eu comecei a rever isso. Falei, peraí, vamos escavar, né, esse lixo gnóstico que ficou aí de leituras, de coisas que eu ouvi falar, de atitudes que estão disseminadas na sociedade, de frases que você ouviu no botequim, de coisas que vêm da sua família, etc. Eu vi, mas é uma montanha! É uma montanha! Hã? Então, eu, toda vez que eu digo para mim, Deus é infinitamente bom, tem um pedaço lá no subconsciente que fala, não, Deus é maligno, etc, etc. Ou seja, você não vai acreditar naquilo, mas aquilo diminui a intensidade da percepção que você está tendo. Torna, às vezes, sem efeito. Tá certo? Então, o pessoal vem falar de metodologia filosófica, eu digo, meu filho, metodologia filosófica é autoconhecimento. Em primeiríssimo lugar, se você não tem ideia, vamos dizer, de todo este lixo subconsciente dentro de você, você não se conhece. Então, quando você diz a palavra eu, não quer dizer nada. É? Você não, aí tem que falar que nem o Gurdjieff, você não tem eu nenhum, meu filho. Tá vendo? É que é verdade, você só tem assim, um amálgama de
minhoca que os outros puseram na sua cabeça 30 anos atrás, que você nem lembra mais. Agora, quando não lembra, é que é o problema. Quer dizer, nem todo pensamento que tem dentro de você entra na sua consciência como uma afirmação na qual você acredita. Não. Ele entra como obstáculo a outras afirmações nas quais você desejaria acreditar. Ele entra como obstáculo à sua percepção do mundo. E todos nós, que vamos, os caras que são por pretensão de ser filósofos, a primeira coisa é esse: conhece a ti mesmo, meu filho. Hã? E não tem isso, não tem absolutamente nada. Não adianta você estudar metafísica, né, epistemologia, lógica, matemática, não, você não vai chegar a nada. Né? Então, agora, a propósito disso, né, aqui, veja você, está uma notícia na Folha de São Paulo dizendo que o curso superior não tem elevado a renda. Quer dizer, as pessoas fazem faculdade na ilusão de que elas vão ter uma renda maior. Não vão. Né? Ao contrário. Você vê que no Brasil, o pessoal fala recuperação econômica, sim, o Brasil recuperou, voltou a crescer, etc, etc. Só que é o seguinte, a renda do trabalho diminui. Né? Veja, a renda de 1995 a 2002, vamos dizer, de 2002 a 2009, o acréscimo da renda do trabalho foi de 2,5%. Ou seja, 9,6% inferior à de 1995. Então você vê, quando isso acontecia no tempo da ditadura, da malfadada ditadura militar, o presidente Emílio Garrastazu Médici ia na televisão e confessava, falava, olha, o país vai bem, mas o povo vai mal. Agora, quando acontece muito pior hoje em dia, né, o presidente vai na televisão e diz que pô, a situação do povo está divina, maravilhosa, que está tudo indo bem. Ele está confundindo a situação da economia, de modo geral, com a situação real das pessoas. Quanto a esse negócio de que o estudo no Brasil não eleva a posição social de ninguém, eu digo isso há 20 anos. Né? Eu lembro que eu fiz um estudo para a Fundação Odebrecht e não gostaram nada dos resultados que eu mostrei lá. Eu disse o seguinte: a escola no Brasil, ela não é um meio de ascensão social. Ela é uma coisa cuja falta bloqueia a sua ascensão social, mas cuja posse não garante a ascensão social de maneira alguma. E está aqui comprovado. É? Ou seja, o diploma dá a você um acesso a uma renda maior? Não, mas a falta de diploma pode ser usada como desculpa para bloquear a sua ascensão. Então a escola é uma espécie de guardião do portal, está lá para não deixar ninguém entrar, você está entendendo? É aqueles malditos que falam a Bíblia, que não entra e não deixa os outros entrar. Quer dizer, a escola no Brasil é um pesadelo. Ela não te ensina nada e ela não te dá meios de ascensão social. Ela é uma fraude completa. É uma fraude no sentido educacional, cultural, é uma fraude no sentido econômico. Né? Outra fraude, né, é que aparecem os autores marxistas dizendo que a universidade existe para a burguesia criar a elite dominante. Eu digo, olha, isso aí, em 2004, não deve ter mudado o mundo desde então, foi feita uma pesquisa pela Fundação Getúlio Vargas e viu que apenas 2% dos estudantes universitários queriam ser empresários. 98% queria ser empregado. Então, que raio de elite é essa que só tem empregado, porra? Então, a universidade no Brasil, ela serve para dar ilusão para os pobres. Hã? Ah, nós vamos te dar educação de graça para você ter uma vida melhor. Primeiro, não é de graça, custa um montão em imposto. Né? Tudo ali está pago, tá certo? Só que é o seguinte, entre o dinheiro que você paga de imposto e o que chega na universidade, e o que chega lá na escola estadual, o que chega na escola primária, né, tem um monte que fica ali na própria administração. Tem as propinas dos seus deputados, tem as propinas do ministro, tem mais não sei quem, não sei quem, não sei quem, então pagada 10, que você paga, chega um lá. Então ainda tem esse problema. Né? E, em segundo lugar, não te dá ensino nenhum e também não te dá ascensão social. Ou seja, é uma máquina de corromper a população mediante falsas promessas, porra. Então, eu acho o seguinte, o Ministério da Educação tem que ser fechado. Né?
a educação tem que ser assunto da sociedade. A sociedade, onde os clubes, agremiações, igrejas, o pessoal do quarteirão, né, se reúne e vê qual é o ensino que

significa bater neles, significa agredi-los fisicamente. Como se ele não entendesse a língua portuguesa. Olha aqui, deixa eu ver se eu acho o nome do promotor. Aqui, Jefferson Aparecido Dias. Ô, Jefferson Aparecido, você não aprendeu a ler, moleque? É? Você não sabe que a expressão cair de pau é uma figura de linguagem? É? Será que toda vez que fala em pau se refere a um porrete de madeira para bater nas pessoas? Você está dizendo que aqui existe uma insinuação de apelo à violência contra homossexuais? Ora, o que é isto, porra? Quer dizer, você está fingindo que não entendeu. Você é um hipócrita. Você sabe perfeitamente que o cair de pau significa tomar alguma providência legal, pelo menos falar contra ele, protestar, como todo mundo usa essa expressão. Tá, olá, no programa caiu de pau no fulano de tal, né? Caiu de pau no ministro não sei o quê. Quer dizer que eu bati no ministro, ô seu promotor? Hã? Ora, meu Deus do céu, quer dizer, o senhor se faz de desentendido para criar um simulacro de acusação criminal. O que está fazendo aí, moleque? Hã? Se você não entende o sentido da expressão, você não sabe ler. Você não pode ser promotor. Quer dizer que a expressão cair de pau, né, tem a insinuação de uma violência física. Ora, meu Deus do céu. Né? Agora está aqui, eu recebo uma longa carta do Fábio Salgado de Carvalho, que aliás até comentei brevemente, aludi brevemente na gravação Filosofia e Seu Inverso, onde ele me dá aqui uma lista de brasileiros, né, estudiosos brasileiros da área analítica, que têm trabalhos importantes em lógica matemática. Ah, mas eu sou o primeiro a saber disso, tá certo? Você vê, quando teve aquele grande congresso de lógica na Suíça, que foi o maior congresso de lógica da história humana, na qual tinha 7 brasileiros participando, um dos quais era eu, tá certo? Então, quem me convidou foi um desses camaradas lógicos, do Diário de Lógica, seríssimo, que é o Alexandre Costa Leite. Então, eu tenho o maior respeito por o que essa gente está fazendo. Só que é o seguinte, lógica não é filosofia, meu filho. Né? Para a lógica e a filosofia, falta muita coisa. A lógica não é filosofia, assim como a gramática não é literatura. Né? Então, se você juntar um congresso de os 1000 maiores gramáticos do mundo, quantos grandes escritores terá ali no meio? Talvez 1 ou 2, no máximo. Né? Aí é a mesma coisa. Agora, o incrível é o seguinte. Ele dizia que direito, está estudando em faculdade, é muito bem. Quando eu mencionei ali num artigo um conjunto de metodologias que existiam para além da filosofia analítica, ele diz aqui, eu nunca tinha ouvido falar dessas metodologias. Né? Ciências do espírito, as áreas fenomenologias e existencialismo, da gestalt, não sei quantas correntes da psicanálise, da psicologia profunda, o marxismo e suas dezenas de variantes, a nova retórica de Chaim Perlman, a metodologia dialética de Louis Lavelle, a lógica da filosofia de Eric Weil, e assim por diante. Quer dizer, nada disso se ensina em faculdade de filosofia no Brasil. Daí me pergunta, quando o senhor mencionou que a escola analítica não absorveu, nem absorveu, nem impugnou todos esses métodos, percebi que não poderia dizer que sou um analítico sem conhecer todas essas metodologias. Não, nem tem jeito de você absorver e impugnar tudo isso desde o ponto de vista da escola analítica, porque a escola analítica não tem essa abrangência. Existem áreas da realidade que são absolutamente inacessíveis aos métodos da filosofia analítica. Então, o que você pode fazer é juntar métodos. Você pode somar os métodos que você tem da filosofia analítica com outros. Você pode articular. Se eu só adoto algum método específico, sim. Adoto. E justamente para isso que eu dei o curso de introdução ao método filosófico. Está lá, o método que eu uso está lá. Tá certo? Outra que me escreve aqui uma carta importante é o Tiago Melo, que eu mencionei no programa passado. Ontem, assim, o programa viu que o senhor comentou o meu e-mail sobre a manipulação das estatísticas de homicídio no Brasil. Presta atenção. Sim, professor, só queria esclarecer que eu não sou o primeiro a mexer nisso. Já houve algumas pessoas que andaram averiguando isso no final do ano passado, entre elas Daniel Cerqueira, do IPEA, averiguando as incoerências nas estatísticas.

do Rio de Janeiro. Existe um cidadão, mas não estou autorizado a passar o nome, que fez uma entrevista com um delegado de São Paulo e o mesmo afirmou sobre os casos de latrocínio e morte em hospital após o ocorrido. Ou seja, se a vítima não morre na hora, morre depois no hospital, isso não é computado nas estatísticas de homicídio. Veja que sacanagem, né? Então, também existe uma denúncia do ex-governador Roberto Requião, afirmando no seu próprio site que o Estado de São Paulo contabiliza alguns crimes de forma a camuflar a real situação, contando crimes onde existem vários mortos, com apenas um boletim de ocorrência. Então aparece um crime, mas na verdade teve vários. Mas não deve acontecer só no Estado de São Paulo, e no Paraná não acontece, não, Roberto Requião. É. Estou continuando a pesquisa. Olha, isso aqui você está fazendo é um trabalho do, altamente meritório, Tiago. Continue, né? E nós vamos dar toda a divulgação possível a esses seus estudos, né? Isso é importantíssimo, porque você vê, a estatística oficial já está na base dos 50 mil, já é um negócio absolutamente assustador. Agora, o Fernando Pavlov, né, ele agradece aqui eu ter citado o site dele, que é um artigo muito bom, sobre o meu debate com o Alexandre Dugin, e ele pergunta o que eu acho do livro Everlasting Man, do Chesterton. Tudo que o Chesterton escreveu é sempre importantíssimo, e esse Everlasting Man é o homem eterno, queria dizer, seria o homem perdurável, né? Everlasting não é bem eterno, Everlasting é o perene, o homem perene, né? Essa seria a tradução mais certa. É um livro importantíssimo. Ele pergunta também, um livro de um autor chamado Ratner, sobre a filosofia de Spinoza. Não conheço esse livro. Se você quer uma belíssima introdução a Spinoza, você lê francês, lê o livro do Alain. Alain é pseudônimo do filósofo francês Émile Charpentier, de novo Alain, A-L-A-I-N, e tem um livro chamado Spinoza. É um livro de cento e poucas páginas. Mas é um primor, é um primor. Né? Alain foi um grande professor de filosofia, um excelente filósofo, grande professor de filosofia, sim, inesquecível. O que você não entendeu do Spinoza, você não entendeu depois do Alain, porque você não tem remédio. Aqui, Gabriel Marini. Ele diz o seguinte: eu sempre disse que é necessário conhecer o inimigo, ou seja, estudar marxismo. Então, poderia criar uma lista de leitura do marxismo, apresentar algum autor que possa dar auxílio à leitura dos textos dessa escola? Muito bem. Os livros que existem a respeito, livros da mais alta confiabilidade, são muitos. Muitos, tá certo? Mas só para adiantar o expediente, você não perca os livros do Alexander Zinoviev sobre a sociedade soviética. Então, um livro chamado O Homem Soviético. Tá certo? E ele diz o seguinte, ele diz que a sociedade soviética, ela não é um desvio do marxismo, ela é o próprio marxismo encarnado. Tá certo? E ele analisa lá como é que a coisa funciona na prática, na realidade. Isso é muito importante. Então, comece pelos livros do Zinoviev. Né? O Zinoviev era um professor de lógica, professor de lógica matemática. E ele, para descrever a sociedade soviética, ele teve que inventar uma espécie de lógica paralela, a lógica do absurdo. Né? Ele tem um livro, um romance, que se chama, a tradução seria como se fosse As Alturas Abissais. Né? É todo escrito, vamos dizer, numa lógica especial para descrever a mentalidade soviética. E eu acho um dos grandes estudos que tem. O outro livro fundamental é o livro do Kolakowski, Correntes Principais do Marxismo, que, creio eu, deve haver uma tradução brasileira, porque o Kolakowski é muito conhecido. O Kolakowski era muito lido no Brasil no tempo que ele era um filósofo oficial da Polônia. Só que o Kolakowski não parou de evoluir e chegou à conclusão de que tudo aquilo é uma loucura, tá certo? E acabou dedicando a segunda metade da vida dele a fazer análise em profundidade do marxismo. Então, o livro do Kolakowski, The Main Currents of Marxism, é um livro importantíssimo, fundamental.
O que mais que eu poderia? Eu vou fazer uma listinha de 10 aqui e prometo apresentar no programa seguinte. O James Rutz, que é autor do livro Mega Shift, um livro muito importante sobre a expansão das igrejas evangélicas informais, ou seja, as igrejas domésticas no mundo, está escrevendo ali no Wordnet dele uma série de artigos que vocês não podem perder. Soy is making kids gay. Né? Ou seja, a soja está diminuindo brutalmente a dose de testosterona nas novas gerações. É uma série de artigos, não perco, não chegou à conclusão ainda, mas não deixe de acompanhar. Esse é um fenômeno importantíssimo. Também o próprio Wordnet dele, esse mês, publicou, né, um número especial sobre a fraude alimentar. Olha, praticamente tudo que vocês têm ouvido sobre comida saudável está tudo errado, meu Deus do céu. Que não é para consumir açúcar, não é para consumir sal, não é para consumir feijão, não é para consumir mais isso, mais aquilo, cuidado com o colesterol. As pessoas estão tudo louco. É? Então, aqui, o Edson, tem sobrenome, meu nome é Edson, eu tenho 29 anos, escrevo de Curitiba. Algumas semanas atrás descobri seus vídeos na internet, confesso que me aguçou muito quando escutou a palavra autocultura, pois é que eu quero muito adquirir. Porém, não sei por onde começar meus estudos, gostaria de saber três coisas. Primeiro, qual é o caminho das pedras na prática? Eu já dei o caminho das pedras. Você começa por ler a história da literatura ocidental do Otto Maria Carpo, anotar os nomes dos livros e autores, e depois você passa o resto da vida lendo eles. Eu fiz isso quando eu tinha 17, 18 anos. Até hoje não terminei de ler os livros importantes que anotei ali no Carpo. E segundo, você pega o livro do Mortimer Adler, How to Read a Book, como ler um livro, leia e pratique aqueles métodos. Só tem o seguinte, procure a edição antiga da Globo, porque o Mortimer Adler, ele fez o livro que é uma obra-prima, depois ele decidiu melhorar o livro e complicou a guerra formidavelmente. Procure a primeira edição que foi lançada pela editora Globo de Porto Alegre, não é a atual editora Globo, nos anos 50, e siga aquela receita lá. Terceiro, entre no meu seminário de filosofia, meu Deus do céu, o que mais eu posso fazer? Se eu tivesse uma escola para te indicar, já vai, estuda lá, eu indicaria, mas como não tinha, então, eu esperando que os outros fizessem, ninguém fez, eu acabo fazendo eu mesmo. É seminário de filosofia.org. Vamos ver o que mais. Aqui outra pergunta também. Sempre pergunta como estudar. Falo, escuta, gente, eu inventei o seminário de filosofia para isso. O seminário de filosofia não é só um seminário de filosofia. Eu começo, as primeiras aulas são todas uma orientação geral na esfera da alta cultura. E seria, por exemplo, ele diz aqui: eu tive a oportunidade de estudar com vagar o livro La Vie Intellectuelle, do Chef Yange, bem como dois pequenos escritos. De modo estudante de Santo Tomás, eu pus o pedagógico de Hugo São Vitor. Mas você começou muitíssimo bem! Olha só que maravilha! Esse livro, La Vie Intellectuelle, A Vida Intelectual do Antonin Chef Yange, foi o livro que me inspirou a começar a dar aulas. Quando eu li esse livro, eu falei, escuta, então, aqui falta fazer tudo, desde o começo. Aqui não tem nada disso. Isso aí foi mais de 30 anos atrás. Esse livro decidiu o rumo que eu dei para a minha carreira. Se você começou com esse livro, você já está indo no caminho certo. Então vai em frente. Douglas Abreu. Né? De resto, é muito difícil pôr em prática. Mas essas coisas não tem que pôr em prática. Não existe isto. Né? Você leu aqui uma teoria, agora você tem que pôr em prática. Não, você tem que deixar que aquilo entre na sua alma profundamente, modifique você e a prática vai seguir aquilo naturalmente. Não é do dia para a noite, não. Tá certo? Não, vamos dizer, esse salto da teoria para a prática, que todo mundo acha muito difícil, eu sempre lembro
o que dizia o falecido Roberto Campos. Ele diz, na prática as coisas são muito mais fáceis do que na teoria, meu filho. Quantas coisas você não sabe fazer que você não sabe explicar? Então você lê isso aí, você deixa aquilo te influenciar profundamente, sobretudo esse livro do Celso Yancho, que é um livro altamente formador, e depois você vê que sozinho você vai indo naquela direção, sem você perceber. Não tem que fazer muita força para ir para a prática, não. Porque a prática vem do coração, vem do que você realmente quer. Agora, aqui saiu um artigo. Peraí. Aqui. Estados Unidos fizeram aqui uma pesquisa, diz que 84% das pessoas consultadas admitem que Obama é um perigo para a cristandade. Falou, mas é a coisa mais óbvia do mundo. Porque você vai dizer que é cristão, mas qual é a igreja que ele frequentava? É a igreja que ele Jeremiah Wright, que é a teologia da libertação, comunista pra caramba, e vem dizer que isso aí é cristianismo. Segundo, desde que o Obama subiu lá, ele só fez o possível para ajudar o avanço islâmico e ferrar com a cristandade, porra. Quer dizer, quantos anos você precisa para observar a conduta de um camarada? Né? Eu me lembro do professor Feuerstein, né? Naquele negócio de deficiência de inteligência. Uma das principais deficiências de inteligência é você não conseguir perceber as constantes por trás dos acontecimentos. Você vê que a coisa acontece uma vez, duas vezes, três vezes, quatro vezes, e você fica com o complexo do piu-piu na cabeça. Será que eu vi um gatinho? Ah, eu vi, eu não vi. E você não consegue fechar, apreender a forma geral do que está acontecendo. Isso é deficiência de inteligência, meu filho. Só que tem o seguinte, deficiência de inteligência também está ligada à deficiência de testosterona. Porque não é que, por esse baixo testosterona, não é que você fica gay, meu filho. Hã? Gay? Leonardo da Vinci era gay, pô, você tá entendendo? Oscar Wilde era gay. Nem por isso era burro. Hã? Então, não é que não tinha testosterona. Ele tinha, ele só que ele usava ao contrário. Tá certo? Agora, se o sujeito não tem, não é que ele fica gay, ele fica burro. Isso é um negócio terrível, né? Agora, você vê, o que, que é burrice, né? Burrice, por exemplo, é esse artigo que saiu, né, no El País, um artigo assinado pelo Juan Arias, dizendo que a política externa brasileira é um exemplo para o mundo, né, porque o Brasil é visto, desde há mais de 20 anos, por filósofos internacionais, como um possível laboratório para um mundo sem conflitos. Né. Eu digo, olha, peraí. Mais de inteiro, não. A diplomacia brasileira começou com o Barão do Rio Branco e começou em nível altíssimo, que nunca mais foi alcançado. Se vocês estudarem a história do Itamaraty, vocês vão ver. Leiam a biografia do Barão do Rio Branco pelo Álvaro Lins e você vai ver o que, que era o Itamaraty antigamente. É? Depois, no tempo do Getúlio Vargas, ele criou o DAS, que era o Departamento de Administração e Serviço Público, que continuava treinando os nossos diplomatas para prestar serviço de alto nível. Eu ainda consegui ver alguns desses diplomatas antigos formados no antigo DAST, e você vê um diplomata brasileiro e um, sei lá, da França, da Inglaterra, o brasileiro dava show, né? Era assim. Então, há muito tempo é assim, então não é de agora que começou. Agora, dizia assim que a política externa brasileira reflete, de certo modo, o temperamento, né, bondoso e compreensivo do brasileiro. Fala, bom, existe em parte esse fenômeno do homem cordial brasileiro, fala Sérgio Borgonha, isso existe. Mas isso não é tudo, porque o Brasil também é o país recordista de homicídio, pô. Hã? E é o recordista de consumo de droga. Então, quer dizer que vem com essa visão unilateral, isso é que se chama pensamento ideológico. Pensamento ideológico é o seguinte, você pega só a metade que você quer enfatizar, você faz de conta que aquilo é o único. Você apaga as contradições. Ah, mas o Brasil é uma contradição viva nesse aspecto. Hein? Você veja, falando aí da diplomacia brasileira, né? Quando se fundou a ONU, que foi o primeiro grande secretário-geral, foi o nosso grande diplomata Oswaldo Aranha. Certo?
Da onde vinha Oswaldo Aranha? Oswaldo Aranha é o servidor da ditadura getulista que meteu um monte de gente na cadeia. Né? E aqui, o Brasil era um país fascista que entrou na guerra contra o fascismo. Mas isso é o Brasil, pô, é a contradição. As coisas não são assim tudo, né? Olha, o bem e o mal, conceptualmente, são perfeitamente distintos e a gente não deve confundir. Mas, na realidade, eles vêm misturados. É a gente que tem que desmisturar, por assim dizer. Agora, não é escondendo metade, pegando essa visão idealizada da diplomacia brasileira, tá certo? Como vende aqui o Juan Arias, dizendo isso é um exemplo para o mundo. Eu digo, sim, isso é a mesma coisa. Quando você quer ter uma qualidade de uma outra pessoa, né, precisa ver se você não vai, junto, absorver os defeitos dela. Não é isso? Então, por exemplo, ah, eu queria ser o Steve Jobs. Bom, você queria ser o Steve Jobs, então você queria morrer jovem como ele também, hein? Ah, não, eu queria ter só o dinheiro dele. Epa. E você queria ter todo o trabalho que ele teve? Ah, não. Então você não quer ser que nem o cara. Você está querendo uma mágica. Quer dizer, absorver seletivamente uma qualidade dele que vem assim abstratamente separada e sem o custo que aquilo tem, o custo humano que aquilo tem. Então, aqui é, essa é a mesma coisa, né? Agora aqui. O governo de Dilma Rousseff foi colocado nessa feira contra a parede pelos peritos da ONU, que acusa o executivo de falta de ação sobre a morte de 200 mil mulheres por ano por conta de abortos inseguros. Isso é uma puta de uma mentira, meu Deus do céu. As estatísticas do próprio SUS mostram que são cento e poucas mulheres, não é 100 mil, não. Nem 200 mil, são cento e poucas mulheres. É? Isso aí tem toda a documentação do próprio SUS. Esse negócio de dizer que está morrendo um monte de mulher por um aborto ilegal... Não, senhor! Isso é mentira! Agora, esse pessoal da ONU... Bom, a ONU já sabe, a ONU não vale nada, né? Então, é uma organização internacional fundada na mentira, na fraude. Agora, aqui vem uma boa notícia. O sacerdote alemão Silvester Heeremann, de 37 anos, foi nomeado novo vigário-geral do Legionário de Cristo. Então, finalmente, o Vaticano está cumprindo a sua promessa de tirar aquela elite que governava essa organização criminosa chamada Legionário de Cristo e transformar aquilo numa coisa decente. Porque o Vaticano estudou o caso e falou, bom, não se pode simplesmente fechar a entidade porque são dezenas de milhares de fiéis, vai ser gente de boa fé que entrou lá, você não pode mandar todo mundo para casa. Então... Nós temos que refazer essa entidade de maneira a que as suas finalidades nominais originais sejam atendidas. Então está tirando aquela putada que governava isso aqui, está pondo gente decente, bem ótimo, nem tudo está perdido. Então, olha, na semana passada, depois que acabou o programa, nós deixamos aí o microfone ligado e vocês tiveram acesso ao Big Brother do Olavo. Quer dizer, a minha vida íntima, né? Vocês ouvindo aqui as minhas conversas em família, mas não tem problema não, porque aqui, olha, só tem duas coisas que eu faço em segredo. Trepar e cagar. Mesmo assim, cagar, quando era até uns 2 anos de idade, mais ou menos, eu fiz isso em público. Eu não me lembro, mas o pessoal relata que eu fazia isso em público. Depois eu parei, hein? Então, tirando as atividades sexuais e excretivas, o resto vocês podem saber, não tenho nada para responder, tá bom? Não tem problema. Então, até a semana que vem, muito obrigado.

0: site www.seminariodefilosofia.org, onde nós estamos descarregando todo o material de apostilas, de vídeos, áudios e apostilas de 20 e tantos anos de curso de filosofia que eu dei em pelo menos 4 estados brasileiros. É um material imenso que vai sendo aos poucos descarregado lá. Queria também lembrar que quarta-feira agora, próxima quarta-feira, às 20 horas, teremos mais uma aula do Seminário de Filosofia para a Realizações, na Rua França Pinto, 498, em São Paulo, Vila Mariana. Inscrição é pelo telefone 011-5572-5363. Lembrar que ainda existe a possibilidade de alguém se inscrever para o curso sobre o método na filosofia, que será dado aqui em Colonial Heights, de 29 de setembro a 4 de outubro. Inscrições pelo telefone 041-99744443. Também aqui agradecer as menções gentis feitas à minha pessoa e aos meus artigos pelo Paulo Martins, da Gazeta do Povo do Paraná, e pela Cristina Fontenelle, no site Imortais Guerreiros. E avisar vocês que o colunista Ubiratã Iório estará fazendo a conferência sobre ameaças à liberdade no Brasil, na quinta-feira, dia 28 de agosto, no Clube Militar do Rio de Janeiro, esquina da Avenida Rio Branco com a Rua Santa Luzia, às 15 horas. Então vale sempre a pena ouvir o que o Bira tem a dizer. Também aqui vemos um aviso do Farol da Democracia, nos seguintes termos: esclarecemos que o Farol da Democracia Representativa não está entre os organizadores, nem patrocina ou apoia o, aspas, Encontro contra a Corrupção e a Impunidade, fecha aspas, que será realizado no próximo dia 13 de setembro em várias cidades do país. Apesar de nossos reiterados pedidos, alguns sites, blogs e malas diretas continuam incluindo o Farol da Democracia entre os organizadores. Então, eu também não estou nem entre os organizadores, nem entre os apoiadores, embora não esteja contra. É claro que eu não serei contra uma manifestação contra a corrupção e a impunidade, mas eu não vejo por que participar de uma manifestação que se diz apolítica, né? Quer dizer, se você insiste em fazer manifestações apolítica, você está concedendo à esquerda dominante o monopólio do direito de fazer política, que é exatamente o que ela quer. É tudo o que ela mais quer na vida. Se você dizer, nós aqui somos apolíticos, apartidários, etc., o que eles vão fazer é te agradecer. Também preciso assinalar aqui com muita tristeza a morte do meu amigo Leopoldo Serran, roteirista de cinema, um dos melhores roteiristas que já houve no Brasil, roteirista do filme Ganga Zumba, do Cacá Diegues, Dona Flor e Seus Dois Maridos, do Bruno Barreto. Era um homem de um talento extraordinário. Infelizmente nunca teve muita saúde. E era assim, um homem de uma inteligência brilhante, sempre entendia tudo o que estava acontecendo. Assim, é uma pena, né? As melhores pessoas vão desaparecendo do Brasil, a nossa cultura superior vai sumindo e sendo substituída, né, por essas coisas do Ministério da Cultura, que é forró, funk, etc., etc., né? Aliás, o funk agora vai ser obrigatório nas escolas brasileiras, né, porque dizem que é uma maneira de você aproximar a escola da linguagem das crianças. É engraçado, antigamente a escola, né, a gente ia na escola para aprender uma outra linguagem, né? Quer dizer, a linguagem das crianças, por exemplo, quando eu lembro assim, quando aos 7 anos eu já tinha a linguagem das crianças, eu falava como qualquer criança, né? Então eu queria ir lá para adquirir uma outra linguagem que me desse acesso à cultura universal. Agora não, agora a escola vai prender você naquela mesma linguagem infantil que você já está, ainda vai dizer que não, o certo é você ter que falar do seu jeito mesmo. Você não tem que aprender a falar como Camões, como Shakespeare, como Platão, né? Você tem que falar como Zé Mané da Esquina, de modo que você nunca tenha acesso ao que Platão ou Shakespeare disseram, né? Então, começa esse pelo nosso presidente, que faz essa ridícula campanha Universidade para Todos. A campanha é a seguinte: Universidade para Todos, menos para mim, né? E ele não quer estudar, o desgraçado, né? Mas ele quer que todo mundo entre na universidade. Aliás, a Universidade Brasileira também serviria para o próprio Lula, porque ela não é para estudar. Nem a universidade, nem a escola secundária, nem a escola primária, nada é para estudar. Por exemplo, o funk é... Por que eles querem adotar esta linguagem que aproxima a escola das crianças? Para ensinar o quê? Eles mesmo dizem, é para ensinar a criança educação sexual, que é praticamente a única matéria que se estuda na escola, né? Só se fala disso, né? Como é que você come o cu do seu coleguinha, como se chupa uma pica, Isso aí é, vamos dizer, a matéria mais elevada que se estuda nas escolas brasileiras. Note bem, eu não estou falando nada disso por moralismo, né? Eu não sou contra o sexo, não combato ninguém porque faz putaria, não tem nada a ver com isso, mas o problema é o seguinte, é que o sujeito fica falando muito de sexo, só pensando em sexo, ele emburrece, entendeu? Então, ele não vai ter uma vida sexual melhor. Né? Mas, olha, eu já tenho idade suficiente para saber que o sexo, afinal de contas, é uma coisa medíocre, né? Já, por mais que você experimente, não tem muita coisa diferente para você fazer ali, né? E as pessoas ficam falando sobre a vida, sua vida sexual, achando que ela é muito interessante. Olha, meu filho, a sua vida sexual é interessante para você. Vista de fora, né? Ela é tão banal quanto qualquer outra, né? Você deve conhecer aquela famosa piada do inglês que tinha chegado aos 60 anos, nunca tinha trepado, né? Daí os amigos insistiram para ele, né? Pagaram lá a mulher para o cara, levaram ele para o motel. Ele disse, tá bom, vamos lá. Aí todo mundo ficou esperando na porta. Quando saiu, perguntou, como é, o que você achou, o que você achou? Daí ele disse, the sensation is marvelous, but the position is ridiculous. Né? Então, qualquer caso, você pode estar, né, envolvido naquela emoção, aquela coisa, visto de fora, você é ridículo, meu filho. Você não tem muito o que, né, muito o que falar, né? Você acha, já pensou, gente, para, isso já me aconteceu, gente, eu sou uma vítima dos acontecimentos. Um monte de filha da puta que já me parou no bar para contar a vida sexual dele, não parava, aquelas coisas incríveis, né? Ele achando aquele interessante, eu, né, ali agoniado, que ele pedindo, pelo amor de Deus, para ele parar. As pessoas falam assim, agora na escola só se fala disso também, né? E mais com algumas variações, porque naquele tempo, né, sexo era mais homem com mulher. Né? Viadagem era mais uma questão de elegância do que de sexo. Né? A gente, os viados frequentemente não praticavam nada, eles só se comportavam como se fosse. Aliás, a maioria também, eu não acredito, por exemplo, vocês acreditam que o Luiz Motta, né, transou com 500 homens, eu não acredito que ele transou com nenhum. Né? Então, mas naquele tempo, assim, os caras, não é que eles praticavam, né? Sexo, apenas eles tinham uns trejeitos, um jeitinho, né? Era mais uma questão de moda, de elegância do que de sexo. Mas hoje em dia não, hoje em dia já se pratica isso, já se ensina nas escolas, né? Como é que você dá para o coleguinha ao lado e assim por diante, como é que você dá para o seu professor, né? Então é disso que vai se falar nas escolas brasileiras. E imagina o que vai se falar na universidade, né? Que você já começa dando ali nos bancos escolares. Quando chegar na universidade, então vai ser ali o Marquês de Sade, né? Vai ser, né, dias e noites de Sodoma, né? O aperfeiçoamento, o PhD, né? E é isso que o Lula quer para todo mundo, é na bunda de todo mundo, não é universidade para tudo, é universidade na bunda de todos, né? Agora também botaram o Ministério da Cultura, esse que era o secretário do Gilberto Gil, quer dizer, ele é aspirante a Gilberto Gil, ele não é uma nulidade, ele é aspirante a nulidade, se ele se esforçar muito, ele conseguirá chegar a ser uma nulidade, né? E enquanto isso, a cultura brasileira praticamente acabou. Você vê os escritores brasileiros, né? Que escritor brasileiro que sabe escrever hoje? O Antônio Fernando Borges, né? Só isso, só, eu acho que é só. Porque, tem o João Bal também escreve, né? O escritor com isso escreve, mas cada um deles está com 143 anos. Né? Então já são de uma outra época, tá certo? Agora, né? E também o Yuri Vieira também escreve, mas o Yuri Vieira não publica nada, é um escritor desconhecido, né? E pronto, acabou. Isso é a cultura brasileira. Morreu o Alberto Cunha Mello, morreu o Bruno Tolentino. Né? Sobrou lá o Ângelo Monteiro, que está lá escondido no Nordeste. Ninguém no Sul Maravilha conhece ele. Pronto, então acabou. Então, cultura brasileira, meus filhos, o que sobrar vai ser eu e os meus alunos que vão fazer. Daqui 30 ou 40 anos, o que sobrar vai ser obra nossa. O resto não existe. Por exemplo, vocês conhecem alguém, né, que leia os livros do Leandro Konder ou do Zé Américo Mota Peçanha hoje em dia? Não. Tudo isso acaba. Tá certo? Então, de tudo que esses idiotas estão falando hoje, ninguém vai lembrar nada disso. Agora, tenho certeza que o trabalho que nós estamos fazendo vai ficar. Tá certo? Então, não é por nada não, mas nós somos a cultura brasileira. Falando nisso, alguém me comunica aqui que o nosso presidente, né, o homem da Universidade para Todos, pegou, chamou os de babacas. Babaca, eu tenho aqui, ó, adicionar melhoramento, tá aqui, ó. Babaca, substantivo feminino, órgãos sexuais da mulher. Não é isso? Então, o cara tá chamando os outros de bucetas, porra. O presidente da República.
1: E reclamam que eu falo palavrão, que eu xingo o cara, porra!
0: Ô, senhor presidente, o senhor não é um babaca, porque por um babaca, pelo menos, nasce seres humanos. O senhor é um cu. Porque da sua boca só sai merda. Como é que querem que eu trate com respeito um sujeito desse? Olha, eu jamais seria presidente da República, não seria nem presidente de clube de futebol, nem clube de futebol de botão. Mas, se eu fosse eleito para uma presidente do clube de futebol de botão, eu, no exercício do cargo, eu não falaria palavrões, eu não xingaria ninguém. Eu xingo aqui, eu estou exercendo o cargo de ser apenas eu mesmo, esse que vos fala. Tá certo? Então, eu, como cidadão privado, eu falo o que eu quiser, eu xingo o que eu quiser, mando a merda que eu quiser. É, inclusive porque é um privilégio da velhice. Eu, quando era novo, era um sujeito muito educado, nunca falava palavrão. Tá? Cheguei à conclusão de que isso é inútil. Porque as pessoas não entendem. Como é que você pode conversar com o Lula, né? Ele fala educadamente, ele acha que ele é importante. E daí ele aproveita, sobe em cima de você e chama você de babaca, porra. Agora tá aqui. Peraí, tem alguém na linha. Alô? Alô? Alô? Alô, não estou ouvindo nada. Cancela porque essa ligação não deu certo. Tio, aqui, falando nisso, né, alguém aqui me manda um e-mail lembrando. Alô? Tá na linha, não estou ouvindo nada. Alguém aqui me manda um e-mail lembrando da existência de um livro, Makers and Takers, do Peter Schweitzer. Peter Schweitzer é o sujeito que escreveu uma excelente biografia do Ronald Reagan um tempo atrás. E agora, ele fez uma pesquisa para a Hoover Institution, né, uma pesquisa sobre a conduta, né, social dos conservadores e dos esquerdistas. Então, aqui algumas das conclusões. Né. 71% dos conservadores diz que nós temos uma obrigação de cuidar de um esposo ou dos pais com problemas de saúde sério. Dos esquerdistas, só 46%, menos da metade diz isso, quer dizer, eles não têm obrigação nenhuma. Né? Os conservadores têm uma ética de trabalho, são muito menos inclinados a faltar ao emprego alegando doença do que os da esquerda. Não é que os esquerdistas ficam mais doentes, eles inventam doença. Né? Os esquerdistas são duas vezes mais propensos a ficar ressentidos com o sucesso alheio e 50% mais propensos a ter inveja da boa sorte dos outros. Claro, o esquerdismo consiste nisso. Né? O esquerdismo é apenas aquele negócio que os alemães chamam Schadenfreude. Schadenfreude é você, né? A tradução literária é a alegria das sombras, né? A alegria sombria, né? Que você vê a desgraça alheia e você fica contente. Olha, isso aí eu testemunhei, porque recentemente, quando se anunciou aqui que um colunista aqui, americano, conservador, estava com um tumor na cabeça, né? Olha as mensagens de regozijo que eu vi no site esquerdista, é incrível, né? E ao mesmo tempo, eu vi, né, no site conservador, quando se anunciou com o Kennedy, Ted Kennedy estava com o mesmo problema, né, o que se via nos sites conservadores, inclusive eu recebi a mensagem, é o seguinte, olha, vamos rezar por ele, porque ele, se ele morrer desse jeito, ele vai para o inferno, então vamos orar por ele. A diferença de reação era brutal. Né? Daqui, e assim por diante, aí vai, por causa da pesquisa, né? Os conservadores contribuem efetivamente para, fazem trabalho voluntário, dão contribuições para instituições de caridade, então os esquerdistas são muito menos. Né? E Rush Limbaugh, Ronald Reagan, Bill O'Reilly e Dick Cheney doaram maiores quantias de dinheiro para pessoas em necessidade, enquanto Ted Kennedy, Nancy Pelosi, Michael Moore e Al Gore não dão coisíssima nenhuma. Né? Ou seja, a diferença de conduta é essa. Agora tem outras coisas, tem essas. Esquerdistas falam mais palavrões. E é por isso mesmo que a gente tem que falar com eles na linguagem que eles entendem. Alô?
2: Professor?
0: Sim.
2: Alô, professor?
0: Sim.
2: Oi, professor, boa noite. Está conseguindo ouvir?
0: Tudo bem.
2: Oi, professor, tudo bem? É Carlos de Vila das Pedras. Eu queria fazer duas perguntas para o senhor.
0: Por favor.
2: A primeira é a seguinte, eu tenho uma grande dúvida. É possível a implantação da nova ordem mundial, sobre o ponto de vista de tantas mentiras que eles têm que sustentar? E a segunda é uma brincadeira, na verdade. Por que, agora passada a Olimpíada, por que que Cuba nunca consegue uma medalha na natação e na vela?
0: Olha, quanto à primeira pergunta, a mentira é uma das forças mais poderosas que regem o mundo. Isso aí não precisa nem dizer. O mundo da política é o mundo da mentira. É claro que por baixo desse mundo aparente, as coisas continuam funcionando como sempre funcionaram, a estrutura da realidade continua aí. Mas é possível você enganar uma sociedade imensa durante muito tempo. Aquela história do Abraham Lincoln, de que você não pode enganar todo mundo o tempo todo, é só relativamente verdade, porque você pode enganar muita gente por muito tempo, né?
2: Entendi.
0: Então,
2: Então é possível porque o número de mentiras que eles são obrigados a sustentar é monstruoso. Claro que eles têm um enorme aparato de mídia, mas dá para notar que alguma coisa está ruindo. Nem tudo eles está avançando.
0: veja, com o advento da mídia moderna, entendeu? Hoje você tem os instrumentos para você encobrir a realidade, você criar um mundo fictício e fazer que milhões de pessoas vivam dentro disso. Não plenamente. É claro que isso sempre haverá ali um desequilíbrio que assinalará a presença da realidade por baixo da mentira. Exatamente como acontece em qualquer loucura. Quer dizer, o louco tem aquele delírio todo e dentro do delírio mesmo já tem os sinais de que aquilo é delírio, de que ele mesmo não acredita naquilo. Quer dizer, você não pode acreditar plenamente naquilo, mas como nós também não temos a capacidade de expressar plenamente o que nós pensamos, então, a expressão da mentira, sob certos aspectos, é quase tão satisfatória quanto a expressão da verdade. Quer dizer, a pessoa se contenta com aquilo e vive dentro daquilo, né? De vez em
2: Então é
0: quando, se tirar
2: possível.
0: uma contradição ou outra, e aí, de certo modo, se autodenunciará. Mas,
2: Entendi.
0: ainda assim, esse engano pode continuar por muito tempo. Porque tem um processo neurótico, que falava o meu amigo Ronald Reagan César Miller, quer dizer, a neurose é uma mentira esquecida na qual você ainda acredita. Faz parte da natureza da mentira, ela mentiu sobre si. Você desculpa, mas eu estou aqui com um começo de gripe. O negócio está meio ruim aqui, mas tá dando para explicar mais ou menos.
2: Não, deu para entender, professor. E do ponto de vista que a principal contra-revolução e a principal batalha hoje se trava exatamente onde o senhor está, na América, até que ponto os conservadores têm conseguido, pelo menos, fazer um contraponto, ainda que muito menor, aí na América? Ou a coisa já está a nível de ser esmagado mesmo?
0: Não. Aqui você tem um movimento conservador altamente organizado e poderoso. Não, e atento, sobretudo. As pessoas entendem o que está acontecendo. O movimento conservador ainda está em crescimento. Você não pode esquecer que o movimento conservador aqui começou em 45, 1945. Antes disso, você tinha um domínio quase completo da cultura pelas ideias que aqui eles chamam liberals, né? Até isso, para entender isso, você pega o livro do Lionel Trilling, que foi o grande crítico literário americano, The Liberal Imagination. Então, lá mostra, vamos dizer, que ele dizia ali que praticamente só havia uma tradição de ideias em circulação nos Estados Unidos, que eram as ideias chamadas liberals, né? A partir de 1945, começa o movimento conservador e está crescendo até hoje. E vai crescer mais ainda. Claro que no, o crescimento, nenhum crescimento desse tipo é contínuo, você tem altos e baixos. Mas mesmo quando você faz, de vez em quando você elege um camarada, o movimento conservador consegue exercer uma influência forte ali no Partido Republicano e eleger um sujeito, ou seja, dá para trás, como George Bush deu para trás, mesmo isso, é um recuo temporário, isso vai continuar crescendo. A América é o lugar onde vai ter a resistência a essa coisa de nova ordem mundial. A partir daqui tem dois países, a América e Israel. Por quê? Porque nem a América nem a Israel pode sobreviver, dentro da nova ordem mundial, e eles querem sobreviver. Os outros países já se entregaram. Tem países onde o desejo de morrer é a coisa mais óbvia do mundo. A França é assim, a Inglaterra é assim, a Alemanha nem se fala. A Alemanha, desde a Segunda Guerra, só pensa em morrer, né? Também depois da cagada que fizer, não era para estar muito contente mesmo, né? Aqueles países mais estão cansados, Holanda, né? então, esses países são evidentemente vulneráveis. Ao passo que a América e Israel ainda têm um certo vigor, ainda querem existir, né?
2: Uhum. Muito obrigado, professor. Muito obrigado por tudo que o senhor tem feito aí no programa. Ah, só para descontrair, o senhor deu o telefone do professor Luiz Motti, eu liguei para ele. E para ele ter ideia como é que a esquerda adora sacanear os outros, mas odeia ser sacaneada, ele, como intelectual, sempre está com um livro. Aí eu perguntei para ele, falei com ele, falei, pô, Luiz Motti, você sempre está com um livrinho. Rapaz, me ameaçou de processo, me ameaçou de tudo. Quer dizer, sacanear os outros pode. Um pouquinho de sacanagem com eles, eles odeiam.
0: Viu? Ele é tão democrático que ele disse que deu para 500 homens. Isso que é democrático.
2: Pô, não sei quem comeu, porque eu falei para quem comeu. Pô, Luiz Motti, você sempre está na faculdade com livro, sempre está com livrinho. Ele ficou morrendo.
0: Quer dizer, você imagina, se um sujeito heterossexual disse que comeu 500 mulheres, você não deixa ele entrar na sua casa, deixa. Porque vai comer a sua mulher também. Então, ninguém pode dizer uma coisa dessa e manter uma posição de cidadão respeitável. Agora, se é gay,
2: não.
0: Pode ser.
2: É um pesadelo, ele é um pesadelo. Aliás, tem a cara do governo Lula, é uma espécie de anticristinho mesmo, não tem jeito,
0: é
2: um mini anticristo.
0: É mesmo.
2: Muito obrigado, professor. Que Deus abençoe o senhor aí por tudo. Obrigado.
0: Muito bem. Agora aqui, um ex-aluno meu, Marcelo Mota, me comunica que vai ser candidato a vereador em São Paulo pelo DEM. Olha, desejo de boa sorte. Acredito que você também vai tentar ser um pouco mais honesto do que os que estão aí. Marcelo Mota, candidato a vereador pelo DEM. Também tem outro aqui que me conta a mesma coisa. Tem um... Jean Tamazato, que é um rapaz do movimento Jean Tamazato. Tem lá um site, tamazato.com.br, Tamazato com Z. Também candidato. Então, boa sorte para vocês, vão em frente. Agora, se for esse negócio de substituir, vamos dizer, político, né? Botar uns melhorzinhos no lugar, isso vai levar muito tempo, né? Então, vocês dois lá para tentar melhorar os negócios, mas do outro lado tem 2 mil, 3 mil, 4 mil, filha da puta, né? Agora está aí o secretário nacional do PT também, que já meteu a mão no dinheiro, né? Esse negócio não acaba mais. Agora, aqui o Ageu Marinho me manda um negócio, que é a entrevista do Luiz Eduardo Greenhalgh, que saiu na Isto É. Essa entrevista é muitíssimo importante. Por quê? O Greenhalgh, né, que é a Boa Vista, todos nós já o conhecemos, é o sujeito que sempre foi a favor da luta armada, ele acha mesmo que tem que matar os outros. Já disse e repetiu, porque é muito engraçado esse pessoal do que participou de guerrilha, essa coisa toda. Eles nunca deram o menor sinal de arrependimento de ter matado pessoas, mesmo que fossem inocentes, civis que foram acertados a esmo. Eles nunca se mostram arrependidos, eles não têm nenhum problema moral. No máximo, eles dizem que a época, né, esse é o equivalente comunista do arrependimento, é esse. Eles dizem, não, a época agora não é mais oportuna para isso. Quer dizer, em vez de se arrepender do crime, ele no máximo diz que não é uma época propícia para cometê-lo de novo, né? E isso vale como um sinal de arrependimento, de superação, etc, etc. Você vê que coisa? Agora, o Greenhalgh, nessa entrevista, ele diz o seguinte, ele diz, não há uma atmosfera para mudar a lei da anistia agora. Por quê? Porque aqui a situação foi diferente da Argentina. Na Argentina, né, veio a anistia depois de cair da ditadura. Parece que no Brasil foi a ditadura mesmo que concedeu a anistia. Isso criou uma situação muito peculiar. Também ele diz outra diferença, aliás, é altamente significativa, que na Argentina muitos familiares de desaparecidos, das chamadas vítimas da ditadura, renunciaram a receber qualquer indenização. Parece que no Brasil, né, está todo mundo entrando na fila, né? Então isso já cria uma diferença que dificulta mudar a lei da anistia, né? Quer dizer, agora que vocês já encheram o cu de dinheiro, o que mais vocês querem? Já querem vingança, né? Quer dizer, não basta dinheiro? Você tem que, não basta encher você de dinheiro, tem que tirar o do outro também, né? Então, preste bem atenção. Como ele diz que não há atmosfera para fazer mudar a lei da anistia, o que ele faz? Sugere que desistam, que deixe tudo como está? Não. Ele diz, precisamos fazer um movimento nacional que crie essa atmosfera, que crie uma atmosfera parecida com a que houve na Argentina. Então, atenção, seus militares, esse negócio está apenas começando. Presta bem atenção, né? Porque, veja, o Luiz Eduardo Greenhalgh, ele não está tendo uma posição radical como o Tarso Genro, né? No Brasil, Peraí, com licença aqui. Tem só o nariz, desculpe. Olha que som maravilhoso. Então, no Brasil, que é o mesmo clima o ano inteiro, vocês não sabem como é, que é bom para a tosse. Então, como o Greenhalg não está entre os radicais, entre aspas, né? No Brasil tudo se classifica entre radical e moderado, como se isso fosse a diferença essencial, o pessoal é capaz de dizer, não, a questão já está resolvida, porque o Greenhalg quer amansar, não quer mudar a lei da anistia, tal, e vai criar ilusões. Quando, na verdade, ele está dizendo o seguinte, não pode forçar para mudar a lei da anistia agora, porque se entrar num confronto com os militares, vão perder. Então, o que tem que fazer? Tem que fazer um movimento nacional, tem que jogar a nação inteira contra os militares e daí sim mudar a lei da anistia. É muito pior do que o Tarso Genro. É o Tarso Genro multiplicado por mil. Então, atenção, né? Preste atenção ao que esse sujeito está fazendo. Né? A entrevista foi dada à revista Isto É, onde sai também uma matéria com o nome de encrenqueiro indisciplinado, descendo o cacete no comandante militar do Leste, né? Porque ele não respeita a hierarquia militar, ele fala de assuntos que ele não poderia falar, etc, etc. É gozado esse pessoal da esquerda, né? Olha, para eles, o sujeito militar bem comportado, respeitador da hierarquia militar, foi o capitão Carlos Lamarca, que roubou um monte de arma do exército e saiu matando soldados brasileiros. Né? Esse eles homenageiam. Agora, o outro, porque reclamou, né, de uma coisa, de coisas ilegais que estão querendo fazer, que estão querendo fazer contra o Brasil, ah, esse é um indisciplinado encrenqueiro. Ora, isto é, porra, o que, que é isto, porra? Vocês vão dar lição de, né, lição de disciplina militar agora, pô? Até parece que vocês adoram disciplina militar. Ah, quanta hipocrisia, meu Deus do céu. Olha aqui, voltando ao negócio do funk aqui, olha que beleza, né? Secretaria Estadual de Educação. Através de composições de funk, os alunos vão poder expressar seus conhecimentos. Conhecimento do quê? De educação sexual. Né? Não é incrível? Agora alguém me mandou... Ah, aqui, aqui. No último programa, eu estava comentando aqui que hoje em dia a revista Veja está reclamando dessa doutrinação comunista nas escolas, etc, etc. Mas que eu mesmo tinha trabalhado em revistas da Fundação Vitor Chivita, que já faziam isso, faziam essa mesma doutrinação 20 anos atrás. E que são, então, portanto, esse seu Chivita é tão culpado do que está acontecendo quanto o atual ministro da Educação ou os últimos ministros dos últimos 20 anos. Né? Agora, olha aqui. O Matheus Azevedo me manda a seguinte carta. Na última edição da revista Nova Escola, né, as intenções ficam beirando a perversão, como a capa já sugere. Além de tudo, usa-se uma pompa científica para lidar com chamadas do tipo, aspas, professora, por que a minha xereca pisca quando eu vejo um homem e uma mulher se beijando na televisão? Xereca piscar? Porra! Eu nunca vi xereca piscar. Eu tenho 60 anos. Olha, eu hoje sou um sujeito pouco comportado, mas eu já tive uma vasta carreira na putaria. Jamais vi uma xereca piscar. Agora, se mandar uma menina de 8 anos com esse problema transcendental, metafísico, né? Problema filosófico da mais alta transcendência. Professor, por que a minha xereca pisca? Isso aí tá lá na revista da Fundação Vitor Chivita, porra! Não, se a xereca dela fala, a piroca do menino deve, no mínimo, falar. Né? Né? Não, senhor, por que minha piroca não para de falar? Né? Isso aí é que se ensina essa porra dessa revista Nova Escola, dessa porra dessa editora Abril. E depois vai ficar reclamando que os outros ficam com a doutrinação comunista. Não, eu não estou falando que os cívitas são comunistas. Eles não são comunistas, é claro que não são. São uns idiotas que confiam em intelectual de esquerda, acha bonito intelectual de esquerda, né, e entrega essa revista na mão dos caras. O que, que eles vão fazer? Vão fazer essa merda. Porque minha xereca pisca. Ora, porra! Né? Então, para expressar esse tipo de conhecimento, só mesmo funk. Né? Coisa impressionante. Agora, outra coisa, aqui, ao mesmo tempo, acontece que aquela família que fez homeschooling, ensinou as crianças em casa, os meninos estão sendo submetidos a uma bateria de exame para ver se estão, vamos dizer, preparados. Só que os exames não são iguais aos que aqueles a que são submetidos os garotos da idade deles na escola pública. Não, fizeram uma prova especial dificílima, já para quebrar as pernas dos garotos. Quer dizer, isso é discriminação, isso aí é anticonstitucional. Esse pai tem que processar esse Ministério da Educação. Esse Ministério da Educação criminoso de fazer isso. Esse cara tinha que estar na cadeia, meu Deus do céu. Quando é que vocês vão entender isso aí? Quer dizer que... nas escolas não tem nem mais um conceito de reprovação. Não pode reprovar ninguém. Já passa de na escola pública. Agora, se você faz homeschooling, você é obrigado a fazer um exame e provar que você é Albert Einstein. E os garotos não têm que provar que eles são melhores do que os outros. Eles têm que provar apenas que estão no mesmo nível que os outros. Isso é mais do que suficiente. Agora, esse exame discriminatório, exame leonino, né, é que foram submetidos. É claro que isso é criminoso, é altamente discriminatório. Né. Quer dizer, enquanto isso, enquanto esses meninos, vamos dizer, que estudaram em casa, fizeram um esforço e tal, em vez de ser premiados, eles são punidos. Estão lá os outros estudando porque minha xereca pisca, porra. Né? Olha, xereca pisca, vai perguntar para o presidente da República, quem entende babaca é ele. Tá dizendo, né? Que coisa. Agora, olha aqui, o Rafael Guimarães me manda aqui uma carta dizendo: ninguém melhor do que você para saber o grau de influência da esquerda em todos os estratos da sociedade brasileira. Mas não pude resistir à vontade de enviar esse trecho em texto escrito pelo desembargador da 5ª Câmara Criminal do Tribunal de Justiça do Rio de Janeiro, Sérgio Verani, membro do movimento Magistratura Fluminense para a Democracia. Olha aqui, o sujeito diz aqui que... falando que a lei a lei dos crimes hediondos é ela própria hedionda, porque só o pensamento vinculado a uma cristalizada ideologia da repressão, né, a própria pena privativa da liberdade nenhum efeito tem produzido, presta atenção, a própria pena privativa da liberdade nenhum efeito tem produzido ao longo da sua história para a redução e prevenção da criminalidade. Quer dizer, ele acha que você prender o bandido não diminui a criminalidade. Ué, como é possível? Se o sujeito está preso, ele não está delinquindo na rua, por definição. Quer dizer, cada camarada que está preso, né, está deixando de delinquir, pô, a não ser que o próprio governo, né, ele faculte o contato com a sua quadrilha do lado de fora. Mas isso dificilmente acontece, isso é extremamente difícil de acontecer. Né? Então, quer dizer, a prisão, né, segundo esse seu Sérgio Verratti, né, a prisão nada mais é que um instrumento de poder servindo à radical exclusão social produzida pelo capital. Quer dizer que todos aqueles assassinos, estupradores, assaltantes que estão na cadeia foram presos lá apenas por um mecanismo repressivo do capital, e isso não diminui nada a criminalidade. Né? Daí vem ele, o capitalismo tem conseguido, nesse início do século XXI, consolidar a barbárie, que nunca se destruiu tanta vida humana e a natureza. Mas peraí, como é que você diz um negócio desse? Que tem que ir, moleque irresponsável. Tem que chamar aqui, ô filho de uma puta, mentiroso, vigarista, você vai provar isso aqui. Você vai provar que foi o capitalismo que matou 100 milhões de pessoas, de civis? Você vai provar que é o capitalismo, que é nos países capitalistas que você tem poluição que destrói tudo, e não na Rússia e na China. Como é que fala uma coisa dessa? Como é que pode mentir dessa maneira? Né? Isso não é uma questão de divergência. Eu não tenho nenhuma divergência política com você. A minha divergência com você, ô Sérgio Verratti, é moral, porque você é um vigarista, eu sou um homem honesto. Você é um mentiroso. Quer dizer que a prisão não diminui a criminalidade? Como? Como é uma coisa? Veja o que acontece em São Paulo. O Brasil vinha tendo 50 mil homicídios por ano. Em São Paulo, né, fizeram, vamos dizer, intensificaram a ação da polícia, prenderam mais gente, diminuiu a criminalidade. Criminalidade no Brasil só diminuiu em São Paulo. Como é que é isso? Quer dizer, olha, você prende um sujeito não é por vingança. nem para reeducar.

nou, ata si nou ou sujet nan rou. Nou menm biye. Mas como é que a prisão não tem produzido efeito para a redução ou prevenção da criminalidade? Um juiz que diz isso, tu não serve para juiz, meu. Tu tem que ir para casa. E quer discutir isso comigo? Eu falo que você é um vigarista que está mentindo. Porque é impossível que o senhor tenha estudado e diga uma coisa dessa. E dizer que o capitalismo tem que consolidar a barbárie. Quer dizer, você acha que o capitalismo tem uma coisa pior do que o Gulag, pior do que o Lao Gai? Pior do que aquela matança no Camboja? Como é que você vai provar uma coisa dessa, ô desgraçado? Você chega, não tem que ter paciência com essa gente e nem tratar respeitosamente. Você tem o direito de apoiar o partido que você quiser, a ideia que você quiser, mas mentir dessa maneira, não. E ainda se prevalecendo da sua posição de juiz? Ora, o que é isso, senhor? E aí vai. Deixa eu ver. O que mais temos aqui? Aqui, o Bruno Garchang, no site brunogarchang.com, chama a atenção para um artigo do Antônio Cícero, que saiu na Folha essa semana, a elitização brasileira. O artigo está realmente muito bom. Né? Esse cara reclama dessa mania de botar tudo a culpa na elite, sem nem esclarecer que é elite. Né? Então, vê aqui, ó. O apresentador do programa de televisão, Luciano Huck, ao terceiro relógio roubado, escreveu um artigo na Folha queixando da insegurança das cidades brasileiras. Uma enxurrada de cartas à redação atacou, alegando que, pertencendo à elite, ele não tem qualquer direito de se queixar. Quer dizer, como você pertence à elite, você não tem direito de ter um relógio. Né? Tem que tirar de você o relógio. E daí uma das cartas é do cantor Zé Cabaleiro. No dia seguinte, uma leitora escreveu. Lamentável o comentário dele sobre o texto do Luciano Huck, como o Zé Cabaleiro não fizeram parte da elite. As pessoas não sabem que elas são da elite. Elas não sabem nem que o Lula é da elite. Não sabem que o Lulinha é da elite, porra. Quer dizer, eles acham que eles são os pobres oprimidos. A elite sou eu. Né? Quantas vezes eu não recebo carta? Não, você é representante da elite opressora, né, do capitalismo. Eu falo, mas cadê meu capital, caralho? Né? E aí vai. Então, um artigo do Antônio Cícero realmente merece ser lido. Aqui, agora aqui o Heitor de Paula avisa que ele mal começou a fazer um site e justamente na hora que estava ali botando matéria sobre o negócio das vacinas contra a rubéola, que tem uma alta suspeita de ter um elemento esterilizante ali, todo o site foi invadido. Sumiu o site, acabaram com o site. Aí o webmaster conseguiu recuperar através do backup de ontem. Isso aí já aconteceu no meu site várias vezes. Né? É normal. Os caras acham que eles são os donos do espaço da internet. Né? Agora, quanto a essa questão das vacinas, alguém aqui me adverte, eu estou com a carta, eu tenho tanto papel que fica difícil achar. Mas uma moça chamada Regina Lugina. Deixa eu ver se eu acho aqui. Ela diz, olha, cuidado, porque antigamente houve um zum-zum de que uma carga de leite em pó que o governo americano estava mandando para o Brasil no tempo do John Kennedy, né, continha elementos esterilizantes, que aquilo era uma campanha para esterilizar as mulheres brasileiras. Né. Então, cuidado para você não cair nessa mesma coisa de fazer acusações indevidas. Né. A não ser que está a carta dela, Regina, chama Regina, vai, é importante. Mas cuidado para você não cair na mesma coisa, fazer acusações injustas, etc. Bom, existe uma série de diferenças entre os dois casos. Primeiro, né, essa denúncia não saiu do nada. Isso aí veio da igreja da Argentina. Entendeu? Isso aí já se comprovou na Argentina que isso aconteceu. Tá certo? Em segundo lugar, essa campanha contra a rubéola, o número de casos de rubéola é tão pequeno que como é que você justificaria você fazer uma campanha de vacinação de 7 milhões de mulheres? Então, a desproporção entre o suposto problema social e o tamanho da solução é tão monstruoso que a gente suspeita de uma segunda motivação. Agora, leite em pó, né? Segura essa coisa contra o governo que isso aí veio do Partido Comunista, isso aí, o Partido Comunista mente que inventa qualquer coisa. Tá certo? Agora, o pessoal que está levantando essa denúncia é gente muito séria, o Júlio Severo e outro, peraí, não é assim não. Nós não somos o Partido Comunista, vamos inventar... Os americanos querem esterilizar as mulheres brasileiras.

0: naquela época não havia nenhuma campanha de esterilização da parte do governo americano, do governo Kennedy. Não tinha nada. O que você tem em campanha de esterilização é da ONU. Isso é um programa explícito dele. Quer dizer, o controle populacional forçado está no programa da ONU. Portanto, que eles façam isso de uma maneira, vamos dizer, não democrática, como eles mesmos, os próprios teóricos da nova ordem mundial, dizem que ela tem que ser implantada de maneira não democrática, então tudo aí tem uma coerência. Agora, o governo Kennedy, por que haveria de fazer isso? Isso é simplesmente propaganda anti-americana. Né? Quer dizer, é uma diferença muito grande entre os dois casos. Isso não quer dizer, evidentemente, que a denúncia seja comprovada, tem que ser investigada, tá certo? Mas ela, pelo menos, é mais razoável do que essa história de inventar que eles estavam distribuindo elementos esterilizando leite em pó, mesmo porque leite em pó, homem também toma leite em pó. Você pode dar leite em pó para o seu cachorro, tá entendendo? Então, como é o negócio de elementos esterilizando? Agora, a vacina da rubéola não, é só para mulher. Não. Alô, quem é? Alô?
1: Tudo bem?
0: Alô, quem é?
1: Tudo bem?
0: Tudo bem.
1: Tati, quem fala? Tudo bem?
0: Nossa, tá horrível essa ligação, não estou entendendo o que você está falando.
1: Alô?
0: Alô, tá muito ruim a ligação. Então, olha aqui, o Marco Centeno me escreve aqui. Fui seu aluno no curso de Porto Alegre, acompanho seu pensamento há muitos anos. Concordo com você, tudo que você disse sobre a mentalidade revolucionária. Porém, uma coisa que nunca fechou muito bem para mim foi como isso pode ser estabelecido numa sociedade democrática. Pois todo plano diabólico pode ser imposto por um tirano sobre uma sociedade impotente. Ou uma sociedade como a brasileira, uma discussão pública foi falsificada. Mas a implantação disso numa sociedade como a americana e europeia exigiria uma cota de malícia muito alta, uma quantidade tão grande de indivíduos que torna inverossímil a possibilidade disso prevalecer sobre o bom senso. Daí eles sugerem que eu assista uma conferência aqui, de uma conferência chamada Evan Sayed, que está no YouTube, Evan Sayed, Evan E-V-A-N Sayed, S-A-Y-E-T, onde ele enuncia lá algumas hipóteses psicológicas para explicar por que isso acontece. Mas, veja, é um negócio da mentalidade revolucionária. Não confunda a mentalidade revolucionária com a propaganda revolucionária. A mentalidade revolucionária ela está imbricada no fundo da própria cultura moderna. Quer dizer, não tem ninguém que seja imune a esta coisa. Essa coisa de você querer raciocinar, a base da mentalidade revolucionária é você tomar o futuro hipotético como premissa para um raciocínio presente. Isso aí é uma coisa que está tão disseminada na cultura moderna que você não precisa ser pessoalmente um revolucionário para você entrar nessa. Você cai sem nem perceber. Isso é uma coisa muito comum, né? Quer dizer, essa inversão da ordem do tempo, essa é a base da mentalidade revolucionária e ela não se confunde com a propaganda específica de certas ideias revolucionárias. Tá certo? Então, você estranha aqui, não, isso aí jamais poderá prevalecer sobre o bom senso. Não, isso já prevalece sobre o bom senso em todas as sociedades ocidentais, há muito tempo. Quer dizer, veja, o próprio prestígio que tem a palavra revolucionário. Você inventa uma coisa, tive uma ideia revolucionária, um produto revolucionário, etc, etc. Por quê? Significa que essa ideia, vamos dizer, da promessa de futuro, né, ela é já está tão disseminada na nossa cultura que é aceita como um valor óbvio. Né? Então, não há dificuldade nenhuma em fazer com que essa ideia se dissemine. E depois tem outra coisa. Existe um negócio que se chama ocupação de espaços. Quer dizer, se você vai ocupando os espaços, todos os cargos importantes, universidades, instituições de cultura, etc, etc, aí você tem o quê? Você tem o poder na mão. Hegemonia é poder. E daí não é que você vai convencer as pessoas disso. Não há persuasão racional. Quer dizer, o bom senso pode prevalecer no confronto de persuasão racional, mas quando existe uma imposição, quer dizer, ou você diz as coisas do jeito que nós queremos, ou você não passa de ano, nós liquidamos com a sua carreira, né? Quando existe esse tipo de imposição, você não tem como resistir. Se você impõe isso para uma criança de 12 anos, como é que ela vai resistir? Na verdade, começa a impor hoje na pré-escola, meu Deus do céu. Você não tem que perguntar muito, ah, mas como é que você vai persuadir isso assim? Não se trata de persuasão. Essa é uma influência que vem muito mais, no extrato muito mais básico, muito mais profundo que persuasão racional, pois começa a atacar as pessoas quando são crianças. Como é que a criança vai resistir criticamente a isso? Ademais, como é que você vai resistir, vamos dizer, à supressão de alternativas? Se a alternativa desaparece, você não sabe que aquilo existe. Como é que você poderia, uma criança, simples criança, poderia por si mesma, tá certo, descobrir, né, tudo o que se sabe contra o movimento revolucionário? A criança teria que ser uma espécie de resumo de Goethe, Edmund Burke, Joseph de Maistre. Ela teria que ser todos os pensadores conservadores juntos para poder resistir a isso. Não há quem resista. Então, não há nenhuma dificuldade, vamos dizer, em impor essas ideias, porque não está cedido. Eles não querem impor ideias, querem impor condutas. Conduta verbal, inclusive. Então, não necessitam de nenhuma persuasão racional. Quer dizer, isso não pode prevalecer contra o bom senso. Não, o bom senso não tem chance. Porque o bom senso se refere a pessoas adultas. E o bom senso, André, ele tem que ser mantido ao longo de uma tradição. Quer dizer, se você corta a tradição e ataca já as crianças, né? Por exemplo, se você... No Brasil se fala, se começa essa propaganda anticapitalista, então logo o garoto entra na escola, 7 anos, como é que você quer que o garoto responda a isso? Você acha que o garoto é um Ludwig von Mises? É? Então, não há nenhuma dificuldade em explicar esse fenômeno, tá certo? Agora, vamos lá. Aqui o Roberto Celotti me avisa que o projeto para legalizar o aborto no Brasil, em todos os casos, por qualquer motivo, desde a concepção da criança até o momento do nascimento, já vai voltar de novo, né? Vai estar na votação. Embora tenha sido rejeitado por unanimidade na Comissão de Seguridade Social e Família, eles não vão desistir. Se não for imposto de um jeito... E se isso não passar como lei, vai acabar passando como portaria, como decreto administrativo. Eles fazem... Eles têm mil maneiras de impor o que querem. Mas hoje em dia, até... onde mudar as leis é desnecessário. Quer dizer, você legisla hoje através de comissões técnicas, etc, etc. E passando a margem do legislativo, né? Mas se não conseguir no legislativo, vão fazer de outra maneira. Essas coisas, elas só podem ser paradas, só podem ser paralisadas mediante um movimento maciço que faça fiscalização, um ataque permanente a essas coisas. Mas acontece que o pessoal, vamos dizer, não comunista, não esquerdista, não quer nem fazer política, não quer se preocupar, ele quer cuidar da sua vida. Enquanto você vai cuidando da sua vida, eles também estão cuidando da sua vida, está entendendo? Estão administrando a sua vida. Eles não param 24 horas por dia. Então, ou você cria uma militância para se opor a eles, mas se opor com veemência, não se trata, vamos dizer, de diálogo. Esse pessoal tem que ser combatido na justiça, porque são todos criminosos. Quer dizer, a única maneira que eu vejo de você poder fazer algo é através da justiça, enquanto a justiça ainda existe. Por exemplo, este desembargador que falou isso, alguém tem que imediatamente pedir o impeachment desse juiz. Esse cara não pode ser juiz. Ele não tem qualificação intelectual, não tem honestidade intelectual para fazer, exercer o papel de juiz. Porque não é uma questão de opinião. Ele está mentindo contra fatos históricos. Tá certo? E se ele mesmo diz, a cadeia... Não pode pôr ninguém na cadeia. Se o sujeito é contra colocar criminoso na cadeia, o que ele está fazendo lá? Espera aí, tem alguém na linha. Quem é? Alô? Alô, quem é?
2: Alô, é Marcelo Olavo, boa noite.
0: Ô Marcelo, tudo bem?
2: Tudo bem, graças a Deus. Olavo, gostaria de ouvir uma opinião sua sobre a mudança aí no quadro eleitoral, pelo menos no que diz respeito a esses institutos de pesquisa, que deram, um deles mostrou um crescimento do McCain em relação ao Barack Obama. E outra pergunta que eu queria fazer para você, vou desligar, gostaria de saber se você conhece países verdadeiramente democráticos onde existe a obrigatoriedade de votar. Muito obrigado, é isso aí.
0: Muito bem, então, Ora, eu sou inteiramente contra o voto obrigatório. Mas no Brasil, se não fosse obrigatório, só petista votava. Eu petei a ganhar todas as eleições. Certo? Então, a obrigatoriedade do voto no Brasil, até que acaba não sendo totalmente ruim, mas em princípio eu sou contra. Não pode ter. Agora, aqui o que aconteceu é o seguinte: o Obama mentiu tanto, fez tanta sacanagem, que o negócio começou a vazar, você está entendendo? Por exemplo, esta semana, teve um cidadão, um advogado da Pensilvânia, que abriu um processo contra o Obama, e a grande mídia aqui, todos escondendo, New York Times, CNN, está todo mundo escondendo isso, mas o processo está rolando, por causa do negócio da certidão falsificada. E o cara não é republicano, não é conservador, é um cara militante democrata, porque ele diz que é o seguinte, ele diz, eu estou fazendo isso porque se o cara for eleito e depois descobre isso, vai ser pior ainda para o partido, aí que acaba o partido. Ele tem toda a razão. Quer dizer, o Obama é uma bomba de efeito retardado para o Partido Democrata, né? O jeito é uma batata quente, ela é uma granada sem pino, o cara é absolutamente perigoso. Quer dizer, o senhor está apresentando documento falso, suponha a situação, o cara apresenta documento falso e é eleito presidente, e depois se descobre, tem a prova disso. Porra, é impeachment na hora. Então, agora hoje está tendo a convenção democrata, né? Estão lá o pessoal da Hillary e do Obama se pegando a tapa lá dentro, né? Agora, eu acho que é muito difícil eleger qualquer um desses dois. Quer dizer, o momento de fama do Obama, acho que já passou, o momento de glória já passou. Aqueles 3 minutos, 15 minutos de fama que ele tinha direito. Agora, aos poucos, a verdade começa a aparecer. E o sujeito vai ficar cada vez mais queimado, porque é muito mentira demais. Você não pode apresentar, vamos dizer, a biografia inteirinha dele é mentira. Agora você viu que descobriu o irmão dele vivendo numa favela lá no Quênia, porra. Quer dizer, o sujeito não cuida nem da própria família, mas o irmão dele tá na merda. Ele tá milionário, né? E o irmão tá na merda. Quer dizer, como é que é isso? Você imagina se descobrisse aí, né? Um neto do McCain, que é que o McCain deixou desamparado e está lá morrendo de fome na Costa Rica, entendeu? Né? O cara estava queimado. Agora, essa coisa do irmão do Obama, também o pessoal noticia muito discretamente, ou não noticia de maneira alguma. Ele tem uma cortina de proteção em torno do Obama, mas chega uma hora que mesmo o jornalista mais esquerdista que seja, mais obamista, ele diz, porra, mas eu tenho que ter alguma honra profissional, cara. Eu tenho que noticiar essa merda. Então acaba vazando até na imprensa esquisita. A mesma coisa acontece no Brasil. Quer dizer, o pessoal mente, mas sempre tem um fundinho, vamos dizer, de orgulho profissional, que não permite que o nego minta em tudo. Então alguma coisa tem que vazar. Então o Obama está caindo mesmo nas pesquisas e acho que vai cair mais ainda.
2: Você acha que pode ter um revertério aí?
0: Eu acho que vai ter. Só não vai ter, vamos dizer, a operação abafa se tornar muito mais rígida do que está agora. Ele precisaria esconder muito mais coisa. Porque através da internet está vazando muita coisa. Você não pode esquecer o que aconteceu com o John Kerry. Quando houve aquele negócio dos veteranos, isso é um acontecimento importantíssimo, porque aqueles veteranos se reuniram no Press Club em Washington, no tempo do John Kerry, para dizer, olha, John Kerry está mentindo sobre a carreira militar dele, está mentindo sobre o que se passou no Vietnã. Tá certo? Bom, o que aconteceu? A grande mídia todinha fez de conta que não tinha acontecido nada. O que eles fizeram? Montaram um site e publicaram um livro. Isto derrubou a candidatura de John Kerry. Ou seja, 200 soldados aposentados deram uma rasteira na grande mídia. O John Kerry perdeu a eleição por causa disto. E o Obama, agora, a mesma coisa. Quer dizer, a grande mídia está protegendo, mas no tempo do... É como falou o Cliff Kincaid. Aquele episódio do John Kerry, dos Swift Boat, né? Veterans, isso mostrou que a grande mídia já tinha perdido o monopólio do controle da opinião pública. Eles não controlam mais. Você vê, anos atrás, eu nem lembro quando, eu estive aqui, muitos anos atrás, conversei com o Brent Bozell, o homem do Media Research. E ele dizia para mim, olha, esse império da grande mídia está para cair. Eu achei que ele estava exagerando. Depois eu vi que aconteceu. No tempo do John Kerry já aconteceu. A grande mídia não conseguiu controlar a população. Quando houve aquele negócio também da carreira militar do George Bush, o pessoal inventou um monte de coisa e tal. Foi um pesquisador anônimo, né, que descobriu que o documento era falsificado, que tinham falsificado o documento para ferrar com o George Bush. imediatamente desmoralizaram aquela campanha. Então, graças à internet, ninguém mais controla esse negócio. Por isso é mesmo que esse pessoal está louco para controlar a internet, passar o controle da internet para a ONU. Daí eles fazem o que quiser. Do mesmo modo que aqui, eles têm esse projeto do... chama da, Fairness Doctrine, né? Quer dizer, essa doutrina da, seria da... da equitatividade, doutrina da justiça, né? Que exige dividir o tempo do rádio, né? Para acabar o quê? Com os programas de rádio conservadores que tem 18 milhões de ouvintes, 20 milhões de ouvintes. Né? Eles iam pegar metade disso e dar para o democrata. Quer dizer, o sucesso que o radialista conseguiu com o seu próprio trabalho seria repentinamente, né, tomado dele e dado de graça para o radialista democrata fracassado. Eles querem fazer isso. É projeto da Nancy Pelosi. Nancy Pelosi e Harry Reid são dois picaretas, né?
2: A rigor não tem nada a ver com democracia, isso, na verdade.
0: Claro que não. Isso é exatamente o contrário.
2: O mérito do bom radialista, do bom jornalista, é mérito dele, né?
0: Mas é claro. Você pega o Rush Limbaugh, tem 38 milhões de ouvintes, então ele ia ter que passar as 38, né? Ia passar 19 para os democratas.
2: Olavo, o que você acha desse vice, esse candidato a vice, pro companheiro de chapa do Obama?
0: Ah, até aqui eu vou mostrar uma fotografia dele, o senhor está quase passando a mão na bunda da mulher do Obama, né? Está dando um amasso nela assim. Ih, esse velho é safado, rapaz. Tudo isso está pegando muito mal, porque ele diz que é católico, mas ele é abortista. Então já saiu aqui o manifesto dos bispos, então os católicos americanos estão tudo bravos com ele. Quer dizer, isso é a grande notícia para o McCain, tá, né? Porque esse Joe Biden não é popular de maneira alguma e agora está mais impopular do que nunca. Ele parece que ele pretende ser vice do Obama, não só no cargo administrativo, mas também, né, nos assuntos domésticos, né? Chega lá para a dona Michelle, dona Michelle, o Obama não está aí, eu sou vice. Né? O negócio é grave, rapaz, é grave. A foto, eu achei a foto absolutamente imoral, né? Não, e se eu sou vice do cara e vou dar uma massa na mulher dele daquele jeito, já desmoraliza, né? Agora, aqui parece que surgiu um zum-zum de que o McCain ia lançar como vice a Sarah Palin, que é governadora do Alasca. Mulher séria, honesta, conservadora. Ninguém nunca disse uma vírgula contra ela, tá certo? É muito popular, muito respeitada. Eu espero que ele faça isso. Se ele fizer isso, ele ganha a eleição.
2: Ótimo. Olha, um grande abraço para você, boa noite e boa semana.
0: Tudo de bom, obrigado.
2: Tchau.
0: Então, peraí, tem mais uma ligação aí. Acho que nós temos um minuto. Alô, quem é?
3: Olá.
0: Peraí. Oi, quem é?
3: Oi. É o Haroldo aqui de São Paulo.
0: Quem é?
3: Haroldo.
0: Haroldo, tudo bem? Peraí que eu preciso assoar o nariz novamente. Desculpe, hein? É o fundo musical. Diga.
3: Olá, Rô. Uma vez você falou que o totalitarismo islâmico era o sucessor do nazismo e do comunismo.
0: Isso foi uma conferência que eu fiz no Clube Israelita do Rio de Janeiro, uma conferência longa, que eu ainda vou pôr à disposição das pessoas no site seminariodefilosofia.org. Não pus ainda, mas porei. É uma explicação muito complexa que eu fiz lá, né, mostrando, rastreando historicamente como elementos da estratégia nazista e comunista foram incorporadas pelo terrorismo islâmico.
3: Eu queria que você comentasse sobre a aliança da esquerda atual com os movimentos islâmicos, né, esses fundamentalistas.
0: Os movimentos islâmicos foram criados pela KGB. Quer dizer, não são propriamente islâmicos, são um enxerto comunista ali, né? Agora, o pessoal lá não sabe. A gente pega lá um discurso corânico, né? Faz que nem teologia da libertação, né? E engana todo mundo. Agora, isso começou há muito tempo atrás. É um processo muito lento e muito sutil. Eu sugiro que você leia, você procure na internet os livros do Ion Mihai Pacepa, P-A-C-E-P-A, que era o chefe, vamos dizer, da inteligência romena, e que ele foi um dos camaradas encarregados há muito tempo atrás, mas muitas décadas atrás, de montar esse esquema terrorista islâmico pela KGB. Tá vendo? Então é difícil você saber até onde vai a influência da KGB nisso aí. É muito, uma coisa muito profunda. Né? Por outro lado, os nazistas fizeram um belo trabalho ali de conseguir alianças no mundo árabe. Quando acabou o nazismo, todo esse sistema de alianças, os comunistas pegaram para eles.
3: Entendi. A gente viu isso, tem a aliança do Chávez com o Irã e outros países islâmicos. Eu queria saber, você acha que tem muito país árabe aí financiando o Obama para ele ganhar a eleição e fazer a limpeza aí por dentro?
0: Você tem dinheiro do Hamas. Que a campanha do Obama disse que devolveu, mas o Hamas disse que não recebeu dinheiro. Quer dizer, as conexões do Obama com esquerda, com o movimento terrorista, são uma coisa mais do que conhecida, porra. Agora, não sai na grande mídia. E não sai na grande mídia também não adianta nada, porque acaba vazando. Por isso que eu estou falando, a única chance que o Obama tem é os caras fazerem uma operação abafa muito mais intensa do que já existe. Eu acho que eles não estão equipados para isso. Foi para essa coisa da certidão de nascimento, né? Fizeram o diabo para sumir com isso aí. Não conseguiram sumir até agora e acabou virando um processo. Quando eu mesmo falei isso, todo mundo, tá mentindo, não sei o que, blá, blá. Agora já tá na justiça, porra. Quer dizer, você acha que esse advogado lá da Filadélfia é louco, né, de montar uma queixa falsa contra o Obama? Não.
3: Não.
0: Que a certidão foi falsificada, isso já é um fato, independentemente da questão da nacionalidade do Obama. A campanha dele já apresentou um documento falso. Mesmo que ele tenha uma verdadeira, presta atenção. A questão da inelegibilidade é uma, e a questão do documento falso é outra. Uma coisa não tem nada a ver com a outra. Quer dizer, o crime já foi cometido. E o Obama e o pessoal da sua campanha já teria que estar na cadeia por causa disso. Porque é o que se chama no Brasil falsidade ideológica, que é forgery. É? É o crime da falsidade ideológica já foi cometido. Mesmo que depois ele apresente uma verdadeira, ele já apresentou a falsa.
3: Então, é verdade, mas pelo visto aí o pessoal aí está acordando, né, Lalo? O Marquinhos já empatou quase aí. Bom, eu mando um abraço aí para você, desejo uma boa semana aí, um abraço.
0: Obrigado. O problema do Marquinhos aqui não é o Obama. O problema do Marquinhos é que ele não é conservador o suficiente para garantir o voto conservador. Não é isso? Tem muito conservador que ainda tem o pé atrás com o Obama por causa do negócio da imigração. Com o Obama, não, perdão, com o McCain, por causa do negócio da imigração. Se o McCain conseguir o voto conservador, ele se elege facilmente. Por isso que eu falei, se ele botar a Sarah Palin de vice, bom, aí já os caras já vão vê-lo com mais simpatia. Só que depende exclusivamente disso. O problema não é o Obama, não. O problema do McCain, do John McCain, chama-se John McCain. Se ele vencer esse inimigo, ele vence o Obama. Né? Porque o McCain é esses caras que muda de ideia de repente. Não é por oportunismo, não. O McCain é um homem muito honesto. Né? É que ele sofre menstruação mental. Quer dizer, ele dá um negócio na cabeça dele e de repente fala o contrário. Então, esse é que é o problema. Né? Ou fala o que não deve. Ele toma umas posições meio paradoxais, como essa, por exemplo, de ser inteiramente favor à anistia para os imigrantes. Se ele sabe que o voto dele, que a eleição dele depende do conservador, pô, por que ele tem que falar uma coisa assim que é tão obviamente chocante para o eleitorado conservador, né? Mas, enfim, se ele conseguir, né, se controlar um pouco, botar a mão na cabeça e ver que o pessoal quer votar nele, tá certo? Os conservadores gostariam de poder votar nele, mas só estão esperando que ele tome uma posição. É só disso que depende. Se ele fizer isso, ele ganha. Então, acabou o nosso horário. Né, desculpe aqui as tossidas e as suadas de nariz, mas isso acontece, tá bom? Até a semana que vem, muito obrigado. 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

Boa noite, meus amigos. Estamos aqui de volta. Como sempre, começamos invocando a Santíssima Virgem Maria e o Santo Padre Pio de Pietrelcina, para que roguem a Deus que nenhuma injustiça se cometa nesse programa. E lembrar aqui a vocês o curso de Filosofia da Ciência, parte 1, que será proferido aqui por mim em Colonel Heights, Virgínia, de 10 a 15 de maio de 2010. Contato e informações com o misterioso Sr. Eduí. Telefone 041-9974-4443 ou 041-3527-0987 ou pelo e-mail eduy.ferro@uol.com.br. Também aqui, a partir de março, o meu filho Luiz Gonzaga Carvalho Neto, o Gugu, estará ministrando um curso que será uma leitura comentada do livro De Anima, Sobre a Alma, de Aristóteles. Contato e informações com Lucas Ramos Leandro, no telefone 013-8811-9387, ou pelo e-mail lucasleandro@uol.com.br. Olha, essa semana aqui foi uma semana de fofocar, de sacanagem, que não tem mais limite. Em primeiro lugar, apareceu aqui o pastor Caio Fábio, né, dizendo que o Júlio Severo foi aluno do seminário católico, né, no qual ele praticou ali vários atos de homossexualismo. Digo, olha, em primeiro lugar, se o Júlio Severo tivesse dado para toda a América Latina, não seria dar conta do Caio Fábio. Eu, por exemplo, se alguém me vier aqui e dizer, olha, o Caio Fábio deu para o Lula, deu para o Zé Serra, tá certo? Deu para o Luiz Motti, deu para o Deco Ribeiro, eu não tenho nada a ver com isso, eu jamais iria levantar uma miséria dessa aí, tá entendendo? Para falar da vida ali, tá certo? Agora, aqui tem o seguinte problema, o Júlio Severo jamais esteve em seminário algum. Esse negócio foi completamente inventado pelo Caio Fábio. Eu já estava muito mal impressionado, um dia que eu vi aqui a gravação, que apareceu o Caio Fábio e um outro pastor, os dois se acusando de adúlteros mutuamente. Eu digo, e se o fossem? E direito tem o outro de levantar isso aí, vasculhar e apresentar em público? Né? Existe um versículo de São Paulo, eu não sou desses caras que guarda número de capítulo e versículo na cabeça, mas tem um em que São Paulo apóstolo explica o seguinte: os mandamentos, não roubarás, não matarás, não cometerás adultério, nem isso, mas aquilo lá, tudo isso é expressão do segundo mandamento, que é ama teu próximo como a ti mesmo. Isso quer dizer que todos esses mandamentos têm que ser interpretados segundo o amor ao próximo. Tá certo? Eles não têm validade em si mesmos, separados do amor ao próximo. Separado do amor ao próximo, eles se tornam pecados, crimes, abominações. E são estes os mandamentos, separados do segundo, que essa turma toda no Brasil está praticando. Tá certo? Então, nós estamos aqui preparando uma surpresa para essa gente, para todos esses sepulcros caiados, tá certo? Que eles vão tremer nos alicerces quando a gente soltar isso aí. Vocês vão ver. Não é nem uma denúncia de fofocar de vida particular, não é coisa séria. Tá certo? É uma chamada no saco que vocês jamais vão esquecer. Eu não posso ainda revelar o que é, mas com o tempo vocês saberão. Então é o seguinte, o Júlio Severo jamais esteve em seminário algum, tá certo? O Caio Fábio está inventando coisa. Então olha aqui, tem um recadinho para o Caio Fábio. Caio Fábio, eu te dou 2 semanas para você pedir perdão ao Júlio Severo por inventar coisa da vida dele, tá certo? Ou então aqui eu vou, vamos dizer, oficialmente declará-lo aqui no meu programa um filho da puta, tá certo? Ponto final, tá certo? Aí também acontece o tal do Fernando Pergentino, que já é nosso velho conhecido, né? Andou espalhando aí que ele cismou com um aluno meu, Rodrigo Assuf, dizendo, não, o Rodrigo Assuf se diz católico, mas ele se divorciou. Olha que coisa imoral, etc. Em primeiro lugar, né? O Fernando Pergentino não sabe a circunstância em que isso aconteceu, ele não tem como julgar, tá certo? Ele não sabe nem se
quem pediu o divórcio foi ele, foi a mulher dele, né? Quer dizer, existe alguma lei que diz que se você é católico, a sua mulher não pode pedir divórcio contra você? Uai, nós não sabemos nem isso. O cara fica fazendo fofoca, é para se fazer de santinho, né? Aliás, os católicos no Brasil são tudo assim, tá certo? É, vem tudo da exploração dos 8 mandamentos a partir do 3º, e nunca, nunca, nunca interpreta a coisa segundo o amor ao próximo. Ao contrário, usa aquilo como porrete, como arma, como gazua para ganhar dinheiro, tá certo? Ou como ferramenta de autopromoção, né? Daí, naturalmente, o Rodrigo respondeu para ele: olha aqui, meu filho, por que você não vem aqui que nem homem dizer isso para mim? O Super Argentino responde: ah, lá na minha terra, a gente como você, a gente responde a bala. Ele já é uma ameaça de morte. Puta que pariu. Mas esse argentino não é nem... Por que nós vamos fazer com ele? Né? Eu, nesses casos, eu já me costumo receitar supositórios explosivos. Tá certo? Mas ninguém segue a minha receita, porra. Esse Fernando Argentino é o sujeito que disse até que eu sou um cafetão. Vê se pode. Tá certo? Agora, ele deve ter razão. Porque isso aí deve ser verdade, gente. Porque ele deve ter obtido essa informação do testemunho da senhora sua mãe, que trabalhou no meu puteiro por anos a fio, sendo essa a origem misteriosa do senhor Rodrigo Pergentino, do Fernando Pergentino, né? Ele, como é que sai falando essas coisas? Cafetão? Porra, que é isso? Só se foi por essa via que você obteve a informação. Agora, na mesma semana, me acontece, olha aqui, chega aqui uma matéria da Veja, a matéria é importantíssima, sobre as Farc paraguaias, dizendo aqui, um genérico dos terroristas colombianos mata, sequestra, assalta e tenta explodir prédios públicos no Uruguai. 3 líderes do bando se escondem no Paraná e, para indignação do presidente paraguaio Fernando Lugo, o Brasil lhes concede status de refugiados. Então, o Brasil é o paraíso dos terroristas mesmo. A matéria é muito importante. Só tem o seguinte problema: esse assunto já foi noticiado e esgotado pela Graça Salgueiro no blog Nota Latina em 2007. E a Veja nem para dizer obrigado, entendeu? Quer dizer, os casos de cópia atrasada do Mídia Sem Máscara e do Nota Latina e do site do Heitor de Paula já viraram assim, já dá uma enciclopédia, tá certo? Isso acontece a toda hora, já virou costumeiro no Brasil. E isso mostra a mentalidade criminosa da mídia brasileira. Eles são assim mesmo. Como é que vocês fazem um treco desse? E depois aqui, vai o dono lá da Veja, o Robert Civita, né, pontificar sobre liberdade de expressão lá no encontro do Instituto Milênio, que nós vamos comentar daqui a pouco. Quer dizer, o que sabe você de liberdade de expressão, Otívita? Você não sabe merda nenhuma, porra. Se você soubesse, fala, liberdade de expressão implica, quer dizer, o direito ao reconhecimento da fonte, porque nós, quando publicamos coisas no Mídia Sem Máscara, no Nota Latina, nós fazemos tudo com documentos de fonte primária, como se exige, mais do que em jornalismo, se exige na ciência histórica, documento de fonte primária. Nós atendemos a isso, até a isso. E todo o nosso trabalho é feito de graça. Nós estamos fazendo uma coisa que nós estamos oferecendo, um serviço público que nós estamos oferecendo ao povo brasileiro, gratuitamente, pago do nosso bolso. Né? Quando todas as despesas ali, somos nós mesmos que pagamos, não estamos ganhando nada para fazer isso. Agora, jornalistas profissionais que trabalham para empresas bilionárias, que nem Editora Abril, Folha, etc, etc, vem copiar a gente com 2, 3 anos, às vezes 10 anos de atraso. E nem sequer citam a fonte. Quer dizer, onde é que vai terminar isso? Quem são vocês para cobrar a moralidade do governo? Não tem moralidade nenhuma, meu Deus do céu. É. Agora, outro aqui, outro que está prestando um serviço público de graça, extraordinário, o Nivaldo Cordeiro. Esta semana saiu um artigo aqui dele que se chama A Alma dos Eleitores. Um artigo espetacular, vocês
tem que ler, tem que ler. Vou ler até aqui um pedaço. O fracasso político eleitoral das ideias liberais em todo o mundo é patente. O discurso sobre o liberalismo tenta encantar certo tipo de plateia de intelectuais e acadêmicos. Acredito que no Brasil essa plateia não encheria um ônibus, incapaz, portanto, de encontrar nomes passíveis de empolgar a opinião pública. O discurso liberal, centrado na exaltação da propriedade privada e da liberdade e da igualdade, a mesma que está na boca dos socialistas, não tem apelo algum e sofre concorrência direta da alternativa socialista. Do ponto de vista da lógica do coração, o discurso socialista esmaga o discurso liberal e o mantra da distribuição de renda por meio de políticas públicas, elevação de impostos de um lado e gastos públicos do outro, parece ter capacidade superior de comunicação. Mas é lógico que é. Então, você vê que quando a gente fala conservadorismo, conservadorismo é um corpo de valores e princípios que vem desde há milênios. Liberalismo é uma variante do conservadorismo, uma variante que surge no século XIX, em oposição a um movimento específico que é o socialismo. Então, o liberalismo já é uma coisa mais limitada. E o ponto dele, o ponto central dele é, de fato, a defesa da propriedade privada, da economia de mercado, portanto, e das liberdades civis. Então é uma coisa, evidentemente, parcial e limitada. E pior, o discurso socialista não é totalmente contra a propriedade privada. Muitas vezes eles incentivam a propriedade privada para desenvolver as forças produtivas, como Lenin fez na Rússia. Então acontece que aí o discurso liberal esvazia. Quer dizer, que sentido faz você fazer um discurso em defesa da propriedade privada, se naquele momento, por motivos estratégicos, os socialistas não estão atacando a propriedade privada, mas até a estão defendendo, como fez, quer dizer, o Lula. Né? O Lula deixou a propriedade privada mais ou menos em paz, embora instituindo controles estatais que a cercavam de longe, e ao mesmo tempo foi construindo o monopólio do poder político socialista. Quer dizer, está usando o capitalismo para construir o socialismo. Então, nessa hora, a defesa da propriedade privada é totalmente extemporânea. Não é disso que se trata. Muito mais importante do que isso são os itens da guerra cultural. Esse negócio de movimento gay, de casamento gay, de feminismo radical, essa coisa toda, né? Quer dizer, é nessa parte aí que está hoje o foco do ataque dos movimentos socialistas e não na propriedade privada enquanto tal. Quer dizer, eles vão deixar o ataque da propriedade privada para daqui 100 anos, né? A não ser alguns apressadinhos, que nem o Hugo Chávez estão fazendo já. Mas, então, quer dizer, o liberal, o que ele está discutindo são assuntos marginais e que de fato não tem apelo, porque aquilo no momento não é um problema. Você vê, por exemplo, a democracia formal não está sendo atacada no Brasil, né? Nós temos lei, temos constituição, etc, etc. Formalmente a democracia está aí. E como esse pessoal liberal se interessa sobretudo por essa parte formal jurídica, o discurso dele se esvazia completamente, né? Então, até aqui o Nivaldo observa que muito mais apelo do que esse discurso liberal tem tido aqui o pessoal do Tea Party, né, que foi um movimento mais ou menos espontâneo, que saiu, vamos dizer, em reação à decomposição interna do Partido Republicano. O que tem de cara vendido no Partido Republicano é uma maravilha. É que os caras chamam de Rhino, Republicans in Name Only, quer dizer, é republicano só de nome. Então, o Tea Party tem alcançado um sucesso extraordinário. Até essa semana saiu aqui uma declaração do Tea Party, que está online para que as pessoas assinem, se quiserem, né? Os americanos, evidentemente, não faz sentido para o brasileiro assinar isso. Mas os itens aqui são os seguintes. Eles dizem que os conservadores apoiam as reduções
na imigração legal. E o controle ou limitação dos direitos de cidadania por nascimento, quer dizer, o sujeito sai, vê um casal do México, a mulher está com 9 meses de gravidez, atravessa a fronteira, pum, saiu o bebê ali. Pronto, virou americano. É claro que é uma sacanagem, é claro que é uma fraude. E se opõe à anistia para imigrantes ilegais, especialmente do terceiro mundo. 2. Apoiam a política econômica de America First, América Primeiro, e se opõem ao livre comércio, isto é, o NAFTA, etc., que está destruindo a economia americana. Aqui tem uma nota. Historicamente, os conservadores sempre se opuseram ao livre comércio, uma prática globalista que o próprio Karl Marx apoiava. Que depois foi incorporada aí a ideologia dos neocons. Isso é para vocês terem ideia do que são os verdadeiramente conservadores. Aqui nada disso se fala no Brasil. No Brasil o pessoal só faz confusão. O país republicano é conservador, tudo a mesma coisa. 3. Apoia a política de defesa nacional, mas se opõe ao intervencionismo e à construção de nações. A transformação do Oriente Médio em democracia liberal é liberalismo wilsoniano. Quer dizer, é negócio do Woodrow Wilson, que queria que os Estados Unidos implantassem a democracia em toda parte. Isso faz parte do esquerdismo americano. Isso não é do conservador. O conservador quer, deixa os outros países cuidar deles e a gente, os americanos, cuida aqui do país deles. Né? E 4. Se opõe a todas as formas de affirmative action implantada pelo Estado. Se opõe aos bailouts federais. Bailout é que é um termo que é usado como fiança. O sujeito está na cadeia, né? E você vai lá e tem que pagar um bailout para o cara sair. Então, que eles estão usando o mesmo termo para o seguinte: o banco está falindo, vai lá o dinheiro, o governo pega dinheiro do imposto e dá para o banco. Quer dizer, está premiando o banco incompetente, né, com o dinheiro de gente competente que trabalhou e pagou imposto. 6. Apoia a soberania dos Estados contra o globalismo, portanto. 7. Se opõe às leis contra crimes de ódio, pensamentos de ódio e outras legislações orwellianas usadas para silenciar a crítica patriótica. E a vida aqui, a não ser que um candidato democrata ou republicano, né, atenda a esses critérios, nós nos propomos a não votar ou a votar para um terceiro partido. Isso aqui que é o movimento do Tea Party, que a Folha de São Paulo acaba de descobrir que existe. Né? Esse pessoal é impressionante. Eles levaram 16 anos para descobrir o Foro de São Paulo, né? Pelo menos 2 ou 3 anos para descobrir o Tea Party, né? 2 anos para descobrir as Farc no Paraguai. Quer dizer, esses caras não trabalham, o que eles fazem na redação, né? Agora, aqui eu chamo a atenção para vocês, de vocês, para uma nota oficial que o Heitor de Paula e a Graça Salgueiro fizeram publicar no Nota Latina e no site do Heitor, www.heitordepaula.com, dando ciência do afastamento deles do Instituto Millennium e até do Movimento Uno América. Então aqui, isto por causa de um tal de segundo seminário sobre liberdade, democracia e império das leis, copiado do primeiro, que foi um grande sucesso no ano 2006, com a presença do ex-presidente uruguaio, do ex-chanceler equatoriano, figura de notório saber, conservador liberal, somente com palestrantes comprometidos de fato com a liberdade. E agora os caras fizeram um segundo seminário com o mesmo nome, né? Só que, como diz eles, mais aberto. O que significa mais aberto? Significa chamar um bando de comunista, de filha da puta, para gastar. Esses caras que estão. Falta dinheiro para comunista fazer congresso? Né? Não, não falta. O governo enche eles de dinheiro, todas as empresas dão dinheiro para eles. Agora, quando o conservador consegue juntar um pouquinho de dinheiro, né? Vamos fazer um congresso, aparece o filho da puta dizendo: não, tem que ser mais aberto. Né? Mas olha que coisa impressionante.
para cada fulano que eles botaram lá, né? Aqui, Marcelo Resch, proprietário do site Inforel, nitidamente pró-comunista, né? Botar lá o Arnaldo Jabor. Oh, meu Deus do céu! Quer dizer, o que, que é agora? Essa é a direita brasileira, o Arnaldo Jabor? Oh, meu Deus do céu, o Arnaldo Jabor, ele é contra o Lula, tá certo? Mas ele é a favor de todo o programa da esquerda. E é assim, puxa-saco número um do Obama, ele é o Relações Públicas do Obama no Brasil. Então, você vê, olha, você está contra o Lula, qualquer esquerdista pode estar contra o Lula, até o Zé Serra está contra o Lula, porra. Daí convidar lá o Arnaldo Jabor, Fernando Gabeiro, aí estão falando que o esquerdista pode ficar contra o Lula. O Miro Teixeira, Otávio Frias, filho. Peraí. Que é isso, gente? Que é isso? William Wack. E tinha aqui, peraí, que tinha. Não estou vendo aqui o nome do Robert Chivita. Eu não estou vendo o Robert Chivita aqui. Ah, não, está aqui. Robert Chivita. Olha, Robert Chivita e Otávio Frias Filho estão entre os maiores culpados pela ascensão do esquerdismo no Brasil. E durante anos, eles só publicavam o que favorecia a esquerda. É um negócio impressionante. Quer dizer, um controle da opinião pública que foi uma coisa monstruosa. O Otávio Frias, de vez em quando, uma vez cada 3 anos, ele, de tanto eu encher o saco, eu ficava mandando carta uma atrás da outra, ele consentia em noticiar que alguém tinha sido torturado na China ou em Cuba. Tá certo? Mas denúncias contra os militares brasileiros eram todo dia. Né? Quer dizer, é quase a mesma coisa. Os militares brasileiros mataram 300 pessoas. Né? Os chineses mataram 70 milhões. É quase a mesma coisa. Né? Então, quer dizer, o noticiário era falseado nas proporções do conjunto. Quer dizer, dando uma ideia completamente falsa do tamanho dos acontecimentos. Isso a Folha fez. Então, o pessoal da Editora Abril fez a mesma coisa. Mas não é Editora Abril, é todas as redações da Editora Abril. Aquilo era praticamente era uma célula comunista ali, porra. Dificilmente se encontrava um cara de direita ali dentro, era uma raridade, né? E sobretudo, o Robert Chivita, através das revistas Nova Escola e Sala de Aula, foi um dos grandes responsáveis pela transformação do establishment escolar brasileiro num instrumento de propaganda comunista. Ele lê aquelas revistas, meu Deus do céu, era só se falava de Vygotsky, Emília Ferreiro, Freinet, tudo quanto era educador comunista, Paulo Freire, era uma puxação de saco sem fim. Quer dizer, se você permite que a escola seja moldada por essas pessoas, por essa ideia desses caras, então como é que você vai reclamar de que agora o PT está no poder e está extinguindo a liberdade de expressão? Ora, esse cara tem que chegar lá, se você contribuiu para o mal, você tem que, como diz o Itin, você tem que primeiro castigar a sua própria cidade. Chegar lá e dizer, olha, eu fiz essa cagada assim, vocês me desculpem. Como eu, Olavo Carvalho, faço. Veja, eu não coloquei uma empresa jornalística à disposição do movimento comunista. Coloquei apenas os meus bons préstimos. Durante 2 anos, quando eu tinha 18, 19 anos, que era um cretino. E mesmo assim, eu confesso em público, reconheço a cagada e tento limpá-la. Agora, se eu tive, tá? Né? Coloco uma empresa monstro a serviço desse esquerdismo, durante anos a fio, e também ajudou a esconder o Foro de São Paulo, bem que foi um dos primeiros, a, depois de 14 anos ou 15 anos, reconheceu que existia. A Folha demorou mais um pouco para reconhecer. Quer dizer, e graças a esse silêncio foi que o Foro de São Paulo cresceu e se tornou dominador de 12 países no continente. E agora eles fazem de conta que eles são apenas vítimas inocentes da situação. O próprio Arnaldo Jabor. O Arnaldo Jabor não foi um militantezinho de merda da esquerda como eu fui na juventude. Não. Ele foi importante intelectual
a serviço dessa gente durante 20 ou 30 anos. De repente mudou de ideia sobre um ponto ou outro, ou sobre uma pessoa ou outra. E de repente já aparece, então, como se fosse o herói da direita nacional, do liberalismo nacional. Pô, mas vocês, escuta, o que é isto, porra? Então, esse pessoal que bolou esse encontro, essa turma do Instituto Milênio, o único objetivo da vida deles, né, é afagar e ser aceitos pela esquerda, né, enternecer os corações da esquerda. É claro que esse encontro, isso aí não valeu nada, apesar da presença lá ter algumas pessoas de valor, como o Carlos Alberto de Franco, né, o Demetrio Magnoli, que não é um cara da direita, é um homem da esquerda também, continua sendo um trotskista. O Denis Rosenfield, que jamais se define como de direita ou conservador, que é apenas um crítico do PT. E, enfim, o Reinaldo Azevedo. Então, o que é isso, minha gente? Isso aqui é um encontro de centro-esquerda, financiado aqui por... Olha aqui, a Academia Brasileira de Filosofia. A Academia Brasileira de Filosofia não pode financiar nada, coitada, só dá um nome. Aliás, é um instituto de merda que não tem um filósofo lá dentro. Pela Associação Brasileira de Empresas de Rádio e Televisão. Veja você. Pela Associação Nacional de Jornais, pela Associação Brasileira de Agências de Publicidade, pelo Instituto de Estudos Empresariais, pelo Instituto Endeavor, pelo Instituto Liberal, pelo Instituto Liberdade. Meu Deus do céu, é um bando de gente aqui. Apoio, Fundação Armando Álvares Penteado, Instituto Friedrich Naumann. Quer dizer, junta toda essa multidão de recursos para dar o microfone a esquerdista. Que é isso, pô? Tem que sair mesmo, vocês estão muito certo. Então, esse pessoal todo, o problema é o seguinte: o Brasil não tem nenhuma tradição de partidos conservadores, organização conservadora. O único partido conservador que existiu na República nossa foi a UDN, que acabou mal, né? Acabou elegendo aquele maluco do Jânio Quadros, foi um fiasco. E logo em seguida, a única liderança conservadora no Brasil, que foi o Carlos Lacerda, foi destruída pelos próprios militares. E daí acabou o DN já é um fantasma. O tal do pensamento militar, né, ele não pode ter uma alternativa viável ao esquerdismo, porque ele é afetado pelo esquerdismo, muito afetado através do viés, aspas, nacionalista, fecha aspas. Tá certo? Então é manipulado por esse esquerdista, com uma ingenuidade patética. Você lê aquele artigo da revista da Escola Superior de Guerra, você vê que o Márcio Morella Alves entrou lá, né, foi até cogitado para reitor da Escola Superior de Guerra, né, e encheu de merda a cabeça do mundo de milico, que no entusiasmo, na empolgação nacionalista, acaba subscrevendo o discurso do Fórum Social Mundial, etc, etc. Terceira, que poderia ser fonte pensamento conservador, é a Igreja Católica. A Igreja Católica foi vendida. Não tem uma Igreja Católica nenhuma no Brasil. Católico no Brasil hoje é o Rodrigo Pergentino, é o Fernando Pergentino. Tá certo? E o outro lá, Rodrigo Pedroso. Isso é católico no Brasil. A gente só quer cara funchar a vida dos outros e inventar mentira. E fazer ameaça de desconto, não é católico porque se divorciou. Né? Você nem sabe se o cara que divorciou, a mulher que divorciou. Né? E, no entanto, ele diz que é católico, fica fazendo ameaça de morte para o outro. Porra, é essa? Ele já quer ser um católico no Brasil. Isso é ridículo. A Igreja Católica no Brasil é ridículo. Tá? Você não encontra um católico lá dentro. Só encontra filha da puta, traidor, comunista infiltrado, viado, pedófilo. É isso que você encontra, essa merda. Tá entendendo? Não sei porque os fiéis têm paciência com as pessoas. Ela chama de eminência. Mas eu chamo de eminência um cara desse. Contra a fulandesa, tem iminência, o caráter, não é bispo, não é merda nenhuma, tu não é nem o mesmo da Igreja Católica, tu é um excomungado, da puta. Essa semana eu vi aqui na TV a luta do nosso Vanderlei Silva contra o inglês. Um inglês safado pra caralho, que lhe deu um pé no saco e enfiou o dedo no olho. Porra! Depois levou um cacete merecido. E o Vanderlei Silva terminou, olhou pra cama e falou: ah, é? Vem aqui, filho da puta do caralho, vem aqui. Desafiando todo mundo pra ir lá lutar com ele, levar porrada.
Então a gente aqui tem que fazer a mesma coisa.

teu cu. Eu não tenho nada a ver com isso. A gente tem que defender a integridade da imagem das pessoas, mesmo quando são nossas inimigas. Tem que preservar a vida pessoal do sujeito, porque isso é um requisito essencial do amor ao próximo. Mesmo esse filho das putas, nós temos o dever do amor ao próximo. Então nós podemos criticar as atitudes públicas, as atitudes políticas dele. Mas não podemos carafunchar a vida pessoal, isso é muito feio. Isso é uma violação direta do segundo mandamento, que os caras nunca aprenderam. Nunca aprenderam, porque a educação doméstica no Brasil, já a mãe começa a ensinar o cara a ser filha da puta, mentiroso, safado desde fofoqueiro, desde pequenininho, tá certo? Então, não aceitem isso. Quando chegar um bispo desse, um cardeal desse, mandar merda, fala que tu não é autoridade nenhuma, tu não é sacerdote, tu não é nenhum membro da igreja. É você com toda a tua santidade, né? Não é membro da igreja. Agora eu, nós aqui, aqui, meu filho, aqui não tem santo nenhum. Aqui só tem bandido, cafetão, puta, viado, tá certo? Mas é o seguinte, nós não mentimos e nós não escarafunchamos a vida pessoal das pessoas para difamar ninguém. Agora, aqui, ó, botando outras duas. Aqui, o Dr. Phil Jones saiu no Newsmax. Sabe quem é o Dr. Phil Jones? É aquele climatologista que foi pego de calça na mão no caso dos e-mails, né? Quer dizer, ele ele ali admitindo que tinha falsificado, admitindo em privado, lembra? Os cupincha dele, né? Tinha falsificado dados para dar a ideia do aquecimento global por causa humana. Agora ele mesmo, né? Como já foi denunciado, já está passando uma vergonha, agora ele está admitindo que é de fato. Parece que na Idade Média a temperatura foi mais quente do que agora. Mas o aquecimento global foi na Idade Média, porra. Caralho. Né? Mas o cara só confessou isso depois que espremeram ele. Esse problema da fraude científica que eu estou dizendo para vocês. Hoje a fraude científica é institucional. É normal, porque os caras trabalham. Depois, na área de pesquisa médica, quem financia pesquisa médica? É a indústria farmacêutica. Quem é a indústria farmacêutica? É a família Rockefeller. O que é a família Rockefeller? É o CFR, o Council on Foreign Relations. O que é o Council on Foreign Relations? É o globalismo estabelecido. Então, todo mundo tem que trabalhar para o globalismo. E é isso que o cientista faz. Quer dizer, para que os caras inventavam esse negócio de aquecimento global? Porque, se tem aquecimento global, nós temos que ter um controle global do clima. Isso não pode ser feito em escala nacional. Então, isso requer uma autoridade internacional, tá certo? Que tenha o controle de tudo. É para isso que inventaram aquecimento global, porra. Não é aquecimento global, é controle global. É esse que é o objetivo. Não. Aliás, também na mesma semana, né, saiu até a Folha de São Paulo, noticiou que um cientista aqui, Anthony Watts, diz que o famoso relatório da ONU, ele sistematicamente excluiu os dados de temperatura de estações rurais e de altitudes e latitudes mais altas, e tende a ser mais fria. Claro, se é excluído mais fria, sobe mais quente, e daí fica o aquecimento global mesmo, né? Porra, é claro, se você descontar onde está frio, sobe só onde está quente. Por definição. É isso. Agora aqui, a minha amiga Ana Prudente me manda uma entrevista da Dilma Rousseff, que saiu na Folha de São Paulo, e diz o seguinte, olha aqui, desta vez ela admite que mentiu para a própria Folha de São Paulo no ano passado, quando categoricamente afirmou que nunca treinou no exterior e que jamais pegou em armas. Aqui ela diz que teve treino militar, mas não de guerrilha. Ora, se não foi oficialmente nas Forças Armadas do Uruguai, e não foi treino militar subversivo de guerrilha, só pode ter sido treinamento terrorista, da mesma forma como os talibãs têm nas montanhas do Afeganistão. E ela ainda disse que mentiu para não envolver o país vizinho, o Uruguai. Ora, porra, peraí. Agora que ela é candidata à presidência, agora essa declaração envolve muito mais o Uruguai do que, né, um ano atrás. Agora não é ninguém. Se você não quis envolver o Uruguai naquela ocasião, o que pode envolver agora? Meu Deus do céu, você é um bando de mentira.

a carreira dessa dona Dilma é carreira de bandida, né? Mas eu acho que ela ganha essa eleição, porra. Os caras têm o controle de todos os meios. Tem, sobretudo, veja, eu falei para vocês já da tal da espiral do silêncio, né? Mais tarde eu vou escrever alguma coisa dando mais detalhes. Mas a teoria da espiral do silêncio se baseia numa observação de Alexis de Tocqueville, que, no livro dele sobre a história da Revolução Francesa, ele se pergunta como foi possível que a população francesa, que era maciçamente católica, se tornasse anticatólica em tão breve tempo, como aconteceu durante o século XVIII. E ele observa que o fator decisivo ali foi o silêncio da Igreja Católica. Os católicos não quiseram defender a Igreja. Se fizeram de superiores. Olha, quando o cara se faz superior, quer dizer que ele fica o seguinte: quando o cara começa a falar, o que vem de baixo me atinge, quer dizer que foi atingido. Né? O sujeito sentou no formigueiro e está lá dizendo que vem de baixo não me atinge. Tem uma hemorroida e diz que vem de baixo não me atinge. Levou um pé no saco e diz que vem de baixo não me atinge. Quer dizer que foi atingido, sim. Foi atingido e está com medo. Então se faz superior e fica quieto. Então a Igreja fez isso, a Igreja Francesa fez isso no século XVIII. Por quê? Porque aqui, os clubes de debate que foram, vamos dizer, os criadores da moderna noção de opinião pública, clubes de debate criaram uma espécie, uma instância, né, judicial sem poder de prisão. Não podia mandar ninguém para prisão, mas podia expor o sujeito à execração pública. Tá certo? Então, e esse poder acabou se mostrando mais eficiente do que o próprio sistema judiciário, então vigente. Então, como eles foram inoculando na cabeça das pessoas a ideia de que é feio ser católico, os próprios católicos se inibiram de defender e ficaram quietinhos. Resultado, em breve tempo, a coisa, o vento mudou de direção. Estava a favor da Igreja, ficou contra. É a mesma, o que a Igreja Católica fez no século XVIII é a mesma coisa que a direita brasileira faz hoje. Fica quieto, não se defende, deixa cuspir na cara. Por exemplo, esse pessoal do Instituto Milênio, não, nós temos que manter aqui nível alto e ter, né, fazer aqui um encontro mais aberto e afagar os esquerdistas, tratá-los com urbanidade, tratá-los com deferência e polidez, tá certo? Não atacá-los jamais, apenas aqui defendemos ideias, defendemos a economia de mercado, defendemos a democracia, a ordem democrática, etc, etc. E, ora, enquanto isso, os caras te acusam de tudo. Qualquer candidato que você elege para qualquer coisa, eles vão lá e caçam, como estão fazendo com o Kassab. Eles invadem as suas propriedades, eles queimam os seus bens, tá certo? Eles te acusam do diabo e te põem na cadeia, tá certo? E você, fingindo que não foi atingido, né? Não, nós temos aqui que manter o diálogo em nível alto, etc. Foi o que a Igreja fez no século XVIII. E por isso teve a Revolução Francesa. Então, o que vocês estão chamando, vocês estão convocando atos de violência. Como dizia aqui com muita razão, né, o ex-secretário de Defesa, Donald Rumsfeld, a fraqueza atrai a agressividade. O sujeito vê que você está fraco, aí que ele quer bater mesmo. Entendeu? E é o que vocês estão fazendo. É o que essa turma de Instituto Milênio e outros institutos lá estão fazendo. E eles estão se autodestruindo, estão usando recursos financeiros extraordinários para se autodestruir. E as pessoas que estão realmente dizendo a verdade, dando a informação correta, fazendo a análise de conjuntura correta, esses eles boicotam e põem de lado, porque por ciumeira. Ciumeira. Né? O sujeito não suporta que tenha uma pessoa que saiba mais do que ele, como eu sei mais do que eles, e o Heitor de Paula sabe mais do que eles. Eles não aguentam isso. Eles querem a promoção dos medíocres, risonhos e bem comportados, como Arnaldo Jabor, Otávio Frias e outros. Né? O que mais tem? Ah, tenho que recomendar aqui para vocês um artigo extraordinário, um cidadão chamado Douglas
j.hegmann, H-A-G-M-A-N-N, no site Homeland Security US, tudo junto, homelandsecurityus.com. Procure lá um artigo que chama From the Palaces to the Tombs. É um artigo, uma análise do complexo sistema de infiltração islâmica nas forças armadas e no sistema de prisões federais e estaduais nos Estados Unidos. Olha, isso aqui eu já tinha ouvido extraoficialmente de um amigo meu, militar aposentado. Ele disse o seguinte: olha, os caras estão comprando tudo quanto é general, coronel. O negócio está realmente perigoso. De maneira que tem um soldado americano lá no Iraque ou no Afeganistão, né? Se ele leva um tiro, desfere um tiro, revida com outro tiro, ele é processado e sofre tudo quanto é pressão. De maneira que, às vezes, os comandantes estão contra. Como é que você vai vencer a guerra? É por isso que a situação americana se complica cada vez mais. Quer dizer, isso aí não é uma... não resulta de uma fragilidade interna, mas de infiltração. E o pessoal da Arábia Saudita tem dinheiro que não acaba mais. Eles compram quem eles quiserem. E oficialmente, né, a Arábia Saudita continua sendo aliada dos Estados Unidos. Então é isso. Um vem, né, suborna, corrompe os seus funcionários. Eles usam esse golpe baixo. E os americanos estão lá afagando a Arábia Saudita. Ai, ai, ai, o negócio está bravo, viu? Agora está aqui o jornal Diário Espanhol El País, dizendo que uma coisa muito certa, que quem quer que seja o vencedor nas eleições de outubro, o Lula será simbolicamente o vencedor. Por quê? Virou uma concorrência de esquerdismo. Mais provavelmente vencerá a Dilma, como venceu o Lula do outras vezes. Por quê? Porque se você elimina todos os candidatos de direita, só sobra de esquerda, então vira um campeonato de esquerdismo. E se o esquerdismo é o critério seletivo, quem vai ganhar é aquele que representa o esquerdismo da maneira mais pura e incontaminada. Então, num campeonato de esquerdismo entre Lula e Zé Serra, quem ganha? Lula. Campeonato de esquerdismo entre Lula e Dilma, quem ganha? Dilma. A Dilma até é terrorista, porra. Quer dizer, quem pode ser mais esquerdista do que o sujeito que praticou terrorismo em defesa da esquerda? Então, o Zé Serra não, ficou lá em casa, né, em segurança, coçando o saco. Falava de vez em quando um pouco mal do governo, né? Como diz, como aquele negócio do Juca Chaves, ele foi ser infeliz lá em Paris, né? Então, evidentemente, a Dilma personifica a esquerda muito melhor que ele. Agora, a nossa direita não quer sequer assumir que é a direita, meu Deus do céu. E, pior ainda, como eu estava falando no começo, como todas as forças poderiam hipoteticamente fundamentar uma política de direita no Brasil, né, estão já neutralizadas, só sobrou um elemento, que é o pensamento empresarial. Então, tudo o que existe de direitismo no Brasil é pensamento empresarial. Agora, acontece o seguinte: o pensamento empresarial, ele visa, em primeiro lugar, os próprios interesses empresariais. Então, a defesa do livre mercado, tem pessoas que defendem o livre mercado por questão de princípio, como eu, o Heitor de Paula, o Graça Salgueiro. Mas quando o sujeito defende o livre mercado porque ele está ganhando dinheiro com ele, com o livre mercado, então evidentemente a causa dele é fraca, porque ele está argumentando sempre pro domo sua, como diz lá, está argumentando pelos seus próprios interesses. Então essa política já entra em campo enfraquecida. Então você vê, de um lado você tem todo o idealismo de fato de milhões de militantes petistas que não tem nada a ganhar com isso. Claro que a liderança petista está lá enchendo os bolsos de dinheiro e tal, mas esse pessoal dos partidos de esquerda, a força dos partidos de esquerda não vem dessa liderança, vem de milhões de militantes que deram sua vida, seu dinheiro, seus bens, arriscaram tudo pela causa e não tem nada a ganhar pessoalmente com ela. Agora, do outro lado da direita, só quem tem projeção é quem tem a ganhar pessoalmente com a economia de mercado. Quando aparece um cara que está defendendo a economia de mercado por uma questão de princípio como eu, e que não está associado a interesses empresariais, é imediatamente boicotado. Então eu digo, esses caras não são da direita, eles são apenas burgueses.
E a burguesia, como dizia aí o historiador francês recentemente, esqueci o nome do cara, dizia, a burguesia não é jamais a classe dominante. Nunca. A classe dominante. Por quê? O burguês, o empresário, é um cara, por definição, frágil. O empreendimento capitalista necessita de paz e ordem, como do ar que respira. Então a burguesia não é jamais uma classe combativa. Quem é combativo são os intelectuais, são os militares, são estudantes, são pessoas idealistas que nada têm a ganhar pessoalmente com a economia de mercado. Embora tenham algo a ganhar com a democracia. Eu tenho algo a ganhar com a democracia, que é o meu direito de falar. Mas isso é tudo. Então, o que preciso fazer numa direita brasileira é desempresariá-la, tirar dela essa fisionomia empresarial. O empresário, meu filho, está ali, ele tem que dar dinheiro para o movimento e não encher o saco. Agora, você, para entrar nesses meios, primeira coisa que você tem que fazer é puxar saco de empresário. Assim não vai, porra. E depois você tem que se ater às normas de polidez que o empresário cagão quer lhe impor. Eles, você acusa o PT de ter ligação com as Farc, então você não pode falar aqui. Agora, o PT pode acusar você do que quiser. Não estão aí quase obtendo a cassação do caçado sob acusação de contribuições ilícitas, quando a contribuição ilícita das Farc, de narcotraficantes, à candidatura a Lula, não pôde sequer ser investigada, porque aquele general de merda, generalzinho de merda, que chefiava a BIM, foi lá e botou panos quentes, sentou em cima do inquérito e acabou o inquérito. Não pôde sequer ser investigado. Quer dizer, você vê, é muita delicadeza desse pessoal com a esquerda. E esse pessoal empresarial tem medo de tudo. Porque qualquer coisa, o menor abalo na ordem pública, representa prejuízo para ele. Então os caras têm medo de tudo. Eles querem tapar a sua boca, botar uma mordaça. Tá certo? Como diz, não, é que nem o cão de guarda que você tem. O cão é muito feroz, você tem que amordaçar ele. Botar uma focinheira no bicho. Convive querendo botar em mim, porra. Então, tá entendendo por que eu, por exemplo, eu não tenho apoio empresarial? Deveria ter. Deveria ter, porque eu sei o que fazer. Tá certo? Eu tenho o diagnóstico correto da situação. Eles não têm. Esse pessoal, veja, esses institutos todos, eles só fazem esses encontros para fim de propaganda. Eles não têm encontros permanentes para análise de conjuntura. O que é um absurdo. Quer dizer, você se reúne uma vez por ano para fazer um congresso, fazer propaganda. Eu digo, mas o pessoal da esquerda tem todo dia reunião de intelectuais para fazer análise de conjuntura.

cagava ali no lugar errado. Não, meu filho, não faça isso. Esse era o serviço dele, porra. Não passa 2 anos, o cara tá bilionário. Que milagre é esse? O Collor tem algum filho assim? Tem alguma mãe assim? Um parente assim? Não, não tem. O parente que ele conseguiu, os parentes que fizeram a desgraça dele mesmo. Né? Quer dizer que não estavam ganhando dinheiro se tivesse, né? Estariam satisfeitos. Então, quer dizer, com essa direita, bicho, essa direita que a esquerda pediu ao demônio. Agora, quem está fazendo trabalho sério, como eu, Graça Salgueiro, Heitor de Paula, ah, não, esse só tem boicote, porque todo mundo, não, esses aí são muito ferozes, eles mordem as pessoas, eles atacam. Onde já se viu atacar quem nos ataca? Que coisa mais feia, nós temos que virar a outra face. Ora, porra. Aí eu me lembro do delegado Sivuca, que uma vez estava, né, falando aquele negócio de bandido com bandido morto. E ela levanta-se uma senhora e diz, ah, mas Jesus mandou voltar a outra face. Pô, isso é o cinismo, porque Jesus, quando disse isso, ele estava amarrado. Preste atenção. Tá certo? Quando foi necessário dar porrada, ele deu. Naquele momento não dá para dar porrada. Estava amarrado, ele fez, virou a outra face. Como que ele diz, você é valentão mesmo, bateu nessa, mas agora bate na outra. Com esse o sentido da coisa. Não é que você tem que apanhar quietinho e se oferecer para apanhar mais. Não é isso, meu Deus do céu. É simplesmente interpretação, uma blasfêmia. Mas a mulher se levantou e disse, ah, mas Jesus mandou voltar a outra face. Daí o delegado respondeu o seguinte, ó, minha senhora, é uma posse sexual violenta por via vaginal, é chamada estupro. A posse vaginal, a posse sexual forçada por via anal, chama-se atentado violento ao pudor. A senhora sofreu estupro, a senhora volta a outra face. Então, com isso, terminamos o nosso programa, que eu estou meio cansado, tá certo? E agora aqui também não tenho mais satisfação de dar para ninguém. Agora já peguei o meu green card. Os caras roubaram o meu país. Roubaram. Ah, enfia o país no cu. Pode ficar para vocês. Tá bom? Tchau. Até a semana que vem. Obrigado.

0: fabricado por esse esquema globalista, né? Vocês se lembram que desde o início, por exemplo, da carreira Lula, era um oba-oba do Lula em toda a mídia internacional. Eles o elogiavam por qualquer coisa. Eu lembro que teve uma semana em que o Foro de São Paulo o homenageou pela sua fidelidade ao comunismo e o Foro Econômico de Davos o homenageou pela sua conversão ao capitalismo. Quer dizer, vale qualquer coisa. Se é para puxar o saco do Lula, vale qualquer coisa, né? E assim como o Lula, toda essa putada brasileira trabalha para o esquema globalista, é um bando de vendido, né? E esse general Enzo Martins Peri, olha, eu quero encontrar você, general Peri, e dizer na sua cara o seguinte: você é um bosta. Isto é a minha modesta opinião sobre a sua pessoa. Você reúne, você não é digno de engraxar os sapatos do general Augusto Heleno. Você não é um militar brasileiro, você é apenas um funcionário público, tá certo? Para não dizer um funcionário do PT, tá certo? Você não vale é nada. Se quiser processar, processo. Vou para ir para a cadeira, entra na cadeira que está na sua companhia. Agora aqui aconteceu que um bom sujeito, que é o professor Antônio Araújo, que pertence àquele grupo Permanência do Rio de Janeiro, é um grupo, né, fundado pelo Dr. Fleischmann, que é um falecido amigo meu, muito cristão, foi amigo do Gustavo Corsão. Ele era judeu de nascimento e ele era vizinho do Gustavo Corsão e foi convertido ao catolicismo pelo Gustavo Corsão e se tornou o católico mais fervoroso que eu conheci na minha vida. Era um homem admirável, Dr. Júlio Fleischmann. E o grupo, o Dr. Júlio Fleischmann faleceu, mas o grupo Permanência continua. Então ali um membro do grupo Permanência, que é o professor Augusto Araújo, Antônio Araújo, perdão, leu o meu artigo, né, Errando e Aprendendo, e ficou escandalizadíssimo. Porque diz: se eu entendi bem, a interpretação do professor é muito, muito grave. Parece interpretar a expressão experimentar de tudo e ficar com o que é bom como uma sugestão, até um comando, para que experimentemos tudo na vida e só depois separemos o bem do mal. Mas, professor, o senhor está delirando, porque está muito claro ali no meu artigo que eu disse que a experiência só é legítima quando há uma dúvida efetiva e sincera, não uma dúvida artificial, e jamais experimentar pelo prazer de experimentar. Em primeiro lugar, é isso. Mas, pior que contra o meu argumento, ele levanta aqui a opinião, aliás, em si mesma correta, apenas inaplicável ao caso, de que a sentença de São Paulo que eu citei, experimentar de tudo e ficar com o que é bom, segundo São João Crisóstomo, se refere apenas às profecias. Quer dizer, como existem profecias, né, verdadeiras e falsas, então, ele diz, não se pode proibir as profecias só porque existem falsos profetas. Então, qual é o remédio? O remédio é experimentar de tudo, experimentar, esperar para ver o que dá, até que onde essas profecias, onde se desenvolvem, mostre a que vieram, e daí você escolhe as verdadeiras e as falsas. Aliás, de acordo com um preceito bíblico, de que você deixa o preceito do próprio Cristo, que você deixa o joio e o trigo crescerem juntos, porque só depois que eles crescem é que você pode distingui-los. Enquanto estão pequenos, aparece tudo misturado. Então, o professor diz assim: esse preceito se refere exclusivamente às profecias. E, ao mesmo tempo, reclama do meu artigo, citando até a frase do padre Leonel Franca, de que agitar ideias é mais grave do que mobilizar exércitos. Ora, se agitar ideias é mais grave do que mobilizar exércitos, quanto mais grave nós seremos espalhar profecias por aí? Se eu pego um filósofo, o filósofo fala apenas em nome dele mesmo para ser discutido. O profeta fala em nome do Espírito Santo para ser obedecido. Se, de acordo com a interpretação que São João Crisóstomo dá ao versículo de São Paulo, né, não se deve proibir as profecias pela simples razão de que há falsos profetas, ou seja, se é preciso deixar que o joio cresça junto com o trigo para só os podar quando estão maduros e mostrar o que vieram, por que raios não se deveria agir do mesmo modo quando o que está em jogo não é uma profecia capaz de edificar ou corromper milhares de fiéis, e sim apenas a escolha de uma conduta individual que não põe em risco senão uma única alma, se é que põe alguma? Quer dizer, por que o método da tentativa e erro deveria ser válido nos casos de risco máximo, porém proibido nos de risco menor? Mas, professor Araújo, o senhor acorda um pouco, raciocina um pouco, Mas o que eu estou falando não é nada senão a aplicação da parábola do joio e do trigo. Quer dizer, para que, vamos dizer, as tendências humanas se revelem como boas ou más, elas precisam ter se desenvolvido, ter chegado a um certo tamanho, senão você não distingue. E é evidente que eu não estou falando de escolhas óbvias. Por exemplo, devo matar a minha mãezinha ou não? Não é disso que eu estou falando, professor. Pô, vê se acorda, porra. Né? Eu estou falando de casos de dúvida séria. Por exemplo, vou lhe dar uma dúvida séria. Se sai aí o Papa, o chefe da Igreja de Nosso Senhor Jesus Cristo, pedindo perdão por pecados que a Igreja não cometeu, eu devo acompanhar o Papa nessa palhaçada ou não? Eu sei que vocês da permanência não acompanham nada disso. Tá certo? Então, vocês oficialmente estão na desobediência. Mas, por outro lado, você vem me dizer que o essencial ali é a obediência. Está aí criada, quer dizer, a perplexidade. Né? Ou eu obedeço o que o Papa está falando, ou obedeço o argumento da permanência, tá certo? De que, quer dizer, o Papa está extraviado e não sabe o que está falando. Tá certo? Então, quer dizer, é curioso, quer dizer, que justamente um grupo minoritário que se opõe à tendência dominante na Igreja ser o primeiro a dizer que a gente tem que obedecer à Igreja. É uma situação paradoxal. Agora, o paradoxo, professor, o paradoxo não é uma coisa que aparece na nossa cabeça porque nós gostemos dele. Nós não procuramos essas encrencas. Elas vêm a nós e a vida é constituída delas. O paradoxo é uma coisa, o paradoxo, a perplexidade é uma coisa tão central na vida humana, tão central na vida humana, que no momento culminante, tá certo? Da história do cristianismo, que é o sacrifício de nosso Senhor Jesus Cristo, ele diz: Pai, por que me abandonaste? Ele estava em plena perplexidade. Ora, se até o Cristo tem essa dúvida dramática, terrível na hora, por que que nós temos que, vamos dizer, proceder como se tudo fosse uma questão de ligar no piloto automático? Você segue lá, né, o receituário da Bíblia, como se o pessoal segue o receituário da ONU, da Organização Mundial da Saúde, e vai dar tudo certo. Se for tudo simples assim, professor, não, simplesmente não haveria história humana. Se você estuda um pouco a história da Igreja, você vai ver que desde o primeiro dia houve ali confusão, perplexidade, homens bons, às vezes, homens santos em conflito um com o outro, porque não sabe o que é o certo, o que é errado, o que deve fazer. Quer dizer, como se o Evangelho, que é os Evangelhos soma tudo, dá o quê? Umas 100 páginas, né? Como se ali tivesse esclarecido todas as questões, com todas as minúcias, todas as regras gerais e aplicação a cada caso determinado. Ô, professor, se fosse isso, né, para que no século XVIII a Santo Afonso de Ligório ia ter que escrever aquele imenso tratado de teologia moral? Para quê? Porque, você sabe para que ele escreveu o tratado de teologia moral? Por quê? Ele era confessor dos padres confessores. Então, cada padre confessor que ele confessava, né, ele via que o padre tinha um critério completamente diferente e que estava enlouquecendo os fiéis. Então, ele falou: vou botar um pouco de ordem nesse negócio. Só que ele escreveu no século XVIII. Depois disso, houve tanto rolo, tanta dificuldade, tanta confusão no mundo inteiro e dentro da própria Igreja, né? Eu só queria proibir a tentativa e erro, fazer de conta como o senhor já soubesse o certo e errado em tudo. Eu digo: isso, o senhor não está percebendo, que o senhor é um homem bom. Duvido muito de que o senhor tenha qualquer má intenção. Na permanência, eu conheço a turma da permanência, não tem, você pode discordar deles, não tem ninguém ali de má intenção. Todo mundo é cristão sincero, é gente muito boa mesmo. Mas, professor, o senhor está enganado, o senhor está, vamos dizer, com uma espécie de empáfia inconsciente. O ser humano não tem outro método de aprender senão tentativa e erro. Essa aqui é como mostra a parábola do joio do trigo. São Tomás de Aquino dizia o seguinte: Veritas filia temporis, a verdade é filha do tempo. Ora, se você já sabe tudo, para que precisa de tempo para aprender, ô raios? Né? Até parece que eu falei alguma coisa escandalosa, alguma coisa inteiramente absurda. O senhor está vendo chifre na cabeça de cavalo, pô. Para com isso. Eu sou seu amigo, estou do seu lado. Não... Me saco, professor. Né? Peraí, tem alguém na linha aí?
1: Lavo?
0: Eu?
1: Alô, Lavo?
0: Eu?
1: Pode falar. Seu Thiago.
0: Quem?
1: Thiago.
0: Thiago, tudo bem?
1: Tudo bem, Lavo. Eu gostaria de falar para você... descobri aqui na internet em relação à ONU e o aborto.
0: Sim.
1: É que eles estão abortando crianças agora na tsunami em Mianmar e na China.
0: Eles promovem aborto mesmo, eles promovem e pagam essas organizações abortistas, que nem essas malditas Planned Parenthood aqui. Tem o maior apoio da ONU, e isso é uma clínica abortista. Agora a Planned Parenthood vai se dar mal, porque o pessoal descobriu mais de uma centena de casos em que eles fizeram aborto de menor de idade sem comunicar aos pais. Essa merda, essa Planned Parenthood vai ser fechada. E se os caras não forem pra cadeia, tá entendendo? E os sócios dela aí no Brasil, as católicas pelo direito de decidir, que são um bando de satanistas, mas uma vagabunda, filha da puta, tá entendendo? Esse pessoal, tudo tinha que estar na cadeia.
1: Ah, eu queria falar só uma coisa que o Elétrica no Piauí vai começar a praticar aborto com o apoio da Fundação Ford também.
0: A Fundação Ford e Fundação Rockefeller adoram essas coisas. Essa família desses Rockefeller, eu sempre digo, não se pode botar dinheiro na mão de idiotas, tá entendendo? Porque idiota se enche de dinheiro, ele acha que ele é gênio e que ele tem a solução para todos os problemas. É saber esse bando de cretino que é essa família Rockefeller. Eles faz 50 anos estão fazendo a campanha para o quê? Para o controle da natalidade. Resultado, agora tem subnatalidade, ninguém quer ter filho. 40% das mulheres da Alemanha não tem filho, tá certo? Então agora vai ter o quê? Vai ter que encher de muçulmano. Né? Isso vai ter que chamar os caras do Oriente e vem o pessoal lá do Al-Qaeda, né? E aproveita, oba, não tem gente lá, vamos ocupar espaço. É isso que está acontecendo agora. Os caras, em vez de enfiar a cabeça na privada, dizer, porra, mas que cagada que eu fiz... Não, mas continua arrotando grandeza. Quer dizer, o dinheiro... Olha, dinheiro no bolso é o equivalente... Frequentemente é o equivalente de merda na cabeça. Tá? Quanto mais dinheiro no bolso, mais merda na cabeça.
1: Ah, e a última coisa que eu ia falar, só que agora eu vou desligar, é que como você fala, né, dos homicídios no Brasil, né, que são vários, mas uma coisa que também reparei são também os acidentes de trânsito, né, que são também muito altos aqui no Brasil, o número é terrível.
0: É uma monstruosidade. Agora, ó, você vê, agora que eu tô morando aqui na Virgínia...
1: Até mais, hein, Olavo. Valeu.
0: Valeu. Aqui, infração de trânsito é negócio sério, não é pra brincar. Quer dizer, no Brasil você tem uma espécie de genocídio permanente nas estradas, né, e ninguém faz nada. Olha, isso aí, ó, eu detesto o general Geisel, mas no tempo dele ele fez uma coisa certa, que foi o tal do limite de 80 quilômetros na rodovia, que diminuiu, né, o número de acidentes, parece que para 30%. Depois esculhambou tudo. Né. Agora, deixa eu... Alô, tem mais alguém aí?
2: Alô, Lavo? Aqui é o David de Belo Horizonte.
0: Oi, David, tudo bem?
2: Tudo bem. É que eu acho que tem algum mal entendido. Acho que o Antônio Araújo, ele é da Monforda aqui de Belo Horizonte.
0: Ele não é da permanência, não? Então tem lá um link pra permanência.
2: Ah, tá.
0: Mas olha, o pessoal da Monforda também, eu acho o Orlando Fedeli, ele é um pouco maluco, mas eu jamais duvidei, vou dizer, da sinceridade, da honradez e da fé do Orlando Fedeli. Tá acima de qualquer suspeita. Eu gosto dele, no fim das contas. Maluco, maluco eu também sou, isso aí não é...
2: Eu não sei, eu acho que essas brigas são por muito mal entendido.
0: É. Não, e depois, como é? Eu tinha um padre conhecido meu, dizia, olha, é o seguinte, vocês não se afastam da igreja, vocês briguem dentro dela, tá entendendo? O que nós estamos fazendo? Nós estamos trocando seu papo para dentro da igreja, né?
2: É, é isso mesmo. Aqui, Olavo, eu tenho uma pergunta. Alô?
0: Diga, estou ouvindo.
2: Ah, tá. O senhor está fazendo o livro A Mente Revolucionária, no qual o senhor pretende discutir sobre a origem do pensamento revolucionário, não é?
0: Não é bem a origem, são as constantes estruturais do pensamento revolucionário que permitem identificar a unidade desse processo ao longo dos tempos. Essa é que existe uma estrutura interna de pensamento revolucionário que permanece constante apesar de todas as variações ideológicas dentro do movimento. E é isso que deixa enfrentado. Às vezes o negro pensa que está reagindo ao movimento revolucionário, adere a uma outra ala, que nem o pessoal fez quando aderiu ao fascismo na Espanha.
2: Sim.
0: Né? Pensando, não, nós temos que parar o movimento revolucionário, então vamos entrar no partido fascista. Mas que cagada, isso é outro partido revolucionário, porra.
2: Aqui, Olavo, um autor que lida com essa questão da não apenas da histórica do movimento revolucionário, como a unidade dele, é o Igor Shafarevich, que fez o Fenômeno Socialista. O senhor chegou a ver essa obra?
0: Conheço o livro. Mas você veja, o Shafarevich é o tipo do cara que faz exatamente essa mesma cagada, porque ele vai lá, ele investiga profundamente o movimento socialista, daqui a pouco está ele aderindo a esse negócio antissemita, etc, etc. Quer dizer, porra, o cara brigou com uma ala do movimento revolucionário e entrou na outra. Olha, o Tchafarevich é um gênio, não é um idiota.
2: Sim, não, por exemplo, aquela exposição que ele faz.
0: Diferença específica do meu estudo é que eu pego a unidade formal do esquema, o esquema mental, o esquema lógico da mentalidade revolucionária, o qual é constante. Esse esquema pode ser preenchido dos conteúdos ideológicos mais diversos. Pode ser nacionalista ou internacionalista, pode ser racista ou antirracista, pode ser socialista ou antissocialista. Até o pessoal, até uma certa ala dos libertarians entra no meu conceito de movimento revolucionário. Não todos os libertarians, é claro, mas alguns entram.
2: Então, se eu vejo como, digamos, o Marco Ferreira dos Santos faz, remove todos os aspectos ocidentais e pega os jogos analogantes.
0: Esse é o bom e velho método, né? O velho do Edmundo Husserl. Você pega os fatores variantes e vê o que sobra. Agora, isso aí leva 20 anos para fazer, porque só para você se documentar com esse negócio e você ver caso por caso, é uma trabalheira, né? Agora vem esses filhos das putas desse jornal Vermelho Org e diz que eu sou um ativista de extrema-direita. Ora aqui, eu sou um filósofo, eu sou uma miséria, não sou ativista de merda, não, ativista são vocês. Só vi, né? Esses caras, filhos das... Olha aqui, mandei o pessoal hackeou a página do Vermelho Org, só para esculhambar, algum engraçadinho foi lá, hackeou, esculhambou com a página e botou fotografia minha. Não tem nada a ver com isso, né? Maluco tem...
2: colocou um texto seu também.
0: A página do Vermelho Org não deva ser fechada, ela nem devia existir. O PCdoB também nem devia existir, mas já que existe... Né? Não é assim, hackeando, que a gente vai combater. Mas daí os caras jogaram a culpa em mim. Isso aí é a turma do Olavo Carvalho, ativista, né? Nazifascista. Eu mandei uma cartinha para eles. Não joguem em mim a culpa que sofreram, porque não tenho nada a ver com isso. Aliás, a minha parte já
2: passou
0: aqueles comunistas dezenas de vezes e nunca saí por aí me fazendo de vítima. Muito menos acusei o vermelho.org por ações de pessoas anônimas. Em tempo, nazifascista é o cu das suas mães. Vão gastar dinheiro público, que é o que vocês sabem fazer, e não me enche o saco. Né?
2: Isso é um problema justamente porque quem colocou o seu texto lá, que foi o texto Por que o Brasileiro Vota na Esquerda, é um cara lá que ficou falando de 88, ou seja, isso é coisa, é um cara neonazista, né?
0: É maluco.
2: Aí depois associa.
0: Maluco, agora o maluco... O sujeito, evidentemente, ele gosta de mim, senão teria botado, né? Não teria botado a minha fotografia lá, meu artigo lá. Isso aí qualquer um tem o direito de fazer, né? Agora, gostar de mim não é mérito nenhum, né?
2: Pois é. Bom, Olavo, então até mais.
0: Se fosse transar com toda mulher que gostou de mim ao longo, né? Eu já estaria com AIDS, sífilis, etc, etc, né?
2: Pois é. Bom, Olavo, então até mais. Tchau, fica com Deus.
0: Tchau, você também. Então tá aqui, agora apareceu, né, o seu Lula, né? Esse cara sempre me surpreende pra pior, mas qualquer merda que se espera sai da boca dele assim, né? Jorra da boca do sujeito as toneladas. Agora ele diz que a oposição ao homossexualismo é doença perversa. Aqui, atenção, que de todo mundo que não gosta do homossexualismo, seja por qualquer razão que seja, né? Tem, por exemplo, você veja, eu li nas memórias do cárcere do Graciliano Ramos, né? O Graciliano Ramos era um sujeito comunista, ele era ateu, portanto não vai acusar ele de fundamentalismo religioso. Ele tinha ojeriza física, homossexualismo, tinha lá um cozinheiro viado, e ele preferia passar fome na cadeia do que comer a comida preparada pelo cárcere. Quem foi que preparou a comida? Foi aquele lá, então não como. Às vezes fica dois dias sem comer. Né? Era um negócio físico que ele sentia, né? Então, tem muita gente que é assim, tá certo? Então, o Graciliano seria considerado como doente. Agora, o pior é o tratamento que o Lula propõe para o doente. Cadeia. Né? No caso do Graciliano, era fácil, porque ele cometeu o delito na própria cadeia. Então, era só estender a pena. Os outros que cometeram no conforto das suas casas seriam removidos para o estabelecimento penal, onde receberiam o tratamento devido. Né? Provavelmente, seriam enrabados o dia inteiro e sairiam curados. Né? Teve outros casos de pessoas, né, que praticaram homossexualismo durante algum tempo e depois... abdicaram dele por motivos morais. Eu me lembro aqui de dois casos, aliás, três casos. O romancista francês Julian Green, né? O poeta inglês Winston Oden e o nosso Bruno Tolentino. Os caras fizeram essas putarias durante um tempo, depois largaram por motivos morais. Então, quer dizer, eles estavam sãos, daí ficaram doentes. E para curá-los, teria que botá-los na cadeia. E também tem os caras que nunca praticaram e sempre foram contra, ou por um motivo médico, né? Eu me lembro, por exemplo, né, o Dr. Tufik Matar, um grande médico brasileiro, ele dizia, olha, o lesbianismo é grave, mas o homossexualismo masculino é pior, porque o lesbianismo se pratica com dois órgãos sexuais. Agora, cu não é um órgão sexual, tá certo? Então, o Dr. Tufik, evidentemente, é na opinião médica abalizadíssima dos senhores Luiz Inácio e Luiz Motta, é um doente pervertido e tem que ser posto na cana, tá entendendo? Agora, isso aí eu estou falando, a gradação de criminalidade, né? Agora, o mais grave é aquele sujeito que é contra por motivo religioso, ou, né, ou moral, né? Então, os pastores, protestantes, a gente todo, vai ter que pôr todo mundo na cadeia, porque se você criminaliza a tal da homofobia, e você define como homofobia. Por exemplo, o sujeito ficou com raiva de um homossexual, foi lá, torceu o pescoço do cara, né? Então esse é um criminoso, vai pra cana. Teve um outro que citou um versículo bíblico, né? Um sujeito, pastor protestante, homem bom, incapaz de fazer mal a uma mosca, cita lá um versículo bíblico, né, dizendo que os pederastas não vão para o céu. É um criminoso igual. Quer dizer, você matar o homossexual, você citar um versículo bíblico, para a cabeça desses... Esses dois Luizes, Luiz Inácio e Luiz Motta, né, tudo isso é doença perversa e o tratamento não é médico, é o tratamento penal. Você vai para a cana, né, certamente você sabe o que acontece quando você vai para a cana, né, será enrabado sucessivas vezes e daí você vai curar. Você já sai de lá, desmunhecando, está curado. Né. Agora, o sujeito que disse isso é o presidente da República, porra. E ninguém vai achar ruim. Então eu queria avisar aqui, vocês perceberam o que ele está falando? Os senhores aí, senhores senadores, deputados, que não gostam de homossexualismo, eles dizem que todos vocês são doentes perversos e todos vocês têm que ir para a cadeia. Estou ouvindo aí seus bispos, cardeais, CNBB, etc. Eles dizem que todos vocês são doentes pervertidos e têm que ir para a cadeia. Estou ouvindo aí seus pastores protestantes, inclusive seus pastores protestantes que estão cheios aí no Senado, na Câmara dos Deputados. O presidente da República acabou de dizer que vocês são todos pervertidos e têm que ir para a cadeia. Vocês todos, vocês sabem o que vocês vão fazer? Isso aí vocês vão ouvir de cabeça baixa e não mais vão dizer, ah, o presidente exagerou. Tá certo? Que nem aquele fracote daquele cardeal lá do Rio de Janeiro, né? Que diante de uma blasfêmia horrorosa cometida pelo presidente, que é de comungar sem ter confessado e ainda dizer que não tem pecado, né? O cardeal faz, ah, o presidente não é católico, ele é caótico. E no dia seguinte pede desculpa de ter dito isso. Vocês são um bando de boiola, todos vocês, ó, cardeais, deputados, senadores, general Peri, vocês são um bando de boiola, porra. Quer dizer, tem uma crise nacional de testosterona aí, né? O único sujeito macho é o Luiz Motta, porque ele disse que ele já comeu, ou deu, sei lá, para 500 homens, porra. Aí que ser macho para fazer um negócio desse, né? Porque eu lembro aqui o Dom Juan da ópera de Mozart, né? Tinha comido 1.003, né? Agora, o Motta está quase chegando lá, já está nos 500. Quer dizer, é o Dom Juan Gay. Tá certo? E ele diz isso como se fosse um grande mérito. Agora, ele... Espera aí, tem alguém na linha. Alô, quem é?
3: Olavo?
0: Eu.
3: Está me ouvindo?
0: Perfeitamente.
3: Aqui é Fernando, do Rio de Janeiro, tudo bom?
0: Fernando, tudo bem?
3: Olha só, só voltando ao assunto que quando o Davi de Minas ligou aí para você, falou da questão da mentalidade revolucionária, eu já vi você em certos artigos e em aulas, você, quando você comenta a questão da igreja e você fala do Concílio de Trento e da contra-reforma, você diz que aquilo de maneira nenhuma é uma contra-reforma. Isso tem a ver com a mentalidade revolucionária ou é outra?
0: Eu acho que essa parte, para mim, está cheia de dúvida. Ainda preciso esclarecer muita coisa aí. E eu não tenho certeza disso. Mas quando você vê que daí saiu, né, o negócio da Companhia de Jesus e aquele projeto de fazer uma sociedade socialista com os índios na América do Sul, eu falo, mas claro que tem o elemento revolucionário ali, presente.
3: Uhum.
0: Né? Qual é em que medida isso aí... Ele está presente ou não, eu falo, bom, ainda preciso esclarecer. Na verdade, as minhas dúvidas agora estão lá mais para o século I, II e III, quer dizer, eu não cheguei no Concílio de Trento ainda, né?
3: Ok, porque ainda tem aquela coisa...
0: Muitas dúvidas para esclarecer. Por quê? Porque esse assunto, embora exista milhares de livros sobre o movimento revolucionário, não existe um único sob esse ponto de vista que eu estou estudando, que é o ponto de vista formal, quer dizer, a lógica interna do pensamento revolucionário, né? É a estrutura lógica interna que se manifesta, vamos dizer, nas categorias de pensamento. Não é a categoria de tempo, a categoria de causa. Quer dizer, a mente revolucionária tem uma categoria de tempo diferente da dos seres humanos normais. Tem uma explicação.
3: É, você fala que tem uma de causa diferente, percepção, né? Do tempo, né?
0: É, ele tem uma série de características estruturais que são diferentes e que são comuns a todas as facções do movimento revolucionário. Então, o movimento revolucionário é um fenômeno que surge numa certa época da história e que tem que desaparecer um dia. Não é uma constante do espírito humano, tá entendendo? Começou e um dia vai acabar. E todos nós que estamos aqui vendo essa merda acontecer, nossa obrigação é contribuir para que isso acabe. Não sei quando vai acabar. E também não sei o que vem depois, mas que tem que acabar, tem que acabar.
3: Mas você diz geralmente que esse movimento começa, você pode se identificar a partir do século 13, 14, mas por aí.
0: 14, a coisa começa a tomar, antes? Vamos dizer, os vários elementos separados que vão compor o movimento revolucionário já começam a aparecer aí. Mas tem alguns que vêm de antes, tem alguns que vêm do século I, mas acontece que a partir da modernidade, essas coisas se condensam e aparecem juntas. Entendeu?
3: Porque eu li, acho que foi o Wegelin, que ele diz que, de certa forma, nos primeiros 10 séculos, a igreja consegue meio que reprimir e manter sob controle esses movimentos messiânicos.
0: Sim, mas se você ver aqui, alguns dos elementos separados que viriam a compor a mentalidade revolucionária já estão presentes no século I.
3: Uhum.
0: O que acontece, vamos dizer, são tendências mortas, como, vamos dizer, vários vírus que tem ali, né, que depois junta tudo e cria uma desgraça, tá vendo?
3: Não entendi.
0: Agora, aí você tem o problema de você tem que analisar os textos, os documentos e captar a estrutura lógica por baixo. Tem que fazer isso um por um, né? E depois tem o problema histórico das conexões de um para o outro, né? Quer dizer, é um estudo para muitos anos, tá vendo?
3: Entendo.
0: E eu já estou aí, faz anos nesse negócio aí. Espero resolver o mais breve possível.
3: Ok. Tá bom, Olavo. Obrigado, um abraço. Fica com Deus.
0: Obrigado eu, você também. Então, voltando aqui, né? Ao Lula, né? O Luiz Motta diz aqui que 120 homossexuais são mortos por ano no Brasil por motivos homofóbicos. Não está esclarecido se quem os matou também não eram homossexuais. Ele não menciona, né? Agora, o que é 120 pessoas num país onde moram 50 mil por ano? Por que esses 120 merecem um tratamento diferenciado ao ponto de botar na cadeia quem quer que diga uma palavrinha contra a conduta deles, como se, vamos dizer, os camaradas que assassinaram esses 120 tivessem sido movidos por motivos bíblicos? Quer dizer, onde está a ligação de causa e efeito? O pior é que esse idiota ainda diz que homofobia é um conceito científico. Conceito científico é o caralho, moleque. Para com isso. Onde pode ter um conceito científico que vai explicar, vamos dizer, desde uma conduta criminosa, tá certo, até, né, citações da Bíblia? Como é que você vai juntar tudo isso e dizer tudo isso é uma síndrome única? Ora, porra, o que você quer dizer é o seguinte: você não gosta que falem mal do que você está fazendo. Então, para você é tudo crime. Você quer criminalizar, quer pôr na cadeia todo mundo que não gosta do que você faz. É proibido criticar o Luiz Motta. Entendeu? Agora, se vocês viram aquele vídeo no YouTube onde esse desgraçado aparece falando sobre erotismo, né, do lado de uma estátua de um bebê pelado, um bebê de 3, 4 anos, 2 anos, 3 anos, tá certo? E ele ali com a mão na bundinha do bebê falando de erotismo, está erotizando a imagem do bebê. Erotizar um objeto é torná-lo objeto de desejo. E é isso que o cara está fazendo, está fazendo propaganda da pedofilia. Eu nunca acusei o seu Luiz Motta de praticar a pedofilia. Eu acuso e faço em público, sem a menor dúvida, e que ele é um apologista da pedofilia. Quando ele pede a redução, vamos dizer, da maioridade para as relações sexuais, o que ele está querendo? Que a lei faculte o acesso, tá certo, àquilo que ele chama de seu moleque ideal. E o cara é tão espertinho que ele faz a propaganda da pedofilia, mas ele diz, só devemos praticá-la quando for legal. Quer dizer, é mais perverso ainda do que... Porque o sujeito é pedófilo, o pedófilo pode cometer um crime movido por um impulso momentâneo, do qual até ele mesmo depois tem vergonha e se arrepende. Mas o Luiz Motta, friamente, racionalmente, está fazendo uma campanha pela legalização da pedofilia. Está tentando legitimá-la, tá certo? Baixar a idade para poder ter acesso aos adolescentes, tá certo? Fazendo essa propaganda nada sutil, ostensiva, de erotizar a imagem de bebês, tá certo? E todo mundo assiste isso e vai lá o seu presidente da República e dá para esse sujeito a ordem do mérito cultural. Então, o que equivale a ordem do mérito cultural dada por um presidente que não tem nem mérito nem cultura? É a prova de que tu não tem nenhuma coisa nem outra, Luiz Motta. Outra coisa, o Luiz Motta, ele, para sacanear os que falam mal dessas campanhas dele, publica o endereço dos caras. Para quê? Para fazer os gays lá, vamos dizer, como diz, vão lá na casa do sujeito encher o saco dele. Então eu vou fazer a mesma coisa com você, Luiz Motta. Tá aqui, ó. Eu não tenho endereço, mas tenho telefone. Anotem aí. Telefone do seu Luiz Motta. 071-3328-3782. 3328-3782. Código 071. Ou o celular 91289993. Liguem para o seu Luiz Motta e digam a esse desgraçado que bebê de 3 anos não é objeto erótico coisa nenhuma. Que se entrar alguém na minha casa, quando o filho meu é pequeno, 2 ou 3 anos, está lá no bercinho, e o sujeito disser que é objeto erótico, eu encho a cara dele de porrada. E se disser que isso é crime de homofobia, vou para a cana com prazer. Porque quem tem essa mentalidade de erotizar a imagem de bebê é um monstro. E o seu presidente da República é outro monstro. Tá certo? Ora, porra. Vamos lá. Alô?
4: Alô, Olavo?
0: Eu? Quem é?
4: É Gustavo que está falando. Canadá,
0: tudo bem?
4: Tudo bem. Desculpa, eu não sei se você já respondeu ou ainda não a essa questão. Eu recebi um artigo seu que chama-se a Influências Discretas, né?
0: Sim.
4: Você fala da interferência que o Chouin teve nas relações entre o Monsenhor Lefebvre e o Vaticano.
0: Sim.
4: Se fosse possível, do que se tratou essa interferência? Em que sentido ela teve?
0: Aqueles quatro padres que foram sagrados bispos pelo Monsenhor Lefebvre foram alunos do professor Rama Komaraswamy, que era o braço direito do Fritjof Schoen na sua organização esotérica muçulmana. Quer dizer, o Rama Komaraswamy, que era, sob outro aspecto, um grande sujeito, ele tinha uma dupla identidade. Quer dizer, ele era um professor de teologia católica num seminário, mas estava inteiramente submetido à orientação espiritual de um sheik muçulmano, com o qual ele concordava em tudo. Então, eles botaram lá esses quatro, e foram justamente esses quatro que o Monsenhor Lefebvre sagrou, criando uma enorme crise na igreja. E o que dizia o Rama Komaraswamy? Ele diz para mim isso aí. Diz: Monsenhor Lefebvre é um idiota, mas trabalha para nós. Eu sou testemunha pessoal disso aí. Você pode duvidar do meu testemunho, mas eu sei o que eu ouvi, tá certo? E eu assino embaixo do meu testemunho. Eu ouvi o cara dizer isso, e ele confirmou que os caras eram alunos deles, foram preparados por ele e foram mandados lá, para lá para o Monsenhor Lefebvre, como uma espécie de bomba de efeito retardado.
4: O senhor acha que a excomunhão que se deu em cima dos quatro bispos e do Monsenhor Lefebvre foi mais devido a isso? Então, olha lá.
0: Não, aqui se criou uma crise que resultou na excomunhão. Excomunhão inteiramente injusta. Porque o Monsenhor Lefebvre não fez nada de errado. Agora, que a situação foi manipulada de fora por esse pessoal, foi. Mas o Monsenhor Lefebvre não tinha culpa nenhuma.
4: Entendi. Eu
0: não estou dizendo que o Rama Komaraswamy fez isso de má intenção. Não, ele achava que estava fazendo certo. Na cabeça dele estava certo. Né? Nunca pode esquecer aquele verso do William Blake: "And Caiaphas was, in his own mind, a benefactor of mankind." Quer dizer que Caiaphas, o juiz do nosso Senhor Jesus Cristo, era, na cabeça dele, um benfeitor da humanidade. Mas aí eu estou aí com aquele jornalista americano, esqueci o nome do cara, jornalista sérvio aqui, e que em geral os benfeitores da humanidade querem mandar nela, né? Eu não quero ser benfeitor da humanidade coisa nenhuma, entendeu? Eu só quero atrapalhar um pouco, entendeu?

0: Sim.
1: E tem um autor, eu vou passar...
0: Da grandeza desses homens. Ananda Kumaraswamy e René Guénon foram dois gigantes da inteligência. E a obra deles tem que ser estudada. Assim, não é rapidamente, não. Isso aí, para mim, foram 20 anos de leitura dessas coisas, com o maior respeito, né?
1: Exato. Mas eu não estou com o nome do autor aqui, que eu cheguei em casa agora e já pegando o programa no final, não peguei, mas eu posso te passar isso depois. Eu não sei se eu conheço um historiador americano, acho que da Universidade de Oxford, que fala das relações do pai do Rama, o Amanda, né?
0: Amanda,
1: exato.
0: Ananda.
1: De que ele teria tido relações muito próximas com aquele que diz ele ter sido o fundador do novo satanismo, o Aleister Crowley.
0: Não acredito. Talvez o Ananda tivesse algum interesse por isso na juventude, mas depois, quando ele aderiu às ideias do René Guénon, ele mudou completamente. O René Guénon odiava esse Aleister Crowley.
1: Aham. Ah, tudo jóia, então. Eu te falo,
0: esse negócio de satanismo, essa coisa toda, inclusive esse negócio de nova ordem mundial, tudo isso aí faz parte do movimento. O globalismo é a culminação do movimento revolucionário. Então querem criar uma pseudo-civilização baseada assim, em liberação do aborto, liberação das drogas, né, casamento gay, botar os padres tudo na cadeia. Tá. É claro que isso aí é apenas o caos. Tá certo? E o caos não se sustenta. Então havia uma ordem ocidental, judaico-cristã, que manteve isso funcionando durante milênios. O cara está destruindo essa ordem, o que vem no lugar? Não vai ficar a desordem, vai ficar o Islã. Quer dizer, esse pessoal, no fim das contas, trabalha para o Islã, e o Islã sabe disso.
1: Tá certo. Tá joia lá.
0: O Islã não é revolucionário, o Islã é um princípio de ordem. Você pode gostar ou não gostar, mas ele é uma civilização que se manteve estável por 1400 anos. Então, o Islã é capaz de administrar uma civilização. Tá certo? Então, o que vai acontecer? Vai cair a civilização judaico-cristã, vem o Islã no lugar. Tá certo? E daí, a mulher vai ter que tudo andar de book, empacotada, né? Se vocês querem isso, é. Quer que eu vou dizer, né? Antes o Islã do que o caos total. Né? Mas não é
1: só mais
0: confortável, né?
1: É verdade. É, não.
0: Mas vocês, Deus é pensar, não. Vocês não querem o cristianismo? Tá bom, a gente tem aqui o plano B.
1: Tá, joia lá. Tá bom. Muito obrigado aí pela sua...
0: Obrigado,
1: até logo, tchau.
0: Opa, tem outra pessoa aí. Eu cheio de notícia aqui pra ler. Alô? Alô, quem é? Alô? Não tô ouvindo nada. Já que não tô ouvindo nada, eu vou dizer aqui. Procure, por favor, o livro Black Gold Stranglehold, Estrangulamento do Ouro Negro. The Myth of Scarcity and the Politics of Oil, O Mito da Escassez e a Política do Petróleo, escrita por Jerome Corsi, C-O-R-S-I, e Craig Smith. Olha aqui, acontece o seguinte: os Estados Unidos têm comprovadamente mais de 1 trilhão, tá certo, de barris de petróleo embaixo da terra. Tem petróleo para mais de metro, tem petróleo para centenas de anos para frente, né? Então, entra esse pessoal que vem aí da Fundação Rockefeller, Fundação Ford, etc, etc, solta lá um dinheiro para os deputados e senadores, o deputado e senador proíbe abrir novos poços. E os Estados Unidos é obrigado a comprar petróleo da OPEC e do seu Hugo Chávez. E daí o galão de gasolina aqui já está em 4 dólares. Onde é que vai parar isso aí? Né? Então, está havendo, é um boicote. Baseado na ideia que nós não podemos gastar os recursos de combustíveis fósseis, etc. Olha, fiquem sabendo o seguinte, não existe nenhuma prova, nenhuma, por mais mínima que seja, de que petróleo seja combustível fóssil. Pode ser, pode não ser. Tem aqui um outro professor, o Dr. Thomas Gold, professor da Cornell University, né, que publicou um livro, O Mito dos Combustíveis Fósseis, né, publicado pela Copernicus Books em 1998, e que diz que o petróleo não é produto fóssil, que ele é o resultado de uma reação bioquímica contínua no interior da Terra. Então o petróleo não vai acabar coisa nenhuma, tá certo? E depois, por que só os americanos têm que ser proibidos de fazer buraco de petróleo? Por que na Arábia Saudita, a Arábia Saudita pode continuar fazendo? A estatal de petróleo na Arábia Saudita ganha US$1 bilhão por dia. US$1 bilhão por dia. E está espalhando aí para terrorista, para subversivo.

0: mundo inteiro, tá certo? Enquanto isso, né, aqui o cara da Shell, o presidente da Shell, foi lá fazer um depoimento na Câmara dos Deputados e disse o seguinte: olha, se vocês não deixarem a gente furar novos poços, vai chegar um dia que vocês vão ter saudade do tempo que um galão de petróleo custava $5. Daí a deputada, uma tal de Melanie, não sei do que, não, mas o negócio não é isso, o negócio é socializar. Falou socializar, daí começou a engasgar. Aqui dizendo, não, o governo tem que controlar. Quer dizer, a mulher é socialista enrustida, né? E aí, o que eles querem mesmo é quebrar a economia americana, quebrar a economia, quebrar a soberania. Principalmente, olha, eles querem acabar com todas as soberanias do mundo, mas principalmente duas, que são as que mais, né, é uma pedra no sapato para eles, duas pedras no sapato, Estados Unidos e Israel, tá certo? Por quê? Porque os Estados Unidos tem um negócio que chama Constituição Americana, tá certo? E os presidentes não podem violar a Constituição. Então, quer dizer, não pode ceder à pressão globalista assim direto, né? E Israel, bom, Israel, o judeu não é idiota, o judeu já se ferrou demais, está se fudendo há milênios, tá? Agora conseguiu um pedaço de terra, fala, eu não saio daqui, mas de jeito nenhum, isso é minha única garantia. Quer dizer, o sujeito que quiser tirar um centímetro do Estado de Israel, um centímetro de terra, tá certo? É um ladrão filha da puta, tá entendendo? Por quê? Não tinha, se você for ver 700, 800 anos atrás, não tinha um árabe lá, só tinha judeu, porra, tá vendo? Aquele negócio é do judeu e está acabado, ninguém tem que encher o saco. Agora vai dizer povo palestino. Povo palestino não existe, né? Povo palestino foi uma invenção recente. Até alguém me mandou aqui um artigo, Visão Japonesa dos Palestinos, por Yashiro Sagamori. Eu não sei onde saiu isso publicado, mas é muito interessante. Eles, olha, já que vocês estão tão seguros de que a Palestina, o país, a nação palestina, né, existe ao longo de toda a história registrada, espero que vocês me respondam umas quantas perguntas. Quando a nação palestina foi fundada e por quem? Onde eram as suas fronteiras? Onde era a sua capital? Quais eram as suas principais cidades? Né? Quais constituíam as bases da sua economia? Qual era a sua forma de governo? Você é capaz de citar pelo menos um líder palestino antes de Arafat? Né? A Palestina chegou a ser reconhecida como país, vamos dizer, cuja existência não deixasse margem a outras interpretações. Qual era a língua do país, da nação palestina? Qual era a religião da nação palestina? Qual era o nome da sua moeda? Escolha uma data qualquer e diga qual era aproximadamente a taxa de câmbio entre a moeda palestina, né, e qualquer outra moeda do mundo. E vai fazendo perguntas. Aí você vê, olha, essas perguntas, mas assim, negócio da nação palestina, isso é uma fraude, isso foi inventado só para encher o saco de Israel, porra. Né? Meu Deus do céu. Alô, quem é?
1: Alô.
0: Alô, quem é?
1: Alô.
0: Alô.
1: Tá ouvindo?
0: Tô ouvindo.
1: Tudo bem? Aqui é Eduardo de Brasília.
0: Eduardo de Brasília, tudo bem?
1: Tudo bem. Eu sei que o tempo tá curto aí.
0: Fale mais alto.
1: Eu sei que o tempo tá curto, mas queria saber se você poderia comentar alguma coisa sobre o doutor Enéas Carneiro, falecido já.
0: Não posso, nada sei. Eu ouvi falar, mas não tem. Se você puder mandar alguma informação aí, comentarei, mas... Às vezes me pedem opinião sobre pessoas. Hoje eu pedi opinião sobre Milton Santos, eu não tenho opinião nenhuma. Pouco sei da vida dele. Também do Ernesto Carneiro, nada sei.
1: Tudo bem, então. Até a próxima.
0: Obrigado. Então, vamos lá. Tem mais alguém aí?
2: Olavo.
0: Eu?
2: Olavo, tá ouvindo?
0: Tô ouvindo.
2: Ah, não, eu tô gripado, tá ruim aqui a ligação também.
0: Epa, agora é sua vez. Minha gripe começou a sua.
2: Não, tá tendo uma crise de salmonelose aqui em Campinas. Já internaram mais de 30.
0: Agora. É o Ministério da Saúde aí, só quer saber de
2: depois
0: perturbar a vida de fumante.
2: Depois da dengue e a salmonela.
0: Puta merda. Aí, diga aí.
2: O click to talk não tá funcionando.
0: Eu sei.
2: Olavo, é.
0: Não, Olavo, tá funcionando. Já avisei lá a turma do Trotsky, do Blog Talk Radio.
2: Ok. Olá, vou
0: que logo esteja melhorzinho.
2: Vou falar rapidinho para desligar.
0: Como é?
2: Eu vou falar rapidinho para desligar.
0: Diga.
2: Aqui, a mídia, principalmente a mídia escrita, só fala do Obama. Parece que a gente está voltando para o clima de eleição de 2002, mais ou menos julho, agosto, quando o Lula estava para ser...
0: Eles estão elegendo o Lula de novo, estão botando o Lula na presidência americana.
2: Exatamente. Então, você pode falar um pouco de política americana?
0: Olha, o que aconteceu aqui é o seguinte, isso aí tem que falar mesmo, né? O pessoal aí no Brasil está... Todo mundo que comenta isso aí, comenta sobre o aspecto seguinte: estão os Estados Unidos maduros para eleger um presidente negro? Né? A pergunta essa é totalmente idiota, porque é uma chantagem emocional. Quer dizer, vote em Obama ou confesse que é racista. Isso só tem no Brasil, minha gente. Aqui, só quem fala disso é assim, é jornalzinho de estudante e grupinho de extrema esquerda que não tem nenhuma expressão eleitoral. O próprio Obama e os cabos eleitorais dele fogem desse argumento como o diabo foge da cruz, para não ser acusado de fazer essa chantagem que é muito boboca. Tá certo? Então, a eleição americana, tal como vocês estão vendo aí no Brasil, é um negócio que não existe. Aqui ninguém está dizendo isso, tem que votar no cara porque é preto. Porque preto por preto, o Alan Keyes é muito mais preto que ele, porque o Obama ainda tem, né, mãe branca. E o Alan Keyes é tão preto que já é azul. Tá certo? E era o melhor candidato, era o meu candidato. Todo mundo boicotou o homem, tá certo? No Partido Republicano. Né? E os outros, então, pegaram aí o Obama. Ora, a diferença específica do Obama não é que ele é preto, que o Alan Keyes era muito mais preto. A diferença do Obama é que o Obama é um vigarista, mas tão imenso. Por exemplo, ele disse: eu tenho orgulho das minhas raízes africanas. Que raiz africana, porra? Tá certo? O cara, tá certo, foi educado no Islã num país que não tem nada de africano. Tá certo? O único contato que ele teve com a cultura africana foi o seguinte: o pai dele foi lá, comeu a mãe dele e saiu correndo. Quer dizer, será que a herança cultural africana passa no espermatozoide? Isso foi o único contato dele com a cultura africana. Como é que me orgulho das minhas raízes africanas? Né? Outra coisa, todo mundo faz propaganda e mostra toda a família negra do Obama, né? Você conhece todos os parentes presos do Obama. Os parentes brancos não aparecem nenhum. Como se não existisse. Embora foram eles que sustentaram o Obama, cuidaram do moleque, botaram na escola, deram tudo para ele, tá certo? Bom, outra coisa, o Obama, ele só trabalhou de ativista político. Ele nunca teve um emprego produtivo na vida. Ele logo entrou numa ONG e viveu como ativista. E você vai pegar um cara que nunca trabalhou na vida e vai pôr da presidência. Você está totalmente fake, né? Ainda oculta essas origens muçulmanas dele. Quer dizer, o sujeito mente sobre a sua biografia, né? Agora já apareceu as ligações dele com o pessoal esquerdista, com o pessoal de extrema esquerda, são enormes, né? Ele conhece todo mundo, é amigo de todo mundo, é amigo terrorista. Agora já apareceu também o outro lado. Ele está ligado a tudo quanto é vigarista. Tá certo? Agora, quanto mais se revelam fatos, buscar mais as pessoas ficam imunes. É que nem o Lula, tem uma aura de proteção, tem o corpo fechado. Né? Quanto mais você sabe que o cara é vigarista, mais você o santifica. Então, o fenômeno Obama, a cor do Obama, tá certo? Você não tem grande novidade nenhuma, porque aqui no Brasil, aqui nos Estados Unidos, o que os Estados Unidos fizeram pelos negros nos últimos 40 anos foi mais do que a humanidade inteira fez. Os Estados Unidos gastaram trilhões e trilhões e trilhões e trilhões de dólares para dar uma vida melhor para os negros. Tá certo? E aqui os negros têm o melhor padrão de vida que tiveram no mundo inteiro, durante toda a história. Tá certo? Quer dizer, estão reclamando do quê? Tá certo? Mas quanto você dá, mais eles reclamam. Né? O negro não quer trabalhar, quer ficar só na fila ali do Social Security, que a gente passa aqui nessa cidade aqui do sul da Virgínia, né? Tá tudo na porta, lendo jornal, com o barrigão à mostra, tá, e no fim do mês vai lá catar o Social Security. Isso aí corrompe a população. É por isso, vamos dizer, que a maior parte dos crimes aqui, vamos dizer, os negros são 12% da população, mas os crimes, mais de 50% é cometido por eles. Tá certo? Outra coisa, os assassinos brancos, para cada 100 homicídios cometidos por brancos, sabe quantas vítimas negras são? 3. Agora, quando o assassino é negro, sabe quantas vítimas são brancas? 45%. Então, esses camaradas estão me atrapalhando. Por quê? porque o Estado os corrompeu. O Estado puxa saco, não exige que o sujeito trabalhe, enche de dinheiro, ainda puxa o saco, de você é lindo, maravilhoso, então o sujeito fica, vamos dizer, com o rei na barriga. A gente vê que os negros aqui americanos são de uma arrogância, de uma prepotência que eu nunca vi na vida. Você aqui fica, como é que se diz, tem que baixar a cabeça, os caras falam grosso, tá entendendo? Eu digo, muito bem, tudo isso é compreensível, mas o que, que o Obama tem a ver com isso? O Obama não é, a diferença específica dele não é ser negro. Tá certo? Se for negro por negro, penso que foi mil vezes o Alan Keyes. Tá certo? É que o Obama é um fake total. O Obama é um blefe cínico, como o Lula foi um blefe cínico. No Brasil não chama de presidente operário, ou seja, que trabalhou 2 anos numa fábrica e depois nunca mais trabalhou na vida e continua sendo operário pelo resto da vida. É o pobrezinho, quer dizer, o filho dele é bilionário e ele ainda é o pobrezinho, coitadinho. Né? É que nem a Benedita da Silva no Rio de Janeiro. Qual é a diferença da Benedita? A Benedita era negra. Todo mundo no Rio de Janeiro é negro, porra. Né? É que a Benedita, a diferença específica é a seguinte: a Benedita era mais vigarista do que todo mundo, essa era a diferença. E o Obama é a mesma coisa aqui, porra. Então, o que o pessoal faz questão de votar no Obama? Porque é o seguinte: o Obama essa semana estará participando, sabe o quê? Da reunião dos Bilderbergers, que é aqui na cidade de Chantilly, na Virgínia. Eu nem vou lá porque eles não vão me deixar entrar, tá certo? Mas Obama e Clinton já estão lá, tá vendo? Então, o cara está no esquema globalista, ele foi criado por essa gente, foi criado por Fundação Ford, por Rockefeller, por George Soros, para chegar lá e destruir a segurança nacional americana, destruir a identidade nacional, destruir a soberania. Ele é um agente, ele é que nem esse general Peri aí, você está entendendo? Serve para isso, é tudo vendido. Tá certo? Então, é isso que está acontecendo. E a originalidade do Obama é essa. O Obama é muito mais vigarista do que eu mesmo podia imaginar. Agora, você impõe o vigarista, ele diz aqui, é como se fosse uma aposta. Quer apostar como eu mando em você? Eu vou botar um candidato aqui que é um candidato de merda. E você vai ficar sabendo todas as más qualidades dele e ainda assim você vai votar nele, para você provar que você é bonzinho. Quer dizer, é uma chantagem psicológica como fizeram com Lula. E todo mundo caiu no Brasil e está muita gente caindo aqui. Agora aqui, não está dando muito certo não, tá? Porque esse negócio de anunciar que a Hillary é vice dele pegou muito mal. Porque os caras estavam votando na Hillary para não votar no Obama. Aliás, teve um negócio aqui maravilhoso. O Rush Limbaugh fez um negócio que ele chamou Operação Caos. Ele disse o seguinte: vocês republicanos, conservadores, vocês vão lá na convenção do Partido Democrático, se registrem e votam na Hillary. Né? Então a Hillary teve essa votação, bem grande, na verdade, em parte devido aos republicanos. Tá certo? Só para atrapalhar, só para melar. Tá certo? E melou mesmo. Tanto que a hora que a Hillary anunciou que vai ser vice do Obama, metade dos eleitores dela pularam fora. Falaram: ah, não, agora não voto mais nem num nem no outro, vão tudo a merda. Tá certo? E o velho McCain está lá sentado, não fala uma palavra, tá certo? E está saindo muito bem. Mas que a situação do Obama não tá muito boa, não. Agora, a grande mídia inteira, que pertence aos Rockefeller, essa gente toda, está tudo puxando o saco do Obama, exatamente como fizeram no Brasil, essas Folhas de São Paulo, Globo, né? Puxa o saco, lambe o pé do cara, tá vendo? E depois ele ainda vai dizer: não, eles são tudo direitista, burguês. É assim que vai acontecer, né? É o prêmio que os caras têm. Muito bem, o nosso tempo aqui está acabando. E aqui um monte de notícia para ler, mas eu acho que não vai dar mais nada. Está aqui, só para terminar. O Ahmadinejad disse no Japão: prepare-se para um mundo sem os Estados Unidos. Olha aqui, eu estou me preparando para um mundo sem a Ahmadinejad, tá entendendo? Então, até a semana que vem. Muito obrigado a todos.

aqui de volta. Como sempre, começamos esse programa invocando a Santíssima Virgem Maria e o Santo Padre Pio de Pietrelcina, para que roguem a Deus que nenhuma injustiça se cometa nesse programa. Hoje temos aqui uma novidade, nós estamos transmitindo o programa desde Bogotá, Colômbia, onde viemos, eu, a Graça Salgueiro e a minha esposa Roxane, para fazer uma série de conferências em Bogotá, Medellín, Cali e outras cidades da Colômbia, a convite da Fundação Hayek, trazendo aqui um pouco do nosso modesto know-how a respeito do movimento revolucionário internacional, para ver se podemos dar alguma informação útil a estes tão valorosos colombianos que têm desenvolvido uma luta com muito sucesso contra a guerrilha, contra as Farc. Chegaram então a isolar as Farc, cortar as pernas das Farc já faz algum tempo. Mas com isso aí a luta não termina, porque na presente eleição colombiana apareceu um candidato muito esquisito, um tal de Antanas Mocus, que é um sujeito que nem era político, era um professor universitário, e apareceu assim com a cara mais inocente do mundo. Você ouvindo o sujeito falar, ele parece um pouco retardado mental. Então parece uma pessoa inofensiva, né? E veio com uma conversa muito adocicada, muito simpática, muito sedutora, né? E conseguiu ganhar um certo apoio, sobretudo nos meios universitários aos quais ele pertence. Mas depois, aos poucos, começaram a aparecer as ligações perigosas do sujeito. Inclusive, ele mentiu, dizendo que não conhecia Hugo Chávez. E daqui a pouco aparece uma gravação, um vídeo dele com o Chávez, né, ao sorriso, lá trocando beijinhos. E depois aparecem os apoios muito esquisitos, inclusive do PCdoB brasileiro, o Partido Maoísta, né, e as Farc apoiando. Está todo mundo, quer dizer, todo o Foro de São Paulo está apoiando o sujeito. Ora, se não tivesse nada a ganhar com isso, se ele fosse realmente o candidato inofensivo que ele aparenta ser, não haveria nenhum motivo para isso acontecer. Então, esses apoios, né, para interpretar esses apoios, vale aquele negócio: diz-me com quem andas e eu te direi quem és. Na verdade, eu vejo que as pessoas se preocupam muito em saber das convicções dos políticos, né? O político não tem convicções, né, gente? Esse pessoal é tudo cabeça oca. O que eles creem ou deixam de crer não tem a mais mínima importância. O que importa é o seguinte: a quem eles estão associados, qual é o esquema de poder no qual eles estão, tá certo? Tem um ditado francês que diz o seguinte: você quer mudar as ideias de um homem medíocre, você muda ele de lugar. É que nem uma peça de xadrez. Você tira o sujeito daqui, põe ali, ele começa a pensar totalmente diferente. Então nós não temos que saber o que ele pensa, o que tem dentro da cabeça dele. Da cabeça desses camaradas só tem merda. Agora, o que interessa é saber onde eles estão. E se estão ligados a um esquema como esse, então é porque vão seguir a política que convém a esse esquema. É a coisa mais óbvia do mundo. Porém, aqui na Colômbia, como o pessoal teve essa longa experiência de combate com a guerrilha, eles talvez não tiveram muito tempo de prestar atenção, né, no outro braço da estratégia comunista internacional, que é esse negócio da revolução cultural, que começou aqui com Georg Lukács, com a Escola de Frankfurt e com Antônio Gramsci. De modo que o movimento revolucionário sempre teve duas caras. Quer dizer, ter dois braços só faz parte da natureza da coisa, né? Então eles não são... Tem gente que combate, vamos dizer, a violência, né, contra a violência. Bom, mas a violência não é tudo. Quando a violência não é certa, eles passam para o plano B. Existe o terror e existe a sedução. Quando pelo lado do terror não está indo bem, passa para a sedução. Quando a sedução está falhando, passa para o terror, né? É aquele negócio de um choque, um queijo. Então o que importa não é o meio que eles estão usando. O que importa é o objetivo e a estratégia geral. E aqui na Colômbia nós estamos em plena transição do plano A para o plano B, em plena transição do terror para a sedução. E a sedução veio sob a forma, né, desse cidadão Antanas Mocus. Então, embora não sejamos especialistas em política colombiana, tá certo? Alguma coisa da estratégia geral do movimento revolucionário nós sabemos, e vamos contar o que sabemos, de modo que os nossos amigos colombianos possam tirar as conclusões que bem lhes pareçam. Então, nós vamos ficar aqui por duas semanas, vamos percorrer várias cidades, falar em várias instituições, né? E, sobretudo, nós notamos aí a diferença da recepção que nós temos tido aqui na Colômbia e que temos no Brasil. Porque no Brasil, quando você entende de alguma coisa, todo mundo que não entende se acha superior a você. É um negócio absolutamente miraculoso. Quanto mais você estuda um negócio, mais o ignorante fica superior e te olha de cima, empina o narizinho, né? Inclusive no Brasil, essa milicada toda. Quer dizer, antigamente, eu, claro, eu sou um admirador, um fã das Forças Armadas Brasileiras pelo passado, mas o que eu estou vendo fazer hoje, eles fazem hoje, é uma coisa de dar vergonha. Tá certo?
Por exemplo, esse pessoal da Escola Superior de Guerra nunca nem quis ouvir o que nós tínhamos a dizer. Quer dizer, lá está cheio de sábios, né? Sábios, profetas, né? Pessoas que leram a Folha de São Paulo ontem, né? E acham que isso habilita a discutir qualquer problema. Agora, se a gente estudou 30, 40 anos um assunto, isso não interessa. Em vez deles prestarem atenção no que está dizendo, ao contrário, quanto mais você sabe, menos atenção eles querem prestar. Agora, aqui na Colômbia, o pessoal está prestando atenção, sim, eles querem saber. Né? No Brasil, saber é um defeito. Você conhecer qualquer coisa no Brasil é um defeito moral imperdoável. Quer dizer, você é obrigado a ser tão ignorante quanto os outros, falar tanta besteira quanto os outros, né? E se nivelar eles. Você vê, por exemplo, essa semana apareceu um artigo daquele, do ministro da Cultura, né? O seu Juca, não sei das quantas, né? Juca Ferreira, né? Sobre o aspecto cultural das drogas. E você vê, eu acho que uma droga que deveria ser estudada sob o aspecto cultural é o senhor Juca Ferreira. Né? Então, ele escreve drogas sempre entre aspas, veja que coisa. Né? O homem, ele é formado em ciências sociais. Nas ciências sociais, as aspas têm uma aplicação técnica tradicional que foi inventada por Max Weber. Quer dizer, então, as aspas são atenuantes. Então, quando você põe drogas entre aspas, você quer dizer uma coisa que as pessoas chamam de droga, mas não é droga necessariamente. Então, ele, ao colocar drogas entre aspas, ele mostra o respeito profundo que ele tem pelas drogas e o temor, tá certo, de chamar essas substâncias de drogas, porque pode ofendê-las e pode ofender os narcotraficantes. Só porque o sujeito chamar, está vendendo cocaína para criança, você vai dizer que ele está vendendo droga? Não, você tem que dizer droga entre aspas. Está vendendo uma coisa que as más línguas dizem que é droga, mas que talvez não seja. E como é que põe um merda desse no Ministério da Cultura? O artigo do camarada está assim, é um texto subginasiano, vergonhoso, vergonhoso. Esse camarada não passaria no exame do PISA, mas de jeito nenhum, aquele teto internacional para estudante de ginásio, ele não passaria com esse português que ele tem. O domínio da linguagem dele é assim, de fato, subginasiano. E o camarada está no Ministério da Cultura. Então, qual é a função dele? A função dele é nivelar a cultura brasileira, nem a cabeça dele, porque não tem nenhuma. Nivelar o seu umbigo. Então, tem que ser do umbigo para baixo. Tá certo? Então, é isso que o camarada está fazendo lá. E a Folha de São Paulo, puxa saco, vai lá e pede para o sujeito escrever um artigo. Tá certo? O que a gente devia fazer é o seguinte. Olha, o senhor fica no Ministério, nós pagamos. Pelo amor de Deus, não escreva nada. Tá? Não nos submeta a essa humilhação de ler essa porcaria e dizer que está assinado por um ministro da cultura. Né? Agora, nos Estados Unidos, essa semana, formou-se um movimento para ver se dá um jeito. O maior programa cômico dos Estados Unidos chama-se Comedy Central. E a Comedy Central, né, trata assim, os muçulmanos com o maior respeito. Não pode fazer piada de muçulmano de maneira alguma. Tá certo? Mas piada de Jesus Cristo, Virgem Maria, piada pejorativa para esculhambar, pode o tempo todo. Então, finalmente, o pessoal decidiu, falou, peraí, aqui 80% da população americana é constituída de cristão, tá certo? E como é que pode esculhambar com a nossa religião e não pode esculhambar com a religião do outro? E ainda vem dizer que é a diversidade cultural. Mas que caça de diversidade é essa, porra? Quer dizer, diversidade que é só a favor de um, e o outro não pode, né? Então, começaram lá um movimento e estão enviando cartas lá para a Comedy Central para ver se para com essa porcaria. Ao mesmo tempo, tem aqui, deixa eu ver a data certa, 13 e 14, os próximos dias 13 e 14, está em cima da hora, vai haver uma conferência promovida pela American Freedom Alliance, que vai discutir se a mídia noticiosa realmente acabou. Quem organizou o negócio é o David Kupelian, que é um escritor de primeiríssima ordem, que está muito bem informado sobre a história da mídia americana e que tem acompanhado essa transformação que a mídia sofreu nos últimos anos, que é uma coisa realmente muito impressionante. Porque você veja, distorção de notícias sempre houve, desonestidade na mídia sempre houve, mas acontece que agora não é isso que acontece. Agora é assim, é um ataque total, é uma coisa multilateral e simultânea. Quer dizer que você pega, digamos, os 30 ou 40 principais jornais do mundo, 30 ou 40 principais canais de televisão, tá certo? Todos dizem a mesma coisa na mesma hora. Quer dizer, acontece um negocinho qualquer, a reação dos camaradas é unânime e simultânea. O que mostra que isso aí não é uma distorção, isso é um plano.
Isso é uma coisa extremamente organizada. Quer dizer, a mídia ela perdeu completamente a sua função noticiosa. Antes você tinha notícia, tinha distorção de notícia. Agora você não tem mais notícias propriamente dita. É tudo programado não para contar para as pessoas o que aconteceu, mas para provocar uma determinada reação. E a igualdade da coisa, a homogeneidade, não é só nas ideias, não é só nas opiniões, é no próprio vocabulário, né? Nas figuras de linguagem, nos cacuetes de linguagem. É um negócio impressionante. Então você lê ali o Le Monde, você lê o New York Times, né? Você lê o Washington Post, está tudo igual, tudo igual. Isso se explica, não é uma coincidência. Isso explica por quê? Os donos são os mesmos. Né? Vocês leem lá no livro do Daniel Stulin, sobre o grupo Bilderberg, você vai ver que tem meia dúzia de milionários globalistas, eles compraram todos os órgãos de mídia, então vem a instrução pronta. Olha, você tem que escrever, antes da notícia acontecer, já está dada a orientação. Por exemplo, esse negócio que aconteceu com o navio turco lá em Israel foi exatamente assim. Quer dizer, como é que 5 minutos depois de acontecer a coisa, já estava toda a mídia internacional acusando Israel de cometer um crime contra a humanidade? Tá certo? Por quê? Só porque deram os tiros nos caras que estavam tentando matar os soldados desde o navio? Quer dizer, os soldados entraram lá no navio para verificar que raio de mercadoria os caras estavam transportando. Isso aí é um acordo internacional, isso é norma, inclusive, da ONU. Quer dizer, você não pode chegar num país e querer entregar caixas lá no, numa zona em conflito sem que o governo do país inspecione o que tem nas caixas. Então os soldados foram lá para inspecionar, levaram um cacete. Tá certo? Estavam matando os soldados. Aí Israel começou a disparar. Ah, isso é um crime contra a humanidade. Tem que deixar matar. Israelense tem que matar. Você entendeu? Judeu está aí para apanhar, para ser morto, para levar tiro. Não é assim mesmo? Essa é a norma, porra. Agora, o pior é que muitos desses donos de jornal, como o senhor Rothschild, que é o dono do Le Monde, ou o Sulzberger, que é dono do New York Times, eles são judeus. São judeus, mas estão aí ferrando com os outros judeus, estão ferrando com Israel, tá certo? Porque colocam os seus interesses pessoais, comerciais e políticos infinitamente acima do destino dos seus patrícios, tá certo? E depois, depois se você fala mal do filho da puta desse, ele diz que você é antissemita. Você fala mal do Rothschild, ele vai dizer que você é antissemita, e antissemita é ele, porra, né? Então, essa coisa acontece, 5 minutos depois você já tem a reação padronizada no mundo inteiro. Então é isso mesmo que o pessoal vai estar estudando nesse encontro organizado aqui pelo David Cupelia, no qual vão falar, né, vários estudiosos do negócio, dessa coisa da mídia, inclusive Michael Moynihan, que é o editor da revista Reason, né? O Hugh Hewitt, que é um colunista importante aqui, e outros. Vocês vão poder acompanhar a coisa pelo WordNet dele. Agora, ao mesmo tempo, você vê aqui o... Como é que chama esse órgão? Tem um órgão aqui que regula o negócio de rádio, né? E eles aqui estão criando um movimento para controlar o discurso de ódio, hate speech. Hate speech é, por exemplo, o que eu estou falando aqui. Tudo que eu estou falando aqui é hate speech. O que é que o Rush Limbaugh fale é hate speech. O que é que o Michael Savage fale é hate speech. Já está definido como hate speech. Quer dizer, esse pessoal pode ir no rádio, né, e dizer que é para matar gente como nós, né, ou que tem que matar os judeus. Então ele pode falar tudo. Agora, daí a gente fala, ai, me dói. Ele diz, ah, isso aí é hate speech, não pode falar. Tá certo? E o Obama está realmente afim, tá certo? Quer dizer, de estabelecer ainda mais controle do rádio do que já tem, porque nos últimos anos eles já criaram uma série de regulamentos para tornar tudo difícil, quer dizer, você não pode falar mal deles. E agora o negócio aí vira lei. Olha aqui, essa semana 30 organizações esquerdistas, pra caramba, tudo gente gente insuspeitíssima, né? Turma, tudo ligado ao Hamas, às Farc, né? Então estão pedindo que o governo... Quer dizer, o governo quer controlar os caras, então ele chega para as ONGs e diz, olha, peça para a gente fazer aquilo que a gente quer fazer. Né? Então, peça para a gente estrangular aí os colunistas conservadores, radialistas conservadores. Daí, o governo faz isso e diz que está atendendo a pedidos. Né? Agora, para você ver como são as coisas, né? Também esse negócio de atendendo a pedidos,
Né? As organizações que são a favor da imigração ilegal estão a fim de acabar com os Estados Unidos mesmo. Então, eles são contra qualquer medida que dificulte a imigração ilegal. Eles já têm 30 milhões de imigrantes ilegais, 30 milhões pela estatística oficial, eu acho que tem muito mais, na verdade. Mas 30 milhões, gente, é a população do Estado de São Paulo. Né? Tá aqui dentro, muitos deles vivendo aí do Social Security, outros estão assaltando, porque aqui a maior parte dos crimes são feitos por imigrante ilegal. Quer dizer, se você expulsar todos os imigrantes ilegais dos Estados Unidos, a criminalidade americana, que já, vamos dizer, não é comparada com a brasileira, não é nada, mas aqui assusta eles. É 10 mil assassinatos por ano, né, numa população que é o dobro do Brasil. Bom, mesmo assim assusta os americanos. Se expulsar todos os imigrantes ilegais, esses 10 mil assassinatos por ano vão baixar para 1.000. Vai baixar para 10%. Por quê? Porque os caras estão cometendo 90%. Né? Então o estado do Arizona, onde ninguém mais podia se sentir em segurança dentro de casa, passou lá uma lei que a polícia pode interpelar qualquer pessoa na rua e dizer: prove que você está aqui legalmente. Se o cara não tem prova que está legalmente, eles vão mandar embora. Aí, imediatamente, o que aconteceu 5 minutos depois, na mídia internacional inteira: ah, é lei fascista, essa lei é racista, etc. Com racista como? Você pode parar qualquer pessoa. Lá não está escrito assim: você pode parar preto, você pode parar chicano, você pode parar turco, você pode parar japonês, você pode parar asiático. Não, está escrito: qualquer pessoa pode ser parada. Então, eles já supõem que a seleção será étnica. E daí já começa a acusar os outros da intenção que eles não estão atribuindo para os caras. Pô, é um negócio impressionante. Agora, então, como a lei foi aprovada, quando a lei foi aprovada, começaram a organizar o quê? Um movimento internacional. É sempre assim. É aquela simulação de opinião pública mundial. Essa opinião pública mundial jamais consulta o público. Se você for consultar o público, por exemplo, chega lá na Inglaterra, né? Chega o público inglês, para o cidadão britânico na rua e pergunta: o que, que o senhor acha da lei do Arizona que está botando os imigrantes ilegais para fora? Ele vai dizer: nós temos que fazer a mesma coisa aqui. É o que todo mundo na Europa quer fazer. Mas daí aparece uma ONG que representa 2% da população e diz que representa a opinião pública. Então junta essas várias ONGs no mundo inteiro e você compõe artificialmente um treco que eles chamam de opinião pública mundial. A opinião pública da parte civilizada do planeta. E daí cria lá um movimento para acabar com o controle da imigração ilegal no Arizona. Agora, apesar disso, olha aqui, foi feita uma pesquisa da MSNBC, né? Você apoia ou não a lei do Arizona que quer botar os imigrantes ilegais para fora? 95% disse que apoia. Quer dizer, 95% da população americana apoia a lei, e por isso mesmo os demais 5%, né, dizem que representa a opinião pública mundial e querem acabar com a lei, que é uma lei que foi exigida realmente pelo próprio público do Arizona, que ninguém aguentava mais. Tem cidades inteiras no Arizona, ninguém mais podia sair na rua. Tá certo? E onde, o que, que os caras faziam? O sujeito acordava de manhã, o cidadão do Arizona acordava de manhã, chegava na cozinha, estava cheio de chicano lá comendo a comida do cara. Tá certo? Então o que, que eles começaram a fazer? Começaram a botar a comida na porta. Né? Então o sujeito comprava: ó, aqui, vamos comprar um frango para nós, para a minha família, agora compra 10 frangos para os chicanos e põe na porta os 10 frangos. Tá certo? Mesmo assim, eles comiam os 10, falavam, daí entrava para comer o 11º. Assim não dá, porra. Né? Agora, olha aqui, a coisa mais linda é o seguinte: quando você quer botar para fora imigrantes ilegais e terroristas, o mundo inteiro se mobiliza. Né? O New York Times chora lágrimas de compaixão pelo desgraçado. Agora, aqui, tem um cidadão que é filho do fundador do Hamas. Só que ele percebeu do que se tratava no Hamas, viu que era uma organização criminosa, e ele passou para o outro lado, ele se converteu ao cristianismo e começou a trabalhar para o governo de Israel. E veio, no fim, acabou vindo morar aqui nos Estados Unidos. E escreveu um livro, Filho do Hamas, que foi um tremendo sucesso, contando a história dele. Né, como é que ele viu os crimes que o pai dele mesmo estava cometendo, por que ele decidiu mudar de lado. Ora, o Department of Homeland Security, segurança interna, a imigração aqui, quer botar esse cara para fora como terrorista. Espera aí, eu vou repetir. É o cara que era filho do fundador do Hamas. Ele mudou de lado, se converteu. O cristianismo começou a trabalhar para Israel. Então mudou para os Estados Unidos. Tá certo? Qual é a atividade terrorista dele? Fazer programa de rádio e escrever livro. Tá certo? E além disso, ele está falando a favor dos Estados Unidos, né?
Está falando a favor de Israel, a favor dos Estados Unidos. Ah, isso não pode. Você é um terrorista, nós vamos botar você para fora. Então aqui, se você é um chicano que quer entrar aqui para matar, para roubar, para trazer droga, ah, tudo bem. Toda essa putada da esquerda vai todo mundo te defender. Agora, se você entra aqui e quer defender os Estados Unidos, defender Israel, ah não, você é terrorista. Então estão ameaçando de botar o cara para fora. Puta merda. Quer dizer, é uma coisa assim tão, tão chocante, tão sem vergonha, que não há mais o que dizer. Quer dizer, como é que a gente pode levar a sério essa turma de imigração quando eles fazem um treco desse? Quer dizer, encontrem, para o sujeito na rua, o que, que você é? De onde você veio? Ah, eu vim do México, eu vim da Turquia. O que, que você está fazendo aqui? Estou vendendo droga, estou assaltando um pouquinho. Tá? Ah, pode ficar, tudo bem aí. Para os sujeitos, o que você está fazendo? Não, eu estou aqui para defender os Estados Unidos contra o terrorismo. Ah, não, não pode, você é terrorista, tem que ir embora. Quer dizer, é claro que isso aqui está virando um hospício. Gente, o mundo brasilianiza-se com uma velocidade impressionante. Tudo quanto é loucura que eu vi acontecer no Brasil, né, agora a gente vê acontecendo aqui. Agora, como é que está o negócio nos Estados Unidos? Saiu outro dia na coluna do como é que está o negócio no Brasil? Saiu outro dia na coluna do Reinaldo Azevedo, uma pesquisa que foi feita na Folha, na qual das pessoas, a pesquisa foi feita pela própria Datafolha, que não, jamais pode ser acusada de ter um viés direitista. Então, somando todas as pessoas que se declaram de extrema esquerda, esquerda e centro-esquerda, somando todas, dá 20%. 20%. Agora, todos os partidos que se apresentam são de esquerda, todos os candidatos são de esquerda, e o presidente da República está contentíssimo por isso. Olha, isso aqui é um tremendo progresso da democracia. Na próxima eleição só tem candidato de esquerda. Olha que maravilha. Quer dizer, só 20% estão representados nessa eleição, porra. E os outros? Ah, os outros não podem, porque é discurso de ódio, porque é fascista, porque é racista, porque é a puta que eu pariu. Quer dizer, como é que nós podemos levar a sério uma coisa dessa? E acreditar que existe alguma democracia no Brasil? Falar, existe a democracia formal, que está no papel. Mas, na verdade, essa democracia foi calculada para excluir 80% do eleitorado, que não pode ser representado, não pode ter representação. Agora, você vê por que, que eles fizeram a Revolução Americana? Né? O norma é assim, no taxation without representation. Ou seja, se nós não temos representação, nós não pagamos imposto. Né? Você paga imposto porque você tem o direito a ter o seu representante e dar palpite nas leis. Tinha que fazer um movimento desse tipo no Brasil. No taxation without representation. Quer dizer, ah, não tem um partido que representa a nossa posição, então nós não pagamos imposto, porra. Era isso que tem que fazer. Quando é que vai começar esse movimento do boicote fiscal? Que é uma forma extremamente legítima de protesto. Olha aqui, está mais do que provado. 80% da população brasileira não tem representação. Não pode ter um partido que os represente. Quer dizer, desses 80%, você tem 20% que são indecisos. Os outros, é tudo centro-direita, direita e extrema-direita. Todo mundo somado, tá certo? Dá quase 40%. Então, esse pessoal, você não tem um candidato que os represente. Não tem um. E o pessoal do governo não esconde que eles querem isto. O Lula está contentíssimo de que só há candidato de esquerda. Ele declara isso oficialmente, em discurso oficial. O que, que é isso, pô? Aí, tem alguém na linha aí. Vamos ver quem é. Alô?

universidade. Não pode, quer dizer. Eu, no Brasil tinha um professor que era o Rui Nunes. Né? Rui Nunes era um homem da coragem extraordinária, porque ele chegava a qualquer aula e dizia: olha, em primeiro lugar, eu quero declarar que só existe uma religião verdadeira, que é a religião católica romana. E quem não gostou vai à merda. Então, claro que ele não falava isso aí, mas devia falar. Tá certo? Né? As últimas palavras são por minha conta. Mas é assim, você tem que dizer: a minha religião é tal, se você não gostou, vai tomar no seu cu. Ao mesmo tempo, né? Você vê aqui, na cidade de Maywood, Califórnia, aparece lá um templo católico, onde os caras jogaram merda no oratório, destruíram materiais litúrgicos, picharam 666, o número da besta do Apocalipse. Né? Agora, se você reclama, você está com... Isso aí não é discurso de ódio, não. Você vai lá e joga merda. Né? Merda no oratório, merda no altar. Né? E escreve 666. Isso não é discurso de ódio de maneira alguma. O discurso de ódio é você dizer: ai, me dói. Isso aí não pode de jeito nenhum. Esse negócio está ficando cada vez... Olha, esta agressividade contra o católico no mundo é uma coisa organizada, uniforme, simultânea. Tá certo? E se o pessoal não... Quando ele não se mobilizar para parar com isso e para reagir, inclusive a tapa, isso aí não vai parar. Porque não adianta nada, tá certo? Tu, os caras lá destruindo a sua igreja e você fica rezando. Sabe que Deus vai cuspir em cima da sua reza, porque Deus odeia os covardes, tá entendendo? Ele quer que você lute. Se você lutar, ele vai te ajudar. Agora, se você se esconder embaixo da cama e ficar rezando, ele vai cuspir em você, tá certo? Quer dizer, nós não temos o direito de preservar, em primeiro lugar, a nossa saúde, nosso bem-estar, nosso emprego, etc, etc. E enquanto o cara fica cuspindo na nossa religião. Fala, não, a ordem tem que ser o contrário. Primeiro a sua religião, depois o seu bem-estar, seu emprego, etc, etc. Não dá para você preservar tudo, não. Agora, se você luta, Deus te ajuda. Pode ter certeza, Deus te protege. E um cristão lutando vale por mil dos outros. Isso aí já foi provado mil vezes na história. Agora aqui, a Folha de São Paulo também noticia que tem uns pesquisadores da Universidade de Brasília que estão estudando negócio de parapsicologia. A Folha está muito espantada com isso. Ah, meu Deus do céu! Estudo de parapsicologia, essa é a coisa mais velha do mundo, é mais velha que andar para frente. E a Folha está espantadíssima de que os caras estudam isso. Ai, ai, ai. Bom, vamos ver aqui. Ah, aqui tem gente desmentindo a famosa carta, né, que Obama teria mandado ao Lula, aprovando as gestões que ele estava fazendo com o Irã. Ora, a carta evidentemente existe, está certo? E foi passada meio por baixo do pano. Por quê? Porque o governo americano tem duas políticas. Ele tem uma política que é, vamos dizer, mecânica, é a política rotineira, está certo? Que segue o que está nas leis, que está no papel, e naturalmente tenta defender o país, que é uma obrigação elementar. Mas tem a política pessoal do Obama, que é a política que ele levou para dentro do governo com aqueles bandidinhos de Chicago, que era a corriola dele. Todos eles, né, financiados por dinheiro árabe. Hoje sabe-se, por exemplo, que a Universidade de Harvard, ela recebeu doações monstruosas, doações bilionárias, do mesmo príncipe Al-Talib, que é um cara que, ligado ao Hamas, ligado ao pessoal terrorista, que ele aprova o terrorismo, e que foi o mesmo cara que financiou a carreira do Obama. Então Harvard virou um centro pró-islâmico. Assim, outro centro pró-islâmico que está instalado na Casa Branca com o seu Obama, que é um funcionário dos caras. Aliás, eu desconfio, eu desconfio que essa coisa de esconder a certidão de nascimento não é por causa do Obama não ter nascido no Havaí. Porque mesmo tendo nascido no Havaí, o pai dele era súdito britânico. Então, ele não é o que se define como um cidadão nativo, cidadão natural americano. Aqui eles fazem a distinção de cidadão nativo e cidadão natural. E o que a Constituição exige é, para ser presidente, é que seja um cidadão natural. Quer dizer, ou você nasceu aqui de pai e mãe americano, ou então você não é um cidadão natural. Como o pai dele não é americano mesmo, então ele já não é. Então o problema que está mas o problema que eu acho que está na certidão de nascimento dele e que o obriga a esconder, não deve ser esse dado, porque esse dado todo mundo já sabe. Quer dizer, a única coisa que poderia constar lá
sob o aspecto do nascimento, seria que ele tenha nascido no exterior, tá certo? Tivesse nascido no Quênia, coisa que pessoalmente eu não acredito muito. Mas eu acho que o dado que está lá, a informação que está contida, é a religião da família. Onde está lá a religião, eu aposto que está escrito muçulmano. E ele não quer contar isso por quê? Porque ele diz que a família dele nunca foi muçulmana, ele diz que sempre foi todo mundo cristão. Ele mentiu para todo mundo e agora tem que, quando você mente uma vez, tem que mentir duas, três, quatro, cinco. E é por isso que fizeram esse negócio de gastar $2 milhões com um advogado para esconder a certidão de nascimento. E agora a governadora do Havaí baixou uma lei que proíbe acesso a certidão. Já pensou fazer uma lei que proíbe o acesso das pessoas a um documento? Um documento que todos os candidatos à presidência americana sempre apresentaram. E o Obama escondeu não só isso, como escondeu documentos escolares, ficha médica, escondeu tudo. Eu acho que escondeu tudo onde está esta informação. Religião, muçulmano. Eu acho que é isso que eles estão tentando esconder e não propriamente a questão do nascimento. Então, com relação a essa carta, né? Então, por um lado, manda a carta, por outro lado, desmente a carta. Por quê? O Obama quis usar o Lula como instrumento para favorecer o Irã. A política dele toda é calculada para favorecer o Irã e ferrar com os Estados Unidos mesmo. Não dá mais para esconder isso. Como ele não pode fazer isso na condição de presidente americano, o que ele faz? Ele está fazendo uma política de duas línguas. Por um lado, ele tenta desempenhar a posição, a função dele de presidente americano, e por outro lado, ele trabalha como agente dos poderes árabes, né? Até onde ele pode fazer isso. Então, a carta, se você disser, essa carta representa a posição do governo americano, sim e não, porque o governo americano tem duas cabeças, né? Por outro lado, gente, não deixem de ver esses vídeos da Jane Burgermeister sobre o que se passou lá com o governo da Polônia, tá certo? Ali no vídeo aparece claramente, o vídeo foi feito por uma pessoa que mora na vizinhança onde caiu o avião, e você ouve claramente as vozes de policiais dizendo: mate todos. Quer dizer, havia sobreviventes do desastre e os caras foram mortos a tiros, não são vítimas da queda do avião. Então havia um propósito mesmo de extinguir os caras. Ouçam lá, essa Jane Burgermeister, essa senhora muito séria, nunca mentiu para ninguém. Tudo que ela falou a respeito da vacina contra a gripe suína, se confirmou integralmente. Aqui já foram vários casos, você vê, de efeitos temíveis desencadeados por esta vacina. Inclusive, a vacina provoca a gripe aviária, que é muito pior, tá certo? Então, tudo que ela disse se confirmou. Então, eu não acredito que ela esteja mentindo nesse caso. Ela não é mulher de mentir nem de fantasiar. É uma pessoa muito realista e muito séria. Então, veja lá, Jane Burgermeister, né? Agora, aqui está a dona Dilma dizendo que Serra incriminou o governo da Bolívia sem provas. Como sem provas? Está cheio de prova que o governo da Bolívia está facilitando aí o acesso da droga ao território brasileiro. O governo da Bolívia existe em função da droga, meu Deus do céu. Tá certo? Quer dizer, é o governo narcotraficante por excelência. Todo mundo sabe disso, pô. O governo foi posto lá pelos cocaleiros, pô. Então, agora, o Serra, ele falou pouco. Quer dizer, o Serra está sendo informado de tudo. Preste bem atenção. Quando o Serra é candidato, outra vez, eu mesmo me incumbi de juntar toda a documentação que tinha sobre o negócio do Foro de São Paulo e sobre ligação PT-FARC, e através de um assessor do Serra, que eu não vou dar o nome agora, fiz tudo isso chegar na mão dele. Tá certo? Ele sabia de tudo, tudo, tudo, tudo, tudo. E daí, até o último dia da campanha, eu fiquei esperando que ele dissesse alguma coisa a respeito. Quando chegou na última pergunta, né, que um candidato é para fazer, depois ele perguntou uma coisa para o Lula sobre tarifa de ônibus. Não é para bater num cara desse? Daí eu cheguei para o assessor e falei: pô, o Serra deu para trás, né? Ele respondeu para mim a seguinte coisa: você sabe qual é o problema do Zé Serra? O problema do Zé Serra é o Zé Serra. Então, não tem conserto. Esse sujeito é um cagão, ele é puxa-saco da esquerda mesmo. Agora, ele sabe da conexão integral do governo, sabe que as FARC estão trabalhando lá no Brasil há décadas. Tá certo? Vocês acham que no tempo que o comandante das FARC foi recebido oficialmente pelo governador Olívio Dutra, do Rio Grande do Sul, não havia nenhuma conexão? Falo, como?
cara foi recebido lá por quê? O que, que eles conversaram? É? Eu fui lá para jogar futebol de botão? Então não é possível uma coisa dessa. Né? Agora, existe uma coisa chamada incredulidade sonsa. Incredulidade sonsa é aquele negócio assim, você mostra um elefante para o elefante está na cara, né? E ele diz, ah, mas pode ser que não seja isso. Né? Então, esse negócio de PT, Farc, é a coisa mais provada que tem. Né? Agora, o cara, o que vai falar o Zé Serra? Diz, não, o PT está associado às Farc, está aqui o documento oficial assinado no Foro de São Paulo, vocês são todos cúmplices. Não, ele fala mal do governo da Bolívia, como se o governo da Bolívia fosse um caso isolado. O cara fala isso e a turma do PT ainda reclama que ele está falando contra o Evo Morales. Quer dizer, olha, quanto mais covarde você é, mais covarde você vai ter que ser. Você baixou a cabeça, agora você vai ter que ajoelhar. Ajoelhou, agora vai ter que se prosternar e beijar o pé do cara, tá entendendo? É isso o destino do Zé Serra. Tá? Porque covarde é isso que merece. Agora aqui, a estrada, né, pela qual passa a cocaína para dentro do Brasil foi financiada pelo quê? Pelo BNDES. Um treco desse nos Estados Unidos dava um inquérito, dava impeachment, ia todo mundo para a cadeia. Né? Em qualquer país do mundo. Quer dizer, tu financiou uma estrada sabendo que aquilo lá vai facilitar a entrada de droga no seu país e você ainda tem que dar dinheiro para os caras? O que, que é isso, porra? Quer dizer, você quer uma coisa, quer uma prova maior de que é uma cumplicidade, está aí. Não precisa nem falar do caso do Oliveira Medina e outros. Não precisa falar, vamos dizer, de que toda vez que se prende alguém ligado a narcotráfico ou a sequestro no Brasil, o PT inteiro se mobiliza, aquela putada toda, Greenhalgh, e Marlene Achaui, tudo fazer passeata para soltar os caras. Isso acontece há anos. Agora, isso já é cumplicidade, meu Deus do céu. O que mais você quer? Então, é isso aí. Muito bem. Então, como nós estamos muito ocupados aqui na Colômbia, hoje eu vou fazer o programa um pouco mais curto. Eu acho que não deu para ninguém ligar, as ligações falharam. Talvez por um problema técnico qualquer de a gente estar aqui. Mas por hoje vamos parar por aqui. Voltaremos segunda-feira próxima, se Deus quiser. Até a semana que vem. Muito obrigado.

Ah, vai para a Ásia, depois volta para a África, atravessa o oceano, vem para a América Latina. O objetivo final era evidentemente cercar os Estados Unidos. Você vai ver que esse plano está inteiramente realizado, que isso já foi feito. Quando se fala em ocupação, não quer dizer que ocupar militarmente ou que você ia ter regimes formalmente comunistas, ou através, vamos dizer, de ocupação, ou através de regimes comunistas, ou através de alianças, ou através de governos títeres, etc. De um jeito ou do outro, o trajeto concebido por Lenin já foi realizado, e a última etapa era exatamente chegar na América Latina. E agora, graças aos bons préstimos do nosso presidente Lula, fundador, criador, mentor do Foro São Paulo, a ideia está realizada. Não pode esquecer que o Foro São Paulo foi o que antecedeu, né, e provocou toda esta ascensão da esquerda na América Latina. Não pode esquecer que o Chávez é uma criatura do Foro São Paulo, né? Lula é o pai, o Foro São Paulo é a mãe, ou vice-versa. E que toda essa história que se contava aqui em Washington, né, de que o Chávez seria a parte ditatorial da coisa, mas que o Lula é um negro diferente, que o Lula seria alternativa para o Chávez, tudo isso aí é uma loucura. Se é que não é uma mentira proposital, porque aqui dentro tem muita gente interessada nesse negócio de Foro de São Paulo. Eu não tenho, por mais que eu tenha procurado, não consegui ainda. Vamos dizer, entender qual é a rede total das conexões. Mas você veja que quando o responsável do Council on Foreign Relations, responsável para a parte Brasil do CFR, que é o Kenneth Maxwell, saiu alardeando por aí que o Foro de São Paulo não existia, isso aí pode ser tido até como uma política oficial do CFR, quer dizer, abafar mesmo. Isto aí seria a explicação por trás do silêncio total que a mídia brasileira fez a respeito do assunto. Quando nós lembramos também que existem algumas boas relações entre pessoas do CFR, não digo o CFR como instituição, mas pessoas do CFR, e essa turminha da FARC, da esquerda latino-americana em geral, nós começamos a entender que havia aqui em alguns círculos um fortíssimo interesse de abafar as notícias a esse respeito para permitir que o foro crescesse o quanto cresceu. Afinal de contas, o CFR trabalha com a ideia, vamos dizer, da integração mundial, do governo mundial. E o governo mundial, segundo o plano do velho Morgenthau, seria feito através de sucessivas e ou simultâneas integrações regionais. Ora, a proposta do Foro de São Paulo é a mais viável e imediata integração regional possível. Não é isso? Então, certamente existe algum interesse mútuo aí. Dentro desta linha de raciocínio, é que nós temos que interpretar estas cartinhas que agora o Foro de São Paulo está mandando. Não são cartas muito elegantes, papel timbrado. Agora o Foro de São Paulo já manda carta até em papel timbrado. Né? Quer dizer, agora já tirou a máscara, já está dando bandeira. Então, está mandando carta para os oficiais das nossas Forças Armadas, convidando-os para participar de reuniões em que se discutirá a integração das Forças Armadas latino-americanas. Você sabe lá o que é isto? É esta mesma porcaria que aquele mentiroso do Brigadeiro Ferola disse que não foi discutida na Bolívia. Né? Era uma reunião lá de revolucionários para tramar a construção do grande exército revolucionário latino-americano, né? Que vai aqui combater o imperialismo americano. O Ferola disse que ele nunca foi lá. Se ele foi fisicamente ou não, eu não sei. Mas diz que ele participou do negócio, participou. Porque você participar no Congresso, você não precisa fisicamente, você pode mandar o trabalho. A intervenção dele está lá, consta no site oficial do governo da Bolívia. Quer dizer que se ele não foi fisicamente, ele foi pelo menos em espírito de porco. Mas que foi, foi. Tá certo? Foi em ectoplasma. Tá certo? Então, ele depois desconversou, disse: não, eu estava no Rio de Janeiro, tá, mas. Quando ele estava no Rio de Janeiro, ele estava no Rio de Janeiro numa outra data. Você vê, nem quando é malandro, não para com essas coisas, né? Diz, não, você esteve lá em outubro. Não, porque em novembro eu estava no Rio de Janeiro. É exatamente assim. Agora, este sujeito veste uma farda das nossas Forças Armadas e há quem o considere um homem digno, impoluto e incriticável, tá certo? Para mim, ô Feló, tu é um embrulhão como qualquer outro, fardado não. Tá certo? Para mim ainda dá na mesma, tá certo? O pior é para farda, que tem que levar você dentro. Esse é que é o problema, tá entendendo? Então, cuidado que qualquer hora ela te

0: cospe. Então, ó, vocês estão ouvindo umas risadas aqui. Hoje esse programa aqui tem uma plateia local, tem uns brasileiros aqui que vieram visitar, tem um monte de brasileiro aqui. Então eles até podem participar, fazer perguntas se quiser. Então, eles estão distribuindo essas cartas, eu soube disso através de uma mensagem que foi mandada através do Orkut, tá certo? E é uma coisa do oficial do Foro de São Paulo. Quer dizer que esse processo de integração aí do. Quer dizer, vão discutir duas coisas: a integração das forças armadas e a criação do parlamento latino-americano. Presta atenção, que isso aí. Em 1990, eu fiz uma conferência na Casa do Estudante do Brasil. Sob o título O Fim do Ciclo Nacionalista, em que eu mostrava que, primeiro, a ideia de nacionalismo era a ideia central da história da cultura brasileira. Tudo girava em torno do conceito nacionalismo. Mas que, devido à evolução das condições do mundo nesse período, o nacionalismo estava se tornando progressivamente inviável e ele ia ser eliminado de um jeito ou de outro. Tá certo? E que eu não acreditava mesmo que o Brasil chegasse até o fim do ano de 2010 ou 2015 como nação soberana. Isso já está acontecendo. Agora, o pior é que vem acontecendo pelas mãos daqueles que se diziam defensores da soberania nacional. Então, eles faziam de conta que a soberania nacional estava ameaçada pelo imperialismo americano, tá certo? O qual não está nem ligando para o Brasil, né? Para poder eliminar a soberania por outro lado. Quer dizer, isso é tipo de comunista. Quer dizer, o comunista, quando ele quer cometer um crime, o que que ele faz? Primeiro ele acusa outro negro de ter cometido aquele crime. Daí, quando está todo mundo olhando para o outro, ele comete o crime e ninguém percebe. Né? Isso aí é clássico, né? É o negócio do Lênin. Xingue-os do que você é, acuse-os do que você faz. Não se esqueçam que, no começo da década de 90, quando se começou a montar o tal do negócio do Mensalão, que já por volta de 93, aquele rapaz, o Paulo de Tarso Venceslau, já está denunciando, né? Quando se começou a montar o Mensalão, foi também quando se montou o sistema de informações petista, a KGB petista. Ora, quem era o chefe do Serviço de Informações Petista? Era o Zé Dirceu. Quem era o chefe do Mensalão? Era o próprio Zé Dirceu. E quem era o sujeito que comparecia nas CPIs? Um monte de documento tinha sido colhido por olheiros, acusando todo mundo de estar construindo um Estado dentro do Estado. Era o próprio Zé Dirceu. Isso quer dizer, bastava uma empreiteira soltar uma graninha para um deputado, e ele dizia que aquilo era um golpe de Estado, que já estava montando um Estado dentro do Estado, que era uma gigantesca conspiração. É claro que não é, né? Mas a própria desproporcionalidade da retórica dele já mostrava que alguma coisa estava escondendo. Estava escondendo o quê? Já era o Mensalão. Quer dizer que. Então, é o famoso acuse-os do que você faz. E depois se adota esta mesma tática em escala maior, dizendo: olha, a América Latina corre um grande perigo porque os americanos vão invadir tudo, vão tomar tudo, estão ameaçando a nossa soberania. Enquanto isso, eles mesmos já estão desmantelando completamente, né, a soberania através desse negócio de parlamento latino-americano, integração das forças armadas, o diabo. Então, é assim mesmo que esses caras fazem. Olha, essa gente não é para você acreditar nunca, nunca, nunca. Eu digo isso por quê? Porque eu sou um trouxa e acreditei nesses caras. Mesmo quando eu parei de acreditar, mesmo quando eu me afastei da esquerda, eu continuo acreditando numa montanha de coisas que eles diziam. Por quê? Porque todas as minhas informações que eu tive, vamos dizer, até, digamos, desde a adolescência até os 25, 26 anos, vinha tudo dessa fonte. Então, eu tive mais de 10 anos para encher minha cabeça de merda, entendeu? E, pô, para eu tirar, olha, você tem a maior quantidade de papel higiênico que foi preciso e a trabalheira que deu, né, que eu estou aí como é que dizem, crises diarreicas até hoje, né? E cada vez eu descubro que qualquer coisinha, por mais mínima que seja, que eles digam, que você acredita, você está sendo feito de trouxa. Esses caras são mentirosos compulsivos, mentirosos 24 horas por dia. Sempre quando diz alguma coisa que é verdade, ele diz um pedacinho de verdade porque tem uma mentira maior por trás. Então, a análise que eu fiz no começo dos anos 90, de que o nacionalismo brasileiro estava no fim, ela está se cumprindo inteiramente. Porque quando você começa a usar o próprio nacionalismo, veja você começa a exaltar sentimentos nacionalistas para alertar as pessoas contra um inimigo, os patriotas brasileiros, contra um inimigo inexistente, ao mesmo tempo que você mesmo já está realizando o crime que você atribui a esse inimigo e ninguém percebe isso. Isso quer dizer que o nacionalismo brasileiro perdeu força intelectual. Quer dizer, é um nacionalismo de gente burra, tá certo? E que, naturalmente, vai mais facilmente entregar o país para o inimigo do que defendê-lo, porque nem sabe onde está o inimigo. Quando falava, por exemplo, esse negócio de imperialismo americano, americanos tomando a Amazônia, tá? Bom, de fato tinha americano na Amazônia, só que quando você vê, era tudo funcionário da ONU. Ou funcionário da ONU, ou dessas ONGs indigenistas, né, subsidiadas aí por Jorge Soros e outros camaradas, né, que objetiva, o quê? Objetiva a juntar várias tribos de índios, convencê-las de que eles são uma nação independente, e daí separa um pedaço do território, tá certo? Isso aí é um plano da ONU. A ONU sempre apoia isso aí, apoia, incentiva e ensina os índios a fazer esse truque, né? E daí, quem leva a culpa? Os americanos. Tá certo? É sempre assim, é culpa do gringo, porque na cabeça de brasileiro, tá certo? É assim, o sujeito falou uma língua que ele não entende, ele já acha que é gringo. Então, gringo é tudo americano. Então, estrangeiro é gringo, né? Agora, o que de fato estão, existe essa ameaça à Amazônia, só que não vem dos Estados Unidos, vem de ONU e vem dessas ONGs todas esquerdistas, todas elas, 100%. Então, exatamente, esse pessoal da esquerda está fazendo isso, está desmantelando a nossa soberania, roendo aí o nosso território e acusando os outros de fazer isso ao mesmo tempo, né? E o povão idiota acredita, né? Outra, para você ver como é esse negócio de mentira, né? Veja essa uma notícia que acabou, né, de chegar aqui. O gelo da Antártida, tá certo? Está em níveis recordes ao longo do último século. Tem mais gelo na Antártida do que jamais teve. Isso aí é o aquecimento global, você está entendendo? Quer dizer, vocês tomem cuidado. Quer dizer, o gelo derrete no Polo Norte, vai tudo para o Polo Sul. Tá certo? Os caras dizem que é o aquecimento global. Isto é uma palhaçada total. Então, vamos lá. Ó, agora tem uma notícia interessante. Este é um negócio verdadeiramente perigoso, porque há 50 anos, né, eu escuto falar de crise da economia americana, né, que os Estados Unidos vai para falência no ano que vem, né, e vai tudo acabar. Agora tem esse negócio de que o mercado imobiliário vai para as cucuias, né? E é toda hora esse terrorismo, todo mundo apavorado. Agora, quando tem um negócio realmente perigoso, aí ninguém fala. Todas essas crises, elas jamais aconteceram e jamais vão acontecer. Quando aconteceu a crise de 29, um dia eu conto para vocês como é que foi feita a crise de 29. Ela foi encomendada e feita, né, por quatro banqueiros americanos, né? Inventaram e fizeram. Então, esse diagnóstico feito por economista, cuidado com essas coisas, porque esses camaradas vivem no mundo da lua, tá certo? E, sobretudo, eles não entendem que essas crises não acontecem por causa de mecanismos cíclicos, por causa de leis de mercado. Acontece porque alguém fez. E tem um negócio que agora alguém está fazendo, que é o seguinte: a China faz anos que está comprando tudo quanto é dólar. A China tem reservas de dólar que não acaba mais, tá certo? É um montão de dinheiro, tá certo? E a qualquer momento eles podem botar isso no mercado e daí pronto, você inflaciona a economia aqui, daí vai para as cucuias, tá certo? E isto parece que os caras já estão ameaçando de fazer. Quer dizer, o chinês já está começando a querer espalhar dólar por aí. Isso aí é um perigo, e o outro perigo são, evidentemente, as notas falsas feitas no Irã, que é um assunto que uma vez até fizeram um documentário na televisão, mas passou, eu acho que 10 anos atrás, e depois ninguém mais falou do assunto. Acontece que no tempo do Ronald Reagan, não, que do Ronald Reagan, antes disso, no tempo do tempo que o Irã era governado pelo Reza Pahlavi, né, o Tesouro americano deu para eles uma máquina de imprimir dinheiro, para imprimir dinheiro iraniano. Tá certo? E daí caiu o Reza Pahlavi, veio a revolução, etc, etc. E daí um dia eles descobriram que tinha aquela máquina lá. E daí tiveram a grande ideia: não, para que a gente vai imprimir o nosso dinheiro? Já imprime dólar direto. Tá certo? A máquina americana mesmo. E fizeram umas notas tão perfeitas que os bancos particulares não têm equipamento para identificar, né? E só aqui, só o Federal Reserve, que é o equivalente americano do Banco Central, embora ele não seja uma entidade do governo, uma entidade particular, só o Federal Reserve tem equipamento para identificar essas notas. Olha, nesse programa de 10 anos atrás, já se calculava, quer dizer, entrevistado no Negro da Casa da Moeda e tal, contava-se que aproximadamente 20%, 20% dos dólares que circulavam na Europa eram dólares impressos no Irã. Quer dizer, isto aí é um problema, porque já estava assim 10 anos atrás, mas como é que pode estar agora? essa coisa, não é isso? Então eu digo, olha, só isso aí já seria motivo para bombardear o Irã, mas não é para bombardear instalações militares, não resolve, tem que bombardear a Casa da Moeda, pô, né? Então, ainda com relação a esse negócio, toda essa cambada do Partido Democrata que fica falando, não, tem que parar a guerra, tem que trazer os soldados para casa. Eu sempre disse, desde que começou esta conversa, eu falei, é tudo da boca para fora, eles não vão tirar nenhum soldado, tá certo? E cada vez que o Bush disser que tem que mandar mais soldados, eles vão reclamar, reclamar, reclamar, no fim assina e aprova e vai mais soldado. E que o verdadeiro problema, às vezes, não era acabar com a guerra no Iraque, era começar a guerra no Irã. Isso aí está comprovado de novo, quer dizer, já aumentou o número de soldados, né? E daí o Partido Democrata não achou ruim. Por quê? Porque começou a dar certo, quer dizer, os terroristas começaram a levar desvantagem e o número de atentados começou a diminuir. E daí foi esse general Petraeus falar no Congresso e contou isso aí, e pronto, aí foi um Deus nos acuda. Porque a pior coisa que pode acontecer para o Partido Democrata é os Estados Unidos sair bem no Iraque, né? Eles apostam na derrota americana desde o tempo do Vietnã. Tanto que, no tempo do Vietnã, já conseguiram transformar, vamos dizer, em derrota política a vitória contra a famosa ofensiva do Tet. E agora querem fazer a mesma coisa. Quer dizer, não adianta acabar com a Al-Qaeda. Na hora que tiver o último cara da Al-Qaeda morrendo, né, aqui a mídia toda vai dizer, ah, é um pântano, é um atoleiro, deu tudo errado, etc, etc. E pior que às vezes o público acredita nessas coisas. Tá certo? E aposta na desgraça, e aí é a profecia autorrealizável, a desgraça acontece mesmo, né? Agora, enquanto isso, né, aí no Brasil, né, alguém me diz aqui que 11 exemplares do livro A Maldição de Deus sobre o Homossexual foram recolhidos na tarde dessa quinta-feira por cumprimento mandado de busca e apreensão em bancas de Campo Grande. O juiz da Vara de Direitos, olha que bonito, Vara de Direitos Difusos Coletivos e Individuais Homogêneos. Você sabia que existia esse negócio? É bonito pra caramba. Ah, vou até ler de novo. Direitos Difusos Coletivos e Individuais Homogêneos. Eu também quero. O juiz Dorival Moreira dos Santos determinou que os exemplares fossem retirados por serem homofóbicos. Você está vendo? A lei anti-homofóbica não foi nem aprovada ainda, os caras já estão aplicando. Quer dizer que isso aí é uma tática de você criar um fato consumado. Quer dizer, você tanto fala daquilo que parece que já está proibido por lei. E daí o juiz exerce esse negócio de censura e vai lá e tira os livros de circulação. Agora, se tirar esse livro, porque é anti-homofóbico, tem que tirar a Bíblia também, porra. Tá vendo? E. Peraí, tem gente na linha aí. Mas deixa eu acabar. Peraí, deixa eu acabar de comentar essa notícia aqui. Então, o pedido de apreensão partiu da Defensoria Pública, por considerar que o livro estimula o preconceito e incita a violência. Agora aqui, ó aqui, o seu, como é o nome do idiota aqui? Dorival Moreira dos Santos. Ó aqui, seu Dorival. Eu desafio você a me mostrar que um único homossexual no Brasil foi agredido por alguém por motivos religiosos. Quer dizer, o sujeito leu a Bíblia, falou, tem que dar umas porradas nesses caras, e saiu batendo, né, em gay pela rua. Não é porque eu já vi a gay ser agredido por skinhead, tá certo? Por bandido que ia assaltá-lo, tá certo? Por proxeneta. Agora, você já viu algum pastor protestante, algum sujeito devoto, né? Esses caras ficam o dia inteiro rezando, né? E dizem, ah, agora eu vou fazer minha devoção, vou dar umas porradas num gay. Se você me mostrar um caso desse, eu acredito nessa sua justificação de merda que você inventou para proibir o livro, que estimula a violência. Tá certo? Nenhum discurso religioso contra o homossexualismo estimula a violência nenhuma. Por quê? Se a religião cristã é contra a homossexualidade, ela é muito mais contra, tá certo? Bater nas pessoas ou matá-las. Tá certo? Quer dizer, não vejo onde você pode achar essa justificativa. Então, fica aí desafiado. Estimula a violência o caralho. Isso é uma conversa mole sua. Você é um cara preconceituoso, anticristão. Tu tá afim de botar cristão na cadeia pelo fato de ser cristão e agora inventou essa desculpa de que estimula a violência. Se estimula a violência, me prova que estimula a violência. Me prova que alguma agressão a gay foi motivada, tá certo, por crença religiosa. Se você me mostrar uma, olha, aqui tem um sujeito devoto, bom cristão, ele vai lá na igreja, reza, confessa, comunga, tá certo? Paga lá os seus dízimos, lê Bíblia o dia inteiro, e por causa disto ele decidiu bater num gay ou até matá-lo. Se você não me mostrar um caso, como você não vai mostrar nenhum, eu vou dizer que tu é um charlatão, filho da puta, que tu não tem direito de ser juiz, que tu tem que ser tirado desse cargo a pontapé, e se arrumar um emprego de frentista num posto de gasolina, já é muito favor com essa cabeça que você tem. Se quiser me processar por isso, processo que eu provo que você está com charlatanismo aí. Vamos lá. Agora tem alguém na linha, vamos ver. Alô? Alô?
1: Boa noite, doutor Olavo.
0: Boa noite.
1: Aqui é Daniel, de São Paulo.
0: Oi, Daniel, tudo bem?
1: Eu queria comentar sobre essa história dos dólares.
0: Sim, sim.
1: Realmente, eu fiz uma pesquisa bem informal a respeito do assunto, né, não consegui documentar, mas o que é divulgado até certo ponto pelo governo americano é que existem muitos programas de falsificação de dólares ao longo do eixo soviético, né, e hoje o chinês. Então, a Coreia do Norte hoje é um dos países que mais imprime.
0: Pois é, agora parece que ninguém faz isso com a perfeição do Irã, porque a máquina é dos americanos mesmo, você entende, né? Veja o que que acontece. Quando caiu o Saddam Hussein, todo mundo dizia, não, mas a culpa é dos americanos mesmo, que eles ajudaram o Saddam Hussein. Olha, o americano ajuda todo mundo que não presta, e depois o cara se volta contra ele mesmo. Quem foi que botou o Fidel Castro no poder? Foi o governo americano, porra. Você entende, né? Agora, quer dizer, o americano pode ser acusado de burrice, de criar cobra. Quer dizer, você ajuda todo mundo que não presta. Só que a indústria soviética existe. A indústria soviética era constituída de 50% de capitalismo clandestino e outros 50% de dinheiro americano. Era tudo uma farsa. Se não fosse os americanos, a União Soviética já teria parado de existir na década de 30. E a China, então? O que choveu de dinheiro americano lá que está alimentando a economia chinesa? Então eles ajudam o chinês, ajudam o russo, ajudam o Fidel Castro, ajudam os iranianos, ajudaram o Saddam Hussein também, o cara do Al-Qaeda, ajudaram até o fulano do Al-Qaeda, o Bin Laden. Quer dizer, olha aqui, o problema do americano não é o mal que ele faz, é o bem. Tá? Porque faz o bem para quem não merece. Tá? E depois se ferra todo. Então, por exemplo, lá no Iraque, eu achava que os americanos deviam fazer o seguinte, deviam ir lá, faz um estrago, mata todo mundo, mata o Saddam Hussein e sai correndo, deixa eles, devolve o país para a Idade da Pedra. Se fizer só o malefício, ninguém ia reclamar. Tá certo? Agora, como quer ajudar também, daí fica todo mundo revoltadinho. A vida é assim, você entende, né? Você pega um sujeito, dá uns tapas nele, ele começa a gostar de você. Daí você pega, leva o cara para o hospital, fica com dor, pronto. Ele vai subir em cima de você e falar mal. A vida, infelizmente, é assim.
1: Doutor, eu gostaria que o senhor comentasse a respeito da atuação dos governos internacionais na África, na resolução ou continuação dos conflitos.
0: Isso é um bando
1: lá.
0: Isso é um bando de criminosos, porque todo mundo está vendo o que está acontecendo lá, tá certo? Esse genocídio na África jamais parou, é uma coisa horrorosa, e é sempre o caso, é matança de cristão. E ninguém faz coisa nenhuma, e todo mundo diz, agora vamos fazer uma reunião, vamos discutir aqui a discriminação, o racismo, etc, etc. Não, o que que eles fizeram? Teve aquela reunião de Durban, eles discutiram racismo, é um problema gravíssimo. Daí chegaram à conclusão que Israel é racista. Né? Escuta, tem alguém na cana em Israel por causa de ser de outra raça? Né? Quantos negros, branco, alemão, o judeu matou? Resposta, nenhum. O judeu só leva porrada. Tudo lá. Na França, toda hora, tem um judeu apanhando na rua. E ele que é o racista? Os caras estão tudo é louco. Agora, quando acontece um genocídio desse mesmo, todo mundo fica falando, mas ninguém faz nada. Não faz por quê? Porque vai pisar no calo de pessoas interessadas. Entendeu? Daí vai pisar no calo do movimento comunista internacional, vai pisar no calo desse governo radical islâmico, e aí ninguém quer. A perseguição e matança de cristão na China, por exemplo, é um negócio que não para, é o tempo todo. Toda semana eu pego aqui notícia, mais um pastor protestante preso, mais um padre preso, mais um sacristão não sei o que preso, é uma coisa horrorosa, o preso e morto. E no Sudão, também a mesma coisa. Agora, e no Vietnã? O Vietnã, a perseguição à comunidade católica daqueles famosos montanhar continua até hoje. E até hoje foge gente do Vietnã, tá, né? Por causa de perseguição. Agora, você acha que a ONU foi feita para proteger direitos humanos? A ONU é uma comedeira filha da mãe, você está entendendo? A ONU é um instrumento da subversão comunista internacional, sempre foi. Eu não sei o que os Estados Unidos estão fazendo lá. Aliás, até sei. Os Estados Unidos estão lá para dar a cara a tapa. Tá entendendo? O americano não acredita que existe gente ruim. É um negócio. Agora eu moro aqui, eu conheço esse povo. Esse povo é de uma benevolência e, como é que se diz? De uma credulidade assim, com relação à bondade.
1: Genuidade.
0: É impressionante, já que todo mundo é bom. Eles acham até que eu sou bom, rapaz. Vê se pode.
1: Não, não, não, é. E como tem ido o seu projeto de divulgar a questão da América Latina e do Brasil?
0: Olha, eu faço barulho que posso. Eu vou nos lugares, eu falo, tenho contato, mando as cartinhas, mando as notícias, traduzo meus artigos para o inglês. Fico em inglês de merda, mas é inglês. Pelo menos eu acho que aquilo é inglês, né? Não sei, né? Eu faço o que eu posso, mas os meus recursos aqui são limitados. É muito limitado, porque estou só eu sozinho, tá? Eu, minha mulher, meus filhos. Tá? Não tem aqui uma secretária. Tá? Enquanto isso, está aí um monte de ONG petista cheia de dinheiro, né? Para fazer besteira. Agora estão aqui, tem umas ONG petistas, comunistas aí, juntando os brasileiros residentes nos Estados Unidos para fazer campanha para soltar 5 espiões cubanos. Ora porra! Quer dizer, está morrendo 50 mil brasileiros por ano por causa de FARC, PCC e não sei o quê, e esses canalhas tipo Quartinho de Moraes estão preocupados com 5 espiões cubanos. E mobilizando o brasileiro para defender esses caras. Tá entendendo? Enquanto isso, eu aqui estou falando, não tem uma secretária para me ajudar a expedir carta.
1: E houve algum tipo de resposta a partir de alguma entidade ou pessoa americana sobre todos esses,
0: não,
1: esse seu trabalho?
0: Todos os lugares que eu falei, todo mundo aceitou a mensagem, percebeu que aquilo era uma coisa muito importante, mas acontece o seguinte, aqui o processo de formação de opinião pública nos Estados Unidos é muito complicado e é como você empurrar um edifício para tirar do lugar, tá entendendo? Precisa muito esforço e muita gente. Quer dizer, qualquer opinião que você queira fazer chegar até o parlamento, criar uma discussão, se você quer criar uma discussão no parlamento, você precisa ter umas 20 ONG pressionando aquilo, você precisa fazer conferência de imprensa, você precisa publicar livro, você precisa publicar jornal, mandar newsletter para todo mundo, chamar os caras para conversar. Ora, isso é uma trabalheira infernal, você está entendendo? Então, você veja aqui essas, se você for pegar esses think tanks, essas ONGs, né, tanto republicano quanto democrata, são milhares. Você tá entendendo? E elas, quando querem mudar alguma coisa, elas se juntam para isso. Agora, eu sozinho, quer dizer, eu sou a titica de galinha nesse conjunto. Eu já falei com muita gente, as pessoas individualmente e em pequenos grupos aceitam aquilo, vê que eu estou falando a verdade, por quê? Porque eu trago os documentos, provo. Por exemplo, basta ler, botamos legenda nesse, né, nesse vídeo do terceiro congresso do PT, legenda em inglês, então a pessoa vê. Quer dizer, aquilo lá é um partido comunista mesmo, estão a fim de fazer a revolução latino-americana e explodir com os Estados Unidos, é isso que eles querem fazer. Eles querem acabar com os Estados Unidos e acabar com seus próprios países, né? Que se parar o comércio com os Estados Unidos, acontece o que aconteceu com Cuba, né? Cuba reclamava que antes estava na miséria porque tinha comércio com os Estados Unidos, agora reclama que está na miséria porque não tem comércio com os Estados Unidos. Então, aí vai acontecer a mesma coisa. Quer dizer, o Brasil, para parar de exportar para os Estados Unidos, acaba o Brasil, pô. E é isso que os caras querem. Quer dizer, o quanto pior, melhor. Você vê, essa turma toda que fala, dá palpite. E olha, não tem um país que esses caras governaram que eles não reduziram a mais extrema miséria. Nenhum país do mundo conseguiu o que a China conseguiu no tempo do grande salto para a frente, que foi matar de fome numa tacada 30 milhões de pessoas. Você está entendendo? Então, quer dizer, como é que os caras fazem isso? Agora, veja você, quando teve o Fórum Social Mundial, né, tinha lá um sujeito que era ministro, veja você, ministro da Economia do Vietnã, dando receita econômica para o Brasil. No Vietnã, os caras estão comendo rato. O médico ganha 10 dólares por mês, você está entendendo? Quer dizer, os caras entendem só de miséria, é isso que eles querem ensinar para nós. Quer dizer, se aparecer o sujeito, olha, eu sou ministro da Economia do Vietnã, quero te ensinar umas coisas. O que, que eu vou fazer? Eu vou dar uma cuspida no olho do sujeito, dar um pontapé na bunda, aquela boca burra, não quero saber o que você tem para me ensinar. Pelo amor de Deus, não ensina. Porque senão vai que eu vou querer fazer, eu vou me ferrar como você. Entendeu?
1: É loucura.
0: Pois é. É aquele negócio, vai por mim que você se ferra. Tá entendendo? Esse conselho dos caras é assim. Eles querem ensinar para a gente como é que faz. A China só sobrevive graças a dinheiro americano, meu Deus do céu. Quem é que não sabe disso? Esse pessoal não sabe fazer nada, só sabe produzir miséria, sofrimento, horror e ainda fica querendo cagar regra. Eu não entendo como se dá ouvido a essa pessoa.
1: É impressionante.
0: E sempre falando com aquele tom moralístico que são superiores, é como o Lula, né? Que acha que ninguém é superior a ele moralmente. Eu digo, mas
1: não,
0: qualquer
1: não,
0: cachorro vira-lata tem mais moral que o Lula, meu Deus do céu.
1: mas o Fidel Castro e o Bando, o Lula e o Bando não batem continência para o Fidel Castro?
0: Não só bate como chora. Você vê as pessoas quando vê o Fidel Castro, fica comovido, ele comandante, eles choram, eles lembram da porca juventude deles. Né? É uma coisa horrorosa.
1: Inclusive para elucidar a questão econômica e o plano econômico desses governos para o Brasil e América Latina, acabaram de aumentar a taxa de juros interbancários na Venezuela para 150% ao ano.
0: Meu Deus do céu, meu Deus. E olha, eles querem seguir o exemplo do Hugo Chávez, hein? Mas não é o exemplo do Hugo Chávez, foram eles que inventaram o Hugo Chávez. Ele inventa o Hugo Chávez para ele fazer as besteiras e daí eles imitaram e dizer que foi o Hugo Chávez que inventou. É um negócio terrível. Esse pessoal inverte tudo. Mas olha aí, tem mais alguma pergunta, Daniel?
1: Não, é isso mesmo. Obrigado pela
0: atenção. Tá, muito obrigado.
1: Boa noite.
0: Boa noite. Agora, tá aqui, os latinos diziam, ase num ase nos fricat, quer dizer, um asno esfrega o outro asno, tá aqui. É, Vanderlei Guilherme dos Santos entrevistado por Paulo Henrique Amorim. É uma maravilha. E daí o que, que diz o Vanderlei Guilherme dos Santos? Que a imprensa, a mídia brasileira, é uma mídia direitista, é uma mídia de extrema direita e golpista. Eu digo, mas é um negócio mais incrível, porque se você vai na redação do Globo, da Folha, só tem comunista. Eles promovem esta coisa há 20 anos, escondem a existência do Foro de São Paulo, não noticiam, por exemplo, a matança anticristã no mundo, não noticiam de jeito nenhum. De vez em quando a Folha noticiava, por quê? Porque eu escrevia uma carta pessoalmente para o Otávio Frias Oliveira, Otávio Frias Filho, tá certo? Enchendo de palavrão, tá entendendo? E daí ele, assim, para não dar o braço torcer, ele publicava uma notinha de vez em quando, matar lá um padre na China, tá entendendo? E agora com esse negócio de Guantânamo aqui, escreveu páginas e páginas e páginas sobre Guantânamo. Não morreu ninguém, ninguém saiu machucado. Guantânamo é um hotel, Guantânamo americano é um hotel de 5 estrelas. Você anda 200 metros, tem a prisão de Guantânamo cubana, onde morre gente todo dia e ninguém fala nada. Né? Agora aqui, porque aquela soldadinha vestiu uma camisinha na cabeça do terrorista iraquiano, ficou todo mundo escandalizado. Ah, isso é contra os direitos humanos, isso é tortura, etc. Agora não aguentando com o eles arrancam a cabeça das pessoas, ninguém fala nada. Né? Então, a mídia brasileira é invariavelmente pró-comunista 100% há mais de 20 anos. Agora, ela é pró-comunista, mas não é totalmente comunista. Então, o que acontece? Aquele meio colaborador que o Partido Comunista usa e depois joga fora. Então, agora chegou o momento de jogar fora. Como é que faz para jogar fora? Você pega aqueles caras que trabalharam para você, que repetiam tudo o que você queria, e acusa ele de ser extrema-direita. Tá certo? Quer dizer, esse Vanderlei Guilherme Santos sabe perfeitamente que está mentindo. Porque o que ele está chamando de direitismo é apenas que os caras denunciaram a corrupção do PT. Coisa que a própria extrema esquerda, tá certo? Petista, também denuncia. O PSOL denuncia, o PSTU denuncia. E a mídia também, ela não tem como esconder essas coisas. Não dá, começa a vazar. O próprio pessoal do PT começa a contar como é que vai fazer. Tem que noticiar. Tá, né? Então, só por causa disso, para eles já é mais oposição do que eles podem admitir. Quer dizer, você não pode noticiar nem corrupção, meu Deus do céu. E daí diz que isso é golpismo. Igual, Paulo Henrique Amorim, isso é um mentiroso, um embrulhão. Vanderlei Guilherme dos Santos, tu não é cientista político, coisa nenhuma. Tu é uma besta quadrada. Tá? Cala a boca, burro. Vamos lá. Tem alguém no telefone aí? Tipo. Alô, quem é?
2: Alô? Alô?
0: Sim.
2: Olá, tudo bem?
0: Tudo bem.
2: É a Luiz aqui de Minas Gerais.
0: Seja bem-vindo.
2: Poderia fazer uma pergunta sobre o artigo que você escreveu hoje no Diário de Comércio?
0: O que tem? Diga.
2: O senhor disse que os banqueiros fazem associação com os comunistas, né?
0: Sempre fizeram, sempre fizeram.
2: O senhor também disse que, em outro lugar, que somente o movimento revolucionário organizado como seita religiosa ou sociedade esotérica podem ser sujeitos da história. Agora eu pergunto, os banqueiros...
0: Pera. Sujeito da história, para ser sujeito da ação histórica, é preciso durar mais do que o tempo de uma vida humana. É preciso uma ação que se prolongue. Esta condição só é cumprida por algumas organizações que conseguem, vamos dizer, reproduzir a sua mentalidade, a sua ideologia perfeitamente, de geração em geração. Por exemplo, as igrejas têm esta capacidade. O Partido Comunista tem esta capacidade. E as dinastias oligárquicas, ou dinastias, ou nobiliárquicas, ou financeiras, também tem a mesma coisa.
2: Os banqueiros seriam essas?
0: Claro, claro que são, seu cara. São exatamente isso que eu chamo de metacapitalistas. Metacapitalista é o negócio que ficou tão rico com a economia de mercado que ele não quer mais economia de mercado. Ele quer o controle total da situação. Então ele se torna naturalmente um monopolista e começa a advogar política socialista. Se você acompanhar aqui nas eleições americanas, você verá que a elite financeira de Wall Street jamais defendeu, jamais apoiou nenhum candidato que tivesse um programa de economia liberal no sentido clássico. Sempre apoia o candidato estatista, socializante, etc, etc. Intervencionista. Sempre fizeram isso. E no terceiro mundo, eles apoiam sempre o pior.
2: O senhor poderia comentar o que o Lula disse sobre a responsabilidade da crise financeira dos americanos? Eu vou desligar. Agradecer ao senhor aí.
0: A responsabilidade, ele disse... Não, eu não sabia que ele disse isso. Ele falou... Ele disse isso.
2: Ele disse que os americanos são responsáveis pela crise...
0: Ah, presidente, vai tomar no cu. Chega, não diz não merece resposta. O que é isto? Quer dizer, os americanos criaram crise financeira no Brasil? Ah, vai, vai. Que brincadeira é essa? Que brincadeira é essa?
2: Eu queria agradecer o seu... Obrigado.
0: Não, isso aí não merece resposta. É uma estupidez fora do comum. Quer dizer, ele que, se ele tem algum indício disso, ele que diga o que é. Qual é o indício? Ele que mostre. Meu Deus do céu. Mas discutir com Lula, porra. Né? Discutir com Lula, eu chamo o meu cachorro, pô.
2: Tá bom, lá. Obrigado, viu?
0: Obrigado eu. Agora que eu recebi uma carta do João Ubaldo Ribeiro. Eu não sei se é o próprio João Ubaldo ou se é fake. Eu sinceramente espero que seja fake, porque ele diz uma tal mentira aqui que vai se desmoralizar completamente. Deus queira que seja fake. Eu não queria fazer o João Ubaldo passar esta vergonha. Então ele diz o seguinte na carta. Senhor Olavo de Carvalho, lendo agora uma matéria no blog Mídia Sem Máscara, vi um artigo seu do ano passado com a afirmação colada abaixo. Primeiro não é uma afirmação, é uma pergunta. Aspas. Como julgar, por exemplo, um João Ubaldo Ribeiro, que num dia choraminga no túmulo de suas esperanças lulistas perdidas, e no dia seguinte trata de se fazer de bom menino, ante o alto escalão do PT, assinando um manifesto contra o fim da ditadura comunista em Cuba? Interrogação, fecha aspas. Essa pergunta é minha. Daí comenta ele. O senhor faz seguir essa pergunta da acusação de hipocrisia. Que o senhor me considera um hipócrita, ou o que lá seja, é um direito seu, com o qual não posso nem desejo interferir. Mas não aceito que o senhor veicule dessa forma uma absoluta mentira. Eu não assinei manifesto nenhum. Ah, muito bem. Olha aqui, seu João. Eu vou dar aqui o endereço onde está a sua assinatura em vários manifestos aqui. Está aqui. http://planice-heroica.weblog.com.pt/arquivo/182813. Se não conseguiu anotar, depois você pega na gravação do programa. Também tem aqui, manifesto exige respeito à soberania de Cuba, desse manifesto que eu estou falando. Tá certo? Tá aqui no www.andes.org.br/imprensa/ultimas/contatoview.aspinterrogação-key=4172. Vai lá que você vai ver a sua assinatura. Tá certo? Depois tem a assinatura do homem, né, no site Por Cuba, www.porcuba.org, está lá no manifesto. Se nós fôssemos venezuelanos, votaríamos em Hugo Chávez. Está lá a assinatura do homem. Olha, se alguém mentiu aí, se você não assinou nada e estão pondo o seu nome aí, vai reclamar com seus coleguinhas, seu puxa-saco de comunista. Tu vive puxando o saco deles e eles espalham que você assinou o negócio e você vem falar mal de mim? O que, que é isso? Né? Esse negócio de mentir não é comigo não, é com essa curriola do qual você puxa-saco, esses que são os mentirosos. Então, se eles botaram o seu nome lá sem a sua autorização, meta um processo neles e quer saber, não me encha o saco, vá à merda. Muito bem. Agora aqui, um rapaz me pergunta, se for mesmo verdadeiro comparecer, a notícia que chega abaixo, mais as asas do Foro de São Paulo não são suficientes para derrubar um presidente, e coloca aqui a notícia da morte do chamado Negro Acácio, o chefe das Farc, que era o sócio do Fernandinho Beiramar. Agora, essa história do Negro Acácio e do Fernandinho Beiramar, seria mais que suficiente para derrubar um presidente se a verdade por si derrubasse o presidente. Mas acontece que a verdade por si não tem esse poder, alguém tem que fazer isso. Quer dizer, alguém tem que mover um processo, alguém tem que juntar essa documentação. E o Axio juntar a documentação do Foro de São Paulo, tá certo? e mais o discurso do Lula em 2 de julho de 2005, e mais este vídeo do PT, eu acho que está mais do que provado que este presidente é cúmplice do assassinato em massa de brasileiros, porque a FARC vem treinando essa gente do PCC e do Comando Vermelho para matar brasileiro. Tá certo? E o Lula fica lá passando a mão na cabeça dessa gente, tá, protegendo o FARC. Tá? Esse cara é cúmplice de homicídio em massa. E esse presidente tem que ser tirado daí a pontapé. E não é só impeachment. Tem impeachment botar o negro na cadeia, tá entendendo? É isso que tem que fazer. E não é por questão de corrupção, não é por, estou falando, por homicídio em massa praticado pelo PCC com a ajuda da FARC e cumplicidade ao menos passiva do seu presidente da República, que sabe de tudo isso há muito tempo. Tá certo? Então, elementos suficientes? É claro que tem. Agora, digo, se tivessem divulgado isto aqui, essas coisas que eu... Vamos dizer, eu, na época da eleição de 2002, eu já alertava o pessoal contra isso, fiz chegar isso até a liderança do próprio PSDB, já tá através do Dennis Rosenfield, o pessoal estava sabendo tudo isso. Daí disseram, decidiram fazer lá num programa na propaganda eleitoral, decidiram fazer uma perguntinha, não sobre isto que eu estou falando, mas sobre os 5 milhões de dólares que teriam ido, tá certo, das FARC para o PT. Porque o pessoal só pensa em dinheiro. Eu digo, estão matando 50 mil brasileiros, ninguém liga. Pegou 5 milhões de dólares. Ah, isso não pode. Tá certo? Então, não usaram o meu material, usaram o material da Veja, que era uma conjetura em torno do dinheiro que teria vindo das FARC para o PT. Daí o Tribunal Eleitoral, vendo que não tinha prova daquilo, mandou os caras calar a boca. E eles calaram a boca e ficaram bonzinhos. Agora, o que eu estou falando não é conjetura. Isso aí são documentos oficiais assinados pelo seu Lula. É discurso feito pelo seu próprio seu Lula, tá certo? Quer dizer, é só juntar os fatos. Eu falo, não precisa acusar de corrupção o sujeito que está culpado de cumplicidade, ao menos passiva, em homicídio, caso de homicídio em massa. O sujeito é um traidor da sua pátria. Está ajudando os assassinos do seu povo. E você ainda vai se preocupar se ele pegou 5 milhões de dólares ou 50 milhões de dólares? Que pega o dinheiro e enfia no cu, tá entendendo? O que importa é o seguinte, é que existe uma gradação de valores. A vida humana vale mais do que qualquer dinheiro, você está entendendo? E são 50 mil vidas humanas que estão sendo tiradas por ano e ninguém está nem ligando. Tá, e esse pessoal que finge que faz oposição, que só fica acusando outro que pegou dinheirinho, não, e que às vezes não tem nem certeza disso, prefere conjeturar em torno de dinheirinho em vez de ver o fato arquiprovado da matança de brasileiros. Então, esse pessoal também não tem dignidade, tá entendendo? Quer dizer, o Brasil, acho que todo mundo aí perdeu a vergonha na cara, tá entendendo? Só quem ainda tem vergonha é cidadãos isolados que não podem fazer nada, tá certo? Então, vamos lá. Parece que tem outra pessoa na linha. Alô?
3: Alô?
0: Alô? Desliga porque a ligação está ruim, não entendo o que o sujeito fala, só fica... É, muito bom, agora você quer ver, eu estava falando agora mesmo desse negócio da... comentando aqui com meus amigos, que tem essa famosa política de redução de danos, né? Diz assim, de que a melhor maneira de você diminuir o consumo de droga é ensinar o negro a consumir droga, né? Então você ensina, ó, meu filho, você cheira, né, cheira com canudinho, né? Não usa dinheiro enrolado, né? Toma pico assim assado, não usa a agulha do outro, e daí vai tudo correr bem. E daí fica todo mundo tranquilizado de que você pode consumir drogas, né? Com um risco menor, e pronto. Daí todo mundo consome droga, e isto é feito para reduzir o consumo de drogas. Quer dizer, é claro que só um jumento pode acreditar numa coisa dessa. Mas veja você o que está acontecendo, né? Você junta, por um lado, a política de redução de danos com relação à droga e ajunta esse antitabagismo histérico, psicótico que está aí, que acontece. No Canadá, a molecada, adolescente, já consome muito mais maconha do que cigarro. Estão todos convictos de que cigarro faz mal. E maconha não, maconha é um negócio inocente. Então o consumo de maconha já ultrapassou o consumo de cigarro no Canadá. Está vendo o que vocês conseguem? Agora, vamos dizer o que essa política é errada, que foi um erro de cálculo, não foi um erro de cálculo, foi um cálculo muito preciso, porque o que vocês queriam era isso mesmo. Essa turma que inventa essas políticas é tudo sócio de traficante, tá entendendo? E querem a liberalização das drogas, por quê? Porque isso vai premiar todos os narcotraficantes, todos eles vão virar capitalistas, né, decentes, legais, do dia para a noite. E pior, o tráfico clandestino vai continuar. Porque não é o fato de um comércio legal que impede que haja um comércio ilegal ao mesmo tempo. Por exemplo, no Brasil não é proibido você comprar cigarro nem fabricar cigarro. E vai ver um cigarro paraguaio que entra aí para o Bar do Pano. Então eles vão ter o comércio legal e mais o comércio ilegal. É um negócio da China. Por que, que você acha que o Jorge Soros está comprando tanta terra na Bolívia? Porque ele viu que o negócio é bom e falou, eu também quero, porra. Você está entendendo? Agora, todas as pessoas, você vai acreditar que essa turma quer acabar com o narcotráfico? Que estão preocupados com a juventude, que está correndo risco. Mas você está preocupado com a juventude, você não ensina ela a tomar pico, porra. Né? Se o meu filho chegar para mim e dizer, pai, como é que eu tomo um pico em segurança? Eu digo, pico eu não sei, mas a porrada eu sei porque tu vai tomar já. Você está entendendo? E pronto, graças a Deus não acontece. Olha, tem 8 filhos, jamais nenhum teve problema de droga. Nada, nada, nada, nada. Todos eles sempre dando risada, isso acham uma palhaçada. Tá certo? E acho mesmo. Eu acho que droga é coisa para sujeito miolo mole, tá entendendo? Sujeito fraco, covarde, bundão, você tá entendendo? Olha, esse negócio de droga é tão interessante. Olha, se juntasse um monte de velhinho fazendo crochê, velhinha fazendo crochê, você tá entendendo? Eu acho mais emocionante do que o sujeito consumir droga, porque droga não está acontecendo nada. E as velhinhas fazendo crochê, alguma coisa estão fazendo. Agora, a droga é tudo que acontece na sua cabeça, quer dizer, você mesmo está olhando lá a sua merda mental, não está acontecendo. Pô, nem você está emocionadíssimo, quer dizer, é uma besta quadrada mesmo, né? Muito bem. Então, vamos lá. Eu acho que... Ah, aliás, falando nisso, deem uma olhada na... Aqui, falando esse negócio de redução de danos, deem uma olhada na página www.associacionantidroga. Associação é em espanhol com S só. Associacionantidroga.org.ar, Argentina. Tem um artigo do presidente da Associação Antidroga da República Argentina, Cláudio Zaguirre, sobre esse negócio de redução de danos, e ele chama isso de genocídio silencioso. E chama com toda a razão, tá? Muito bem, tem todo o meu apoio, seu Cláudio Zaguirre. Né? E se quiserem saber o negócio dessa molecada que está fumando mais maconha do que cigarro, tem um artigo da Megan Fitzpatrick, na Can West News Service, Can West, CANWEST, News Service. Procure que vocês vão achar esse negócio lá. É uma matéria extensa, não vai dar para eu ler tudo aqui, mas vale uma consulta. Não. Agora, recebi uma carta aqui também, me lembrando de uma coisa que aconteceu 30 anos atrás, houve aquela crise, aquela encrenca entre o presidente Geisel e o general Silvio Frota. O general Silvio Frota achou que, do jeito que as coisas estavam indo, daqui umas décadas os comunistas vão estar de volta e estar dominando tudo. E ele estava com toda a razão. Eu considero o general Ernesto Geisel uma besta quadrada. Por quê? Porque é o senhor que inventou 180 estatais, criou um monte de cabide de emprego, só deu prejuízo, inventou aquela porcaria daquela usina nuclear de Angra dos Reis, ele não queria fazer a usina com os americanos porque estava com birra dos americanos. Daí contratou o alemão fez aquela usina que só serve para afundar, nunca funcionou. Depois se meteu naquele negócio de ajudar Cuba a invadir Angola, para matar a gente, tá entendendo? E no fim ainda botou lá o general Figueiredo. O general Figueiredo era um boa gente, tá entendendo? Mas acontece que ele não tinha cabeça para esse negócio, tá entendendo? E no fim, o general Figueiredo entregou tudo de volta para os mesmos caras que tinham saído de lá no tempo do João Goulart. Assim, não dá, porra. Quer dizer, é muita burrice. Outra coisa, o regime militar tinha que ter acabado no dia seguinte no mandato do presidente Médici. Tá certo? Que, pelo menos do ponto de vista econômico e administrativo, foi um grande presidente, saiu de lá com mais de 80% de aprovação. Na última semana de governo tinha 80% de aprovação. Não é que nem o Lula que tem 80% na primeira semana, não. Tá certo? Então, quer dizer, qualquer sujeito, se o Médici pegasse o gato dele, se esse aqui é candidato a presidente da República, todo mundo votaria no gato, tá entendendo? Então, era hora de acabar o regime militar, ir para casa e restaurar a democracia. Mas daí entra seu Ernesto Geisel Figueiredo e diz, ah, eu também quero. Tá certo? E fica prolongado aquela porcaria inutilmente. Então, quer saber, o Silvio Frota tinha toda a razão. E vou escrever sobre isso, eu tenho o livro dele aqui. Vou pegar lá os trechos onde ele prevê exatamente o que aconteceu depois. Na época, eu que era uma besta quadrada, porque eu não falo só mal dos outros, também falo de mim, né? Eu também sei, quando eu sou a besta quadrada, eu digo, eu sou a besta quadrada. E eu naquele tempo era uma besta quadrada, eu odiava o Silvio Frota e achava o Geisel maravilhoso. Hoje eu percebo quem estava com a razão. Tá? Você vê, às vezes tem pessoa que percebe a verdade na hora, outro precisa o fato consumado, eu preciso o fato consumado, só que daí é tarde. Aliás, falando nisso, né, tem aqui, o jornal Washington Post fala de uma pesquisa que foi feita, vários estudos recentes na área de psicologia que mostram que é muito difícil convencer alguém de que o mito em que, que acreditam simplesmente não corresponde à realidade. Quer dizer, em suma, a pessoa mais facilmente acredita na mentira do que na verdade. Eu acho que isso é assim mesmo, né? Quer dizer, a massa, né? Já chama massa por causa disso, pô. É a massa mesmo, a maçaroca, só tem merda ali, entendeu? Todo mundo, você vai acreditar assim no... Olha, a democracia é um negócio lindo, tá certo? Porque assegura, né, a liberdade, os direitos de um monte de idiotas, tá entendendo? Agora, dá só liberdade para eles, mas precisa protegê-los contra a própria estupidez, tá entendendo? Então, quer dizer, se você vai dar liberdade para esses caras fazer o que quiser, bom, então você precisa ensinar eles a ser um pouco menos burro quando crescer, tá entendendo? Então precisaria dar uma educação melhor, ensinar os caras o que é o certo e o que é errado, né? Porque mais tarde eles vão votar, vão ler jornal, vão ter opinião. O pior de tudo, todo mundo tem opinião, pô. Agora você vê, esse negócio, por exemplo, foi o governo americano que explodiu as Torres Gêmeas, né? Eu digo, tem um monte de idiota que acredita nisso aqui. Por isso tu não acredita. Quando o Armstrong desceu na Lua, né? O meu irmão estava num bar em Nova York, lá, assistindo televisão, tomando cervejinha. Daí chega um sujeito para ele, um americano, e pergunta, o que é isso aí? Daí meu irmão diz, os caras estão descendo na Lua. Daí o americano vira para ele e pergunta, e você acredita nisso? Ele achava que aquilo era tudo um show feito pelo governo americano para enganar as pessoas, né? Agora, quando você põe uma merda dessa na cabeça, como é que vai tirar? Não é isso? Agora, aí no Brasil também tem um monte de gente que acredita que os americanos deram o golpe. Deram o golpe em 64, né? Então, aí não vai. Agora, eu fiquei sabendo aí que houve um cadete que, ao receber uma medalha, né, estava lá enfileirado, comandante do exército, ministro da defesa, etc. Ele passou na frente do ministro da defesa, né, o senhor Jobim, ignorou o ministro da defesa e foi direto para receber a medalha do comandante. Fez muito bem, no seu nome desse cadete, está de parabéns. Porque esse Nelson Jobim não vale o que come. Nelson Jobim é o negro que inventou dois artigos da Constituição e botou lá escondido dos outros. Tá certo? Que esse sujeito eu não aceitaria como porteiro do meu prédio. Você tá entendendo? Agora, para ser ministro da Defesa, ministro da Suprema Corte, mas o que é isso? Olha a cara do Nelson Jobim. Tá certo? Olha bem a cara dele. E aquele, você comprou um carro usado desse sujeito, eu digo, mas nem um velocípede, eu não confio nele para nada. Um sujeito capaz de enganar um país inteiro, inventando dois artigos na Constituição escondido. Como é que é para acreditar? Então, olha, ignorá-lo já é bondade demais. Tá certo? Porque não dá para você dar um pontapé na bunda do sujeito e ignorá-lo ao mesmo tempo. Eu daria mal pontapé na bunda, mas não sendo possível isso no momento. Tá certo? O cadete fez o que podia fazer. Quer dizer, ignora o desgraçado, mostra o seu desprezo, que é tudo que ele merece. Então, com isso, chegamos aqui ao fim do nosso programa. Muito obrigado a todos e até a semana que vem.

Queria lembrar aqui que estão aí abertas as inscrições para o concurso de monografia de estudos sobre estudos políticos no site www.faroldademocracia.org. E também aqui, o meu filho Luiz Gonzaga Carvalho Neto, o Gugu, vai dar um curso nas Artes Sagradas, que vai começar em 2 de setembro. Informações na página www.luizgonzagadecarvalho.com.br. Luiz é com Z. Muito bem. Aqui me chegou a notícia, é difícil chegar uma notícia boa, mas... aconteceu que a terceira vara civil federal de São Paulo recusou o pedido do Ministério Público Federal. Veja você, o Ministério Público Federal queria que todos os símbolos religiosos fossem retirados de prédios públicos, né? Aqueles famosos crucifixos que tem, realmente tem atrás da mesa de um juiz. Quando o juiz é religioso, quando ele não quer, ele tira, né? E também bíblias, né? Se você entrar com bíblia num prédio público, você estaria cometendo uma infração. Esta ideia de Jerico só podia passar na cabeça do Ministério Público Federal mesmo. E foi claro que foi indeferido. A juíza, na sentença, ela diz o seguinte: e é natural a presença de símbolos religiosos cristãos no país de formação cristã. Isso é uma coisa mais óbvia do mundo, né? Dois, e sem qualquer ofensa à liberdade de crença, garantia constitucional, e que para os agnósticos ou que professam a crença diferenciada, aquele símbolo nada representa, a semelhança a um quadro ou escultura. É um negócio decorativo apenas. Ela tem toda a razão. E terceiro, que Estado laico não quer dizer necessariamente Estado antirreligioso. Aliás, é até o contrário. Ela diz que o Estado laico foi a primeira organização política que garantiu a liberdade religiosa. A liberdade de crença, de culto e a tolerância religiosa foram aceitas graças ao Estado laico e não com oposição a ele. Assim sendo, a laicidade não pode se expressar na eliminação dos símbolos religiosos, mas na tolerância aos mesmos. É claro, mesmo porque você não pode esquecer que ateísmo militante é uma tomada de posição, é uma corrente de opinião em assuntos religiosos. É uma espécie de teologia. Por que que essa tem que predominar sobre todas as outras? Por que que você vai, sob a desculpa de liberdade religiosa, você vai proibir o exercício público da religião? Quer dizer, esse é um dos muitos casos em que esse pessoal que revolucionário querem inverter 100% o sentido dos textos legais e de todas as palavras. Quer dizer, já tem demonstrado que esse processo de inversão é a natureza mesmo do pensamento revolucionário. Esse pessoal não para. Essa coisa típica de, por exemplo, você pega uma coisa que você quer atingir, que você acha que é desejável no futuro, você inventa um direito que você quer conquistar e você começa a raciocinar como se esse direito já existisse e estivesse sendo infringido. Por exemplo, aqui o pessoal alega: não, a Constituição do Estado tal, como só admite casamento de homem e mulher, está infringindo o direito dos gays ao casamento. Fala: mas esse direito não existia, como é que um direito inexistente pode ser infringido? Aliás, não existe um só exemplo na história humana onde casamento de homem com homem fosse reconhecido, né? Gay existe, sempre existiu, né? Às vezes, em certos lugares, era até elegante e até obrigatório. Em Roma era obrigatório, né? Se o imperador quisesse comer você e você não quisesse, você estava lascado, morria, era entregue aos leões. Quer dizer, ou você é comido pelo imperador ou é comido pelo leão. Não tem alternativa, tá certo? Eu não sei lá que interesses eróticos o leão poderia ter por você, né? Realmente eu acho que ele comeria você, mas eu creio que seria por via oral, né? Então, era quase, a viadagem em Roma era quase obrigatória, meu filho, tá certo? E, no entanto, não existia casamento gay, né? Na Grécia, ali em Atenas, aqueles discípulos de Platão ficavam aquele tempo todo naquela viadagem, tem até no banquete, né?

0: inexistível. Então, como é que você pode ter a ideia de que uma coisa inexistente, hipotética, futura, utópica, é um direito que está sendo infringido? Quer dizer, é um raciocínio perfeitamente inverso. Para você, um direito ser infringido, é preciso que ele exista. Né? Ou, vamos supor, é um direito que às vezes não existe num determinado país, mas é reconhecido nos outros países, no mundo inteiro. Né? Por exemplo, sei lá, a liberdade de imprensa em Cuba. Você pode dizer que em Cuba a liberdade de imprensa é infringida? Tá certo? Não porque ela seja um direito consagrado na Constituição cubana, que não é, tá certo? Mas porque ela existe no mundo inteiro. Todos os países em volta, menos lá. Então é uma situação normal. Agora, se disser só, existe casamento gay em tudo quanto é lugar, tá certo? E só aqui não tem. Sempre existiu, né? Ué, mas é isso que acontece? O fato é que nunca existiu. Então, do mesmo modo, esse negócio de você retirar símbolos religiosos, alegando, né, a laicidade do Estado, falar: Estado leigo, meu filho, existe há 4 séculos e ninguém tinha pensado nessa porcaria até agora. Aliás, o Estado moderno, né, ele surge exatamente para resolver o problema das guerras de religião. Né? Isso aí é só você estudar um pouco, você vai perceber. Quer dizer, tinha, a partir do momento que tem a reforma protestante, começam as guerras de religião, não só de católico protestante, mas de protestante com protestante também. Tá certo? Então aquilo, a Europa vira uma bagunça. Então daí surge a ideia de que você tem que criar uma autoridade civil que é, vamos dizer, independente dos grupos das facções religiosas e, portanto, pode arbitrar entre elas. E foi essa a ideia. Isso não quer dizer que o rei, que o governante, não tivesse uma religião, não houvesse uma religião majoritária. Não, claro que tinha. Né? Luís XIV, por exemplo, era católico, né? Assim como havia governantes protestantes. A ideia do Estado leigo era a seguinte: é que o Estado não pode usar da sua força militar, policial, para favorecer um grupo religioso contra outro. É só isso. Peraí, tem alguém na linha? Vamos ver quem é. Alô?
1: Alô?
0: Sim.
1: Alô?
0: Sim, quem é?
1: Alô?
0: Quem tá falando?
1: Alô? Alô, pode me ouvir, Olavo?
0: Eu tô ouvindo perfeitamente.
1: Alô? Olavo?
0: Sim, eu estou ouvindo. Você é que não está. Ele não conseguiu. Desliga essa conexão. Ele tenta de novo. Então, aqui também, né, chega a notícia de que o senhor Lula, né, no evento para assinatura de atos de Brasil e Bolívia, com a presença... Né, é que lá virou um comício em favor da reeleição do seu Evo Morales. Né? E o Lula vai lá, faz um discurso em apoio ao presidente Cocaleiro e fala usando um colar de folha de coca. Mas que merda é essa? Agora também nós temos o nosso presidente Cocaleiro? Bom, eu sempre disse para vocês que o nosso presidente, diretamente ou através do Foro de São Paulo, tem apoiado, né, tem dado apoio total e irrestrito à maior organização narcotraficante que já existiu na América Latina, que são as FARC. Agora, no Brasil é o seguinte: as pessoas, para elas enxergarem uma coisa que está na frente delas, você descreve para elas uma coisa que está na frente, está dentro do nariz delas, elas dizem que você é paranoico. Paranoia no Brasil é simplesmente você enxergar o que está acontecendo. Então, olha, o Lula apoia as FARC. As pessoas dizem, prove. Daí você pega lá a declaração do Foro de São Paulo dando apoio total, integral e restrito às FARC, assinado. Né? Luiz Inácio Lula da Silva, presidente do Foro de São Paulo. Ele pega o documento e diz, ah, mas isso não quer dizer nada. Eu digo, uai, mas um documento escrito que está dito, eu estou dando apoio ao seguinte. Não quer dizer que está dando apoio? Não, no Brasil não quer dizer. Alô, quem é? Quem está na linha aí?
2: Oi, Alex, tudo bem?
0: Oi, Alex, tudo bem?
2: Comigo tudo bem, professor. Eu tenho uma pergunta...

0: um amigo meu que ele é advogado, e não sei por que ele disse que sente vergonha de ligar para o senhor. Ele disse que gostaria de conhecer melhor o seu pensamento, mas é uma discussão bem longa dele
1: Não precisa ter
0: sobre.
1: vergonha, não. Eu não tô pelado aqui, não.
0: É sobre a Constituição brasileira. Ele disse que, mesmo sendo uma Constituição de esquerda, né, que foi feita só por praticamente partidos de esquerda, ele pergunta qual artigo que, ou que ponto que ele acha. Oh, desculpa, eu estou lendo a pergunta. Qual artigo ou ponto que o senhor acha que mais atrapalha o Brasil, ou se o senhor acha que a Constituição, no fundo, é boa? Era só essa pergunta, professor.
1: Ah, obrigado pela pergunta. Olha, é o seguinte, a Constituição, ela não é ruim. Ela é excessiva, tem detalhes demais. Quer dizer, ela desce a detalhes que seriam, vamos dizer, da legislação civil, criminal, etc. Já não deveria estar na Constituição. E ela consagra esse negócio da função social da propriedade, que é um mistério. Né? Quando você coloca, né, num texto constitucional expressões de sentido elástico, quer dizer que ele quer fazer alguma coisa que ele não pode consagrar em lei, tá certo? Porque todo mundo ia ficar contra. Então, ele põe um nome genérico de tal modo que mais tarde ele possa fazer aquela coisa e alegar que aquilo está na Constituição. Então, a função social da propriedade, por exemplo, consiste em você pegar aqui uma fazenda que está produzindo, está criando riqueza, que está dando emprego, entra lá, queimar tudo e dar tudo aqui para o MST, para o MST não fazer merda nenhuma com aquilo. É isso? Então, isso aí é função social da propriedade. Agora, por exemplo, tem uns camaradas querendo fazer um negócio que é o seguinte: você tem que atender a níveis de produtividade. Né? Se a sua fazenda não alcançou nível de produtividade 100, que eles querem, se está ali nos 80, eles tomam a sua fazenda e dão para o MST, que vai reduzir a produtividade a zero. Ou seja, a exigência de nível de produtividade é só para os outros, para o MST não. O MST, que é o maior latifundiário da história brasileira, ele está fora e acima da lei. Mesmo porque ele é uma entidade que não tem existência legal. Se você quiser processar o MST, você não pode. Então, o MST está acima das leis, acima da lógica, acima dos 10 mandamentos, acima da aritmética elementar, entendeu? Ele não tem satisfação a prestar a ninguém, ninguém, ninguém, ninguém. Então, isso aí é que é, tudo isso está dentro deste artigo que diz a função social da propriedade. Então, as coisas que tem de errado na Constituição são duas ou três frasezinhas colocadas ali no meio para sacanear. Entendeu? Aliás, todo mundo sabe que tem artigo da Constituição que não foi sequer votado. O seu Nelson Jobim botou lá depois de votado o negócio. E eu quero saber como é que você faz uma coisa desta, não está na cadeia. Né? Quer dizer, é a maior fraude legislativa da história humana. Quer dizer, o sujeito inventa dois artigos da Constituição e mete lá depois de votar, tirou da cabeça dele. Em qualquer país decente, o cara que faz isso está na cadeia. No Brasil, vira ministro da Justiça, porra. Eu não lembro que artigos são esses, não são nem artigos importantes. Mas o cara meteu lá, né, sem consultar ninguém. Então, ele virou o poder legislativo, porra. Né? Então, a Constituição precisava apenas um copy desk. Tem uma frase ali que certamente eu mudaria, eu jamais deixaria passar, onde diz que o brasileiro tem direito à saúde. Você já viu uma coisa dessa? Você pode ter direito à assistência médica. A saúde não é um direito, meu filho. A saúde é um estado de fato. Ou você tem ou você não tem. Então, quer dizer que se tem um sujeito que tem uma doença crônica e ninguém consegue curá-lo, tá certo? O país inteiro está na ilegalidade porque aquele desgraçado não obteve a saúde a que ele tem direito. Você está entendendo? É incrível. O sujeito está lá com uma hemorroida, faz 30, 32 anos, tá entendendo? E ninguém consegue curá-lo porque é um negócio misterioso, ou a ignorância médica não permite. Tá certo? Então, o que, que ele faz? Ele processa a justiça, o poder legislativo, a administração pública, todo mundo, por causa da hemorroida dele. Ele diz, eu tenho direito à saúde e vocês não me dão. Você pode dizer direito à assistência médica. Assistência médica não significa dar saúde, significa fazer alguma coisa em benefício da sua saúde, o máximo que se puder. Mas não pode. Só Deus pode garantir a saúde. Aliás, se Deus quisesse garantir a saúde, não haveria doença. Ele colocou a doença como uma coisa inerente à condição humana. Está lá explicado na Bíblia, pô. Quando Adão foi posto para fora do paraíso, falou, agora, meu filho, agora tu está fodido mesmo, tá entendendo? Então vai ter doença, vai ter que trabalhar duro, vai ficar sem dinheiro, vai ter dívida, tá entendendo? O seu cheque vai voltar. Tem tudo isso. É toda essa incomodidade. Chega na hora, você vai transar, você vai brochar, você vai passar vergonha. Tudo isso é da condição humana, meu Deus do céu. E ficar doente também, né? Eu, por exemplo, eu nasci doente, eu não sei o que, que eu tinha, ninguém sabia. Fiquei 7 anos, morre ou não morre, tá entendendo? Cada respirada que eu ia dar era um trabalho, meu Deus, eu tinha que me concentrar. Peraí, respirar, né? Consegui. Né? Então, eu podia ter processado todo mundo, porque eu não tinha saúde. Então, ter artigos como esse são falhas de redação, na verdade, né? Quer dizer, isso aí é o ignorante tende sempre a escrever, a abusar da metonímia. Ele acredita que metonímia é você, né, designar a causa pelo efeito, o efeito pela causa, né? Ou a parte pelo todo, né? Ou a ação pelo instrumento, né? Então, a pessoa confunde, ela se sente de uma maneira elíptica, pula, né? Então, em vez de dizer, tem direito à assistência médica, ele diz, designa essa ação, assistência médica, pelo efeito que ele imagina que ele deve ter, que é a saúde. Então, ele está designando a causa pelo efeito, isso aí é o metonímico. Ignorante escreve sempre metonimicamente. Né? Peraí, tem mais alguém na linha aí. Alô? Não conseguiu a ligação, tá? Esse telefone tá ruim hoje. Então aqui tinha o Lula, tá, né? Telefonou para o Obama, dizendo, não, aqui, senhor Obama, o senhor tem que garantir que essa ajuda que os Estados Unidos dão à Colômbia, né, não vai implicar instalação de bases americanas em território colombiano. Ó, meu Deus do céu! O presidente Álvaro Uribe já falou, não, tem base, vai ter base americana, e aliás não vai ter só, eu não lembro quantos eles diziam, acho que eram 6, ele falou, mas nem 6, são 8, tá certo? Um país, todo país, tem total autoridade para ceder a um governo estrangeiro quantas bases ele quiser. Os Estados Unidos tem base americana no mundo inteiro. Mas por que, que não pode ter ali? Não pode porque vai atrapalhar as Farc. Então está lá o empregadinho das Farc, seu Luiz Inácio Lula da Silva, tá certo? Ele só deixou a presidência do Foro de São Paulo simbolicamente, mas continua presidindo através daquele traste que é o Marco Aurélio Garcia, tá certo? Então está lá, ele tem compromisso, ele assinou, pouco antes dele ser eleito presidente em 2002, ele falou, assinou o compromisso de solidariedade integral às Farc, que ele está cumprindo. Tanto que qualquer vagabundo das Farc que é pego no Brasil, logo, o PT inteiro se mobiliza para tirar o desgraçado da cadeia e para dar emprego público para ele. Né? E ao mesmo tempo está aqui. Ameaça botar a base americana. Assim, olha, a Farc na Colômbia já está ferrada, está encostada lá num canto. O apoio que as Farc tem na Colômbia é ser 3% do país apoia as Farc. Quer dizer, são os membros das Farc que apoiam as Farc. Talvez até as mães deles. Né? Se somar eles e mais as mães, vai dar 3%. Então esses que apoiam as Farc. O resto... quer que as Farc morra, tá entendendo? E todo mundo está achando bom, todo mundo está gostando da administração Uribe, é o presidente mais popular da América Latina. Então, é por isso mesmo o seu Lula não quer base americana lá, porque vai atrapalhar os negócios dos amigos dele, porra. Negócio que envolve, né, o seu Fidel Castro. Fidel Castro é o maior narcotraficante da América Latina, ele, na verdade, é a cabeça das Farc. Tem até um livro que nós botamos no Mídia Sem Máscara, é o livro inteiro lá, eu esqueci o nome do autor, é um oficial colombiano, é Luiz, não é o Luiz Viramarim, é outro. Esqueci. Não, não é, não é, não é, não é o oficial colombiano, não, é um cubano. Que é o livro que chama A Máfia de La Habana. Então, está lá explicado, leiam aqui, vocês vão entender que o interesse que Fidel Castro tem nessa coisa. Envolve também esse vagabundo desse Zelaya, você está entendendo? O Zelaya estava lá para quê? Para franquear o território de Honduras ao transporte de drogas para os Estados Unidos. Então, agora o Lula está preocupadíssimo. Vai acabar a mamata. Ele telefonou para o Obama. Acontece o seguinte, esse pessoal imagina cada coisa, eles não conhecem os Estados Unidos. Olha, todo esse serviço diplomático brasileiro, esses comentaristas políticos, esses analistas políticos, analistas estratégicos, meu Deus do céu, isso é tudo um bando de analfabeto, inculto, despreparado, eles não sabem nem como funciona os Estados Unidos. Eles acham assim, que o presidente americano é que nem o presidente brasileiro, pode fazer qualquer coisa. Qualquer coisa, né? A coisa não é assim. E você acha, chegou um presidente novo, mudou tudo. Eu digo, não, meu filho, tem ações de longo prazo que foram decididas, por exemplo, pelo Pentágono 3, 4, 5, 10 anos atrás, e que elas prosseguem normalmente, independentemente de quem está na presidência. Essas bases militares na Colômbia, você acha que quem inventou foi o Barack Obama? Não, isso está sendo discutido há muitos anos. E já está decidido o que é para fazer, e se chegar lá o Barack Obama, tá certo? O seu Zezinho, ou eu, na presidência americana, não vai mudar nada. Quer dizer, o que, que o pobre Barack Obama vai poder fazer? Mandar parar tudo? Tá? Dá uma crise, não é possível. Né? Agora, no Brasil, o Brasil sempre foi um país altamente centralizado. O Brasil até chegou a se chamar República Federativa por engano, porque a federação nunca existiu no Brasil. Né? Os estados aí no Brasil foram criados pelo governo federal. Aqui é o contrário, os estados existiam antes do governo federal, eles constituíram o governo federal e eles se reservaram a si próprios muitos direitos, que o governo federal não tem o direito de se meter lá. Tá certo? Então, isso é federação. Agora, quer dizer, por exemplo, vou te dar um exemplo, essa política econômica do Barack Obama. Já tem vários estados que dizem, não, nós não queremos, nós não vamos seguir isso aí. O que, que o Barack Obama pode fazer? Pode chupar o dedo, tá entendendo? Pode roer o pé da mesa. É isso que ele pode fazer. Aqui ainda tem democracia, gente. Vocês não sabem como é que é isso? Eu acho que chega lá o presidente, todo mundo tem que dizer sim, senhor, sim, senhor, sim, senhor. Ó, que é isso, pô? Isso é só no Brasil. Né? Agora, o Brasil é um sistema imperial, quer dizer, o presidente é um verdadeiro imperador, né? Ele manda, faz e acontece. Mas daqui a pouco vamos dar um exemplo. Por exemplo, quando tem aqui um artigo que saiu, até saiu no Jornal Brasil, um artigo assinado por um diplomata, eu não estou nem achando aqui tanto papel que eu já fico até confuso, né? Mas tem um diplomata brasileiro que escreveu um artigo no Jornal do Brasil, dizendo, vou ver se acho o nome do cidadão aqui. Dizendo o seguinte, por exemplo, quando o Lula, né, perdoa dívidas da Colômbia, né, ele faz isso com que direito? Tá certo? Quer dizer, ele está usando aqui, Márcio de Oliveira Dias. Veja aqui. Olha aqui, mais um episódio fosco na história das relações econômicas e diplomáticas brasileiras para a capitulação da chancelaria nacional às descabidas exigências paraguaias sobre Itaipu. E aí vai, né? Daí ele pergunta, deixa eu ver. Olha aqui, é nesse ponto que eu faço uma pergunta que já fiz, se eu obter resposta convincente a políticos e juristas. Com que base legal o presidente, diretamente ou através de um ou de ambos seus ministros de relações exteriores, perdoa dívidas de países para com o Brasil, aumenta o valor de pagamentos brasileiros estipulados em tratados? Em suma, haja seu bel prazer como se os recursos e o tesouro da nação fossem de sua propriedade pessoal. Pois ele não pode fazer isso. Quer dizer, essas coisas que ele tem. Quer dizer, ele foi eleito lá para, né, ajudar a Bolívia, o Paraguai, e ele diz claramente, o Brasil tem uma dívida para, com esse país. Todo dia falou, nós temos que ajudar o Paraguai, porque teve a guerra do Paraguai. Ô, porra, quem começou a guerra foi o Paraguai. Quer dizer, o sujeito invade o seu país, e depois ele perde a guerra e você é obrigado a ajudá-lo? Ora, porra. O Paraguai que teria que ajudar nós. Você agrediu, você tem... Ora, assim ficou, foi na Primeira Guerra. A Alemanha começou a guerra. Não é isso? Daí quando a Alemanha perdeu, quem é que tem que pagar a indenização? Nós temos que pagar a indenização à Alemanha porque nós ganhamos a guerra? O que, que é isso? Quer dizer, é o vencedor, o, né? A parte agredida e vencedora é que tem que pagar a indenização para outra. Pô, ao contrário, a Alemanha é que tem que pagar a indenização, porra. Claro que os caras exageraram, é verdade que exageraram. Né? Tomaram tanto dinheiro da Alemanha, que no fim os alemães se revoltaram e botaram lá o Hitler. Para virar tudo de cabeça para baixo. Eles exageraram, mas que era direito deles a indenização? É claro que era, porra. Vocês começaram a guerra e se ferraram, problema seu, quem vai ter dó de você? Né? Até pra, existe esse negócio, né? Entre estados, agora, né, os estados agora viram almas humanas, né, que tem que praticar a caridade para com outros estados. Peraí, tem alguém na linha. Alô, quem é?
2: Alô, Olavo?
1: Sim.
2: Olavo, tudo bom?
1: Tudo bem.
2: Aqui é o Luiz Guilherme, de Campinas.
1: Tudo bem, Luiz Guilherme.
2: Seguinte, Olavo, há 4 anos, o senhor escreveu um artigo chamado Da Ignorância à Maldade.
1: Uh-huh.
2: O senhor falava do plano A, que era... Do plano A, que era dominar a sociedade. O plano B, que era entregar alguns bodes expiatórios, né, para salvar a aura do Lula. E o plano C era... O plano C, até vou ler aqui, salvar ao menos a reputação do esquerdismo como tal, apresentando a corrupção petista não como uma implementação lógica de uma estratégia de conjunto, e sim como uma traição aos belos ideais da esquerda, e transferindo para algum outro partido secundário o encargo de posar como nova encarnação moral e dos bons sentimentos.
1: Ué,
2: e o senhor cita logo abaixo...
1: Ué, dizer...
2: Então é isso que eu ia perguntar. A Marina Silva é exatamente o plano C, não é?
1: Exatamente, exatamente. Quer dizer, você põe um partido no poder. Agora, o que importa não é partido, não é denominação, gente. A esquerda, não só no Brasil, como na América Latina inteira, como ela é no mundo inteiro, ela é uma organização unitária. É claro que ela tem suas facções, tem suas divisões internas, etc. Mas na hora que a coisa aperta, eles sabem criar uma estratégia unificada e agir. E essa estratégia unificada implica a diversificação das aparências. Quer dizer, você ter vários instrumentos de ação, os quais podem parecer contraditórios entre si. Então é o seguinte, a esquerda no Brasil é essencialmente o velho Partido Comunista Brasileiro. Né? Então, eles, no tempo do regime militar, inventaram o PT, tá certo? Que era para parecer uma oposição dentro da legalidade. O PT não jogava bomba em ninguém, tá certo? Não fazia terrorismo. Tá certo? Então, naquela hora, o governo militar achou, que alívio, que bom. Né? Nós vamos... Não queremos gente como esses malvados terroristas, nós queremos gente como o Lula. Tá certo? Que só faz greve, só quer aumento de salário e tal. Então, mal sabia da articulação do Lula, do PT, com toda essa gente. Quer dizer... Você acha que a esquerda é boba de apostar, é como diz, botar todos os ovos numa cesta só? No momento em que eles estavam começando a guerrilha, naquele mesmo momento já estavam começando a aplicação da estratégia gramsciana, que é a penetração lenta e pacífica, né, em todos os órgãos da cultura, da administração pública, da mídia, etc, etc. E ao mesmo tempo criaram uma organização de massas para fins publicitários, que foi o PT. Agora, depois que você põe o PT no poder, fala, o PT se queimou, o que a gente faz? A gente joga fora o PT, a gente continua no poder do mesmo jeito, porra. É a mesmíssima coisa. Você quer apostar? Se a dona Marina foi eleita presidente, vai estar cheio de petista no ministério dela. E vai ter verba para petista, verba para o MST. Porra, quem é que não sabe? Essa gente é tudo parente, porra. Então, esse aí que é o plano C. Mas queimou,
2: Olavo, deixa...
1: queimou a reputação do PT. Não tem importância, nós trocamos de nome, pô. Diga.
2: Olavo, então, eu só queria... Bom, vou desligar aqui, mas primeiro eu gostaria de agradecer pelo seminário de filosofia. Eu sou aluno e o curso está muito bom. A aula de sábado foi magnífica.
1: Obrigado.
2: E eu gostaria que o senhor comentasse um pouco mais dessa questão da Marina Silva sobre ela e sobre as chances dela ser eleita. Obrigado, Olavo. Tenha uma boa noite aí e até a próxima.
1: Obrigado, obrigado. Olha, eu sinceramente eu não sei como avaliar, né, a chance dela. Pode ser que a esquerda inteira, se vê que não dá para eleger a tal da Dilma, né, apostar na Marina. Eles têm que botar alguém lá, tem que ser alguém, está entendendo? Atualmente no Brasil só tem um movimento político, que é a esquerda. Então, virou aquele negócio, aquele antigo ditado, né? As moscas mudam, mas a merda é a mesma. E assim vai ficar. E se eleger o seu Zé Serra, vai ser exatamente a mesma coisa. Olha, vou dar um exemplo aqui. Seu Zé Serra, né? Então, o partido dele, o PSDB, está oferecido à população como alternativa de direita. Quer dizer, é a direita da esquerda, evidentemente. É um partido social-democrata, etc, etc. Então, chega lá o seu Zé Serra e proíbe o fumo. Não pode fumar mais em parte alguma. Ao mesmo tempo está o outro homem do PSDB, o seu Fernando Henrique, dizendo que tem que liberar a droga. Eu digo há anos, esse movimento antitabagista é promovido sempre pelas mesmas pessoas e grupos que apoiam a liberação de droga. Então isso aí é uma operação, vamos dizer, de mutação do vício. Você está entendendo? Então, o cigarro não estupidifica ninguém. Aliás, o cigarro ajuda a pensar. O cigarro faz bem para o cérebro, tá certo? Eu sugiro que vocês leiam o livro do Dr. William Campbell Douglas, né? Os benefícios do tabaco para a saúde, inclusive para o coração. E estou eu aqui com 62 anos, impávido, colosso. Todo mundo da minha geração já teve infarto, ponto safeno, operação de hemorroida, problema na próstata, pressão alta, todo mundo morrendo. Olha a cara do doutor Drauzio Varella, parece um cadáver, né? E estou eu aqui em Paz do Colosso. Já viu aqui a minha carinha sem ruga, aos 62 anos? Porra! Né? Trabalhando 15 horas por dia, sem horário para dormir. Tô aqui, né? Então, o cara vem me dar lição de saúde. Ah, vão a merda vocês todos. Né? Deixa eu com não, professor, estou preocupado com a sua saúde. Oh. Quero ver você com a minha idade! Porra! Peraí, eu só acabou de explicar um negócio aqui, já entrou outra pergunta. Então, bom, tudo bem, vamos lá, vai.
3: Boa.
1: Alô, quem é?
3: Oi, boa noite, é Fernando aqui de São Paulo, tudo bem, professor?
1: Fernando, tudo bem?
3: Tudo jóia. Eu gostaria de perguntar ao senhor o seguinte, o que é que o senhor acha da possibilidade, só voltando um pouquinho um tema que o senhor já abordou hoje, que é o Álvaro Uribe tentar um terceiro mandato na Colômbia, se o senhor é favorável ou não? Ou se isso vai dar munição, na verdade, para a esquerda criticar os conservadores? Ele está vendo? Vocês falam do Chaves, mas também o Uribe também quer tentar mais um próximo mandato, mais uma reeleição lá na Colômbia. O que o senhor acha disso?
1: Uai, o Chaves, né, já virou presidente eterno. É isso? Então, qual é o problema do terceiro mandato? Eu não vejo problema do terceiro mandato nem para o Lula. Você pode mudar a Constituição. O que houve em Honduras é o seguinte: não, a lei, a Constituição hondurenha não permite propostas de mudança constitucional em período eleitoral, que foi exatamente o que esse vagabundo Zé Lá está tentando fazer. Agora, se o cara,
3: entendi,
1: 3-4 anos antes da eleição quer fazer um plebiscito, qual é o problema? Você não pode dizer que o plebiscito feito pelo próprio Hugo Chávez foi ilegal. Não foi ilegal. O que foi ilegal é o resultado, que eles, aquelas maquininhas, tudo pertence ao Hugo Chávez. Então dá o resultado que ele quiser. Isso é que foi ilegal. Mas a realização do plebiscito em si não foi ilegal. Agora, em Honduras foi, porque a Constituição é muito clara. Não há propostas de mudança constitucional em período eleitoral. E foi exatamente, entendi, o que o cara fez 3 meses antes da eleição. Ah, vamos fazer um plebiscito e mudar, porque eu gostei do negócio aqui e não quero ir embora. Então,
3: tá bom,
1: quem
3: professor,
1: quer fazer plebiscito para o Álvaro Uribe, para mudar a Constituição? Olha, que fácil, não tem problema nenhum. Também, estou falando do próprio Hugo Chávez, não foi ilegal em si. Agora, eu sugiro que na Colômbia, né, não vai haver essa manipulação de maquininha. Porque é gozado para...
3: Entendi.
1: O cara que é sócio da fábrica das maquininhas, que é o Jimmy Carter, foi mandado lá como fiscal da idoneidade do plebiscito venezuelano. Vê se pode, rapaz.
3: Mano, os caras mandam logo o Jimmy Carter, professor, o maior puxa-saco de comunista que existe.
1: Pois é, foi o pior presidente americano que já teve. Saiu de lá quase com, quase cuspido.
3: Ô professor Olavo, o senhor tem algum palpite? Por que que o liberal americano gosta tanto de bandido latino-americano? O senhor tem algum palpite? Por que essa paixão mórbida que eles têm por bandido latino-americano? Será por revolucionários como Che Guevara, como o próprio Chaves? É um negócio incrível, eu não consigo entender isso, professor.
1: Tem o país deles. Olha, aqui tem um cidadão chamado Jack Wheeler. O Jack Wheeler é um caçador, explorador, montanhista, aventureiro e é um grande psicólogo, né? E ele escreveu a teoria que é o medo do mal-olhado.
3: Então, como é que é isso, Bruno?
1: É o medo do mal-olhado. Quer dizer, você vê que um sujeito odeia você, né? Você imediatamente você cai de joelho na frente dele, porque você acha que o que ele pensa de mal de você vai fazer mal.
3: Ah, meu Deus.
1: Você vai cair da escada, você vai ser atropelado, você vai ter uma hemorroida. Então você já começa a puxar o saco dele imediatamente. E ele acha que esse pessoal aqui dessa elite americana é tudo assim. Eles dizem, os caras querem matar a gente. Eles não vão conseguir matar, mas de tanto eles pensar mal de nós, a gente vai cair da escada. Então eu vou começar a puxar o saco deles imediatamente.
3: Meu,
1: e eu acho que eles têm razão. Porque tem muito cara aqui que não tem nada de comunista, é totalmente contra o comunista, e, no entanto, puxa o saco desses caras, que é uma coisa de louco. O próprio Jimmy Carter.
3: Né? E o próprio Barack Obama é uma continuação do governo Carter, de certa forma, né, professor? Barack
1: ele
3: Obama
1: é um Jimmy Carter piorado, mas muito, muito piorado. Por quê? Você não pode dizer que o Jimmy Carter é comunista, mas você pode dizer que o Barack Obama é comunista, sim. O Barack Obama foi militante do Partido Socialista. Ele negou. Ele, na campanha, falou: jamais pertencia ao Partido Socialista. No dia seguinte, apareceu aqui sua carteirinha, desgraçado. Segundo, o Barack Obama, toda a carreira dele foi financiada por dinheiro árabe. E por que você acha que eles vão dar tanto dinheiro? É possível se um príncipe saudita descobre lá no Havaí um sujeito desconhecido chamado Barack Obama e dá dinheiro para ele?
3: Nossa, que terrível.
1: Não é possível uma coisa dessa. Então, alguma ligação tem. Isso tem que ser investigado. Terceiro, o Jimmy Carter, por pior que ele seja, o Jimmy Carter é um lixo. Você sabe quem é o Jimmy Carter. Ele é filho do seu fulano, dona fulano, nasceu no dia tal, na rua tal, número tal, está aqui os documentos dele. Você sabe tudo da vida do Jimmy Carter. Da vida do Barack Obama não se sabe nada. Nada. O que ele conta na biografia dele, na autobiografia dele, Dreams of My Father, é tudo mentira. Né? Durante a eleição, o pessoal viu, olha aqui, vocês ficam duvidando que ele nasceu no Havaí, tem aqui, né, o anúncio do nascimento publicado no jornal, no dia do nascimento, na semana do nascimento. Bom, resultado. Está lá o anúncio, né? Seu fulano, dona fulana, rua tal, número tal, tiveram um filho. Não diz nem onde o filho nasceu. Quer dizer, isso não prova que nasceu na Havaí, evidentemente. Né? Quando foram ver, agora foram investigar, o seu Barack, né? Barack pai e Barack mamãe, jamais moraram naquele endereço. O anúncio é fake. Não o anúncio, o conteúdo do anúncio é fake. Ou seja, tudo que se vai investigar da vida do Barack Obama, descobre que era mentira. Agora, se você duvida do cara, ah, isso é um pecado, isso é racismo, isso é preconceito. Ele quer dizer, se você desconfia do cara só porque ele mente, né, habitualmente, ele tem o hábito de mentir, então você é mau, você é racista. Quer dizer, até parece o seguinte, que a gente duvida do Barack Obama porque é preto. Não, meu filho, a gente duvida do cara porque ele é mentiroso. Você está entendendo? Se fosse a Branca de Neve e contasse essa história que ele conta, ninguém ia acreditar, porra.
3: Ô, professor Olavo,
1: E
3: como é que está a repercussão? Parece um pouco esse bloqueio midiático em torno, essa blindagem midiática em torno do Obama está caindo um pouco, porque até que aquele pôster do Barack Obama, caracterizado como Coringa, escrito socialismo embaixo, está sendo bem divulgado, até já vi em vários sites esse pôster aí, né? Nos posts também, inclusive.
1: A lenda do Barack Obama O Barack Obama é assim. É aquele filme Dama por um Dia, você tá entendendo? Você pega, o sujeito dá um banho de loja nele, fica todo bonito. No dia seguinte, todo mundo quer dar um pé na bunda dele. É o que está acontecendo aqui. Ele tinha apoio de 82%, já está em 45%. Nunca houve uma queda tão rápida. Você viu, o próprio Jimmy Carter, que terminou a gestão dele com 20% de apoio, ele levou 4 anos para chegar nos 20%. O Barack Obama vai chegar em 20% daqui 2 meses. Porque ele chegou
4: de
1: saúde, que é uma monstruosidade. Ficou com essa ideia idiota do estímulo. Ah, vamos botar dinheiro do Estado, então gerar emprego. Não gerou nenhum emprego. Nenhum. Ao contrário, o desemprego está crescendo cada vez mais. Quer dizer, o sujeito leu John Maynard Keynes. Todo mundo sabe, John Maynard Keynes é fake. Aquilo não funciona, tá dizendo? Não funciona. Não tem nenhum país em que você tenha aplicado a economia keynesiana e tenha dado certo. E ele vem de novo com essa mesma história. Economia keynesiana é desculpa para fazer do Estado um cabide de emprego, para dar emprego para todo mundo, para dar dinheiro para os cupins. Como, por exemplo, a ONG Acorn, né, que distribuiu o título de eleitor falso durante a campanha. O Barack Obama, no segundo dia de mandato, segundo, assinou lá um negócio dando 5 bilhões para a Acorn.
4: Nossa.
1: Só isso já seria motivo de impeachment. Então, a política do Barack Obama é pegar o dinheiro do Estado, distribuir para os cupinchas dele, né, e encher de comunista no governo, de comunista e terrorista no governo, e destruir os Estados Unidos. A ideia dele é essa, ele odeia os Estados Unidos, meu Deus, é a coisa mais óbvia do mundo. Aqui, né, várias empresas fizeram a campanha, retiraram o patrocínio do Glenn Beck, porque ele disse que o Barack Obama é um racista que é contra a cultura branca. Digo, mas olha, mas o Barack Obama diz isso no livro dele, porra. Ele chega na Europa, ele fica horrorizado de que lá é cultura branca. Ai, meu Deus do céu. Durante 2000 anos não tinha nenhum preto lá. Como é que você queria? Chegar lá, tem arte africana no Museu do Louvre. Né? Você chega lá na Catedral de Chartres, né? É puro estilo africano. É isso que você queria? Não, mas ele fica indignado que no lugar de população branca tem cultura branca. Oh, raios.
4: Que meu Deus,
1: eu chego no Japão e fico indignado. Porra, aqui só tem negócio japonês? Que discriminação, coisa horrorosa.
4: Que
1: né? Ele tem raiva disso, então ele é mesmo um racista que tem ódio da cultura branca. Daí várias empresas, inclusive a fábrica de queijo Sargento, eu adorava os queijos Sargento, retirou o patrocínio do Glenn Beck. Não como mais queijo Sargento, pode enfiar o queijo daquele lugar.
4: Que absurdo.
1: Peraí,
4: tá bom, professor. Muito obrigado, boa noite, professor.
1: Obrigado.
4: Obrigado.
1: Eu estou falando aqui, você tira o PT e põe lá o PSDB, né? Daí você, nós nos livramos do PT. E chega lá o PT, o PSDB vai fazer a mesmíssima coisa que o PT estava fazendo. Porque o próprio Fernando Henrique já declarou, não há diferença ideológica entre nós, PT e PSDB, há apenas disputa de cargo. Pra, disputa de cargo, meu filho, existe até dentro do Partido Comunista. Você pega lá o Partido Comunista da União Soviética. Está cheio de disputa de cargo o tempo todo, um puxando o tapete do outro. Agora, todos dentro da mesma estratégia. Tanto que já está aí o Fernando Henrique dizendo que precisa liberalizar a droga, porra. E liberalizar a droga para quê? Para legitimar a posição das Farc e transformar esses bandidos que já mataram 30 mil pessoas e mantêm 7 mil sequestrados em cativeiro. Depois de ter feito tudo isso, eles vão ser premiados. Eles viram um partido político e chega a presidência da República. Em vez de ir para a cadeia ou para o pelotão de fuzilamento, como seria certo. Peraí, quem tá na linha aí?
5: Alô, Olavo?
1: Eu?
5: Aqui é Eduardo Paiva, tudo bem?
1: Eduardo Paiva?
5: Isso.
1: Tudo bem?
5: Posso fazer uma pergunta?
1: Faça.
5: Olha só, eu queria saber se você já leu alguma coisa em algum lugar ou já, de algum país que tem uma lei que dá um direito ao cidadão. E se o cidadão fizer esse direito, ele é punido?
1: Se o cidadão fizer o quê? Eu não entendi a sua frase.
5: Se o cidadão exercer o direito que ele dá, ele é punido.
1: O direito de?
5: Um direito qualquer direito.
1: Ah, bom, isso aí é... Por definição, isso não pode acontecer, mas no Brasil acontece.
5: Exatamente.
1: Você exerce um direito, você é punido por ele.
5: É, por exemplo, você já ouviu falar da lei seca no Brasil?
1: Sim, sim, sim.
5: Seca, se o policial te para na rua, te revista...
1: Devia pegar a lei seca no Palácio do Planalto. Você não pode dirigir o automóvel depois de ter bebido um copo de cerveja. Mas esse desgraçado pode dirigir o país cheio de uísque na barriga. Então aplica lá no Palácio do Planalto, porra.
5: Mas o detalhe é o seguinte, a lei diz que você é obrigado a se submeter ao bafômetro. Mas se você não aceita fazer o teste, o policial pode confiscar o documento e o teu automóvel imediatamente, sem você ter cometido crime nenhum.
1: Ah, pois é. Mas é claro que isso aí é inconstitucional, é ilógico, é absurdo. Mas no Brasil passa tudo. No Brasil tem duas leis contraditórias. Tem a lei de que você não pode falar mal dos gays, aí você está discriminando. Por exemplo, em São Paulo, você falar mal de um gay, você é multado, né? E tem a lei do ultraje a culto, que você não pode atrapalhar um culto religioso. Então, as duas leis se contradizem. Porque está lá o Papa falando, ó, vocês não podem dar, porque na Bíblia é pecado, papapá, daí levanta o gay e xinga o padre, né? Então, estão os dois na ilegalidade.
5: E o pior é que a maioria das pessoas acha que isso é normal.
1: Mas é um negócio conservador. O brasileiro não acredita em realidade, você está entendendo? Ele não acredita que existe uma realidade, ele só acredita que existe o desejo dele. Acredita que o mundo é plástico e que tudo é possível desde que você invente uma lei, né, que decreta aquilo. Então, por exemplo, agora, né, as coroas de 45 anos passam a ter 25. Tá certo? Imediatamente, o que acontece? Os peitinhos voltam para o lugar, né? As rugas desaparecem. Eles acham que é possível isso. Então, isso aí é um voluntarismo absolutamente psicótico. Por exemplo, você pega o brasileiro, analisa e fala, olha, tal política tinha assim, por lei de causa e efeito, vai produzir tal e qual resultado. Né? Eles não acreditam, eles acham que se você fizer pensamento positivo, não vai. Né? Por exemplo, entrega todas as terras para o MST. Eu digo, o MST nunca vai produzir nada. Nada. Né? Tinha uma época que fazia do MST. Quem tomava aquela pinga morria. Tem um sujeito meu que ele tinha comprado uma pinga, né, de altíssima qualidade, né, e guardou lá. Daí foi o irmão dele, sacanamente, tomou toda a pinga dele e trocou por pinga do MST. O cara tomou a pinga do MST e foi para o hospital. Entendeu? Então, isso é o máximo que eles conseguiam produzir. Então, você quer destruir a agricultura brasileira, que é a base da economia brasileira, entrega para o MST. E, no entanto, os caras continuam entregando, porra. Agora, todo esse florescimento enorme que teve ali na zona do Mato Grosso, Goiás, foi numa região que era do MST, era tudo do MST, o MST foi lá, não fez merda nenhuma, foi capaz de explorar, o que fez? Vendeu. Então os agricultores do Rio Grande foram lá e compraram, e hoje a prosperidade do Brasil depende disso, tá aí, para isso que serve o MST. Agora, a lei quer que seja o contrário. Então, quer dizer, você modificar, né, o mundo pela lei, revogar as leis da lógica elementar, né, revogou a aritmética elementar, revogou a álgebra, revogou os 10 mandamentos, revogou a teoria da relatividade. Pô, é tudo por lei agora. Então é uma
5: coisa de
1: irrealismo, onde as pessoas não acreditam que existe a realidade objetiva.
5: Mas o pior é que a maioria das pessoas concordam com isso. Como é que um país pode ter...
1: É um problema cultural.
5: É.
1: Quer dizer, um pessoal que... Olha... O Conde Hermann Kaiserling, um filósofo, viajava muito, era um homem muito rico, viajava muito inteiro, escrevia um livro de viagem em cada lugar que ele ia. Quando eu entrei no Brasil, ele falou o seguinte, olha, todo lugar que eu vi, quando as pessoas imitavam alguém, é porque elas queriam se tornar iguais a essa pessoa. Mas no Brasil, não, as pessoas se contentam com a imitação. Então, o que quer dizer isso? É um povo que vive na fantasia. Entendeu? Você não está enganando ninguém, está enganando só a si mesmo. E está contente porque está se enganando a si mesmo.
5: Está difícil. Então, o Brasil está difícil. Brasil está muito difícil. Mas obrigado.
1: Assim, no mundo inteiro, os garotos quando tocam punheta pensando na mulher, porque pretendem comer aquela mulher algum dia. No Brasil, não. Basta a punheta. A gente está contente de pensar. Ele pensou que ele transou com a Sharon Stone, ele já está satisfeito. Então, é por isso que não vai para frente, entendeu? Quer dizer, é uma cultura de gente irrealista.
5: Peraí, tem mais uma linha aí.
1: Alô? Aqui, estou falando, né, das drogas. O México acabou de legalizar a posse das drogas. Ora, se você legaliza a posse, né, como é que você vai criminalizar o tráfico? O tráfico, quer dizer, é uma coisa que você pode comprar, mas não pode vender? Você cria uma situação, vamos dizer, de contradição jurídica que mais tarde vai ser resolvida mediante o quê? A legalização do tráfico, é óbvio. Alô, quem é?
6: Alô, Vitor de Boston.
1: Vitor, tudo bem?
6: Tudo joinha, Lago. Lago, eu vi uma reportagem agora no Fantástico, nesse domingo, sobre um cara que foi preso, um judeu ortodoxo que foi preso, chegou na carceragem lá em São Paulo, raparam a barba dele e tal. Aí a Globo mostrou...
1: Raparam a barba do cara?
6: É. Mas tudo bem, que esse foi um... É.
1: São símbolos religiosos, não pode. Ali a cadeia é prédio público. Você entrou aqui com essa barba de judeu ortodoxo, nós vamos rapar você. Vamos mandar você para depilação.
6: Sim. Então, a Globo mostrou indignação, houve lideranças judaicas que mostraram indignação quanto ao fato, mas o que eu pergunto é o seguinte, será que depois de tudo essa imparcialidade que a Globo tem quanto à cobertura da guerra, no conflito de terra na Palestina, quando o próprio presidente do nosso país tem o Fórum de São Paulo que reúne as lideranças que dão apoio aos terroristas no mundo todo, os judeus, o pessoal da comunidade judaica no Brasil, eles são inocentes em pensar que isso não aconteceria? Ou eles são suicidas maliciosos?
1: Vamos falar o português, claro. Olha aqui. A comunidade judaica está cheia de traidor, de filha da puta. Olha, tem três entidades que vivem de puxar o saco dos seus inimigos. As entidades são os Estados Unidos, a Igreja Católica e a comunidade judaica. Aparece um inimigo, o cara querendo ferrar com eles, ele, imediatamente uma boa parcela dessa comunidade se apaixona pelo cara. Se ele quer destruir a Igreja Católica, no dia seguinte aparece um monte de padre falando bem dele. Se ele quer matar tudo quanto é judeu, no dia seguinte aparece um monte de judeu votando nele. Mas não votaram aqui em Barack Obama. 72% dos judeus dos Estados Unidos votaram em Barack Obama. Para no dia seguinte descobrir o óbvio. Ah, ele é contra Israel. Fala, porra! Quem é que não sabia? Só vocês não queriam enxergar. Quer dizer, esse é um problema bolício universal, você está entendendo?
6: E realmente, como você falou, isso se estende a todas as religiões, né? Porque, por exemplo, quando o Papa foi ao Brasil, a representante da Igreja Católica brasileira foi a Ana Maria Braga. Uma mulher que tem mais crença em... Ela tem tudo quanto é tipo de crença. Acredita em budismo, acredita em macumbaria, acredita em tudo quanto é coisa.
1: É
6: católico
1: apostólico macumbeiro. É isso mesmo, é.
6: Agora, por que que não existe ninguém que vá lá e denuncia isso aí? Isso é mesmo, será?
1: Não, você vê que nos últimos 30 ou 40 anos, a partir da hora que a mídia ocidental foi unificada, quer dizer que 5 ou 6 empresas tomaram conta de tudo, a mídia toda virou manipulação. Não é a mesma coisa você ler um jornal hoje e você ler um jornal 30 anos atrás. 30 anos atrás havia distorções, é claro, tal, mas, na média, né, você conseguia ter uma visão do que estava acontecendo na sociedade através da mídia. Hoje você não consegue mais, porque o controle e a manipulação são totais. Tá certo? E eles estão, e essa mídia unificada e mais empresas de propaganda estão criando, vamos dizer, um tipo de cultura que é para deixar as pessoas covardes mesmo. Veja, aqui nos Estados Unidos você não pode tomar um copo d'água porque a água está cheia de hormônio feminino, porra. Resultado, a contagem de espermatozoide no saco dos americanos é hoje 50% do que era 30 anos atrás. Veja que coisa terrível. E ao mesmo tempo, todo lugar, a cultura da boiolice. Né? Por exemplo, essa coisa da saúde. O sujeito com mania de saúde, ele se torna imediatamente um covarde. Toda hora tem que estar, Ah, você tem que cuidar do corpo, você tem que cuidar da sua saúde. Isso aí destrói as pessoas, meu Deus do céu. Um homem saudável jamais pensa nisso, tá entendendo? A gente tem um ditado pra gente que a saúde é o silêncio dos órgãos. Quer dizer, eles não falam, eles não dão palpite.

Você vai fazendo as coisas que você quer, você não pergunta o que, que seu fígado, que seu coração, que seu pulmão acha. Se ele começa a dar muito palpite, é porque você já está doente. E se você começa a pensar muito em saúde, você já está doente. Então, vamos dizer, é a propaganda universal da boiolice. Isso acaba pegando. Então, o boiola, ele é um sujeito que ele tem uma atração mortal pelo inimigo. Porque ele fica com aquela atitude feminina. Ah, bateu em mim, é porque ele deve gostar de mim. Você está entendendo? A vida é assim, pô. Se essas mulheres que estão na rua apanhando o marido, né? Está dando um cacete. Daí você entra lá, vai interferir, vai ajudar ela. Ela fica indignada com você. Diz, o marido é meu. Ele tem o direito de me bater. Pô, as pessoas estão tudo ficando assim. Os judeus também. Né? Os árabes são meus. Eles têm o direito de me bater. Isso é tudo louco, porra. E a gente tem que fazer uma campanha, mas pela restauração da testosterona. Tem uma crise universal de testosterona. Não é figura de linguagem, gente. Não é figura de linguagem. A testosterona está acabando. Tá certo? Então, evidentemente, a coragem, por exemplo, no Brasil, a coragem é considerada uma coisa indecente. Se você é um cara corajoso, você é um escândalo. Porque nós tudo aqui somos boiolas. Se você não é, né? Então você está destoando, você está estragando nosso brinquedo aqui. E olha aqui. Nos Estados Unidos, judeu tem uma posição muito boa. Eles estão bem na sociedade, eles ganham dinheiro, daí começa a virar socialite, etc, etc. Já estraga a cabeça do cara, você está entendendo? Agora, uma coisa é você ser judeu em Nova York, está cheio de dinheiro. Outra coisa é você estar lá em Israel levando bomba, que os caras jogam bomba o dia inteiro. Então você pensa, ah, aqui está legal, tá, né, no meio desse esquerdista chique, é tão gostoso, tão bonito isso aqui. Israel que se foda. É assim que eles pensam, porra. Então, olha, você vê o tamanho de Israel e você vê o tamanho dos países árabes em torno. Eu lembro sempre aquele negócio do Ortega y Gasset, quando pediram para ele dar um conselho aos jovens espanhóis. E ele disse, prestar noblemente vuestro auxílio a los que son los menos contra los que son los más. Então, é só você ver o tamanho de Israel, ver o tamanho dos outros, tem que defender Israel de qualquer jeito. Mas de qualquer jeito. E se o judeu não defende, a gente defende, porra. Peraí, tem mais alguém na linha? Alô? Acho que falhou. Agora está aqui o FHC dizendo, é impossível imaginar um mundo sem drogas. O FHC, existe mundo sem crime? Hã? Vamos legalizar o crime, porra. Caraca. Existe mundo sem safadeza? Não. Então vamos legalizar tudo quanto é safadeza, porra. Né? Existe mundo sem mentira? Como, por exemplo, você está dizendo? Né? Parece que está dizendo a verdade, mas só para passar a mentira. Então vamos legalizar isso aí. Não precisa mais dizer a verdade, porra. Peraí. Hã? Ih, nosso tempo acabou. Poxa, passou rápido. Tinha tanta notícia aqui. Então... Ó, só para acabar, presta atenção nesse negócio. O Jorge Soros investiu 800 milhões na Petrobras, dois dias depois descobriram uma reserva de petróleo, não sei quem, no pré-sal, que eles já sabiam fazia 20 anos, anunciar as ações do Jorge Soros foram para a Lua. Agora ele investiu de novo, e o que acontece? O governo americano vai emprestar um dinheiro para o Brasil furar o petróleo lá no pré-sal. Atenção, tudo isso aí é inside information, tudo isso aí é crime, gente. Investigue e descubra, tá? Então até a semana que vem, muito obrigado. 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

Boa noite, meus amigos. Estamos aqui de volta. Como sempre, começamos invocando a Santíssima Virgem Maria, o Santo Padre Pio de Pietrelcina, para que roguem a Deus que nenhuma injustiça se cometa neste programa. Eu queria lembrar a todos que as inscrições para o curso online de filosofia, do Seminário de Filosofia, continuam abertas. A pessoa pode entrar a qualquer momento. Todas as aulas foram dadas desde o início, estão gravadas, e a pessoa pode acompanhar pela ordem. Eu estou planejando para este ano uma série de aulas de reposição para tirar as dúvidas dos que entraram mais recentemente. Então não se preocupe com isso. Não, já teve 2 anos de aula, eu perdi tudo. Não, isso aí não existe. Está tudo gravadinho lá. Muito bem. Aqui nos Estados Unidos voltaram as polêmicas em torno da certidão de nascimento do presidente Barack Obama. Porque o governador do Havaí, Neil Abercrombie, né, está agora ameaçando divulgar a versão integral da certidão de nascimento, que a única que circula aí pela internet é uma versão resumida e não prova nada, porque já se conhece muitos casos de pessoas que não nasceram no Havaí que obtiveram aquela certidão resumida. O que tem que divulgar é a certidão originária, assinada, quer dizer, pelo médico que fez o parto, com o nome do hospital, etc. Veja, tudo na vida do Barack Obama é um mistério. Ele, por exemplo, ele nasceu simultaneamente em 2 hospitais. Tem um hospital no qual ele diz ter nascido e tem outro hospital. Ele mandou, quando foi o centenário do hospital, ele mandou cumprimentos ao hospital, parabéns, sabe? Eu gosto muito de vocês, porque afinal de contas eu nasci nesse hospital. Então agora ninguém mais sabe. A irmã dele disse que ele nasceu num, ele disse que nasceu no outro. Provavelmente nasceu nos dois, tá certo? Então nem isso se sabe. E a governadora anterior do Havaí baixou um decreto proibindo acesso de qualquer pessoa à certidão originária. Então ficou um mistério, né? Até hoje nada se sabe do Barack Obama. Eu acho uma coisa realmente incrível, porque o outro candidato, o McCain, os caras investigaram assim, até a cor da cueca que ele estava usando quando foi preso no Vietnã. Sabe-se tudo dele, né? Porque também o próprio McCain também tenha nascido fora do território americano. Nasceu no Panamá, mas nasceu numa base americana, então era território americano. Mas criou-se uma opa-fafá em torno da nacionalidade americana do McCain. Quando chegou no Barack Obama, ninguém quis saber de nada, ninguém investiga coisa nenhuma, e se você tenta investigar, já, né, carimbam você. Não, você é louco, você está teórico da conspiração, etc. Quer dizer, é proibido, aquele famoso negócio que falava o Eric Fogel, né? A proibição de perguntar. É isso. Então, o governador, né, que é um adepto do Barack Obama, não é um inimigo do Barack Obama, e não faz parte da campanha dos chamados birthers. Birthers é o cara que exige o birth certificate, né? Ele não sei por que deu na cabeça dele que ele quer publicar um negócio agora, mas mesmo assim ainda não fez nada, não. Na verdade, ele não ameaçou publicar a certidão de nascimento. Ele disse, nós queremos publicar mais documentação a respeito do nascimento de Barack Obama. Então, provavelmente, isso aí é outro blefe, né? Porque quando disseram que iam publicar alguma coisa, bom, publicaram um anuncinho que saiu no jornal, né, do casal Obama comunicando o nascimento do seu filho naquela data. Mas quando foram ver, o endereço que eles davam, o endereço era falso. Então, esse anúncio não serve para provar nada. Mas é toda a vida do Barack Obama que é um mistério. Por exemplo, ele esteve no Paquistão numa época em que era proibida a entrada de americanos lá. Então, até hoje, ninguém sabe com que raio de documento ele entrou lá. Esse é um dos muitos mistérios, né? E agora, até o comentarista da MSNBC, o Chris Matthews, que até um tempo atrás tinha horror dos birthers, agora até ele está exigindo, não, eu quero ver o raio da certidão de nascimento. Então, vamos ver no que vai dar isso aí. Eu não duvido que o Barack Obama tenha nascido no Havaí, mas eu acho que algum dado comprometedor deve ter naquela certidão, porque não é possível tanto esforço. Quer dizer, o Barack Obama gastou US$1 milhão com um advogado para esconder a certidão, e até o governador interferiu fazendo um decreto para proibir o acesso àquilo lá. É muito esforço para esconder. Se não tem nada para esconder, estão jogando dinheiro fora por motivos, né, de
desconhecidos e impensáveis.

Então, aqui, me mandaram um aviso dizendo a pedagogia da equipe formadora, o estilo educativo está fundamentado na busca da finalidade última da educação, sendo talvez a única alternativa àquilo que vem sendo oferecido para quase a totalidade das escolas brasileiras. A formação e a orientação oferecidas no colégio serão fundamentadas nos princípios e valores da fé católica. Olha que escândalo, meu Deus do céu. A família que se matricula, ela própria passará por formação constante. O aluno será acompanhado por um professor tutor da sua escolha que buscará ajudá-lo no seu desenvolvimento pleno como ser humano, levando em consideração as implicações profundas que isso acarreta. O mesmo tutor do aluno desenvolverá um convívio e um diálogo constante com a família do aluno, um sistema que eles chamam de preceptoria. Esse trabalho com as famílias é fundamental e indispensável para buscar o fim pretendido pelo colégio. A equipe de educadores é composta por pessoas qualificadas e uma profunda visão sobre a educação. Quem estiver interessado, não adianta ir lá no Colégio São Bento, porque é só uma parte que funciona assim. Então, vou dar o telefone para vocês e o nome da pessoa. 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Não é minha parente. Então, se você é malvado o suficiente para submeter o seu filhinho à educação católica, em vez de enviá-lo a essas maravilhosas escolas que lhe darão um kit gay, você então telefone para Liege Carvalho e inscreva no Colégio São Bento. Agora, aqui, dizer o seguinte, o procurador-geral Eric Holder agora está sendo processado, ele e o FBI estão sendo processados porque, sutilmente, você vê, quando os caras não conseguem fazer a coisa por meio de legislação, esse é o sistema legislativo moderno. Você não precisa votar nada, não passa pelo parlamento, você faz lá uma portaria, você faz um regulamento de departamento, né? E a coisa acaba, você acaba impondo coisas que não estão na lei. Até a turma legislativa descobrir, passou 10 anos. Então, o que o FBI e o procurador-geral fazem? Eles estavam negando o direito de carregar armas para qualquer pessoa que tivesse uma simples contravenção. Aqui, por exemplo, cuspir na rua é contravenção. Quer dizer, você cuspiu na rua, nunca mais você pode ter uma arma na sua vida. Quer dizer, eles fazem de todo jeito para boicotar o direito desse cidadão possuir armas. Aqui nos Estados Unidos está comprovado que onde a população tem mais armas, você tem menos crimes, tá certo? E a cidade de Washington, onde era totalmente proibido ter armas, era recordista de criminalidade. Agora até mudaram isso. Então, como a Suprema Corte derrubou a proibição de ter armas em Washington, o que que fez o Procurador-Geral e o FBI, o que que eles fizeram? Inventaram essa, botaram lá uma portaria, diz, olha, se você tem uma contravenção penal, você já não pode ter armas pelo resto da sua vida. Assim, cuspir na rua, mijar na rua nem se fala, né? Uma vez o meu irmão foi preso porque mijou na rua na Praça Júlio Mesquita, às 3 horas da manhã. Aquela população de mendigos e prostitutas ficaram todos chocadíssimos, tá certo? E chegou lá um delegado e deixou meu irmão lá de molho na cadeia. Isso faz anos, né? Então aqui também é uma coisa, mijou na rua, nunca mais você vai ter uma arma. E isso é completamente ilegal, anticonstitucional. Então agora tem um pessoal que está processando o Eric Holder e o FBI. Vai lá, toma o dinheiro deles, ou põe esse desgraçado na cadeia, né? Agora, no Brasil, o assunto da semana, evidentemente, é essa coisa do PLC 122, né? Isso aqui, alguém me manda um artigo escrito por um sujeito chamado Paulo Tavares Mariante, no qual ele afirma, mas a cara de pau dessa gente é ilimitada, ilimitada. Olha aqui, diz ele, não há nenhum dispositivo no projeto de lei 122 que pretenda impedir a justa e legítima manifestação religiosa, até porque o direito à liberdade de culto e de expressão religiosa está plenamente garantido pela Constituição Federal. Ora, meu Deus do céu. Veja, eu vou ler aqui para vocês um artigo, um pedaço, pelo menos, de um artigo que eu vou publicar essa semana no Diário do Comércio, para vocês terem ideia de até onde vai essa coisa, né? O artigo chama-se Camisa de Força. As declarações recentes da Igreja Anglicana do Brasil em favor do projeto de lei 122-06, os argumentos deles são os mesmos desse tal de Mariante,

fornecem-nos o exemplo completo e acabado da duplicidade da linguagem a que é preciso recorrer quando se defende o indefensável. Embora o estilo bífido seja o mais notório hábito do demônio, seu emprego não merecendo respeito nem tolerância, sobretudo quando praticado em nome da religião, isto não implica da parte de seus usuários nenhuma intenção consciente de ludibriar o ouvinte ou o leitor. Ao contrário, nos dias que correm, aquela ambiguidade sorrateira, perversa, que encobre com as mesmas palavras as ações mais opostas e contraditórias, já se tornou em muitas pessoas um vício automatizado e quase que uma segunda natureza. Isso é, quer dizer que não é que você tem uma intenção safada, ele é safado em si, portanto tudo que ele fizer será safado, mesmo que ele tenha nenhuma intenção. Se ele tiver a melhor boa intenção do mundo, ainda vai ser safadeza. E é exatamente isso que acontece com essas pessoas. Elas não têm uma intenção de ludibriar, não, elas vivem ludibriando. Isso para isso é natural. Isso não as desculpa de maneira alguma. O mal não se faz menos detestável porque uma rotina entorpecente o tornou indiscernível do bem. Em si, o documento não tem aquele mínimo de consistência que o tornaria merecedor de uma resposta. Está abaixo da possibilidade de ser debatido. Só pode ser analisado como sintoma de vícios de pensamento que hoje em dia são gerais e endêmicos na sociedade brasileira. O objetivo nominal com que se apresenta é contestar, com ar de quem passa pito, algumas objeções correntes àquela proposta legislativa, especialmente as que a veem como um instrumento destinado a limitar severamente a liberdade de expressão. Daí vai aqui a citação, aspas. Crítica comum ao PLC 122 é de que o mesmo proibiria as pessoas de criticarem a homossexualidade e que implicaria numa ditadura, numa mordaça àqueles que não concordam com o estilo de vida homossexual. Contudo, essas colocações se pautam em um simplismo acrítico ou em má-fé de seus defensores. Então já vem acusando o ar de má-fé. Vamos ver quem é que tem má-fé aí. E contra essa objeção, alega a Igreja Anglicana que naquele projeto de lei, aspas, não há criminalização específica da discriminação não violenta por orientação sexual ou por identidade de gênero, fecha aspas. Assim estaria resguardado o direito à crítica, abre aspas. Opiniões respeitosas, embora críticas à pessoa do homossexual, não configurarão crime por força do PLC 122, fecha aspas. Se o leitor suspira aliviado diante dessas observações, faria melhor em notar que elas significam o oposto do que parecem dizer. Prossegue o documento, aspas. Criticar a homossexualidade e não a pessoa homossexual concreta implica em... Aqui o sujeito é analfabeto. Implica em um discurso segregacionista que se equipara a discursos de ódio que não pode ser tolerado. Quer dizer, por exemplo, os discursos não podem ser tolerados. Tá certo? Isto é o porta-voz, o redator ali, oficial da Igreja Anglicana. Meu Deus do céu. Né? Fecha aspas. A redação abominável mal esconde o sentido ameaçador daquilo que pretende vender como inofensivo. Você pode criticar o homossexual por qualquer outra coisa, por usar uma gravata aberrante, por cometer tantos erros de português quanto o porta-voz da Igreja Anglicana, ou por soltar gases no elevador, mas nunca por sua conduta homossexual. Pior. Não pode falar mal do homossexualismo em si, genericamente, sem qualquer referência a uma pessoa concreta. Mas se você disser, o homossexualismo é pecado, pronto, já está incluído. Né? Pois ser contra o homossexualismo é, aspas, discurso de ódio, obviamente punível pelo PLC 122. Mais claramente ainda, o documento afirma que todas as modalidades de discriminação serão castigadas, ainda que, aspas, sejam tais ações perpetradas por motivação moral, ética, filosófica ou psicológica, fecha aspas. Quer dizer, a motivação moralmente elevada e a autoelaboração intelectual da crítica ao homossexualismo não a tornarão menos criminosa nem menos punível. Notem que aí o conceito de discriminação abrange quatro ações possíveis. Agredir, constranger, intimidar e vexar. Daí é como cita o documento da Igreja Anglicana. Vexar, prossegue o documento citando o dicionário Weiss, é, aspas, causar vexame ou humilhação, sendo vexame, segundo o mesmo dicionário, tudo que causa vergonha ou afronta. Fecha aspas. Ora, qualquer ensinamento que tente mostrar a um cidadão o caráter imoral ou pecaminoso da sua conduta, mesmo que o faça nos termos mais gentis e carinhosos do mundo, não tem como deixar de lhe infundir um sentimento de vergonha. Mais que vergonha, culpa e arrependimento que não vem sem humilhação.
Em suma, a simples pregação moral que tenta induzir um indivíduo a abandonar as práticas homossexuais já está catalogada de antemão como crime e niveladas as ações de agredir, constranger e intimidar. Quer dizer, você bater num sujeito, constrangê-lo, por exemplo, prendê-lo num quarto para que ele não possa sair, ou intimidá-lo, essas ações estão niveladas de simples vexar. Quer dizer, se eu digo para o sujeito, olha, homossexualismo é pecado. Ah, você está tentando me envergonhar, você está me humilhando. Pronto, você vai para a cana porque humilhou o desgraçado, pô. Né? A permissão de, aspas, opiniões respeitosas, embora críticas, fecha aspas, é com toda a evidência uma armadilha destinada a proibir toda e qualquer opinião crítica, mesmo moralmente digna e fundada em motivos intelectualmente relevantes. A própria escolha do adjetivo revela a ambiguidade maliciosa do autor do escrito. Opiniões respeitosas, diz ele. Respeitosas a quem e a quê? Respeitosas à pessoa humana somente ou respeitosas aos seus hábitos homossexuais também? É evidente que se alguém considera um hábito respeitável, não tem por que criticá-lo do ponto de vista moral. Se o critica, é porque não o considera respeitável de maneira alguma. Dito de outro modo, você pode criticar o homossexual desde que aceite sua conduta homossexual como respeitável e superior a críticas, e desde que se abstenha até mesmo de dizer alguma palavra contra a homossexualidade em geral. Chamar isso de mordaça é eufemismo. Mordaça impede apenas de falar, não de pensar. O PL 122 não é uma mordaça, é uma camisa de força mental que impõe a todos os possíveis críticos do homossexualismo uma obrigação psicologicamente impossível, a de criticar sem críticas. Muito mais do que restringir a liberdade de expressão, estrangula a liberdade de pensamento. É uma lei propositadamente absurda, feita na base da estimulação contraditória, para instilar na população um estado de perplexidade apatetada, temor irracional e obediência canina. Se esse monstrengo jurídico, digno da Rainha de Copas, nasceu da pura confusão mental de seus autores ou de um propósito maquiavélico de reduzir o público à menoridade mental, é algo que se pode conjeturar. As duas hipóteses não se excluem, nem no projeto em si, nem na sua apologia anglicana. Ora, esse negócio da estimulação contraditória e de colocar as pessoas numa posição absurda se revela ainda mais claramente, né, agora comentando já um artigo, se revela ainda mais claramente quando se vê este kit que o Ministério da Educação preparou para ser distribuído a todas as escolas. Pelo conteúdo do kit, se entende qual é a interpretação que o governo da República Brasileira dá a esses crimes de discriminação. O que, que eles consideram discriminação e o que, que o governo considerará punível. Então ali passa um vídeo, né, de um menino que se chama, sei lá, Zé Roberto, Toninho, sei lá o quê, mas que lá pelas tantas ele sente que é menina e ele exige ser chamado de Bianca, né? Então, quando as pessoas se recusam a chamá-lo de Bianca, então o Ministério da Educação diz que isso é uma odiosa discriminação. Porque o cara sentiu que é mulher, pô. Né? Ora, meu filho, se eu sentir que eu sou um hipopótamo, né? O que, que vocês vão fazer comigo? Né? Então, veja. Este vídeo mostra que você recusar-se a tratar um travesti, transexual, drag queen como mulher será considerado discriminação e será, portanto, punível pela PL 122. Agora acontece o seguinte: o sujeito chega dentro de mim, eu vejo que ele é um homem, né, tem todas as características anatômicas de homem, apenas está com uma peruca e com um vestido tubinho, tá certo? Então, eu vejo que ele é homem, eu sinto que ele é homem, mas ele sente que ele é mulher. Quer dizer, a fantasia sexual dele torna-se mais respeitável do que a minha percepção e o meu sentimento. O que vale é o sentimento dele. Ora, eu estou vendo que o cara é homem, portanto, sinto que ele é homem. Agora, ele, que também vê que ele é homem, ele sente que ele é mulher. Então, o sentimento dele vale e o meu não. Quer dizer, eu sou obrigado a furar os meus próprios olhos para ver as coisas do jeito que o travesti quer e não do jeito que eu estou vendo. Ora, isso é de uma perversidade psicológica fora do comum. Porque é aquele negócio do Groucho Marx, afinal, você vai acreditar em mim ou nos seus próprios olhos? Né? Quer dizer, a autoridade moral da fantasia sexual se sobrepõe à autoridade dos cinco sentidos, meu Deus do céu. Né? Outro dia, eu vi aqui em Washington um sujeito, aliás, com um vestido tubinho cor-de-rosa. Era um camarada de 2 metros de altura,
né? E o fato dele estar vestido como mulher só fazia transparecer a sua macheza. Eu nunca vi um sujeito tão macho na minha vida. E é por contraste, quanto mais feminino ele queria parecer, né, mais a natureza dos fatos protestava que ele era homem. Então, vai ser difícil esse negócio. Quer dizer, coloca você numa posição psicologicamente insustentável. Ele impõe a tirania do capricho do outro, né? Porque amanhã ou depois o sujeito diz: ah, agora não sou mais mulher. Não aconteceu outro dia, vocês não viram o caso do inglês, que até cortou o peru. Cortou o peru e depois se arrependeu. Ah, não quero mais, agora quero ser homem de novo. Daí mandou, como tinha dinheiro sobrando, mandou fazer outro peru, né? E arrumou a mulher e está lá casado com a mulher. Quer dizer, ele primeiro nos impõe que nós temos que chamá-lo de Bianca, de Ângelo ou de Tereza, né? Depois fala: não, agora eu sou o Armando, sou o Zezinho. O que que há? Que palhaçada é essa? Como é que nós vamos aceitar uma imposição absurda dessa? Isso é realmente a legislação da rainha de copas, né? Quer dizer, primeiro a sentença, depois o julgamento, né? Quer dizer, é uma lei absolutamente dadaísta que impõe a loucura dos legisladores a toda a população. Nós não podemos aceitar isso de jeito nenhum, independentemente de discutir a questão do homossexualismo. Agora, pior, para mostrar que tem mais absurdo ainda, né? Esses fulanos que pretendem ser chamados de Ângelo e Tereza classificam-se em três tipos. O primeiro é o transexual. Quer dizer, o transexual é o cara que tem realmente uma identidade feminina e que, bom, idealmente, ele se submeteria até a uma cirurgia de mudança de sexo. Quer dizer, sacrificaria o próprio peru em defesa da sua tese. Aqui, eu sou mulher, vou provar, toma lá o meu peru, leva de volta. Hã? A maioria dos transexuais não faz nem isso, né? Segundo, e os travestis, quer dizer, o cara que sabe que é homem e gosta de ser homem, mas ele apenas se sente sexualmente excitado quando ele se veste de mulher. E terceiro, tem o drag queen, que não é nem isso, que é o cara que se veste de mulher de gozação. Os três têm o direito de ser chamado de Tereza agora? Hã? E aqueles travestis, que tem muito travesti, que diz, você pergunta, quer fazer operação de cirurgia de sexo, mudança de sexo? Ah, não, eu quero o meu peru, tenho muito orgulho do meu peru. Você veja, esses sites da internet que fazem propaganda de escorts, os escorts transexuais se gabam do tamanho dos seus perus, minha gente. Hã? Então aqui, ó, sou Tereza, mas tenho um baita de um peru. Como se fosse o João. Quer dizer, como é que eu posso olhar um sujeito que está se gabando do seu peru e dizer que ele é uma senhora ou senhorita? Meu Deus do céu. Isso é tão aberrante psicologicamente, tão impossível. Agora, vocês que querem parecer bonzinhos, ah, não quero parecer preconceituoso, não quero parecer fundamentalista. O que é que isso tem a ver com fundamentalismo? Tem a ver com a lógica, meu Deus do céu. Com a lógica, com a realidade dos fatos, né? Se vocês querem parecer bonzinho, vocês vão aceitar isso só para não criar problema? E depois, meu filho, cada vez que aparecia um cara desse, né, 2 metros de altura, com um braço, né, braço parece uma perna, ou 2 pernas, né, dizendo que ele é a Tereza, vocês dizem: senhora, sim, senhora. Ora, a pessoa que desmente os seus próprios olhos desmantela a sua consciência, avilta a sua inteligência, e é isso que essa lei vai impor ao Brasil. O problema do PL 122 não é um problema de moralidade sexual, não tem nada a ver com moralidade sexual, tem a ver com a destruição da consciência da população, tem que ver com a redução da pessoa à condição de menor de idade e até de bebê. É isso que se objetiva com isso. Não é a proteção às supostas camadas perseguidas, é a divinização do Estado, que agora determina o que você tem o direito de ver e o que você não tem o direito de ver. Quer dizer, você vai olhar um macho e você vai ter que dizer que é uma fêmea. Hã? Amanhã ou depois, você mostra o hipopótamo, vai ter que dizer que é um colibri. E assim por diante, pô. Hã? Então, agora, quando os caras defendem coisas absurdas, eles começam a apelar para todo tipo de argumentação, mas tão baixa, tão né, subginasiana, que dá até dó. Me mandaram aqui um artigo do Drauzio Varela. Eu sempre considerei, olha, eu não levo o meu cachorro pro Drauzio Varela cuidar, tá entendendo? Viu, você olha a cara deles aqui, né, o cara dando conselho de saúde com aquela cara de doente, né? Não dá gosto, sinceramente, né? Eu me lembro do meu médico, doutor Carlos Ribeiro, que tava lá com 90 anos, tava forte, saudável, né?
casou com 80 e tantos anos, casou com uma moça de 40, né? Agora, você olha o Drauzio Varela, aquela cara, né? De coitadinho. Então, agora aqui, o Drauzio Varela publica um artigo dizendo o seguinte, dizendo que esse negócio de considerar o homossexualismo antinatural é coisa de gente atrasada, de analfabeto, não de pessoas esclarecidas como ele. O que olha aqui, não há descrição de civilização alguma de qualquer época que não faça referência a mulheres e homens homossexuais. Ah, quer dizer que é o seguinte, é a universalidade do fenômeno homossexual, sempre existiu, desde que o mundo é mundo e todas as civilizações têm. Daí ele tira a conclusão, né, que... Quer ver? Uhum. Negar a pessoas do mesmo sexo permissão para viver em uniões estáveis com os mesmos direitos dos uniões heterossexuais é uma imposição abusiva. Fala, peraí, quer dizer que porque existia homossexualismo em toda parte, nós temos que aceitá-lo como uma norma legítima e como uma coisa igualmente valiosa, tão valiosa quanto o casamento heterossexual? Não, seu Drauzio Varela. Para isso você teria que provar não que houve homossexualismo em todas as sociedades, mas que todas as sociedades o aceitavam como legítimo e normal. O que é exatamente o contrário. Essa história, por exemplo, de que o homossexualismo era aceito na Grécia e Roma, isso é uma coisa de analfabeto como você. Vai lá, a legislação grega e romana contra isso era extremamente rigorosa. Tá certo? E, às vezes, se tolerava o homossexualismo assim como se tolera a bebedeira. Não é uma coisa que ninguém recomende. E só se tolerava em certos meios, né? Para as famílias em geral, ninguém tolerava, não. Então você não encontrará nenhuma sociedade humana, seu Drauzio Varela. Você encontra sociedades que têm mais tolerância e mais paciência, como a nossa mesma tem, e como, aliás, eu mesmo tenho. Eu nunca abri minha boca para falar mal de ninguém por ser homossexual, ou trissexual, ou tetrasexual, sei lá, né? Mas uma coisa é tolerar. Agora, outra coisa é querer impor como normativo e como coisa de idêntico valor com o casamento. Então me mostra, Drauzio Varela, alguma sociedade que tenha considerado a união gay uma coisa tão digna e respeitável quanto o casamento heterossexual, casamento de homem e mulher. Não tem nenhuma, seu Drauzio. Então você nos dá a amostra de um fato, tá certo? E tira a conclusão que não tem nada a ver com esse fato. Ora, quer dizer, daí ele diz, olha, homossexualismo existe em todo o reino animal. Tem aqui ratos, camundongos, hamsters, cobaias, coelhos, porcos, espinhos, cães, gatos, cabritos, gatos, porcos, antílopes, carneiros, macacos e até leões. Né? Olha só. Macacos e até leões. Quer dizer, porque toda esta gente do reino animal está praticando isso, significa que é moralmente legítimo, recomendável, respeitabilíssimo para o ser humano. Hã? Ora, quer dizer que uma conduta pode estar numericamente disseminada, não só na espécie humana, como na espécie animal, torna-se automaticamente um direito? Escuta, você não sabe, a regra elementar do método científico, de um fato não se deduz um valor. Não é porque uma coisa acontece muito, né, que você deve proclamar que ela é legítima, que ela é boa, ou que é ilegítima. Quer dizer, você nunca ouviu falar de non sequitur? Não, você nunca ouviu falar de non sequitur, você não sabe o que é um non sequitur, senão você não o cometeria com tanta constância. Ele comete um non sequitur e ainda posa de superior e de inteligente. Para os mais esclarecidos, como nós, Drauzio Varela, os mais burros como Drauzio Varela, meu Deus do céu, quando é que vocês vão entender que esse cara é burro, né? Então, quer dizer, isso aí é não só non sequitur, como o cara está passando, vamos dizer, de um gênero para outro, né? Daí ele diz aqui, se partimos de princípios tão falhos, como justificar a prática do sexo anal entre heterossexuais? Eu digo, mas quem então? Quem está justificando? É? Aonde que tem uma legislação que diz que o sujeito tem o direito de traçar o ano da mulher dele? Não existe esse direito, Drauzio Varela. A mulher pode pedir o divórcio, o cara forçar a fazer uma coisa dessa, pra, se ela concordar também, tá bom, essa aí é a putaria privada, não tem nada a ver com isso. Mas se o cara disser, seu juiz aqui, eu quero o divórcio, porque minha mulher não quer me dar o rabo. Experimente num juiz para falar isso. Quer dizer, como justificar a prática do sexo anal, etc. Ninguém a justifica, ou nem para os
os homossexuais, nem para os heterossexuais. Isso não é um direito. Quando é que você vai entender que isso não é um direito? Sexo anal não é um direito, né? De jeito nenhum. Agora, se há uma concordância mútua, acabou o problema. Continua não sendo direito, é apenas um fato, né? Mas, né, experimente, seu Drosvara, experimente você fazer sexo anal com uma mulher que não quer, né? Você vai ter um direito constitucional, tem o direito, né? Ela vai no juiz e te prende, rapaz. Como tu é burro, né? E o sexo oral, né? O sexo oral também não é um direito. É uma concessão que as pessoas fazem umas às outras, mas não é um direito. Direito é aquilo que está assegurado por lei. Se fosse um direito, você poderia pedir o divórcio e ele pedir indenização da sua mulher porque ela não quis fazer sexo anal com você, né? Não deu para você. E pior, muito menos comeu o seu traseiro. Olha só, né? Ele vai ficar ofendido, chega lá, tem direito a sexo anal passivo. E a minha mulher, só por não ter um peru, não quis me comer. Que coisa horrorosa. Como é que nós toleramos um jumento desse opinando e com ares de autoridade, ainda desfazendo os outros e se fazendo de superior? Como toleramos essa palhaçada, né? Não é uma questão de divergência de ideias. Eu não tenho divergência de ideia com o Drauzio Varela porque ele não tem ideia nenhuma, né? Isto aqui é o subginasiano. Um aluno meu que me apresentasse uma redação dessa, eu botava o cara para fora. Falava, vai lá aprender a pensar, meu filho. Outra coisa, veja lá, ele cita aqui os macacos bonobos, por exemplo, né? E chimpanzés bonobos que praticam lá a homossexualidade. Ora, meu filho, esse de fato eles praticam, só que tem uma outra coisa que eles também praticam. Eles praticam a pedofilia. Hã? O macacão grande come o pequenininho. Isso é disseminado, é geral. Torna-se um direito também. Por isso, quer dizer, porque o chimpanzézão está comendo o chimpanzézinho, tem lá o Drauzio Varela o direito de dizer que, né, isso aí é um direito que tem que ser assegurado a todos, direito constitucional, a pedofilia. E esses caras vão, mais dia menos dia, eles vão querendo nos impor essa porcaria, porque já estão preparando o terreno para isso. E nós ainda continuamos prestando atenção a essa gente. E os caras fazem tudo isso, fazem essa ofensa brutal à dignidade da nossa inteligência. Eu não estou falando de moralidade, meu filho. Eu sou o cara mais imoralista que você conhece. Eu sou um cara de uma insensibilidade moral a toda a prova. Você pode aparecer com 500 mulheres, 500 homens, como o Luiz Motta. O máximo que eu faço é dar risada. Tá certo? Eu não me sinto ofendido com nada. Se o cara me perguntar se deve fazer, eu digo, você não deve fazer. Mas eu não me sinto ofendido com nada. Também eu acho a coisa mais engraçada, o pessoal usa a palavra homofobia. Quer dizer, você tem medo. E ora, eu me lembro que no tempo que eu estava no ginásio, tinha aqueles menininhos que pareciam menininha, né? Alguém ficava aterrorizado com eles? Quer dizer, entra o garotinho lá fazendo, né, desmunhecando. Fica todo mundo aterrorizado, se esconde embaixo da carteira. Ai, que medo! Ora, meu Deus do céu, que coisa mais absurda, isso jamais aconteceu. Homofobia não existe, né? É uma invenção da cabeça perversa, né? E essas famosas violências contra... Inclusive, o título dele também é um non sequitur, porque ele fala violência contra homossexuais, e no longo do artigo ele não cita violência nenhuma, né? Ele fala apenas que estão negando um direito. Veja, o sujeito inventa que ele quer um direito e começa a raciocinar como se esse direito já existisse. Estão me negando o direito ao casamento gay. Quer dizer, como eu tenho direito ao casamento gay, os caras me negam. Fala, porra, meu Deus, quem é que não vê que isso é vigarice? Não. Os que se sentem ultrajados pela presença de homossexuais, que procuram no âmbito de suas próprias inclinações sexuais, as razões para justificar o ultraje. É sempre essa presunção de que se você é contra o casamento gay, é porque você se sente ultrajado pela presença homossexual. Olha, eu só vi pessoa ultrajada pela presença homossexual numa sauna gay. Eu contei esse episódio aqui, né, que teve um debate dentro do movimento gay, porque os machões iam na sauna gay para encontrar outros machões, e tinha alguns travecos que tinha cara de pau de entrar lá com sutiã, os peitão, etc, etc. Os caras ficaram ultrajados e deu teu nojo disso. Agora, imagina um heterossexual dizer, tenho nojo disso. Né? Primeiro, não é normal você ter nojo de coisa dessas coisas, né? Nem se sentir ultrajado pela presença de um homossexual, a não ser, por exemplo, numa igreja, num culto religioso. Por quê? Porque isso é crime de ultraje a culto, que esse pessoal pratica o tempo todo, né? Agora, não é só ultraje a culto. Veja você o que eles fazem. A BBC, né, outro dia passou um programa, uma série chamada Natividade, onde lá diz que a Virgem Maria é prostituta, né?
Isso não é ultrajar, não é ofender a religião dos outros, nós não temos sentimentos religiosos, não. Quer dizer, o nosso sentimento de respeito, devoção, amor à Santíssima Virgem Maria não merece ser respeitado. Agora, o sentimento de um machão peludo que acha que é mulher, esse sim é sacrossanto. Ora, vamos pra merda, porra! Quer dizer, o que é isto? Tem alguém na linha aí? Alô, quem é?

0: Tudo bom? Tudo bem? Quem está falando?
1: Tudo bem, é Carlos aqui de Jacareí.
0: Sim. Tudo
1: Professor,
0: bem.
1: duas perguntas, tá? A primeira é a seguinte: por que que muita gente fala que o Hitler, o nazismo, era de direita? Tá?
0: Olha, na época todo mundo sabia que não era. Se você vê a documentação, né? Eu outro dia mesmo estava lendo o famoso livro do Dries de La Rochelle, que era um propagandista do nazismo, socialismo e fascista, socialismo
1: Ah.
0: fascista. Todo mundo sabia que era um regime revolucionário, tá certo? E quem primeiro reagiu contra ele foram os conservadores. O pessoal da esquerda queria acomodar. Na França foi assim. Todo o pessoal da esquerda queria acomodar com Hitler, tá lá, inclusive a esquerda católica, Emmanuel Mounier, essa putada toda, tudo queria, não, vamos ficar de bem com o homem. Tá? E os conservadores falando, vamos nos rearmar, porque esse cara vai nos invadir. Ou seja, a direita que reagia contra isso. E a esquerda sempre querendo acomodar. Aliás, se querendo acomodar, não. A União Soviética foi que armou a Alemanha nazista em segredo. Não existiria exército nazista e não existiria perigo nazista se não fosse o plano de Stalin de usar os nazistas como ponta de lança da revolução. Então, essa história, retroativamente, não, o nazismo era assim, o instrumento do grande capital. Instrumento do grande capital é uma pinóia. O cara mais rico que tem na Alemanha, que era o tal do Thyssen. O Thyssen ficou com o horror do nazismo, fugiu para a França. O Hitler mandou sequestrar o cara e trazer de volta e botou, fez trabalhar para ele. O próprio Hitler dizia: nós vamos botar empresariado de joelhos. Não era o empresariado, não era o grande capital que mandava o nazismo, era o Partido Comunista que mandava o grande capital. Esses caras inverteram tudo, isso é um bando de vigarista, porra.
1: Tanto é que o Stalin ajudou o Hitler, né?
0: Exatamente, se não fosse Stalin. Hoje, no começo, o livro do Ernest Toppich, o primeiro que levantou essa lebre, Hitler's, Stalin's War, o livro chama, um clássico, é? Hoje
1: Ok.
0: temos 20 livros documentando isso, sobretudo com material dos arquivos de Moscou quando foram reabertos. Hoje essa tese está mais do que provada. O Stalin planejou toda a Segunda Guerra com antecedência, usando os nazistas como instrumento, como ele diz, navio quebra-gelo da revolução. Então, são duas
1: Entendi.
0: alas do movimento revolucionário. Ora, revolucionário, o que ele mais gosta é matar revolucionário. Ele mata menos reacionário do que revolucionário. Sempre foi assim. Você faz uma revolução, no dia seguinte, todos os líderes da revolução estão na cadeia ou no cemitério.
1: Ok. Então, professor, a segunda pergunta era a seguinte: na mesma linha da temática do Dias Gomes e da Jeanette Clair, que tinha um fundo lá, um pano de fundo de mensagem comunista, os filmes do Mazzaropi não tinham também esse pano meio comunista, que era lá o dono da fazenda, que maltratava lá o...
0: Mazzaropi tinha assim, tinha aquele apelo social um pouco demagógico, mas não, eu não sei se o Mazzaropi teve ligação com o Partido Comunista. Provavelmente alguma teve, porque ninguém subia nas artes de espetáculo no Brasil sem passar pelo beneplácito do Partido Comunista. Né? Pode
1: Certo.
0: até ter. Eu não lembro direito os filmes, né? Eu
1: É,
0: só
1: sempre
0: todo
1: tinha o
0: filme que eu vi
1: seguinte,
0: do Mazzaropi
1: eles tinham lá
0: lembro de uma
1: o dono
0: cena
1: da fazenda, que era o cara
0: em
1: mal, né?
0: que o
1: O
0: entrevistador
1: clichê era
0: vai
1: assim,
0: o
1: o
0: cara
1: cara
0: para
1: mal,
0: convidar ele e fala assim,
1: e
0: a
1: tinha o
0: tua
1: Mazzaropi lá
0: família
1: que
0: está indo
1: sofria
0: dormir
1: na
0: para
1: mão do dono da
0: o poço.
1: fazenda, tal, né? Então ficava aquele negócio do empresário, o dono da fazenda, o capitalista mal, né?
0: É sempre, bom, esse negócio
1: Sempre
0: do capitalista
1: perverso.
0: mal faz parte, isso aí nem precisa ser propaganda comunista, é o masoquismo burguês. O burguês adora ser cuspido, escarrado, levar pontapé na bunda, adora isso.
1: Então era isso, professor. Um
0: Mas
1: excelente
0: é isso,
1: 2011 para o
0: obrigado pela
1: senhor
0: tua
1: aí, tá bom?
0: participação.
1: Abraço, tchau.
0: Abraço. Agora está aí o Lula, evidentemente, já decretou que o Cesare Battisti não será extraditado. Ora, o Brasil é o maior protetor e terrorista que tem na América Latina. Né? Aliás, eu recomendo para vocês isso aí, prestem atenção. Saiu um artigo do coronel Luiz Villamarín, que é um grande conhecedor do movimento comunista na América Latina. Peraí que eu já vou achar aqui, tem tanto papel que eu já estou até perdido. Ah, está aqui. Luiz Villamarín, olha, procure lá, o site é www.luizvillamarin com dois L's, Villamarín com dois L's e N final.com. Né? E o artigo diz aqui, né? A camarada e compatriota Dilma Rousseff é a tábua de salvação política das Farc. E é isso mesmo. E uma das finalidades que a mulher foi eleita é para isso aí mesmo. O governo brasileiro é protetor das Farc. Outro dia mesmo, cometi até na semana passada. Né, teve um sujeito que era membro das Farc, teve um desentendimento lá dentro, matou 19 membros das Farc e montou sua própria quadrilha de narcotráfico. Chegou no Brasil, foi preso imediatamente. Concorrentes e inimigos das Farc são liquidados na mesma hora. Agora, e as Farc, propriamente dito? Não se toca nelas. E se por acaso um cara das Farc é preso, no dia seguinte, corre toda a putada petista para proteger, para tirar o sujeito da cadeia, para dar emprego, etc., e dar nacionalidade brasileira. Cesare Battisti é a mesma coisa, porra. Né? Então, quem não sabia que o Lula ia fazer isso? Então, procurem lá esse artigo, esse importantíssimo, do Coronel Luiz Villamarim. Camarada e compatriota, Dilma Rousseff é a tábua de salvação política das Farc, que dá para vocês lerem em espanhol. Não. Agora, algum engraçadinho aqui de nome Marcelo diz o seguinte: gosto de algumas coisas dignas por você e concordo com algumas outras não. O senhor diz que existe um contrato entre o PT e as Farc, mas os Estados Unidos da América são os consumidores de droga e são o país que mais entra em drogas. Verdade isto? Existe relação dos Estados Unidos com as Farc? Oh, mas que pergunta mais idiota, meu filho. Hã? As Farc não vendem droga para o governo americano. A Farc vende droga na rua, vende droga em escola, etc, etc. Então, agora, no Brasil não é isso que se trata. É proteção do governo às Farc. É? Agora, existe relação das Farc com gente de muito dinheiro aqui? Existe, isso aí já ficou provado quando o presidente da Bolsa de Mercadoria de Nova York, cujo nome é não sei o que, Grasso, esqueci o primeiro nome, é Grasso, foi lá fazer uma visita de cortesia ao Manuel Marulanda Reis, né, na selva amazônica. Então, dinheiro, onde tem dinheiro, meu filho, tem interesse grosso, mas isso não quer dizer que os Estados Unidos, o governo americano, esteja favorecendo isso. Hoje em dia, com Obama, pode até ser. Tá certo? Mas não acredito que isso aconteça, não. Né? Agora, aqui estou falando do negócio da discriminação, ele diz, veja você, né? O apresentador, José Luiz Atena, foi condenado a uma advertência pela Secretaria de Justiça de São Paulo no processo administrativo que a Defensoria Pública move contra ele por discriminação homofóbica. O processo partiu de uma reportagem do programa Brasil Urgente, durante o qual Atena usou expressões como travecão butinudo do caramba, ao falar de um travesti. Peraí, por que chamou o cara de butinudo? Hã? Por quê? O travesti agrediu o cinegrafista da... Quer dizer, na hora de agredir é machão, né? Quer dizer, vai lá, bate no cinegrafista e depois... Ah, fui agredida! Que coisa mais nojenta! E daí diz que é discriminação chamar de butinudo, mas claro que é butinudo. Eles vão lá dar uma prova de macheza e você tem que chamar de Ângela, de Tereza e de senhorita. E daí ainda vem essa porcaria de Defensoria Pública para impor essa coisa absurda, né? Vejam vocês, aquele camarada do tal do Mariante diz que... né? Que ninguém será, como é que se diz, punido por pregação religiosa, etc, etc. Será punido apenas por agressão. Ora, mas espera um pouquinho. Se um sujeito te agride fisicamente e alguém reage verbalmente, isso chama-se revide. É? Quer dizer, o travesti tem direito de bater no cinegrafista, mas o cara da televisão não tem nem sequer o direito de chamar o cara de travecão butinudo. O que é? Tem que apanhar quieto. Ainda pedir desculpa para a senhorita. Quer dizer, isso é uma violação da lógica mais elementar, violação de todos os direitos humanos, violação de todos os princípios morais e violação da própria ordem constitucional. E nós estamos tolerando isto. Né? Muito bem. Agora, ao mesmo tempo, é claro, né, que isso só acontece porque o Brasil está se imbecilizando numa velocidade impressionante. Está aqui o professor Marcelo Hermes Lima, me manda aqui mais um estudo que ele fez sobre o desempenho do Brasil em 20 áreas da pesquisa científica. Tá certo? Então, ele compara aqui, veja aqui. E vamos dar uma nota ao Brasil em publicações médicas, né? Se o primeiro lugar, no caso da Dinamarca, fosse dado a nota 10, quer dizer, o país que tem mais citações dos seus trabalhos científicos, o Brasil teria a nota 2,3. Dos 15 países que publicaram 500 ou mais artigos de neurociência em 2008, o Brasil está na posição 15 no ranking, último lugar entre os países, quer dizer, que equivale à nota zero. Dos 18 países que publicaram 500 ou mais artigos em farmacologia e toxicologia em 2008, o Brasil está na posição 16, nota 1,1. Então, quer dizer, o Brasil simplesmente está saindo do circuito científico internacional. A publicação produção científica nacional é constituída de trabalho de escola que o professor força o aluno a publicar para fazer número, mas só faz número. Porque aquilo não é citado porque não tem valor, não traz informação científica nenhuma relevante, então o pessoal dos outros países lê e esquece. Se é que chega a ler. Né? Então, a mesma queda de inteligência e de consciência você vê num debate como esse da homofobia e na produção científica. Quer dizer, tudo está indo para baixo. Né? Já dizia Antônio Machado, quão difícil é quando todo barra no barrar também. Né? Peraí, tem mais alguém na linha aí. A única coisa que progride no Brasil é a população carcerária. Triplicou em 15 anos. Alô, quem está na linha aí?
2: Alô?
0: Sim.
2: É o André, da França.
0: André, tudo bem?
2: Tudo bom, Olavo. Professor, eu gostaria de fazer uma pergunta. Eu vou fazer a pergunta e já desligo, né? Todos esses acontecimentos e essa questão aí do homossexualismo, enfim, o senhor não acredita que isso tudo seja um cumprimento bíblico, vamos dizer aí, digamos, o início do João Apocalipse, né, uma perseguição cristã, né, contra os cristãos, né?
0: Não, eu não sei, eu sou contra esse negócio de achar que nós estamos no Apocalipse, por quê? Lá no Novo Testamento, alguém pergunta para Jesus Cristo quando é o fim do mundo, ele diz, olha, eu não sei, só Deus Pai é que sabe. Agora, no Brasil, todo mundo sabe quando vai ser o Apocalipse, né? Você pergunta qualquer pastorzinho, ele te informa a data, a hora e local, e afirma que já estamos dentro dele. Eu não tenho a menor ideia. Eu acho que não, porque na profecia de Fátima, a Virgem Maria disse que ia ter uma grande guerra mundial, que ia ser a pior das guerras, e que depois das guerras começariam os problemas, né? Então, ainda falta a guerra, meu filho. Então, apocalíptico não é, não. Isso não é apocalipse. Isso é uma tremenda sem-vergonhice. Isso sim. Né? Então, você também não precisa esculhambar com o Satanás, você está entendendo? Então, eu acho que quando for para fazer mesmo a desgraça final, vai ter pelo menos um lado mais sinistro, né? Mais grandioso. Não essa coisa apenas grotesca, ridícula que nós estamos vendo tudo quanto é lado.
2: Okay, então, agora... Oi? Feliz ano novo.
0: Obrigado, para você também. Estou aqui. O Anderson Lara me pede algumas sugestões de livros sobre política em português. Ora, está difícil, porque em português não se publica nada, mas eu lembrei aqui alguns títulos que você poderia ler, né, que está em português. O primeiro é o livro do François Furet, Furet é F-U-R-E-T, O Passado de uma Ilusão, Ensaios sobre a Ideia Comunista no Século XX, publicado aqui, peraí, deixa eu ver, pela editora Siciliano, uns anos atrás. É um dos melhores estudos sobre o comunismo. Sugiro para você um romance, mas é um romance baseado em fatos reais. O autor chama-se Vladimir Volkov, com dois Fs, V-O-L-K-O-F-F, chamado A Conversão. É um romance sobre a espionagem soviética, mas baseado em extensos conhecimentos, que o Vladimir Volkov é um dos grandes estudiosos de espionagem, desinformação, etc, etc. Ele baseou esse livro exatamente nos fatos, como as coisas se desenrolam mesmo. Terceiro livro que ele recomenda é o livro do Heitor de Paula, O Eixo do Mal Latino-Americano. Esse aí, evidentemente, tem que ler. Então fica aí essas três sugestões de leitura para você. Né? E deixa eu ver se tem mais alguma coisa. Então, olha aqui, feliz ano novo para todos. Muito obrigado a todos que enviaram votos de Natal e ano novo. Não dá para responder um por um, porque são muitos. Eu fico constrangido, às vezes, porque o pessoal manda muito e-mail aqui, às vezes coisas importantes. E, às vezes, até me escapa, porque é tanto e-mail que chega. Eu fiz inventei esse programa para responder os e-mails, tá certo? Para dar a informação que a pessoa pediu por e-mail. Mas acontece que daí, esse negócio eletrônico, internet, foi feito para facilitar as tarefas. Né? Só que a partir da existência desse instrumento, a exigência centuplica, né? Então, por exemplo, é muito mais fácil você responder e-mail do que botar carta no correio. Sim, só carta no correio você botar 3 ou 4, agora e-mail você tem que responder 800. E é exatamente isso que acontece. Então, eu peço de coração desculpas a todos aqueles a quem eu não pude responder, ou mensagem de Natal, Ano Novo, ou qualquer outra mensagem. Peço desculpas de todo o coração, não está dando para fazer. Já não tenho condição mesmo de responder a tudo. Gostaria de ter. Então, por hoje é só. E não esqueçam do Colégio São Bento e também do Seminário de Filosofia, onde estão permanentemente abertas as inscrições. Então, quando mandarem e-mail para o Seminário de Filosofia, mandem também para a minha esposa, roxane.andrade@gmail.com, porque daí se escapa, né, dos meus olhos de águia, não escapa dos olhos dela, né, os meus, né, olhos de águia caquética, né, águia que já não está enxergando mais coisa nenhuma, bate no poste, né. Então, é isso aí, até a semana que vem, muito obrigado.

Estados Unidos, Charles Rodney Chandler, aluno bolsista da Universidade de São Paulo. Ele cumprira a missão no Vietnã e viera para o Brasil com a esposa Joan e quatro filhos menores. Fazia um curso na Escola de Sociologia e Política da Fundação Álvares Penteado, em São Paulo. Para justificar o justiçamento, alegaram que Chandler lutara contra a causa do Vietnã e era representante do imperialismo americano. Parênteses. Na entrevista que deu ao jornal da Unicamp, o senhor Quartim afirma que o capitão trabalhava para a CIA. Ora, aqui nos Estados Unidos, qualquer menino de escola sabe que é impossível um capitão da ativa do exército servir na CIA. Isso não existe. Na CIA só entra funcionário concursado. Não se entra na CIA assim, porque está no exército e foi chamado para servir na CIA. Isso simplesmente não existe aqui. Quer dizer, a coisa é uma balela inventada para impressionar, para enganar as pessoas. Quer dizer, oficiais do exército não trabalham para a CIA. Quem trabalha para a CIA é funcionário da CIA. E as duas coisas não se interpenetram. Mas prossigamos. Novo Tribunal Revolucionário e novos honoráveis juízes foram convocados: Onofre Pinto, João Quartim de Moraes e Ladislas Dolbor. Todos da VPR condenaram à morte. Em seguida passaram a ação. Pá, pá, pá, pá. E daí conta como é que foi o atentado, que fuzilaram o negro na frente da mulher e dos filhos. Então, olha, aqui está dito que o Quartim de Moraes participou do Tribunal Revolucionário. Mesmo que ele não tivesse participado deste Tribunal Revolucionário, ele continua sendo responsável pela morte do capitão. Por quê? Porque era o chefe da organização, um dos chefes da organização que tomou a decisão. Então, agora imaginem vocês, a distância burocrática, existe na escala burocrática, entre um presidente ou um ministro de Estado e um executor de ordens, o DOI-CODE, é imensamente maior do que aquela que dentro de uma organização pequena, como a VPR, pode haver entre sua cúpula e os executantes do homicídio. Portanto, o Mágico Quartim poderia alegar, que aliás ele nem alega, que ele não sabia. É só o que faltava agora, ele não sabia. Então ele entra, né, no método socrático luliano: eu só sei que nada sei. Ou então vai dizer: ah, eu soube, mas fui contra. Ele escapa dessas duas questões. Se ele sabia, ele foi corresponsável, mesmo não tendo participado do Tribunal Revolucionário. E note bem, se não chegou a ser condenado por esse crime especificamente, foi condenado apenas como membro da cúpula da VPR, foi por causa dos cuidados, tá certo, jurídicos, da escrupulosidade jurídica do governo naquele tempo. Note bem que o próprio Quartim, ele diz aqui, na entrevista dele: eu fui denunciado para lá nos termos do artigo tal, tal, tal, tal, tal. Por que duas leis diferentes? Porque, respeitando nesse ponto um princípio universal do direito penal, a acusação se fez pela lei de 1967, para os fatos ocorridos durante sua vigência, naqueles artigos que eram menos draconianos do que a lei de 1969. Isso é importante ver. Todos os acusados naquela época foram julgados dentro da lei com todo o direito de defesa. Isso nunca aconteceu com ninguém acusado de nada em Cuba, tá certo? E nem nenhum outro regime comunista. Mas a nossa ditadura truculenta, draconiana, maligna, ela fazia isso, ela julgava os caras. E, ademais, ainda tinha esse cuidado, vamos dizer, de aplicar ao indivíduo somente as leis pertinentes, tá certo? E escolhendo aqueles que eram, segundo o próprio Quartim, menos draconianos, né? Pergunto eu, o capitão Chandler foi julgado de acordo com o mesmo critério? Deram a ele este direito? É claro que não. Por outro lado, na mesma entrevista, né, o autor da entrevista diz aqui: parece que o objetivo principal desses ataques, referindo ao que eu escrevi no meu artigo, é alimentar nos quartéis a animosidade contra a esquerda, impedindo qualquer tipo de diálogo. Ora, aí é que foi onde eu toquei no ponto dolorido, porque o Quartim é o grande especialista em esquerda militar. Dentro desse esquema comunista, ele é o sujeito articulador da nova penetração da esquerda dentro dos quartéis, a qual já obteve muito bons resultados, como se vê pela transformação da ESG e por outros fatos de maior gravidade, entre os quais a participação do brigadeiro Ferola naquele simpósio que teve na Bolívia para tramar guerra revolucionária anti-americana. O Ferola diz que não esteve lá, mas o fato é que a participação dele consta no site oficial do governo da Bolívia. Ele dizer que não foi é pura desconversa. Por quê? Para participar de um congresso, você não precisa ir fisicamente. Você manda a comunicação, ó raios.
Então, o Ferola, quando a minha amiga Graça Salgueiro disse que ele tinha participado do Congresso, ele disse, é mentira, deslavada, porque eu estava no Rio de Janeiro, papapá. Desconversou o ponto central, a sua participação, tá certo? Que consta lá oficialmente. Quer dizer, o senhor pode não ter, eu não sei se ele foi, pode ser até que esteja mentindo, mas pode ser que esteja dizendo a verdade. Então, se não foi fisicamente, mandou a comunicação que consta lá no site oficial do governo da Bolívia. Então, o governo da Bolívia está mentindo contra o pobre Ferola e restaria saber por que, que o governo da Bolívia ia fazer isto, ou então o Ferola está mentindo, está desconversando. Ou porque ele foi realmente e disse que não foi, ou porque ele não foi fisicamente e só foi através da comunicação. Ora, eu mesmo já participei de simpósio, teve simpósio de lógica, simpósio segundo o Congresso Internacional de Lógica, 2 anos atrás, em Lausanne, na Suíça, eu não pude ir fisicamente, mandei a minha comunicação. Ela está lá, consta dos anais. Isso é muito comum. Se você não pode ir fisicamente, ou porque você está sem dinheiro, ou porque está ocupado, ou por qualquer outro motivo, você manda a comunicação, ela é lida lá e consta dos anais. Então você participou sim. Então o seu Ferola participou sim, e ele está desconversando e mentindo, tá entendendo? Quando diz que não participou. Ou então, o governo da Bolívia, malignamente e sem razão, está mentindo contra o pobre Ferola. Agora, esta participação do Ferola já mostra até que ponto é profundo o contato, a penetração dentro das Forças Armadas Brasileiras, visando a transformá-las em órgão da Revolução Continental Chavista. Ora, um dos agentes principais disso é o seu Quartim. E acontece que o Quartim, num certo momento, ele disse que não é, vamos dizer, em nome das boas relações com os militares que nós vamos esquecer os crimes deles, ou seja, vamos continuar perseguindo até o último, enquanto os nossos crimes têm todos que ser esquecidos, ou até premiados. Na hora que ele disse isso, uma coisa é ele dizer no site vermelho Org que só comunista lê. A hora que eu botei isso num jornal de circulação nacional, foi um Deus nos acuda, foi o pânico. Ah, ele vai estragar a nossa operação. Ele vai jogar os militares contra nós. Não, eu vou jogar os militares contra vocês. Vocês é que estão contra eles. Vocês querem usá-los, querem se aproveitar deles e ainda querem continuar perseguindo os colegas deles que fizeram coisas contra vocês 30 anos atrás. Ou seja, vocês querem tudo. Vocês querem obter tudo em troca de nada. Vocês não concedem nada. Tá certo? O mais que vocês podem conceder para os militares é o quê? É dinheiro, dinheiro do governo, dinheiro tomado do povo. Tá certo? Então vocês dão dinheiro dos outros, tá certo? Mas de vocês, né, vocês não cedem nada. A diferença de tratamento é tal, vamos ver até que ponto isso vai. Por exemplo, você matar um prisioneiro inerme é sem dúvida um crime hediondo. Isso nunca devia ser anistiado, nem para um lado nem para o outro. Tá certo? Note bem, eu tenho muita autoridade para falar disso. Por quê? Quando houve o assassinato do Herzog, Vladimir Herzog, eu, que era um cara que estava afastado de qualquer militância política, eu voltei para ajudar a fazer a campanha que denunciasse o crime contra o Herzog. Eu tenho aqui o número especial do jornal, do Sindicato de Jornalistas, que fui eu que aprontei, eu junto com outros colegas, nós que fizemos essa edição, que foi a primeira grande denúncia que teve daquele crime do assassinato do Vladimir Herzog. Então, matar um prisioneiro inerme é um crime hediondo e tem que ser denunciado, tem que ser punido. Agora, se foi anistiado, foi anistiado. Agora, o que eles querem fazer? Essa publicação que saiu do governo agora, denunciando não sei quantos assassinatos de prisioneiros, né, mostra esses casos como crimes hediondos. Mas note bem, o capitão Lamarca matou um prisioneiro não apenas inerme, mas amarrado. E matou pessoas, não é que ele mandou matar. Ele matou pessoalmente a coronhadas, lentamente, até esmigalhar o crânio. E ele acaba de ser homenageado, e os seus descendentes foram premiados com indenização. Quer dizer, um sujeito que mata o prisioneiro amarrado é homenageado e a família leva dinheiro. E os outros? Ah, os outros têm que ir para a cana e têm que sofrer, vamos dizer, todo ataque possível, tem que ser denunciado, tem que ser exposto à execração pública. Então, agora, note bem que essa diferença de tratamento para essa turma é inteiramente natural. Por quê? É a tradição gnóstica, tradição revolucionária gnóstica, da impecância. Nós não temos pecado, nós representamos um futuro melhor. Portanto, o que quer que nós façamos no presente já está perdoado de antemão. Nós temos direito a tudo. Isso é o que diz o Marighella, quer dizer, o guerrilheiro mata com naturalidade. Eles têm o direito de matar, né? Mesmo à custa de inventar pretexto, para dizer que esse capitão trabalhava para a CIA. Digo, uai, pera um pouquinho. Se eu tenho que provar que você
é responsável pela morte do capitão Chandra, coisa que já está provada pelos 5

em 67, 67, 68. Não foi depois, porque depois veio a censura terrível à imprensa. Nessa época não era assim. Nessa época se discutia as coisas livremente. Toda a chamada esquerda desarmada, o partidão falava o que queria, não só falava o que queria, como era ajudado pelo governo. Porque a principal editora comunista, que era a editora Civilização Brasileira, isso me foi contado pelo Enio Silveira pouco antes de morrer, diz ele, ela viveu de dinheiro do governo militar durante todo aquele tempo. Tá certo? E havia um monte de jornais, veja, se você procurar os jornais anticomunistas nas bancas, não tem um. Não tem um. A única coisa que tem, mas é ter o Mídia Sem Máscara na internet. Nas bancas não tem nada. Naquela época tinha 5 ou 6. Tá certo? Você tinha Opinião, você tinha um Movimento, você tinha o Fato Novo, você tinha um monte. Era chamada imprensa nanica, era muito rica. Tem lá o Fernando Gasparian botando dinheiro atrás dessa coisa toda, você sabe perfeitamente disso. Então, vocês nunca estiveram sob a situação de silêncio opressivo que vocês estão impondo a nós hoje. E note bem, eu sofri a censura naquela época, porque eu trabalhava na editoria política do Jornal da Tarde, não foi nenhuma, nem duas, nem três matérias minhas que foram jogadas no lixo pelo censor. Eu sei o que foi a opressão naquela época. Eu estava totalmente contra e combati isso até o último dia. Agora vocês não. Vocês estão fazendo hoje coisa pior. Porque vocês querem o silêncio total. Vocês não aceitam que tenha um sujeito contra vocês. Quando tem um sujeito isolado, você já se mobiliza todos os partidos para calar a boca do nego. Você não pode ter nenhum. Naquela época tinha um montão e o governo tolerava. E a instrução era tolerar. A instrução do governo militar é assim, nós vamos perseguir a esquerda armada, mas a esquerda desarmada nós vamos deixar. Não só deixar vocês falar, como deixou vocês tomar conta das universidades. Note bem, nunca a indústria do livro esquerdista no Brasil prosperou tanto quanto durante a ditadura. Isso é você acompanhar os registros da Câmara Brasileira do Livro e você vai ver se existiu tanta perseguição, censura, etc. Como é possível isso? Como é possível a prosperidade, tá certo? De uma indústria que está proibida? Nunca esteve proibida. Vocês falavam o que queriam, porra. Tá certo? Agora, hoje não é assim. Tem gente na linha, mas vou terminar de explicar isso aqui. Muito bem. Então, quer dizer, seu Quartinho, de fato, eu retifico, o Quartinho jamais foi condenado como mandante do crime. Foi condenado como dirigente da VPR, que foi a mandante do crime. Tá certo? Tem uma belíssima diferença. Agora, essa diferença, vamos dizer, que é apenas um detalhe jurídico, tá certo? Que, vamos dizer, que mostra a escrupulosidade da justiça militar no tempo da ditadura, ele se prevalece disso, ele se prevalece da própria escrupulosidade dos seus inimigos para agora dizer que a mentira deslavada. Ah, é a mentira deslavada, sim. Quer dizer, você não foi o mandante direto, você foi o chefe da organização mandante. Tá bom? Tá corrigido. Fica corrigido aí, Quartinho. Mas como eles me chamam só de seu O de Carvalho, vou passar a chamar de seu Q Moraes. Olha aqui, seu Q Moraes. Agora, outra coisa. Esclarecido este ponto, vamos agora ver o tratamento que eles dão a mim nesta entrevista. Olavo de Carvalho, um ideólogo de extrema-direita, e que é, vamos dizer, como é que se diz aqui? É até bonito o negócio. Que tudo que eu falo é em função do meu... Aqui. É um provocador alimentar para o seu notório fanatismo anticomunista. Então vamos ver esses três termos. Fanatismo, extrema-direita e ideólogo. Então, primeiro, seu Q de Moraes. Fanático é a puta que eu pariu. Tá certo? Por quê? Se vocês que matam em nome do comunismo não são fanáticos, então fanático sou eu que só escrevo contra vocês. Nunca matei comunista nenhum. E quando mataram, tá certo? Eu fui denunciar. Eu estive entre os primeiros denunciantes do assassinato do Vladimir Herzog. Eu já vi. E vocês? Alguma vez vocês foram denunciar algum assassinato cometido contra alguém da direita? Você já defendeu algum cadáver da direita? Já escreveu uma palavra em favor do sargento Mário Cosel Filho? Ou em favor do Oswaldo Lovecchio, cuja perna vocês arrancaram num atentado? Que eu não sei que não tinha nada a ver com a história. Não, você não diz uma palavra a favor dessa gente. E o fanático sou eu. Quer dizer, vocês podem matar quanto queira. E eu não posso nem mesmo reclamar. Isso é fanatismo. Segundo lugar, você não sabe o que é extrema-direita, ô rapaz? Extrema-direita, que eu saiba, é você pregar a existência de regimes repressivos, violentos, que sufoquem, pelo uso da força, o comunismo. Eu nunca preguei isso.

0: Enquanto existia um regime autoritário no Brasil, fui contra. E depois disso, nunca preguei o advento de um outro regime desse tipo. Então, cadê a extrema-direita aí? Quer dizer, vocês usam as palavras para tentar criar uma realidade a partir do nada. Você vasculhe tudo o que eu escrevi e veja se algum dia eu preguei o advento de um regime de força contra vocês. Nunca! Eu prego que vocês sejam desmoralizados publicamente pela exposição das suas trapaças, das suas vigarices. Eu prego a guerra cultural contra vocês. Eu prego e exerço. E pior, exerço com vantagem, porque vocês, os 1.000 signatários desta merda, não são capazes de discutir comigo, porque é tudo semi-analfabeto como você mesmo. Tá certo? É tudo vigarista intelectual. Olha aqui, ô, seu Quartinho de Moraes. Olha lá a sua bibliografia. Você sabe perfeitamente. Até tem aqui um rapaz que me lembra isso aí. O seu currículo Lattes, tá certo? Não, o seu currículo Lattes, a maioria das publicações, suas publicações, não são em periódicos indexados com corpo revisor. São artigos publicados em revista de porta de bar, panfletos marxistas. E você ainda tem a cara de pau de botar isso como se fosse obra científica sua. Eu não faria isso. Ora, a minha bibliografia científica é pequena, é pobre, mas ela é verídica. Hã? Onde eu digo trabalho apresentado no segundo Congresso Internacional de Lógica, está lá o trabalho. Onde eu digo trabalho apresentado no quinto Congresso Brasileiro de Filosofia, está lá. É pouquinha coisa, mas é verdadeira. Agora você, pô lá, trabalho publicado na revista no vermelho.org, tá certo? No Jornal do Partido Comunista. E você põe isso aí como currículo acadêmico. Se isso não é vigarista, eu não sei o que que é, porra. Outra coisa, olha a lista dos seus livros publicados. A quase totalidade deles são antologias que você apenas organizou. É exatamente como a bibliografia do Dr. Emir Sader. Olha, no meu currículo, tá certo? Que é, como eu disse, é modesto, mas é verídico, eu ponho assim, livros publicados, e ponho os livros que eu escrevi, tá certo? E depois eu ponho obras coletivas, participação em obras coletivas, participação em ou organização de obras coletivas, ponho lá as antologias que eu organizei, as obras que eu editei. Você, na sua lista, está tudo misturado, para o pessoal pensar que você é autor, quando você é autor de duas ou três coisinhas. Outra coisa, você diz filósofo, somar suas obras filosóficas não chega a 300 páginas, tá certo? Com coisas ali altíssimamente duvidosas, como por exemplo, você diz que sabe pouca língua grega e ao mesmo tempo apresenta num congresso um trabalho com o seguinte título: Problemas de tradução nas obras de Aristóteles. Ora, o que que é isto, porra? Eu também sei pouquinho grego, só o suficiente para conferir um texto ou outro. Mas por isso mesmo eu jamais faria um título, um trabalho com esse título. Porque para o indivíduo poder analisar problemas de tradução num texto grego, ele tem que saber muito grego. Agora, se isso aí não é vigarismo, não é empulhação, eu também não sei o que é. Agora, o teu currículo é todo feito desse tipo de porcaria, você está entendendo? E você é defendido como se fosse um grande intelectual. Por quê? Porque você foi da direção da VPR e da chefia do Partido Comunista hoje. Isso é pura proteção corporativa de comunista. E esses 1.000 signatários desta merda, desse manifesto, é tudo pau mandado, é tudo militante. O Comitê Central manda assinar, vai todo mundo correndo assinar, porra. Você sabe perfeitamente isso. Eu não gosto desse negócio de manifesto, é uma palhaçada, mas se eu fizer um manifesto em meu favor contra vocês, tá, sem eu ter organização, sem ter coisa nenhuma, sem comitê central, sem ter dinheiro de imposto sindical, nem coisa nenhuma, vai ter muito mais assinatura do que contra você, do que a seu favor, você sabe perfeitamente disso. Tá certo? Quer dizer, se é para fazer um concurso de popularidade, é claro que eu ganho. Tá certo? Se é para fazer um concurso de apoio público, é claro que eu ganho, sem ter organização por trás. E aí chegamos ao terceiro elemento: ideólogo. Ideólogo também é a puta que eu pariu. Ideólogo é um negro que representa o pensamento coletivo de uma organização, tá certo? Que pensa em bloco junto com aquela militância toda e que só abre a boca para reforçar o espírito de corpo da militância, que é o que você faz. Eu não sou isso aí, rapaz. Isso é para pessoas intelectualmente menores, intelectualmente desqualificadas como você. Eu sou um filósofo. Você sabe o que é um filósofo? Você não sabe, não. Leia Platão. Filósofo é um indivíduo que por sua própria conta e risco busca a ordem dentro da sua própria alma, lutando, vamos dizer, com a sua própria incoerência, com os seus próprios pecados, com a sua própria estupidez. E à medida que vai encontrando algum princípio de ordem dentro da sua própria alma, usa esta ordem interna, essa ordem da alma, como parâmetro para observar e julgar a desordem da sociedade. É isto que eu faço, tá certo? Não tem organização por trás de mim, eu não sou ideólogo de coisíssima nenhuma. Ideólogo é você, ideólogo e propagandista. Tá certo? Não me ponha no seu nível. Agora, já não fui condenado. Se não foi condenado, como membro do tribunal, você foi condenado como chefe da organização que constituiu o tribunal, você é culpado pela morte do Chandler, sim. A não ser que você me prove que ou que você não sabia de nada, tá certo? Ou que você sabendo foi contra. Você desconversa, você não diz nenhuma coisa nem a outra. E ainda diz, ah, isso não significa que a esquerda deva abrir mão de exigir esclarecimentos. Eu estou exigindo esclarecimentos, clareça. Você sabia ou não sabia? Segundo, aprovou ou não aprovou? Ou nem pediram a sua opinião? Você lá não era nada, você era um office boy. É isso? Você só fazia o que o chefe mandava e não pediu a sua opinião. Você vai me enganar? Ora, você era um dos chefes do negócio, rapaz. Muito bem. Então, tem alguém na linha. Vamos lá. Alô? Alô? Alô, quem está na linha?
1: É Marcelo Lavo.
0: Ô, Marcelo, tudo bem?
1: Tudo bem.
0: Diga.
1: Seguinte, bom, ele deve ter... acho que ele sabia, né, o Quartinho de Moraes, porque, afinal de contas, ele foi condenado, né?
0: Não, ele não foi condenado como mandante do crime. Ele foi condenado por ser um dos membros da cúpula da VPR, que foi a organização que mandou matar.
1: Mas ele tem uma condenação, então.
0: Claro que tem. Então, agora, ele então, não teve então nenhuma não participação era... no episódio.
1: Então ele não servia cafezinho, não.
0: Olha, ele não tem participação no episódio, como, ou exatamente como o general Figueiredo não teve nenhuma participação
1: Lógico.
0: No atentado Rio Centro.
1: Perfeito, é isso mesmo.
0: Agora foi cometido sob a responsabilidade dele.
1: Dele, lógico. Olavo, saiu essa semana aqui, ontem no blog do Reinaldo Azevedo, por acaso, mas saiu no UOL tudo, o exame do Enem. Você chegou a ver alguma
0: não
1: coisa?
0: Não cheguei a ver.
1: Chegou?
0: Não, não vi não.
1: Então tá bom, tem um texto do Ferreira Goulart, numa das questões, que o açúcar é branco, é bonito... É, a loira, a moça com beijo, que beija, é doce, que nem o açúcar, não sei o quê. Mas quem faz na usina escura é o pobre, coitadinho, homem de vida amarga e dura. Quer dizer, é isso que está aparecendo no Enem. As questões são...
0: O que ele quer dizer? Que a cultura brasileira é uma cultura que só glorifica as loiras e brancas. É isso?
1: É, não, não...
0: Ora, essa ideia que eles querem dar, né?
1: É a antítese. Qual é a antítese implícita no texto? Parece, Olavo, aqui que a resposta certa é o trabalho do homem, que se opõe a todo o açúcar. O açúcar é branco, a moça toma dá o beijo e ela é bonita, tudo é bonito no açúcar, o vendedor ganha dinheiro com açúcar, mas o coitado, que é verdade, né? O coitado lá que está lá, não sei o quê. Quer dizer, vai inculcando na cabeça do jovem. Esse tipo
0: mas
1: para
0: buscar sinais da luta de classe, do ódio de classe, por trás de tudo. A cultura, mas... chamada cultura comunista, serve para isso. Quer dizer, é um truque repetitivo até à demência.
1: Mas o cara chega no Enem assim, né, Olavo? Não tá certo isso, porra.
0: Mas tem até coisa pior, bicho. Eu Ferreira Goulart, pelo menos a gente sabe escrever, ele sabe botar sujeito, verbo, predicado, ainda,
1: claro.
0: Né? E mais ainda...
1: Não.
0: Mas tem que honra seja feita. É um cara que tem falado contra essa opressão petista. Tá tem, vamos dizer, agido de uma maneira correta. Agora, ele passou a vida ajudando a criar o monstro que do qual agora ele se queixa, tá entendendo?
1: Claro.
0: E nunca, jamais se acusa, jamais diz. Olha, eu fui culpado. Porque note bem, Marcelo. Eu que participei dessa esquerda e ajudei a fazer essa coisa, entre os 17 e os 21 anos, eu me acuso até hoje por ter feito isso.
1: Você se penitencia.
0: Tá entendendo? Eu me penitencio e estou pagando caro por isso, tá entendendo? E faço questão de pagar. O erro foi meu, eu tenho que corrigir. Tá certo? Assim como no caso aqui da matéria do seu Quartinho, falou, eu disse que ele foi condenado como autor do crime. Errei. Ele foi condenado como chefe da organização que cometeu o crime. Está corrigido. Tá certo? Agora, quando você é um ideólogo, você molda a verdade de acordo com aquilo que você entende. Tá entendendo? Então, por exemplo, o seu Quartinho de Moraes, ele ser... Da direção da entidade que matou o sujeito, não o torna culpado. Eles não tiveram nenhuma participação no episódio. É, mas o presidente Figueiredo teve participação no episódio do Rio Centro. Como teve? Quer dizer, são dois pesos e duas medidas, tá entendendo? Quer dizer, por um lado, os chefes são culpados. Agora, se é da direita, os chefes são culpados de tudo que os seus subordinados fizeram. Agora, na esquerda, não. Ele está inocente, o pessoal. Quem matou não fui eu, foi a VPR, não tem nada a ver com isso. O pessoal pensa assim, isso é pensamento ideológico. Tá certo? Agora, A obra literária desse fulano é só ideologia do começo até o fim, não tem mais nada, é só cacuete ideológico, não tem um esforço de intelecção. É só pegar a doutrina e aplicá-la. Ou então até para fazer, como faz o próprio Quartinho de Moraes, a apologia de Stalin. Stalin foi um sujeito maravilhoso, de acordo com o Quartinho de Moraes. Tá certo? Então, esse pessoal só serve para isso mesmo. Agora, que isso vai parar no Enem, vai, já está em todas as escolas, já se ensina só isso no Brasil.
1: É. A proposta de redação, Olavo, ela é interessante porque tem um texto do Engenheiros do Havaí, um grupinho de rock, respeitável tudo, e um do Titãs, que é tudo bobagem, é aquilo que, ao que você se remete num dos últimos textos seus.
0: Você entende por que os brasileiros são os piores alunos do mundo? Por que, nesses testes que fazem internacionalmente, os alunos brasileiros tiram sempre o último lugar? Porque só se ensina isso para eles, só se ensina essa besteirada marxista e coisa do show business que é feito para enriquecer essa gente mesmo. Porque essa turma toda do show business é tudo contribuinte do PT, do PCdoB, etc. A gente sabe disso. Pois ainda de que elite são os outros. Você já viu a casa onde mora o Chico Buarque de Holanda? Parece um aeroporto.
1: Você abordou exatamente.
0: Agora vem até vamos dizer, você viu essa entrevista do João Dória?
1: Uhum.
0: Que assume que o Cansei é o movimento dos ricos? E ele pergunta, mas será que para protestar é preciso ter atestado de pobreza? Eu digo, mas esse João Dória é bobo mesmo, porque o seguinte, comparado com o Lulinha, com a fortuna do Lulinha, o João Dória é no máximo um dono de armazém. E ele ainda vai assumir que ele é rico, então os ricos estão do outro lado, porra.
1: É lógico.
0: E nas eleições, o PT sempre foi eleito com voto de classe média e alta, e o PT se gabava disso, porque ele tinha o voto esclarecido. Agora inverteu, retroativamente ele virou o partido dos pobres. E o pior é que os outros são tão bobos que vestem a camiseta e dizem, nós somos ricos mesmo. Digo, rico não, rico é o Lulinha.
1: Você tá entendendo? É uma bobagem. E rico
0: é o Lulinha, vocês são os pés rapados.
1: Olha, para pagar o Duda Mendonça 10 milhões no exterior, sem saber de onde veio...
0: Pois é!
1: De algum lugar veio, né? Lógico.
0: O Duda Mendonça não é elite. Lulinha não é elite. Elite sou eu. Elite sou eu, sou dono da elite, sou dono, estou montado no dinheiro. Olha, que Júnior, coisa!
1: O João Dória Júnior não tem a grana do Duda Mendonça. Isso não.
0: Mas nem pensar, nem do Duda Mendonça e muito menos do Lulinha, pô.
1: Mas eu queria só comentar com você esse negócio do Enem, porque você faz alusão a isso, que é a destruição da cultura verdadeira, da falsa literatura, você diz imitação de literatura, num dos últimos textos seus, do Imbecil Coletivo, que é altamente...
0: Pois é, isso é imitação de subliteratura.
1: Exatamente. Confundir Engenheiros do Havaí, ou Titãs, ou o Caetano Veloso, que é quem você, a quem você fez alusão na época, com verdadeira literatura, é crime contra a intelectualidade, é crime contra a cultura.
0: É genocídio cultural, é destruição de uma cultura nacional, substituição por lixo. Agora, eles mesmo fazem isso e depois sabe o que eles fazem? Eles dizem, ah, isso é culpa do mercado, foi o mercado que fez. Como se o mercado tomasse essas decisões? Vai ver os caras que decidem a programação de todas essas gravadoras, de todos esses canais de televisão. Quem decide, toda a indústria cultural só tem esquerdista do primeiro ao último. Então eles enchem de lixo por decisão própria e depois dizem, tá vendo? É a degradação causada pelo mercado, as forças irracionais do mercado. Força irracional do mercado é você mesmo, seu filho da puta. Isso é de uma hipocrisia monstruosa. Quer dizer, eles se escondem através de nomes. Forças irracionais do mercado, quando você vai ver, é eles mesmo, pô.
1: É ele mesmo, são eles mesmos, não tem força nenhuma, somos nós mesmos. Olavo, vou te deixar um abraço.
0: Obrigado.
1: E até a próxima.
0: Até a próxima. Agora, só continuando mais um pouquinho aqui com a entrevista do seu Kid de Moraes, né? Ele, para mostrar que eu sou um sujeito mentiroso, ele diz aqui, ele pega dois trechos que ele mesmo chama de deboches. Ora, quando você faz um deboche, o deboche não é a verdade literal. O deboche é um exagero retórico, evidentemente. Tá certo? Mas ele, por um lado, chama de deboche e depois trata como se fossem informações literais, né? E eu, usando aquele parágrafo que o Kid de Moraes fala das fugas de escravos, né? Para provar que a escravidão brasileira era cruel, que era mesmo, ele usa as fugas de escravos, tá certo? Mas ele nem liga para as fugas imensamente maiores de gente do paraíso comunista, tá certo? Então, isso, muita gente fugiu, os ingratos, né? Fugiram do paraíso comunista. E daí diz eu, e eu mesmo, cínico e indiferente à ternura que jora do coração do professor Kifuri, que é o próprio Kid de Moraes, fugi para os Estados Unidos antes que desse na vendeta filantrópica do indigitado a ideia de constituir às pressas mais um tribunal revolucionário e me mandar para o Beleléu. Então, olha aqui, note bem, se ele não Quem foi que constituiu o Tribunal Revolucionário? Foi a VPR. É? Se ele não era membro do Tribunal Revolucionário, ele, como membro da cúpula, ele ajudou a constituir o tribunal. Ou também não ficou sabendo de nada. Ou foi contra. Então, me esclareça, seu Q de Moraes. Você não sabia de nada? Você foi contra? Diz, não, não vamos matar capitão nenhum. E os desgraçados mataram contra a sua vontade? Ou então você estava lá de inocente, não sabia de porra nenhuma que nem o Lula? Ora, porra! Muito bem. Mas daí ele diz, aqui, compare-se essa acusação debochada com o adeus ao Globo, que ele próprio escreveu em 5 de julho de 2005. Tá. Daí, ele citando a mim. Querem saber do que mais? O corte brutal do meu orçamento doméstico, quando da minha demissão do Globo, é, nas presentes condições, uma libertação. Vou mais é para Virgínia Beach tomar banho de mar, ouvir as bandas, etc, etc. Daí comenta o seu Q de Moraes. Declara, pois, com todas as letras, que deixou o Brasil para ir tomar banho de mar no país do sonho americano. Mas na hora de me insultar, pretende ter fugido de lá a fim de não ser mandado para o Belão. Ó, seu Q de Moraes, o senhor é PQP de Moraes, porra. Não é possível o senhor ser mentiroso desse jeito. Eu, quando escrevi esse artigo, em 5 de julho, fazia 2 meses que eu morava aqui nos Estados Unidos. Eu não saí do Brasil para ir tomar banho de mar na Virgínia. Eu saí de Richmond para ir tomar banho de mar em Virginia Beach. E qualquer pessoa que tenha acompanhado meus artigos sabe que eu estava aqui desde maio. Ou seja, a minha saída do Brasil não tem nada a ver com esta coisa de ir para Virginia Beach. Você é que quer dar a ideia de que eu, tá certo, vivo como vocês. Porque vocês, quando a situação aperta, está cheio de partidos comunistas no mundo, de organizações, de ONGs, que arrumam apartamento, arrumam emprego, e vocês ficam lá sendo... É que nem, tem um negócio do Juca Chaves, agora eu vou ser infeliz lá em Paris. Você, assim, o negócio engrossou, você vai ser infeliz lá em Paris, como você de fato foi, tá certo? Foi você, foi Márcio Moreira Alves, morava num apartamento duplex lá, tinha gente de champanhe, tá certo? E depois fica chorando e ainda diz, a tortura foi parte da minha experiência pessoal. Ora, meu filho... Eu ouvia falar da tortura, não era em Paris, era nas redações onde as pessoas eram presas. Tem um amigo meu que foi preso lá dentro. Quer dizer, eu estava ali correndo o risco, e você? Estava lá sofrendo em Paris. Ora, pô, e agora vem dizer que eu que saí do Brasil, ele disse que eu deixei o Brasil para ele tomar banho de mar no país do sul americano, vai mentir na puta que eu pariu. Ora, eu disse que você é assassino, e você, como membro da VPR, você é assassino mesmo. Porque foi a VPR, se você não foi membro do Tribunal Revolucionário, como diz aqui o Brilhante Ustra, que pode ter até se enganado, e se ele se enganou, eu vou verificar, e eu mesmo vou corrigir, porque eu não tenho nenhum interesse em te acusar do que você não fez, porque você já é tão ruim na realidade que eu não preciso te piorar. Você está entendendo? Se eu errei, se ele errou nesse ponto, eu vou verificar e eu mesmo corrijo. Ele, de fato, não foi condenado por isso. Ele foi condenado por ser membro da direção da VPR, a qual constituiu o Tribunal Revolucionário. Por que você não conta a história inteira? Muito bem. Vamos passar para outro assunto. Tem mais gente na linha aí. Vamos lá. Diga. Quem é?
2: Noite.
0: Aqui. Oi, quem é?
2: Mendonça.
0: Mendonça, tudo Mendonça. Bem?
2: Tudo bem, eu sou São Paulo. Estou falando em São Paulo, sou aluno de medicina da USP.
0: Sim.
2: E eu gostaria de dizer os parabéns pelo seu programa.
0: Obrigado, obrigado, obrigado.
2: Um esforço louvável, dá para ver a sua sinceridade e tem inspirado todos nós aqui.
0: Obrigado. Estamos... Ainda tem muita gente decente no Brasil, tá, né? Eu, se eu pudesse, se eu tivesse dinheiro, tirava todos vocês daí, porque aí o negócio vai ficar ruim.
2: Ah, obrigado.
0: Infelizmente eu não tenho toda essa retaguarda que esse pessoal pensa. Note bem, o cara aqui, na entrevista com o Adir de Moraes, ele disse, o Olavo de Carvalho, a partir da sua base operacional, olha o termo militar, quer dizer, eu tenho uma base operacional, que eu saiba, eu tenho uma casa aqui que eu estou pagando, tá certo? Pulando que nem um cabrito para pagar a prestação aqui. Isso é base operacional, quer dizer, ele pensa aqui que eu tenho um quartel da CIA à minha disposição, que tem o governo americano. Esse pessoal vai inventar coisa, tá sozinho, tá entendendo? Quer dizer, vem aqui, ô Q de Moraes, vem aqui, eu convido você para vir na minha casa para você ver como é que eu vivo aqui, porra. Entendeu? Eu vivo do meu trabalho, não é como você, que sempre teve organização para te sustentar. Pá. Trabalho ou não trabalho, você ganha, você sabe perfeitamente disso. Agora eu não. Vamos lá.
2: Nós nos identificamos muito com essa sua situação de tentar fazer o máximo possível com...
0: Vocês sabem que vocês aí não têm meios de expressão? A própria grande mídia que eles chamam de extrema-direitista não deixa vocês falarem, porra. Esconde as notícias que são contra a esquerda. Você vê esse terceiro congresso do PT, a gente, para descobrir, tem que assistir o vídeo no YouTube. Onde eles assumem o programa comunista. Vê se sai isso no Globo, vê se sai na Veja, vê se sai no Estado. Nem na Veja sai.
2: Esses dias mesmo eu dei download do vídeo do ex-agente da KGB, porque na TV você não vai encontrar nada disso.
0: Não, imagina se a Globo vai passar. Ah, o Globo passa Vida e Obra de Luiz Carlos Prestes, Vida e Obra de Oscar Niemeyer. Tá certo? Vida e Obra de Che Guevara, isso que a Globo faz. Agora, depois o comunista ficou oprimindo ela, e daí os barinhos ficam lá chorando. Ah, eles estão nos oprimindo, a liberdade de imprensa. Ah, vamos tomar no cu, bando de hipócrita. Quer dizer, essa elite não presta mesmo, não presta, não presta. Tudo puxa saco, chupador de pica de comunista. É uma nojeira, nojeira de todos os lados, tá entendendo? Olha aqui, eu digo assim porque eu não trabalho para ninguém, não tenho patrão para me dizer o que eu devo escrever ou não. O primeiro patrão que me mandar, escreva isso, escreva aquilo, eu mando a merda. Tá certo? Eu escrevo o que eu estou vendo do melhor jeito que eu posso. Se quiser me pagar para fazer isso, agradeço. Agora, se quer pagar para escrever o que você pensa, então escreva você mesmo. Agora, esse seu partido, não. Sempre escreveu o que é bom para o partido.
2: Exatamente.
0: Quero ver um dia ele escrever contra o partido. Não tem culhão para fazer isso. Porque isso é realmente um ideólogo, quer dizer, um porta-voz. Né? Mas vamos lá, está contando aí da Faculdade de Medicina.
2: Meus pais, eles são comprometidos com os valores cristãos desde que eu sou pequeno. E eu sigo o exemplo deles, né?
0: Muito bem! Olha, um brasileiro que não é contra os próprios pais. Né? Porque, olha, isso não é de hoje. Na minha geração dos anos 60... Né? O sujeito que não falasse mal do próprio pai, da própria mãe, era considerado doente mental. Eu, como meu pai tinha morrido, tá certo? E a minha mãe era muito pobre e não mandava nada de mim, quer dizer, eu era um sujeito que eu decidi minha vida a partir dos 14 anos. Minha mãe não mandava nada e meu pai não existia mais. Então eu vou falar mal de quem? Então eu não tinha de quem falar mal, tá entendendo? E os caras todo dia que falar mal do pai e da mãe, eu falava, lamentavelmente não posso contentá-los. Mas eu vejo que esse negócio ao longo do tempo parece que piorou. Então você deve ser um anormal, porque você está a favor do seu pai e sua mãe para internar você correndo.
2: Mas eu gostaria de comentar, que tem muito a ver com todo o assunto que você aborda, é que logo na adolescência, né, eu soube da graça do socialismo no mundo inteiro pela obra do senhor Richard Wurmbrand.
0: Nossa, isso é um livro que todo mundo devia ler para saber o que esses que de Moraes estão defendendo. É um horror, um horror, um horror. A tortura praticada em massa. Em massa. Eles ficam se queixando por causa de 500 terroristas que morreram. Eles mataram milhões e milhões e milhões de pessoas depois de ter submetido a torturas hediondas. O próprio Richard Wurmbrand, o que ele estava fazendo? Estava pregando o evangelho. Ficou preso 16 anos, sofreu tortura diariamente. Isso foi confirmado depois por comissão da ONU, examinando o corpo dele. Tá certo? E está lá no livro Torturados por Amor a Cristo, que todo mundo deveria ler.
2: Por Amor a Cristo...
0: Uma das torturas é deixar o negro sem água vários dias e depois botar um toco de sal na boca dele.
2: Chocante.
0: A outra era assim. Você pega, por exemplo, o Wurmbrand era pastor protestante. Então o que você faz? Você pega um colega dele de religião, pega um rabino, né? E diz aqui, ó, agora, Wurmbrand, você vai abjurar do seu cristianismo, senão nós vamos arrancar todos dentro do rabino a sangue frio. E faziam isso mesmo. Vai ver se alguém no Doicode fez isso. Os caras do Doicode eram horríveis, mas não chega aos pés da gente pela qual esse seu quê de Moraes, tá certo? Dá tudo, você tá entendendo? Abre o coração, adora, você tá entendendo? Adora Stalin, porra. O cara é um adorador de Stalin. É um puxa-saco de monstro, tá certo? Ainda vem falar comigo, fingir que tem autoridade. Tu não tem autoridade nem moral, nem intelectual, que é de Moraes. Tá certo? Vai se pegar, vamos dizer, a este pontinho. Ah, eu não fui condenado por isso, fui condenado por aquilo. Ora, porra, não importa pelo que você foi condenado, importa o que você fez mesmo. Volta a pergunta, você não sabia de nada? Ou você foi contra? Se você, como chefe, sabia e não se manifestou contra, você é tão culpado quanto os outros. Bom, vamos lá.
2: Então, desde cedo eu... Estudei bastante esse assunto, né? Porque, como você diz mesmo, é tremendamente chocante você saber da realidade que aconteceu e que é escondida, de fato, pela mídia ou por qualquer elite ou formador de opinião.
0: A mídia não publica isso, o Globo não publica essas coisas. Eu, quantas vezes, eu escrevia cartas para o Otávio Frias Filho. Então aqui, Otávio Frias, mataram mais não sei quantos mil cristãos lá na China e tu não publica nada. Então, de tanto eu reclamar, uma vez por ano ele publicava uma notinha. Agora, esses 500 terroristas, eles fazem barulho por causa disso até hoje. Ora, outra coisa que ninguém investiga. Qual foi a atuação desses brasileiros exilados quando estavam em Cuba? Porque todos trabalhavam para o governo cubano. Muitos deles eram membros do serviço secreto cubano. Então eles estavam lá ajudando a prender e torturar cubano. E muito mais gente foi presa e torturada em Cuba durante esses 20 anos do que no Brasil. Ora, note bem, eu na época eu não aprovei tortura nem coisa nenhuma, eu combati. Eu me arrisquei. Eu arrisquei minha vida escondendo, refugiado em casa. Tá certo? Ainda fui dar a cara a tapa, escrevendo contra isso, fazendo jornal do sindicato jornalista. Quer dizer, eu não estou falando por motivos ideológicos, estou falando por motivo moral. Eu digo, os crimes da ditadura são hediondos e devem ser condenados, mas não se compara com aqueles que esses comunistas desgraçados cometeram. Quer dizer, a gente tem que ter um pouco de senso das proporções. Por isso que eu estou falando, Platão fala a ordem da alma. A ordem da alma é você ter a racionalidade, ter o senso da hierarquia, o senso das proporções entre as coisas. Eu custei para obter um pouco disso, porque eu sou tão maluco de nascença quanto qualquer quartinho de Moraes. Todo ser humano já nasce mentiroso. Tá certo? E eu também nasci, como estou dizendo, eu tive uma força desgraçada para me corrigir um pouquinho, para poder ver essas coisas, contrariando a mim mesmo, porque eu era tão comunista quanto eles.
2: Pela graça de Deus, hein?
0: Pela graça de Deus. Tem que ser a graça de Deus, se fosse depender de mim, eu estava mentindo até hoje. Por quê? Porque na época, eu tinha o apoio de todos os meus companheiros. Durante o tempo que eu participei do Partido Comunista, jamais fiquei sem emprego. Você perdia um emprego, já tinha 5 empregos te esperando. Você tem aquele sistema de proteção, aquela coisa corporativa. Tá certo? Então, se for depender de mim, eu teria me deixado corromper e ficado desfrutando disso até hoje. Agora, a hora que você fica contra isso, você perde um emprego atrás do outro. E os caras ainda vêm dizer que você é milionário, que você é elite. Ora, porra, isso porque eu não tenho vergonha na cara mesmo.
2: Então, Olavo, então eu tenho participado dessa luta cultural, vamos dizer assim, desde antes de perceber. E uma coisa que eu tenho avaliado no seu programa, eu acho que seria uma coisa para se pensar, é a respeito da linguagem que você tem usado. Você tem feito uma linguagem super acessível, como você sempre faz nos seus artigos, tem dado uma clareza muito grande. Só que, algumas vezes, é difícil, por exemplo, para mim, compartilhar desse seu programa com uma pessoa de mais idade ou mais conservadora, por causa que, às vezes, você usa os vocábulos para...
0: Mas eu estou falando para você que eu sou um merda, que eu não sou um exemplo de perfeição para ninguém. Eu estou falando, estou tentando melhorar aos poucos. Tenha um pouco de paciência que um dia eu vou melhorar, tá bom? Por enquanto, me aguenta do jeito que eu estou. Porque eu acho, não é por modéstia, eu acho que até já estou fazendo muito, pô. Tá? Quando eu puder melhorar, melhor. Quando eu acalmar um pouco, quando esses caras... tiver um pouco mais de paciência. Olha, para ter paciência com o Quê de Moraes, você precisa ser São Francisco de Assis. Eu não sou, porra, tá entendendo?
2: Mas,
0: eu aguentei essa gente muito tempo. E, além disso, tratar essas pessoas com educação é um insulto ao próprio nosso Senhor Jesus Cristo.
2: Doutor Olavo, não. Eu não quero que trate com educação. A única coisa que eu peço é que use algumas ofensas que são menos... são consideradas...
0: Não há ofensas tão ruins quanto eles merecem.
2: Ah, eu sei.
0: Quando eu digo que um sujeito desse é um filho da puta, eu me arrependo porque eu estou ofendendo as putas.
2: Mas, por exemplo...
0: O que as coitadinhas fizeram? Nada. Eu devo a elas momentos maravilhosos da minha juventude, tá entendendo? Foi muito tempo atrás, porque agora eu estou velho e broxa, mas... Eu devo a elas bons momentos. Eu não posso falar mal das coitadinhas, tá entendendo? Elas pecaram junto comigo, mas eu não posso cuspir na cara de quem pecou junto comigo, tá entendendo? Então, quando eu chamo um Quê de Moraes de filho da puta, eu sinto o aperto do coração. Infelizmente, não há palavras para qualificar essas pessoas. Transcende a linguagem humana, tá entendendo?
2: Mas o que eu deixo de sugestão para você, Olavo, que eu pensei sobre esse assunto exatamente, e eu acho que eles merecem todo...
0: Me faz uma coleção de insultos que não ofenda a sua sensibilidade, mas ofenda somente a deles, e manda para mim que eu prometo que eu uso.
2: Em vez de chamar a mãe do dito cujo aí do que...
0: Pois é uma injustiça. O que a mãe tem que ver? Olha, a mãe um dia teve aquele filhinho bonitinho, cuidou do cara, deu todo o amor e carinho, foi depois de virar o quartinho de Moraes. E eu ainda falo mal da mulher? É uma injustiça, você tem toda a razão.
2: Essa daí é uma das sugestões que eu gostaria de dar e com certeza eu vou ligar mais.
0: Tá dado, não leva mal não, tá tudo bem.
2: Toda atenção. eu estou vendo o horário aqui, eu não sei como que você faz. Alô?
0: Alô?
2: Alô?
0: Mas vamos em frente, que ainda tem mais uma notícia para dar aqui.
2: Ah, então, eu gostaria...
0: Obrigado pela sugestão, de qualquer maneira.
2: Um abraço, muito obrigado.
0: Tá bom, e se eu falei qualquer besteira, desculpa o fechamento que eu passei. Vamos lá. Agora, olha que coisa bonita, né? Coordenação dos Movimentos Sociais irá às ruas no dia 5 de outubro, definiu o dia 5 de outubro, dia em que expiram as concessões da Rede Globo, como data simbólica para ações de rua no Congresso Nacional, que fortaleça a campanha para a democratização da mídia. Democratização quer dizer entregar a mídia na mão deles. A gente sabe perfeitamente. É democratização na base do Hugo Chávez. Tira dos donos que ganharam aquilo com trabalho e dinheiro e dá para nós, que obtemos no grito. Tá certo? Eu não sei como o senhor Roberto Marinho construiu a Globo, mas eu suponho que tenha sido pelos meios normais, quer dizer, ele começou trabalhando, ganhou dinheiro, investiu, ganhou com isso, fez mais dinheiro e foi, comprou a Rede Globo, montou a Rede Globo. Agora esses caras, eles querem uma na base do grito. Você reúne um monte de vagabundo, vai na rua, sai gritando, intimida os caras, me dá essa televisão aí, e daí o cara acha que esse é o meio justo, correto e honesto de obter uma televisão. Agora, 5 de outubro, expira as concessões da Rede Globo. Atenção, Rede Globo, vocês vão perder tudo o que vocês têm mais cedo do que vocês pensam. Porque vocês passaram os últimos 30 anos puxando o saco dessa gente porque era bonito. Tá certo? E agora vocês vão pagar pela sua subserviência e pela sua burrice, pela sua covardia. Tá bom? Eu não vou ficar com dó de ninguém, porque eu estou cagando para esta zelite brasileira. Olha, tem gente que presta na zelite, como até tem gente que presta na esquerda, né? Mas são tão poucos, para um lado e para o outro, que não vale a pena. Né? Eu vejo por esse pessoal da Associação Comercial que tenta fazer alguma coisa boa e tal. Não adianta. Não adianta por quê? Porque a maioria não quer saber, a maioria só quer puxar saco de PT. Agora, puxar saco de PT não adianta. Olha o que aconteceu no Rio Grande do Sul. Né? O pessoal foi fazer uma manifestação pacífica lá contra a corrupção. Foi a turma do PT, foi lá, bateu nos caras, apedrejou, quebrou o carro de som. É isso, eles não querem que ninguém fale, eles não querem deixar ninguém falar. É isso mesmo, né? Agora, tem mais alguém na linha aí? Tem, então vamos ver se dá para atender mais um correndo. Alô?
3: É o Paulo aqui de São José dos Campos.
0: Paulo, tudo bem, Paulo?
3: O senhor falou... Boa noite. O senhor falou... artigo do senhor de manhã, que eu li de manhã, sobre o plano, alguma coisa desse quartinho da esquerda, de fazer alguma coisa no exército.
0: Não, ele diz, não é um plano, eles estão fazendo mesmo. Há 20 anos estão fazendo.
3: O quê?
0: Infiltração comunista no exército, tentar ganhar os caras para transformá-lo em instrumento da grande guerra latino-americana contra o imperialismo. Isso é serviço ao bazar de Hugo Chávez e Fidel Castro, mas é isso que querem, sempre quiseram. Não, o próprio Quartinho se lamenta, diz, antigamente, em 1964, havia uma esquerda militar, tudo comunista, pessoal do PC. Agora ele quer que tenha de novo. E eu estou ameaçando estragar a brincadeira.
3: Eu acho que é importante esclarecer, porque como é que é esse mecanismo, porque o clima aqui nas comunidades da internet, se fala em golpe, terceiro mandato, que o número 3 está aparecendo todo dia na televisão. Então, o pessoal quer mais informação, quer um pessoal novo.
0: O problema do terceiro mandato não existe, é porque Lula ou não Lula não faz a diferença para eles. Está cheio de Lulas. Lulas, tá certo? Se fabricam, se produzem Lulas como peidos, você está entendendo?
3: Certo.
0: Não é uma pessoa notável. Pode que tenha milhões de qualquer Heloísa Helena ser no lugar dele. O problema não é esse. O problema é a implantação do socialismo no Brasil. Esse é o programa do terceiro congresso do PT. Está lá no YouTube. Procure terceiro congresso do PT, YouTube. Você vai ver, eles declaram. Quer dizer, é o regime idêntico ao que está lá na Venezuela, Cuba, etc, etc. Eles tiraram a máscara, eles disseram, nós somos comunistas mesmo e vamos fazer o comunismo aqui. Agora, o Lula, ele não pode dizer isso. Por quê? Porque o Lula é o garoto propaganda. O garoto propaganda tem que passar a imagem tranquilizante. Então, quando o pessoal vê isso, o que faz? O pessoal do jornal vai correndo falar com o Lula. Lula, é verdade? Lula, diga uma palavrinha que nos tranquilize. São Lulinha, protegei-nos. É tudo um bando de puxa-saco. As elites brasileiras, um bando de puxa-saco covarde. Tá entendendo? Só querem receber uma notícia tranquilizante. Mas, infelizmente, a notícia verdadeira é essa que está no terceiro congresso. Né? Quer dizer, todo mundo sabe que para conhecer um movimento político, não basta você ouvir os pronunciamentos públicos dos líderes. Você tem que ouvir as discussões internas do movimento.
3: Eu conheço.
0: É isso? Porque os pronunciamentos públicos são só propaganda. A substância da estratégia, das decisões, está lá nas discussões internas. é um preceito que se usa em historiografia, um método historiográfico, dar preferência, vamos dizer, à fonte primária.
3: É, eu conheço, mas quando eu falo para o grande público, para as pessoas, ninguém acredita que internamente eles falam em comunismo.
0: Não acredita, por quê? Porque isso é um bando de boiola, um bando de frouxo, você está entendendo? Não tem coragem de encarar a realidade. Outro dia, por exemplo, uma ex-aluna minha, que eu gosto muito, uma pessoa muito querida, chamada Maria Mery, né, reclamou porque eu chamei o general Figueiredo de covarde. Já era, Figueiredo era vizinho dela. Falou que Figueiredo jamais foi covarde. Eu, não, Figueiredo era corajoso fisicamente. Agora, intelectualmente, era covarde, como foram covardes todos os milicos daquela época, que não quiseram ver a realidade. Eles achavam que combatendo guerrilha estava tudo resolvido. Não estava. Eles não tinham lido Antônio Gramsci e não procuraram se informar do que a esquerda estava fazendo naquele mesmo momento, usando até dinheiro deles mesmo. Então, covardia intelectual, o governo militar foi culpado de covardia intelectual. Agora, isso não quer dizer que fosse fisicamente covarde. Nunca, jamais acusaria eu, o general Figueiredo, de ser fisicamente covarde, que era valentia, chamava os caras para briga na rua, né? Então, agora, a covardia intelectual é ter medo de ver a realidade e ficar inventando historinha para buscar um falso alívio, que é o que todo mundo no Brasil está fazendo.
3: Então, mas o que se pode fazer? Por exemplo, tem gente que
0: não sei.
3: Ir atrás dos militares. Mas militares
0: não sei. Eu não tenho propostas, meu amigo.
3: Certo.
0: Mas os militares... Eu não sou um gênio estratégico para bolar uma solução para o insolúvel. A situação do Brasil é desesperadora.
3: Sim. Os militares.
0: Você quer saber? Eu acho que já passou do tempo de reagir a isso. Era para reagir 15 anos atrás, quando eu comecei a falar. Agora não dá mais. Agora que é o conselho, junta os seus amigos e sai daí. E daí a gente fica aqui, porque ele pode fazer pelo Brasil, ele pode rezar por eles. Agora, se que o sujeito quiser tentar, não, vamos tentar amolar um movimento, etc, etc. De bom, eu posso dar um conselho outro, mas eu não sou um líder político, eu não posso orientar uma coisa dessa.
3: Certo. Tá, obrigado, então. Deixar espaço para outro, né?
0: Obrigado. Agora, deixa eu comentar aqui uma última notícia aqui, que saiu no Estadão. Relatório critica ex-diretor da CIA pelo 11 de setembro. George Tenet é acusado de falhar na prevenção dos ataques da Al-Qaeda. É verdade, isso aconteceu? E o cara falhou mesmo. Acontece que a notícia é publicada no Brasil com a ênfase totalmente errada, como se fosse um erro do governo Bush. O George Tenet foi botado lá pelo Clinton e foi botado lá para fazer isso. Eu recomendo aqui o livro do repórter Rowan Scarborough. Rowan, R-O-W-A-N, como Rowan Atkinson, Mr. Bean, e o sobrenome é Scarborough, S-C-A-R-B-O-R-O-U-G-H. O livro chama-se Sabotage, America's Enemies Within the CIA. Inimigos da América dentro da CIA. A CIA está trabalhando contra a América faz tempo, pelo menos desde o tempo do Clinton. Agora, a culpa disso indiretamente coube ao grande herói americano, Ronald Reagan. Ronald Reagan, na última semana de mandato, fez a mal burrada da vida dele, que foi privatizar uma parte do serviço da CIA. Veio a turma do Clinton, comprou tudo e começou a trabalhar para Clinton, para George Soros, para Fidel Castro, etc, etc. Então, quando se diz aqui que a CIA cometeu erros que facilitaram o 11 de setembro, é verdade, só que no Brasil isso sai com o contexto ideológico invertido. Como se fosse erro dos conservadores, não foi um erro cometido proposital, cometido contra eles. Então, leiam o livro do Scarborough, vocês vão entender o que está acontecendo aí. Muito bem, não temos mais tempo, não dá para atender mais ninguém. Muito obrigado a todos pela atenção. Aqueles cujas mensagens eu não li, me desculpem. Desculpe talvez o excesso de palavrões, ditos até contra o Q de Moraes. Se eu me referir, por acaso, à mãe do Q de Moraes, estou completamente errado, deve ser uma excelente senhora, tá certo? É o seu filho que não presta. Agora, a senhora é muito boa, tá certo? Muito obrigado a todos.

barra www.cedetonline, cedetonline.com.br. E também lembrar que logo que terminar esse programa, começará o programa da professora Margarita Noyes e da Mariana Discacciati sobre homeschooling. Informações no site www, começa aqui pelo Blog Talk Radio mesmo, né? E informações pelo site www.margaritanois, Noyes é N-O-Y-E-S, margaritanois, L-O-L.com. Então, esta semana, a notícia principal, sem dúvida, é a condenação do coronel Luiz Afonso Plastas em segunda instância. A condenação que recebeu do jornalista Eduardo Mackenzie. Eduardo Mackenzie é um importante jornalista colombiano que mora na França. O título merecido de horror judicial, porque você lendo a sentença, realmente você não vê uma única prova, uma única, ele tinha uma única testemunha, e essa testemunha desmentiu tudo. Fez lá, foi na procuradoria e fez uma declaração, porque ele tinha inserido no processo um memorial, um relatório dele, que teria sido encontrado no armário. Ele é um soldado, tinha um armário dele no quartel, e que encontraram lá um relato dele dizendo que tinha visto o coronel Plácido levar uns prisioneiros para lá e sumir com os prisioneiros. E, quer dizer, não era nenhum depoimento direto, era um documento que foi encontrado. Passados 20 anos, o sujeito apareceu, o nome dele inclusive constava errado, tá certo, do processo. O sujeito apareceu dizendo: olha, essa letra não é minha, a assinatura não é minha, eu nunca vi esse coronel Plácido mais gordo, não tenho a menor ideia de quem ele é, o que ele fez e deixou de fazer. Essa era a única testemunha que tinha. Não obstante, ele foi condenado agora em segunda instância. Olha, isto é para aprender definitivamente que com esse pessoal comunista não há acordo, não é possível convivência democrática de maneira alguma. Quando é que vão meter isso na cabeça? Então, é o seguinte, eu não sei quando vai haver um governo de direita na América Latina. Talvez daqui 50 anos, 60 anos. Mas quando houver, seja eleito por meios democráticos, seja por golpe militar, por revolução, por qualquer outro modo, a sua obrigação número um, seus idiotas, estou falando isso inclusive para aqueles militares brasileiros que hoje estão sendo perseguidos até agora, tá certo? E quando estiveram no poder não fizeram isso, a sua obrigação número um é educar o povo contra o comunismo, explicar o que foi o comunismo, explicar o que é essa gente, e criar a maior rejeição contra eles, uma rejeição tão intensa quanto se tem contra o nazismo. Hoje você sabe que nenhuma pessoa pode ser nazista em público, né? Se a gente se titular nazista, bom, imediatamente todo mundo sabe que você é louco e ninguém mais leva a sério. A mesma coisa tem que ser feita com o comunismo. Agora, os militares brasileiros tiveram no poder 20 anos, ninguém até então tinha tido tanto poder quanto eles, não disseram uma palavrinha contra o comunismo. Eles faziam propaganda contra a guerrilha, contra a violência, etc, etc. Mas não queriam tomar posição ideológica. Isso foi de uma covardia, de uma estupidez fora do comum, né? Então, não quiseram fazer a propaganda contra os comunistas. Muito bem, os comunistas estão fazendo propaganda contra vocês até hoje, inventando história, inventando mentira. Tá certo? Aqui mesmo esse caso de torturados, né? Vários casos que eu examinei são obviamente falsos. Eu não posso dizer todos, mas eu sei que o Brasil chegou a ter no máximo 2 mil prisioneiros ao longo de 20 prisioneiros políticos ao longo de 20 anos. E já tem 16 mil pessoas recebendo indenização. Quer dizer, alguma coisa errada tem. Mas vários casos desses, pessoas que se dizem vítimas da ditadura ou que aparecem com denúncias contra a ditadura, eu examinei, são obviamente falsos. Inclusive tem aquele sujeito que diz que ele era um soldado naquele tempo e o comandante mandou ele queimar uma pilha de papéis comprometedores, e ele diz: eu não tive tempo de queimar, então eu enterrei. Agora, faça as contas de quanto tempo você precisa para acender um fósforo e para abrir um buraco de 2 metros para esconder um monte de papel. Tá certo? Quer dizer, como ele não tinha dois segundos para acender um fósforo, ele ficou 4, 5 horas lá fazendo um buraco. Quer dizer, o sujeito ele aparece para fazer um depoimento desse, está escrito na testa assim: vigarista. Hein? E, no entanto, isso aí, esse depoimento foi aceito por essas comissões,
as comissões da verdade e outras coisas parecidas. Então, não que a ditadura não tenha cometido crimes. Cometeu, e daí os caras que cometeu devem ser punidos. Mas acontece que isso aí virou uma indústria. Agora, a dona Dilma, da qual eu não esperava nenhuma outra conduta, tá certo? Diz o seguinte, que o Brasil continua neutro e que não, a política de não intervenção nos assuntos internos de Cuba. Então, a pilha, tá certo, de denúncias de abuso de direitos humanos que o governo brasileiro tem recebido sobre Cuba é tudo jogado no lixo. E agora vai visitar Cuba, trocar beijinhos lá com o seu Raul Castro. Tá certo? Diz, não vamos tocar nesses assuntos que são tão desagradáveis, porque essas denúncias não devem ser usadas para combate político e ideológico. Como não, sua filha de uma puta, sua mentirosa vagabunda? Vocês usam isso como instrumento de combate político há 40 anos no Brasil. Agora, no caso de Cuba, não pode. Quer dizer, Cuba tem o direito de matar quem quiser, prender quem quiser, torturar quem quiser. Tá certo? Casos mais do que comprovados, quer dizer, o número de vítimas do governo cubano sobe a 100 mil, segundo o Arquivo Cuba. É? Quer dizer, num país que tem uma população 16 vezes menor do que o Brasil, teve 50 vezes mais vítimas, tá certo? 50 não, muito mais. É? Então, e aí não pode usar para combate político e ideológico. Você viveu de quê? A sua vida não é um combate político e ideológico baseado, inclusive, na sua suposta tortura, jamais comprovada? Porque prova de tortura no Brasil é a seguinte, aparece dois comunistas, entendeu? Eu vi ele ser torturado. E o outro diz, eu vi ele ser torturado. Pronto, isso é mais que suficiente. Eu nunca vi uma porra de um exame de corpo de delito. É? Agora, exame de corpo de delito de vítimas de tortura em países comunistas são milhares. Inclusive o caso do pastor Richard Wurmbrand, que foi examinado por uma comissão da ONU em público, mostrando as cicatrizes, marcas de tortura, sofrendo durante 16 anos. Cadê o seu exame de corpo de delito, dona Dilma? Hã? A sua prova de tortura foi outro que comprovou, e a senhora comprovou o dele. É sempre assim. Agora, como é que não pode usar como instrumento de combate político e ideológico? Se vocês vivem disso, o PT vive disso, esse governo vive disso. Agora, esses apelos dramáticos o curioso é que prisioneiros políticos cubanos continuam apelando ao governo brasileiro. Até surgiu a história de que aquela, como é que chama aquela mulher? Aquela blogueira? Yoani Sanches. Ia pedir asilo político no Brasil. E daí já aparece Marco Aurélio Garcia. Ah, sim, só pode pedir asilo político. Só que daí a senhora vem para cá, a senhora vai ter que se abster de qualquer atividade política, jornalista, tem que ficar quietinha no seu canto. Não é isso? Agora, quando o Brasil recebe um desses militantes comunistas ou terroristas, assassinos, como esse italiano, Cesare Battisti, ele não precisa ter atividade política nenhuma. Por quê? Porque o PT organiza atividade de propaganda em torno dele. Então vamos ver se a Ioni Sanches vai para o Brasil e o pessoal conservador começa a organizar, né, festinhas e entrevistas, etc, etc. Então, a própria pessoa não precisa, por si mesma, fazer nenhuma propaganda que os outros fazem em torno dele. Agora, isso vale para o Cesare Battisti, vale para qualquer vagabundo das Farc, que, por acaso, algum cara da Polícia Federal, por engano, prende um cara das Farc, o governo imediatamente liberta, o cara fica vivendo no Brasil, tá certo? Com direito a asilo político, emprego, né? Tem emprego para a mulher, emprego para os filhos, tudo, e todo mundo fazendo propaganda comunista em torno do cara. Quer dizer, a coisa é de uma sem vergonhice, que comprova mais uma vez, fala, gente, não tem diálogo com comunistas, quando é que vocês vão entender isso, porra? É? Você vê que no Brasil, os partidos, né, quando acabou o regime militar, todo mundo, não, agora nós vamos ter a democracia, tá certo? Os partidos vão se revezar no poder, vai ser tudo normal, digo, não vai acontecer isso, o que vai acontecer é que os comunistas vão ocupar todo o espaço como de fato ocuparam, é? Destruíram todos os seus inimigos políticos, na base da chantagem, na base das falsas denúncias, na base da propina, tá certo? E não sobrou ninguém, só sobrou eles. Né? Então, o que sobrou de oposição no Brasil é esses tucanos que não falam absolutamente nada. Você não vê em campanha eleitoral, você vê alguém mencionar a parceria PT-FARC, você vê alguém mencionar o caso Celso Daniel, você vê alguém mencionar o caso do prefeito de Campinas? Não! Esse seu Zé Serra,
Eu lembro que na eleição de, não nessa última, a outra, né? Eu fiz chegar até a mão dele um relatório desse tamanho, tá certo? Sobre o negócio das Farc, através de um assessor dele, que, assessor e amigo dele, digo até o nome, James Rosenfield, né? Então, chegou na mão dele. E até o último dia dos debates ficam esperando o cara mencionar aquilo. Chegou na última pergunta que ele tinha que fazer para o Lula, ele fez uma pergunta sobre tarifa de ônibus. Hã? O que pensava um sujeito desse? Então, o que eu penso está aqui. Ó. Zé Serra, você é um bosta. Você é um covardão como jamais existiu no planeta. Você não merece ser presidente nem de escola de samba, rapaz. Se você se candidatar, agora quero ser presidente da Mangueira, eu vou lá e conto para eles o que você fez, para que eles não te elejam. E assim é o PSDB praticamente inteiro, com duas ou três exceções. É isso. Tem duas ou três pessoas lá que são pessoas de valor. O resto é tudo covarde, aproveitador, boiola, porra. Então, quando vocês chegam no poder, vocês não querem briga com o comunista, vocês querem abstenção ideológica. Ah, mas, olha, escuta, você pensa assim, uma briga em que um sujeito quer bater e o outro não quer fazer nada. Quem vai apanhar? Olha, eu me lembro que isso já me aconteceu. Né? Eu, na minha juventude, fui muito brigão, briguei muito. E, às vezes, batia, às vezes, apanhava. Mas tem uma vez que eu apanhei feio. Sabe por quê? Era um sujeito que eu precisava de um favor dele. Então, eu não queria brigar. E o sujeito dando porrada, e eu, não, peraí, tentando dialogar. O que é mesmo? Não tinha jeito, né? Então, isso acontece. A vida é assim, você está entendendo? Se você não quer brigar, você vai só apanhar. Você tem a opção, você pode brigar, e daí você bate um pouco, apanha um pouco. Agora, se você não quer brigar, tá certo? Então você vai só apanhar. É uma questão de divisão do trabalho. Um bate, o outro apanha. Isso é inteiramente justo. Tá certo? Agora, no meu caso, ainda tinha. Eu precisava desesperadamente de um favor. Não é que ele tinha me dado uma propina. Não, ele me deu a propina, então eu não posso brigar, eu tenho que deixar ele bater. Não foi assim, porra. Agora, esse pessoal do PSDB, uma boa parte é propina mesmo. E a outra parte é covardia. Né? Então, eu sugiro que vocês acompanhem lá no site Nota Latina. Eu acho que essa altura, esse artigo, O Horror Judicial, escrito pelo Eduardo Mackenzie, já deve estar lá na Nota Latina, que acompanha essas coisas em cima da hora. Agora, veja aqui, a cada coisa que acontece, esquerdista pode falar tudo o que quiser, tudo, tem direito a dizer tudo. Outro dia, o Zbigniew Brzezinski, aquele que foi assessor do Jimmy Carter, né, e que é uma besta quadrada, um sujeito que faz interpretações pseudo-profundas de política internacional, só besteira, sempre acaba favorecendo o outro lado. Foi o sujeito que ajudou a montar o Talibã. Ele deu dinheiro americano para montar o Talibã. Quer dizer, é aquele negócio, eu lembro aquela expressão do Anthony Sutton, né? É o melhor inimigo que o dinheiro pode comprar. Ela comprou o inimigo, que nem o Obama está comprando um monte de inimigo agora. Então, esse sujeito que deveria ficar quieto pelo resto da sua vida, outro dia abriu a sua boquinha para dizer o seguinte: não existe paz no Oriente Médio porque os judeus soltaram propina para a mídia americana. Hã? O quê? A mídia americana só desce cacete em judeu, porra. Hã? Inclusive, cara que é judeu, Sulzberger, os caras do New York Times.

cordelista natural de Santa Bárbara, Bahia, residente de Salvador. Parabéns, Antônio Barreto. Isso é uma maravilha. Isso aí devia ser distribuído em todas as escolas do Brasil. Outro dia esse programa mostrou um estupro e todo mundo achando lindo, é? Então, nada no Brasil se faz sem a Rede Globo que tem, chega a ter 70% da audiência, que é um fenômeno que você conta aqui para o americano, eles acham que você está mentindo. Porque aqui, se você pegar um canal grande, né, CNN, NBC, tem 1, 2, quando chega a 3% da audiência é uma festa. Quer dizer, o negócio está muito mais distribuído, sem falar no rádio, né? Agora, a Globo é rádio, jornal, televisão, é tudo. Quer dizer, ocupa o espaço inteiro, então é um negócio absolutamente totalitário. E aquilo é uma elite, umas 20, 30 pessoas. 20, que elite? Chamar de elite é até elogio, né? É um grupo de 20 ou 30 pessoas que determina o que, que o brasileiro vai pensar, o que, que vai imaginar, o que, que vai sentir, e molda as opiniões, assim, em linha industrial. Então, como é que pode ter um fenômeno desse? Hoje eu vejo que o velho Leonel Brizola tinha razão quando falava da Rede Globo. Ele falava contra esse monopólio, ele tinha toda a razão, né? Só que era aquele tal negócio, quer dizer, era a esquerda se fazendo de vítima. Porque lá sempre foi, todo mundo sempre foi de esquerda. Lá só durante o tempo do regime militar, eles colaboraram um pouco com o regime militar, porque não tinha outro jeito. Senão não vinha a verba do governo e tal. Então, por motivo meramente financeiro, então, dava um certo apoio ao governo, muito limitado, aliás. Mas depois, o negócio ficou infestado de esquerdistas, então os esquerdistas dominavam a mídia e, em seguida, gritavam contra o monopólio da mídia. Eles mesmos, né? Eu lembro que quando era jovem, tinha um amigo que gostava de... Quando ia bater em alguém, ele se trancava num quarto e ele deixia o sujeito de porrada e ele mesmo gritava: ai, socorro, não me bata mais, tá? Você pensa, isso, tá se ferrando lá dentro. Daqui a pouco saía ele inteiraço, o outro tá lá no chão. Então, o pessoal da esquerda faz a mesma coisa, né? Ah, é. Agora, aqui, né, alguém me manda um negócio sobre o projeto de regulamentar a profissão de filósofo no Brasil. Olha, eu lhe digo que eu não serei prejudicado por esse projeto. Mas, de qualquer modo, a ideia é muito imbecil. É só no Brasil que pode ter um treco desse, porra. É? Porque a atividade de filósofo não corresponde a nenhuma atividade profissional. É? O sujeito ensinar a filosofia pode ser. Bom, ele escrever livro de filosofia pode ser. Mas a filosofia em si mesma não corresponde a nenhuma atividade... Como é que você ia remunerar Sócrates? Como é que você ia regulamentar o que Sócrates falou? Sócrates não escreveu um livro, Sócrates não deu aula em nenhuma escola, ele simplesmente conversava com as pessoas. Quer dizer, ser filósofo é você ter uma filosofia, quer dizer, você ter examinado uma série de problemas, você ter o que dizer sobre ela. Pouco importa se você diz, vamos dizer, num círculo de amigos, numa universidade, num livro, numa igreja. Tá certo? Isso aí não faz a menor diferença. Então, veja, por exemplo, dois dos maiores filósofos do século XX, que foram Georg Simmel e Xavier Zubiri, não ensinavam universidade, eles davam uns cursinhos em casa. Os cursos do Georg Simmel prepararam toda uma geração de professores universitários alemães, sendo que ele mesmo não era professor universitário, né? E o Georg Simmel teve problema porque ele era judeu, na época tinha preconceito contra os judeus, ele ficou, preferiu ficar em casa. Claro que havia judeus que conseguiam entrar na universidade, mas ele preferiu não ter essa incomodidade, era orgulhoso. Falar, quer saber, tinha esse cargo no cu e eu vou ensinar aqui mesmo. Tá certo? E é um filósofo de primeiríssima ordem e marcou a história da filosofia nos países de língua alemã. Outro foi Xavier Zubiri, que teve um problema lá com o governo franquista e também era orgulhoso, falou, não vou disputar, não. Se eu cargo no cu, eu fico aqui em casa. E até hoje, a maior parte da obra do Zubiri foi publicada depois que ele morreu, que eram os cursos que ele dava em casa. Então, está saindo coisa até hoje, né? Coisa de um valor imenso, né? Eu digo, então esses aí não são filósofos profissionais, quer dizer, no Brasil eles não seriam filósofos, né? O Mário Ferreira dos Santos também não seria filósofo. Por quê? Porque ele nem deu aula na universidade, nem prestou assessoria para nenhuma empresa, porque hoje em dia tem esse negócio, você convoca um filósofo para dizer besteira para você lá e paga um dinheiro para ele, né?

0: vai ser assessor filosófico do Ministério da Punheta, entendeu? É só no Brasil que pode acontecer um treco desse. Pô, pra mim pouco me interessa se vocês me dão título de filósofo, dão título de surfista, tá entendendo? Eu tô cagando pra isso, meus filhos, tá entendendo? Quer dizer, aí tem o mundo dos regulamentos e tem o mundo da realidade, tá certo? Então, olha, a minha obra filosófica tá aí, tá certo? Tá em livros, em apostilas, em cursos, em gravações, em vídeos, etc, etc. E, ela, lamentavelmente, ela existe, meu filho. Você não pode fazer nada contra isso. Agora, é aquilo que dizia o Dávila, o filósofo, né, colombiano. Nicolás Gomes Dávila, né? E quanto mais alta é uma atividade, mais ridícula é a pretensão de você julgá-la de fora. Só pode julgar se um sujeito é filósofo ou não quem também é filósofo. Agora, as universidades brasileiras nunca produziram um único filósofo. Essa aqui é a verdade. Nunca saiu um único filósofo de dentro das universidades brasileiras, né? E todos os nossos filósofos, que alguns com fama internacional, é gente de fora da universidade. Que era o Miguel Real chegou a ser reitor da universidade, mas não era do departamento de filosofia. Ele era um advogado. Era professor da faculdade de direito. Ensinava uma coisa completamente diferente. Ensinava direito civil. Inclusive foi o autor do nosso Código Civil. Então, e ele, nas horas vagas, ele criou o Instituto Brasileiro de Filosofia, que vem publica a Revista Brasileira de Filosofia, publicou durante 40, 50 anos, que é a única publicação filosófica respeitável do Brasil, respeitável com uma vida contínua ao longo de muitas décadas. Então a história da filosofia no Brasil está na Revista Brasileira de Filosofia, no Instituto Brasileiro de Filosofia, e não está na USP. Não, eles mesmo confessam. Tem um livro do Paulo Arante, que se chama Um Departamento Francês de Ultramar, ele confessa que nunca saiu nenhum filósofo de lá. Agora, se a faculdade de filosofia não ensina filosofia, então que merda que está fazendo? Isso aí é gastar dinheiro público, porra. Então, o Miguel Reale, o Mário Ferreira dos Santos, o Vicente Ferreira da Silva e o Wilhelm Flusser, que eram um emigrado tcheco, que depois chegou no Brasil, teve que viver como jornalista. Não convidava um cara para dar aula. Tá? Então ele vivia jornalista, escrevia uns artigos no Estadão. Um dia se encheu o saco e foi embora para a Alemanha. Em 3 meses era um dos filósofos alemães mais reputados, convidado a falar em tudo quanto é lugar. Não é um negócio impressionante? Né? Então, o que foi fazer no Brasil? Nenhuma pessoa inteligente pode ficar no Brasil, porra. Eu já disse, ser brasileiro é uma coisa que ninguém devia fazer. Eu não recomendo que ninguém faça isso. Eu já disse, eu sou brasileiro, mas estou inocente, né? Porque meus antepassados vieram do Portugal, da Alemanha. Então, eu sou um pobre espermatozoide que foi lançado no ultramar e foi cair no lugar errado, tá entendendo? Então, não tenho culpa nenhuma. Pergunto, você tem vergonha de ser brasileiro? Não, porque eu não tenho culpa. É? Tem um telefone aí? Alô, quem é?
1: Alô, Olavo?
0: Sim.
1: É o André, tudo bom?
0: André, tudo bem? Diga.
1: Tudo bem, graças a Deus. Olavo, eu queria te perguntar se o senhor já leu o último livro do Pascal Bernardin, Le Crucifixion de Saint-Pierre.
0: Sim, é um livro muito... Olha, é ler e chorar. É ler e chorar, porque mostra o que está acontecendo na Igreja Católica, é uma coisa assim medonha. É a crucificação de São Pedro.
1: Eu queria falar antes, né, perguntar sobre o livro antes, porque eu li um resumo, mas, assim, parece que ele... Bom, ele fala do sincretismo, né, que entrou dentro da Igreja Católica, bom, essa coisa do gnosticismo, panteísmo, aquela salada de fruta, né, que põe tudo dentro do liquidificador e vira uma lavagem, né? Mas... pelo resumo que eu li aqui, eu não sei, dá a entender que ele não fala, parece que ele não fala sobre o comunismo, né, no livro, não sei se...
0: Não, a perspectiva dele não é essa ali, né? É internamente o que está acontecendo na Igreja, é uma descrição do que acontece dentro da Igreja, ele não está nem sondando causas, tá certo? Mas eu acho o livro muito importante como documentário. Pascal Bernardin não abre a boca para falar coisas que não estejam muito bem documentadas. Ele não é um cara que vai se interpretar, fazer análise profunda. Não, não, não. Ele junta documentos e diz, olha, está acontecendo isso, mais isso, mais isso, mais isso. Como ele fez, vamos dizer, da educação, no livro Maquiavel Pedagogo, e como fez, sob o caso da Nova Ordem Mundial, no livro Império Ecológico. É quase
1: Professor, mas com relação a esse livro aí, Maquiavel Pedagogo, eu li esse livro e fiquei assustado. A coisa é tenebrosa, desesperadora, né?
0: É horrível. Ele mostra que todos os métodos pedagógicos que estão sendo aplicados, vamos dizer, por molde da ONU, no mundo, praticamente no mundo inteiro, tem país, dois ou três países que não são afetados, mas em geral os outros são, não tem nada a ver com aprendizado. É tudo engenharia comportamental para criar o cidadãozinho bem comportadinho da nova ordem mundial. Cidadãozinho
1: pura doutrinação.
0: É só isto, porra. E daí as pessoas, meus filhos estão ficando burros. Porque no mundo inteiro está acontecendo isso. A educação está em crise no mundo inteiro. Claro que chega, vamos dizer, ao nível brasileiro. Quer dizer, o Brasil é campeão absoluto. Quer dizer, a nossa educação é a pior do mundo. Se você for na Zâmbia e na Sierra Leone, não está acontecendo coisa igual. Mas agora, a educação está caindo. Aqui nos Estados Unidos está caindo. Eu recomendo a vocês o livro da Charlotte Iserbitz. Iserbitz escreve Y-S-E-R-B-I-T. Que se chama The Deliberate Dumbing Down of America. A estupidificação deliberada da América. Também é um livro constituído só de documentos. E ela mostra a continuidade desses projetos educacionais que vem desde a década de 30. E começou com aquele imbecil do John Dewey. Tá certo? Que é assim, um imbecilizador em massa. Né? E que alguns ainda consideram um grande filósofo. Mas, veja, no Brasil não tem nenhum John Dewey. Tem um discípulo do John Dewey, que foi Anísio Teixeira. E todo mundo até hoje, né, badala Anísio Teixeira. Eu digo, mas é o cara que começou a levar a influência do John Dewey para o Brasil. Então, a educação brasileira, o que era a educação brasileira? Bom, é verdade que poucas pessoas tinham acesso à educação, mas era a educação. Quer dizer, aqueles caras que estudavam no tempo da... que estudavam com os jesuítas, tá, no tempo do Império, tá certo? Ou até da colônia, eles aprendiam alguma coisa, né? Agora nós vamos fazer educação popular. Fala, bom, então, é o povão, então a gente dá educação de merda. É isso que fizeram, quer dizer, vai democratizar merda, porra! As pessoas perguntam, você acha que a gente deve dar educação para todo mundo? Fala, não, essa educação que se dá no Brasil não deve dar para ninguém, não deve dar nem para porco, nem para cachorro, porra. É? Se oferecer para mim, eu fico ofendido. Agora, a educação deve ser a melhor possível e você deve dar o máximo de pessoas que você possa. Se não pode dar para todo mundo, então você dá para uma elite que na geração seguinte, aquela elite espalha para mais pessoas. E depois para mais pessoas e vai formando um efeito de círculo concêntrico. É assim que se faz. Agora, se você não tem educadores preparados, fala, bom, então o que nós vamos espalhar milhões de charlatães para enganar milhões de crianças, como estão fazendo agora, porra.
1: Olavo, eu posso fazer uma pergunta antes de desligar?
0: Olha, só pode me ensinar o quê? Vamos dizer, ó, chupar piroca e dar o cu, que isso ele sabe, isso qualquer pessoa sabe, tá entendendo? Então eles vão lá, ensinam isso e dizem que é educação sexual. Diga, passa a pergunta.
1: Sim, rapidinho. Mudando completamente de assunto, com relação ao Islã, né, uma pergunta, eu tive, fazendo umas reflexões, né, mas não sei se eu pensei da forma correta, né? Bom, no cristianismo nós vemos que, assim, o cristianismo geralmente parte daquele princípio, né, de uma moral, que é aquele princípio, dois princípios universais, né, de amar a Deus sobre todas as coisas e amar o seu próximo como a ti mesmo, amar o teu próximo como a ti mesmo, que desses dois princípios morais que criam leis, né, criam um sistema de leis, né, mas... seria correto dizer, afirmar que no Islã a coisa é ao contrário? Parece que o Islã parte de um princípio de leis para se criar uma moral?
0: Não está certo isso. Porque o Corão é inseparavelmente, quer dizer, um código moral e um código civil. Você não tem como separar as duas coisas. Não é que você tem primeiro uma lei, essa lei vai baixar, vai criar uma moral depois. Não, as duas coisas estão misturadas de maneira inconfundível ali. O que faltou ali no Corão né, é o código político, o direito constitucional. Então é o seguinte, não existe um regime político que você possa dizer que é um regime islâmico. Qualquer regime pode ser islâmico. Então, o resultado, há 1.400 anos eles têm um regime de merda, né? Porque eles só sabem fazer o que está no Corão. Como o Corão não ensinou nada sobre o regime político, então eles fazem a merda que eles... E podem, tá certo? E daí todo mundo acha que aquilo é muito corânico. Quer dizer, um cara faz lá um regime comunista, ele diz, ah, isso aqui está de acordo com o Corão. Fala, é, o Corão não fala nada contra isso, então pode, né? O outro faz, é uma monarquia absoluta que espalha propina para todo mundo, diz, isso aqui está no Corão. É, o Corão não falou nada contra, então vale. Então, o Corão é um código civil e um código moral ao mesmo tempo. Não existe... Olha, o Antigo Testamento tem alguns elementos disso, de código civil também, né? O Evangelho não tem. Então, o próprio conceito de religião, como nós entendemos aqui, religião é um dos conceitos mais ambíguos e fluidos que existe no mundo, porque a palavra árabe que se usa, como, se traduz como religião, din não é uma religião, din é uma lei. Tá certo? E é uma lei que, em princípio, segundo o próprio Corão, é obrigatória para toda a humanidade. E agora, aqui no contexto cristão, a religião não é uma lei, a religião é um caminho de salvação. É uma coisa completamente diferente, é uma coisa que não é para este mundo. E que tem uma séria dificuldade de se adaptar a esse mundo. Você vê que as relações entre a igreja e o Estado, ao longo de 2000 anos da história do cristianismo, foram uma confusão, uma fonte de conflito sem fim. Também por quê? Porque no Evangelho não está escrito nada a esse respeito. Então, você não tem nem um código constitucional, nem um código civil. Você tem apenas a lei moral, que visa o quê? Presta bem atenção. A lei moral visa a salvação da alma, não visa a sua conduta neste mundo. O Evangelho não ensina como você organizar a sociedade, como que deve ter uma sociedade mais produtiva, a sociedade justa. Não, o Evangelho é alheio a isso. Ele está apenas interessado na salvação da sua alma, meu filho. Então, como é que você vai fazer? Por exemplo, tem muita gente falando, não, nós temos que criar uma sociedade cristã, um Estado cristão. Fala, como? Eles estão tentando há 2000 anos, nunca conseguiram. Hã? Põe sempre o rolo, quer dizer, a igreja cria um Estado, por exemplo, a igreja criou o Império, pegou o Carlos Magno, botou Carlos Magno, imperador cristão. Bom, esse imperador era muito cristão. Quando chegou os filhos dele, já virou esculhambação, porra. Hã? Quer dizer, não, você, esse negócio de sociedade cristã, Estado cristão, eu falo, isso não existe, isso é utopia, tá certo? O que tem que ter é pessoas cristãs, tem que ter uma massa de gente cristã, uma cultura cristã, isso sim. Quer dizer, a igreja tem que ser hegemônica na cultura, porque essa é a sua função, ser mãe e meta. É? Não governante, porra. É? Tu não adianta nada você fazer leis cristãs. É? Isso é besteira, meu Deus do céu, porque o que determina a conduta da pessoa não é a lei que está escrita, é a cultura. É? Então, quando a igreja tem a hegemonia cultural, então a sociedade é cristã e o pessoal vai agir de maneira cristã. Agora, você fazer lei inspirada no cristianismo é besteira, só serve para violar. É? E para reforçar o poder do governante com a autoridade da igreja, que depois vai se prevalecer para ferrar com a igreja mesmo. Então, olha, tem muito pensador cristão aí que ficou perdendo seu tempo com esse negócio de Estado cristão, sociedade cristã, legislação cristã, tudo isso, olha, só deu merda. Né? Então, quando Cristo disse, meu reino não é deste mundo, ele quis dizer exatamente isso, nós não estamos aqui para governar, pô, nós estamos aqui para ensinar. Né? E se o povo tem a mentalidade cristã, então... E o governante baixa uma lei anticristã e simplesmente não vão obedecer. E nem fizeram aqui. Aqui eu até esqueci o nome do cardeal, coisa maravilhosa. O governo aqui baixou uma lei que toda organização de caridade é obrigada a fornecer remédios abortivos. Hã? E senão, não vai ter dinheiro do governo. O cardeal falou, nós não vamos obedecer. É muito simples. Hã? Isso é a resistência civil. Não obedece, porra. Parece que o pessoal, hoje em dia, o pessoal não entende o que é desobediência civil. Fala, não vou obedecer essa lei. Né? Eu lembro que no tempo do governo militar, o cara da associação, da Federação das Indústrias, o falecido Teobaldo Denigres, Se o governo baixava o imposto, ele ligava diretamente para o presidente Costa e Silva. Nós não vamos pagar essa merda. O que acontecia? Ia preso? Não. É? O pessoal desaprendeu a desobedecer, meu Deus do céu. Hoje em dia todo mundo é boiola. Né? Tem outro telefone? Alô?
2: Alô?
0: Alô, quem é?
2: Alô. Oi, Josmar, do Rio Grande do Sul.
0: Como é?
2: É Josmar, do Rio Grande do Sul.
0: Ah, Josmar, tudo bem?
2: Tudo bem. Olavo, eu tenho aqui a coleção da a História da Civilização de Will Durant.
0: Sim.
2: Vale a pena ler isso?
0: Vale, vale. Will Durant era um cara de inclinação socialista, mas um homem muito honesto e um historiador de gênio. Né?
2: Ah, que bom.
0: O empreendimento de fazer uma, vamos dizer, uma história universal é uma coisa que nenhum historiador profissional toparia. Né? Mas o Will Durant não era um escritor, ele era um escritor, não um historiador de profissão, não era um professor de história, então conseguiu escrever essa coisa. Né? Era aquele negócio, é o sujeito que não sabia que era impossível, então ele fez. Né? É uma obra maravilhosa, para dizer o mínimo.
2: É, ele tem uma história da filosofia também bem menor, né? Bem...
0: É, fiz um
2: compacto,
0: de diálogo entre filósofos. Eu não acho, não levo aquilo muito a sério, não, mas a história da civilização é uma obra magna.
2: É. Aí, Olavo, uma outra questão. Você vê algum fundamento nessa mística em torno do fim do mundo aí, que vai ao encontro do governo mundial e tal?
0: É o seguinte, o negócio de fim do mundo, a igreja considera anátema você sondar o tempo do fim do mundo. Por quê? Porque quando perguntaram isso para Jesus Cristo, ele disse, eu não sei, só Deus Pai é que sabe. Hã? Eles não querem ser mais esperto que Jesus Cristo? Pô, ele já falou, eu não sei, eu mesmo não sei. Note bem, vamos pensar um pouco. Jesus Cristo, a segunda pessoa da Santíssima Trindade, ele é o Logos Divino, ele é a inteligência de Deus. Deus Pai é o poder de Deus, é a vontade de Deus. Ora, se a inteligência não sabe, quer dizer que não foi um negócio planejado, é uma decisão livre de Deus Pai, que pode acontecer a qualquer momento e não tem data certa. Não tem uma razão lógica compreensível. Quando Deus Pai falar é agora, Jesus Cristo não vai nem discutir, quer dizer, a inteligência não vai interferir na decisão da vontade. Então, isso aí é inútil sondar. Hein? É inútil, e segundo, a igreja é anátema, é um pecado gravíssimo você fazer isso. Então, eu não quero saber se o fim do mundo vai ser daqui 5 minutos. Por quê? Porque eu só posso morrer uma vez. É? Se eu for morrer sozinho ou morrer junto com todo mundo, e que diferença vai fazer? Ou alguém espera ficar vivo para ser o fim do mundo, porra? Né? Eu me não preocupo com o fim do mundo, preocupo com o depois. Depois é um treco, é o dia do juízo. Daí nós todos podemos estar ferrados, meu filho. Então o que você tem que fazer é o seguinte, você vai, já vai desde agora você pedindo a misericórdia de Deus. Porque você vai chegar lá como eu, com todos, nós vamos chegar lá com todos os nossos pecados, tá entendendo? E não adianta você querer parecer bonzinho, nós vamos depender inteiramente da misericórdia. Não vai ser a sua santidade que vai salvar você. Então é esse que é o problema, o fim do mundo não é problema, o problema vem depois. Tem mais alguém ali? Alô, tem mais alguém? Mas pera, antes disso tem um negócio, tem uma pessoa que fez uma pergunta, eu tenho que responder. Aqui, alguém me pediu, peraí. Tá aqui, isso é muito importante. Aqui, o César Maltês pergunta sobre o negócio do marxismo cultural. Peraí, pá. Não é esse aqui, caramba, você está errado. Não foi o César Monte, foi outra pessoa. Ah, está aqui. Patrícia Franz. Ela disse que ela ouviu as conferências do padre Paulo Ricardo sobre marxismo cultural e que ele citou lá 2 ou 3 livros, mas que ele precisava de mais livros sobre o que negócio do marxismo cultural, a escola de França, essas coisas. Então, bom. Então, é o seguinte. Existe em tradução brasileira no Brasil este livro, o autor chama-se Rolf Wiggershaus, Wiggershaus, Wiggershaus. Foi traduzido no Brasil, a Escola de Frankfurt. O autor é um adepto da Escola de Frankfurt, mas é um historiador muito honesto. Ele não esconde os podres da Escola de Frankfurt, não. Ele só não toma posição crítica. Então é suficiente para você saber, ter uma ideia de conjunto. Existe um filósofo ligado à Escola de Frankfurt, que é o menos lido, o menos conhecido, que é Ernst Bloch, mas é muito importante. Existe esse livro, Manuel Urenha Pastor, sobre Ernest Bloch, Um Futuro Sem Deus, publicado pela Biblioteca de Autores Cristianos de Madrid. E existe, olha, aqui, este DVD feito por dois membros do Inter-American Institute, hein? Ted Baer e Edwin Vieira, em colaboração com Pat Buchanan, Edward Griffin e o candidato presidencial Ron Paul, sobre a Escola Franco. Não perca esse DVD, você pode comprar pela Amazon, chega aí no Brasil. Então, esses três livros são indispensáveis. Também, o fundador, o cara que teve a ideia da Escola Frankfurt, e que depois seguiu uma linha mais ou menos separada da Escola Frankfurt, foi Georg Lukács, o filósofo húngaro. Ele foi, depois de Karl Marx, o maior gênio do marxismo. Era um bom filho da puta, vamos dizer a verdade, porque ele escreveu um negócio, daí Stalin mandava escrever outro, ele marca depressa, era um puxa-saco compulsivo, né? Mas foi ele que teve a ideia de que o ponto principal da luta dos comunistas deveria ser a destruição da civilização ocidental e não propriamente a luta de classes, né? E foi essa ideia que inspirou o pessoal da Escola de Frankfurt. A turma do Partidão não gostou muito da ideia na época, mas depois dos anos 60 foi aderindo. Né? Muito bem, vamos ver quem está na linha aí.
3: Alô, professor Olavo?
0: Sim.
3: Alô.
0: Sim,
3: estou aqui. Quem fala é Giliad e Daniel de Limeira.
0: Giliad e Daniel, tudo bem?
3: Oi, professor, é um prazer falar com o professor novamente. Professor, é uma pergunta rápida. Eu queria que o professor desse opinião para mim sobre o seguinte ponto. Sobre essas leis que estão tentando se aprovar nos Estados Unidos do bloqueio na internet, tá? Porque, no meu ponto de vista, a internet hoje é a forma mais livre de divulgação de notícia. Um exemplo disso é o próprio programa que o professor mantém na internet. Então, eu queria que o professor me explicasse e desse a sua opinião. O que o professor acha desse bloqueio que estão tentando fazer com relação a esses grandes servidores? Porque tem muita coisa que é pirataria. Mas também vai se perder, vai se bloquear muita informação importante com isso.
0: Bom, a ideia, a pirataria vai continuar do mesmo modo, tá certo? Esse negócio, a finalidade é realmente assim, uma censura política encoberta e disfarçada. E, vamos dizer, esse projeto é a menina dos olhos do governo Obama. E você quer saber? Eles vão fazer de qualquer maneira. Vai ser muito difícil parar essa coisa. Então vamos aproveitar enquanto pode, né? Agora, as coisas que estão acontecendo aqui nos Estados Unidos, os Estados Unidos estão ficando um país estratosférico. Só acontece coisa impossível. Você vê, o Obama bloqueou esse negócio do oleoduto que viria do Canadá, né? Ia criar de cara, quer dizer, além de você economizar transporte, etc, etc, né? E ter um fornecimento de combustível mais à altura das necessidades do país, ia criar imediatamente 85 mil empregos altamente remunerados. O Obama bloqueou o negócio. Bom, acontece o seguinte, acontece que, não tem oleoduto, então quem que vai trazer o petróleo? É a estrada de ferro Burlington Northern Santa Fe, que pertence a Warren Buffett, que é um dos maiores contribuidores para a campanha do Obama. Isso aí normalmente daria impeachment na mesma hora, porra, porque isso é claro que é um favorecimento ilícito, porque não tem nem meio motivo para você bloquear o negócio do oleoduto. Ah, o oleoduto vai prejudicar a ecologia. Outro dia eu vi uma foto aqui que tinha um oleoduto na neve e dois ursos caminhando em cima do oleoduto, né? Quer dizer, não fez mal nenhum aos ursos, né? Então, quer dizer, esse negócio ecológico está sendo usado há anos para estrangular a indústria americana, porra. Então, vamos dizer, é fundamental você demolir a economia americana, que o Obama destrói a economia americana, primeiro, através do endividamento. Ela acabou de elevar de novo o teto da dívida para mais um trilhão, porra. Né? E ainda tem pessoa que desconfia que ele está fazendo isso por engano, que ele está muito bem intencionado e que ele quer o bem do país, só que, coitadinho, ele está enganado. Por aí eu lembro aquela famosa frase do Joe McCarthy, né? Se fosse por engano, bom, ao engano às vezes deveria nos favorecer, porque o engano é sempre do nosso cu, né? Então, esse negócio do controle da internet é a mesma coisa. Aqui saiu até uma notícia dizendo também que o Obama está levando dinheiro para fazer isso, porra. Agora, o Obama é um cara bloqueado, não se pode investigar nada. Você, outro dia me mandaram aqui umas fotos, é um negócio impressionante. O Obama tem uma cicatriz na cabeça, que é um negócio que é aqui, um corte que começa numa orelha, atravessa aqui e vai parar na outra. Isso aparece em várias fotos, né? Nunca você viu ninguém na grande mídia perguntar: presidente, o que é isso? Eu vou operado? Não, não pode perguntar, né? Então, como não pode perguntar, daí começa a... Vamos dizer... Olha, onde entra a mentira, entra a loucura. Você não sabe a explicação, daí você começa a inventar, né? Ah, não, eles abriram a cabeça dele, botaram um chip, né? Ele é um extraterrestre. Eu não sei o que é, mas alguma coisa é, porra. Agora, não consta da biografia dele nenhuma operação de cérebro. Então, como é que tem uma cicatriz dessa? O problema não é ter a cicatriz. Cicatriz pode não ser nada, né? Nada de importante. É uma operação, às vezes, que a cicatriz é muito impressionante, a operação não foi tanto. Pode ser até isso. Mas por que que não pode perguntar? Por que que a vida do cara é totalmente bloqueada? Mas agora é o seguinte, agora vai ter o desbloqueio. Sabe por quê? Porque o advogado Bruno fez uma cagada, né? Quando teve o negócio da audiência, o juiz marcou a audiência lá na Georgia para ver se ele pode ser candidato ou não. O advogado dele mandou uma carta dizendo que não ia participar, mas anexou a carta uma cópia da certidão de nascimento que eles tinham publicado no site da Casa Branca. Acontece que, pelo Código de Processo Civil americano, se alguém, uma das partes, insere uma cópia de um documento, a outra parte tem o direito de solicitar o original. Então, eu acho que, finalmente, a advogada Orly Tate, ela vai ter autorização para ver para ver o original da certidão do Obama, se é que esse original existe, porque tudo indica que aquilo foi montado no Photoshop e que não tem original nenhum. Aquela comissão lá do xerife João Arpaio também está solicitando, eles querem o rolo de microfilme original para saber se está lá a certidão do Obama, que não deve estar, porque a certidão dele está com um número. Está com um número fora da ordem, completamente fora da ordem. Sem contar o negócio do Social Security dele, que todo mundo tem um cartãozinho do Social Security. Ele tem um Social Security de um estado onde ele nunca viveu, que é Connecticut. E, mais ainda, aquele número pertence a uma pessoa que nasceu em 1890. Né? Quer dizer, duas pessoas não podem ter o mesmo Social Security, número Social Security. Não, não tem isso, não tem repetição. Então, o Social Security é falso. O Social Security é falso, o certidão de nascimento é falso, o Obama é falso. E, no entanto, não se pode perguntar. Quer dizer, isso aí é uma queda de braço. É uma elite de manipuladores que diz: olha, nós vamos tomar o poder nesse país, dizer um monte de mentira, e ninguém vai poder levantar uma pergunta. Nós vamos dominar essa coisa na base, assim, é o blefe dos blefes. Eu duvido que tudo isso não seja planejado. Porque você vai dizer que a Comissão Eleitoral do Partido Democrático não sabia que o pai do Obama era estrangeiro? Porra! Hã? Ou não sabia que a Constituição aqui exige que, para ser cidadão nativo, seu pai e mãe sejam cidadãos americanos? Todo mundo sabia. O próprio Obama assinou isso, porra, quando estava investigando o John McCain. Só o John McCain é um cidadão americano, comprova o fato de que ele nasceu numa base americana, de pai e mãe americana, assinado Barack Obama. Hã? O quê? Exatamente, quando ele era assim, ele estava no Senado. Então, o Senado foi investigar a questão do John McCain e ele mesmo, Barack Obama, assinou lá. Então, ele sabe que ele não é cidadão nativo, a Comissão Eleitoral sabe, Nancy Pelosi sabe, todo mundo sabe, dizendo: ah, nós vamos fazer assim mesmo, porque daí, se a gente fizer isso, a gente quebra a espinha dorsal do país, daí nós mandamos nessa porra pro resto da vida. Esse foi o plano. E o negócio do controle da internet faz parte desse mesmo plano. Quer dizer, tem uma elite revolucionária querendo mandar nessa coisa. E essa elite do Partido Democrata, mais Jorge Soros, tá certo? Mais meia dúzia de milionário iluminado, e estão mandando em tudo. Agora, para você ver, o problema agora já não é Barack Obama. Esta semana, o Jorge Soros reuniu lá um grupo de amigos dessa mesma Curriola, né, globalista, e dizem, não, vocês não se preocupem se o Partido Democrata perder a eleição, porque não tem muita diferença entre o Romney e o Obama. Veja, o Jorge Soros, ele diz isso para ele, é, na boca dele, isso é elogio ao Romney. Na mesma semana sai no WorldNet dele um negócio que ninguém sabia. O pai do Romney era amicíssimo de quem? Do Saul Alinsky, né? Que é o estrategista-mor da Revolução Comunista nos Estados Unidos e guru do Barack Obama. Então agora o pessoal vai tudo votar no Romney, acreditando que, ah, vamos nos livrar do Barack Obama. Fala, não, você vai ter a versão branca do Barack Obama, porra. Né? Agora, o Romney, ele não é assim ostensivamente esquerdista que nem Barack Obama. Ele tem uns pontos onde ele é até mais conservador que os conservadores. Por exemplo, na questão de imigração, veja que coisa extraordinária. Na questão da imigração, ele é durão. Ele diz, não, tem que fechar as fronteiras, policial, mandar os caras embora. É assim, é linha dura, né? O que aconteceu na Flórida? O pessoal hispânico votou maciçamente nele por causa disso. Quer dizer, o imigrante hispânico que está aqui com documento, trabalhando, pagando imposto, etc., está com o saco cheio dessa gente que vem por baixo do pano, né? Atravessa a fronteira ilegalmente para cometer crime aqui. Então, isso, olha, isso é uma lição, porque todos os candidatos começam a puxar saco de imigrante, prometendo que vai abrir as fronteiras, que vai dar anistia para todo mundo. Não funciona. E o caso do Romney prova que não funciona, porque ele chegou lá e diz exatamente o contrário, o pessoal imigrante votou nele. E foi com essa gente que ele ganhou a eleição na Flórida. Porque na Flórida, a Flórida não tem americano, né? Chegaram só tem chicano, brasileiro, né? É, que lá é a Bahia, porra. Então, bom, pelo menos nessa questão da imigração, o Romney pode fazer uma boa política, espero que faça mesmo. Mas, na questão da defesa, etc, etc, olha, o homem é perigoso. Então, aí, acho que o nosso tempo acabou. Então, até a semana que vem. Muito obrigado.

ou vão influenciar a liderança direta, tá entendendo? Então, é nesses grupos de intelectuais que se forma a política do futuro. E qual é a obrigação do analista político, do estudioso? É ver o que esses intelectuais estão fazendo, o que eles estão aprontando, o que eles estão planejando e o que vai acontecer no futuro. Não é uma questão de você prever. É se você, o camarada está dizendo, olha, eu vou fazer isso, mais isso, mais isso, mais isso, mais isso. Então é natural você supor que se ele não for impedido, ele vai fazer exatamente o que ele está dizendo que vai fazer. Tá certo? Então, por exemplo, tudo o que o PT veio a fazer para destruir todas as lideranças de oposição, está tudo nas atas do Congresso do PT que o pessoal não lia. Tá certo? E, sobretudo, na vasta literatura, né, estratégica produzida pelos intelectuais petistas, que os nossos analistas de mídia não leem, porque eles não leem merda nenhuma. Esta aqui é a verdade. A gente vai falar o português, claro, porra. Né? No Brasil, esse pessoal que escreve, né, eles escrevem para não ter que ler, porra. Então, quando você abre lá o Estadão, a Folha de São Paulo, quando você ouve aí Arnaldo Jabor, né, essa gente fazendo análise política, a coisa é de um primarismo, de uma estupidez tão imensa. E é por isso que eles estão sempre atrasados, eles estão sempre levando susto, né, com notícias do ano passado. Agora, quando a gente investiga em profundidade, vê os debates entre os intelectuais, entre as lideranças maiores, tá certo? E faz uma análise correta dizendo o que vai acontecer, o que acontece? Os indivíduos não entendem o que a gente está falando. Eles não sabem do que eu estou falando. Então, quando eu comecei a falar desse negócio de Alexandre Dugin, todo mundo quer dizer que eu estava louco, que apareceu um monte de especialistas dizendo, não, o Dugin, o tempo dele já passou, ele não é mais influente, etc, etc. Justamente no momento em que os planos do Dugin estavam para virar a realidade política do dia, depois de terem sido cozinhados ali no subterrâneo durante 25 anos, meu Deus do céu. Mais ainda, o próprio Dugin confessa que a União Eurasiana, que começou com a União da Rússia, o Cazaquistão e Bielorrússia, é nada mais, nada menos do que a reconstrução da União Soviética. São palavras dele. Quer dizer, o homem está reconstruindo a União Soviética dentro da nossa cara. Tá certo? E aqui conta o Charles Clover, né, que o líder da oposição, Eduardo Limonov, que foi o sujeito que inventou o nacional-bolchevismo. Esse negócio eurasiano começou com o nome de nacional-bolchevismo e foi criado por Eduardo Limonov, que é um escritor russo que viveu muito tempo aqui nos Estados Unidos. Escreveu um livro, Memória de um Punk, né, um livro muito interessante. E depois o Limonov viu a direção que a coisa estava tomando, ficou horrorizado e rompeu com o Dugin. E ele diz que já que a Rússia foi fundada por dois santos, São Cirilo e São Metódio, né? E ensinaram lá o alfabeto cirílico para os russos, civilizaram os russos, né? E ele diz que Putin e Dugin são São Cirilo e São Metódio do fascismo, né? Olha aí, gente, o que está acontecendo, o que está se aprontando diante do nosso nariz, né? O movimento revolucionário, ele tem essas duas aparências, né? Ora tem a aparência puramente socialista, internacionalista, ora vem com o programa nacionalista, imperialista, é também socialista. Né? Então, quando você pensa que os problemas acabaram, não é aí que eles estão começando, meu filho. Você pensa que o fascismo morreu, o nazismo morreu? Não, apareceu agora com outra cara, está lá na Rússia, né? Está sendo montado diante dos olhos sonsos dos comentaristas internacionais. Quer dizer, agora começaram a escrever artigos sobre Dugin no Financial Times. Talvez até discutam lá no Council of Foreign Relations, né, com 20, 30 anos de atraso. 25, para ser exato, é nem 20, nem 30, é 25. Então, novamente aqui, este que vos falo, começou a anunciar a coisa, falei do negócio em vários artigos, enfim, terminou dando esse debate com o professor Alexandre Dugin, onde está tudo lá explicado, quer dizer, todos os planos dele, o que, que eles vão fazer e a merda universal que isso vai criar. Está tudo lá explicado já de antemão para quem quiser entender e quiser se preparar para a porcaria que vem aí por diante. O que esse pessoal está aprontando é simplesmente uma guerra contra os Estados Unidos. Tá certo? E, na verdade, a Rússia está mais interessada na Europa do que nos Estados Unidos. Mas, na China, já existe
né, o famoso discurso do general, como é o nome dele? Xi Haotian, feito já há vários anos atrás, dizendo que o problema da China é o mesmo problema que o Hitler via na Alemanha, era o problema do espaço vital. Né? Quer dizer, tem chinês pra caramba e a gente não tem onde colocar eles, então nós precisamos de terras. Mas, continua ele, qualquer país aliado dos Estados Unidos que a gente invada, os Estados Unidos vão reagir. Então não adianta você querer invadir a Índia, né? Querer invadir países da Europa. O negócio é invadir direto a América, porra. E daí já resolve o problema, já pega as três Américas juntas, né? Então isso aí é um plano que está sendo desenvolvido na China há muito tempo. Quer dizer, a Rússia vai ocupar a Europa Ocidental e os chineses querem aqui atacar e ocupar o território americano. Quer dizer, os camaradas começam a discutir isso com 20, 30 anos de antecedência, às vezes muito mais. Tá certo? Mas acontece que os comentaristas de mídia só leem mídia, eles só leem o noticiário do dia, da semana. E o horizonte histórico deles tem 24 horas, 24 horas para frente, 24 horas para trás. Isso é o máximo que os desgraçados entendem. Pois você veja, justamente no momento em que está se formando esta União Eurasiana, né, em que a China discute abertamente o plano de uma guerra contra os Estados Unidos, aparece o nosso já arquiconhecido, seu doutor Paulo, professor doutor emérito Paulo Giraldelli, dizendo, não, esse negócio de comunismo não existe mais, só existe na cabeça da Veja. Daqui a pouco até caiu o artigo dele na minha mão aqui, que está no meio da papelada, eu volto a comentar isso. Então, é isto. Quer dizer, o sujeito, ele liga a televisão, liga a TV Globo, ah, não tem ninguém falando de comunismo. Ele lê o jornal que é o dele mesmo escreve, né, o Folha, o Estadão, e não tem ninguém falando de comunismo. Conclusão, o comunismo não existe. Né? Você não vê anúncio de comunismo, né? Você não vê ninguém fazendo conferência sobre Karl Marx na televisão, então não existe, meu Deus do céu. Então esse pessoal, ele se alimenta da TV Globo, porra. Você tá entendendo? Então como é que, quando é que eles vão poder entender alguma coisa da política internacional? Nunca, nunca. Isso é impossível, impossível, né? Ai, ai, ai. Então, também aí apareceu um artigo do nosso também já conhecido Paulo Moleira Leite, né, falando mal das pessoas que criticam esse excesso de homenagens ao Lula. Lula ganhando título de doutor honoris causa. Então, ele fala, não, que as pessoas não valorizam aqueles que não tiveram a oportunidade de fazer estudos formais, etc, etc. Olha, o Lula teve todas as oportunidades. E o que faltou para ele não é estudo formal. É estudo formal ou informal ou qualquer um. Porque o Lula simplesmente não lê livros. Tudo que ele sabe é que de ouvir falar com ele, que assessor soprou na orelha dele e que ele esquece metade. Quando vai chegar na hora do discurso, ele se atrapalha todo e inventa lá alguma metáfora futebolística para tampar o buraco. Quem é que não sabe que a política econômica do governo Lula veio toda pronta do Banco Mundial, porra? Hã? Então os caras já falam, Lula, você faz isso, mais isso, mais isso, mais isso, mais isso. O Lula, que não é de desagradar ninguém, ele disse sim, senhor. Né? E daí veio o pessoal do Foro de São Paulo, essa parte econômica. E a parte estratégico-política foi a turma do Foro de São Paulo, que decidiu, porque o Lula, quando ele presidia a Assembleia do Foro de São Paulo, fazia a mesma coisa que quando ele presidia as Assembleias do PT. Ele deixava o pessoal discutindo e ia tomar um cafezinho. E quando voltava, falava, o que vocês decidiram? Decidiram tal, tal, tal. Ele vestia a camiseta e saía repetindo aquilo. Então, o Lula sempre foi o polo de convergência, ele é a cola que unia todas as correntes, tá entendendo? Porque ele estava sempre a favor de todo mundo. Né? Ele não tinha inimigos. Né? Ele não tem inimigos no Foro de São Paulo, ele não tem inimigos no sistema bancário internacional, ele não tem inimigos em Wall Street, ele não tem inimigos na Rússia, não tem inimigos na China, não tem inimigos no mundo islâmico, não tem inimigos em parte alguma. E essa é a única especialidade dele. Concordar com tudo e fazer o que o mais forte manda fazer, meu Deus do céu. Então, os planos estratégicos de expansão do comunismo na América Latina foram feitos pelo Foro de São Paulo. E os planos de recuperação econômica do Brasil foram feitos pelo Banco Mundial. O Lula obedeceu os dois. E por isso mesmo é que aconteceu dele ser homenageado no Fórum Econômico na Suíça por sua adesão ao capitalismo, na mesma semana em que foi homenageado no Foro de São Paulo por sua fidelidade ao comunismo. E as duas coisas são verdadeiras, porra! É? Agora, me diz uma ideia que o Lula tenha tido, um projeto que ele tenha concebido,
Uma lei que ele tem inventado, nada, é nada, nada, nada, nada, nada, porra. O Lula está lá somente para fazer isso. E, agora, o sujeito virar doutor honoris causa é uma coisa, que assim, quando o sujeito não teve estudos regulares, mas estudou sozinho e se tornou um grande especialista na área, então a universidade reconhece que é um doutor honoris causa, quer dizer, por causa da honra, quer dizer, ele honrou a sua profissão. Agora, o Lula ganha título de doutor honoris causa não por ter adquirido conhecimento e capacidade, mas simplesmente por ter obtido votos pela sua popularidade. Tá certo? Mais ainda, ele começou a ganhar essas coisas antes de se tornar tão popular, e esse foi um dos instrumentos principais que os bancos internacionais usaram para promovê-lo. Desde o comecinho foi isto. Essa badalação do Lula é uniforme e constante na mídia desde que o Lula apareceu. Não se fala uma palavra contra o desgraçado. E vocês aí no Brasil, vocês leem essa coisa toda e dizem, oh, que maravilha, novamente a Europa se curva ante o Brasil. Meu Deus, quem é que não vê que isso aí é tudo planejado pelo próprio sistema globalista? Diz, oh, nós vamos botar esse idiota lá no Brasil, ele vai seguir a nossa receita. Nós precisamos do Brasil porque nós vamos derrubar a economia americana, então nós precisamos de um lugar para a gente botar nosso dinheiro. E nós vamos dizer que o cara é divino maravilhoso, porra. É? Então, quer dizer, as pessoas estão se deixando enganar. O problema não é, vamos dizer, de o Lula não ter estudos formais. Eu não tenho estudos formais, meus filhos. Eu não tenho nenhum. Acho que eu tenho menos do que o Lula. Né? E, não obstante, né? Uma vez o Bruno Tolentino disse, não, nós precisamos lançar uma campanha para a USP lhe dar um título de doutor honoris causa. E eu falei, quem vai assinar o título? Hein? O jeito que vai assinar o título está qualificado para ser meu aluno? Eu acho que não. Essa semana, por exemplo, né, eu li aí um artigo do doutor José de Souza Martins, que não apenas é professor de sociologia, mas professor emérito da Faculdade de Filosofia, onde ele explica a decadência moral do Brasil, sabe como? Como reação à ditadura. Ora, meu Deus do céu. O cara é sociólogo? Eu digo, não, não é sociólogo de jeito nenhum. Ele está brincando de sociólogo, está fingindo de sociólogo, porra. O sociólogo tem a obrigação de saber que mais de metade da população brasileira está abaixo de 30 anos de idade e não pode ter sofrido absolutamente nada num regime que acabou 25 anos atrás. O sujeito estava com 5 anos de idade, né, quando teve 5, 6, 7, 8 anos de idade. Então, que opressão política ele pode ter sofrido no tempo da ditadura, meu Deus do céu? Então, uma coisa não tem nada a ver com a outra. Agora, é o seguinte, essas novas gerações também mal sabem da ditadura. Tudo que elas sabem da ditadura veio através de jornalista, de professor, de gente como o seu Zé de Souza Martins e outros, artista de TV, né? Quer dizer, os intelectuais, naquele sentido elástico que o Gramsci dá ao termo, né? Quem quer que sirva para fazer propaganda revolucionária, segundo o Gramsci, é intelectual. Então, os intelectuais é que inventaram essa história de que a ditadura, né, foi uma coisa tão má que agora justifica a gente cair na gandaia e cada um buscar o máximo de prazer que possa para aliviar o sofrimento que teve durante a ditadura. Ora, meu Deus do céu... Será possível que o sujeito, para ele buscar uma satisfação erótica ou etílica, ele precisa de uma ditadura? Eu nunca precisei. Precisa outra coisa dura, mas ditadura não. Então, tinha até a história do velhinho que acordou de madrugada, gritando, abaixa a ditadura. A mulher dele pensou que fosse outra coisa, ficou todo animado. Então, isso é o máximo que você precisa para você cair na gandaia, meu filho. Então, agora, também ele critica o consumismo, quer dizer, o consumismo da nova geração é culpa da ditadura. Né? E olha que incrível, já no tempo da ditadura, houve um plano econômico bem sucedido, o Brasil crescia 15% ao ano, não 4% como no tempo do Lula, 15% ao ano. Todo mundo encheu o cu de dinheiro e saiu comprando tudo que havia para comprar. Naquela época,
Então, é claro, houve uma ascensão social, uma distribuição de renda absolutamente formidável, e a turma da esquerda o que, que fez? Ficou contente porque melhorou a situação dos pobres. Pô, olha aí, os pobres estão comprando, agora estão comprando até televisão a cores, comprando até automóvel. Ficaram contentes que melhorou a vida dos pobres? Não. Esconderam essa parte, só falava do consumismo. Agora aconteceu de novo a mesma coisa. Não com as dimensões que a coisa aconteceu no tempo da ditadura, que naquela época beneficiou 60% da população brasileira. Não 10% ou 12%, como no tempo do Lula. Quer dizer, foi uma ascensão social muito maior, distribuição de renda muito mais significativa, né? Então, agora aconteceu a mesma coisa, o pessoal está ganhando mais dinheiro, então começa a comprar coisa. Então, o que a gente faz? Celebra, né, o resultado da política econômica do Lula, mas ao mesmo tempo não pode culpar ele do consumismo. Então, quem é o culpado do consumismo atual? A ditadura de 30 anos atrás. Quer dizer, é um raciocínio de jirico. Quer dizer, esse, como o sociólogo, esse sujeito é nota zero, abaixo de zero, tá entendendo? Então, ele devia entrar num daqueles testes internacionais dos brasileiros que iam ser para o último lugar, fazer um teste, vamos fazer um. Eu já sugeri, mas ninguém aceita a minha sugestão. Vamos fazer um teste internacional de professores universitários, né? Vamos fazer um teste de ministros da educação, de ministros da cultura. E você vai ver que o brasileiro vai continuar tirando o último lugar. Quer dizer, não é por falta de escola, meu Deus do céu. O problema no Brasil é o ódio ao conhecimento. Isso é muito velho no Brasil e com a ascensão do lulismo a coisa piorou formidavelmente. Tanto que hoje os fatos mais óbvios da vida social não podem ser discutidos porque eles não são sequer percebidos. Quer dizer, às vezes o sujeito está falando um assunto, no teor mesmo das palavras que o camarada usa, está afirmado o contrário daquilo que ele está querendo dizer e ele não percebe. Eu vou dar um exemplo para vocês. Eu hoje estava lendo aqui uma resenha que saiu na revista New Criterion, excelente revista que tem aqui, da Gertrude Himmelfarb, Gertrude Himmelfarb foi casada com Erwin Kristol, que foi o fundador, um dos fundadores do movimento chamado neoconservativo aqui, hein? E ela faz a resenha de um livro de um cidadão chamado Adam Kirsch, a respeito de Lionel Trilling, que foi o grande crítico literário norte-americano. Lionel Trilling é um autor que eu adoro, eu li cada linha que ele escreveu já há muito tempo. Agora que eu consegui juntar também a edição uniforme das obras dele, estou lendo tudo de novo. É um autor assim, com o qual aprendi muito, muito, muito, muito. Tenho uma dívida sem fim com Lionel Trilling. Agora, essa dívida, o principal aspecto dela é o seguinte: o Trilling achava que você não pode compreender a sociedade e a política sem a imaginação literária. Isso, imaginação literária, no entender dele, tomava a forma do que ele chamava imaginação moral, moral imagination. O que, que é moral imagination? Então, aqui, ele mesmo explica, citado aqui por ele, né? Não, aqui a frase da... meio a Gertrude Himmelfarb, meio ele falando. A verdadeira imaginação moral transcende, né, a moralização dogmática, porque está imbuída de realismo moral. Um realismo que não é só a consciência da moralidade em si mesma, mas das contradições, paradoxos e perigos de viver a vida moral. Ora, como é que você vai tomar consciência dos paradoxos, das dificuldades, da ironia das situações morais, sem ser através da imaginação? Não tem outro jeito. Então é você conhecer, né, inúmeros enredos da literatura universal, você concebe certas dificuldades morais que às vezes você mesmo vai encontrar na vida, mas que você não entende, você não tem a forma conceptual para dizer o que está acontecendo, e é o que a literatura te ensina a dizer. E o principal livro, o livro mais famoso lá no Trilling, chama-se The Liberal Imagination, que foi publicado no Brasil, uma tradução medonha, com um título mais medonho ainda, de literatura e sociedade. O certo seria A Imaginação da Esquerda, porque liberal nos Estados Unidos quer dizer esquerdista. Quando é direita, é conservative. Então, conservative versus liberal.
Então seria imaginação esquerdista, ou imaginário da esquerda, uma coisa assim seria o título certo. E ele diz o seguinte, que até aquela época que ele publicou, os anos 50, não havia nos Estados Unidos uma tradição intelectual conservadora, havia apenas uma tradição esquerdista.

internece por aquilo. E você tem um natural sentimento paterno de querer proteger aquela vida. Se um esquerdista vê você fazendo isso, ele diz, isso é nazismo, isso é fascismo, e ele já quer prender, matar, você está entendendo? Ou, no mínimo, calar sua boca. Quer dizer, um sentimento humano normal, até banal, tá certo? Visto do ponto de vista esquerdista, é uma coisa monstruosa. Quer dizer, o esquerdista não é capaz de ampliar a sua imaginação para entender o sentimento do outro. Para quem é um conservativo, os conservativos são os caras que melhor descreveram a psicologia da esquerda. Eu começo falando Dostoiévski, né? Shakespeare, né? Goethe, né? Então, mas a figura de um conservativo na imaginação esquerdista é apenas um estereótipo monstruoso. É uma coisa estranha, esquisita. Vou lhe dar outro exemplo. Você tem aqui uma mulher e tem um homem vestido de mulher. Você instintivamente percebe a diferença. É uma coisa inteiramente normal, um sentimento espontâneo, né? E você vai se sentir um pouco constrangido de chamar de senhora um sujeito peludo do tamanho do Schwarzenegger, tá certo? Com dois sutiãs cheios de borracha. Isto, na cabeça do esquerdista, é preconceito, é homofobia, é ódio anti-gay. Ou seja, ele não é capaz de entender nem sentimentos banais que os outros têm. Quanto mais sentimentos mais complexos, mais refinados, tá certo? E essa incompreensão moral da esquerda é antiga, é antiga. Veja, já no século XIX, cita aqui a Gertrude Himmelfarb, John Stuart Mill aconselhava, que era um esquerdista militante, aconselhava os seus companheiros a ler as obras de Samuel Coleridge, um poeta e um filósofo conservador, justamente por causa disso. Ele disse, olha, ele vai ampliar a sua imaginação, você vai entender mais os seres humanos você lendo Coleridge, porque não tem nada disso, nada de parecido com isso na esquerda. Olha, você vê as obras inteiras de Karl Marx. Li esse Karl Marx inteiro, eu não li inteiro, mas eu li, olha, uma boa metadinha, hein? Você não encontra o menor sinal de compreensão da psicologia alheia. É só estereótipo, é só esquema. Então, você pega os grandes psicólogos, você não tem um esquerdista, meu Deus do céu. Olha, Dr. Freud era um conservador, Jung era um conservador, Maurice Pradin era um conservador, né? O Viktor Frankl era um conservador. Me mostra que o psicólogo de esquerda é assim, é behaviorista, segue o Dr. Pavlov, é só aquele esqueminha de dar choque no cachorro, porra. Então, você veja, aqui a Gertrude Himmelfarb está lamentando que os caras não estão mais lendo o Trilling, né? Esqueceram, tá? Mas que é muito importante, que esse livro do Adam Kitsch mostra exatamente isso. O livro chama-se Why Trilling Matters. Por que Trilling é importante, né? O livro que acabou de sair, não tá, eu não li o livro, não está nem na livraria ainda, já encomendei, né? Aliás, assim, eu tenho até medo de citar autores, né? Porque é o seguinte, a gente pega um autor, estuda, ele traz para dentro, dá aulas, dá conferências, ensina as pessoas, etc, etc. Daí aparece o picareta atrás, como esse seu Edson Oliveira, tá certo? Ou como esse seu Nogueira, e diz, vamos ganhar um dinheiro com isso. E sai lá, o seu Nogueira, por exemplo, acaba de publicar as traduções que ele fez do Xavier Zubiri. Óbvio. O Nogueira, quando começou a traduzir o Xavier Zubiri, isso vai fazer quase 20 anos atrás, ele não entendeu uma palavra daquilo lá. E eu praticamente tinha que dar uma aula para ele todo dia. Ele estava preparando tradução para a editora Record, na série Biblioteca de Filosofia, tradução de El Hombre y Dios, né? Então, que eu, além das aulas normais que eu estava dando sobre o Xavier Zubiri, cujo mérito, aliás, não era meu, porque metade do que eu entendi do Xavier Zubiri eu devo ao grande pioneiro que foi no Brasil, o padre espanhol Xavier Sotil Bailos, que era diretor de um seminário em Brasília, onde eu dei várias aulas durante 2 anos, inclusive sobre o Xavier Zubiri. Mas eu confesso que o que me tornou inteligível, né, o Xavier Zubiri, foram as apostilas do padre Xavier Sotil, que há muito tempo eu perdi a comunicação com ele. É uma pena, porque era um grande homem. Ele esteve no Brasil um tempo, voltou para a Espanha, sei lá onde está. Então, eu, em parte, com as minhas próprias leituras, em parte, o que havia aprendido do padre Xavier Sotil, ia lá trocando em miúdos aquilo, né, e acertando ali a tradução do Carlos Nogueira,

0: onde havia dúvidas, dificuldades. Para ele, aquilo era novidade total, ele nunca tinha lido Xavier Zubi, né? Depois dei várias aulas a respeito na realizações, etc. Ou seja, aplanei o caminho dessa gente toda e, mais ainda, coloquei lá os livros do Xavier Zubiri num plano editorial para o seu Edson Oliveira da Realizações, né? Exercendo, portanto, gratuitamente o papel de diretor editorial. Agora sai os livros do Xavier Zubiri e os caras nem para dizer, olha, isso aqui foi um plano editorial do Olavo Carvalho que nós estamos realizando agora. Mas nem para dizer isto, porra. Quer dizer, isso é um bando de picaretinha, tá certo? Ó, no Brasil sempre foi assim, como faltam intelectuais criadores, intelectuais de primeiro plano, então, vamos dizer, o terceiro, quarto escalão da vida intelectual, que são assim, são tradutores, são resenhistas, são revisores, são arquivistas, adquirem uma importância extraordinária e são cultuados como se fossem grandes mestres. Quer dizer, o negócio tá tudo de cabeça para baixo, porra! Hã? Então, isso já era assim no tempo do Lima Barreto. Leia o Lima Barreto, que ele descreve isto que eu estou lhe dizendo. Isto há 100 anos, mais de 100 anos atrás já era assim. Agora piorou. Tá certo? Então o pessoal vem aqui, olha, saiu o livro do Xavier Zubiri. Ó, por um lado eu fico contente que saiu o livro do Xavier Zubiri. É ótimo que saia. Tá certo? Porém, por que que brasileiro, quando vai fazer um negócio que é bom, ele tem que sujar? Hã? Quer dizer, ele faz, né, um bolo, um doce, assim, e depois tem que pôr um pouquinho de merda em cima, porque senão não tá bom. Por que tem que ser assim? Por que que a coisa não pode ser íntegra, correta? Já dizia São Tomás de Aquino, a ação boa é aquela que é boa na intenção, no planejamento, nos meios de execução e no resultado. Ora, nem sempre nós conseguimos isso, mas isso tem que ser o nosso objetivo em todos os momentos da vida, meu Deus do céu. Agora o brasileiro só pensa no que ele quer parecer, no que ele quer que os outros digam dele. Tá certo? Então no meio vai fazendo a merdinha, esconde um pouco aqui, suja um pouco lá, e no fim, tudo sai comprometido, meu Deus do céu. Né? Então, olha, então, por isso eu estava, quando estava lendo o negócio da guerra do Rio, eu falei, olha, a diferença entre os Estados Unidos e o Brasil é que nos Estados Unidos eles estão preocupados em recuperar a memória desse grande crítico do passado. Ao passo que no Brasil essa influência, a influência dele jamais entrou, nem pode entrar. Porque a falta de imaginação moral, da qual, por exemplo, esse professor José de Souza Martins é um exemplo, né? No Brasil se tornou obrigatória. Você só pode julgar as coisas através de estereótipos, de figuras mecânicas, de caricaturas grotescas, só pode... E isso se tornou obrigado. E o pior, as pessoas que são mais assim, mais incompreensivas, mais duras, mais desprovidas de imaginação e de empatia humana, são esses que mais falam da diversidade, meu Deus do céu. Quer dizer, é uma coisa de uma inversão tão óbvia, tão patente, tão nojenta, né? Por exemplo, se um sujeito chega para mim e diz, olha, nós queremos aqui a instituição do casamento gay, eu vou pensar isso. Vou pensar por que que eles querem isso, será que é bom, etc. Com toda honestidade, vou pensar naquilo. Tá certo? Agora, se alguém diz, olha, casamento gay não é bom, as pessoas ficam horrorizadas, elas não querem ouvir as suas razões, os seus, não entendem nem os seus raciocínios, quanto mais os seus sentimentos, meu Deus do céu. Né? Então, por exemplo, quando aqui terminaram a política do nas Forças Armadas, que não é para você falar, né? Não se fala disso aí. Se o cara é gay, esquece, a gente não pensa nisso. Então, não, nós queremos agora ser aceitos no Exército, já eram aceitos no Exército, nas Forças Armadas, todos. Nós queremos ser aceitos não apenas enquanto cidadãos americanos, mas como gays. E, bom, eu não vejo por quê. E se, por exemplo, eu sou um punheteiro desenfreado? Tá certo? Eu só gosto de mim mesmo, só faço sexo olhando no espelho e tocando punheta. E eu vou me inscrever no Exército. Falar, agora eu quero ser soldado do Exército, quero ser marine, né? Quero ser piloto de avião. Mas eu não quero ser aceito assim, apenas como cidadão. Eu quero ser aceito oficialmente como punheteiro. Escreve aí, carimba aí! Né? Ora, é uma coisa muito estranha, não é? E se, por exemplo, eu sou um sujeito praticante da bestialidade, só gosto de transar com tatus e cabritas, o senhor presidente da República, ele diz que tinha saudade do tempo que se comia cabrita no Pernambuco. Né? Isso quer dizer, ele não vai ter saudade de uma coisa que ele não fez, de uma experiência que ele não teve. Então, eu dizer que o senhor presidente é um comedor de cabrita é apenas interpretá-lo, é respeitar o sentido da sua declaração. Quando ele se gabou de tentar estuprar um companheiro de cela, foi a mesma coisa. Né? Eu não sei se ele estuprou, mas que ele se gabou, ele se gabou. Daí aquele bosta do Amorim, Paulo Henrique Amorim, publica lá no site dele: esta história de estupro já foi desmentida e Olavo de Carvalho com isso ganhou o título de filho da puta do ano. Filha da puta é você, o seu pai, a sua mãe, aquela vaca da sua mãe, todos esses filhos da puta, viados, filhos da puta integrais, tá entendendo? Por quê? Eu não disse que o Lula estuprou ninguém, eu disse que ele se gabou de estuprar. E a informação é correta, seu vagabundo, que não tem a menor ideia do que é jornalista, você é um cabo eleitoral, você é um cara, olha, inteiramente vendido e comprado, tá entendendo? Então, bom, então... Isso quer dizer que... Eu vou lhe dar um exemplo. Né? Eu escrevi artigos, já mais de um ano atrás, dando as minhas conclusões sobre a psicologia gay e por que que a formação da identidade, chamada identidade gay, era um processo tão sofrido. Eu desafio qualquer gay a ler aquilo e me dizer se as coisas não são exatamente assim. Quer dizer, se a experiência dele não confere com isso aí. Então, isso quer dizer que eu pego esses gaysistas, tá certo? E tento entender o sentimento dos caras, a vivência deles, etc, etc. Às vezes, tudo nessas coisas, a gente chega a conclusões espantosas e até chocantes. Por exemplo, né, agora saiu uma pesquisa aqui dizendo que os Estados Unidos americanos, né, saiu numa revista de saúde aqui, os americanos aceitam mais o homossexualismo do que antes. Olha, mas eu estudei esse negócio de homossexualismo em várias culturas e civilizações. E cheguei à seguinte conclusão: a aprovação ou desaprovação social do homossexualismo não tem nada a ver com a incidência maior ou menor de homossexuais na sociedade. Zero. Algumas das épocas onde teve maior explosão gay eram épocas de extrema repressão e ódio oficial ao gayzismo. Vou dar um exemplo para você. A Florença, a Itália, na época da Renascença. A cultura era tão hostil ao homossexualismo, que o homossexualismo dava pena de morte. Todo mundo falava mal, todo mundo falava contra, e se pegava alguém, pô, pena de morte. Né? E não obstante, foi uma época de imenso florescimento do gayismo. Né? Ao passo que, por exemplo, entre tribos brasileiras e índios brasileiros, há uma certa aceitação e neutralidade, e o número de homossexuais é ínfimo. Aliás, o homossexualismo ali é mais uma prática infanto-juvenil. Quando o sujeito faz o rito de passar para ele virar adulto, ele esquece aquilo e só quer saber de mulher. Então, olha, pensei aqui e falei, pô, mas se a coisa tem em todas as culturas mais diferentes possíveis, então não pode ter uma causa cultural, meu Deus do céu. Se me perguntar qual é a causa do homossexualismo, eu digo, olha, não sei e você também não sabe. E se disser que sabe, tu é um hipócrita, né? Então... eu vejo que essas coisas têm que ser tratadas com certo cuidado. Tá certo? Não é para não ferir suscetibilidade de imbecis. Não, para não ferir sentimentos reais. Tá? E também para não cometer injustiça, que a gente tem que ter, grande 100% de justiça. Mas eu já ouvi cara cristão até defendendo pena de morte por homossexualismo, meu Deus do céu. Olha, na Romênia onde eu vivi, o homossexualismo era crime. Tá? Então eu só vi dois em toda a Romênia, os dois na Embaixada Brasileira. Tá? Agora, vai dizer que não tem nenhum? Tem de monte. Né? Então, eu falo, se vocês querem aqui fazer uma campanha moralista contra o homossexualismo, não conte comigo. Nem contra o homossexualismo, nem contra qualquer outra conduta sexual. Por quê? Conduta sexual não é ideologia. O sujeito não vai para a cama com outro ou com outra por ideologia. Né? Ele vai porque ele tem um impulso, ele tem um desejo. E da onde nasce o desejo? Eu falei, eu não sei. Como é que faz para desligar o desejo na cabeça do cara? Também não sei. Né? Agora, movimento gaysista é outra coisa. Movimento gaysista é fascismo, gente. Movimento gaysista é assim, é dar ao governo instrumentos de policiar até o que você pode falar ou não pode falar. Tá certo? Então, isso aí nós temos que combater. Agora, Homossexualismo existe desde que o mundo é mundo, meu filho, né? Agora, o movimento gaysista começou agora. O homossexualismo não vai terminar, mas o movimento gaysista vai ter que terminar. Mas como vai ter que terminar esse império eurasiano, como terminou o nazifascismo, como terminou o comunismo na União Soviética, todas essas ideias malucas têm que acabar, porque elas são ideias assassinas, porra. Peraí, tem alguém na linha. Alô, quem é? Alô?
1: Olavo?
0: Eu?
1: É Alexandre Calzeta, de São Paulo.
0: Tudo bem, Alexandre?
1: Tudo bem. Antes, eu vou fazer uma pergunta rápida e liberar para os outros poderem falar com o senhor. Eu baixei da internet o livro do Morat Adler, né? A Arte de Ler. Aquela edição. Aquela edição antiga. Não,
0: muito melhor do que a nova.
1: É o que eu ia perguntar para o senhor, porque eu não sou estudante de nenhuma ciência humana, eu simplesmente gosto do programa do senhor, aliás, que eu estou acompanhando desde os antigos e desde que eu ouvi o conselho que eu fiz para o senhor há uns programas atrás, né, de o que fazer, o senhor falou, façamos o que é do nosso dever, o senhor não tem ideia de como é difícil fazer o que é do nosso dever e dar de cara com tanta omissão por aí, em todos os graus, político, trabalho, o Brasil é isso daí, tudo que o senhor falou desde o início do programa até agora. Bom, mas eu queria saber do senhor, para mim, eu deveria ser aluno do senhor do seminário, mas eu queria saber se eu seguir esse programa do Mortimer Adler, eu consigo ter as mesmas bases, ou então, como é que eu posso dizer? Uma fonte segura de informação de verdade, um programa sério.
0: Para os meus alunos, eu considero que o sujeito seguir mais ou menos o plano do Adler é um esforço paralelo, ele tem que fazer isso de qualquer maneira. Eu sempre digo o seguinte, olha, a aquisição de uma cultura literária vasta é uma condição necessária para você poder estudar filosofia proveitosamente. Como no meu curso eu não posso, eu mesmo, né, dar essa instrução literária, que tomaria outros 5 anos, então eu digo, olha, vocês se virem seguindo mais ou menos o método Adler e baseando nas indicações do Otto Maria Carpo da História da Literatura Ocidental. Então, uma coisa não tem nada a ver com a outra. As duas devem ser feitas paralelamente. Agora, esse livro você fez bem de pegar a primeira edição, porque o Adler, depois, ele complicou o método dele. Então, esse livro era uma obra-prima. A nova versão, bom, é um livro muito bom, interessante, mas não é uma obra-prima. Né?
1: Ok. Obrigado. Ah, só para lembrar, a edição é de 1956, de uma editora carioca, não lembro o nome.
0: Eu me lembro,
1: Tá certo, Olavo. E só uma informação nova agora aqui em São Paulo, se você tiver uma briga de trânsito e apanhar na rua e dizer que você é homossexual, você consegue ter um atendimento diferenciado na delegacia. Né?
0: Mas é um negócio, eu digo uma coisa, o que é ser homossexual? É você ter certo tipo de desejos. Porque nem toda pessoa que é homossexual, que tem um desejo homossexual, tem oportunidade de realizar todos os seus desejos. Os heterossexuais também não. Então, o homossexualismo, tal como o heterossexualismo, é em primeiríssimo lugar uma fantasia. Isso quer dizer, um desejo que você tem, que você vive em fantasia, em pensamento, antes de poder vivenciá-lo, né, fisicamente. Então, ora, por que que uma fantasia sexual deveria ser considerada mais sacrossanta, mais digna, mais merecedora da proteção oficial do que o sentimento religioso da população? Isso em si já é uma aberração, meu Deus do céu. E se o cara tiver outra fantasia sexual? E se ele apanhar no trânsito e ele disser, eu sou sadomasoquista? Serve? Não serve. Só certas fantasias sexuais, né, são protegidas por lei, meu Deus do céu. Se o cara disser, olha, eu sou um punheteiro inveterado, eu só gosto de mim mesmo, ele vai ser protegido pela lei? Não. E se ele disser assim, olha, eu tenho, que nem o personagem do livro que eu li, The Devil, do Shelby, né? É assim, eu só tenho tesão por mulher casada. É uma fantasia, né? Serve essa fantasia, né? Chega lá, não, seu delegado, eu só como mulher casada, comi até a sua. O cara vai ser protegido por isso? Não. Então, por que que a fantasia homossexual será tão sacrossanta? É porque os homossexuais são perseguidos? Não. A vamos dizer, proporcionalmente o número de crimes cometidos contra homossexuais, comparado, vamos dizer, à totalidade dos crimes brasileiros, não basta para configurar nenhuma onda de homofobia violenta no Brasil. Ao contrário, mostra que o Brasil é um país extremamente tolerante. E mais ainda, o próprio grupo gay da Bahia, quando soltou essa estatística, disse, olha, uma grande parte aqui é cometida por garotos de programa. Ora, você acha que o garoto de programa capaz de comer outro homem igual a ele é o que é heterossexual? Ah, meu Deus do céu! Se o cara é heterossexual, você pode mostrar 500 homens pelados para ele que, vamos ser sinceros, o peru dele não levanta, porra. Se levanta porque o cara tem aquele desejo, tem aquela fantasia também. Senão, não conseguiria, porra. Você viu, heterossexual, puro, é cara assim que não gosta nem de contato físico com o homem. É uma repugnância instintiva, corporal, como tinha, por exemplo, o Graciliano Ramos, tinha isso. É que ele estava na cadeia, o cozinheiro era gay e o Graciliano ficava pensando, ele mexe nos pintos dos outros depois vir fazer minha comida, e daí ele não conseguia comer. Não era preconceito. Era uma reação instintiva. Por que essa reação instintiva também não deve ser protegida por lei? Por que nós temos que violar os nossos sentimentos, as nossas reações instintivas, e só a do outro é válida? É claro que isso é juridicamente monstruoso, moralmente inaceitável. Tá certo? Isso aí é tão aceitável quanto você cometeu a violência contra um gay só porque ele é gay. Ah, o cara é viado, lá desceu a mão dele. Ora, quem é que não sabe que bater, tá certo, em gay é perversão sexual também? Quem é que não sabe? E se o cara disser, olha, eu tenho prazer sexual batendo em gay, ele será protegido pela lei? Então, quer dizer, esse privilégio concedido a uma fantasia sexual, não só sobre as outras fantasias sexuais, mas sobre reações morais espontâneas, instintivas, sobre o sentimento religioso da população, é uma monstruosidade, isso não pode ser aceito de jeito nenhum. Então, se vocês querem proteger os gays, pelo amor de Deus, vocês inventem outro instrumento, mas não desse jeito. Porque isso aí não trata de proteger vocês, trata de oprimir todos os demais, não só oprimir com pena de prisão possível, mas oprimir psicologicamente, criar o medo de você falar, o medo de olhar, tá certo? O medo de um gesto, é uma coisa horrorosa. Quer dizer, isso é um fascismo, evidentemente. Então, alô, quem é? Tem mais alguém aí?
2: Alô?
0: Alô?
2: É Leonardo?
0: Leonardo?
2: Eu queria perguntar se o senhor já acredita que Herman Cain tem chance de ser escolhido para disputar a eleição com o Obama.
0: Tem muita chance, está crescendo cada vez mais, é o meu candidato. Estou aqui torcendo por ele, e ele, dentro do Partido Republicano, ele já é o favorito. A pior coisa que pode acontecer é eleger o Ron Paul. Ron Paul vem com esse discurso libertário, todo mundo acha bonito, mas acontece o seguinte, Ron Paul é aliado dos russos. Ron Paul será um desastre tão grande quanto o Obama. Um presidente americano não pode ter interesses vinculados a uma potência estrangeira, como Obama tem e como Ron Paul tem. Se você vê a propaganda do Ron Paul, que a TV russa faz, sabendo que a TV russa é órgão do governo, órgão do seu Putin, você fala, não estão fazendo isso só pelos belos olhos de Ron Paul. Não é para confiar nesse homem.
2: Ron Paul, ele defende a descriminalização da cocaína e da heroína. Além da prostituição também.
0: Então tá aí. Bom, eu sou contra criminalizar a prostituição. Sempre fui. Sempre fui. E a lei brasileira está muito certa. Ela não criminaliza a prostituição, mas ela criminaliza a exploração da prostituição.
2: Certo.
0: Então tá, a lei brasileira é a melhor do mundo nesse aspecto. Você não tem que... Eu lembro quando eu tinha livraria, ali numa praça em São Paulo, dava dó, porque... Às vezes, quando a gente fechava a livraria, deixava aquela porta de ferro, semi-aberta, 50 centímetros, Daqui a pouco você ouvia uma sirene e entrava 50 putas por baixo da porta, pedindo, pelo amor de Deus, para eu esconder elas, senão elas iam ser presas, apanhar, ser estupradas, etc, etc. Então, eu sei o que é a vida dessas mulheres, Então, Agora, os que exploram, né, que vivem de explorar a prostituição, eles têm que ir para a cadeia, sim.
2: Agora, ok, obrigado.
0: Quer dizer, você criminalizar a prostituição é a mesma coisa que criminalizar a homossexualidade. Pá. Você só vai, né, criar modalidades mais requintadas da hipocrisia e da mentira. Além de você criar uma horda inteira de pessoas facilmente subornáveis, chantageáveis. É? Quer dizer, você vai corromper mais os costumes ainda. Peraí, tem mais gente aí na linha. Alô, quem é?
3: Alô?
0: Alô, quem é?
3: É o André. Tudo bom, Olavo?
0: André, tudo bem?
3: Tudo bem, graças a Deus. Olavo, eu queria tocar no assunto aí, gostaria de, né, um assunto assim que é pouco falado, eu queria saber a opinião do senhor a respeito do Japão, da posição do Japão, porque, bom, nós vemos que o Japão já teve, o imperador do Japão já teve alguns encontros com os Rockefellers, né, e também no livro do João Parvulesco, né, do Vladimir Putin, Eurásia, né, ele, nesse livro ele fala também do Japão dentro desse bloco aí, desse império que seria a Eurásia. Né?
0: Peraí, o Dugin considera o Japão um membro da que ele chama Aliança Atlântica. Quer dizer, o Japão é potencialmente inimigo.
3: Mas assim, eu gostaria de saber assim, o que, que o senhor pensa exatamente sobre isso. O Japão, ele continua sendo um aliado fiel aos Estados Unidos?
0: Um aliado confiável aos Estados Unidos. Eu não sei, isso aí é um enigma, isso é uma caixa preta, meu filho. Legalmente sim, mas é que nem a Arábia Saudita, tá vendo? Dá uma no prego, outra na ferradura, tá entendendo? Acende uma vela para Deus, outra para o diabo. Então não sabemos. Eu não tenho o menor, já pensei nisso, não tenho o menor elemento para concluir.
3: Tá certo. Olavo, então tá, um abraço, muito obrigado.
0: Ação, tudo de bom. Agora, aqui, veja, o que está acontecendo, esse negócio da campanha de ocupar Wall Street, não se iludam com esse negócio, porque o autor, o mentor disso é um sujeito chamado Stephen Lerner, que é um agente do Obama. É um homem que trabalha para o Obama. Tá certo? Então, o próprio governo americano está criando essa situação. Então, veja, o que está acontecendo aqui é um ensaio de revolução comunista, com a estratégia clássica do que eles chamam pressão de cima e pressão de baixo. Quer dizer, o governo pressiona para socializar os meios de produção, para desarmar os Estados Unidos, para entregar tudo para os inimigos, para favorecer terroristas, etc, etc. E por baixo vem uma massa que finge que está protestando contra o establishment, mas na realidade está trabalhando para o próprio governo. E pior, está lançando a culpa em Wall Street. Eu digo, peraí, mas é Wall Street que foram os bancos mesmo que foram culpados da crise? Não, isso aí foi o governo, pô. Não que os bancos estivessem totalmente inocentes, tá certo? Mas nem todos os bancos colaboraram com essa merda, tá certo? Então, o governo está demolindo a economia, tá certo? E criando uma insatisfação. Agora, a insatisfação se expressa por dois canais. Primeiro, você tem os trabalhadores, os americanos honestos, que pagam imposto e que estão lá reunidos no Tea Party gritando contra isso. Do outro lado, você pega uma horda de vagabundo que vive do Social Security, vive de dinheiro do governo e que, pior, ainda recebe um salário do Jorge Soros para ir lá fazer a ruaça. Tá certo? Então, olha, isso aí não é ainda uma revolução comunista, mas é um ensaio geral. E está muito bem montado. Né? Agora, enquanto isso aí, o pessoal fica chorando de um gay apanhou na Avenida Paulista. Um gay apanhou na Avenida Paulista. Meu filho, no ano passado mataram 176 mil cristãos e vocês não falaram uma palavra. Né? E que no Afeganistão não tem mais uma só igreja cristã. Acabaram todas. O cara matou todo mundo. Né? No Egito está acontecendo a mesma coisa. Agora, é sempre assim. Agora, por outro lado, aparece aquele seu Nunes Ferreira, como é o primeiro nome dele? Aloysio Nunes Ferreira Filho, né? Que foi ministro da Justiça do FHC. É aquele mesmo cretino que quando, uma vez eu estava lá escrevendo, fazendo umas análises sobre a política dele, a mentalidade dele, ele me acusou de estar remexendo o esterco. Daí eu disse, olha, seu ministro, foi o senhor que disse. né? Mas que a ideia é boa e que é bastante, uma ideia bastante precisa, dá uma ideia da substância que ele estava remexendo, é verdade, ele está realmente remexendo o esterco. Agora ele diz que vai fazer essa comissão de verdade e focar na ditadura. Muito bem, focar na ditadura, mas vamos focar em tudo o que aconteceu no tempo da ditadura. Primeiro, o que tem que ser averiguado é o seguinte: quantos desses brasileiros, tá certo, que estavam associados à Cuba, quantos exerciam cargos no serviço secreto de Cuba, na polícia de Cuba, no exército de Cuba, etc., e foram responsáveis pelo genocídio que foi feito em Cuba e que foi feito em Angola? Hã? Não pode investigar isso? Ah, não pode, eles têm que ser inocentados a priori. Então, significa o seguinte, que um regime que ao longo de 20 anos matou 300 terroristas, a quase totalidade deles armados, alguns, é claro, desarmados, foram mortos dentro da cadeia covardemente, isso é imperdoável, tá certo? Mas a maioria ali foi morto de arma na mão. Então, matar 300 terroristas parece mais grave do que um genocídio de 100 mil pessoas que se fez em Cuba, pô, com a ajuda desses mesmos caras. Se é para averiguar crime, ô, seu mergulho no esterco, vamos averiguar direito. É? Vamos descobrir tudo, porra. Agora, tu não é homem para fazer isso, tá? Tu não é homem porque tu não quer saber verdade, coisa nenhuma. A verdade na sua boca, a palavra verdade na sua boca, a palavra sai emporcalhada, tá certo? Porque é só mentira o que vocês querem saber, fazer, tá certo? Vocês só querem, assim, é lançar culpa nos militares de tudo que aconteceu, inclusive dos seus próprios crimes. Vocês sempre fizeram isso. É o xingue-os do que você é, acuse-os do que você faz. Então, agora, o pessoal das Forças Armadas, diante dessas coisas, o que faz? Ah, emite uma notinha oficial dizendo, ai, tá doendo. Hã? Ai, tá doendo. Porra! O que vocês querem? Então, vou dizer uma coisa, ó, gente fardada. Ser um homem, porra! Hã? Cobrem desse filho da puta a verdade inteira. Fala, vamos averiguar o que, que o seu Zé Dirceu fez em Cuba, porque esse era o oficial do Serviço Secreto Cubano. A entidade mais violenta, mais cruel, mais genocida que já houve na América Latina. E não tem crime nenhum? Ora, o que, que é isso? E quantos outros também não exerceram essa função? O que, que esse pessoal ficou fazendo em Cuba ao longo de décadas, se não ajudando Fidel Castro a prender, matar, censurar, oprimir? Isso não é crime para vocês? Porque cubano não é gente? Só terrorista brasileiro é gente? Então, ora, eu tenho autoridade para falar, porque eu lembro o seguinte: quando houve o assassinato do Vladimir Herzog, eu fui uma das primeiras pessoas a fazer barulho. Foi a edição especial que nós fizemos do Jornal do Sindicato Jornalista, denunciando aquilo, tá certo? Então, eu nunca me calei perante essa violência e não vou calar nunca, tá certo? Agora estou aí. Eu mesmo estou denunciando, falando que está ressurgindo o fascismo na Rússia, porra, tá entendendo? Vocês tomem cuidado, que de vocês, esquerdistas todos, os caras vão usar vocês e depois vão matar todos. Então, o que eu acho simplesmente é que a verdade tem que ser investigada na sua inteireza, porque senão não é verdade, meu filho. Você ocultar metade da verdade e mostrar outra metade não é verdade, é o que se chama meia verdade, portanto, mentira, né? Agora, desse seu Aloysio, eu não espero outra coisa mesmo. E quer saber, dos nossos militares, eu também não espero, tá certo? Senão, né, um muxuxo, né? Que é o máximo de que são capazes hoje em dia. Então, olha, tem aqui umas cartas muito interessantes. Tem a carta de um rapaz chamado Diego, dizendo que está sendo forçado a se sindicalizar. O pessoal do... Quer dizer, eu não concordo com o sindicato, ele não me oferece benefício nenhum, mas estou sendo forçado. Tem toda a razão, sindicalismo é para isso mesmo. Sindicalismo sempre foi picaretário e sempre será. Especialmente no Brasil, onde existiu durante 40 anos um negócio chamado imposto sindical. É. Bom, meus amigos, então, nosso tempo acabou. Até a semana que vem. Muito obrigado.

falar de verdade tout court, só de verdade para um determinado grupo cultural. O multiculturalismo apregoa uma visão caleidoscópica da vida e da fertilidade do espírito humano, na qual cada indivíduo transcende o marco estreito da sua própria formação cultural e é capaz de ver, sentir e interpretar por meio de outras apreciações culturais. O modelo humano resultante é tolerante, compreensivo, amplo, sensível e fundamentalmente rico. A capacidade interpretativa, de observação e até emotiva se multiplica. Fecha aspas. Isso foi escrito por Roberto Fernandes, no artigo Multiculturalismo Intelectual, revista da USP, de junho a agosto de 1999. Qualquer pessoa que saiba ler e não tenha passado pela USP percebe que o projeto multiculturalista, assim definido, e essa definição não diverge de outras tantas que circulam nos meios universitários, se estrangula a si próprio no bercinho. Se toda verdade está condicionada à visão de um determinado grupo cultural, ninguém pode, aspas, transcender o marco estreito da sua própria formação cultural, fecha aspas, e muito menos, aspas, ver, sentir e interpretar por meio de outras apreciações culturais, fecha aspas. Se alguém consegue saltar por cima das fronteiras culturais, é porque há uma verdade acima de todas elas e essa verdade é acessível à inteligência humana. O multiculturalismo consiste, portanto, em fazer na prática aquilo mesmo que na teoria ele proclama ser impossível. É um caso extremo de paralaxe cognitiva em que o sujeito afirma precisamente o contrário daquilo que o seu próprio ato de afirmar demonstra da maneira mais patente. É o deslocamento radical entre o eixo da experiência intelectual efetiva e o da construção teórica supostamente baseada nela. A incongruência é tão patente, tão grosseira, que não posso acreditar seja filha da distração gerada no leito das meras coincidências. Com efeito, a contradição aí embutida só permanece levemente camuflada pelo fato de que seus polos se situam em planos diferentes, a teoria e a prática. O estudante, portanto, só pode continuar envolvido nessa prática se for induzido a jamais confrontá-la com a teoria, isto é, se ele se tornar incapaz de cotejar a expressão verbal da teoria com o conteúdo teorético afirmado implicitamente pela prática. Dito de outro modo, o adestramento no multiculturalismo consiste em habilitar o aluno para se persuadir de que sabe alguma coisa sempre que não sabe o que está fazendo com ela. O multiculturalismo é uma técnica de autoembotamento intelectual baseada na estimulação contraditória rotinizada. Não tem sentido, portanto, discuti-lo como teoria nem como prática. Só o que cabe é revelar o ardil psicológico por trás da articulação de ambas e, em seguida, denunciar o conjunto como aquilo que é, um instrumento de dominação criado para transformar milhões de universitários em idiotas militantes, hipnotizados e postos a serviço de seus professores. Às vezes fico até consternado de ver o esforço que brilhantes intelectuais conservadores, como o nosso José Guilherme Melchior, despenderam em impugnar ideias esquerdistas. Ser bem-sucedido nesse esforço não significa nada quando as ideias não valem por si e são só a camuflagem de alguma operação mais discreta. Se um vizinho safado vai jogar baralho na sua casa com a intenção de ficar passando a mão na perna da sua esposa por baixo da mesa, não é vantagem nenhuma você vencê-lo no jogo. O que importa é virar a mesa e encher o sujeito de porrada. Muito bem, encher de porrada é uma ideia quase irresistível que nos ocorre quando nós lemos esta denúncia apresentada aí no Mídia Sem Máscara pelo meu amigo Ipojuca Pontes sobre a nova tradução do livro de Fyodor Dostoiévski, Os Demônios. Os Demônios é um dos melhores romances já escritos no universo e uma obra absolutamente indispensável para a compreensão do mundo moderno. Nela, Dostoiévski, que era um sujeito que tinha prática dos movimentos revolucionários subversivos por ter participado deles, mostra o modus operandi, né, desses movimentos,
e, de fato, profetiza todo o desenvolvimento posterior do estado de coisas na Rússia, com a revolução, o advento do comunismo, o genocídio, etc., etc. Ora, o tradutor, um tal de seu Paulo Bezerra, que é um camarada que estudou na União Soviética no tempo do comunismo, o que já é altamente suspeito, porque nós sabemos que todas essas bolsas de estudo que eram distribuídas às centenas, às milhares aqui no Brasil, para estudar na União Soviética, eram tudo coisa da KGB. Então, quer dizer, o currículo desse homem já não o recomenda muito. Mas esse o Paulo Bezerra, na apresentação que ele faz do livro, ele procura dar a ideia de que Dostoiévski não está denunciando o comunismo, apenas o stalinismo. Eu digo, olha, peraí, Dostoiévski não era tão profeta assim. Quer dizer, para ver que dentro do fenômeno geral chamado comunismo ia aparecer especificamente uma variante chamada stalinista. Não, ao contrário, vamos dizer, o mal, a brutalidade, a má intenção que ele denuncia são do movimento socialista em geral, do movimento materialista, do movimento revolucionário em geral. Ele está falando contra todo mundo, anarquista, socialista, comunista, todo mundo. E o sujeito tenta aqui, vamos dizer, limpar a barra do movimento comunista e aproveita para falar do mal do George Bush. Quer dizer, o George Bush então seria culpado de todo o mal que está sendo denunciado pelo Dostoiévski. Ora, isto é de uma vigarice absolutamente intolerável. Quer dizer, o que se pode fazer com esse seu Paulo Bezerra? Cuspile na cara, né? Acho que não adianta nada, porque o sujeito tem cara de pau, não, nem isso vai se tocar, né? Mas fique aqui, claro que esse seu Paulo Bezerra é um vigarista intelectual de marca, tá certo? Alguém cujo trabalho certamente não tem valor nenhum e que deve ser solenemente ignorado. Fica aqui registrado o protesto contra essa editora 54, que confia num vagabundo desse. Né? Quando existem tantas traduções anteriores de Dostoiévski, algumas muito boas. Eu ainda acho que aquela edição da antiga José Olímpio, que tinha uma edição em 10 volumes, ainda é o melhor. E a própria edição Aguilar, embora as introduções não sejam muito, muito adequadas, é também uma edição boa. Então fica aí, evitem a edição da editora 54, não comprem essa porcaria, leiam, prefiram ler até Dostoiévski em alguma outra tradução, leiam até em malaio, se for o caso, mas não comprem a edição da editora 34, que tem o serviço desse seu Paulo Bezerra, ou Paulo Vaca, que é uma porcaria. Seu Paulo Bezerra, procura outro emprego. O senhor na esfera intelectual é um verdadeiro bosta. Esqueça. Vai trabalhar de frentista de posto de gasolina, tá certo? Vai ser banqueiro de bicho, vai fazer alguma coisa decente. O que você está fazendo é uma pouca vergonha. Muito bem. Agora, uma outra coisa maravilhosa que teve aqui nesta semana é, vamos dizer, a matéria da revista Piauí. Vocês podem encontrar no site www.revistapiauí.com.br/2006/10 em letras DEZ/perfil.htm. Ou então vai só na página revistapiauí.com.br e lá dentro vocês procuram. Tem uma matéria escrita pelo Luiz Macluf Carvalho chamada O Ortodoxo. Vocês sabem quem é o Ortodoxo? É o nosso velho e inesquecível Marquês de Sade. Ele diz umas coisas aqui, mas tão fabulosas que eu custo a crer. Ele, quando a gente pensa que ele chegou no ápice da vigarice, ele se transcende, né? Ele dá uma volta por cima e consegue inventar um negócio que acho que ele mesmo não acreditaria uns meses antes. Ele, por exemplo, ele dá aqui a definição da burguesia. Prestem atenção. A burguesia é uma classe privada que tira suas vantagens através do Estado. Né? Digo, bom, no Brasil, de fato, acontece isso. A burguesia brasileira, né, ela vive de sugar o Estado. Por isto mesmo é a burguesia, como dizer, a burguesia progressista, como se chamava o antigo Partido Comunista. Ela se sentava namorando com a esquerda,
e ajudando esse pessoal da esquerda e paparicando, né, intelectualerdas como o próprio Emir Sader. Agora, esse negócio de ser uma classe privada que tira vantagem através do Estado, o próprio doutor Emir Sader, ele ilustra isso com a sua pessoa de uma maneira extraordinária através dessa enciclopédia contemporânea da América Latina e do Caribe, que ele dirigiu e publicou, que é um volume de 1.348 páginas com capa dura, papel couché, e custa R$190. O livro, como sempre, tem um montão de patrocinadores. Aqui, Petrobras, Eletrobras, BNDES. Estão vendo? A burguesia tirando vantagem através do Estado. E também tem três apoiadores também estatais. Caixa Econômica Federal, Banco do Brasil e Ministério da Cultura. Ora, o doutor Sader, para fazer essa porcaria, ele ficou recebendo R$4.000 por mês durante 2 anos, tá certo? Para fazer o quê? Para convidar os outros e os outros escreverem alguma coisa, escreverem os verbetes, ganhando, sabe quanto cada verbete? Pagar $1.700 por verbete. São 120 colaboradores escrevendo bobagem, cada um ganhando $1.700 para cada verbete. Estão vendo aí? É a burguesia tirando vantagem através do Estado. E o lançamento ocorreu no Hotel Glória, muito chique, um negócio muito chique, né? Tá aqui, o livro saiu com 1.040 fotos, 136 tabelas. Essa enciclopédia é irmã gêmea daquele famoso Dicionário Crítico do Pensamento da Direita, que também foi obra desse mesmo grupinho, também paga a peso de ouro por essas mesmas entidades estatais, Petrobras, Banco do Brasil, etc., etc., que está aí para alimentar com dinheiro público essa corja de vagabundo, que não entende absolutamente nada desse assunto. No caso do dicionário, isso ficou demonstrado com evidência. Eu considero esse dicionário um crime. Eu acho que todos os autores e colaboradores dessa porcaria tinham que estar na cadeia, tá certo? Eu já demonstrei que isso foi uma falsificação propositada, quer dizer, um show de ignorância e de má-fé, assim, suficiente para acabar com a carreira desses caras. Felizmente, o Fernando Barros de Silva, que escreveu sobre o Marquês de Sader na Folha de São Paulo, ele declara que, aspas, como intelectual, Emir Sader é um zero à esquerda. Não há nada de minimamente relevante ou inspirador no que escreve. Aqui eu tenho que protestar. O Marquês de Sader é minha inspiração constante. Ele é muito inspirador. Tá certo? Não posso aceitar essa declaração do Fernando Barros de Silva. Agora, eu achei mais lindo o comentário do próprio Emir Sader com relação ao que o Fernando escreveu dele. Ele diz: fiquei chocado com a violência e o reducionismo. Você sabe o que é reducionismo? Reducionismo é um vício teorético no qual, vamos dizer, todos os fatores em jogo são reduzidos a um só, por um viés teórico. O que, que isso tem a ver com o que o Fernando Barros de Silva fez? O Marquês, ele não sabia. Ele estava procurando alguma palavra, queria acusar o Fernando de alguma coisa, não achou nada, falou reducionismo. Né? Podia acusar de viadagem, de estelionato, qualquer coisa, não achou, não falou, fica reducionismo. Tá bom? Quer dizer, é um xingamento apenas. Mas o debate cultural no Brasil é realmente isto aqui. Né? Para vocês terem ideia de outro sujeito, é mais ou menos do mesmo estilo. Está aqui o Fernando Moraes dando uma entrevista ao Paulo Henrique Amorim, que está lá no site do Paulo Henrique Amorim, né? E dizendo que as pessoas não gostam do Lula porque o Lula não tem um dedo, não gosta do Chaves porque o Chaves é cafuso. Esse tipo de declaração absolutamente irresponsável, né? Molecagem. Note bem, e com esse negócio da burguesia que tira vantagem através do Estado, o próprio Fernando Moraes é um exemplo. O Fernando Moraes, que vive aí para escrever livro fazendo apologia de comunista, inclusive o amigo dele, o Fidel Castro, né? O homem é um filho de banqueiro, tá certo? Que ainda vive, né, no meio editorial, tem todas as vantagens. Quer dizer, qualquer livreco que ele pretenda escrever, o livreco já recebe
adiantamentos milionários, né? Depois tem um aparato monstruoso para fazer o lançamento, né? E de vez em quando, eu não sei, mas eu acho que ele ainda tem algum patrocínio também. É uma coisa, e quando escreve um livro como essa, Olga, e depois ficou demonstrado que a história que ele apresentou na Olga era totalmente furada, que a Olga, na verdade, a Olga Benário era, de fato, não era uma militante idealista, né? Apenas era uma agente do Serviço Secreto Militar Soviético. Né? O homem, quando vê que a história dele foi desmentida, ele não se desmente, não. Ele continua lá impávido, colosso, fumando seus charutos cubanos. É um sujeito que está sempre feliz, é um sujeito muito simpático. No tempo que eu trabalhava com ele, eu considerava até meu amigo, não considerava mau sujeito, não. Mas acontece que esta vigarista esquerdista é sempre obra de sujeito simpático. Não é todo mundo, né, na esquerda que tem essa cara de cu que tem o Emir Sader, entendeu? Tem pessoas simpáticas ali também. E o Fernando Moraes é um sujeito de uma simpatia aliciante, né? Mas isso não lhe dá o direito de escrever tanta mentira, tá certo? E de ainda ficar rindo em cima, né, da mentira que escreveu. Enquanto isso, né, estão lá, chegam aí as notícias de que mais 3 mil militares venezuelanos estão se instalando na Bolívia, além de outros tantos cubanos, né? E o Chávez está passando lá para o boliviano todos os fuzis velhos, que não precisa mais, porque comprou esse monte de fuzil Kalashnikov, então sobrou, né, o fuzil velho para os índios, né? Para os índios ir na frente e morrer primeiro, evidentemente. O boliviano, todo trouxa, eles vão dar a cara a tapa para promover a ascensão do chavismo no continente, né? Ali no YouTube você pode encontrar alguns vídeos muito interessantes sobre o Hugo Chávez. Vão lá no YouTube, põe o Hugo Chávez, vocês vão achar coisas interessantes. Agora, por incrível que pareça, ainda tem gente aqui na América Latina, aqui nos Estados Unidos, que vê a América Latina com aqueles olhos róseos, de que o problema é só o Hugo Chávez, de que o Lula é bonzinho, etc, etc. O embaixador Jaime D'Arenbrun, que é um sujeito que eu gosto muito, é um homem muito honesto, muito correto, que preside aqui o Hudson Institute, ele é um dos últimos, né, apóstolos da bondade luliana aqui nos Estados Unidos, porque aqui já não tem mais ninguém que acredite nesta balela. Mas o velho embaixador ainda está insistindo nisso. Eu espero que ele mude de ideia. Agora, eu não sei se vocês se lembram, quando começou quando houve aquele problema com Mel Gibson, né, o filme Paixão de Cristo, teve um monte de associações judaicas que saíram descendo o cacete, né, dizendo que o filme era antissemita, etc, etc. E na época, eu vi o filme, examinei e falei, olha, o filme não tem nada de antissemita, até tem filmes anteriores, tem o filme Barrabás, que é feito por um diretor judeu. O filme Barrabás apresentava os judeus de uma maneira muito mais negativa do que o Mel Gibson, e ninguém falou nada, né? Além disso, não me pareceu que a imagem dos judeus no filme fosse realmente negativa. O próprio Caifás era mostrado como um sujeito fanático, mas um homem honesto, que queria prova das coisas, quer dizer, que agiu de acordo com a sua consciência, não como um sujeito maligno, malicioso, né? Bom, acontece que quem organizava essa campanha anti-Mel Gibson era a Anti-Defamation League, a famosa ADL, chefiada pelo Abraham Fox. E na época eu escrevi um artigo que chamava Advertência aos Judeus, Aviso aos Judeus. E o aviso era o seguinte: olha, vocês não confiem muito em gente que fica defendendo vocês contra o Mel Gibson, mas ao mesmo tempo fica de namorinho com essa esquerda pró-islâmica. Tá certo? Eu disse isso, muita gente achou que eu estava exagerando, porque na época eu não citei nenhum fato. Mas agora, vou acabar de citar. Aqui nos Estados Unidos tem um eminente colunista e radialista chamado Dennis Prager, judeu, né? Ele faz uma coluna excelente que vocês podem ler no Town Hall. townhall.com, né? Tem a coluna semanal dele no Town Hall, que é uma delícia.
Muito bem. Agora juntou a Anti-Defamation League, juntou com o Conselho Americano de Relações Islâmicas, CAIR, Council on American Islamic Relations, para fazer uma campanha contra o Dennis Prager, acusando-o de ser islamófobo, porque ele escreve contra o terrorismo islâmico. Olha, veja o que é essa ADL. E isso é um bando de filhos da puta. Não se pode confiar nesta gente. Quer dizer, eles se fazem de bonzinhos, né, porque na época queriam proteger a comunidade judaica contra o Mel Gibson, como se, né, o Mel Gibson fosse Adolf Hitler, né, ou o próprio Osama Bin Laden. Tá certo? E por baixo ficam fazendo, né, ficam de namorico com esse Council on American Islamic Relations para difamar um dos melhores jornalistas judeus dos Estados Unidos, que é o Dennis Prager, de acusá-lo de islamofobia. Ora, faça-me um favor, é muita cara de pau. Ainda na mesma linha de acontecimentos, o que aconteceu? Um importante representando o Hamas, confirmou que teve encontros secretos com líderes do Partido Democrata. Esse Partido Democrata, ele cada vez surpreende mais. Agora, também eu descobri que naquele caso o deputado acusado de escrever e-mails eróticos para menores de idade, o tal do Mark Foley. Bom, o Foley está aí que nem aquele negócio dos mamonas assassinos, suruba, me passaram a mão na bunda e não comi ninguém. Porque ele não comeu ninguém, ele só escreveu uns e-mails para os moleques. Então, os e-mails são indecentes, evidentemente, mas que eu saiba, até hoje ninguém conseguiu comer ninguém por e-mail, né? Quer dizer, o negócio ficou na intenção eletrônica. Acontece que esse assunto já estava sendo acompanhado, mais ou menos, pela tal da comissão de ética do Congresso, a comissão bipartidária, e alguém vazou a informação para os outros caras do Partido Democrata, para eles poderem fazer barulho e tirar vantagem eleitoral disso aí antes que a coisa acabasse de ser investigada pela comissão de ética. Daí fizeram aquele bafafá tremendo em torno do Mark Foley. O sujeito perdeu o mandato, se desgraçou todo, tá certo? Sem que, vamos dizer, houvesse nenhuma prova, exceto de intenção. Porque, olha, todo mundo tem o direito de ter o desejo que quiser, de fantasiar o quanto quiser, tá ligado? O que não pode é fazer. Ele pode desejar os moleques, pode até dizer que deseja, mas se comeu, aí é um problema, né? Mas ele não precisou nem comer, não pensou em comer, pronto, já, né? Porque você sabe que ser viado é bonito se você for de esquerda. Se for viado direitista, tá ferrado, como estão ferrados todos os viados em Cuba, né? Quer dizer, o tratamento dado aos homossexuais em Cuba é uma beleza. Quer dizer, os caras, né, pegam AIDS, eles isolam, o sujeito é posto dentro de um hospital, nunca mais sai de lá, nunca mais vê ninguém. Enquanto isso, o bebê anencéfalo aí no Brasil já está com 27 dias de vida. Era para ser morto. Provavelmente vai crescer, vai. A menina tem reações de um bebê normal. Ele consegue segurar, assim, o dedo da mãe, né? Mama direitinho. Não tem, não está faltando nada para ser um bebê normal. Quem são anormais são esses médicos que querem matar todos os bebês à mera suspeita de que eles não vão poder viver. Que já é um homicídio preventivo. Ela não pode. Ah, ele não vai viver, então vamos matar já. Tá certo? Ó, pode aplicar a mesma coisa para eles. Vocês vão morrer um dia, então por que não matar já? Né? Agora, e na Inglaterra, né, que tem um país que está ficando cada vez mais louco, já estão propondo a eutanásia dos bebês, depois de nascidos. Quer dizer, nasceu, está doente, defeituoso, liquida. Isso é exatamente o programa do Hitler. O Hitler fez isto. Aplicou isso na Alemanha. E por que nós temos o horror do Hitler agora? Quando os ingleses fazem, nós achamos lindo. Agora, para não dizer que está tudo perdido, uma das entidades que estão por trás de toda essa disseminação de ideias monstruosas nos Estados Unidos e no mundo, que é a Planned Parenthood, que foi a madrinha dessas tais, dessas vagabundas, dessas católicas pelo direito de decidir, católicas o caralho, é que cá entre nós. Quer dizer, são pseudo-católicas, mentirosas, vigaristas, né? Eu escrevi contra ela, aquela católica é uma ova, está mentindo, pô. Isso aí é um estelionato, né? Estelionato publicitário, se fazer de católica, né? A pessoa, eles são satanistas, têm
culto satanista, e publica até isso na própria revista, e depois

1817. Quer dizer que essa entidade está sendo abalada aqui. É claro que o motivo disso é essas campanhas feitas agora pelos cristãos para alertar as pessoas quanto às atividades desse tipo de entidade. Isso aí está funcionando. Também, para não dizer que está tudo perdido, na Áustria, na Austrália, um pastor protestante foi para a justiça e ganhou o direito, veja você, tem que ir para a justiça para testar esse direito, ganhou o direito de comparar o cristianismo com o Islã vantajosamente para o cristianismo. Antes não podia, só podia ser o igual igual, ou então a favor do Islã. A favor do cristianismo é crime. Daí ele conseguiu entrar na Suprema Corte e ganhou o direito de dizer que a religião dele é melhor que a religião dos outros. Ora, em princípio, você ter uma religião é você achar que essa religião é melhor que a do outro, senão você estaria na do outro, porra. Né? Quer dizer, por que que você está numa determinada religião se ela é igualzinha à do vizinho? Se ela não vale nem um pouco mais que a do vizinho, o que que você está fazendo lá? Né? Quer dizer, ter uma religião é achar que ela é superior, evidentemente. Agora, se acontece você ser cristão, então não pode dizer isso. Ora, agora, aqui nos Estados Unidos está começando uma campanha muito interessante feita pela minha amiga Mila Ketty. A Mila morou muitos anos no Brasil, fala português direitinho e tal, mas é americana. Então, e ela descobriu na biblioteca infantil, lá que os filhos dela costumavam frequentar, descobriu um número anormal de obras pornográficas, né, que ensinavam coisas maravilhosas, né, para as crianças, a prática do sexo oral com elefantes, etc, etc. Então, daí ela protestou e ninguém fez nada. Não, isso aí é a liberdade de informação, as crianças têm que ter acesso à informação. Bom, primeiro, quer dizer, a liberdade de informação certamente não pode ser a mesma para o cidadão no pleno uso dos seus direitos e o menor de idade. Mas eles se recusaram a enxergar essa diferença. Estava fazendo de conta que não estava entendendo. Daí ela descobriu que a mesma coisa acontecia numa outra biblioteca, na outra, na outra, na outra, na outra. E hoje podemos praticamente assegurar que existe uma política intencional de alimentar as bibliotecas infantis com material pornográfico para pôr merda na cabeça das criancinhas. E a Mila foi a pessoa que descobriu sozinha esse negócio e começou, então, a fazer uma campanha. Deu até uma entrevista no rádio outro dia e ela está fazendo um site, ela publica um newsletter, que vocês também podem pegar na internet, no seguinte endereço, www.plan2succeed.org/grassroots, GRASSROOTS. Se tiver alguma dificuldade, ponho simplesmente a expressão, ponho no Google a expressão Grassroots American Values. E vocês vão achar este site. É um trabalho muito, muito bonito, muito meritório que a Mila está fazendo. Parabéns, Mila. Vai em frente. O futuro das crianças aqui da América e talvez de outros países, inclusive o Brasil, depende do esforço de gente como você. Muito bem, vamos ler aqui uns e-mails. Aqui uma carta de Miracatu, Josué Modesto Paz. Uma estapafúrdia decisão do Superior Tribunal de Justiça decidiu que as autoridades fiscais podem fazer uso das informações bancárias do contribuinte pelo pretexto de que ocorre apenas uma inocente, aspas, transferência de informações guardadas pelo banco à autoridade fiscal, que tem o dever legal de manter em sigilo os dados obtidos. Ora, mas o que é isso? Se já foi lá, já olhou, que sigilo é este? Quer dizer, antigamente quem tinha o direito a sigilo era o banco. O governo não tinha o direito de entrar lá. Agora, o governo diz, não, eu posso entrar porque eu guardo segredo. Ora, vai lamber sabão. Isso é a prostituição da linguagem. Isso quer dizer que a violação de segredo torna-se o quê? Proteção do segredo. Né? Então, assim, no Brasil já não existe mais sigilo bancário. Eu, para mim, isso aí não me afeta.

0: pessoalmente, porque o dinheiro que eu tenho no banco é absolutamente ridículo. Pode ser. A única coisa que eu tenho vergonha de mostrar, né? Mas se eles quiserem ver, tá, pode ver. Tá? Outra aqui, Alfredo Andreasa, ele quer mais alguma dica de livro a respeito da educação liberal. Ok, Alfredo, procure na internet os livros do padre James Shaw, S-C-H-A-L-L. Eu acho que é a pessoa mais lúcida, um dos autores mais criativos nessa área de educação liberal. Não deixe de ler os livros dele e daí você vai pegar algumas muito boas indicações de leitura. Tem um livro dele que chama-se Another Sort of Learning, ou quer dizer, um outro tipo de estudo, de escolaridade, de aprendizado. Não perca esse livro e os outros do padre James Shaw também. Vamos lá. Aqui, o senhor comentou que o McCain, John McCain, virtual candidato republicano à presidência, é um Reno. Reno quer dizer Republican in name only. Eu gostaria de saber, por exemplo, se o ex-prefeito de Nova York, Rudy Giuliani, também o é, ou se ele gosta da confiança dos conservadores. Ora, no momento, nenhum dos candidatos que apareceram por aí são da confiança do movimento conservador. O McCain, todo mundo, você fala para o McCain, qualquer conservador, todo mundo diz que ele é maluco, ele é louco, entendeu? Você não pode, não se sabe o que pode esperar do McCain. Quanto ao Giuliani, o Giuliani é, em muitas coisas, ele é mais liberal, mais esquerdista do que esse pessoal do Partido Democrata. O que é possível é que apareça aí uma candidatura do Newt Gingrich, que foi presidente da Câmara, né, e Speaker of the House. Speaker of the House é o sujeito que fala pela Câmara toda, né? É um cargo de enorme importância psicológica aqui, porque é o sujeito que personifica a Câmara dos Deputados. O Gingrich foi um grande líder, não, e era um dos caras mais odiados pela esquerda, justamente por isso, por ser um sujeito de um talento extraordinário. Acabou de escrever um livro, né, mostrando as marcas profundas do cristianismo na origem do Estado americano. Está surgindo um zum-zum agora de que talvez ele seja um candidato. Né? Tem outros candidatos possíveis, são o Bloomberg, né? Mas o Bloomberg é meio picaretão. E o governador Romney, que é um bom sujeito, mas tem esse negócio de ser mormon, né? Todo mundo acha que mormon é maluco, né? Porque o sujeito ter uma esposa já é loucura, ter 4, 5, 6, 15, é doido. Então, ninguém quer saber do Romney, todo mundo gosta dele. Mas votar, não. Muito bem, vamos ver outra carta aqui. Essa aqui é muito interessante. Ah, do mesmo Josué. Eu deveria ter sido aluno do Dalmo Dallaire em 1994, quando estava no primeiro ano da Faculdade de Direito da Universidade de São Paulo. Mas se a memória não me trai, ele compareceu 3 ou 4 vezes durante os 2 semestres de Teoria Geral do Estado e deixou a cadeira nas mãos de um auxiliar que só sabia falar da mudança do paradigma epistemológico da Teoria do Estado. Numa das poucas vezes que compareceu, Dallaire falou a nós, calouros, que não tinham nenhum conhecimento do processo penal, que Orestes Quercia tinha sido absolvido de várias acusações criminais porque o Ministério Público, em vários casos, tinha descrito certos fatos na denúncia, mas havia dado capitulação errada ao que descreve. Quer dizer, errou no botão no número dos capítulos. Trocou, quer dizer, denuncia um crime e pede condenação por outra. Né? Foi somente no quarto ano do curso de Direito que pude descobrir que a capitulação dada pelo Ministério Público da denúncia é irrelevante. Importa apenas que os fatos sejam corretamente narrados. Mas é evidente, porque o juiz não é obrigado a condenar o réu por aquele preciso crime que está denunciado. Eu mesmo fui testemunha no processo, onde o sujeito tinha batido na mulher, o cara bateu tanto que 6 meses depois, quando teve a primeira audiência, a mulher ainda está de cara amassada. E ela fez uma queixa de agressão, e o juiz trocou para tentativa de homicídio, o que, aliás, era óbvio. Quer dizer, a denúncia não tem nada necessariamente a ver com a... Quer dizer, a sentença não está vinculada à definição do crime dado na denúncia. Quer dizer, nem isso o Dallari sabe. Eu acho que esse Dallari não sabe coisíssima nenhuma. Esse é um picaretão. Vamos lá. Parabéns pela excelência iniciativa do Talk Show. Aqui é Carlos Coça. Parece-me que as ideias de Lino LaRouche influenciam grande parcela das Forças Armadas Brasileiras e alguns importantes setores da América Latina. Depreendi que você não se opõe inteiramente a algumas interpretações assumidas por ele, mas que se opõe a muitas suas ideias. Você poderia esclarecer sua posição em relação às ideias defendidas por esse autor? Bom, muito bem, eu não tenho um posicionamento geral contra o Lino LaRouche, mas só quanto aos pontos que eu conheço. Por exemplo, no livro The Science of Christian Economy, eu acho que ele inverte toda a história ocidental ao dizer que na Renascença houve uma vitória dos malvados aristotélicos contra os coitados dos platônicos. Eu digo, isso aí é só você ler um pouco, você vê que a ideia platônica, né, das formas matemáticas estava ali no fundo da cabeça de todo mundo. Galileu, Newton, etc, etc. E que os preceitos da metodologia aristotélica em ciências naturais, eles foram abandonados praticamente até o século XX. O Lino LaRouche, ele é um sujeito que ele está contra esse esquema globalista, porque ele tem o seu próprio esquema globalista, né? E embora as revistas dele deem muitas informações importantíssimas, o quadro geral da interpretação é errado. Por quê? Porque ele é um ser doutrinário, ele não é alguém que está tentando interpretar a realidade. Ele já tem uma doutrina pronta. Essa doutrina é de que os Estados Nacionais são a coisa mais maravilhosa que existiu no mundo. E, olha, Estado Nacional é uma coisa que surgiu recentemente na história. Os Estados Europeus surgiram aí a partir da, mais ou menos, da época da Renascença. Né? Quer dizer, também não são a solução definitiva para a humanidade. Não são valores eternos, né? E ele é a favor do Estado Nacional porque ele é um discípulo do economista alemão Liszt, que é a favor, vamos dizer, do Estado fechado, protecionismo, etc, etc. Isso é tudo uma série de ideias um pouco rígidas e fora lugar, né? Ah, tá aqui. Essa aqui é a carta interessante. André Pacheco Pacheco. Fiquei indignado com os artigos que li do Sr. Júlio Severo, mostrando-se uma pessoa que gostaria que o Estado coibisse qualquer tipo de manifestação que seja contrária às Sagradas Escrituras. Então ele quer saber qual é a minha opinião. Se eu sou a favor dessa teoria do Júlio Severo, vai ser radicalmente contra. Mas se o Estado vai proibir tudo aquilo que a Bíblia condena, não vai haver espaço para mais nada. Quer dizer, você não tem... Quer dizer, se você, ao cometer um pecado, você já tem a punição espiritual, possibilidade de você ir para o inferno, e você, em vida, você já vai para a cadeia, diz, mas que é isso, porra? Daí é um duplo inferno. Quer dizer, isso aí eu não posso concordar. O Júlio Severo, meu amigo, gosto muito dele, mas não posso concordar com ele de maneira alguma. Quer dizer, é a ideia de um Estado totalitário, opressor. Mas veja como são as coisas paradoxais. Quem está sofrendo perseguição do Estado totalitário opressor é o Júlio Severo. Quer dizer, o Estado brasileiro está fazendo uma desgraça na vida dele, perseguindo, né, violando a intimidade, dando palpite, querendo até tomar o filho dele porque ele quis fazer homeschooling para o filho. Quer dizer, o que é isso? O Júlio, ele pode ter uma ideia totalitária, uma ideia hipotética que nunca vai ser levada a efeito. Mas ele está sofrendo aí uma opressão totalitária, de fato, na realidade. Então, olha aqui, o André, do que depender de mim, esse Estado que coíbe tudo que é proibido na Sagrada Escritura não vai existir jamais. Depender de mim, não. Eu espero que jamais exista uma coisa dessa. Vamos ver o que mais aqui. Bom, vamos ver se tem alguém na linha aí esperando. Tem.
1: É Fábio.
0: Alô?
1: Alô? Alô?
0: É o Fábio?
1: Isso.
0: Tudo bem?
1: Tudo
0: alguma
1: bom?
0: Dúvida aí?
1: Isso.
0: Alguma pergunta?
1: Então, Olavo, eu estava Você escreveu um artigo que você falava sobre o Mirapena e também sobre o Mário Ferreira dos Santos, não é?
0: Isto. Grande brasileiro.
1: Eu estava buscando a biografia dele e no Wikipedia, não sei se confere, e você o conheceu, conhece mais a obra dele, ele é tido como um anarquista. O que seria exatamente isso?
0: No começo ele nunca foi um militante anarquista, mas ele era um simpatizante anarquista, mais por amizade. Né? Inclusive, eu estive no Centro Anarquista em São Paulo, e todos aqueles velhinhos anarquistas, você falava do Mário, eles choravam, né? Tem muita saudade dele, porque ele defendeu muito as teorias do Proudhon, teorias econômicas do Proudhon, contra os marxistas. O famoso debate entre ele e o Caio Prado Júnior, que o Caio Prado ia apresentar a concepção de Marx e ele as do Proudhon. Então o Caio Prado falou primeiro, quando terminou a conferência do Caio Prado, o Mário levanta e diz, olha, a concepção de Marx não é essa não, não é como você explicou, então eu vou fazer a sua conferência de novo e depois eu faço a minha. E o pessoal comunista jamais perdoou, queriam jogar bomba na gráfica anarquista. E o Zé Lio contava esses episódios e sai com lágrimas nos olhos de saudade do Mário. O Mário nunca foi um militante deles, mas foi muito leal a eles. Né? O Mário não podia ser um anarquista total pelo fato de que ele era católico, ele era um discípulo de Santo Tomás de Aquino. Né? E também não era, vamos dizer, um tomista no sentido escolar da coisa, um tomista de estrita observância, mas absorveu muitas obras de Santo Tomás de Aquino. E no fundo das contas, ele era um escolástico, né? Não tomista no sentido moderno, mas era um dos grandes escolásticos da história. Então, ele foi, e não foi anarquista, foi um simpatizante, foi um amigo do movimento anarquista. Isso responde a sua pergunta?
1: Não, é porque ele disse que no final da vida ele conseguiu inventar, não sei se foi, um tal de anarquismo cristão. E ele teve uma interpretação muito, muito própria da obra de Nietzsche, é isso?
0: Não, peraí, isso é confusão. No início da vida, o Mário foi um grande estudioso e comentarista de Nietzsche. Escreveu um livro muito sugestivo chamado O Homem que Nasceu Póstumo. Porém, Andy, esta fase nietzschiana, ele conserva tudo aquilo. Ele, a interpretação que ele fez, ele tem uma edição que ele fez da Zaratustra, com um comentário simbólico, que é uma verdadeira maravilha. Tudo isso se conserva dentro do pensamento do Mário. Mas o que ele fez depois é um edifício tão gigantesco que o pobre Nietzsche se perde ali no meio. Você entende, né? Quer dizer, o Mário como comentarista de Nietzsche é uma coisa, e o Mário como filósofo plenamente realizado é outra coisa completamente diferente. Transcendeu aquilo infinitamente. O pensamento do Nietzsche no fim da vida não tem mais importância nenhuma para ele. Não que ele o renegasse, não precisa renegar. O Mário era o homem da dialética. Dialética, portanto, que joga com os contrários e tenta absorvê-los numa construção, numa visão superior. Né? Como o conhecimento da obra do Mário é muito deficiente, as pessoas, às vezes, é que nem aquele negócio do elefante, que um pega a perna e diz que é um poste, e outro pega a tromba e diz que é uma cobra. Né? O Mário é grande demais, é maior do que muitos elefantes. Então, o pessoal se confunde, às vezes. Por isso mesmo que quando eu fiz essa edição da anotada da Sabedoria das Leis Eternas, eu fiz questão de colocar na introdução a estrutura geral que o Mário havia planejado para a sua própria obra. Ele não expõe essa estrutura em parte alguma, né? Mas a gente percebe pelas dicas que ele enuncia aqui e ali do plano que ele está seguindo, eu consegui montar a estrutura inteira do que ele chamava de enciclopédia das ciências filosóficas. É só tendo essa estrutura total em vista que você entende o pensamento do Mário. Fora disso, não. O pessoal vai ficar reparando um detalhe no outro. Sobretudo, vai querer defini-lo por categorias que não são as dele. Quer dizer, não tem o menor sentido você tentar definir o conjunto da filosofia do Mário a partir do viés político. Isso é impossível. Mas no Brasil, como ninguém... O brasileiro não tem capacidade para esse negócio de metafísica, de epistemologia, então ele quer reduzir tudo a uma questão política. Entendeu? Então olha por esse prisma e quer explicar tudo por isso aí. Assim não dá para fazer. O Mário é um filósofo, filósofo original, só pode ser entendido dentro dos seus próprios termos. Quer dizer, com a hierarquia temática que ele propõe. Agora, querer catalogar politicamente de maneira prévia, isso aí É coisa de gente que é idoso, tá entendendo? Não sei se isso te explica.
1: É, isso explica, porque tem muita
0: Porque o
1: coisa
0: fato de
1: interessante dele.
0: existirem elementos anarquistas coexistindo com elementos cristãos não quer dizer que ele fez um anarquismo cristão, tá entendendo? Quer dizer, a Filosofia do Mar é uma coisa gigantesca, como a obra de Aristóteles. Você tem todas as dimensões ali. Ali dentro cabe tudo. Tá certo? Mesmo porque a pretensão do Mar era fazer o que ele chamava de mateses. Mateses é o conjunto, vamos dizer, das teses afirmadas pela totalidade da filosofia ao longo de todo o seu desenvolvimento. Ele achava que era possível expressar isso, expressar num discurso unificado. Isso aí, de maneira que a filosofia do Mário Ferreira não fosse propriamente a filosofia do Mário Ferreira, mas uma espécie de unidade transcendente das filosofias. Num projeto desta abrangência, você querer classificar como anarquismo cristão, então é besteira. É besteira. Não se define a filosofia de um grande filósofo pela filosofia de um outro, e muito menos pela filosofia de alguém pequenininho. Você tá entendendo? Isso não se faz. Isso é, vamos dizer, é simples erro de interpretação. Por
1: certo.
0: Preguiça de apreender o conjunto.
1: Tem um outro. Oi? Tem um outro aspecto da obra dele que ele
0: peraí,
1: fala
0: peraí,
1: sobre.
0: Tem mais gente na fila.
1: Então vamos lá, eu vou desconectar aqui.
0: Então pode ficar a sua pergunta para a próxima?
1: Tranquilo.
0: Fica na mão aí, fica na linha aí que se eu acabar outra pergunta tiver tempo, nós voltamos aí.
1: Beleza.
0: Alô? Alô? Quem está na linha?
2: Alô?
0: Está horrível essa ligação, está muito barulho. Diga.
2: Não sei, estou aqui pesado, deve estar no problema. Bom, a hora eu gostaria de estar analisado pelo
0: sete. Você diz muito barulho. Tenta a conexão de novo, está muito ruim. Vou voltar lá
2: okay.
0: Com o Fábio. Alô, Fábio? Alô? Muito bem, a ligação estava muito ruim, eu não sei por que isso acontece. Mas, enquanto isso, vou respondendo aqui um outro e-mail. Alguém me pergunta, por que sujeitos esquerdistas encaram o comunismo como algo diferente do socialismo? Encaram como diferente do socialismo porque são ou ignorantes ou sem vergonha. Porque comunismo é apenas o nome do estágio final do socialismo. Comunismo nunca existiu, só o que existiu na variedade de socialismo. Socialismo soviético, socialismo social-democrático sueco, socialismo fabiano, etc, etc. Quer dizer, só existiu o socialismo. A gente usa comunismo assim até por um exagero, entendeu? Agora, os caras querem dizer que, assim, querem dar a ideia de que comunismo é uma coisa ruim e socialismo é bom. Eu digo, ah, mas isso é uma maravilha. Isso aí é a mesma coisa que dizer que Beelzebub é melhor que Satanás. É exatamente a mesma coisa. Inclusive, na sua versão mais adocicada, que é o social-democracia europeia, outro dia eu estava comentando aqui aquela descoberta do escritor Vladimir Bukovsky de que a KGB financiava todos os jornais, principais jornais social-democratas da Europa durante a década de 70. Então, agora, o sujeito quer se prevalecer de uma diferença de palavra para dizer que uma coisa é malvada e a outra é boazinha, isso aí é fraude. Comunismo não existe, só o que existe é socialismo. Outro dia, inclusive, o José Justo Tavares escreveu uma coisa dizendo o seguinte: olha, eu fui social-democrata minha vida inteira, mas estou acabando de descobrir que isso só serve de instrumento para o comunismo. Eu digo, oh, descobriu a pólvora. É, muito bem. Eu acho que hoje não dá mais tempo de fazer nada. O negócio aqui tem um monte de e-mail, mas já esgotou. Vamos ver se tem mais alguém na linha aí. Vamos ver. Alô? Alô, quem está na linha aí?
1: Oh.
0: Alô?
1: Olavo, sou eu mesmo que continuei na linha.
0: Então, vamos ver, você tem outra pergunta.
1: Então, eu queria que, se possível, você explicasse melhor o que é, na visão do Mário Ferreira dos Santos, a invasão vertical. E se isso tem a ver com a rebelião das massas do Ortega Gasset.
0: É exatamente o mesmo processo. Só que ele usou vamos dizer, uma expressão que tinha sido criada pelo Walter Rathenau. Walter Rathenau era o ministro da Economia da Alemanha que foi assassinado por um anarquista. É, quer dizer, ele sentiu a invasão vertical dos bárbaros exatamente como é que ele sentou em cima dela, por assim dizer, né? É, mas o processo é mais ou menos o mesmo, quer dizer, é um processo de barbarização. Existem vários livros importantes sobre isso já no começo do século. Você tem o do Ortega y Gasset, A Rebelião das Massas, é sobre isso. É, você tem o livro do Julian Benda, da Trahison de Klerk. Você tem o livro do Jan Huizinga, o grande historiador holandês, o livro que se chama Nas Sombras do Amanhã, existe uma tradução portuguesa. É, você tem o próprio livro do René Guénon, A Crise do Mundo Moderno, também sobre um processo, o mesmo processo, só que visto de outra maneira. Mas esta ideia, vamos dizer, de uma barbarização do Ocidente, que hoje está diante da nossa cara, a hora que você vê que um tipo como Emir Sader é aceito como intelectual, falam, aí acabou. Na hora que você vê o sujeito escrevendo que Dostoiévski é anti-Bush, acabou, quer dizer, nós estamos em plena barbárie, evidentemente. Né? É, quer dizer, o sujeito vai usar até uma das maiores criações culturais da humanidade, vai distorcer completamente para fazer daquilo um instrumento de uma propaganda política vulgar. Né? Quer dizer, quando chega aí, você vê que a ideia de cultura superior, por exemplo, no Brasil não tem mais cultura superior. O Brasil chegou a ter um rudimento de cultura superior que foi absolutamente esmagado a partir da década de 80, tá certo? E substituído, vamos dizer, por essa propaganda comunista grosseira. Então, eram coisas que esse pessoal todo dizia que ia acontecer, que na época parecia exagerado. Você vê que A Rebelião das Massas, quando você lê hoje, parece até adocicada perto do que a gente vê que está acontecendo.
1: É.
0: Então, mas esse mesmo processo de imbecilização brutal que houve, vamos dizer, em escala menor, houve na Alemanha, na década de 30, a Alemanha é uma espécie de laboratório, quer dizer, em escala pequena. O que aconteceu na Alemanha, e que hoje você acompanha, por exemplo, no livro do Karl Kraus, é o que você vê em escala mundial hoje. E praticamente não tem ninguém resistindo contra ele. Na Europa ninguém resiste. Aqui nos Estados Unidos tem muita resistência. Claro, a América pertence a outro ciclo. Quer dizer, a América não foi totalmente afetada por isso. Foi só, digamos, 40% da área cultural afetada por essa coisa. Mas o resto do mundo caiu na mão da barbárie já há que tempo.
1: É, vale a pena ressaltar que... Oi?
0: Diga.
1: Não, é só ressaltar esse Paulo Bezerra. Ele é o tradutor de praticamente todas as obras do Dostoiévski aqui no Brasil.
0: Da
1: eu consultei agora 34, né?
0: 34, 54, 74.
1: É, então, tanto faz, né?
0: Sei lá o que que é. Isso. Olha, se a editora tiver número, for 54, o número terminar em 4, não compre. Procure a antiga edição da José Olímpio, que é muito boa.
1: Aham.
0: E que em sebo você vai encontrar muito barato.
1: Ótimo.
0: Né? Então, está... Acabou o nosso tempo, estamos aqui encerrando o programa. No dia 25 nós vamos ter o programa normalmente às 8 horas. Né? Aí vocês já terão terminado o seu almoço de Natal. À noite estarão prontos para ouvir as más notícias. Tá bom? Então até a semana que vem. Muito obrigado a todos.

0: quiserem, para eles moldá-lo à sua imagem e semelhança, né, conforme bem entendam. Agora, essa espécie de prepotência ingênua que esse pessoal tem, né, perante a realidade em geral, que acha que a realidade é matéria plástica, para eles fazerem com ela o que bem entender, isso aí você observa em tudo que esse pessoal esquerdista faz. Inclusive, por isto mesmo, não se pode esperar de pessoas que têm essa mentalidade, não se pode esperar que consigam distinguir o verdadeiro do falso. Porque o verdadeiro do falso para eles é uma questão de jeito, e o verdadeiro, a distinção entre verdadeiro e falso para eles é uma questão de jeito. Quer dizer, você virando de um lado, virando do outro, você consegue fazer com que o falso fique verdadeiro. E pensando bem, isso não interessa. A única coisa que interessa é a vontade. Note bem, eu até no meu livro Jardim das Aflições, eu notava ali que, embora Karl Marx se dissesse um materialista, ele só entendia a natureza como cenário passivo da ação humana. Quer dizer, uma natureza inerme que está aí para ser transformada no que o ser humano bem entender, bem deseja fazer com ela. Então, na verdade, isso não é um materialismo, isso é um idealismo subjetivo coletivo. E, de fato, o marxismo é o último rebento de toda uma tradição subjetivista que vem, então, desde a Renascença, começa com René Descartes. Claro que Marx não sabia que ele era subjetivista. Quer dizer, é uma estrutura que está embutida ali na obra dele e que ele mesmo não percebia, mas que é o fator determinante de toda a visão do mundo dele. Quer dizer, o sujeito humano é a única força agente no cosmos. O resto é só cenário ou matéria-prima, né? E é claro que pessoas formadas assim, quer dizer, elas têm uma vivência diferente das outras pessoas. Quer dizer, nós acreditamos que estamos num mundo real, num mundo que tem estruturas definidas, num mundo onde existe a natureza das coisas, onde existe uma matéria que nos resiste, existe uma estrutura material que não fomos nós que inventamos, não fomos nós que criamos e sobre a qual temos um poder limitadíssimo. Nós entendemos, por exemplo, que a ação humana, se tomada na sua totalidade ao longo dos milênios, ela mal chegou a arranhar um pedacinho da superfície de um planetinha muito pequeno, e todo o resto do cosmos está lá inabalável. Até esse negócio de aquecimento global é uma espécie de delírio de onipotência. Quer dizer, no fundo, esses camaradas que acusam a indústria de estar furando a camada de ozônio e mudando o clima do planeta, criando alterações cósmicas, está homenageando a indústria, está atribuindo à indústria um poder quase divino, que é de alterar a estrutura do cosmos. É evidente, vamos dizer, que uma só explosão de manchas solares afeta o conjunto do sistema solar mais do que tudo que o ser humano fez sobre a face da Terra, desde que ele existe aqui, tá certo? Então, atribuir ao ser humano esse poder, ainda que para condená-lo, tá certo? Não deixa de ser uma homenagem, quase que uma divinização da indústria. Então, isso é uma espécie também de resíduo do delírio marxista, né, que via a indústria, a ação econômica humana, como o único fator efetivamente ativo no cosmos, né? Então, a última ponta, a última consequência, o último capítulo de um delírio subjetivo, do delírio da onipotência subjetivista, que começa ali na Renascença. Por causa disso mesmo é que esse pessoal não tem, vamos dizer, não tem a distinção de verdade e erro. Para eles, é verdade e é apenas aquilo que é conveniente ao desejo deles, à vontade. É claro que é uma vontade coletiva. Às vezes a vontade coletiva organizada, como a vontade do partido, às vezes é uma vontade coletiva que está disseminada sobre vários grupos que se sentem afins e se sentem, de certo modo, irmanados por um ideal, entre aspas, né? Ideal que, na verdade, ninguém consegue definir, porque se você definiu o ideal, você está comprometido com ele. Tá certo? Então, o ideal, o tal do socialismo, a sociedade justa do futuro, né, ela tem que permanecer totalmente indefinida, né? Porque assim a sua conduta presente não pode ser medida e julgada em função desse ideal. Marx inventou essa história de que não se podia conversar muito sobre o socialismo futuro, ele disse, sob a desculpa de que era perda de tempo, de que era um irrealismo, tá certo? De que eles deveriam agir cientificamente, mas na verdade esse adiamento sine die, né, da definição do que seria o regime perfeito que eles buscam, é, vamos dizer, uma consagração da total irresponsabilidade histórica. Por quê? que qualquer mal que você faça está justificado em função do ideal futuro, mas também não pode ser cobrado em nome desse ideal futuro, porque o ideal é demasiado vago. O que, de vez em quando, algo da expectativa que os militantes têm, que os ativistas têm com relação a essa sociedade, transparece no discurso deles, mas não é para se falar muito sobre isso aí. Ninguém gosta de entrar muito nesse detalhe, porque daí poderiam ser cobrados, a responsabilidade deles poderia ser exigida em função desse ideal. Mas dentro dessa plasticidade com que eles veem o cosmos, né, o cosmos como massa, assim, dúctil, moldável, do jeito que eles querem, é claro que o senso da verdade e da falsidade desaparece por completo. Exemplo disso é a Folha de São Paulo. A Folha de São Paulo não faz outra coisa senão amoldar os fatos àquilo que lhe interessa. Na semana passada estava lá a Folha insistindo que no Brasil tem mais de 1,5 milhão de abortos ilegais por ano. É o velho argumento que já foi usado aqui nos Estados Unidos durante o famoso processo Roe versus Wade, de que o número de abortos ilegais é tão grande e isso provoca um tamanho dano às mulheres que o negócio é legalizar o aborto. E na época eles divulgaram também um número na base de 1,5 milhão aqui nos Estados Unidos. E era tudo falso, como confessou depois o chefe da campanha, Dr. Bernard Nathanson, disse que ele depois, veja, a história dele é muito interessante, porque ele fez tanto aborto e ele lidou tanto com o feto que ele acabou percebendo, de repente, que o paciente dele era o feto e que ele tinha que cuidar do feto, tá certo? E daí ele se arrependeu dos abortos que fez e contou a história inteira de toda esta imensa trapaça que foi montada para forçar a aprovação da lei do aborto, para forçar o resultado do processo Roe versus Wade num sentido positivo ao aborto. Note bem que não foi só o Dr. Bernard Nathanson que falsificou. A própria queixosa do processo, esqueci o nome da mulher agora, que solicitava à corte autorização para fazer um aborto, alegando que tinha sido estuprada, agora ela confessou que ela não tinha sido estuprada coisíssima nenhuma, que ela foi induzida a dizer isto pelos líderes do movimento abortista. Então, o processo foi todinho uma farsa. E os argumentos científicos, entre aspas, usados eram mais farsa ainda. Diz o Dr. Bernard Nathanson que, na época, o total de abortos ilegais que tinha aqui nos Estados Unidos não chegava nem a 100 mil, mas que eles inflaram o número para mais de 1 milhão para impressionar as pessoas. Agora, a Folha está fazendo a mesmíssima coisa e usando como autoridade científica os mesmos institutos e as mesmas pessoas que, na época, ajudaram o Dr. Bernard Nathanson a mentir. Quer dizer, a Folha está vendendo para os seus leitores uma mentira de 30 anos atrás já desmoralizada. Quer dizer, é muita cara de pau. Muita cara de pau. Está ouvindo aí, seu Otávio Frizz? É muita cara de pau. Por exemplo, o editorial da Folha do sábado, dia 28 de abril, chamado Aborto e Crime, diz assim, aspas, dentro ou fora da lei, o aborto induzido é uma realidade. No Brasil, estima-se que a cada ano até 1 milhão de mulheres interrompam clandestinamente a gravidez. Uai, 3 dias antes o jornal estava publicando que era mais de 1,5 milhão. Agora já é quase 1 milhão? Que porra é essa? Quer dizer, até onde vai essa elasticidade? Pode aumentar o número, diminuir o número, tá certo? Agora, vocês, por mais que mintam, acham que sempre têm razão. Quer dizer, vocês representam o bem. Isso também é outra característica desse movimento esquerdista. Quer dizer, o movimento esquerdista é um movimento revolucionário no conjunto. Quer dizer, não abrange só as pessoas que são formalmente esquerdistas. Tá certo? Abrange todos que têm uma mentalidade revolucionária, que agem, que justificam os seus atos do presente em função de uma utopia futura, de um ideal futuro, qualquer que seja esse ideal. Esses camaradas são todos herdeiros daquelas seitas heréticas da Renascença que consideravam que elas próprias eram, por assim dizer, a ação do Cristo sobre a Terra incumbida, então, de criar um mundo melhor. Quer dizer, não é o Cristo que ia salvar a humanidade, era eles que iam salvar a humanidade, tá certo? E daí, retroativamente, eles se tornariam, né, a ação do próprio Cristo, se não se tornassem o próprio Cristo. Isso quer dizer que eles se consideravam impecantes. O que quer que eles fizessem não era pecado. Se eles matassem, não era pecado. Se estuprassem, não era pecado. Se mentissem, não era pecado. Se trapaceassem, não era pecado. Porque vamos dizer, a santidade deles estava na essência, e essa essência não era atingível pelos meros atos deles próprios, não era sujável pelos meros atos. Esse sentimento está no fundo de toda a alma esquerdista, e está no fundo desse pessoal que faz a Folha de São Paulo. Todos eles têm esse sentimento de estar sempre do lado do bem, não importando o que eles façam. Ou seja, eles são julgados não pelos seus atos, mas pelo que eles chamam de suas intenções. Os outros são julgados pelos atos, e eles pelas intenções puríssimas que eles mesmos se atribuem, tá certo? E com a qual que eles usam então como embalagem dos seus atos. Então, a Folha já provou que está mentindo. Ela mesma se desmente. Um dia ela diz que é mais de 1,5 milhão e cita a autoridade de um salafrário, de um grupo de vigarista aqui dos Estados Unidos. No outro dia já abaixou, é quase 1 milhão. Que porra é essa? Quer dizer, esses 500 mil não faz diferença? E diz, dentro ou fora da lei, o aborto induzido é uma realidade. Mas como é que é isto? Ora, dentro ou fora da lei, o sequestro é uma realidade. Dentro ou fora da lei, o estupro é uma realidade. Dentro ou fora da lei, os assaltos são uma realidade. Dentro ou fora da lei, as balas perdidas são uma realidade. Dentro ou fora da lei, o narcotráfico é uma realidade. O que você quer dizer com isso? Que é uma realidade, então nós temos que aceitá-la e legitimá-la. Porque a lei que vai contra a realidade está errada. Mas a lei está aí justamente para limitar as possibilidades dos atos humanos, para excluir da realidade certos atos que estavam dentro dela. Se os crimes não fossem reais, ora porra, nunca seriam proibidos. O que é isso? Quem é que vai reagir contra um crime inexistente? Não é isso? Não se pode prender o assaltante inexistente, não se pode prender o ladrão inexistente, o estuprador inexistente. É porque essas coisas existem que elas são crimes. Quer dizer, que raciocínio é esse? Quer dizer, se é realidade, então não pode ser considerado crime. Ó, mas o que é isso? Né? Quer dizer, isso é dupla mentira. Quer dizer, tem uma mentira na informação e uma mentira no raciocínio. O raciocínio é um raciocínio de gente perversa, gente que não tem senso da realidade e não quer ter. Eu acho que praticamente tudo que sai nesses artigos da Folha é assim. Quase tudo que sai ali, com exceção, né? Tem até um sujeito que escreve lá, que escreve maravilhosamente bem. É o único sujeito que sabe escrever na Folha de São Paulo, quando fui ver, é português. Ora, o brasileiro não sabe mais escrever. É um negócio incrível. Agora, esta sem vergonha toda, não é só aí, não. Aqui também, quando teve a cerimônia aqui em homenagem às vítimas da Virgínia Tech, da qual participou até o presidente Bush, tá certo? Aconteceu duas coisas extremamente irônicas. A primeira é que a oradora do negócio foi a mesma professora, eu até mencionei isso no artigo do Diário do Comércio, aquela mesma professora, Nick Giovanni, que meteu ideias racistas e assassinas na cabeça do coreano, o qual ela mesma sabia que era um desequilibrado. Quer dizer, ela mesma não aguentava o cara. Agora, se vocês lerem os poemas dessa mulher, eles são mais assassinos até do que aquelas peças que o coreano escreveu. Depois, por ironia, esta mesma senhora, cujos pensamentos o coreano levou à prática, porque ela, nos poemas dela, ela incitava as pessoas a matar protestantes, judeus e brancos em geral, tá certo? Foi exatamente o que o menino tentou fazer, queria matar a escola inteira. Essa mesma mulher foi escolhida, então, para homenagear as vítimas. E durante esta homenagem, né, a qual esteve lá até o presidente Bush e sua esposa, as autoridades religiosas presentes invocaram Alá, Buda, né, tudo que dizia, menos Jesus Cristo. Não se pode falar de Jesus Cristo. E como é que é isso? Note bem, o que armou aquele coreano contra o pessoal da Virginia Tech foi esse anti-americanismo, anticristianismo e anti-ocidentalismo radical, esse ódio sem fim que as pessoas querem inocular na cabeça de todo mundo, contra o Ocidente, contra a América e contra o cristianismo. Em seguida, na homenagem ao cristianismo, vamos dizer, é ofendido novamente, tá certo? Por ser excluído. Ora, aqui é o seguinte, tem muitos estados que se você entra com uma Bíblia na escola, você é suspenso, tá certo? Que se o sujeito, por exemplo, um chefe do corpo de bombeiros faz um discurso e termina o discurso dizendo God bless you, ele perde o emprego, tá certo? Isso acontece. Tem muitas escolas em que qualquer expressão de fé dentro da escola é proibida, pode resultar em expulsão do camarada. E, no entanto, no estado do Kansas, estão aqui fazendo, nos aeroportos, eles querem fazer pias para que os muçulmanos possam fazer as suas abluções. O muçulmano, antes de fazer as cinco preces diárias, ele tem que lavar o rosto, lavar, não lavar os pés. É uma ablução ritual. Então, isso quer dizer que para o cristianismo tem só desprezo, opressão, cuspida, discurso de ódio, alegando que o discurso cristão é que é de ódio. Quer dizer, o ódio desse sujeito é tão evidente que ele só pode enxergar ódio em toda parte. Então, para o cristianismo é só ódio e repressão. Agora, para os muçulmanos, que são a comunidade da qual surgem os grandes inimigos atuais dos Estados Unidos, só paparicação, só carinho, só bondade, só generosidade. Eles têm tudo aqui. O sujeito que disser que muçulmano é discriminado dentro desse país é um mentiroso filho da puta. O muçulmano aqui é paparicado e protegido e está na posição de humilhar quem ele quiser. Esta é que é a verdade. Eu não acho, não é que eu acho que o muçulmano deva ser maltratado, mas ó, tratar os caras tão bem, muito mais do que os cristãos que construíram este país, tá certo? Ora, não é possível, quer dizer, só porque os sujeitos são inimigos, só porque eles jogam bomba nos Estados Unidos, eles têm que ser bem tratados? Ah, que merda é essa? Ai, ai, ai. Vamos ver o que mais tem. Parece que tem gente aí na fila para falar. Vamos ver, quem que está aí?
1: Oh.
0: Alô?
1: Oi,
0: Alô?
1: boa noite.
0: Boa noite.
1: Aqui quem está falando é Mikael Guedes. Olá,
0: Micael
1: Fábio.
0: Guedes, tudo bem?
1: Tudo bem? Parabéns pelo seu programa, sabe? Eu sou um admirador seu,
0: Muito
1: sabe?
0: obrigado.
1: Pelo seu patriotismo, pela sua coragem. Primeiro, o que você diria para as pessoas que estão ingressando nas universidades brasileiras? E segundo, no meu caso, começarei em ações internacionais. O que você diria também para alunos dessa área, sabe? Ao que parece, a diplomacia do Paty é uma gaiola para ideias democráticas, né? Pelo que a gente pode ver. E para
0: Certamente.
1: você ter uma ideia, Olavo, para você ter uma ideia, no meu primeiro período, existem dois livros de leitura obrigatória daquele autor Norberto Bobbio. Então, daí já vemos a onda socialista que existe, né? Olavo, um abraço para você. Tudo de bom, viu?
0: Obrigado. Eu vou tentar responder a sua pergunta. Quer dizer, o que que eu recomendaria para quem está entrando na universidade? A primeira coisa, não se curvem a suposta autoridade dos seus professores. A quase totalidade dos professores universitários é um bando de ignorantes, ineptos, que estão ali para fingir uma autoridade que não tem. Não permitam que esses camaradas mandem vocês, os humilhem, tá certo? E determinem o rumo da sua vida. Vocês reajam, levantem a cabeça, sejam corajosos, porque o medo é mau conselheiro. Não pense assim, ah, eu tenho que me comportar, porque senão ele vai me expulsar. Ora, ainda existe justiça, ainda existe tribunal. Se o professor te perseguir, vá para o tribunal. Eu já sei de muitos casos de pessoa, vamos dizer, que foi reprovado, perdeu o ano, porque uma vez citou o meu nome numa universidade. Quer dizer, não pode, é proibido. Isso eu sei, eu tenho testemunha direta disso aí. Tá certo? Agora, se você falar mal de Karl Marx, falar mal de Lenin, falar mal do PT, aí a sua carreira está acabada. É o que eles ameaçam, mas na verdade isso é um blefe, porque ainda existem meios de reagir. Usem esses meios antes que os meios acabem, quer dizer, usem a justiça, reajam, levantem a cabeça, sejam corajosos. Não permitam que vigaristas intelectuais, semi-analfabetos, tá certo? Como esse que montaram aquele vestibular lá em Pernambuco, tá certo? Que dizia que o autor de Grande Sertão Veredas era Graciliano Ramos. Não permitam que esta gente, que esses charlatães, tá certo? Exibam diante de vocês uma autoridade que eles não têm e não merecem. Sejam corajosos, tá certo? E reajam. Não, isso não é uma atitude política. Você não tem que tomar atitude política, tem que tomar atitude moral. Diz, olha aqui, professor, acima do senhor existe um negócio chamado cultura, um negócio chamado ciência, um negócio chamado conhecimento. É isto que tem autoridade. Não é o senhor que tem autoridade. Não é o senhor, esta merda desse seu partido, tá certo, que tem autoridade. Quem tem autoridade aqui dentro da universidade é o conhecimento, é a ciência. E o senhor não venha me vender essa porcaria desse marxismo, essa doutrinazinha comunista de bosta, tá certo? Querendo, vendendo isto, que é coisa para enganar moleque de 12 anos, vendendo isso dentro de uma universidade e querendo que a gente curve a cabeça diante de uma porcaria dessa. Agora, para complementar esse conselho, é o seguinte: estude em casa, tá certo? Estude muito em casa. Faça o programa dos Great Books do Mortimer J. Adler. Se não puder comprar a série dos Great Books, que de fato é cara, aqui nos Estados Unidos a gente compra barato, tá certo? Você compra barato, usado, já tem de monte, milhares, mas aí no Brasil é caro. Você não precisa, você simplesmente pega a lista dos livros e compra em outras edições baratas, em sebo, que tem quase tudo traduzido. Que não tiver traduzido para o Brasil, para o português, estará traduzido para o espanhol ou para o francês, uma coisa assim. Tá certo? E compra o livro do Adler, que é Como Ler um Livro, e siga o programa. Tá certo? Você faz isso durante 4 anos, não vai ter professor universitário que tira farinha em cima de você. Porque esses camaradas não leram 10 livros na vida. Tá certo? E se tentar ler, né, vai ter congestão cerebral, porque eles não têm força para isso. Então, esse pessoal fica arrotando autoridade justamente porque não sabe nada. Porque quem sabe, explica, demonstra e prova. E não tem que usar autoridade, tá certo? Quer dizer, olha, eu estou dando aula há 30 anos, tá certo? Eu nunca usei desse tipo de autoridade. Ah, vou te expulsar, vou te botar daqui, botar para fora daqui. Eu nunca usei isso aí. Não preciso usar isso. Por quê? Porque eu sei o que eu ensino, porra. Tá certo? E se o sujeito, um aluno, quiser bancar o gostosão para mim, ele será humilhado não pela minha autoridade burocrática. Vai ser humilhado pelo conhecimento que eu vou mostrar a ele, que eu vou tampar a boca dele. Eu nunca fugi de discussão com um aluno. Tá certo? Então, é por isso mesmo que quem estuda comigo, o sujeito pode chegar brabinho quando seja, porque o sujeito chega cheio, entra lá cheio de ideia comunista. Discute. Chega uma hora que o nego vê que ele não pode, que eu estou sabendo o que eu estou falando. Tá certo? E daí o cara começa a pensar, porra, será que esse maluco tem razão mesmo? Então é melhor ir para casa ler uns livros. É, assim, muitos alunos que chegaram, vamos dizer, com ódio a mim, terminaram excelentes alunos. Mas muitos mesmo, tá certo? Agora, esse pessoal universitário que não tem conhecimento, não tem autoridade legítima do conhecimento, autoridade intelectual legítima, eles usam autoridade burocrática, usam a pressão, usam a intimidação, é a prova de que são charlatães. Então, não, é o meu conselho esse, não aceite esse jogo jamais. Se houver qualquer opressão em cima de você, procure um advogado, recorra à justiça e você vai ganhar. Muito bem, tem mais alguém aí na fila? Então, enquanto não tem ninguém na fila, aí vamos ler mais um aqui. Esse aqui já é da semana passada, o Evandro Ferreira. Me pergunta assim, recebi uma newsletter do site Chiesa, quer dizer Igreja, em que se diz que a Igreja Católica, com a publicação de um artigo sobre Romano Amério no La Civiltà Cattolica, dá uma guinada em direção ao reconhecimento da importância do pensamento da corrente tradicionalista. O que você acha disso? É verdade mesmo ou estou exagerando? Romano Amério era mesmo um pensador tradicionalista legítimo? Ele, olha, existem várias correntes e grupos que reagiram diferentemente às mudanças do Concílio Vaticano II. Tá certo? Não há entre eles uma unidade. Tá certo? Então, não sei como classificar o Romano Amério, mas que ele, vamos dizer, é um sujeito fiel à doutrina tradicional da Igreja, sempre foi. Tá certo? Me parece um autor bastante honesto. Eu não sei se ele pertence a algum desses grupos tradicionalistas, Sociedade de São Pio X, acho que não pertence a nada. Mas, assim, como representante da tradição católica, e que, vamos dizer, como uma voz autorizada a denunciar tudo o que ele denunciou do que se passou no Concílio Vaticano II, que ali não é uma questão de gosto, né? Que o sujeito não gosta disso porque é tradicionalista, não, porque ali houve coisa errada mesmo, objetivamente errada, a começar pelo malfadado Pacto de Metz, em que a Igreja se comprometeu, vamos dizer, secretamente a não falar uma palavra contra o comunismo durante o concílio. Só isso já invalida o concílio inteiro. Você não pode vender a palavra da Igreja aos comunistas em troca de nenhum favor. E o favor era ridículo, que era a participação de 5 bispos ortodoxos ali no concílio. Quer dizer, em troca de liberar 5 observadores, para participar como observador, você vende a liberdade que a Igreja tem de ensinar. Quer dizer, a Igreja deixa de ser mãe e mestra só para que 5 bispos, que não somos nem católicos, possam lá assistir o negócio? Ora, porra, que é isso? Isso é vender. Como tem ao mesmo tempo, eu já tinha o decreto de Pio XII, revalidado pelo próprio João XXIII, que punia com excomunhão automática qualquer católico que colaborasse com o regime comunista ou governo comunista, o cara que assinou isso, ele se auto-excomungou na mesma hora, que foi o cardeal Tisserand. E pior, ainda mentiu, disse que não tinha assinado nada. Quer dizer, quem divulgou isso depois foi o prefeito da cidade de Metz, que deu uma entrevista dizendo, não, os caras estiveram aqui, teve o pessoal do Vaticano e teve o pessoal do governo russo e do governo soviético que assinaram aqui o negócio. E depois a coisa acabou saindo no próprio Pravda em Moscou. Daí, como dizer, a mancha de batom na cueca. Aí a palavra do cardeal Tisserand foi para pica. Ninguém mais acreditava nele, aí a igreja tem que reconhecer, de fato, assinamos, mas foi para proteger os bispos ortodoxos, aquela conversa mole, tudo isso é uma picaretada, tudo isso é uma hipocrisia sem mais tamanho. Quer dizer, o concílio foi vendido para o governo comunista, tá certo? Porque a omissão da igreja com relação ao comunismo, o silêncio criminoso da igreja, todo mundo fala do silêncio da igreja com relação ao nazismo, silêncio que não houve, porque Pio XII botou a boca no trombone. Hoje existe, estão à disposição dos pesquisadores, as gravações do programa de rádio que Pio XII fez. Na época que ninguém falava contra o Hitler, estava todo mundo abanando o rabinho para o Hitler, o Pio XII era o único que falava. E ainda o pessoal acusa de não ter falado nada. Agora, com relação ao comunismo, não, desde o Concílio Vaticano II, baixou uma cortina de silêncio, onde tudo aquilo que aconteceu na Indochina, com esses comunistas matando 3 ou 4 milhões de civis, quer dizer, é o mínimo de 3, é de 3 para mais. Isso não é estatística da Folha de São Paulo, não. Isso é contado, pesado, medido. Quer dizer, até 3 milhões de certeza, mas pode ter mais. O mais é que nós não sabemos. Quando aquele pessoal do Pol Pot, o pessoal invadiu ali, tomou o Vietnã do Norte, invadiu o Vietnã do Sul, ainda deu reforço para as tropas comunistas para tomar o Camboja e houve esse genocídio monstruoso, a igreja não disse um tostão. Por quê? Porque ela estava comprometidinha a ficar quieta. Ora, meu Deus do céu, como é que vocês querem, ó, os senhores do Vaticano, os senhores cardeais, como é que vocês querem que as pessoas acreditem que vocês representam a autoridade do Cristo na Terra se vocês fazem uma coisa desta? Enquanto não pedir desculpa para isso, nós não podemos acreditar em vocês. Eu não sou um senhor de capão, não tenho capacidade, não conheço código de direito canônico suficiente para entrar nessas questões de se o mandato do Papa é legítimo, se as decisões do concílio, mesmo estando inspirado pelo demônio, tem valor. Não sei, eu não entendo disso. Mas se a coisa toda está errada, está errada. Né? E o Romano Amério, ele vem, vamos dizer, divulgando isso faz bastante tempo. Né? E é claro que ele era odiado lá no Vaticano. E se agora decidiram escrever a respeito dele, quer dizer, decidiram romper a cortina de silêncio, ainda que discretamente, meio hipocritamente, como a Folha de São Paulo. Porque a Folha de São Paulo, assim, ela imprime 3 mil páginas de pró-esquerdismo, pró-abortismo, né, pró-lei da mordaça gay, e depois ela chama um sujeito para escrever 20 linhas contra. E diz, está vendo como nós somos democráticos? O Vaticano também fez a mesma coisa. O Vaticano perseguiu, excomungou, estrangulou e silenciou a voz dos conservadores, quer dizer, daqueles que permaneceram fiéis à igreja de 2000 anos, ela silenciou toda essa gente e depois publica lá um artiguinho sobre o Romano Amério. Ora, a mim não me convence. Isso aí é claro que diz que a hipocrisia é uma homenagem que o vício presta à virtude. Quer dizer, se o Vaticano foi hipócrita o suficiente para falar alguma coisa do Romano Amério depois de ter feito silêncio durante tantos anos, isso pelo menos é um reconhecimento. É como dizer, olha, nós somos hipócritas, mas, quer dizer, nós não temos a coragem de mentir até o fim. Nós queremos fingir que aceitamos um pouquinho da verdade. Olha, esse negócio, toda essa conduta desse pessoal do Vaticano, desde o Concílio Vaticano II, não tem desculpa. Eu não sei, vamos dizer, qual a atitude teológica que vão tomar diante disso. Eu não sei e nem me cabe saber. Né? Quer dizer, como que isso deve repercutir na alma do fiel? O que o sujeito deve fazer? Quer dizer, quando ele percebe que toda a cúpula da igreja está toda vendida, o que que ele faz? Eu também não sei o que fazer, tá certo? Eu me lembrei o seguinte, eu me lembrei que quando eu era pequeno, a minha mãe tinha um missal chamado, de um autor chamado Goffinet, e esse missal era muito usado, tinha sido muito usado na Europa, em séculos passados, em regiões muito pobres, onde não havia igreja. Então, quando chegava no domingo, o que os negros faziam? Ele reunia a família e ele lia a missa do dia, tá certo? E era como se tivesse ido à igreja. Então, nós estamos mais ou menos nessa situação, tá, né? Nós não saímos da igreja, a igreja saiu de nós, eles desapareceram, não dá para confiar em ninguém. O que você faz? Você continua rezando como se a igreja estivesse longe demais, você não pode ir lá, não. Você continua católico, continua fiel, né? Ah, mas você não pode ser fiel católico sem a hierarquia. Mas cadê a hierarquia, pô? Esse Dom Paulo Evaristo tem hierarquia? Esse Dom Pedro Casaldáli tem hierarquia? Os caras que fizeram toda esta sujeira no Concílio Vaticano II, são hierarquias, não dá para confiar. Então a gente, para não ter que ficar brigando com eles, não ter que ficar cuspindo na cara deles, a gente faz de conta que não existe. Diz, olha, nós moramos aqui no deserto, a igreja fica muito longe, então a gente reza aqui do nosso jeito, tá bom? É o que está dando para fazer. Quer dizer, é uma espécie de, como é que diz, de protestantismo às avessas, né? Quer dizer,

talvez uma ruptura entre os grandes senhores do mundo, pretendiam resgatar a ocidentalidade, principalmente nas dissidências, a resistência democrática da ex-União Soviética, da Índia e da América do Sul. Acho isso por causa da força que tem sido dada à corrente de pensamento antiglobalistas dentro dos Estados Unidos. Aos chineses que estão se desfiliando do Partido Comunista e aos projetos tipo PAC para o desenvolvimento, já que pressupõe investimentos de grande porte em infraestrutura. Olha, Cristina, eu acho que isso aí existe. Eu não sei se isso é uma corrente definida, organizada, não consigo traçar exatamente o limite, mas essa tendência, ela já existia antes e ela continua existindo agora. Eu também não sei se todos os fenômenos que você associa a essa corrente estão realmente associados a ela. Mas que existe, vamos dizer, por um lado existe uma resistência a esse globalismo galopante desses malucos Rockefeller, desses utopistas que acham que sabem tudo e querem construir um mundo planejado. Daqui a pouco eu vou voltar a esse assunto de mundo planejado. Existe muita resistência a isso dentro dos Estados Unidos e dentro, vamos dizer, da classe dominante aqui. Tá, né? Tem gente que gosta, tem gente que não gosta. Agora, pode ser que uma parte dos próprios globalistas tenham percebido já os riscos disso e tentado garantir pelo menos os Estados Unidos. Né? Então, acabam sendo um pouco patriotas por medo das consequências que suas próprias ambições globalistas já estão desencadeando. Né? Quer dizer, que eu acho que a sua teoria não tá errada, não, mas... essas coisas a gente tem que estudar com muito cuidado. Eu acho que eu tenho quase certeza de que, vamos dizer, a quantidade, vamos dizer, de mentira e de esquemas de manipulação que tem sobre a mídia mundial hoje, torna quase impossível você mapear com clareza o que está acontecendo. A gente fica sabendo as coisas, a gente obtém as provas 20 ou 30 anos depois de que as coisas aconteceram, tá entendendo? E olha que eu procuro, eu pesquiso o dia inteiro. Tá certo? E eu, na cabeça eu tenho mais perguntas do que respostas, tenho mais dúvidas do que evidências. Né? Mas eu acho que, em princípio, como hipótese, eu acho que é muito viável, Cristina. Continue estudando e buscando uma resposta por aí, sem a pressa de chegar a uma conclusão, porque no Brasil é obrigatório você ter opinião final sobre tudo, né? Você tem que dar uma... sim ou não? Eu queria ser contra ou a favor? Tem que ser contra ou a favor? Isso é loucura, claro. A gente tem que proceder, vamos dizer, como um juiz honesto. O juiz honesto, ele não sentencia antes de ter lido todos os autos, obtido todas as provas, examinado com muita ponderação, tudo e todos os lados. Então, esta coisa aí, saber o que está acontecendo nesse esquema globalista é extremamente difícil, tá certo? Não porque a coisa seja muito secreta, mas porque há um excesso de material contraditório. Muito bem. Agora, aí no Brasil, o bonito é estas senhoras, tá certo, que se ofendeu porque diz que as mulheres se tornaram muito vulgares, ordinárias e cheias de silicone e zoar. São algumas toneladas de silicone, realmente. Ora, se não existisse isso, a indústria do silicone não teria prosperado tanto. Ou será que essas senhoras, essas deputadas que estão ofendidas com o Clodovil, querem me enganar que somente os travestis usam silicone e que elas não usam jamais? Ora, o que, que é isso, dona? As senhoras são vaidosas mesmo. Quer dizer, o sentido da palavra ordinária, não sei exatamente o sentido que o Clodovil quis dar, tá certo? Mas quer dizer, se que são vulgares, vaidosas, ocas, cabeça oca e cheia de silicone, igual. Eu acho que pelo menos de uma certa classe social para cima são assim mesmo, quem é que não sabe? E talvez estas mesmas, né, deputadas que ficaram brabinhas, né, que ficaram brabas porque o sujeito foi aplaudido quando disse: hoje em dia a mulher trabalha deitada e descansa em pé. Olha, agora, eu acho que isso aí é injusto com essas senhoras deputadas, tá certo? Porque eu acho que nem mesmo deitado elas trabalham, né? Eu acho que não fazem absolutamente nada. Né? Então, agora diz que querem levar no sujeito ao conselho de ética. Vocês notaram o que, que é hoje em dia, o que, que se chama de ética? Ao longo da história humana, todos os códigos morais que existem, tá certo, foram elaborados ao longo do tempo com grande dificuldade, baseado na experiência e na avaliação da experiência, que de vez em quando a experiência de séculos era condensada por sábios, por profetas, por filósofos, por grandes legisladores,

0: certo. É, então, era um Solon, um Platão, Moisés, eram pessoas deste nível, quer dizer, pessoas que, seres humanos da mais alta qualidade que já existiu, eram estes que condensavam, não é que eles ditavam como queriam, não, eles condensavam a experiência coletiva, tá certo? E aquilo que tinham, vamos dizer, absorvido da sua vida espiritual, e transformava aquilo em normas morais. É assim que se faz. Agora, hoje em dia, como é que se produzem normas morais? Normas morais significa um grupo de interesse. Aparece um grupo de interesse com dinheiro, compra todo mundo, corrompe todo mundo e diz assim: é proibido falar mal de mim. Isto aqui, nós somos o certo e vocês não podem falar mal de nós. Isto é a moral hoje em dia. Então, essas senhoras são como o pessoal do movimento gay. Eles querem proibir que fale mal delas. Olha aqui, dona. Eu vou falar mal de vocês quanto quiser, e acho que o Clodovil está muito certo. Tá certo? E se por acaso vocês forem espremer o Clodovil e ele for censurado ou condenado no Conselho de Ética, é porque ele é um homem honesto e sincero demais para estar no meio de vocês, porque todo mundo sabe o que é o Congresso em Brasília. O nosso presidente atual diz que aí tem pelo menos 300 picaretas, e eu acho que vocês estão entre elas. Essas que estão perseguindo o Clodovil estão entre elas. Porque 300 picareta é muita coisa, tá certo? Eu até na época disse 300, não, 301, porque ele tem que incluir ele próprio, tá certo? Mas ele jamais pediu desculpa de dizer que tem 300 picareta. Olha, se pode dizer que dentro de vocês tem 300 picareta, tá certo? Por que que não pode dizer que tem umas mulheres vulgares ordinárias cheias de silicone? Ora, porra! Agora, esse negócio de fazer isso de ofendidinho, isso é chantagem. É chantagem, porque você vê. O que é indignação? Indignação é você sentir que você foi tratado abaixo da sua dignidade. Mas, ora, a indignação verdadeira e sincera, ela tende a se recolher a um silêncio rancoroso. Por quê? Porque a indignação é um sentimento que mistura a raiva com a humilhação. O nego se sente humilhado, ele, vamos dizer, tende a ficar quieto. Esse tipo de indignação que sai toda hora berrando, e dizendo, ah, fui ofendido, fui insultado, pisaram na minha honra. Isso aí é sempre fingimento. É sempre fingimento. O senhor que está indignado realmente, ele fala com sobriedade. Quando fala, em geral fica quieto, quando fala, fala com sobriedade e fala com tristeza. Se sai berrando e ostentando, mostrando lá a sua dor, a sua chaga, é fingimento. Isso é coisa de picareta, isso é coisa de hipócrita. Isso aí é pro nego, vamos dizer, pro nego fazer os outros acreditarem que ele tem uma grande, altíssima dignidade. Quer dizer, ele quer que você meça a dignidade dele, tá certo? Pelo tamanho da revolta que ele tem quando esta dignidade foi supostamente insultada. Quer dizer, você está prestando uma homenagem a si mesmo e, em geral, quer tirar algum proveito político, financeiro ou pelo menos psicológico dessa afetação. Quer dizer, a indignação pública, pelo fato de ela ser pública, tá certo? Ela depõe contra a pessoa do indignado, meu Deus do céu. O que é isso, porra? Olha, eu, por exemplo, se eu fosse ficar indignado e sair berrando cada vez que falar mal de mim, tá certo? Se eu fosse, por exemplo, processar, se eu tivesse um conselho de ética para eu reclamar, se eu fosse processar todos os negros que me ofenderam, que me insultaram, que inventaram história minha, eu estaria milionário, milionário. Por quê? Porque são milhares e milhares de pessoas que inventaram coisa contra mim. Olha, pensa que eu não gosto, não, mas eu não vou ficar aí dando show de indignação. Fazendo de conta, ah, fui humilhado, fui insultado, não aguento mais, estou passando mal. Ora, porra, o que que eu faço? Quando o nego me insulta, eu insulto de volta, se possível em dobro. E pronto, não fico indignado merda nenhuma, porra. Não saio aí exibindo um falso sentimento de humilhação, como essa gente faz. Estas donas, é o que elas estão fazendo, é isso. Elas estão fazendo de conta que se sentiram muitíssimo de que o Clodovil as ofendeu. Ora, elas estão loucas para se sentir ofendidas por qualquer coisa, tá certo? Para poder, através da encenação de indignação, fazer de conta que são pessoas de elevada moralidade. Porque acho que o povo é bobo e acho que o povo vai acreditar. Só porque viu a pessoa berrando, né, contra o mal, vai acreditar que aquela pessoa é boa. O povo não é tonto a esse ponto, meu Deus. Vocês então, são os únicos que estão se enganando assim mesmo. Se perguntar para o povo, o que vocês acham de política? O que vocês acham de deputado? O pessoal vai falar muito pior, mas muito pior do que falou o Clodovil. Essa é a opinião do povo brasileiro a seu respeito, viu, donas? Muito bem. Agora, aqui nos Estados Unidos estão passando a lei HR. 1592, que é igualzinha a essa que estão fazendo no Brasil, que não pode mais falar mal de gay. Olha só que coisa. O curioso é o seguinte, o curioso é que a 14ª emenda da Constituição americana garante proteção igual sob a lei para todos os cidadãos. Tá certo? Ora, que cidadão americano que está protegido contra falar mal dele? Ninguém. Você se é protestante, se é judeu, se é católico, se é ateu, né? Homem, mulher, criança, você pode falar mal, militar, padre, engenheiro, senador, pode falar mal de todo mundo. Agora, por que não pode falar mal do raio do gay? Quer dizer, a proteção sob a lei já não será igual para todos. Será igual para todos, porém será mais igual para quem for viado ou lésbica. O que é isso, porra? Olha, eu nunca abri minha boca para falar mal de alguém por a pessoa ser viado ou lésbica. Mas por vocês inventarem esta coisa, isto sim é que é viadagem. Tudo que vocês fizeram na cama não é viadagem comparado com isso. Esta lei é o suprassumo da viadagem. Esta lei é iníqua, ela é imoral. O sujeito que teve essa ideia, tá certo? Devia ser cuspido para essa pública. Por quê? Porque é uma pretensão demencial achar que pelo fato de você gostar de fazer certas coisas na cama, você se torna melhor que os outros, ao ponto de a lei te dar uma proteção especial que é negada aos demais cidadãos. Isso não é a ideia que se tenha, isso não é para querer isso, nem em pensamento. Eu, se eu tivesse uma ideia idiota dessa, eu ia esconder, eu não ia contar para ninguém. Agora vocês ficam alardeando isso e ainda querem que a gente respeite. Ora, porra! Esse negócio está ficando, vocês estão ficando cada vez mais ridículos, saindo da esquerda está cada vez mais ridículo na sua pretensão. Não é, mas é um ridículo trágico, porque isso aí tem efeitos reais sobre as pessoas. É uma imensa piada, só que os personagens da piada somos nós. Parece que tem alguém na linha. Vamos ver quem está na linha. Quem está na linha?
1: Aqui quem fala é Raquel.
0: Oi, Raquel, tudo bom?
1: Tudo. Comecei a me interessar mais e mais por você graças ao meu pai.
0: É mesmo?
1: Meu
0: obrigado
1: pai,
0: ao seu pai e obrigado você pela sua presença.
1: Deve estar ouvindo. Acho que ele vai ouvir gravado depois, lá no Brasil.
0: Uhum.
1: Ele está no Brasil, eu estou aqui nos Estados Unidos, em Oregon.
0: Ah, você mora no Oregon? Eu estou louco para conhecer esse estado, que é muito bonito aí, é verdade?
1: Muito bonito. Tudo muito verde. Meio liberal demais, mas...
0: mas o que não é? Agora aqui está todo mundo politicamente correto.
1: Aqui é politicamente correto demais, para o meu gosto. Mas, enfim, por causa, acho que tem um pouco a ver isso, essa história de todo mundo, tem que mandar comida para as criancinhas na África, não sei o quê e tal. Não sei se você conhece o conceito da agricultura totalitária que... introduzida, eu fiquei sabendo através de um livro chamado Ismael, de um autor chamado Daniel Quinn.
0: Não estou sabendo disso, mas eu vou anotar aqui e vou atrás.
1: Anota aí, o sobrenome dele é Q-U-I-N-N, nome Daniel e o nome do livro é Ismael. A historinha é meio mas basicamente fala sobre mitos e como o Gênesis é interpretado de uma forma... de divisão entre pastoreiro, a humanidade sendo pastoreira e depois
0: sim,
1: virando para a agricultura. Uhum. Enfim, acho um livro interessante. E é o fato de o conceito de quanto mais a gente com fome tiver, quanto mais a gente alimentar a gente com fome, mais a gente com fome vai ter depois. E queria que você me falasse...
0: O que é isso? Quanto mais comida, mais fome?
1: O faminto, que é um conceito meio assim, quanto mais gente com fome você alimenta, essas pessoas procriam e tem mais gente faminta mais pra frente. Basicamente, num resumo é isso.
0: Parece, eu não sei, eu não conheço o livro, mas parece um pouco essa coisa do CFR, essa mania de que não adianta produzir mais comida, você tem que produzir menos gente, é o raciocínio deles. Se não houver pessoas para comer, não faltará comida.
1: Não que eu seja a favor de aborto, não é questão essa, mas é uma questão de demanda e o fato de que no mundo tem muita gente, quanto mais comida tiver em massa, mais comida vai ter.
0: Olha, o fato é que não há falta de produção de comida. Hoje em dia, por exemplo, num país como os Estados Unidos, 2% da população trabalha na agricultura e sobra comida para todos os outros. Nesse país não tem problema de fome, tem problema de obesidade. Metade do país come demais. E ainda assim eles não conseguem dar conta. Mas aí, negócio de ajuda ao exterior, A ajuda que os Estados Unidos manda para os países do terceiro mundo é monstruosa.
1: Uhum.
0: É monstruosa. Sem contar a ajuda que o governo, estou dizendo só os particulares. Eu perdi, eu não lembro o número exato agora, mas é uma coisa, é mais do que o Brasil produz num ano, é o que os americanos mandam para os países pobres, em comida, dinheiro, remédio, etc, etc. Este país ainda tem, mas apesar de todo esse negócio politicamente correto, esse país ainda tem um senso cristão do amor ao próximo, que é uma coisa que no Brasil você não vê mais. No Brasil as pessoas não têm raiva mais das outras. Agora eu aqui que moro no interior da Virgínia, eu sinto que as pessoas têm uma certa delicadeza, elas se preocupam com os outros. Logo que nós chegamos aqui, vê um monte de vizinho tentando ajudar a gente, pessoa que a gente nunca tinha visto. Todo mundo, um oferecia para levar as crianças para a escola, outro trazia uma frutinha, outro vinha só fazer uma visita. O pessoal é delicado mesmo, tá, né? E no Brasil, tinha isso 50 anos atrás, agora não tem mais. Então, a gente vê que o americano é um povo de bom coração, eles querem ajudar. O que eles são é muito ingênuos, tá certo? Porque se chega um cara politicamente correto, dizendo, por exemplo, dizendo, olha, o jeito de ajudar as pessoas é fazer com que elas não nasçam, tá certo? O idiota acredita, o americano é crédulo, né? Ele é crédulo porque, no fundo, é um sujeito honesto, é um caipira honesto. Então, talvez por trás dessa teoria tenha esse negócio do CFR. Você sabe que esse pessoal, por exemplo, os Rockefeller são maníacos por controle populacional. E os idiotas não perceberam o seguinte, eles inventaram o negócio de controle populacional, 40 anos atrás, porque achavam que nos países pobres tinha gente demais, então tinha que diminuir. Daí eles lançaram a campanha pelo controle da natalidade, só que a campanha pelo controle da natalidade só pegou nos países ricos. Então nos países ricos ninguém mais quer ter filho. Deu ao contrário, a campanha funcionou exatamente o contrário. Os países pobres, sobretudo os países árabes, continuaram se multiplicando que nem os loucos. E na Europa e nos Estados Unidos ninguém mais quer ter filho. Nos Estados Unidos pouco menos. Mas na Europa ninguém quer ter. Então quer dizer que a população europeia está diminuindo e esses países todos estão sendo invadidos pelos imigrantes. Esse problema todo de imigração começou, devia cobrar desse Rockefeller. Então, ó, o senhor que inventou esse negócio da controle da natalidade, todo mundo, aqui os idiotas da Europa acreditaram. Então agora não tem mais filho. Então, agora está enchendo de árabe, de chinês, de turco. Né? Foi você que inventou isso aí, pô. Mas eles querem as causas e não querem as consequências. Porque, olha, Lorde, se você faz uma campanha, qualquer campanha que você faça, ela vai pegar mais nos lugares onde as pessoas leem mais, não é verdade?
1: Claro.
0: E o cara não levou, o John D. Rockefeller era tão inteligente, ele não levou isso em conta. Que ele fazendo a campanha para ter menos filho, era na Europa que o negócio ia pegar, e não na África. Os caras da África não estão nem sabendo da campanha, pô. Mas você vê que invento. E são esses caras que querem mandar no mundo, eles acham que sabem tudo. Quer dizer, porque tem dinheiro, ele acha que o QI dele aumenta na proporção da conta bancária, mas é o contrário. Quanto mais dinheiro entra lá, vai perder neurônio. Né?
1: É isso aí.
0: Então, eu vou procurar esse livro, Raquel. Volta a me ligar.
1: Procura
0: depois,
1: sim.
0: Então.
1: Ligo, sim.
0: Muito obrigado pela sua participação.
1: Eu agradeço as conversas.
0: Tá bom.
1: Um grande abraço, tchau.
0: Pra você também. Tchau, tchau. Tem mais alguém aí na fila? Também eu tinha um recadinho aqui para um rapaz que me mandou. Olha, estou lhe mandando um artigo e daí ele postou o artigo e não tem um artigo. Peraí, eu preciso achar aqui no meio desta papelada. Ah, está aqui. Márcio Davi Silva de Matos. Professor, segue um pequeno artigo para ler e se divertir. Abraço, Márcio Davi. Embaixo tem a identificação dele, telefone dele, mas não tem um artigo. Então, por favor, Márcio, me manda esse artigo de novo. Tá certo? Eu prometo que eu vou ler com toda atenção. Agora aqui mais um comentáriozinho. Ailton Flores pergunta, cara, senhor Olavo, li sua matéria sobre os sitting ducks, os alunos da escola pública, e não entendi uma coisa do raciocínio. Segundo o senhor, o fato dos professores estarem desarmados facilitou o trabalho do maluco. Apesar de não possuir armas, não acredito em desarmamento como solução para a criminalidade. Não as possuo porque sei que seria capaz de usar uma delas para dar fim a muita gente que me incomoda. Eu jamais faria isso. Eu sempre vi armas. Eu vou contar uma coisa. Eu ganhei a minha primeira espingarda quando eu tinha 8 anos. 8 anos de idade, tá certo? A gente saía para caçar. Ainda fiquei com o inveja do meu irmão, porque eu ganhei uma espingarda de um tiro só e ele ganhou uma espingarda de repetição. Quer dizer que ele era mais evoluído. Achavam que ele era mais evoluído do que eu. Devia ser mesmo, porque eu era um perfeito idiota. Mas ganhei com 8 anos. Não matei ninguém, matei umas cobras, que eu saiba. Nunca me passou pela cabeça atirar em nenhum ser humano. A única vez que me passou foi quando entrou 4 negros armados na minha casa. Daí eu pensei, ah, vou atirar nos 4. Mas não foi preciso atirar em nenhum, porque o primeiro tiro que eu dei simplesmente pro ar, os 4 estão correndo até hoje. Daí eu avisei uma polícia, a polícia levou apenas 1 hora e meia para chegar lá no lugar. se eu não tivesse armado, estaria morto. Foi a única vez que eu pensei em atirar em alguém. Mas nem foi preciso. Foi só nesse momento. Nunca me passou pela cabeça esse impulso. Se você sente essa ideia, você tira isso da cabeça. Né? Diga para você mesmo, assim, perante sua consciência, perante Deus, eu nunca matarei ninguém. Só matarei em defesa própria. Por mais que eu odeie uma pessoa, se eu odeio, né, eu falo mal dele, eu vou lá dar um pé na bunda dele, mas atirar na pessoa, jamais. Mas vamos continuando. Ele acha assim, que o fato de qualquer um aqui poder comprar arma tem algo a ver com isso. Ele não tem. Pelo seguinte, você vê, a proporção de pessoas que têm arma aqui é a seguinte, metade do país tem arma. Metade dos Estados Unidos é a população do Brasil. São 150 milhões de pessoas. 150 milhões de americanos têm armas e, em geral, não tem uma só. Tá certo? Tem pelo menos um revólver e uma espingarda. O número de pessoas que têm várias armas para caçar, por exemplo, aqui na Virgínia, é monstruoso. Este é o comércio de armas. No meio disso, tem um ou outro maluco que também compra. Agora, se não comprasse no comércio ilegal, se ele quer matar, ele ia vai no comércio ilegal exatamente como no Brasil. No Brasil, a coisa é muito mais difícil comprar arma do que aqui, porque aqui você vai na esquina e compra, tá certo? E não precisa de licença, não precisa nada, até para não dizer que não precisa de licença. Chega na loja e pergunta assim, o que que precisa para ter uma arma? Precisa ter uma licença de caça. Daí você pergunta, onde é que tira a licença de caça? Deus te diz, é aqui mesmo. E já te dá a sua licença de caça e você sai daí com a arma e mais a licença de caça. Quer dizer, é tudo facilitado para você ter arma. Por quê? Porque eles confiam no cidadão. Eles não acham, que nem no Brasil, assim, no Brasil o governo acha que é uma população de criminosos, que os únicos santinhos são os caras do governo, quando nós sabemos que é exatamente o contrário. É uma população de gente muito boa, o brasileiro é um povo muito bom, tá certo? E governado por um bando de filho da puta, tá certo? Criminoso, associado com narcotraficante, associado com assassino, tá certo? E tem um monte de gente lá que tem assassinato nas costas, tá certo? Tem muito ministro lá que tem assassinato nas costas, todos nós sabemos quem são. Então, agora, aqui nos Estados Unidos ainda tem a tradição de que o governo é do povo, não é o povo que é do governo. Quer dizer, não é o governo que tem que determinar se o povo é confiável ou não. O povo é que tem que confiar, que tem que determinar se o governo é confiável. Então, se o povo não pode ter armas, o governo também não pode, porra. Que absurdo é este? Quer dizer, um povo que não é capaz de cuidar de si, de ter a sua arma e de usá-la bem, usá-la com sabedoria, não pode ter um governo que presta. Agora você vai dizer que deste povo, se o povo fosse assim, um bando de assassinos, ia sair dali um governo bom que ia retroativamente controlar o povo para que ele não fizesse o mal. Isso aí é o barão de Munchausen se puxando para fora da água pelo cabelo. Isso é um raciocínio impossível, pô. Agora, é claro que existe a margem de erro, só que a margem de erro aqui é muito menor do que no Brasil. Com toda a liberdade que tem de possuir arma aqui e com o dobro da população brasileira, aqui não chega a ter um quinto dos crimes violentos que tem no Brasil. Com outra diferença é a seguinte, aqui os crimes violentos são punidos, a polícia vai atrás, pega os negros, manda para a cadeia, tá certo? E eles ficam lá 20, 30 anos, isto quando não vai para a cadeia elétrica. Quer dizer, aqui, de fato, o crime não compensa. Agora, no Brasil, compensa, tá certo? Então, o fato de poder comprar arma não tem nada a ver com isso, ao contrário. Agora, se todo mundo tem arma, se todo mundo pode ter arma, tá certo? O homem honesto pode ter e o bandido pode ter. Por quê? Porque ninguém nasce com o rótulo de bandido na testa. Tá certo? Até que o sujeito faça um crime, não se sabe que ele é um criminoso. Mas se ele faz, vamos dizer, o primeiro crime, então daí não é que ele não pode mais ter arma. Não, a vida inteira dele é controlada. Aqui, por exemplo, tem o site da Polícia de Virgínia, você quica lá o site, eles te dão nome, endereço, fotografia de todos os bandidos que moram na região. Você quer saber, cadê o estuprador de criancinha, molestador de criança? E tem uma ficha aqui no computador, todos os molestadores de criança, que eu sei onde mora e sei a cara do sujeito. Se eu ver na rua, né, até passei aqui para as meninas, se você ver esse cara aí, sai a corrente. Né? Quer dizer, o sujeito está manjado, está fichado. E, de certo modo, até onde é possível, o crime está sob controle, embora seja um país imenso e dificílimo de controlar. O pessoal diz, não, na Suíça tem menos crime, fala, claro, mas o suíço é uma titica de galinha, e aliás, todos os suíços estão armados, o suíço faz serviço militar, leva o fuzil e as balas para casa. Quer dizer, que lá é o povo que está armado, é o povo que manda no governo, é assim que tem que ser, e no Brasil também, e não vem dizer, isso é por causa do nível de instrução, não, aqui nos Estados Unidos já era assim antes que o povo tivesse instrução, Porque se você vai tratar o negro como se fosse criancinha, diz, ah, ele não pode ter arma, ele não pode beber, ele não pode fumar, ele não pode fazer isso, ele nunca vai crescer, porra. Tem que entregar a responsabilidade na mão, ó, tá aqui seu emprego, tá aqui o seu salário, tá aqui as dívidas que você tem para pagar, tá aqui sua responsabilidade penal, tá aqui sua arma, tá aqui seus cartuchos, vê lá o que vai fazer, hein, te cuida. É assim que tem que ser, porra. Todo mundo tem que ser tratado como homem adulto. E todos têm que ter a honra respeitada. E o direito de ter armas faz parte da honra e da dignidade humana. Agora, os professores e funcionários da escola foram desprovidos dessa honra. Eles são tratados como crianças. Só vocês não podem ter armas aí porque é perigoso. Por quê? Porque eles acham que os professores vão sair dando tiro nas criancinhas. Né? Porra, que merda é essa? E se você não confia no sujeito ao ponto de ele não poder ter uma arma, como é que você confia a educação das crianças a ela? Eu acho que se o sujeito tem o poder, vamos dizer, de meter ideia na cabeça dos meus filhos, ele está tendo autoridade sobre meu filho. E se ele tem essa autoridade, por que ele não pode ter? Se nós confiamos nele ao ponto de confiar, entregar a ele a educação das crianças, como é que vamos dizer, ao mesmo tempo que ele é um débil mental, um irresponsável que não pode ter uma arma? Então, as escolas, vamos dizer, estão sempre desarmadas, as escolas estão sempre à mercê, e nunca há policiais suficientes para tomar conta. Porque, senhor, vamos dizer que aqui na Virgínia, metade da população está armada. Quer dizer, se tivesse, vamos dizer, 100 professores numa escola, você pode contar que pelo menos 50 deles teriam armas. E desses 50, uns 10, talvez, levasse a arma no carro, até na cinta, entendeu? Porque aqui você pode ter arma, mas você não pode esconder. Para esconder é que você tem que ter, para andar com a arma no guarda-paletó, é que você precisa ter licença. Então, podia ter ali um 5 que tivesse licença. Seria suficiente para meter uma bala na cuca desse coreano maluco e acabar com a coisa logo no começo. Quer dizer, no primeiro ou segundo que ele matasse, já acabava a conversa. Quer dizer, é o direito natural de legítima defesa que todos têm que ter e as escolas também têm que ter. Agora, se o Estado inteiro tem esse direito, quer dizer, você sabe que se você entrar na casa de qualquer virginiano, porque aqui o território é sagrado. O crime de trespassing, quer dizer, você entrar, invadir, sem a permissão do cara, o sujeito cruzar o seu portão sem a sua permissão já é crime, tá certo? Então, todo Estado tem o direito de se defender contra o trespassing, mas as escolas não. Quer dizer, como é que é isso? Isso é um tratamento desigual, e os criminosos estão tirando proveito desse tratamento desigual, porque sabem que as escolas estão indefesas, sabe que nunca vai haver. Vamos dizer, para você tomar conta através da polícia, tomar conta de todas essas escolas, você precisa ter praticamente tantos, lá dentro, quase tantos policiais quanto funcionários. Quer dizer, quantos policiais você precisa para tomar conta de escolas que tem 4 mil, 5 mil, 20 mil alunos? Não é com 10 policiais que você vai resolver esse problema. E não vai, nunca vai haver tantos policiais quanto precisaria ter numa escola. No restante do país, não precisa tanto policial aqui. Por quê? Porque está todo mundo armado, porra. Quer dizer, aqui o pessoal sabe que não é para brincadeira. Sabe que a propriedade particular é inviolável e sabe que o dono da propriedade está armado. Então você. E não é a propriedade do rico, quer dizer, é qualquer propriedade. Aqui a gente mora num bairro humilde. Todo mundo tem as casinhas de madeira, são tudo bonitinho, bem construído, mas é coisa de gente humilde. Gente que ganha um salário modesto, mas que dá para viver perfeitamente bem. E sempre sobra um dinheirinho, uns 200, 300 dólares, para o nego comprar um revólver. Essa é para proteger sua família. Então aqui o ladrão tem medo de entrar em qualquer casa. Agora. No lugar onde ele sabe que tem um bando de idiota desarmado, ali é uma maravilha. Né? Então, bom, acabou o nosso tempo. Acho que hoje não dá mais nada. Então, muito obrigado a todos. Até a semana que vem.

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Não mande mensagens através do site. Escreva direto para contato@seminariodefilosofia.org. Segundo aviso, ainda há tempo para vocês se inscreverem para o curso sobre filosofia política de Eric Voegelin, que será realizado aqui em Colonial Heights, de 27 de abril a 2 de maio. Inscrições para o senhor Eduí, no telefone 041-9974-4443 ou 041-8884-6993. Os mesmos telefones servem para inscrição no curso de Cosmologia e Simbolismo Tradicional, que será dado pelo meu filho Luiz Gonzaga de Carvalho Neto, o Gugu, em data que eu não lembro, mas o curso vai durar um ano. Então vocês podem usar o mesmo telefone. Aqueles que estão esperando para entrar no curso regular de filosofia do Seminário de Filosofia, esperem mais uma semana, no máximo 10 dias, que isso aqui já vai, eu já vou colocar no ar a primeira aula, tá certo? Provavelmente os 2 ou 3 dias antes da aula eu coloco um aviso. Mas a primeira aula já vai entrar no ar daqui a pouquinho, tá bom? Eu queria apelar a vocês que escrevam para o secretário de Educação do Rio de Janeiro, né? De Brasília, perdão, José Luiz da Silva Valente, apoiando pela demissão do professor que estava ensinando homossexualismo a crianças pequenas. Quer dizer, ensinar homossexualismo para criança pequena já é construir a freguesia para os pedófilos, tá certo? Que estão tudo na fila aí esperando. E está um professor fazendo isso, ensinando lá os meninos como é bonito dar o curso, papica, essa coisa toda. Coisa muito didática, pedagógica, um negócio de uma elevação pedagógica assim, fora do comum, né? Porque, na verdade, sexo, nem sexo heterossexual se ensina para criança, né? A não ser que você haja uma expectativa, uma indução deles à prática do sexo prematuro, né? Nem heterossexual, nem muito menos homossexual. Então tá lá o professor fazendo essa putaria lá na sala de aula, e o secretário José Luiz da Silva Valente demitiu o sujeito. Naturalmente, recebeu pressões, né, de toda a mesa, porque você sabe que proibir falar de homossexualismo para crianças pequenas, você sabe que é fascismo, é crime hediondo, é crime contra a humanidade, não é isso? E você, ouvinte, você não ensinou o seu filho desde pequenininho a chupar pica, você é um fascista, você é um nazista. Tá certo? Você é culpado de assassinato em massa. Sabia dessa? Pois fique sabendo. Aliás, eu queria recomendar aqui a vocês um livro do professor Paul Gottfried, Multiculturalism and the Politics of Guilt, Multiculturalismo e a Política da Culpa, publicado pela Universidade de Missouri. É um livro extremamente importante, ele toca alguns assuntos que eu, assim, no final do Jardim das Aflições eu tinha tocado, mas o Jardim das Aflições já tem mais de 10 anos, tá certo? E ele está com uma análise muito mais atualizada disso aí, que é o fato de que esse movimento esquerdista internacional, ele adiou, né, a implantação do socialismo, da economia socialista, adiou ou talvez até tenha desistido dela, porque sabe que isso aí não funciona mesmo. E passou a atuar numa área muito mais perigosa, que é o controle da vida pessoal. Quer dizer, o Estado, através da sua Previdência Social e outras instituições, empenhados em mudar radicalmente os valores, né, e o senso de orientação das pessoas na vida. Por exemplo, no Brasil, houve essa pesquisa da Fundação Perseu Abramo, que 99% dos brasileiros é contra o homossexualismo. Então, o que o governo vai fazer? Ficar quieto com relação ao homossexualismo? Não, ele vai ensinar essas 99% de pessoas, 99% de brasileiros, que eles estão errados. Quem está certo é o governo. Quem é o povo? Não é para decidir o que o governo tem que fazer. O governo é que tem que decidir o que o povo tem que fazer. E vocês pensam que isso é uma exceção, que é uma coisa que acontece no Brasil? Não, isso é uma política mundial que está sendo implantada há mais de 40 anos. De início veio lentamente, né, com coisa assim, tipo antitabagismo, tipo coisa de você não pode comer gordura e tal, e termina, né,
dizendo quais são os princípios morais que você tem que seguir. Quer dizer, um Estado auto-intitulado mentor da população. Mas ele não se limita a ensinar, ele também cria novas legislações e intimida e pune aqueles que não estão de acordo com as novas regras. Então, há uma obra de engenharia social, engenharia psicológica, sendo implantada em escala mundial. É uma coisa brutal. Quer dizer, isso praticamente não vai ficar como na China, só tem liberdade de tipo econômico, mesmo assim é liberdade econômica para quem tem muita grana. E o resto é tudo controlado pelo Estado. Então, eles fizeram uma espécie, vamos dizer, de socialismo, né? As avessas. No início eles queriam controlar a economia, já viram que não dava. Bom, então a gente deixa a economia, mas de vingança a gente controla tudo mais, né? E aperta ali os parafusos para que ninguém possa respirar, ninguém possa dar uma queixa, né? E qualquer coisa que você escapa da norma, você é chamado de fascista. Quer dizer, o empenho mundial em combater, né, os fascistas vai cada vez mais ampliando o sentido da palavra fascista, até que todo mundo que não concorda com meia coisa que o governo quer, é todo mundo fascista, e você já é um candidato a você perder seu emprego, né, a você ser, se você está na universidade, você vai ser boicotado com verba de pesquisa, até vai ser mandado embora. E, eventualmente, até irá para a cadeia, conforme aquela lei que está aí no Brasil, a famosa PL 121, que quer botar na cadeia todo mundo que critica o homossexualismo. Coisa que já está em vigor, por exemplo, no Canadá já está em vigor, né? Mas o Canadá sempre foi um país socialista mesmo, é um lugar opressivo pra caramba. Então, esse secretário de Educação, justificando o seu sobrenome Valente, ele botou lá o propagandista do gayzinho pra fora. E está recebendo pressão tudo quanto é lado. Então, por favor, escrevam apoiando para jl.valente@uol.com.br ou enviem para o www.escolasempartido.org, que fará chegar a mensagem até ele, né? Agora, antes de tudo ou mais, eu queria aqui responder uma mensagem que eu recebi do Márcio Nicodemos, né? Está aqui me passando um pito. No último Throat Speak, 16 de fevereiro, o senhor disse, aspas, a Opus Dei é um bando de boiolas, não faz absolutamente nada, fecha aspas. Aí prossegue ele, não é verdade. Não pertenço à obra, mas frequento algumas atividades e tenho bons amigos lá. A Opus Dei tem um excelente trabalho de formação espiritual com orações, missas, palestras, recolhimentos, retiros, apostolado, confissão e direção espiritual. Realiza inúmeros trabalhos sociais e tem um trabalho muito bom de formação intelectual com palestras, cursos, etc. Alguns membros admiram o seu trabalho e estudam a sua obra. Alguns membros rezam pelo senhor. Muito obrigado. E o senhor sabe disso. Sei, de fato, sei. São homens íntegros, firmes na fé, estudiosos e trabalhadores. Portanto, espero que o senhor se informe melhor, pense bem e se retrate no próximo programa. Então, muito bem. Eu não disse que eles não são cristãos. Não disse nem mesmo que eles não são devotos. Eu sei que eles são cristãos, são devotos porque eu os conheço. O que eu disse é que são boiolas. E boiola não disse no sentido sexual, evidentemente. Boiola no sentido ideológico. O que é boiolice ideológica? Consiste no seguinte: o sujeito ser contra determinadas coisas, mas jamais combatê-las em público. Agora, se você diz que o Opus Dei está fazendo alguma coisa, eu vou te lembrar um negócio. O Papa Pio XII, em 1953, dizia que nós tínhamos que combater o comunismo, tá certo? Até o ponto da morte. Nós tínhamos que oferecer a nossa vida, que arriscar a nossa vida para combater o comunismo. Tá certo? Já onde o Papa Pio XI, na encíclica Divini Redemptoris, é isso, enfatizava que ele mesmo jamais tinha parado de falar contra o comunismo. Ele enfatizava que a Igreja jamais tinha silenciado contra o comunismo. Depois ela veio a silenciar, mas até a época, né, não tinha silenciado. E citava os seus antecessores que tinham botado a boca no mundo contra o comunismo, citando aí, né, as encíclicas Miserentissimus Redemptor, 40º ano, Caritate Christi, Acerba Animi, Delectissima Nobis e outras. Quer dizer, a Igreja não parava de falar nisso.
É isso. Diz aqui, Pio 11, tá certo? Um poderoso fator que auxilia a difusão do comunismo é a conspiração de silêncio por parte de uma amplo setor da imprensa não católica no mundo. Dizemos conspiração porque é impossível explicar de outra maneira por que a imprensa, em geral tão ávida de explorar mesmo os pequenos incidentes da vida, foi capaz de permanecer em silêncio por tanto tempo a respeito dos horrores perpetrados na Rússia, no México e mesmo na Espanha. Tá certo? Então, note bem, o Papa Pio XI está acusando a mídia inteira de conspiração de silêncio com relação aos crimes comunistas. Agora, se ele está condenado, até mesmo a imprensa leiga, você imagina as organizações cristãs que têm a obrigação não somente de denunciar dia e noite os maiores crimes já cometidos contra a humanidade e denunciar o maior inimigo que a Igreja já teve em 20 séculos de história, mas ter a obrigação de oferecer a sua própria vida. Agora você me diga, Márcio Nicodemos, quantos jornais anticomunistas a Opus Dei publica? Né? Quantos programas de televisão anticomunistas ela publica? Quantos manifestos contra os crimes do senhor Fidel Castro, tá certo? A Opus Dei publicou. Quantos manifestos contra o Foro de São Paulo a Opus Dei promoveu? Ela não fez nada disso. Eles deixam. Eles que são pessoas importantes, são pessoas de poder, são presidentes de empresa, são magistrados, tá certo? São políticos, tá certo? São militares de alta patente, tá certo? Esses todos deixam os pobres, tá certo? Desamparados, solitários, como eu e Graça Salgueiro, lutando no fronte, enquanto eles vão fazer retiro e ficar rezando como velhas. Pois então, repito, são boiolas mesmo. São boiolas mesmo em vocês, nesse sentido. Vocês são infiéis, porque os papas foram muito claros. E mais ainda, no milagre de Fátima, que foi o acontecimento mais importante da história humana desde o nascimento de Jesus Cristo. Nossa Senhora desceu à Terra, apareceu para deixou a mensagem para 70 mil pessoas que assistiram à dança do sol, quer dizer, provocou um fenômeno astronômico absolutamente fantástico, majestoso e espetacular, como nunca se viu. Tudo isso para chamar a atenção para um perigo, que era de que a Rússia espalhasse os seus erros pelo mundo e inaugurasse uma perseguição de cristãos como jamais tinha havido na história. Ela anunciou isto. Agora, você não quer dizer que claro, Nossa Senhora mandou rezar o terço, mas ela não mandou fazer só isso. Ela mandou você ficar escondidinho em casa. Se ela quisesse silêncio em torno disso, ela ia reunir 70 mil pessoas e fazer o maior espetáculo que já se viu nos céus, tá certo? Desde a criação. Ora, Nossa Senhora quer que vocês façam barulho, quer que vocês combatam, quer que vocês façam como o Papa Pio XI, que eu disse, jamais silenciei. Ou como eu que não presto, não vou me comparar com o Papa Pio XI, que eu comparo com o Papa Pio XI, eu sou uma pulga, eu sou um cocô de pulga. Você está entendendo? Aquilo era um homem santo, eu sou filho da puta, mas eu estou cumprindo aqui a minha obrigação, porque foi o que Nossa Senhora mandou fazer. E você, quando tem dúvida, por exemplo, às vezes a igreja está dividida, um sujeito fala uma coisa, outro fala outra, tá certo? Mas o que Nossa Senhora falou não é dúvida, não há dúvida alguma. Você está entendendo? Ela deu uma ordem muito clara. Então, não é só para rezar o terço. Tá certo? Ela não quer discrição. Agora, veja, tem pessoas que reduzem esse combate de vida e morte contra o maior inimigo que a igreja teve, eles reduzem a questão, vamos dizer, de uma divergência político-ideológica. E querem tratar os comunistas muito bem, como se fossem pessoas respeitáveis e não os criminosos, assassinos, tarados que são. Como se merecessem respeito. Quer dizer, isso é o que a igreja chama de respeito humano. Vocês todos da Opus Dei, vocês tratam, tá certo? A turma do Foro de São Paulo, dos partidos comunistas, os terroristas todos, com respeito humano. Vocês silenciam e ficam lá rezando como velhinhas.
Quer dizer, na hora que o inimigo chega e ataca, os homens têm que sair para lutar. As velhinhas e as criancinhas ficam rezando dentro de casa. Mas essa tarefa delas não é nossa. A nossa prece, meu filho, é no campo de luta. Você está entendendo? É ali que nós oferecemos a nossa vida, tá certo? Em sacrifício, pela honra do nome de Nosso Senhor Jesus Cristo, que está sendo pisado, pisoteado, cuspido dia e noite. Então não venha me dizer, ah, eles fizeram seminário, eles fizeram retiros. Né? Eu quero ver os caras no campo da luta, usando, pondo ali a sua vida, o seu talento e o seu dinheiro. Você já ouviu falar da Graça Salgueiro? A Graça Salgueiro é uma psicóloga aposentada da prefeitura do Recife, ganha uma miséria por mês. Ela está fazendo mais contra o comunismo latino-americano do que a Opus Dei inteira. Nunca vi um homem da Opus Dei chegar lá e dar uma solidariedade, fazer uma visita, sabe, de cortesia. Não é isso? Ora, você visitar quem precisa de você é uma das obrigações mais básicas do cristão. No segundo mistério do Rosário, o que que faz Nossa Senhora? Vai visitar a sua prima, que precisava dela. Vocês têm cumprido isso, seus desgraçados? Seus molengas, seus boiolas, seus viadinhos. É isso que vocês todos são. Não no sentido sexual, evidentemente. Tá certo? Preferia que fosse no sentido sexual. Se fossem, vamos dizer, se fossem homossexuais, estariam pecando. Tá certo? Mas todos nós pecamos de alguma maneira. Uns são viados, outros são bêbados, outros são jogadores, outros são adúlteros, outros são preguiçosos, tá certo? Outros são boca suja que nem eu, você está entendendo? Todos nós pecamos, tá certo? Mas nós não podemos fugir da obrigação que a própria Nossa Senhora e tantos papas, eu citei só aqui Pio XII e Pio XI, mas Leão XIII disse a mesma coisa. Tá certo? Quer dizer, aqui ele cita uma dezena de encíclicas que enfatizam isto. Esse negócio de comunismo não é brincadeira. E note bem, quando você vê gente analisando a situação internacional, falando de terrorismo islâmico, etc., etc., procure lá o nome Rússia, ou a União Soviética, ou o KGB. Se não tiver esses nomes lá, é desinformação, é desconversa. Nossa Senhora deixou muito claro, não falou assim, tome cuidado com o Islã. Não falou nada disso. Ela disse, a Rússia vai espalhar seus erros pelo mundo. E você lê os livros do general Ion Mihai Pacheco, que foi o oficial de mais alta patente que fugiu do mundo comunista para o Ocidente, ele mostra lá que todo esse negócio de terrorismo islâmico foi montado pela KGB com a participação e ajuda dele próprio, quer dizer, ele está confessando o seu próprio crime, não está acusando o vizinho. Quer dizer, quando acusa os outros, você pode duvidar, mas quando o cara vem e confessa o seu crime, por que que eu vou duvidar? É, né? Quer dizer, ele não está se gabando de que ele fez isso, ele está envergonhado de ter feito isso. Então, por trás de toda essa coisa terrorista, meu filho, está um negócio chamado KGB. Tá certo? O próprio Ion Mihai Pacheco, ele também contou que toda aquela campanha que se montou contra o Pio XII, com aquele maldito livro, O Papa de Hitler, de um picareta chamado John Cornell, o Ion Mihai Pacheco também contou que toda essa campanha anti-Pio XII foi tudo montado pela KGB. E quer saber? Até eu acreditei nessa merda. Eu li o livro do John Cornell, na hora acreditei. Depois é que eu vi o livro do rabino, tem que vir um rabino, porque padre não fez isso não, cardeal não fez isso não, né? Fizeram, às vezes faziam uma notinha aqui ali, mas fazer um livro e sair combatendo de frente foi um rabino que fez, o rabino Daniel Dehlen, que disse, olha, não é nada disso, o Pio XII foi o cara que mais ajudou a gente, enquanto todos os outros ficaram no blá blá blá, só ele é que fez alguma coisa e que falou em nossa defesa pela Rádio Vaticana, tá entendendo? Então, isso quer dizer, também existe o livro da Claire Sterling, que se chama O Tempo dos Assassinos, que tem edição no Brasil, que conta como a KGB planejou e executou o atentado que quase matou o Papa João Paulo II. Quantas pessoas da Opus Dei, quantos dirigentes, quantos potentados da Opus Dei escreveram para denunciar isso no mundo inteiro, com todo o poder que eles têm, com toda a capacidade que eles têm de influenciar a mídia. Quem foi que levantou sua voz para dizer, esses comunistas são assassinos, tentaram matar o nosso Papa, não conseguiram porque Jesus protegeu? Quantos falaram isso? Nenhum. Então não vou me retratar merda nenhuma, Márcio Nicodemus.
Eu quero que esses caras parem de agir como velhinhas e ajam como homens. Rezar o terço, né? Meditar, ler o evangelho, então, é obrigação de todos nós. Agora, o sujeito não vai dizer que ele pode, ele tem o direito de fugir da luta porque ele está rezando lá o terço. Ele tem que rezar o terço e vamos partir para a porrada aí, meu filho. Você tem que denunciar essas coisas dia e noite, com o risco da sua própria vida. Isso aí não sou eu que estou dizendo, Papa Pio XII. Agora, o que é que facilita tanto, vamos dizer, a expansão desse movimento comunista, terrorista, tá certo? Radical, revolucionário, internacional? São pessoas como essa agenda da Opus Dei, que são contra, mas reduz tudo a uma questão de... Há uma divergência ideológica, nós temos que respeitar o nosso adversário, tá certo? Quer dizer, como se homicídio em massa fosse apenas uma doutrina, não fosse um ato criminoso, né? E esse pessoal, então, significa assim, se eles têm perante a vida uma atitude não religiosa, uma atitude não moral, tem uma atitude estética. Eles gostam daquilo que fica bem, que é polido, que é elegante, e isso para eles é mais importante do que a substância dos fatos que estão acontecendo. Então, nós devemos combater o adversário, sim, mas com polidez, com educação, quer dizer, essa coisa que é estética, uma exigência estética é colocada acima do dever moral de morrer, de oferecer a sua própria vida. Eu não estou dizendo para matar comunistas, eu não estou dizendo para prender comunistas, eu estou dizendo para denunciá-los 24 horas por dia. E daí vai aquela besta daquele Rodrigo Pedroso e o Olavo quer que a igreja seja um think tank comunista, anticomunista. Não sou eu, sua besta, é Pio XII, é Pio XI, é Nossa Senhora. Você acha o seguinte, que Nossa Senhora desceu do céu para falar do perigo dos erros da Rússia que iam se espalhar pelo mundo inteiro? Um mês depois do aviso dela, estourou a Revolução Russa e começou a matança de cristãos, que não parou até hoje. E vocês estão lá rezando, fazendo retiro. E não quer que eu chame de boiola? Olha, eu chamo de boiola por caridade. Porque eu devia dizer, são traidores e cúmplices do inimigo. É isso que eu deveria dizer. Mas eu não digo isso porque eu sei que isso não está nas intenções dele, pelo menos não está na intenção da maioria. Se bem que pode ter gente lá infiltrada. Recentemente, saiu um depoimento de uma senhora chamada Bella Dodd, que tinha já escrito um livro de memórias a respeito da participação dela na espionagem comunista, mas tem um detalhe que ela não tinha contado no próprio livro e que recentemente divulgou, que foi a infiltração maciça de gente da KGB dentro da igreja, mas desde os anos 30. E ela mesma disse, eu pessoalmente coloquei 1.200 pessoas lá dentro. Uma pessoa colocou. Ou seja, vocês já pararam para examinar quantos desses cardeais liberais, desses caras que vêm falar com voz adocicada a respeito do adversário, quantos desses são agentes infiltrados da KGB? Quantos outros que não são agentes, mas são pagos, são venais, foram corrompidos? E quantos outros que colaboram, sem nem mesmo receber dinheiro, colaboram por covardia? Já pararam para pensar quanta dessa gente... Né, colaborou para que se realizasse aquela coisa abominável, aquela abominação do Pacto de Metz, que é a igreja colaborando com o comunismo, silenciando com o comunismo, em troca de quê? De dois arcebispos ortodoxos participar do Concílio Vaticano II. Você acha que vale a pena? Olha, você me manda dois convidados e eu silencio sobre o maior crime do século. Eu silencio sobre a matança àquela altura. Já eram 50 milhões de cristãos. Você procura as atas inteiras do Concílio Vaticano II, a palavra comunismo não aparece. É gente desse tipo que está na Opus Dei. Muitos enganados, achando que a obrigação deles é apenas, né, rezar e fazer retiros e acreditando na seguinte coisa. Aí só tem duas alternativas para a igreja. Tem a igreja esquerdista, militante, e tem a igreja apolítica. Ou seja, a igreja não pode fazer política em defesa própria. Ela não pode fazer política cristã. Ora, meus filhos, o que determinou o rumo das coisas na Europa depois da Segunda Guerra foram os partidos chamados democracia cristã. Foi a democracia cristã, os partidos da democracia cristã que impediram
que a Europa Ocidental caísse sob o domínio dos comunistas. Agora, se tivesse, por exemplo, Konrad Adenauer, diz, não, não posso fazer política, não posso usar minhas tantas mãozinhas nisso aí, eu vou para casa, vou rezar o terço e fazer retiro. Os comunistas teriam tomado a Alemanha inteira. A mesma coisa na Itália, a mesma coisa na França. De Gaulle, vocês não vão dizer que vocês são mais católicos do que De Gaulle, que era um homem que ia na missa, confessava e comungava todo dia. Ele jamais parou de combater isso aí. Ele se arriscou no combate contra os nazistas, se arriscou no combate contra os comunistas, até o último dia do mandato dele. Ele só foi para casa rezar quando saiu da presidência, já estava velho, caindo aos pedaços. Daí ele falou, bom, agora eu não tenho mais força do que uma velhinha, então eu vou fazer serviço de velhinha, eu vou lá rezar o terço só e pronto. Agora vocês não, vocês já se aposentam aos 18 anos de idade, entram no aposento, agora vão fazer retiro, pensar em coisas espirituais. Não vou sujar minha mão nessa coisa nojenta de ideologia, de luta política. Eu digo, ora, meu Deus, isto é a raiz da corrupção, isso é conversa do demônio. Se Nossa Senhora quisesse discrição, quiser que todo mundo vá para casa só para rezar o terço, ela não teria vindo do céu para fazer essa barulheira que fez em Fátima. E depois tanta gente tentou abafar. Então, olha, comi quase metade do programa falando disso, mas merece. Aqui, Marcos, com todo o meu respeito, a atenção e a simpatia que você merece. Os caras são boiolas, sim. E digo isso não para condenar, eu digo isso para educar, para que eles acordem, porque tem gente muito boa lá, eu mesmo conheço. Alguns dos meus melhores amigos estão lá no Opus Dei, são gente boníssima. Só que é o seguinte, acordem, gente. Vocês não estão cumprindo o seu dever. Vocês estão deixando gente que não tem nem dinheiro, nem poder, nem meios de difusão, lutar sozinho no campo de batalha enquanto vocês ficam dentro de casa rezando. Então, tem que dizer para eles como Jesus Cristo diz. O que você vem aqui fazer as suas oferendas? Vai primeiro acertar a sua dívida com o teu irmão. Vocês têm uma dívida com Graça Salgueiro. Vocês têm uma dívida com o pessoal do Farol da Democracia. Vocês têm uma dívida comigo, pô, até comigo. Né? Quando vão pagar essa dívida? Quando vou manifestar publicamente o seu apoio? Dizer assim, cartinha secreta, nós gostamos muito do senhor, nós não queremos aparecer na sua companhia. Isso aí é boiolice, minha gente. Então, vão lá, vão na casa da Graça Salgueiro oferecer sua solidariedade e não escondam a solidariedade. Porque esconder a solidariedade àquele que está lutando contra os inimigos do Cristo é trair o Cristo novamente. Tá certo? Nem espera o galo cantar. Antes do galo cantar, o nego já... Né? Já fala, não conheço, não sei. O senhor Olavo de Carvalho, não sei quem é. Graça Salgueiro, não sei quem é. Farol da Democracia, não sei quem é. Heitor de Paulo, não sei quem é. Júlio Severo, não sei quem é. Não ando com essas pessoas porque eu sou uma pessoa bem educada, né, bem vestida, bem falante. Eu sou contra o comunismo. Mas isso aí, a atitude desses caras, é que nem tem um amigo meu aqui nos Estados Unidos que ele diz o seguinte... Pessoa assim, chega um sujeito e estupra a sua filha, você tem três filhas, chega um sujeito e estupra uma, e daí você chega pro cara e fala, olha, nada de pessoal contra você, tá certo? Nós respeitamos a sua atitude, tá certo? Mas nós protestamos contra o que você fez com essa menina e nós nos opomos categoricamente a que você estupra as outras duas. É assim que eles combatem. E querem que eu faça o mesmo. E quando eu não faço, diz, ah, ele é muito radical. Após um dia estava eu na reitoria, a reitoria de uma universidade protestante, eu não vou dar o nome do desgraçado, porque ele já se queimou suficientemente. Então o reitor, que é um sujeito odiado por toda a esquerda por ser um direitista, está lá, no mesmo momento que eu vou visitá-lo, por uma coincidência, está lá um bando de esquerdista também fazendo uma visita. Então ele me apresenta para os caras, fala, esse que é o cara, o homem mais direitista do Brasil. Como querendo se limpar, dizendo, eu não sou tão direitista assim, comigo vocês podem contar, eu sou um homem educado, jamais vou fazer essas maldades com os direitistas. É assim que esses desgraçados criam o rótulo com que a esquerda depois vai me carimbar, chamando de extremista. Extremista, que eu saiba, é quem prega medidas extremadas. Eu nunca preguei nenhuma medida extremada contra comunista nenhum. O que eu prego é que a gente deve falar contra eles. Eu nunca disse que devemos prendê-los, que devemos bater neles, se bem que às vezes merece apanhar. Tá certo? Mas eu, se eu tiver que

Então, como é que eu posso ser extremista, meu saco? Agora, esses caras são essas pessoas omissas, você está entendendo? E cúmplices passivas são essas que fazem com que o rótulo de fascista possa ser, a fascista, extremista, etc., possa ser grudado facilmente em qualquer pessoa que não seja tão covarde quanto ele. Quer dizer, qualquer um que fale, né, e fale com a veemência devida, passa a ser extremista. Vocês são culpados disso, gente da Opus Dei. Então, vocês é que me devem não somente desculpas, mas reparações. Vocês devem a mim, a Graça Salgueiro, a todas as pessoas valentes que têm corrido o risco para defender vocês. Nós, sem recursos, sem meios nenhum, nós defendemos vocês. Vocês jamais nos defendem. Mas, dizia, ah, nós admiramos muito o senhor. Pega essa sua admiração e fica no cu. Você está entendendo? Ou tu vem lutar junto comigo, ou não diz que me admira, porque eu não preciso de admiradores, porra. Olha aqui, está aqui minha mulher, me ama, minha filha me ama, meu filho me ama, meus cachorros me amam, meus amigos me amam. Acabou, eu não preciso de tanto amor assim, eu não preciso de admiração. Quem precisa ser admirado por todo mundo é líder de massas, é Adolf Hitler, é Stalin, é Che Guevara, é esses que querem ser amados. Eu estou cagando pro seu amor, meu filho. Eu preciso de companheiros de luta, gente que vem aqui te arriscar junto comigo. Como eu me arrisquei minha vida inteira. Minha vida inteira não, pelo menos nos últimos 15 anos. Antes eu era burro demais para entender que precisava fazer isso. Não foi por covardia, não, foi por burrice. Agora que eu percebi o que tem que fazer, não interessa se tu é valente ou covarde, tu vai ter que lutar do mesmo jeito, porra. É? Muito bem, vamos mudar de assunto. Finalmente, a questão da nacionalidade do Obama apareceu no Senado. Graças ao senador Richard Shelby, do Alabama. Diz, olha, todo mundo tem que ser um cidadão nascido na América para ser presidente. Ninguém é exceção. Tá certo? Dizem que o Obama nasceu no Havaí, mas eu não vi nenhuma certidão de nascimento. Porque aquela merda que ele publicou não é uma certidão de nascimento. Tá certo? Aquilo lá não tem valor nenhum. E, ademais, aqui está no site do Barack Obama, do partido da campanha do Obama, foi obviamente falsificada. Tem o laudo do Ron Polarek de 200 páginas examinando aquilo, não pode ser autêntico em hipótese alguma. Tá certo? Então, acharam que podia silenciar sempre na base. É aquele truque de, assim, fazer você sentir que o que você está fazendo é vexame. Você está pagando mico. Você é teórico da conspiração, todo mundo vai rir de você. Tá certo? Olha, quem tem medo de riso, quem tem medo de gozação, não é cristão jamais. Porque Cristo, nosso Senhor Jesus Cristo, foi objeto de tudo quanto é gozação. Cristo pagou todos os micos, pagou todos os nossos micos antecipados. Agora, você não quer nem um miquinho, nem um feto de mico você quer, porra. Tá entendendo? E diz que é cristão porque fica lá fazendo o retiro. Ora, porra. Então, todo mundo disse que a coisa ia passar. Fala, não, isso é teoria da conspiração, não vai dar nada. Fala, não, vocês estão muitíssimo enganados. Teve até alguém que me escreveu, acho que foi o Fernando Pavlov, não lembro, me cobrando uma explicação de como é que estão aqueles processos que foram para a Corte Suprema. Nenhum dos processos até agora, dos que foram examinados, nenhum chegou a ser julgado, porque havia um pretexto legal, um pretexto puramente formal, mas ao qual o pessoal obamista podia se apegar, e é o seguinte: o cidadão comum não tem o direito de contestar uma candidatura, só o outro candidato, só o partido oponente. Por quê? O eleitor não é prejudicado diretamente pela vitória deste ou daquele. O eleitor pertence à democracia, ele tem que aceitar o resultado. Agora, o oponente é prejudicado caso a candidatura do seu adversário seja ilegítima. Como o Partido Republicano não fez nada, então o cidadão comum não podia fazer. Acontece que esse pretexto agora não vale mais. Por quê? Se ninguém pode contestar a legitimidade ou a candidatura, pode contestar, sim, a legitimidade do presidente da República. Então, há mais outros 15 processos esperando, e desta vez a Suprema Corte não vai ter essa saída. Então, mais dia menos dia, vai ter que julgar isso. Tá certo? Então, fizeram o possível para abafar, onde foi a notícia mais importante de todos os tempos, porque o que o Barack Obama montou foi a maior fraude conhecida na história humana, enganou o país inteiro. E ninguém quis noticiar. Foi a notícia mais subnoticiada da história do jornalismo universal.

baixaram uma cortina de silêncio como somente se viu na União Soviética. Agora, aqui, que era a terra da liberdade de imprensa, os caras cederam voluntariamente a sua liberdade de imprensa até para favorecer o candidato democrático. Mas, aguardem, isso não vai ficar assim. Vai ser impossível manter essa mentira eternamente. Isso vai estourar mais dia, menos dia, como estourou o negócio do Foro de São Paulo. Não dá para esconder tudo. O Abraham Lincoln tinha razão. Você pode enganar algumas pessoas durante muito tempo ou um bando de pessoas durante algum tempo, mas você não pode enganar todo mundo o tempo todo. Então, esse negócio ainda vai terminar muito mal. Tem mais aqui, estou com uma lista dos processos que estão aguardando para ser examinado ou pela Suprema Corte ou pelas Cortes Estaduais. Nem todos são, a maioria não são processos contra o Obama. Não há ninguém ainda falando nada contra o Obama. Está apenas exigindo a documentação e alguns estão, vamos dizer, acusando e pedindo a demissão das autoridades que se omitiram. Por exemplo, o Congresso americano, né, examinou meticulosamente a documentação do John McCain, mas não, nem olhou na do Barack Obama. Quer dizer, o Barack Obama é sócio remido, ele, né, ele entra sem pagar, não precisa mostrar nem a carteirinha na entrada. Tá certo? Então, é evidentemente uma discriminação, tem que ter processo desse tipo. Tem processo contra autoridades estaduais que não fizeram o que tinham de fazer e assim por diante. Então, é errado dizer que são processos contra o Barack Obama. Dois ou três são, mas a maioria não é. Muito bem. Agora, antes que eu me esqueça, você vê, tem um sujeito aí, um bom filha da puta, que escreveu para a Graça Salgueiro, falando como se ele fosse alguém da cúpula de algum negócio. Não, não nos custará, né, determinar aí a sua execução. Eu digo, olha, eu esqueci o nome do cara, alguém lembra? Stefano, não sei das quantas. Olha aqui o Stefano. O que você quer é chupar a piroca, meu filho. Você está entendendo? É isso que você quer. Né? Agora vai lá pegar a Graça Salgueiro, que está lá sozinha. Briga comigo, porra. Vem aqui em casa, te dou um endereço, tudo que você vem aqui, vem conversar de homem para homem. Né? Tu não é de nada, você é um bosta humano, está entendendo? Agora, porra. Agora, voltando aqui ao Obama, é o seguinte. O ex-chefe do Mossad, Shabtai Shavit, né, fez uma declaração aqui dizendo que o Obama, com essa história de querer dialogar com o Irã, né, resolver tudo na base, né, do beijinho, né, beijinho e abracinho, tá certo? Ele, que ele está fazendo é dando tempo para o Irã construir a sua bomba atômica. E esse cara tem toda a razão, porque está aqui um despacho, né, do Financial Times dizendo que o Irã, hoje em dia, já tem reserva de urânio suficiente para fazer a bomba. Quer dizer, isso é uma corrida contra o tempo. E o Irã não vai fazer bomba para guardar, que nos Estados Unidos fizeram. A primeira bomba que tiver já vai soltar, tá certo? Ali em Tel Aviv ou em Jerusalém. Eles não vão ficar acumulando, não vão ficar guardando, tá entendendo? Eles já avisaram que o objetivo deles é varrer Israel da face da terra. Israel é do tamanho de uma titica de galinha, quer dizer, bate uma bomba, é para liquidar. Os Estados Unidos precisam umas 20, mas lá não, uma bomba acaba com Israel, porra. Então pode ter certeza, o primeiro que eles vão soltar Israel. Então é uma corrida contra o tempo. E o Barack Obama fica aí enrolando e enrolando e enrolando, tá certo? E, olha, eu sugiro para vocês que vocês procurem aí no site da cnbc.com, né, um comentário de um cidadão chamado Rick Santelli, S-A-N-T-E-L-L-I, que é um comentarista econômico da CNBC, tá certo? Que ele foi lá numa entrevista coletiva e fez umas perguntas, espremeu lá os caras representantes do governo, com licença, maldito plano econômico do Obama, mostrando que o negócio é furado, e foi destratado pelo assessor de imprensa do Obama, que, aliás, o próprio Obama já tinha destratado o repórter no outro dia. Então, o governo já começa a botar o pinto na mesa, querendo intimidar a mídia, né, ameaçando de voltar a tal da Fairness Doctrine, que é o nome mais cínico que pode ter, porque Fairness quer dizer justiça, equanimidade, etc, etc. E a ideia deles é o seguinte, é que o tempo do rádio
seja dividido meio a meio. Você é obrigado, você dá a sua opinião, você é obrigado a dar a opinião contrária. Como aqui o espaço está mais ou menos dividido 50% e 50%, porque a esquerda tem jornais e televisão e a direita tem o rádio, então o que vai acontecer? O 50% e 50% vai virar 75% esquerdista contra 25% numa só tacada. E o governo Barack Obama está ameaçando fazer isso. Então, esse Rick Santelli, que não é um sujeito normalmente conservador, ele examinou o plano econômico e disse, mas isso aqui vai ferrar com o país. Não é possível, tá certo? Que o sujeito acredite que gastando dinheiro, torrando dinheiro, né, ele vai acabar com a crise, porque foi justamente gastando e torrando que se criou a crise. Portanto, o negócio vai agravar. E ele então está praticamente clamando na televisão, gente, na televisão, na CNBC, que não é um canal de direito, clamando assim, nova revolução americana, tem que derrubar essa merda desse governo, tá entendendo? É muita coragem desse Rick Santelli, dê uma olhada lá. Mas não é sem razão, porque olha aqui, essa semana, a mídia Dow Jones baixou o seu ponto mais baixo dos últimos 6 anos, graças a esses estímulos, né? Do Obama. Ninguém está acreditando nisso, porra. Ninguém acredita nisso. Foi feita uma pesquisa, 63% dos americanos acham que esse plano vai ferrar com o que sobra da economia americana. Como o tal do New Deal, que é tão celebrado por essa gente, ferrou com a economia na época. Quer dizer, ninguém está se iludindo com esse negócio, não. Porque, olha, todo mundo achou bonitinho o Barack Obama, vamos votar no cara, change, mas na hora que dói no bolso, né? Volta tudo atrás. Agora aqui tem uma pergunta do Moreno Garcia. O senhor vem estudando e trazendo ao público muitas informações sobre a estrutura do PT e do Foro de São Paulo há muitos anos. O Lula é um líder de fato e um bom estrategista, ou há por trás do PT e do Foro alguma eminência par do elite intelectual? Como funciona essa estrutura de poder? Além das atas do Foro, há mais alguma fonte primária importante ou bibliografia básica? Claro que há. Então, em primeiro lugar, tem que ler as atas dos congressos, dos vários congressos do PT. Porque o PT sempre foi assim, falar uma coisa para fora, mas outra para dentro. Quem é que vai ler as atas? Aquilo é de uma chatice imensa, né? Ninguém lê. Só eu, né? Que sou maníaco, porque você sabe que eu sou um sujeito extremista, louco, psicótico, perigoso. Então, como prova da minha periculosidade, eu até li as atas do PT, porra, né? Além disso, tem um site que eu sempre recomendei, que o site está linkado no meu site, que é o site Gramsci e o Brasil, onde você vai acompanhando as discussões desse pessoal gramsciano, né, mês após mês. Porque isso é uma característica do movimento comunista, é o seguinte, sempre tem uma elite intelectual encarregada de discutir tudo e fazer as análises de conjuntura. Essas análises, por sua vez, vão orientar as decisões dos líderes e estrategistas. Não há nada de parecido com isso na direita. Você não tem um think tank direitista. Você tem gente, um aqui fazendo um blog, outro de vez em quando faz o Fórum da Liberdade, né? Mas primeiro que, e tudo isso somado, é ínfimo em relação aos recursos que tem o esquerdista. Agora, essa turma do Foro de São Paulo, não se passa uma semana que você não tem a reunião do grupo de trabalho do Foro de São Paulo em alguma capital da América Latina. Então, essa elite intelectual, ela existe e é ativíssima. Está continuamente reajustando o seu diagnóstico de conjuntura e sugerindo novas linhas estratégicas. Isso não é só no Brasil, isso é no mundo inteiro. Eles estão continuamente fazendo isso. Agora, eu tentei convencer pessoal de empresas, né, pessoal de Forças Armadas, falando que precisamos fazer um think tank, tem que começar a fazer isso de alguma maneira. Análise de conjuntura não é propaganda, não é sair escrevendo em jornal. São análises científicas que têm que ser feitas, tá certo? Mais de 10 anos atrás, eu propus uma pesquisa sociológica sobre a mídia brasileira. Eu não conheci um tostão para fazer a pesquisa. Eu não podia fazer sozinho. Por quê? Porque eu precisava de, digamos, 50 garotos saindo em campo para fazer as pesquisas. Não, então, não dá. Então, também não posso botar, eu não posso botar meus alunos para trabalhar de graça para mim. Então, não tinha dinheiro, não se fez a pesquisa. Então, esse pessoal, eles entendem que tudo no movimento político gira em torno do que os intelectuais estão diagnosticando.
eles sabem qual é a função dos intelectuais. Agora, o pessoal da direita, não. Eu vivo recebendo convite, ah, você não quer escrever em tal lugar, você não quer dar um curso não sei aonde, eu preciso que alguém escreva um discurso para mim, sempre me oferecendo serviço que está infinitamente abaixo da minha capacidade. Agora, chega assim, olha, vamos constituir um think tank, está lá a verba, você tem o tempo todo para você fazer seus diagnósticos e orientar a gente. Isso não, ninguém faz. Você está entendendo? Então, a esquerda, ela pega os seus intelectuais e trata a pão de ló para quê? Para que eles tenham tempo de estudar as coisas e fazer diagnósticos precisos. A turma da direita não. Pensa que filósofo é office boy, pensa que filósofo é redator de discurso. O Zé Guilherme Melchior não redigiu discurso para o João Leitão de Abreu, para, né, ou para o presidente Médici. Redigiu, porra. Como é que pega o homem do gabarito do Zé Guilherme Melchior para escrever discurso? Né? O Zé Guilherme Melchior deveria ter mandado tomar no cu. É isso? Como eu mandei tomar no cu o sujeito lá do partido dito de direita que queria me oferecer R$5.000 para escrever uns artigos para ele. Tem que mandar tomar no cu. Tá certo? Aqui, meu filho, eu sou um filósofo, eu sou um scholar, eu sou um estudioso, eu sou um erudito. Eu não estou aqui para escrever para você as suas ideias. Você tem que aprender com as minhas ideias. Tem que sentar ali na minha escolinha e aprender direitinho. Isto se refere a todos os políticos, generais, empresários do Brasil. Se vocês tiverem gabarito para ser meus alunos, é porque vocês são muito inteligentes. Nenhum de vocês será jamais meu patrão. Nunca. Se der dinheiro para algum projeto meu, tá certo? Isto não vai representar nenhuma obrigação minha para com você. Eu vou tratar você como qualquer outro aluno. Aluno que não tem um tostão para pagar, receberá a mesma atenção que você recebeu. Tá certo? Então, pelo menos isso a esquerda já aprendeu. Tá certo? Claro que os intelectuais deles não têm nem a minha consistência, nem a minha seriedade, nem nada, mas eles trabalham. Eles trabalham e se esforçam. E eles são o núcleo. Agora, você não vê uma pessoa da direita lendo os escritos desses intelectuais. Eles leem, no máximo, declaração de líderes, que são a espuma, que são a periferia do movimento. Então, é por isso que não entendem nada do que está acontecendo. Nos escritos intelectuais orgânicos do partido, aqui você vai ver, com 10, 20 anos de antecedência, a estratégia que eles vão seguir no futuro. Ninguém pode fazer algo que ele não pensou. Primeiro tem que pensar para depois fazer. Então, você tem que ver aonde está a atividade intelectual. É dali que vai sair a política no futuro. Agora, o pessoal da direita não entende nem isso. Né? Ai, meu saco, quanta burrice, né? O nosso tempo está quase chegando ao fim. Né? Vamos ver o que mais temos de urgente aqui. Mais uma notícia do Obama reduzindo o arsenal nuclear. Quer dizer, a China, a Rússia, a França e a Inglaterra estão aumentando o seu arsenal e aperfeiçoando e modernizando. Os Estados Unidos estão deixando todas as suas ogivas envelhecerem e ainda quer jogar fora, porra. Quer dizer, não é possível. Olha, o pessoal que votou nesse cara estava com merda na cabeça. Agora, nem tudo está perdido. Quem é Israel, você viu lá, quem vai ser o primeiro-ministro? Vai ser o Benjamin Netanyahu, que é um sujeito que tem duas bolas no meio das pernas, tá certo? Não é uma e meia, tá certo? Não é bola alugada, como as pessoas têm que alugar. Né? Então, é dele mesmo. Então, eu sei que agora Israel não só vai fazer o que tem que fazer, mas vai pressionar os Estados Unidos para também que faça o que tem que fazer. Porque aqui, meu filho, se for contar com os judeu-americanos, você está ferrado. 72% deles votaram no Obama. Porra, a gente está fazendo o possível para defender Israel e vocês mesmo estão fudendo com o negócio, porra. Assim não dá. Né? Quando aparece, né, um bispo que falou do Holocausto, todo mundo se mobiliza contra o bispo. Que não tem importância nenhuma, que a opinião do bispo nem fede nem cheira. Não tinha 5 pessoas que conheciam a opinião do bispo. Mas quando chega na hora de votar, vota no Barack Obama, que é o cara que está comprometido com esses árabes até a goela. Fala, vocês têm merda na cabeça, porra? Né? Todo mundo diz, não, judeus são espertos, eles dominam o mundo. Porra, esperto uma pinóis, é um bando de trouxa. Não digo que são boiola, judeu não é boiola, é valente. Mas tem merda na cabeça, porra. Ou veja aquela Barack Obama falando bonito, estudava, vamos votar. Porra, agora, o judeu que está em Israel não é idiota como vocês.
Porque lá eles levam bomba. Agora vocês ficam aqui no boi do melhor, né? Assistindo aquela televisão de tela panorâmica, tem a tela de 15 metros, né? E achando tudo lindo, vendo o show da Madonna, vendo, né, esse show de viadagem no Oscar. O judeu americano é isso, porra. A vida aqui tá muito boa. Devia mandar esse filho das putas tudo lá pra faixa de Gaza. Digo, olha, tu vai lá pra ver o que é bom pra tosse e vê se você... Daí reconsidera se você quer votar no Barack Obama, né? Então, aí, parabéns, Netanyahu. Manda bala aí, né? Então, olha, eu acho que o nosso tempo já acabou, né? Então, aqui, alguém, aqui o Ivan Luiz Silva me manda aqui uma pergunta. É a pergunta assim, né? Eu falo essa pergunta, agora pergunta que não quer calar, eu lembro do Bruno Tolentino, que falava que é a crise de identidade do intelectual progressista. A pergunta que não quer calar. Mas o cu era de quem? Né? Então, aqui a pergunta é mais ou menos essa, porque ele pergunta assim. Ele diz que pega, chega a fazer esquerdista e pergunta: me dá o nome de um inocente morto pela ditadura militar. Não tem nenhum. Todo mundo que a ditadura militar morreu ou era terrorista ou era auxiliar de terrorista. Você pega as listas, é tudo gente, né, da ALN, da VAR Palmares, do MR8. Não tem um inocente. Não tem aquela, seu Zé Mané que estava lá na esquina, né, foi, né, assassinado pela ditadura por ter ideias, né, comunistas. Tem um sujeito que foi morto por ter ideias comunistas, pô. Então, se matarem de ideia comunista, tinha que matar todos os universitários do país. Eles só mataram terroristas e colaboradores diretos terroristas. Agora, o pessoal da esquerda matou um monte de inocente. Quando você põe uma bomba no aeroporto, meu filho, acerta um monte de inocente. Você põe a bomba na porta do consulado, você arranca a perna de um, como arrancou do Armando Lovec. Então a lista de inocentes mortos pela esquerda é enorme. A lista de inocentes mortos pela ditadura é zero. Essa, então, essa aqui é a pergunta que não quero calar. Mas o cu era de quem? Tá certo? Então, olha aqui. O Ronaldo Lo, L-A-U-X, pede para divulgar aqui o programa TV Confronto. E eu o faço com muito prazer, porque eu já vi vários programas de lá. É uma coisa muito interessante. Você procura no YouTube, né, no br.youtube.com, né? Olha aqui, vamos lá. Aqui, http://br.youtube.com/user/programa-confronto. Tem muita coisa interessante lá. Estão, né, fazendo um negócio muito bom e tem todo o meu apoio. Aqui, o Conde, né? O Conde me escreve, né, lembrando, ó: Roxane, diga pro Olavo que o Comintan foi praticamente estruturado pelo Partido Comunista, já que seu chefe, o Sun Yat-sen, era pró-esquerda revolucionária, ainda que com viés nacionalista. Muitíssimo bem lembrado, porque no meu artigo anterior lá no Diário do Comércio, onde eu falava dos grandes assassinos em massa do século XX, eu lembrava o Kuomintang, que dizia: olha, o Kuomintang, embora fosse contra os comunistas, era também revolucionário. Quer dizer, o Kuomintang é uma entidade montada pelo Partido Comunista, que depois ficou contra por algum motivo, entendeu? Exatamente como todo mundo fala que a revolução de Fidel Castro derrubou lá um, né, imperialista, o ditador imperialista, que era Fulgêncio Batista. Quem botou o Fulgêncio Batista no poder foi o Partido Comunista, porra! Entendeu? E quem tirou ele não foi o Fidel Castro, foram os americanos. Os americanos não aguentavam mais, falaram: porra, esse cara é um ladrão, só toma o nosso dinheiro, entendeu? E fica lá gastando com aquelas putas o tempo todo. Então vamos tirar. Eles tiraram o cara. Mas quando o Fidel Castro saiu lá de Sierra Maestra e foi até Havana, não tinha um soldado batista pelo caminho para resistir. A epopeia de Sierra Maestra foi literalmente um passeio. Eles não enfrentaram nada, não deram um tiro. Já estava tudo garantido pelos americanos, né? Então, quando você... Do mesmo modo que os partidos fascistas na Itália se originam do Partido Socialista, e o Partido Nazista também se origina do Movimento Socialista. Então, eles mesmo que fazem e depois desfazem. Eles fazem uma merda e depois eles mudam de merda.
E a merda número 2 fala mal da merda número 1. É sempre assim. E vocês caem, seus trouxas. Vocês acreditam que a esquerda e a direita fala... Olha, eu lembro, eu vejo esse negócio e lembro o versinho, o Haikai do Antônio Machado. A distinguir-me paro las voces de los ecos y escucho solamente entre las voces una. Então, meu filho, não tem dois, nem três, nem quatro falando. É uma só voz e um monte de eco. Entendeu? Tudo que você vê no mundo é assim. Só existe uma força politicamente organizada, unitária e politicamente ativa no mundo. Chama-se o movimento revolucionário. O resto são tudo resistências ocasionais que surgem e que geralmente são enganadas pela multiplicidade de faces do próprio movimento revolucionário. E, né, dito isto, né, eu aqui encerro o meu programa. Estou aguardando a retratação da turma do Opus Dei. Vocês têm que pedir desculpa, não a mim. Né? É pelo menos a Graça Salgueiro, ao Heitor de Paula, a turma do Farol da Democracia, a todos esses, né, que vocês apoiam por trás das pelas costas, apoiam em segredo, mas não querem aparecer junto com eles em público. Vocês têm uma dívida moral enorme com a gente. Então, até a semana que vem. Muito obrigado a todos.

0: prossegue o Júlio. Esse agora é um Brasil perigoso. Ele cometeu um sério erro ao voltar ao Brasil. Minha esposa tem medo de voltar. Ela agora está grávida de 4 meses. Passamos por muitas dificuldades, mas ela em nenhum momento disse querer voltar para o Brasil, para não sofrermos algo semelhante ou pior do que esse corajoso senhor que deu umas bengaladas no asqueroso comunista Dirceu. Né? Eu só lamento, olha, eu jamais perdoarei o Ives Ublé por fazer isso na minha ausência. Tá certo? Eu que, olha, eu pagaria um dinheirão para estar lá na hora. Não, eu queria ver isso. Peraí, já tem um telefonema aí. Alô, quem é? Alô?
1: Alô?
0: Sim, quem é?
1: É o Luciano.
0: Luciano, tudo bem?
1: Tudo bem. É, eu sou de Niterói, Rio de Janeiro.
0: Diga.
1: É, a minha pergunta é o seguinte, Alain. É, o senhor tem nos alertado bastante sobre o movimento globalista, né, que dentre vários objetivos visa a centralização do poder que, na cargo do chamado governo mundial. Né. Tudo bem, a Bíblia nos adverte que nos últimos tempos, né, a nossa Bíblia cristã, né, que nos últimos tempos teríamos a vinda do anticristo, né? E a Bíblia fala sobre o anticristo que, segundo uma interpretação teológica, ele irá governar o mundo em um determinado momento no futuro. Minha pergunta é, esse movimento globalista seria, na sua opinião, exatamente a preparação para o governo do anticristo? Ou seja, qual é a relação, né, que o senhor vê entre o movimento globalista e o anticristo da Bíblia?
0: Olha, mas não tenha a menor dúvida. Se você disser que esse é o governo do anticristo, eu não sei, mas se você perguntar, isso é a preparação para o governo do anticristo, isso é a coisa mais óbvia. E quem diz isso não sou eu. É só você procurar no livro do Lee Penn, False Dawn, Falsa Aurora, um negócio sobre o que se chama uma coisa, eu não sei o nome exato, mas é Movimento para a Unificação das Religiões, uma coisa assim, o Movimento Unificado das Religiões. Os camaradas estão preparando uma religião biônica, meu filho, já está prontinha. Estão preparando isso desde a década de 40. E agora está para ser implantado. Você vai lá na capela, no centro de meditação da ONU, aquilo lá é um sincretismo, filha da puta, tá certo? E o Papa, o Paulo VI, consentiu ir lá para ser feito de palhaço, tá entendendo? Então, quer dizer, a religião, a pseudo-religião universal, já está pronta e já está em fase de implantação. Então, não precisa dizer que isso é... Não é uma interpretação você dizer que isso é a religião do anticristo. Não, é por definição isso é a religião do anticristo. Se vão conseguir implantar ou não, eu não sei. Quer dizer, se vai vir, vamos dizer, o reino mundial do anticristo agora, ou se vai ser uma preparação abortada, isso eu não sei. Tá certo? Mas eu não posso dizer, então, se isso já é o advento, a preparação concreta do anticristo, objetivamente, mas que na intenção dos agentes é exatamente isso, é exatamente isso. Então, eu não sei se é o que eles conseguirão fazer, mas é o que eles querem fazer. Então, você está inteiramente certo, Luciano, é foda. É isso mesmo. Outro telefone, peraí. Alô? Alô, quem é? Epa, acho que pifou. Alô?
2: Alô? Alô, tudo bom?
0: Tudo bem, quem é? Alô?
2: Aqui é Bonifácio do Rio Grande do Sul, como vai, senhor?
0: Bonifácio, tudo bem?
2: Seguinte, professor, olha só, é minha pergunta. Eu tenho 20 anos e vejo que a maioria dos jovens aqui no Brasil só querem saber de droga, sexo, encher a cara, mas eu não quero isso pra mim, pois eu quero viver uma vida honesta e trabalhadora. Então, a minha pergunta, como jovens como eu podem sobreviver em um meio de pessoas que só vêm pra sexo, droga, festa, não estão nem aí pra família, religião? O que o senhor diz? Vou escutar pelo telefone.
0: Sobreviver, você vai sobreviver. Porque você é forte, corajoso e persistente. E existem outras pessoas também, como você, espalhadas pelo Brasil. Que você tem que encontrar essas pessoas e buscar amigos que queiram o que você quer e rejeitar os outros. Eu me lembro quando eu era jovem, quando eu estava no ginásio, tinha 14 anos, eu via que só havia dois tipos de pessoas ao meu redor. Havia os boiolas e havia os cafajestes. Eu, naturalmente, eu me inscrevi nos cafajestes, porque se eu entrasse no outro partido, iriam me comer. Foi só por isso que eu entrei nos cafajestes, que era o que havia na época. Então, só muito aos poucos é que eu percebi que havia outras pessoas que não eram nem boiolas nem cafajestes, mas estavam espalhadas, estavam um no Mato Grosso, outro no Amazonas, outro no Rio Grande do Sul. Então, aos poucos, ele está fazendo amizades melhores. Então, não ligue muito para o ambiente social no qual você está imediatamente. Procure os seus verdadeiros amigos. A verdadeira amizade, tanto Tomás de Aquino definia a verdadeira amizade com as palavras idem vele, idem nolle, quer dizer, são as pessoas que querem a mesma as mesmas coisas e rejeitam as mesmas coisas. Os outros, você manda merda. Não precisa tratar mal, mas despreze, não tenha convivência com eles. Procure os seus verdadeiros amigos. Raciocine que nem o patinho feio, está entendendo? Às vezes o sujeito está lá pensando que ele é um pato de segunda ordem, né? É um pato de segunda categoria, e ele é um cisne. Às vezes ele está isolado, não porque ele é pior, mas porque ele é melhor do que os outros. Então procure os que são melhores. Pessoas que têm interesse mais elevado, que têm a noção do que é moral, do que são valores, e conviva somente com eles. Se não encontrar pessoalmente, hoje nós temos essa coisa maravilhosa que é a internet. Na internet você acha tudo, né? Então, se tiver um homem de duas cabeças, está procurando uma namorada de duas cabeças, ele vai encontrar. Tá certo? Então, nós também encontramos os nossos pares. Obrigado, Bonifácio. Mais um telefonema. Caramba, hoje está... Alô, quem é? Alô? Alô? Eu acho que pifou. Enquanto isso, já que essa ligação pifou, deixa eu dar para vocês essa notícia maravilhosa. O presidente da República acabou de assinar um decreto que dá 25 milhões de reais à autoridade palestina. Olha que coisa, né? Está sobrando dinheiro aí, pô. É dinheiro para a Venezuela, é dinheiro para Cuba, é dinheiro para o Equador, é dinheiro para a Bolívia, é dinheiro para todo mundo. Agora, eu pensei, e a minha parte? Quando é que vai chegar aqui, pô? Né? Quando eu trabalhava no Jornal da Tarde, tinha um colega, o Carlinhos Brico, ele dizia assim, mas onde está esse mar de lama que jamais nos respinga? Né? Então, cadê a minha parte do mar de lama, ô, seu presidente? Por favor, né? Agora aqui, veja você, né? O ministro dos esportes da Coreia do Norte, Park Myung-soi, humilhou os jogadores que se saíram mal na Copa do Mundo. É, país comunista é assim, olha só, até está ficando mais humano, porque antigamente eles não humilhavam, eles matavam, né? Agora não, você vai lá dar umas porradas nos caras, cospe na cara deles, né? E poucos deixa lá uns meses na cadeia, né? Foi o que aconteceu com aqueles boxeadores brasileiros, né? Boxeadores cubanos que foram pedir asilo político no Brasil. Ai, meu saco! Ai, ai! É o cara fora do Mao Tse Tung vai pedir asilo pro Stalin. Puta vida! Né? Como é que pode um negócio desse? Né? Então, ele chegar lá em Cuba, né? Por tudo parar na cadeia. Agora, tá aqui, os jogadores coreanos estão lá. Olha aqui, o técnico do time, o mais criticado, foi obrigado a realizar trabalhos forçados, como punição. Que coisa, né? Agora, no Brasil, não é que o sujeito fracassa. Às vezes, não é no futebol, não é no esporte. O cara fracassa num plano econômico, cria um plano econômico absurdo, destrói tudo, né? E em vez de ir pra cadeia, como devia, em vez de levar umas porradas, não, ele ganha um cargo mais elevado ainda, né? É um negócio incrível. Agora, tá aqui, alguém me manda um artigo da Lúcia Guimarães, né? Falando mal dos blogs, né? Ela leu uma reportagem no Times, né? Descendo o cacete nos blogs. Eles gostam de dos grandes jornais, New York Times, Los Angeles Times, né? O Estadão e a Folha, né? Olha, no, puta que pariu, como é que pode um negócio disso? Olha aqui, os jornais no Brasil e até aqui nos Estados Unidos já deram um show de incompetência e calhordice, assim, ilimitado. Depois que descobriram esse negócio do chamado jornalista, né? Que era assim, 400 jornalistas no tempo da campanha eleitoral aqui nos Estados Unidos, combinando de esconder tudo que pudesse comprometer a imagem do Obama. Quer dizer, não foi uma convergência espontânea, porque você vai dizer, não, jornalistas simplesmente inconscientemente, né, favorecer o candidato que eu... Não, foi um plano mesmo, está cada vez mais provado isso aí, pô. Né? São os incompetentes e criminosos. Agora, no Brasil, você vê, O jornal que mais vende é a Folha de São Paulo, vende 300 mil exemplares por dia. Quanto ela vendia nos anos 50? 300 mil exemplares por dia. A população do Brasil quadruplicou. O analfabetismo, pelo menos o analfabetismo mais grosso, foi erradicado. Não tem mais uma criança fora da escola. E a porra do jornal não consegue vender um exemplar a mais do que vendia nos anos 50. Quer dizer, isso é a condenação definitiva. Os leitores não querem saber de vocês. Olha aqui, Lúcia Guimarães, jornalista no Brasil, é lixo. Todos vocês são lixo. O povo está dizendo diariamente, não queremos saber de vocês, não acreditamos em vocês. Quando nós queremos saber o que está acontecendo, nós vamos procurar na internet, no blog, no chamada mídia social, vamos no Orkut, vamos no Facebook, vamos perguntar para os amigos e descobrimos o que está acontecendo. Porque se fosse depender de vocês, ninguém jamais saberia do Foro de São Paulo. Ninguém saberia jamais da falta de documento do Obama, que agora apareceu, olha que coisa mais linda. O Obama estava frequentando o terceiro ano da escola primária, no Havaí e na Indonésia ao mesmo tempo. Olha que maravilha. Eu estou falando, o Obama faz milagres. O homem é ubíquo, né? Ubíquo, ele estava no Havaí e na Indonésia ao mesmo tempo. Acabou de aparecer aí um sujeito lá, pediu pelo Freedom of Information Act, e apareceu então os documentos lá da Indonésia ao mesmo tempo que apareceu a foto dele com um garoto, com um coleguinha na escola do Havaí, né? E como é possível um treco desse? O sujeito não tem um documento, quando aparece o documento é autocontraditório, cheio de encrenca. Então é assim, isso aqui é o país ainda o mais rico, mais poderoso do mundo, e os caras elegeram para presidente um sujeito que eles não têm a menor ideia de quem é, e que é proibido perguntar. Se você perguntar, mas eu gostaria de ver os documentos, por exemplo, ele diz que ele foi diretor da revista de Harvard. Cadê a porra da revista de Harvard? Cadê o que, que ele escreveu lá? Não, não pode ver, né? Ele diz que estudou na Colômbia. Cadê os documentos dele na Colômbia? Não tem. Tudo o que ele conta da vida dele não tem comprovante. O cara não veio apresentar um documento. O coitado John McCain teve que apresentar 1000 páginas de documentos para provar que ele era americano. O Obama, você não pode perguntar, você não pode imaginar, você não pode suspeitar, porque senão dizem que você é paranoico, você está fazendo teoria da conspiração, etc. Olha, quem quer que, diante de uma pergunta, responda que é teoria da conspiração, é um bom filho da puta, já está vendo? Quem quer que use essa expressão como pejorativo, já está demonstrando que é um canalha, que é um mentiroso, e que tem alguma coisa a esconder, sim. Agora, vem aqui a Lúcia falar, né? Como é que diz? Botar a banca, né, dizendo que eu quero, o que importa aqui é a grande mídia, esses blogs não estão com nada. Digo, meus filhos, vocês lembram que quem derrubou a candidatura a John Kerry foi blog. A mídia inteira escondeu aquele negócio. O John Kerry dizia que era herói de guerra. Ele sofreu ferimentos horríveis. E daí o cara do blog foi verificar e perguntou para o médico que tratou do John Kerry. Né? John Kerry estava muito machucado. Ah, eu tratei dele com um band-aid e mandei para casa, porra. Isso era tudo que ele tinha. Então, desmoralizou, porra. Daí apareceram os colegas dele, né, da mesma tropa, que estavam lá na mesma tropa, falaram que ferimento nada, aquele cara não fez é bosta nenhuma, tá ligado? Então, com isso, desmoralizou o John Kerry. Isso saiu aonde? Em blog. A mídia não queria falar disso. Então, blog hoje é a salvação da lavoura. No Brasil, se vocês quiserem saber o que se passa na América Latina, vocês leem lá o Mídia Sem Máscara, leem o site do Heitor de Paula e leem, sobretudo, Nota Latina, da Graça Algueira. Aí vocês ficam sabendo o que está acontecendo, né? Se não, meu filho, você vive na ignorância, você vive nas trevas, é a idade das trevas, né? Todos esses jornaizinhos de merda que vende 300 mil exemplares, 200 mil exemplares, que aqui é coisa de... Eu, no Japão, tem um jornal que vende 14 milhões de exemplares por dia naquele paizinho daquele tamanho, que é menor do que a cidade de São Paulo, né? Então, no Brasil, no máximo, o pessoal via o Jornal Nacional porque é mais ou menos memória da novela. Estão interessados na novela, não querem nem saber de Jornal Nacional, né? E quando vem, não acredita. Vem as pesquisas de opinião, ninguém acredita na grande mídia. Agora, acredita na internet, sim. Aqui nos Estados Unidos já foi 57% da população. Qual é a sua fonte principal de informação? Internet, blog. Não lê mais essas porcarias. Agora, para não dizer que tudo na mídia é merda, alguém me manda aqui um artigo, o PT e o Pó. Diz que saiu pelo menos saiu na versão eletrônica, não sei se saiu na versão impressa, da revista Época, aquela que não é mais dirigida pelo Paulo Moleira, né? Paulo Moleira Leite, né? O artigo do Guilherme Fiuza, PT, o artigo foi uma maravilha, né? É que o PT está indignado com a acusação de que tem ligações com as Farc e o narcotráfico. A explicação é simples. O partido pensava que aquele pó branco que os companheiros colombianos vendiam era açúcar. O PT não tem nada a ver com a cocaína. O Imperador Adriano e o Wagner Love também não. Todos eles gostam de passar ao lado de traficantes, armados até os dentes, conversar com eles por telefone, unidos contra os agentes do mal. Né? Essa doce revolução do oprimido levou, por acaso, o líder narco-guerrilheiro Raul Reis a escrever várias cartas a Lula, todas devidamente recebidas pelo presidente brasileiro, porque trazidas em segurança por parlamentares do PT. Não há notícia de qualquer palavra de Lula de repúdio, crítica ou mesmo desconforto com essa situação. Agora a mídia está dizendo, não, o PT sempre foi contra os métodos das Farc, nós sempre condenamos. Mentira, o que eles fizeram é o seguinte, o Lula diz, as Farc devem se converter em partido político, e ao mesmo tempo as drogas devem ser legalizadas. Então, legaliza as drogas, a Farc virou ao mesmo tempo uma companhia multinacional legal, bilionária e um partido político. Ou seja, em vez de ser castigada pelos 30 mil homicídios que fizeram e por 30 anos de narcotráfico, não vão ser premiadas. Ora, isso é ser contra as Farc, meu Deus do céu. É que isso aqui é a mesma coisa que o Lula diz, ele fala, você para de fazer o throat speak e eu te dou um lugar no Senado Federal e te dou um banco de presente. Né? Você acha que isso é punição? Você acha que isso é castigo? Ora, porra. Né? Ai, ai, ai. Olha, esse artigo está excelente. Agora aqui, eu não sei se saiu mesmo na época, mas se saiu aqui, Guilherme Fiuza. Toma cuidado com isso, rapaz. Eu não sei quem está dirigindo a revista agora, não é mais aquele maluco trotskista do Paulo Moleira, mas sabe-se lá o que esses caras vão fazer. Né? Não acredito nessa gente do Globo, não, porque você escreve um artigo, dois artigos, eles ficam putos da vida. Mas como o artigo está bem escrito, eles até te elogiam um pouco e já começam a tramar como vão puxar o seu tapete. Tá certo? Então, olha, vou te dar um conselho, escreva raramente. Porque se você fizer que nem eu, que estiver toda semana falando essas coisas, eles vão ficar bravos. Né? Agora aqui. Olha só, que coisa. Você vê, as nossas empreiteiras tão brabas, por quê? Porque o exército acabou se transformando na maior empreiteira do país. O que o exército está fazendo em matéria de obras públicas não é pouca coisa. Né? É um negócio impressionante. Porque, é o seguinte, no exército o pessoal tem que trabalhar. Tá certo? E, em geral, os nossos militares são honestíssimos. Você vê quando você pega aqueles ministros do tempo do governo militar, todos saíram pobres, né? O pessoal falava do Mário Andreasa. Não, o Mário Andreasa, ministro de obras públicas, está metendo a mão no dinheiro. Quando o Mário Andreasa morreu, a família não tinha dinheiro para enterrar o cara. Para enterrar o homem, pô. Não tinha dinheiro para isso. Né? Então, aqueles... Viram todos aqueles generais, coronéis, que estavam lá na administração, para ver o patrimônio deles. Quando eles entraram, eles tinham assim... tinha um apartamento no Meyer, né? E tinha uma chácara, né, em Santa Cruz da Serra, né, com duas galinhas, né, e tinha um carro Volkswagen de 1948. Isso é o que eles tinham e saíram de lá exatamente com isso. Então, quando as obras públicas estão na mão do exército, então não vai ter desvio de verba, não vai ter comedeira, não vai ter dinheiro para deputado, tá todo mundo puto, acabou a mamata, porra! Tá certo? Então, você vê, eu sou favorável à livre empresa, mas quando a livre empresa, né, faz parte do governo, quer dizer, faz parte do sistema, né, aquele negócio toma lá da cá com o ministro, com o deputado, etc, etc, então é melhor o exército fazer as coisas mesmo, porra. Alô, quem é?
3: Alô, quem tá falando?
0: É, olá.
3: Alô.
0: Sim, olá. Eu? Bom. Quem tá falando?
3: É o Luiz.
0: Luiz, tudo bem?
3: Tudo bem, graças a Deus. E o senhor, tudo de ordem, né?
0: Aqui, tudo de ordem. Diga.
3: Estou tendo problema aqui.
0: Opa. Pifou a ligação. Caiu. Então, aqui, olha, aqui saiu uma entrevista do ex-ministro do Supremo Tribunal Federal, era o Roberto Grau, falando que o negócio da lei da ficha limpa põe em risco o Estado de Direito, é a coisa mais óbvia do mundo, né? Agora, o homem saiu do Supremo Tribunal Federal e está pondo a boca no trombone. Olha, eu, esse era o Roberto Grau, já me surpreendeu, porque uma vez ele leu um artigo meu e saiu elogiando o artigo. Falei, epa, o que, que houve? O ministro Lula botou lá, acho que o Lula se enganou, botou o cara errado, entendeu, né? Por quê? Porque o sujeito, evidentemente, tem consciência democrática, né, sabe distinguir o que, que é liberdade e tirania, né, coisa que já, hoje em dia é proibido distinguir. E ele também fala esse negócio, uma coisa certíssima, a prática de televisionar as sessões do Supremo Tribunal Federal é uma indecência, porque isso é pressão direta sobre os juízes. O juiz tem que permanecer imune à pressão da opinião pública. Teve um ex-ministro do Tribunal, ex-presidente do Tribunal Federal, que no tempo do Collor, vendo aquelas passeadas, aquela barulheira toda, ele disse assim: o Supremo Tribunal Federal não é indiferente ao clamor popular. É a coisa mais imoral que um presidente supremo já falou. Ele tinha que dizer exatamente o contrário: eu sou indiferente, você vai gritar na puta que eu pariu, eu vou julgar de acordo com a minha consciência e vocês vão tudo tomar no cu. Isso é que ele devia ter dito. Mas, para se fazer de bonitinho, quer dizer, o cara se avilta, né, para se fazer de bonitinho perante opinião, que opinião pública. Aquilo lá era meia dúzia de organizações que mandavam seus militantes para lá. A gente já sabe, esse protesto popular no Brasil é tudo já pré-fabricado, já com anos de antecedência. Se você junta ali a CUT, PT, essa putada toda, eles têm 5 milhões de idiotas para botar na rua gritando em 5 minutos. Né? Espalha a ordem pela internet, no dia seguinte está todo mundo lá. Quer dizer, não tem nada de manifestação popular espontânea, coisa que, aliás, não existe. Né? Mas, então, em contraste com aquele desgraçado, que eu nem lembro o nome, não sei o que, de Melo, sei lá, aqui o Eros Grau está mostrando que é um homem de respeito. Muito bem, senhor ministro. Então, a tal da lei da ficha limpa exclui da política qualquer sujeito que seja sendo, pelo menos, está sendo investigado, ou que foi... o que foi denunciado, isso aqui que é? Quer dizer, o negócio do transitado em julgado acabou. Então, o cara pode ser, deve ser excluído se ele já foi condenado e tem a sentença transitada em julgado, acabou. Então não se discute mais. Então, dizer, o cara é um filho da puta, um criminoso mesmo, então tira. Mas é o que o PT sempre... O PT fez carreira nessa base de acabar com a reputação dos outros na base da acusação. Não precisa provar, não. Por quê? Você repete a acusação uma vez, duas vezes, três vezes, 100 mil vezes. 20 anos depois, o cara inocentado. Aí daí já está velho, broxa, gagá, senil, com Alzheimer, tá entendendo? E daí ele, como é que vai voltar a política aos 95 anos de idade? O que, que é isso, porra? Né? Olha aqui, é um negócio impressionante. Que aqui que as taxas de infertilidade nos Estados Unidos estão aumentando barbaramente. Por que que é isso? É simples, meu filho. A mulher não quer ter estria na barriga, ela quer ficar bonitinha aí no spa, você tá entendendo? Quer dizer, com todo esse apelo corruptor, tá certo? Lançado na praça por intelectuais criminosos que planejam essas coisas, porque hoje a conduta da multidão é inteiramente planejada como obra de engenharia. Você vê quais são os valores e hábitos que a gente deseja fomentar na multidão, faz lá o plano e, né, e baixa aquilo através de rádio, televisão, jornal, cinema, escola, o diabo. Você fica cercado por aquilo. Então, se você não imitar aquelas condutas, você sente que você é anormal. Não é isso? Então, pois uma mulher quer ter filho, ah, você está louca. Você vai estragar seu corpício, né? Então, daí a sua buceta vai ficar com 10 centímetros de diâmetro, seu marido não vai querer mais você. Então não faça isso, minha filha. Você tem que chegar aos 97 anos sendo um adolescente, né? Dando para todo mundo, né? Cheirando coca. Vai se divertir, mulher. Para que criar família? Que coisa mais antiquada. Eu acho que você não está bem da cabeça, minha filha, né? E daí a mulher sente, acho que eu estou errada mesmo, né? Então assim, é um negócio impressionante. Porque cada vez mais mulher chega ao final da idade reprodutiva sem ter um só filho. É. daí fica velhinha, mas tá toda esticada, faz 50 plásticas, aquele negócio, né, que, né, toda vez que ela sorri, peida. Ela sorri, peida, né? Tá tão esticada que não pode sorrir sem um peido. E acha que isso é lindo, né? Agora aqui, um sujeito me manda aqui, olha aqui, quem foi que mandou? Carlos Galvão mandou aqui, disse que olha aqui, o diabo Fidel Castro e o Lula estão comemorando a estatística de 50 mil assassinatos por ano no Brasil. Nesse momento alguém entra no Trotspeak e todos escutam o Olavo vociferando palavrões mais cabeludos contra a esquerda. Então o diabo para a comemoração e com os olhos cheios de lágrimas diz: olha só o que a gente ganha por fazer o nosso trabalho honestamente. Muito bem, Casalvão, é isso mesmo. Ai, ai, ai. Oh, aqui, o Helder Moraes me manda aqui 7 perguntas. Vamos ver se dá para fazer pelo menos algumas, né? Qual a diferença entre comunismo e socialismo? Bom, tecnicamente falando, ou formalmente, diz que o socialismo é o regime preparatório ao comunismo. Quer dizer, é um regime no qual o Estado controla a economia totalmente, mas ainda há uma margem para, alguma margem para a livre empresa na medida das necessidades do Estado. Esse é exatamente o regime brasileiro hoje, presta atenção. Agora, você pega aquela meia dúzia de capitalista, filha da puta, que vive de negócio com o governo, que estão enchendo o cu de dinheiro, né? E eles dizem o seguinte: olha aí o sucesso do capitalismo brasileiro, eu estou fazendo um montão de dinheiro. E, mas olha, precisa ser muito cara de pau, muito canalha para pensar uma coisa, porque o enriquecimento de determinados grupos econômicos associados ao governo é a essência mesmo do socialismo, meu Deus do céu. Quer dizer, isso é o socialismo, isso foi aplicado em tudo quanto é, e sobretudo da versão fascista do socialismo. Porque a diferença entre o socialismo soviético e o socialismo fascista é que o socialismo soviético pretendia chegar à estatização total. E o socialismo fascista se contentava com este, com o socialismo mesmo, não tinha aspirações de transformar-se no comunismo. Por quê? Porque ele sabia que o comunismo é impossível. Então, o ministro da Economia do Hitler, o Helmut Schacht, ele sabia que o regime comunista é impossível, só é possível o socialismo. Então, vamos ficar nesse socialismo assim, a gente enche o Estado de dinheiro, o Estado controla tudo, manda em todo mundo, põe os empresários de joelhos, como ele dizia, mas deixa os caras ganhar o dinheiro deles, né? E, evidentemente, eles vão ganhar muito mais dinheiro que eles, que estão protegidos pelo Estado, são sócios do Estado. Então, isso é o socialismo e isso é o regime brasileiro. O regime brasileiro é a economia socialista, na versão socialismo fascista. É o nacional socialismo, com a diferença que não é nacionalista, é internacionalista. Que dinheiro no Brasil, dinheiro que vai para Cuba, vai para a autoridade palestina, vai para o Hugo Chávez, vai para tudo, mas do Brasil não. Blá, blá, blá. Os partidários da doutrina marxista dizem que o regime perfeito é a democracia socialista. Democracia socialista é o quadrado redondo, meu filho. Se o Estado controla toda a economia e você tem lá 5 ou 6 potentados, tá certo, que estão aliados ao Estado, quem pode contra isso? Ninguém pode. Não adianta você falar contra os caras. Eles, para começar, eles controlam os meios de informação. Quer dizer, como... Veja, a liberdade política, cultural, etc., religiosa, pressupõe a livre empresa. Pressupõe que haja um predomínio total da livre empresa. E que, mais ainda, a livre empresa seja incentivada, que a iniciativa, criatividade econômica, criatividade financeira do povo, seja incentivada. Você vê, no meio da década de 80, né, o pessoal descobriu que 60% da economia nacional era economia informal. Era o sujeito que montou uma fabriquinha no fundo de quintal, era a mulher que fazia bolo para vender para a vizinhança, tá entendendo? Era o moleque que transportava os outros na bicicleta. E o brasileiro estava vivendo disso e estava indo muito bem, mas muito bem. Estava todo mundo ganhando dinheiro, sem nota fiscal, sem pagar imposto, etc., etc. Daí, o governo viu aquilo e brilhou o cifrão no olho, né? E disse: vamos regulamentar. Regulamentar significa o seguinte: vamos cobrar imposto de todo mundo, estrangular, e essas empresinhas todas vão fechar, tá certo? E daí somente os grandes grupos econômicos é que aguentam a legislação fiscal, aguentam a carga tributária, então daí somente os muito

0: sei que eu tenho todos os motivos para detestar, que é o Jânio Cristaldo, que é um antissemita e anticristão de merda, tá certo? Metido a falar do que ele não sabe, mas quando ele fala de assuntos que são da sua competência, porque ele é um repórter, sobretudo um repórter político, até aí ele é capaz de dizer, mas ele acha que ele é um escritor, que ele é um pensador, está completamente enganado. Então se mete a falar coisas sobre religião, sobre metafísica, só sabe besteira. Mas quando ele fala das coisas que ele entende, ele é muito bom. E ele escreveu um livro que chama O Paraíso Sexual Democrata, que é um livro sobre a experiência dele quando ele viveu na Suécia. Você vai ver que inferno que é aquilo. É? Então, olha, chega assim, na Suécia você faz 14 anos e você ainda não teve relações sexuais. Você não comeu ninguém nem deu para ninguém. Já começa a desconfiar que você está mal da cabeça e te manda para psicoterapia. Né? Eu conheci um... Peraí, tem mais alguém na linha aí. Alô? Alô, caiu a ligação? Eu conheci um sujeito que era asilado político brasileiro na Suécia. Ele ficou lá na Suécia um tempo, deram tudo para ele, deram casa, aposentadoria, carro, assistência médica, etc, etc. Ele viveu na Suécia uns 3 ou 4 anos e não aguentou. Hã? Daí eu falei, ah, senhor Fulano, por que é que o senhor voltou? Ele é velhinho já, ele disse, olha, é o seguinte, eu prefiro ser aqui no Brasil e ser preso pelos militares do que ter que viver num país, é o seguinte, eu estou lá assistindo futebol, tá certo? E veio meu neto e vira o canal de televisão para se desenhar animado. Se eu vou lá e desvira, ele vai na delegacia dar queixa contra mim, eu sou preso. É? Aqui, pelo menos no Brasil, eu sou preso porque eu joguei bomba em algum lugar. E não porque eu quero assistir televisão. Isso era a social-democracia. E, ver, o cara preferiu, ele se sentia mais livre no regime militar brasileiro do que na Suécia. Preste bem atenção. Né? E era um homem que era mais comunista do que Karl Marx. Peraí, tem alguém na linha aí. Alô?
1: Olavo?
0: Eu?
1: Boa noite, Olavo. Quem fala é Carlos Germani, de Belo Horizonte.
0: Carlos Germani, tudo bem?
1: Tudo bom, meu amigo? Tranquilo?
0: Tudo
1: é
0: bom.
1: O seguinte, você tá ao par daquele site do PSDB, Proposta Serra?
0: Não, não vi o site.
1: Pois é, então eu só estou te antecipando aqui. O negócio é impressionante. Ali, então, é o seguinte, é para o pessoal da proposta de programa de governo, tá? E é o seguinte, você entra em assunto, por exemplo, sobre Folha de São Paulo, Farc, Nova Ordem Mundial, Governo Oculto Mundial, Sionismo Financeiro, assim por diante, o pessoal simplesmente te chama de tudo, né? E agora resolveram censurar as respostas.
0: Olha só, mas o PSDB faz parte do esquema. Claro, dentro do PSDB tem duas ou três pessoas de muito valor. Tem lá o pai de Lira, o próprio Índio da Costa. Eu não sei se ele é do PSDB, acho que não é, do DEM, mas tá fazendo dobradinho. Então, nem todo mundo é filha da puta. Mas o partido nasceu na USP junto com o PT, é a mesma putada. É a turma que era do SEBRAP, que era financiada pela Fundação Rockefeller. E só financia comunista, evidentemente. Então, essa concepção toda dos dois partidos nasceu na USP para fazer exatamente o que Lenin chama estratégia das tesouras. Tem dois partidos de esquerda, um que parece mais radical, outro que parece mais moderado, mas eles estão sempre no poder, porra. É o mesmo esquema.
1: Mas como é que você vê, por exemplo, do ponto de vista da própria população que está ali participando, vamos dizer, com alguma proposta? O próprio pessoal Temalha, que chama lá de apologista da teoria da conspiração, de lunático, de paranoico e tudo, se você entrar nesse assunto, ou nesses assuntos.
0: Mas olha, quem não tem argumento, quem não tem nada a responder a um fato, diz, é teoria da conspiração. Por quê? Porque teoria da conspiração foi o título de um filme. E isso é toda a cultura que os caras têm. Eles sabem pegar um título de filme e carimbar na sua testa. A resposta é assim, vai tomar no cu, meu filho. A conspiração é aquilo que a sua mãe fez com o leiteiro para dar para ele quando seu pai saía para trabalhar. Isso é conspiração.
1: Mas é isso. Ok, Olavo, um abraço.
0: Um abração, tudo de bom, obrigado.
1: Tchau, tchau, obrigado, tchau.
0: Olha aqui, prossegue aqui. O Helder, né? Helder Moraes. Não dá para responder todas as perguntas, mas adianta fugir para os Estados Unidos.

0: que aí está caminhando para o mesmo fim. Não, aqui não está caminhando para o mesmo fim. Aqui tem resistência, meu filho. Aqui o pessoal luta. Você vê, e o pessoal do Brasil levou 20 anos para perceber que existia o Foro de São Paulo. Aqui levaram só 2 anos para perceber que o Obama está com treta. Atualmente, 60% dos americanos já dizem que não tem certeza que o Obama nasceu nos Estados Unidos. 60%. Quanto às políticas dele, é 80% que está desaprovando, ninguém está gostando, ninguém aguenta mais esse cara. Então levaram apenas 2 anos para entender a merda que fizeram. Agora, no Brasil, não. O sujeito morre e não dá o braço a torcer, porra. Né? Você vê agora o que aconteceu com esse negócio. O Hugo Chávez, quando tomou o poder lá, ele prometeu que ele não ia mexer em empresas brasileiras. Né? Não, vocês estão garantidos, com vocês não vai acontecer nada, porque o Lula é meu amigo, etc. Agora, pronto, acabou de votar uma lei que permite ele desapropriar o que ele quiser. Então agora aquele empresariado, aqueles mesmos 5 grupos que eu estou falando, que estão enchendo o cu de dinheiro com o governo Lula, né, e que acham que o sucesso deles é o sucesso do capitalismo, quando não é, é o sucesso do socialismo, é o sucesso da economia fascista, que vive da exploração e vive de estrangular a criatividade econômica do povo, não deixa o pessoal ganhar dinheiro, não deixa o pessoal prosperar. Né? Então esses mesmos 5 agora estão com o cu na mão. Ah, o Hugo Chávez vai tomar nossas máquinas. Mas é merecido, seus filhos de umas puta. Não foram vocês que deram dinheiro para essa gente? É sempre assim. Olha, foi na Alemanha, foi a mesma coisa. É meia dúzia lá de capitalista. Ah, vamos, né, apoiar o Hitler, porque daí ele vai deixar nós ganhar dinheiro. Assim, vai deixar você ganhar dinheiro, mas não vai deixar você abrir a boca, meu filho. Você vai ter que ficar de joelho e beijar o pé dele. Daí tinha o Thyssen, que era o dono das maiores grupos econômicos da Alemanha, ele não aguentou o tranco e fugiu para a França. O que o Hitler fez? Mandou sequestrar o cara e trazer de volta. Vem aqui, tu vai trabalhar para mim. Bilionário era office boy do Hitler. Tá certo? E é o que vocês vão ser. Ó, já são. Olha esse Abílio Diniz, um homem que foi sequestrado pela turma do Mir, porra. É, e que no dia seguinte estava toda a putada do PT na rua exigindo a libertação, não do Abílio Diniz, mas do sequestrador. O que, que ele faz agora? Pega uma mulher que estava envolvida nessas organizações terroristas e oferece jantar para a mulher, vai puxar saco. O que que gente assim merece? Merece que tome tudo que você tem e que ponha você de joelho, tá? Deixe você de tanga, tá certo? Então, assim como o Thyssen e outros mereceram o Hitler, porque o pessoal pensa que foi, depois bilionário, foi um paraíso alemão. Eu falo, só que não estudou história, ganhar dinheiro sim. Mas você tem que fabricar o que o governo mandasse, cobrar o que o governo estipulasse, vender para quem ele mandar você vender, e contratar quem ele mandar você contratar. Enfim, você estava lá só para passar o recibo. E se desse, mijou uma gota fora do pinico, meu filho, tu vai para o campo de concentração junto com os pobres. Então, ser milionário na Alemanha nazista era uma humilhação. É isso que vocês vão ser. Agora, com a diferença é o seguinte, na economia fascista eles não pretendiam estatizar tudo, mas no Brasil eles pretendem sim, meu filho. O plano é muito claro, na América Latina eles querem chegar ao comunismo mesmo. Então, daqui a pouco, a honra você já perdeu, a liberdade você já perdeu, daqui a pouco você vai perder o dinheiro também e perde a vida. E se perder, é merecido, vocês fizeram por merecer. Claro que quem avisa amigo é, mas eu não sou mais seu amigo, não. Agora eu quero que você se foda mesmo, entendeu? Alô, mais alguém na linha aí?
1: Alô, quem fala? É o Lázaro.
0: Eu?
1: Boa noite.
0: Boa noite.
1: É o Luiz, tremendo aí, a ligação caiu.
0: Luiz,
1: eu falo interior de Minas, tudo bem, senhor?
0: Tudo bem,
1: então, eu gostaria de fazer... primeiro, eu queria falar para o senhor que o senhor não precisa de parar de falar palavrão, não, porque eu racho o bico de rir do que o senhor faz no programa. É muito divertido.
0: Eu gosto que não gosta, porra. Porque o palavrão é com ele mesmo,
1: ele não gosta. Tem que falar mesmo, porque o que esse país está vivendo hoje é brincadeira.
0: Olha, o dia que eu começar a falar educadamente com esses caras, você pode me internar. Porque daí eu fiquei com Alzheimer, tá entendendo?
1: Não, aí o problema é que minha mulher...
0: Feito. Nunca na minha vida.
1: Minha esposa...
0: trato com respeito quem merece. Pessoa de valor, pessoa séria, tá, né?
1: É,
0: pessoa
1: tá
0: que tem coragem, que tem cabeça, que tem moral, tá certo? É, que tenta viver segundo aquilo que Nosso Senhor Jesus Cristo mandou. Essa pessoa eu respeito. Os outros não, eu quero que vão tomar no cu mesmo.
1: Amém.
0: Mas fica aí.
1: Tá certo. É, eu tenho duas perguntas rápidas, senhor, aqui. É, a primeira é a seguinte, o que o senhor acha dessa bobagem, dessa mentira, dessa encenação do Lula intermediando Colômbia e Venezuela? E se o senhor acha que a Colômbia ainda continua sendo a última esperança do continente latino-americano? Boa noite, senhor, até mais.
0: Obrigado pela pergunta. Olha, é difícil saber, cabeça de político pode ser qualquer coisa. O Juan Manuel Santos se elegeu com a divisa No Mais Farc. Foi isso que ele prometeu, acabar com as Farc. Não vai ter diálogo, não vai ter nada. Vamos botar todo mundo na cadeia. Agora, precisa ver, né? E, primeiro, se havia sinceridade nisso, nós não sabemos. Precisa ver quando ele disse acabar com as Farc, o que ele nunca está querendo fazer é o programa do Lula. Vocês entregam as armas, nós estamos todos vocês no Senado, na Suprema Corte, tá certo? No Banco Nacional da Colômbia. Precisa ver se não é isso, porque daí é o seguinte, isso é dar aos caras a vitória. Presta bem atenção, a guerrilha, nenhuma guerrilha do mundo jamais visou vitória no campo militar. É impossível. Uma guerrilha não vence um exército regular. A guerrilha, o que ela faz é encher o saco e provocar uma instabilidade política, tá certo? Para depois chegar o quê? Ao poder por meios políticos e não militares. Então, transformar as Farc em partido político é dar a ela a vitória total, porque esse é exatamente o objetivo, meu Deus do céu. Então o sujeito entrega para eles a vitória fazendo de conta que os venceu. Tá certo? Ah, a Colômbia fez isso com o pessoal do M19, aqueles que incendiaram o Palácio da Justiça. Resultado, né? Anistiaram o pessoal do M19 e disseram, não, agora vocês vão atuar na política pacificamente. Agora estão todos na Suprema Corte, tomaram todo o judiciário, prenderam 1.200 soldados das Forças Armadas enquanto os guerrilheiros terroristas estão na rua, porra. E prenderam sob as acusações mais falsas possíveis. Outro dia eu vou comentar isso com detalhe. Então você tira a arma do sujeito e entrega para ele o poder. Mas o que ele queria não é a arma, meu Deus do céu. Mas você acha que o quê? Eles estão lá porque eles gostam de ter o fuzil AK-47? Né? Gostam de ter metralhadora Uzi? Não, eles gostam do poder, meu Deus do céu. Você diz, me dá a arma, né? O que você quer? Você quer um fuzil ou quer um lugar no Senado? Só um idiota escolhe o fuzil, porra. Né? Então, entregar, dar a eles o acesso à política é dar-lhes o poder. É exatamente o que eles querem. Então, eu não sei se o Juan Manuel Santos, quando diz que vai acabar com as Farc, é acabar com as Farc enquanto força armada e transformar numa força política infinitamente mais poderosa. Eu espero que não. Porque se ele fizer isso, ele terá decepcionado todo o eleitorado, os 70% do eleitorado colombiano que votaram nele. Tá certo? Eu espero que ele não faça isso. Agora, uma coisa que eu dizia é o seguinte. No dia que o Uribe sair da presidência, no dia seguinte, tem processo contra ele. Tem processo. Ah, e foi mesmo. Tem processo, não é contra ele, contra o filho dele. Então pega o filho, pega a mãe, pega a avó, pega a tia, no fim pega ele. Tá certo? Então isso é... Olha, o próprio Uribe, ele jamais quis ver que o problema não é violência armada. O problema é movimento revolucionário armado ou desarmado, porque a arma você arruma do dia para a noite. Você imagina, se os caras estão concorrendo pela via pacífica, etc, etc, a coisa ficou, piorou, eles conseguem a arma em 24 horas, reconstituem a guerrilha em 24 horas, meu Deus do céu. Você acha que esse pessoal, que com toda a experiência que tem, com toda a rede de contatos que tem no mundo do contrabando, teria dificuldade em arrumar armas? Eles vão lá e entregam 10 mil fuzis, no dia seguinte compram 30 mil. Então isso aí, vamos dizer, propor a anistia, tá certo? E a integração dos caras na política democrática é suicídio, é dar-lhes a vitória. Então, vamos lá. Olha, aqui é que alguém me manda uma notícia aqui com um comentário da Arrepios. Olha aqui. A Universidade de São Paulo caiu da 53ª para a 122ª posição no ranking mundial das universidades. Mas olha, tem uma queda vertiginosa, maravilhosa. Quem consegue, né, uma coisa dessa em tão pouco tempo? Né? Olha só. Também a Universidade Estadual de Campinas, que estava em 143ª posição, passou para 239ª posição. E a Universidade Federal de Santa Catarina, terceira brasileira, melhor colocada. Essas são as melhores colocadas. As melhores colocadas no Brasil. Olha aqui. Está lá, número 122, a outra é número 239. E a Universidade Federal de Santa Catarina passou da 222ª para a 377ª. Então, os números 122, os lugares 122, 239 e 377. Essas são as três universidades brasileiras consideradas melhores. Você está vendo o que estão fazendo com a educação brasileira? Olha, chamar de crime é até eufemismo, porra. E esse pessoal todo que trabalha com educação no Brasil, olha, tudo, entrega uma vassoura para cada um, um esfregão, fala, vai lá limpar a privada, se você tiver capacidade para localizar a privada e distinguir a privada, tá certo? Da sua orelha. Peraí, tem mais alguém na linha. Alô, quem é? Alô?
2: Olavo?
0: Quem?
2: Romero, de Vitória.
0: Nero, tudo bem?
2: Tudo bem. Olha aqui, uma pergunta. Se o Brasil virar comunista, quais são as consequências, por exemplo, para a igreja? Você acha que eles vão fechar as igrejas, a igreja católica, a igreja evangélica?
0: Não precisa, porque a igreja no Brasil já é o Partido Comunista, porra. Eles vão ter que... Ah, vamos remover os padres católicos que ainda tem. Será que tem cinco? Hã? Tem lá o padre Paulo Zageno, tem mesmo, mas ele tira os cinco padres, o resto tá tudo uma maravilha. A CNBB vai bater palma, vai ter orgasmo. Isso é tudo um bando de traidor, filha da puta. Não sei porque vocês levam a sério esses caras, porra. Chama de eminência. Eminência é a puta que eu pariu, é o que você tem que falar. É essa respeitabilidade que você tem que ter por essa agenda CNBB. Tá, mas eu sou um príncipe da igreja. Príncipe da igreja do caralho, você não é nem membro da igreja, você é um excomungado, meu filho. Está aqui o decreto papal que excomunga automaticamente qualquer católico que colabore com regimes ou partidos comunistas ou pró-comunistas. Está aqui, tudo está excomungado, faz 20, 30 anos e fica aí vestido de bispo para ir para o baile de carnaval, tu vai para o baile do escala gay. Tá certo? Bispo caralho, está entendendo? Não sei porque vocês aceitam, atenção, fiéis católicos, não aceitam a autoridade dessa gente. Nunca! Se ele vier com um papo de bispo pra você, fala, você não é bispo, você não é padre, você não é católico, você não é um membro da igreja. Eu, que sou aqui um pecador, filha da puta, eu sou membro da igreja. Pelo batismo e pela graça. Tá? Agora, eu não traí a igreja. Posso ter sido o pior dos fiéis. Como todos nós somos todo um bando de filha da puta, quem é que não sabe? Né? Mas nós pecamos, agora pecar é uma coisa, mas trair a igreja é outra coisa completamente diferente. Esse pessoal todo já traiu. Então, para a igreja não vai ter nenhum problema. Ao contrário. Eles vão tudo virar ministro, porra. Hã? Se tiver algum que reclame, esse que reclama, vai ser que não teve o bispo, não sei de onde foi. O cara reclamou contra a campanha abortista do governo. A CNBB mandou ele calar a boca. Hã? Alô, tem mais outro telefonema aí. Alô, quem é?
3: Alô, Olavo?
0: Eu.
3: É o Ayrton do Rio de Janeiro.
0: Ayrton, tudo bem?
3: Tudo bem, professor. Tudo bem, graças a Deus. Eu achei uma notícia aqui que eu queria comentar com o senhor, que o autor das bengaladas no Zé Dirceu morreu em Brasília em circunstâncias suspeitíssimas.
0: Eu comentei isso no programa passado. É o Ives Umblé, amigo seu. Eu nunca ouvi pessoalmente, mas a gente era amigo de internet, via trocando figurinha.
3: Que coisa, rapaz.
0: Ele fez a besteira de voltar para o Brasil, quer dizer, confiou nas nossas instituições democráticas. Veja você, chegou lá, foi para a cana e morreu na cama. Na cana, vai ter algum inquérito? Nada, nada, nada, nada.
3: E agora estou abafando tudo. Não estou repercutindo nada aqui. É como eu só achei essa notícia hoje.
0: Então você vê aquele negócio, o Dirceu, na hora ele se fez de bonzinho, de superior. Não, ele perdoa, etc, etc. Perdoa nada, meu filho. Aquele negócio da vingança, o prato se come frio. Você espera 20 anos para se ficar com o cara. É o longo braço da revolução, como chamava Trotsky. Eles não vão perdoar nunca. Nunca, nunca, nunca. Agora, qual é a solução? Quando você bate nos caras, o problema do Ives Ublê foi o seguinte: ele deu uma bengalada, ele devia dar uma por dia, pelo menos.
3: Quando é verdade.
0: Meu professor de artes marciais falecido, Michel Weber, me ensinava: quando começa, quando você começar a bater, não pare nunca, porque senão você vai começar a apanhar.
3: Tá certo.
0: E então, você vai lá e dá uma porrada e depois volta pra casa, você tá ferrado.
3: Você acha que tem uma chance da gente virar uma Venezuela com a Dilma aí?
0: Mas é claro, é perfeito. Olha, você pega os velhos papéis do PT, nos congressos do PT, está todo o plano traçado lá. O Lula, durante um ou de preferência dois mandatos, seria o governo de transição. Portanto, é um governo que não se declara socialista ainda, não impõe o socialismo. A Dilma já é para começar mesmo a implantação do socialismo, mas é claro que é isso.
3: Então tá bom, professor. Tudo de bom para você. Fica com Deus.
0: Para você também.
3: Abração.
0: Agora aqui, essa semana, aí o Senado aprovou a tal da Helena Kagan para ser juíza da Suprema Corte. Ao mesmo tempo, três dias antes, entrou um processo contra ela mostrando que ela falsificou documentos científicos para aprovar a lei daquele aborto que se faz, aborto de meio, não sei como é o termo técnico em português, que o bebê já está nascendo e daí você aborta. Quer dizer, você aborta o bebê que está prontinho, que está inteiro, né? Que é uma coisa de uma crueldade fora do comum. Esqueci como é que chama isso aí. E ela, para aprovar isso aí, ela falsificou documento científico. Aí, é uma filha da puta, tá entendendo? Não pode ser... Então o cara entrou com o processo pedindo que não apenas ela seja removida da Suprema Corte, mas seja disbarred. Né? Bar aqui não quer dizer botequim, só. Bar é a corte. Né? É a ordem dos advogados. Então que ela seja... Diz Barrett, tirada da ordem dos advogados e proibida de exercer a profissão de advogado. É isso mesmo, essa dona aí, ela tem. É certo? É que, olha, varrer rua, ou pode até rodar bolsinha, que é uma profissão honesta, tá entendendo? Agora, rodar bolsinha dos outros é que não pode, porra. Então, olha aqui, agora já apareceu, tá falando dos jornalistas que conspiraram para esconder a sujeira do Obama, agora já apareceu que vários deles estão ligados a organizações marxistas, né, financiadas por Jorge Soros. Então, quer dizer, não foi só uma conspiração de pessoas que são fanáticos obamistas. Não, correu dinheiro na história, meu Deus do céu. Né? E é esta gente que a Lúcia Guimarães acha que está mais qualificada para nos informar do que os blogs. Então, meu filho, o pior blog do mundo é melhor do que o New York Times. Outra coisa, os blogs, como são muitos, tem uns que são porcaria, outros que são mais ou menos, outros que são ótimos. Na média, eles acabam te dando a informação certa. É claro que você, às vezes, para verificar uma coisa, você tem que olhar 50 blogs. Mas você pode tirar a média ali. Agora, na mídia, grande mídia, você não pode. Por quê? Porque todos dizem a mesma coisa. Hã? Blog todo mundo faz. Você tem blog comunista, fascista... nazista, anarquista, direitista, conservador, liberal, neoliberal, o raio que eu parta. Você vai lá, você tem a verdadeira variedade, a verdadeira liberdade de imprensa está ali. Então, por isso mesmo, os blogs, se não pela sua qualidade, ao menos pela sua variedade, são uma fonte fidedigna, sim, porque permitem que você faça a averiguação. Agora, a grande mídia não permite, ela bloqueia tudo, tudo, tudo, tudo, tudo, tudo. Como aí no Brasil, esses filhas das putas da Folha de São Paulo, Estadão, Globo, etc., enganaram vocês por 16 anos fazendo enquanto que o Folha de São Paulo não existia. Vocês continuam comprando essa coisa. Olha aqui, vamos lançar a campanha. Não compre jornais. Não compre a Folha jamais. Não compre o Estadão jamais. Não compre o Globo jamais. Informe-se nos blogs. Né? Então aqui, o Brasil enviou uma carta para a ONU dizendo que a gente não deve ficar condenando esses países que violam direitos humanos, porque isso é uma intervenção, eles têm o direito de violar os direitos que eles queiram, tá certo? Pode prender, matar, torturar, desde que seja gente nossa. Agora, se você tira o presidente, um presidente corrupto, ladrão, filha da puta, que nem o Zelaya, não, daí nós temos a obrigação, no mundo inteiro tem que ir lá interferir. Agora, se estão torturando milhares de pessoas, como faz a China, tá certo? Que continua tendo prisioneiro político a granel que nem tem Cuba, isso nós não podemos interferir. Quer dizer, o cinismo desses caras não tem limite, meu Deus do céu. Não tem limite. Né? Ah, opa, o nosso tempo acabou, lamentavelmente. Então, Até a semana que vem. Muito obrigado.

amantes de espetáculos, com a diferença específica de que são amantes do espetáculo da verdade. Do mesmo modo, na tradução da Paul Shorey, Lib Classical Library, está aqui: Whom do you mean, then, by the true philosophers? Those for whom the truth is the spectacle of which they are enamored. Ou seja, são aqueles que estão enamorados do espetáculo da verdade, como os outros estão enamorados do espetáculo da aparência. No original grego, a coisa é ainda mais forte. Toistes aleteias, en dego filoteamonas. Filoteamonas é como se diz amante de espetáculo em grego. Então, o filósofo é o filoteamon da aleteia, da verdade. É o amante do espetáculo da verdade. Isso está muito claro na linha imediatamente anterior. Não é isso? Ora, se o Paulo Ghirardelli tivesse lido a República, ele não chegaria à linha 476 sem ter passado pela linha 475. Mas como ele jamais leu a República, ele apenas pegou este trecho citado no Daniel de Verret, então ele ficou com a impressão de que a distinção entre os amantes de espetáculos e os filósofos não é uma distinção de gênero e espécie, mas é uma distinção radical absoluta, é uma distinção de substâncias, quando está na cara que é uma distinção escalar. Existem aqueles que amam o espetáculo das aparências e existem aqueles que vão além das aparências e amam o espetáculo da verdade. Isso está muito claro para quem leu a República. Agora, para quem catou um trechinho do Daniel de Verret, tá certo? E quer esfregar na minha cara, mostrando para se fazer de superior, tá certo? Pegar isso aí e esfregar aquele diplominha de merda dele, aí é outra coisa, tá certo? Então, esta é a diferença, tá certo? Entre esta molecada que sai com diplominha da USP e um estudioso de verdade. Para estudar um texto clássico, você só tem um jeito, você tem que se munir das melhores traduções do original grego ou latino e de um excelente dicionário que eu uso aqui, o do Charles Bailly, tá certo? Que é provavelmente o melhor dicionário grego em um volume só que existe, tá certo? Então, de cara, você vê que o mesmo termo philotheamon é usado com relação aos amantes de espetáculos em geral e é usado aos amantes da aleteia da verdade, tá certo? Não há a menor dúvida quanto a este ponto para quem quer que tenha lido a República. Agora, para quem cisca trechinho em livro de segunda mão, essa distinção evidentemente não existe, e só existe a diferença radical que é, vamos dizer, a impressão que fica se você ler só o parágrafo seguinte, 476A. Então, uma coisa é estudioso de verdade, outra coisa é aluninho da USP, tá certo? Eu, quando era jovem, eu fui assistir várias aulas na USP como ouvinte e cheguei à conclusão que eu não devia frequentar aquela faculdade. Por quê? Eu ia perder uma hora e meia para chegar lá, outra hora e meia para voltar, várias horas por dia em assembleias estudantis, debates idiotas, e não ia estudar coisíssima nenhuma. Então, fazendo as contas, essas 6 ou 7, 8 horas perdidas seriam melhor aplicadas se eu ficasse em casa e se eu estudasse 3 horas por dia, que, aliás, é o que Aristóteles recomenda, umas 3 horas por dia, tá certo? Não passar disso porque a cabeça humana não aguenta. Então, se eu aplicar essas 3 horas por dia no estudo verdadeiro, seguindo os métodos admitidos em verdadeiros centros de estudo universitário no mundo, eu iria muito mais adiante, como de fato fui. E como qualquer pessoa pode ir, se ela quer conhecimento, tá certo? E não um papel social, e não uma posição social para ficar brilhando e jogando na cara dos outros, como faz esse palhaço desse Paulo Ghirardelli. Mas, se fosse este todo o problema, tá certo? Seria apenas, vamos dizer, mais um blefe entre os inúmeros que eu já vi esse pessoal de esquerda dar, tá certo? Acontece que o Paulo Ghirardelli vai um pouco adiante, ele mente. Inclusive nessa segunda mensagem que ele postou agora, ele mente novamente, dizendo que eu falei mal da esposa dele. Quando se ouvirem o programa, ouvirão claramente eu dizer que não há nada de errado com a moça. Eu disse exatamente estas palavras. Há de errado com o Paulo Ghirardelli. Não falei nada de mal dela, não adianta querer se fazer de vítima para cima de mim. Tá certo? Muito bem. Agora, na primeira mensagem, tá certo? O Paulo Ghirardelli, né, foi tão longe, tá certo, na vigarice, que chegou a inventar a minha vida. Tá certo? Eu até escrevi umas notinhas aqui, que eu nem sei se vou terminar. Qualquer hora eu ponho isso na minha página, mas não sei se vou ter tempo de terminar, então eu vou ler para vocês, tá certo? Os pedaços aqui que eu anotei. Na década de 80,

Aí é a que medo entre a simples imoralidade e o crime. Aqueles tipos que retratei em um imbecil coletivo e que depois tive a ocasião de desmascarar por completo em todos os confrontos polêmicos que tiveram comigo, chegavam com frequência a falsear minhas ideias para mais facilmente dar a impressão de havê-las refutado. Este de agora falsifica minha vida, minha biografia, meus atos, com a intenção de incutir no seu minguado público um ódio injustificado à minha pessoa. Falsificar, no caso, é até eufemismo. Ele a inventa ex nihilo. Mas não se contenta com isso. Para dar uma aparência de verossimilhança à sua invenção, cria um passado histórico nacional que nunca existiu, a não ser na sua fantasia, e vende aos seus alunos, ou vítimas, com ares de quem lhes faz um grande e generoso benefício pedagógico. Ele não disse, ele não acabou de dizer que ele é um filósofo, tem responsabilidade para com a juventude. É, ao mesmo tempo, autor de um crime e vítima da sua própria mitomania. Mitomania no sentido mais estrito e clínico do termo. Eu não tenho a menor dúvida que estou dentro de um mitômano. Como todos os mitômanos, ele tem um instinto infalível para escolher os ouvintes mais vulneráveis, jovens e incultos, e fugir aos demais para evitar um confronto que inevitavelmente o desmascararia, pondo à mostra a miséria humana de uma vida feita de fingimentos. O intuito perverso de ludibriar a plateia, apostando a sua ignorância do passado brasileiro recente, revela-se na falsificação caluniosa da minha história pessoal. Um blefe audacioso que nem mesmo Emir Sader ou Leandro Konder ousaram jamais arriscar. Segundo o Patife, fui, aspas, um simples anticomunista daqueles que a ditadura militar alimentava. Fecha aspas. Evidentemente, não tenho obrigação de provar nada quanto a esse ponto. Cabe a ele apresentar as provas de que, durante o regime militar, empreendi uma campanha anticomunista, por modesta que fosse, e recebi algo do governo por isso. Ele não o fará, evidentemente, porque até o último dia do regime militar, eu não só me abstive de dizer uma só palavra contra os comunistas, não falo contra minorias perseguidas, por menos que elas prestem, mas arrisquei minha pele, escondendo em casa fugitivos da polícia política, escrevendo para o censuradíssimo Jornal da Tarde matérias que a Polícia Federal invariavelmente vetava, militando ao lado da esquerda no Sindicato dos Jornalistas de São Paulo. É verdade que por mera solidariedade aos amigos e já sem nenhuma convicção ideológica, e ajudando a publicar em 1975 a edição especial do jornal Unidade desse mesmo sindicato, a primeira denúncia oficial da classe jornalística quanto ao assassinato do nosso colega Vladimir Herzog pela polícia política. Como a ditadura pode ter me alimentado para isso é algo que escapa ao entendimento humano e só é acessível ao tirocínio superior dos orangotangos, entre os quais Paulo Ghirardelli, evidentemente. O primeiro escrito anticomunista que publiquei foi o livro A Nova Era e a Revolução Cultural, de 1993, 5 anos depois da redemocratização. Se houvesse alguma dúvida razoável quanto a isso, bastaria remeter os leitores ao discurso que fiz no Clube Militar em 31 de março de 1999, no qual, ante uma plateia, que está lá na minha página, todo mundo pode conferir, no qual, ante uma plateia de adeptos fervorosos do golpe de 1964, pedi desculpas públicas por ter entrado demasiado tarde na luta anticomunista, esperando o fim do regime militar, que injustamente odiei mais do que ele merecia, até depois de extinto. Para que haveria eu de me submeter a esse meia-culpa se, ao contrário, tivesse uma bela folha de realizações anticomunistas, aliás, bem pagas e aprovadas pelo governo, do período de 1964-1988, para apresentar aos ouvintes? Mas, evidentemente, provas não significam nada, nem para a mentalidade esquerdista em geral, nem especialmente para o embusteiro chinfrim do qual estou falando aqui. Para, primeiro, o inimigo de classe não é um ser humano concreto como os militantes da esquerda. É um estereótipo abstrato desprovido de alma, consciência e individualidade que existe apenas para ser objeto de teorizações pejorativas, suspeitas paranoicas e imputações caluniosas. O segundo leva às últimas consequências o impulso de deformar a imagem do inimigo, negando-me o direito a uma biografia própria e imputando-me a que bem lhe interessa com os fatos que bem lhe apraza inventar. Então é isso, quer dizer, chamar esse sujeito de porco é desrespeitar um honrado gênero suíno. Tá, né? E o sujeito é um mentiroso barato, é um trombadinha, tá certo? É um bandidinho pé de chinelo, tá certo? Que não merece sequer um tapa. Quer dizer, um tapa para um sujeito desse é uma honra que não merece. Tapa na cara, tá certo? Não merece, nem isso merece. Agora, completando aí a minha biografia que ele inventou, ele disse o seguinte: ele disse que. Primeiro, ele começa com aquela história de que a direita, o centro e a esquerda, antigamente, tinham bons intelectuais. Tivemos debates memoráveis que envolveram Sérgio Paulo Rouanet, José Guilherme Melchior. Ora, ele escreve Melchior com CH, ora Melchior.

consegue. Ora, cá entre nós, é impossível você ter lido livros de um autor e não saber escrever o nome dele. Principalmente se é um autor brasileiro, não é um autor estrangeiro. E se você leu um, dois, três, ou que lesse um livro do Jacques Guilherme Melchior, você saberia que Melchior é M-E-R-Q-U, né? I-O-R. É Melchior, com Q-U, tá certo? Mas talvez ele não goste, ele, esse negócio de cu, talvez ele seja muito, né, muito pudico, né? Talvez então não queira escrever e trocou por CH por uma questão de decência. Só, talvez só falta ele explicar assim, tá certo? Muito bem, o último bom pensador da direita, para o gosto de... é claro que a direita sempre esteve em desvantagem, seus quadros eram mais escassos. O último pensador da direita, bom pensador da direita, para o gosto de direita, não para mim, foi José Guilherme Melchior. Depois do seu falecimento, a direita entrou em crise, ele foi, não foi substituído. Aí, no outro escrito, ele diz o seguinte, o debate depois entre a direita e a esquerda não chegou a acontecer, depois que entrei eu no lugar do Melchior, segundo ele. Carvalho não apresentou o charme necessário, não serviu de interlocutor para nenhum intelectual da esquerda e logo os proprietários de jornais perceberam que era melhor dispensá-lo. O que ele falava era bobagem para todos, ninguém iria endossar algo assim, né? Não era de fato possível se utilizar dele, era algo fora dos padrões que a imprensa precisava para gerar um debate de bom nível. Ora, bom, em primeiro lugar, todos os debates que eu tive com esse pessoal da esquerda, com os intelectuais da esquerda, estão todos publicados e documentados, por mim, evidentemente, porque eles esconderam debaixo do tapete. Estão todos, e vocês podem verificar, no meu confronto com Emir Sader, com Leandro Konder, com Márcio Moreira Alves, com a Laura Café, esses camaradas sempre saíram absolutamente desmascarados, como os intrujões intelectuais que são. O Guiraldello não é intrujão intelectual, é intrujão puro e simples, tá certo? Ademais, o que eu dizia era bobagem para todos, quer dizer, os diretores de jornais, na sua alta capacidade judicativa a respeito, acharam que eu não tinha qualificações para isso, é gozado, porque naquela época tudo que eu falei foi elogiado por Roberto Campos, Zé Oswaldo de Meira Pena, Miguel Reale, Paulo Mercadante, o presidente da Academia Brasileira, José Montelo, Carlos Heitor Coni, o Bruno Tolentino, uma infinidade de outros, inclusive o maior escritor brasileiro vivo, então, que é um clássico, que é o Herberto Salles. Quer dizer, será que os donos, diretores de jornais, eles têm mais, queriam mais, eles achavam que tinham mais qualificações intelectuais para julgar o meu trabalho do que essa gente toda? Será? Quer dizer, o cara está inventando uma historinha aqui, evidentemente está inventando. Quer dizer, eu fui tirado do jornal por motivo político e não por causa disso aqui. Agora, é claro que a gente pode tentar depois disfarçar o motivo político e fazer essa mesma farsa do Guiraldelli, quer dizer, você levando em pino o narizinho e diz, não, ele não tinha qualificação para o debate, tá entendendo? Pode fazer isso. Aliás, o Paulo Moreira Leite, que não era diretor do jornal, apenas era um chefe de redação, ele fez isso, ele tentou dizer isso, tá certo? Só que depois, no dia seguinte, deu com a língua nos dentes, confessando a um leitor que o motivo era político mesmo, tá entendendo? Então, quer dizer, é incrível, o sujeito falsifica totalmente. Quer dizer, o que marcou a minha presença na imprensa desde o início, né, foi uma enxurrada de elogios dos melhores cérebros brasileiros. Agora, essa raia miúda, tipo Leandro Konder, né, o Leandro Konder, qual é a obra filosófica do Leandro Konder? Leandro Konder escreveu um livrinho didático, tá certo, a respeito de Karl Marx. Não tem obra filosófica nenhuma. Tá certo? Que obra filosófica tem o Emir Sader? Quer dizer, o certo é o que eu disse o Caio César Benjamin, que intelectualmente a obra do Emir Sader é um nada, tá certo? E essa turma toda, vamos dizer, com quem eu me confrontei, eram todos nadas. Esse aqui é subnada, tá certo? Esse aqui é auxiliar, é aspone de nada, você está entendendo? Então vocês verifiquem lá quais os debates que eu tive, tá certo? E vão ver se algum deles demonstrou que tinha mais nível, mais conhecimento do assunto, tá certo? Do que eu. O que aconteceu é o seguinte, é que eu tinha coragem de mostrar que eram de fato intrujões, tá certo? Então, é claro que o debate acabava, mas é evidente que o debate acabava, porque depois que o sujeito faz uma coisa dessa que nem Paulo Guiraldelli acabou de fazer com o texto de Platão, o que o sujeito vai fazer? Vai enfiar a cabeça na privada para descarga, como fez a Laura Café, tá certo? Como fizeram todos eles. Até, você veja, o Emir Sader, que teve inúmeros confrontos comigo, tá certo? Ele depois saiu dizendo, jamais tive um debate com esse cidadão. Quer dizer, ele até apagou o passado. O tamanho era vergonha, porra. Quer dizer, esse pedaço da minha história está altamente documentado. Agora, vem este canalha, este bandidinho, tá certo? Inventar minha biografia e passar para os jovens, tá certo? Falsificar totalmente a minha vida e dizer que ele é um filho.

facilitava ainda mais deformar a imagem dele, colocando-o como um sujeito tecnocrata frio que não ligava para os aspectos morais, só pensava em eficiência. E o Melchior era mais facilmente enquadrável ainda, porque todo o campo de referência mental dele era Hegel. Tá certo? O livro dele, A Natureza do Processo, é uma interpretação hegeliana na história, da história, que termina com o triunfo do capitalismo. A única diferença é essa, mas é um esquema hegeliano com a mesma ideia, vamos dizer, da astúcia da razão, que teoricamente conduz o processo histórico e leva a um certo resultado de interpretação, para o meu gosto, totalmente errada. Quer dizer, eu acho que o Zé Guilherme Melchior era excelente como crítico literário. Pelo primeiro volume da história da literatura brasileira que ele publicou, ele não chegou a terminar. Foi o maior historiador da nossa literatura, mas maior. Não há, aquele livrinho é uma joia. Mas, sinceramente, não era uma mente filosófica de primeiro plano, não era mesmo. Tá? Tinha gente muito melhor do que ele, tá? Na época, tá certo? E hoje também, hoje ainda tem. Muito bem, mas então é isso. Quer dizer, o sujeito inventa essa história de que houve uma crise na direita, depois que morreu Zé Guilherme Melchior e Roberto, por falta de quadros. Não, nós temos um excesso de intelectuais, tem um excesso. Tá certo? A superioridade intelectual da direita, inclusive no Brasil, é esmagadora. Só que é o seguinte: não pode falar dela, não pode publicar os caras, tem que sumir com eles. Então assim fica fácil. Quer dizer, os negros recortam a realidade, a imagem e semelhança do que eles querem e fazem a propaganda em cima. Né? E este Paulo Guiraldelli, ele se prevalece disso, quer dizer, ele se prevalece dessa falsificação da história geral do Brasil para falsificar minha história pessoal e me acusar de ser um intelectual alimentado pela ditadura militar. E depois não quer que eu xingue, não quer que eu fale palavrão, quer se fazer de educadinho. Ora, Paulo, vai tomar no cu, rapaz! Quer dizer, falar educadamente com um sujeito como você. Pô, é a mesma coisa que eu falar com uma árvore, com uma porta, com uma formiga, com uma lagartixa. Que estupidez é esta? Vê se te enxerga. Não é possível evitar palavrões dentro disso, porque você passa dos limites. Quer dizer, você é um vigarista mesmo. Você é um trombadinha. Você é um pé de ladrãozinho, pé de chinelo, vagabundo. Tá entendendo? Vai pra casa, rapaz. Agora, quanto àquele filminho que você fez, tá certo? Eu disse, na outra vez, não falei mal de sua mulher de maneira alguma, disse que não tem nada errado com ela. Errado é você fazer esse filme e mostrar essa sua bunda peluda. Um aluno meu me mandou esse vídeo dizendo que era uma aula do Paulo Giraldelli, fazendo gozação comigo. Eu fui ver, tá lá o Paulo Giraldelli mostrando a bunda, só faltando mostrar o preço, dar o preço. Você tá entendendo? Ora, isso aí é o pior mal que você já fez à humanidade, porque qualquer meio que esteja comendo a própria mulher, namorada, o sujeito que tá lá naquele, né, em todo aquele negócio romântico, idílico, está lá transando e está quase chegando lá, daí vai passar pela cabeça dele aquela imagem, ou então, de repente, cruza a mente dele o nome Paulo Guinaldelli. Pronto, o sujeito brocha. Você não pode fazer uma coisa dessa, porra. Para com isso. Tá certo? A humanidade, tá certo? Não quer ver a sua bunda, porra. Você está entendendo? Muito menos, você precisa ficar avisando a espécie humana inteira de que aos 50 anos o seu pau ainda levanta. Porque o normal é levantar até aos 80. Não há nada extraordinário disso. E diz: estou lá comendo uma mocinha 30 anos mais nova. Então, primeiro, respeita a sua própria mulher, vê como fala dela. Tá certo? Não é assim que se fala da própria mulher. Não se gabando de que está comendo a mulher 30 anos mais nova. Ora, que porra é essa? Que coisa mais feia, rapaz. Agora, se é para fazer, se você não resiste, se você quer mesmo mostrar. Pô, corta aquela cena que aparece essa sua bunda magra e peluda, que parece de um orangotango aidético, rapaz. Uma coisa medonha, um espetáculo dantesco. Você está entendendo? Tira isso da frente das pessoas, porque está traumatizando muita gente. Olha, eu aqui eu confesso, eu vi isso aí, eu vou broxar por uns 6 meses, Paulo. Você não sabe o mal que você me fez, rapaz. Eu não vou. Se eu lembro, cada vez que eu lembrar disso, eu vou, porra, eu vou fracassar. Não é possível, eu estou traumatizado. Aqui, a minha filha viu aquilo, ficou doente, você está entendendo? Ficou com febre, a coitada da Leila está aqui chorando. Né? Eu vi a bunda do Paulo Guiraldelli. Você podia poupar, você disse que é o filósofo ter responsabilidade para com a juventude. Poupe os jovens desse espetáculo, rapaz. Pai, você está separando os amantes, destruindo lares, está entendendo? Dilacerando as famílias, pare com isso. Então, todos os maridos estão broxando depois que viram isso. Para com esse negócio, rapaz. Tá? Muito bem. Agora, depois disso, tem aqui uma multidão de mensagens importantes, tá entendendo? Que, puxa vida, esse cara comeu um espaço danado. O primeiro é o seguinte: atenção. A Universidade de Brasília está aqui fazendo um ciclo.